0: né? Depois da Copa do Mundo, ele também talvez não tenha sido aquele Pedro pré-Copa, né? Era um artilheiro do Campeonato Brasileiro empatado com o Viveiros. O Viveiros já disparou, marcou nessa volta para a Copa do Mundo. E o Pedro não foi tão bem nos dois últimos jogos do Flamengo, né? Jogos que a torcida acabou saindo até na bronca. Pesa também esse momento, talvez, para o Leonardo Jardim, ou é mais essa questão tática que você já destrinchou muito bem?
1: Eu acho que é mais a questão tática, né? Imagino o Flamengo pressionando bastante a saída de bola do Cruzeiro, né? Mas ao mesmo tempo, a partir do momento em que o Cruzeiro tiver a bola no campo de ataque dele, o Flamengo vai procurar sair em contra-ataque, né? Me parece óbvio diante dessa formação, pelo menos ofensiva. Quando a gente fala de formação ofensiva, a gente está falando aqui da ausência do Pedro e da escalação do Bruno Henrique, né? É basicamente isso.
0: E você também tinha explicado antes, né? Mas o Bruno Henrique, ele não é exatamente esse centroavante. Agora, você acredita que com bola vai ser essa formação mesmo? O Bruno Henrique centraliza e os dois abrem, né?
1: É, o Samuel Lino pode fazer entradas pro meio também, né? O Leonardo Jardim, na ausência do Arrascaeta, ou escalou nessa posição e deu muito certo. O Samuel Lino melhorou sob o comando do técnico português. Então, de repente, o Bruno Henrique cai um pouquinho para a esquerda, Samuel Lino entra em diagonal na área. Isso pode acontecer também em associações com o Arrascaeta.
0: Ganha mobilidade também nesse setor ofensivo a equipe do Flamengo. Vou acionar Lino Faleiro com mais uma rodada dos destaques dessas duas equipes. Já já o Silva Júnior assume de vez essa transmissão também. A bola rola em 26 minutos, agora cravadinho, horário de Brasília. Aline, começando pelo Cruzeiro, então.
2: Ô Lucas, tem uma novidade na Libertadores deste ano, além da questão das novas regras, né, que a gente já falou um pouquinho ontem na transmissão do São Paulo da Sul-Americana, valem para Libertadores, competições Comebol, mas com relação aos cartões amarelos acumulados, porque anteriormente esses cartões eram zerados após o fim da primeira fase. Então, só se um jogador tivesse que cumprir suspensão, ele cumpriria no jogo de ida das oitavas de final. Agora, esses cartões vão ser zerados só na semifinal. E aí, no Cruzeiro, existe um ponto de atenção, porque o Gerson está pendurado desde a terceira rodada da fase de grupos. No jogo contra o Boca, na quinta rodada, ele foi expulso, mas com vermelho direto. Então, por isso, continua aberta a contagem de amarelos. E o Matheus Pereira também foi punido em jogos contra o Barcelona de Guayaquil e a Universidade Católica. Então, a lista do Cruzeiro de pendurados é uma lista grande, com Gerson, Matheus Henrique, Matheus Pereira. A gente está falando do meio de campo inteiro da equipe do Cruzeiro, que tá pendurado para esse confronto. Tem um outro destaque também, o Gerson, ele pode encarar do outro lado a torcida, acho que mais especialmente no jogo de volta, uma situação também desconfortável, porque o fim da passagem dele no Flamengo foi marcado por um desgaste, né, com relação à saída. Ele foi pro futebol da Rússia, volta agora pro futebol brasileiro e vai pro Cruzeiro, então tem esse detalhe. Observações: o preparador físico Cristiano Nunes e o Tomás Araújo, analista de desempenho da seleção brasileira, estão no Mineirão para observar os jogadores de olho no próximo ciclo do Brasil, e essas observações elas começaram no último fim de semana. No sábado, o coordenador geral de seleções masculinas, o Rodrigo Caetano, esteve no Nilton Santos para acompanhar o clássico entre Botafogo e Fluminense, e também estiveram o coordenador técnico Juan Santos e os analistas de desempenho Bruno Baquete e Tomás Araújo. No próximo sábado, Rodrigo Caetano vai estar em outra partida do Brasileirão, Vasco e Santos. E do lado do Flamengo, você me pediu uma de cada, a equipe tem de desfalques Alexandro, Vitão e Cebolinha. E o Luiz Araújo, ele tá voltando, né, tá recuperado, mas ainda com uma questão física, fica fora por opção do treinador. São 6 jogos sem perder. Nesta sequência tem 4 vitórias e 2 empates. A última derrota foi no dia 23 de maio para o Palmeiras por 3-0.
0: Ainda antes da Copa do Mundo, portanto. Agora, ô Bernard, a gente falou muito sobre o Pedro, quero te ouvir sobre um outro jogador que a torcida do Flamengo conhece muito bem. Gerson voltou a peso de ouro, uma das grandes contratações em números, né, de vencimento mesmo, de dinheiro pago ao Zenit da Rússia. Ainda não marcou gol, mas lá pro BH entende-se que ele tá evoluindo e melhorando aos poucos. Pode ser um mata-mata do Gerson aí, contando com a lei do ex? O Flamengo tem que tomar cuidado?
1: O Gerson já fez uma partida contra o Flamengo com a camisa do Cruzeiro, né? Foi muito vaiado no Maracanã. Foi no primeiro turno do Campeonato Brasileiro, vitória do Flamengo por 2-0, se eu não tô enganado, né? E ele não jogou nada, foi até substituído naquele jogo. Mas sim, um jogador com essa qualidade, né? O Cruzeiro melhorou desde então, pode, sem dúvida nenhuma, ser o

0: diferencial da equipe celeste no jogo de daqui a pouco.
1: E esse meio campo do Cruzeiro sem um homem de marcação aí, o que, que te parece, hein, Berna? Porque Vidalba foi pro banco, né? Quase um ídolo da torcida cruzeirense para muitos. É. E aí você tem Matheus Henrique, Gerson e Matheus Pereira. São três jogadores que não têm exatamente a marcação como característica primária.
0: Matheus Henrique mais, né?
1: Mais do que todos, mas ainda assim jogou muito tempo como um segundo volante. Parece que pode ficar meio exposto, o Flamengo pode explorar isso, torcedor cruzeirense se preocupar?
0: É, o Flamengo vai explorar isso em jogadas de transição, mais rápidas, né? Da defesa para o ataque. Então acho que isso é o que vai acontecer. O Flamengo jogando em transição, se aproveitando que o Cruzeiro deve, com essa proposta, se instalar mais no campo rubro-negro, e aí tentar surpreender o Cruzeiro justamente deixando os atacantes, principalmente o Bruno Henrique, no um contra um contra os zagueiros que são mais lentos, né? O Fabrício Bruno um pouco mais rápido, Jonathan Jesus nem tanto.
1: 9:08, 9:08. Vou fazer o seguinte, passar definitivamente o bastão para ele, o furacão do rádio, o Silva Júnior, que vai assumir em instantes a transmissão Band News FM de Cruzeiro e Flamengo. Ao fundo você ouve a galera no estádio do Mineirão celebrando a primeira entrada dos jogadores no gramado, a oficial, com bola rolando às 9:30 da noite. Então pode cronometrar aí 2 minutos para você ouvir a voz de Silva Júnior e o comando do futebol Band News FM, onde o futebol também é notícia.
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0: E aí, tudo bem? Aquele abraço, excelente noite para você que acompanha o futebol da Band News FM nesta quarta-feira, 12 de agosto de 2026. É a semana de volta das competições da Conmebol pós-Copa do Mundo. Hoje é a Copa Libertadores da América, jogo de ida pelas oitavas de final da competição. Um grande clássico do futebol do Brasil. A bola rola no estádio Governador Magalhães Pinto, Mineirão, em Belo Horizonte, já já. Cruzeiro e Flamengo, você confere tudo a partir de agora comigo, com os comentários de Bernardo Ramos, reportagens de Aline Panelli no plantão e ancoragem, também pilotando a máquina do som, Lucas Belotti, todo o timaço do futebol da Band News FM a partir de agora, em definitivo, com todas as emoções do esporte mais popular do planeta, o futebol. E você sabe, futebol na Band News FM é diferente, como se você estivesse à beira do gramado, torcedor do Brasil. Agora há pouco, o Palmeiras em casa empatou com o Cerro Porteño 1-1. Vai ter que se virar no Paraguai na semana que vem para seguir adiante, para seguir na luta pelo seu quarto título da Libertadores da América. Impressionante, terceiro confronto entre Palmeiras e Cerro Porteño. O Palmeiras empatou 2 e perdeu 1. Palmeiras se enrosca outra vez contra os paraguaios, vai ter que se virar lá em Assunção na próxima semana. Aqui agora é Cruzeiro e Flamengo, pra você ligado nesta super quarta de Copa Libertadores da América. É, pela glória eterna, vamos com o giro de destaques, mais informações com o timaço Band News FM em todas as plataformas, no bom e velho radinho, no aplicativo Band Play, na nossa live no canal oficial da Band News FM no YouTube e agora também nas Fast Channels. São várias formas de você acompanhar o futebol do jeito que só o rádio pode proporcionar. E na Band News FM só vem, que na Band News FM é diferente. O destaque do Cruzeiro, o Cruzeiro joga diante de sua torcida, Mineirão lotadinho nesta noite de quarta-feira. Alô, Aline Fanelli, boa noite pra você.
9: Oi Silvio, ótima noite a você e pra quem tá chegando com a gente. O Cruzeiro não perde há 4 partidas, são 3 vitórias e 1 empate. Como mandante na temporada, fez 23 jogos com 13 vitórias, 4 empates e 6 derrotas. Na Libertadores, ficou no grupo, avançando em segundo lugar da chave que teve a Universidade Católica como líder e o Boca Juniors eliminado. 6 jogos, 3 vitórias, 2 empates e 1 derrota. A vantagem de confrontos eliminatórios entre essas equipes é da Raposa, 5-4 em classificações das eliminatórias anteriores. O Flamengo soma mais vitórias e mais gols nesses duelos, mas fica atrás no geral, porque o Cruzeiro avançou nas 2 eliminatórias que terminaram empatadas no placar agregado. O último confronto entre eles foi em 2018, também pelas oitavas de final da Libertadores, entre eles em eliminatórias, né? Visitante indigesto, o Cruzeiro venceu por 2-0 no Maracanã com gols de Arrascaeta. Sim, o Arrascaeta estava do outro lado naquela ocasião. E também do Thiago Neves, e na volta perdeu por 1-0 no Mineirão, mas o resultado foi suficiente para avançar naquele momento. O Cruzeiro quer avançar de novo, quer deixar o Flamengo para trás e aumentar essa vantagem no histórico.
0: Muito bem, um grande clássico do futebol do Brasil. São 6 títulos da Libertadores da América em jogo nesta luta por vaga para as quartas de final da competição. A volta é na semana que vem, também às 21h30 no Maracanã, certamente também lotado como nesta noite no Gigante da Pampulha em Belo Horizonte. Vamos com o destaque do Flamengo, malvadão, e o clube de regatas do Flamengo. Qual o destaque, Aline Fanelli?
9: Que não perdeu na Libertadores. 6 jogos, 5 vitórias e 1 empate, 14 gols marcados e 2 sofridos. Hoje não conta com Alexandro, Vitão, Cebolinha e Luiz Araújo como visitante nessa temporada, porém tem um retrospecto equilibrado em 22 jogos, 10 vitórias, 5 empates e 7 derrotas. Eu citei o Arrascaeta, que estava presente do lado do Cruzeiro naquele confronto de 2018 e agora está do lado do Flamengo. Tem um outro jogador que estava naquela partida eliminatória justamente contra o Cruzeiro, naqueles 2 jogos, que era o Lucas Paquetá. Ele fazia parte do elenco, está no banco de reservas hoje, como o Bernardo disse, recuperado da lesão que ele sofreu durante a Copa do Mundo, e é uma opção para o técnico Leonardo Jardim.
0: A Aline Fanelli já já volta com as escalações, com as formações de Cruzeiro e Flamengo. Confronto brasileiro de gigantes nessas oitavas de final da maior competição das Américas, pela glória eterna, torcedor do Brasil. Cruzeiro e Flamengo, gigantes em campo. Opinião no futebol da Band News FM, destaque do comentarista Bernardo Ramos. Mineirão lotado, expectativa, um grande clássico do futebol do Brasil e por que não dizer do futebol mundial. Boa noite, Bernardo.
10: Boa noite, Silva, um grande abraço a você, quem nos acompanha na Band News FM. O Flamengo com a escalação muito polêmica, né? O técnico Leonardo Jardim opta pelas entradas de Emerson Royal e Bruno Henrique, respectivamente, nos lugares de Varela e Pedro. A ausência do camisa 9 é uma notícia que pega o torcedor rubro-negro de surpresa. O que pensa Leonardo Jardim com essa alteração? Bom, o Flamengo deve pressionar mais o Cruzeiro no processo de saída de bola da equipe celeste e ter uma transição mais rápida da defesa para o ataque com o camisa 27. Pelo lado do Cruzeiro, um 4-2-3-1, até uma forma parecida de jogar, em tese na forma do técnico Arthur Jorge, com uma surpresa, Wesley na vaga da ponta esquerda ou da meia pelo lado esquerdo, como é um destro saindo da lateral, justamente entrando em diagonal e abrindo os espaços para as ultrapassagens de Gabriel Rojas, ex-lateral do Racing da Argentina, um exímio cruzador, aliás, o Maravilha Martínez fez muito gol com assistência do lateral esquerdo argentino.
0: Quarta-feira, 12 de agosto de 2026, data do primeiro confronto pelas oitavas de final da Libertadores da América 2026, Cruzeiro e Flamengo. Cruzeiro campeão da Libertadores em 1976 e 1997. O Flamengo, maior campeão brasileiro das Américas, 1981, 2019 e 2022. E na última Libertadores, bateu o rival Palmeiras por 1-0 lá em Lima, 2025. O Flamengo, o tetra do Brasil na Libertadores da América, enfrentando o Cruzeiro, que volta a sonhar com um título, com o maior título das Américas, depois de longa data. Vamos com mais destaques no plantão Band News FM. Fala, Lucas Belotti, boa noite pra você.
1: Fala, Furacão, tudo bem? Uma ótima noite a você, a todo mundo ligado e sintonizado na nossa transmissão. Ó, esse é o único jogo marcado para as 9h30 da noite. Nenhuma bola rolará simultaneamente, nem por Libertadores, nem pela Sul-Americana, porque os jogos começaram todos às 7 nas duas competições. Na Liberta, você citou, Palmeiras não venceu em casa o Cerro Porteño, 1-1, mesmo placar de Platense com Quimbonito. Jogo disputado na Argentina, a volta será no Chile. Pela Copa Sul-Americana, dois brasileiros em campo e eles se enfrentaram. O Atlético Mineiro foi a Bragança Paulista e bateu o Bragantino 1-0. Também pela Sula, o Tigre perdeu em casa para o Montevideo City do Uruguai.
0: Muito bem, meus amigos, na Central Técnica Ultimácio, comandado por Marcelo Cruz, com o nosso Gilberto Souza. Na live, o Caio, o Bento, todo o Ultimácio, comandado por Fábio França, para levar até você, torcedor, as emoções do esporte mais popular do planeta, o futebol. E a noite de Copa Libertadores da América para o Brasil inteiro ligado. Band News FM São Paulo, Band News FM Brasília, Band News FM Porto Alegre, Band News FM Curitiba, Band News FM João Pessoa, Band News FM Manaus, Band News FM Goiânia, Band News FM Belo Horizonte, Band News FM Salvador, Band News FM Fortaleza. O Brasil inteiro ligado na... Daqui a pouco vamos confirmar as escalações e achar os times de Cruzeiro e Flamengo no gramado do Gigante da Pampulha. A galera chega no Mineirão em BH. Antes das escalações, tô vendo aqui, Jael Falcão, árbitro argentino. Desconheço, viu, Aline Fanelli. Sinceramente, nunca transmiti um jogo em que ele tenha sido o árbitro principal, Aline.
9: Eu também não me lembro dele, não. É um argentino de 37 anos e ele é considerado uma das revelações do país, mas a principal história da carreira dele não está nem muito relacionada ao apito em si, né? Ao trabalho dele como árbitro. Está ligada a um episódio em que ele precisou agir para salvar a vida de um jogador dentro do campo. Uma história que aconteceu em 2017, quando o Yael salvou a vida do Isaías Olariaga, na época zagueiro do San Miguel, que convulsionou dentro de campo durante uma partida contra o Defensores Unidos, pela quarta divisão do Campeonato Argentino. Um choque de cabeça deixou o jogador em risco e o árbitro agiu rapidamente. Conseguiu ajudar, porque além de árbitro de futebol, ele tinha trabalhado como salva-vidas. Chegou a atuar nas praias de San Bernardo, no litoral argentino, e por isso que ele conseguiu proteger o Olariaga durante a convulsão e prestar os primeiros socorros. Depois desse episódio, o árbitro foi ao hospital, visitou o jogador e aí, dias mais tarde, ele recebeu do Comitê Olímpico Argentino um reconhecimento de gesto esportivo exemplar. Então foi um episódio que ficou marcado na vida do Yael.
0: A gente espera que o Yael Falcão tenha, assim, a mesma inspiração na arbitragem de hoje, como teve nesse momento aí dramático, não, meu caro Bernardo Ramos?
10: Sem dúvida que ele tem uma grande atuação na partida de hoje. O que é o árbitro ter uma grande atuação? É passar despercebido. É que ninguém repare que ele esteve em campo, que ninguém se lembre nem do nome dele. Porque aí vai significar que ele teve o papel de árbitro, ou seja, de comandar sem problema a partida que promete ser tensa entre Cruzeiro e Flamengo no Mineirão.
0: 9 da noite, 22 minutos. Ouça o som do Mineirão!

daquele jeito para Cruzeiro e Flamengo, que são clubes até que têm uma certa irmandade. Mineirão colorido, espetacular, esta noite de quarta-feira em Belo Horizonte, para o confronto de ida pelas oitavas de final, um grande clássico do futebol do Brasil, Cruzeiro e Flamengo. Você ligado no futebol da Band News FM, vem com a gente e vem também para participar, para fazer parte da nossa transmissão. 11 999 592 11 999 592, mensagens de áudio ou texto, eu quero você que está aí nos acompanhando, participe, ou lá dentro da live no canal oficial Band News FM no YouTube, tem um chat para você participar. Escreva o seu nome, de onde você está nos acompanhando. O Lucas Belotti, ao longo da transmissão de Cruzeiro e Flamengo, vai interagir com você, vai trazer a sua mensagem para o ar, pelas ondas da Band News FM, em todas as plataformas do Bombo e Pé do Radinho, no aplicativo Band Play, na nossa live no YouTube e agora também nas Fast Channels. Vem com a gente, que na Band News FM times já vem programado, colorido, fumaça azul, fumaça branca, Mineirão em polvorosa para este grande clássico do futebol do Brasil. Cruzeiro e Flamengo vão se enfrentar, um jogão de bola volta na semana que vem, também com o Maracanã certamente lotado. O Cruzeiro com o sonho do tricampeonato da América, o Flamengo tentando conquistar a quinta estrela da Libertadores, a mais cobiçada, desejada, almejada competição das Américas. Os times perfilados, já vou chamar a Aline. Vamos com o Hino Nacional Brasileiro em Belo Horizonte.

0: Hino Nacional Brasileiro. Vamos escalar os times, começando pelo Cruzeiro Esporte Clube. Uma festa impressionante no Mineirão. O cabuloso escalado em Belo Horizonte. Aline Fanelli conta pra você.
1: Jorge vai a campo com 81 Otávio, 12 William, 15 Fabrício Bruno, 34 Jonathan Jesus, 27 Rojas, 7 Matheus Henrique, 8 Gerson, 10 Matheus Pereira, 20 Wesley, 99 Arroio, 19 Caio Jorge.
0: No banco:
1: Vitor, Cauã Moraes, João Marcelo, Vilhalba, Zé Lucas, Lucas Silva, Felipe Moraes, Bruno Rodrigues, Kenji, Marquinhos, João Costa e Lúcio Rodrigues.
2: Cruzeiro chegou às oitavas de final da Libertadores em segundo do grupo D, 11 pontos, 6 partidas, 3 vitórias, 2 empates e 1 derrota. Marcou 8 gols e sofreu 3.
0: Clube de Regatas do Flamengo, uma vez Flamengo, sempre Flamengo. Mengão escalado, conta pra nação rubro-negra, Aline.
1: Léo Jardim hoje manda o time a campo com 1 Rossi, 22 Emerson Royal, 3 Léo Ortiz, 4 Léo Pereira, 6 Ayrton Lucas, 5 Eric, 21 Jorginho, 10 Arrascaeta, 19 Plata, 16 Samuel Lino e 27 Bruno Henrique.
0: No banco
1: estão Andrew, Diogo Alves, Varela, Danilo, Johnny, Everton Araújo, De La Cruz, Saúl, Lucas Paquetá, Carrascal, Lohan e Pedro.
2: Flamengo, por outro lado, liderou seu grupo de letra A. 6 partidas, 5 vitórias, 1 empate. Ainda não perdeu, somou 16 pontos. Marcou 14 gols e sofreu só 2.
0: Arbitragem no Mineirão.
1: Arbitragem toda argentina. Quem apita o jogo, Yael Falcón, de 37 anos. Auxiliares Facundo Rodrigues e Pablo Gonzalez. No VAR, Héctor Paleta.
0: Já já vai começar o jogo, 9 da noite, 27 minutos. Um grande jogo, aquele jogo gostoso de transmitir. Bernardo Ramos, que seja uma grande partida, uma grande transmissão aqui no futebol da Band News FM. Cruzeiro e Flamengo, duas camisas pesadíssimas do futebol brasileiro. Antes do apito inicial, é a hora da palavra final do comentarista Band News FM. Analise Bernardo Ramos.
3: Se o Flamengo vai ter um lateral direito muito ofensivo, mesmo acontece pela canhota com o Ayrton Lucas. É um lateral que vai à linha de fundo, diferentemente de Alexandro, que está lesionado, que é um jogador mais de criação de jogo. Ayrton Lucas passa mais pelo corredor, e aí Samuel Lino tem a possibilidade, como eu disse anteriormente, de deixar a ponta centralizar para fazer associações com Bruno Henrique e Arrascaeta.
0: Muito bem, meus amigos, está chegando a hora. Mais cedo tivemos jogos já pela Liberta, não, Lucas Belotti?
2: E os jogos terminaram com o mesmo placar, viu, Furacão? 1-1 para Palmeiras e Cerro Porteño no Nubank Park, para Platense com Kim Bonito na Argentina.
0: Muito bem, meus amigos, depois da Copa do Mundo e a volta das competições sul-americanas. Copa Sul-Americana ontem, Bolívar 1, São Paulo 1, lá no Hernando Siles, em La Paz, na altitude de 3.650 metros. São Paulo traz um bom resultado para jogar no Morumbi na próxima terça-feira. Hoje tem Cruzeiro e Flamengo aqui no futebol da Band News FM. E amanhã tem mais, amanhã tem Rosário Central e Corinthians. A partir das 8h30, transmissão Band News FM. Às 9h30, bola rola com Marcelo Duval, Mauro Betin, Lucas Belotti e Bruno Camarão aqui no futebol da Band News FM. E agora o protocolo oficial da Conmebol antes da bola rolar, né, Aline?
1: Todos os jogos, né? Aquele protocolo antirracismo em que os times se dividem no gramado, fica um jogador de cada equipe com arbitragem também.
0: Mas a gente espera que, além desses protocolos, que as coisas aconteçam também na prática, né? Que a gente vem acompanhando ao longo dos tempos aí, a Conmebol ser conivente demais com o racismo, com o preconceito. Está na hora de a coisa acontecer de forma diferente e na prática também. É o que nós esperamos, né? Nessa volta depois da Copa do Mundo, das competições sul-americanas, tanto de Copa Libertadores da América como Copa Sul-Americana. É o mínimo que se espera de uma entidade como a Conmebol, né, Bernardo Ramos? O protocolo é o protocolo. Eu quero ver na prática.
3: Exatamente. Não basta ser contra o racismo, é necessário ser antirracista. E é isso que a Conmebol precisa mostrar.
0: Muito bem, meus amigos, tá lindo demais o Mineirão, tá lindo demais o Gigante da Pampulha. A torcida do Cruzeirão cabuloso faz uma festa espetacular. Pessoal que nos acompanha aí pela Band News FM Belo Horizonte, tem que se orgulhar. Quem não tá no estádio tem que se orgulhar. Ouça, ouça, ouça o som do Mineirão. As torcidas de Cruzeiro e de Flamengo proporcionam um espetáculo à parte. Como disse, os clubes têm uma certa irmandade, né? Cruzeiro, Flamengo, São Paulo e Internacional de Porto Alegre. É isso, né, Aline? Que tem ali uma relação amistosa, digamos assim.
1: Eles estavam andando normalmente do lado de fora, torcedores do Flamengo e do Cruzeiro. E mais uma vez o Léo Jardim sendo homenageado ao contrário no Mineirão.
0: Muito bem, meus amigos. Cruzeiro vai de camisas azuis, meigões e calções brancos. O Cruzeirão cabuloso. O Flamengo também com seu uniforme tradicional, com seu uniforme principal para a partida desta noite. Os goleiros já vão se posicionando. De um lado, o Otávio. Do outro, o argentino Rossi. O Flamengo joga hoje com as camisas listradas em vermelho e preto, calções pretos, as listras também nos meigões. Apita um árbitro da saída do Mengão. Começa o jogo no Mineirão. E com todo o time, no futebol diferente da Bandeirantes FM. Trabalha a bola, o time do Flamengo, bola no bico direito da grande área com o Leo Ortiz, que volta para o goleiro Rossi, bate na bola de perna direita, levanta para Ayrton Lucas, que escora de cabeça, dá para Samuel Lino. Samuel Lino para Arrascaeta na metade do campo. Arrasca de primeira pela ponta esquerda, faz o passe agora em profundidade, arrancou Ayrton Lucas pela ponta, ganhou até Bruno Henrique, já parte para a grande área. Ayrton no cruzamento, bola tentada de cabeça pelo Plata, passa por toda a boca do gol, cai na direita com o Emerson Real, que evita a saída da bola pela linha de lado. Time do Flamengo trabalhando, tocando a bola ali pela linha direita, bola com o Jorginho na ultrapassagem, tenta para Emerson Royal no meio do caminho. Rojas, Gabriel Rojas para fazer o corte. Flamengo tenta apertar nesses primeiros instantes de jogo. Trabalha a bola pela direita do campo intermediário. O Mengão vai ser um jogão de bola. A gente está avisando, vai ser um jogão de bola. Dois gigantes do futebol do Brasil. Domina no círculo central. Léo Ortiz já ultrapassa ali. Léo Pereira, metade do campo. Léo Pereira pela meia esquerda. Fez o passe para Samuel Lino. Ajeitou, preparou para Jorginho. Jorginho vai mexendo na bola para Pulgar. Pulgar pela beira do gramado para Emerson Royal. Emerson Royal para Pulgar. Adiantou pela ponta direita, lá vai Flamengo, atenção, golzalo Plata agora tenta finta, tenta escapar da marcação para lá, para cá, balança o corpo, puxou para a perna canhota, vem na contramão, reorganiza a jogada, é o Flamengo chegando com o Pulgar, levantou para dentro da grande área, Casquinha na bola, pegou o goleiro. Com tranquilidade, Otávio vem para fazer a primeira intervenção. Não chegou a ser uma finalização assim, né, Aline?
1: Não, foi o Samuel Lino quem foi para a dividida pelo alto. Ele não conseguiu cabecear em cheio, mas pelo menos desviou a bola. O goleiro do Cruzeiro defendeu.
0: O William arranca pela ponta direita, tenta o passe ali pela beira do gramado. Time do Cruzeiro tenta arrancar com Arroyo. Bola pela linha direita, o William aperta na marcação. Chega atropelando, o time do Flamengo pede a falta e o árbitro argentino. E aí é o Falcão vai marcar. É falta para o time do Flamengo bater lado esquerdo no campo intermediário. Eu quero você junto com a gente. 11 99959 11 99959 11. Mensagens de áudio ou texto ou na nossa live no canal oficial da Bandeirantes FM do YouTube. Tem lá o chat para você participar. Já o Lucas Belotti começa a agitar, começa a movimentar a galera que sempre participa. Você de todas as partes curtindo o futebol diferente, ó. Quer assistir o jogo? Assista, mas ó, som do rádio, som da Bandeirantes FM na audiência que mais cresce no rádio esportivo do Brasil. Aqui arremesso normal, Fabrício Bruno Luiz, Flamengo arremessa essa bola voltando para o goleiro Otávio. Otávio já sai jogando, entrega para Jonathan Jesus, ainda dentro da grande área cruzeirense. Trabalha Jonathan Jesus, pisa na bola, prende e volta no bico da pequena área, volta com o goleiro Otávio. Vai Arrascaeta apertar para cima dele. Otávio quebra a bola com a perna direita, já levanta para o campo de ataque pela ponta direita. Vem o zero, Arroyo dominou, parte para cima da marcação do Ayrton Lucas, traz a jogada por dentro agora para Matheus Pereira. Matheus Pereira dá na ponta direita para William, de primeira para Arroyo, vai para a linha de fundo, tentou cruzamento na boca do gol, a bola rasteira, estica a perna para cortar Léo Pereira. Tira a zaga do Flamengo de qualquer maneira, limpando a grande área. Na metade do campo sobe Matheus Henrique, toca de cabeça, mas ela volta, volta para o time do Flamengo com Plata. Gonçalo Plata escapa na marcação, tenta abrir para Arrascaeta, vem na contramão, puxa essa bola, chega antes do Arroyo, dali por dentro para Samuel Lino, de costas para o campo de ataque de primeira, de volta para Ayrton Lucas, que recomeça no campo de defesa do Flamengo. 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
0: Lá vai Pulgar, já passa a metade do campo, dá por dentro agora para Jorginho, chegou Matheus Pereira no combate, trava na bola, limpo, cai o Jorge, pega a sobra e tome, contra-ataque do Zero, cai o Jorge, fintou, bateu pro gol, travado pelo Léo Ortiz, a bola volta, time do Flamengo consegue afastar, consegue abafar, mas o rebote do Cruzeiro, mas com falta, tá marcada pela arbitragem, parou, Aline.
1: Pra reclamação da torcida, que não gostou da marcação da arbitragem no campo de defesa, o Flamengo vai fazer a cobrança.
0: Aqui bola pela intermediária, 4 minutos é primeiro tempo, 0-0. Jogo de ida pelas oitavas de final da Copa Libertadores da América, maior competição das Américas. É jogão de bola, dois gigantes do futebol do Brasil. São 6 títulos da América em campo. Ih, saiu jogando errado o time do Flamengo. Matheus Henrique se aproveita. Ganha a jogada do Bruno Henrique, apertado, marcado, cercado de volta no campo de defesa. Entrega a jogada pelo lado esquerdo, ainda pela intermediária. O time do Cruzeiro vai recomeçar, a bola recuada para Jonathan Jesus. Atravessa da esquerda para o lado direito, ainda pelo campo de defesa. Entregou para Fabrício Bruno. Arrascaeta aperta na marcação. Fabrício volta. Volta na entrada da pequena área para o goleiro Otávio. Vai apertar o time do Flamengo. Otávio vem até a entrada na grande área. Puxa para a perna direita. Tenta levantar. Ih! Forçou amizade com o Rojas. Nem se o Rojas tivesse uns 3 metros, pegaria. Ela sai na metade do campo em arremesso manual. Emerson Royal para cobrança. Remessa voltando do campo de defesa para Léo Ortiz. Léo Ortiz domina, recolhe pela intermediária. Não valia mais nada. Agora o outro arremesso valeu. Arremesso cobrado, volta Léo Ortiz para o goleiro. Sai jogando Rossi na intermediária. Caio Jorge vai apertar. Rossi já solta pela direita, ainda pelo campo de defesa. Entrega para Léo Ortiz de volta perto da linha de fundo. Outra vez com Rossi. Rossi recolhe pelo campo intermediário na casa dos 5 minutos. 5 minutos é primeiro tempo. Rossi jogou ali. Tentando para Plata na metade do campo, rebate a zaga do Cruzeiro, subiu Léo Pereira para afastar. Sai jogando Ayrton Lucas, lado esquerdo do campo de defesa do time do Flamengo, sai para o jogo. Agora tenta a abertura para Arrascaeta, bola passa e sai. E arremesso manual, posse de bola para a equipe do Cruzeiro. Todos os ingressos vendidos para esse jogo, Aline?
1: Sim, não tem lugar para mais ninguém nesse Mineirão hoje, Silva.
0: Arremessou, barulho, a bola para William. William arremessa para Caio Jorge, de costas para marcação. Caio Jorge preparou, ajeitou para Rolho ali pela meia-direita, faz a finta, faz o toque mais atrás, joga ali pela metade do campo para Gerson. Gerson dá para Matheus Henrique de primeira. Jonathan Jesus tentou pela meia esquerda, roda, gira, gira, roda o time do Cruzeiro do campo de ataque. Wesley dominou, abriu no setor de esquerda, agora com Rojas, de volta para Wesley por dentro. O Cruzeiro tenta levantamento, é inversão do jogo, da esquerda para o lado direito com liberdade. Arroyo dominou, olhou para a grande área, puxou para a perna canhota, levantamento do gol pintando para fora. Bola vai desviada pelo Wesley, vai para a linha de fundo. Não sei se estava na posição de impedimento, não tenho esta convicção. O Arroyo cruzou e o Wesley perdeu o gol, hein, Aline? Perdeu o gol.
1: Ele passou nas costas do Emerson Royal, do lado direito da defesa do Flamengo, esquerdo do ataque. Chegou para bater de peito na bola, como dava. A bola saiu por cima do gol do Rossi. Mas o Wesley, que acabou de chegar, impressionou no Cruzeiro. Já conquistou uma posição entre os titulares. Ele foi jogador do Corinthians entre 2022 e 2024.
0: Que gol! Perdeu o cabuloso agora, hein, Bernardo?
3: Impressionante, né? O Wesley chegou completamente à vontade num vacilo defensivo absurdo do lateral direito do Flamengo, Emerson Royal, né? Desde que Charles Miller chegou ao Brasil, sabe-se que o lateral tem que marcar o segundo pau, né? Que coisa!
0: Aqui bola com o time do Flamengo no campo de defesa, bola com Léo Pereira.
1: E olha que ele é da família Royal, hein?
0: Sai jogando Léo Pereira, recebe do Pulgar, ainda pelo campo de defesa. Trabalha a bola, o time do Flamengo com 7 minutos e 7 passados. É primeiro tempo 0-0. Vai ser jogão. Vai ser um jogão de bola. Vai ser um grande confronto. A volta na próxima quarta-feira no Maracanã. Eu fui informado pelo Bruno Camarão que a transmissão está confirmada.
2: Opa, sim.
1: Esse mesmo time aqui?
0: É, talvez, é talvez sim, espero que sim. Olha, vai ser outro jogão de bola. É, são 180 minutos de dois gigantes do futebol do Brasil, do futebol da América do Sul e do futebol mundial. São 6 títulos da Libertadores em campo. Arremesso manual, bate, o time do Flamengo recomeça na intermediária, bola recuada, vem com Léo Ortiz, vem na contramão, reorganiza com cadência a jogada no campo de defesa do Flamengo. 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
0: Vá participando junto com a gente, já as primeiras interações aqui com a galera. Tem no chat lá para você participar, mandar o seu recado. E tem também no Zap Zap, o WhatsApp é 11 999 5925, 11 999 5925. Mande as suas mensagens e participe do futebol diferente da Band News FM. É jogão de bola, 0 Cruzeiro, 0 para o Flamengo. Bola pela direita no campo de defesa, tenta bater na bola, Fabrício Bruno bate contra a marcação do Bruno Henrique, ela sai. É arremesso normal pro Cruzeiro cobrar lado direito do campo de defesa. O Lucas Pelote, e a gente que curte a gente aí, Luquinha.
2: É, tá ligado no nosso WhatsApp, viu, Furacão? Marcos Macedo, direto de Salvador, na Bahia. O Clênio também, tá na cidade de Birmingham, na Inglaterra.
0: Olha lá.
2: Trabalhando de madrugada e acompanhando o jogão do Flamengo.
0: Falando em Birmingham, o time
1: falando
0: lá da cidade.
1: Royal, olha lá.
0: O Aston Villa perdeu hoje o time de Birmingham, a final da Supercopa da UEFA pro Paris Saint-Germain, da Aline Falelli, por 2-1.
2: Será que ele é Birmingham ou será que ele é Aston Villa?
1: Normal.
0: Lateral pro time do Flamengo.
1: É aniversário do Paris Saint-Germain, de fundação, 56 anos.
0: Pois é. Daqui a pouco mais interações com a galera, porque o Flamengo vai pro contra-ataque ali pela ponta direita. Aí arremesso cobrado, Emerson Real recebeu de volta, faz o levantamento, subiu pra cá, fazendo o corte à zaga do Cruzeiro. A bola volta pro time do Flamengo, recupera o Bengão. Bola recuada lá pra trás pelo Ayrton Lucas, vem pra intermediária como um verdadeiro líbero, goleiro Rossi. Rossi abre pelo setor de direita agora com o Léo Ortiz. Atravessa a jogada por dentro, agora centralizando o passe, entregando para Jorginho. Matheus Pereira o acompanha. Jorginho abriu lateralmente agora para Léo Ortiz. Léo Ortiz passa a metade do campo, já está no lado do inimigo. Jogou pela meia direita para Plata. Plata domina, prende essa bola, rola de lado para Emerson Rogão. Emerson Rogão apertado, marcado, cercado. Recomeça no campo intermediário. O Flamengo volta, é tudo. Recomeça Mengão, lado direito do campo de defesa com Léo Ortiz. Atravessa, dá para Léo Pereira. Léo Pereira recolhe pelo campo intermediário. Vem com a cabeça erguida, vem dominando, recolhendo, trabalhando, olhando para o campo de ataque, fazendo toque curtinho. Deu para o Samuel Lino, que de primeira volta, volta na metade do campo para Pulgar. Pulgar apertado, marcado, cercado. Recomeça para Jorginho. Busca jogo aqui no sistema de defesa do time do Flamengo. Tá aí o toque. Tempo passando, a bola rolando, você conferindo no futebol da Band News FM. 10 minutos e os chocados. Primeiro tempo, Copa Libertadores da América. É a ida pelas oitavas de final. Placar no Mineirão. Cruzeiro 0, Flamengo 0. Lucas Zampelotti.
2: Furacão hoje não tem mais Libertadores, mas amanhã ela volta. As últimas duas partidas da perna de ida das oitavas de final. O Mirassol no interior paulista recebe a LDU às 7 horas da noite, enquanto às 9:30 na Argentina, o Rosário Central recebe o Corinthians.
3: Agora o primeiro cartão do jogo, amarelo. Eu vou falar uma coisa pra você, hein? Amarelo no limite, no limite, no limite.
1: Matheus Henrique. E aliás, eu tinha falado antes do começo do jogo, né? Que o meio de campo inteiro do Cruzeiro tá pendurado. Matheus Henrique tava pendurado, não joga a partida de volta, portanto vai ter que cumprir suspensão. Ele chega com a sola do pé direito na altura mais ou menos da canela do Bruno Henrique.
0: Pois é.
1: Na intermediária. Inclusive o pessoal da comissão técnica do Flamengo tá revendo o lance pra, né, pressionar a arbitragem, alguma coisa nesse sentido, e tá caído o Bruno Henrique.
3: E aí, Bernardo Ramos?
5: Foi no limite. Foi no limite da responsabilidade, né? É, pegou feio na canela do Bruno Henrique, né? De repente pode ser acionado o árbitro pelo árbitro de vídeo para avaliação do lance. Porque o cartão vermelho não é um absurdo. Vejamos de novo o lance. É, foi no tornozelo do Bruno Henrique com a sola, né? E o Mateuzinho, Matheus Henrique, também conhecido como Mateuzinho, reclamou bastante.
3: Na maior cara de pau. Na maior cara de pau. 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
0: Grande abraço aos nossos amigos lá de Fortaleza, né? O Anderson Azevedo outro dia deu show aqui, fiquei sabendo. Um grande abraço pra rapaziada.
5: Esse sempre dá, né?
0: Renato Manso, toda a turma. O nosso José Cunha, todo o pessoal lá da Band News FM Fortaleza, toda a equipe que nos engrandeceu aqui, nos envaideceu também durante a cobertura da Copa do Mundo e tem feito transmissões sensacionais aqui simultaneamente com nossa equipe aqui em São Paulo. É sempre um prazer enorme, apadrinhados pelo nosso Bruno Camarão, que teve o privilégio, Bruno Camarão, de morar na linda Fortaleza. Que tiro de meta para a equipe do Cruzeiro. O Brasil inteiro é maravilhoso, né, gente? A gente sabe só que o que não presta aqui dentro, o país, meu Deus do céu, só maravilhas naturais, como diria aquela música, abençoado por Deus e bonito por natureza. Bate o tiro de meta, o time do Cruzeiro. Otávio pela direita para Fabrício Bruno, junto à lateral do campo, tenta levantamento, ligação direta na metade do campo, sobe Eric Pulgar para fazer o corte, ganha do Matheus Pereira, tentativa de passe ali pelo meio, chega para cortar, Gabriel Rojas levanta, o Rojas é aquele mesmo lá do Racing?
5: Ele mesmo.
0: Perfeitamente, levantamento para o campo de ataque, tentativa do Flamengo, bola por elevação, vem Fabrício Bruno pelo alto para cortar, para afastar, Pulgar escora de cabeça, dá para trás ali pelo Emerson Royal, Wesley já aperta, Royal dá um tapa ali pela direita, ainda pelo campo intermediário, busca jogo, o time do Flamengo escapou, Plata, bom lance, dá para Jorginho, levantou para Samuel Lino, campo de ataque, escora de cabeça para trás para Ailton Lucas, recolheu perto da risca divisória do gramado, já tem marcação do Arruio, solta por dentro agora, boa bola para Plata, Plata pela ponta direita, volta ali o time do Flamengo a pressionar, a Arrascaeta corta, vem por dentro agora, pisa sequência na bola. Algumas vagas dos cruzeirenses para Arrasca. Arrascaeta para Ayrton Lucas, de volta para Arrascaeta. Toca pelo meio. Bolão para Jorginho de frente para o gol. Para tirar, prefere passar. Afasta a defesa. Afasta Wesley. Demorou demais. O Jorginho poderia ter batido. Rebote agora com o Cruzeiro. Tenta contra-ataque. Matheus Henrique toca na bola. Dá para o outro. Matheus Pereira. Voltou para Matheus Henrique. Adiantou demais. Acaba desarmado o Emerson Royal Walter. Volta com o Lebotis, que está jogando com o próprio Royal pela direita. 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
0: Mengão pro campeonato aqui, Bruno Henrique agora pra cima da marcação do Fabrício Bruno e os companheiros. Arrascaeta de primeira voltou pra Ayrton Lucas, adiantou demais no domínio, quase perto na dividida pro Arroio. Ela vem espirrada, Fabrício Bruno, limpa a área do Cruzeiro, o zagueiro tem que zagueirar, botar pra fora, mas o jogo já estava parado na banheira, apontou bandeira, né, Aline?
1: Havia posição irregular que o Flamengo nem reclamou, e Silvão Matheus Henrique, ele entrou em campo com uma proteção no nariz, porque ele sofreu uma fratura no jogo contra a Chapecoense, mas não durou nem 15 minutos, já tirou.
0: Sai jogando o Matheus Henrique, voltando no campo de defesa para Jonathan Jesus, apertado, marcado, cercado, de volta, volta para o goleiro. Sai jogando Otávio, já quebra com a perna direita, a bola ganha altura, ganha também o campo de ataque. Vai subindo antes do Caio Jorge, Léo Pereira pelo alto na casa dos 15 minutos. Arrasca, conseguiu o desvio, atenção, bola tocada, Bruno Henrique recebeu a entrada na grande área. Prendeu, perdeu, playboy, prendeu, perdeu, playboy, prendeu, perdeu. Fica sem ela, Arroyo tenta o passe para o William, William domina, Arrascaeta aperta na marcação, toca na bola e trava. Bota para a linha de lado e arremesso, uma normal posse de bola para a equipe do Cruzeiro, bater pela direita. Amanhã tem mais. Amanhã, a partir das 8h30, de volta mais Futebol Band News FM. Porque às 9h30 vai ser lá no Gigante de Arrojito.
2: Isso.
0: Cara, esse é um dos estádios que eu mais admiro na Argentina. Falam, de, falam da Bomboneira, falam do El Cilindro, tá? Mas eu não conheço. Não conheço.
2: O cilindro é uma bomba, tá?
0: É, mas o gigante de Arrodito, eu vou te contar, o estádio lá, Rosário Central e Corinthians, Marcelo do Mauro Betting, Lucas Belotti e Bruno Camarão. Aqui arremesso uma passe de bola pro time do Flamengo, bater pela direita no campo intermediário, 16 de jogo, nada, nada, nada, nada, nada, nada, nada, nada, nada de gol, 0 Cruzeiro, 0 para o Flamengo. Bola solta, Gerson intercepta o passe, dá pra Matheus Pereira, clareou, tocou na entrada da grande área, vem tentando, cai o Jorge, de costas pela marcação, prepara pela ponta esquerda, Cruzeiro desce, tentativa, Rojas pra trás ali, pra Wesley, de volta, pra Rojas, junto na lado do campo, mexe na bola o time do Cruzeiro, Cruzeiro cabuloso, vai pra cima do Flamengo, bola tocada por dentro, Gerson se apresentou, tenta se desvencilhar, se enrosca ali na marcação, Plata, e a bola volta pra Gerson, protegeu, esperou contato, contato, veio, vamos ver se o apito da falta do Royal ou só o lateral, pelo jeito, só um arremesso, uma normal posse de bola para o Cruzeiro bater. 0 a 0, vamos para quase 17 minutos de jogo. É primeiro tempo, jogo de ida pelas oitavas de final da Copa Libertadores da América. Volta semana que vem às 9h30 da noite também no Maracanã. Bola pela metade do campo, desce o time do Cruzeiro, tenta Matheus Henrique, escapa na marcação do primeiro, escapa também do segundo, tenta o toque pela liga para Matheus Pereira, tenta volta para Matheus Henrique, bate na marcação, voltou na metade do campo, recupera Gerson, Gerson domina, recolhe junto ao Silvio Santana, do gramado, tenta inversão de perna esquerda, enfiada de bola, bolão, bolão do Gerson para Arroyo pela ponta direita, vai para cima, Arroyo cortou para bater pro gol, bola de desviada, toca no Ayrton Lucas e vai pra linha de fundo, escanteio Cruzeirão aí, Aline.
1: O Arroyo puxou pra entrada da área, pé esquerdo, uma batida um pouco mais rasteira no meio do caminho, o Ayrton Lucas abriu a perna esquerda, a bola bateu nele e saiu pela linha de fundo, é o primeiro escanteio do jogo, vai ser do lado direito pro Cruzeiro.
3: Aliás, não tinha porque o Ayrton Lucas botar o pé na bola, né? A bola ia sair.
0: Pois é. Vai para a cobrança de escanteio, Cruzeiro pela ponta direita, todo mundo lá no meio da muvuca, no meio do fuzuê. Rojas, Rojas vai para a bola ali de perna esquerda para o levantamento na ponta direita, cruzamento baixo demais, facilita o trabalho da defesa, que afasta, limpando a área do time do Flamengo, tira da zaga, a bola foi tocada pelo... pelo Plata, insistiu William no levantamento lá pra dentro da grande área. Jorginho rebateu mal e no rebote a bola à esquerda do gol. Pela linha de fundo, tiro de meta, Nini.
1: Aplaudido pela torcida na tentativa do rebote da entrada da área, depois da bola que foi alçada pelo lado direito e o Jorginho afastou. Pegou de primeiro, camisa 7 da Raposa, mandou à esquerda do gol do Rossi.
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0: É o Futebol Band News FM do jeito que a galera gosta. Vai participando aí, 11 99959211 99959211. Mensagens de áudio ou texto ou na nossa live, vai lá pro canal oficial da Band News FM no YouTube, tá aí, tá fazendo o que que não escreveu sua mensagem no chat? Tá fazendo o que? Escreva o seu nome, de onde você está nos acompanhando. Você faz parte aqui da transmissão do Futebol Band News FM. Marcada a falta agora pelo lado do campo em cima do Wesley. A falta para o Cruzeiro bater. 19 minutos de jogo, primeiro tempo. Placar de 0 a 0. Sem muita pressa o Cruzeiro para a cobrança. É jogo que vai ser. É um confronto que deve ser decidido nos detalhes, né, Bernardo? Um duelo gigante de 180 minutos.
3: É, exatamente. O Cruzeiro finalizou mais do que o Flamengo, 4 vezes. O Flamengo tem mais a posse de bola. Né? Um jogo em que o Flamengo começou melhor, mas o Cruzeiro rapidamente equilibrou as forças, inclusive, como eu disse anteriormente, sendo mais agressivo no setor ofensivo. Agora o Flamengo tem Samuel Nino um pouco mais centralizado, saindo da ponta esquerda, centralizando o jogo para conexões com o Arrascaeta, porque o Ayrton Lucas é o lateral que faz às vezes quase que de um ponto esquerdo.
0: Samuel Nino arranca ali pela meia esquerda, conseguiu abrir para Bruno Henrique, vai atirar pro gol, chutou cruzado, nem chutou, nem cruzou, nem cruzou, nem chutou. Eu não sei o que ele tentou fazer, Aline.
1: Acho que ele tentou cruzar, ele tá sinalizando que era para alguém chegar do lado direito, explicando pro Samuel Nino o que tentou fazer Bruno Henrique. Recebeu do lado esquerdo da grande área, não foi pro gol, era pra ir pra algum companheiro, mas foi direto pela linha de fundo, tiro de meta cobrado.
0: Tempo passando, tá aí o toque, você conferindo, a bola rolando, você confere no Futebol Band News FM, 20 minutos, 20, primeiro tempo, Copa Libertadores da América, oitavas de final, jogo de ida, no Mineirão, 0 Cruzeiro, 0 também para o Flamengo. Que vem pro ataque agora com o Jorginho pela ponta direita, aqui dá pro Plata, Plata domina, afasta a defesa. Eu confirmo, 0 Cruzeiro, 0 para o Flamengo, Belotti.
2: E amanhã não é só brasileiro pela Libertadores, não, pela Sul-Americana, 3 partidas envolvendo equipes aqui do país. 7 da noite, o Santos recebe o Macará do Equador na Vila e o Vasco recebe o Olímpia do Paraguai em São Januário. Depois, às 9h30, o Botafogo viaja, vai ao Peru enfrentar o Cienciano.
0: Aliás, o Cienciano é... Opa, olha o chute de fora, espalmou o goleiro Otávio. Acho que ela ia para a linha de fundo, mas o goleiro tá ali para isso. Escanteio, né, Aline?
1: Foi a finalização do Samuel Lino. A primeira tentativa do Flamengo pro gol, ela realmente ia para fora, a bola pingou, mas o Otávio não quis saber de correr riscos. Ele espalmou pro lado esquerdo, escanteio pro rubro-negro na direita.
0: Na casa dos 21 minutos de jogo, 0 a 0 Belo Horizonte, todo mundo lá no meio da muvuca, no meio do fuzuê. Aqui vai pra cobrança de escanteio. Um beijo carinhoso pra minha esposa Eliane, tá lá nas Fast Channels. É, agora é moda, Aline Fanelli, agora é só Fast Channels, pra lá, pra cá. 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Levantamento na entrada da pequena área, vem o time do Flamengo no escanteio, Arrasca bateu, falhou o Otávio, opa, e o árbitro inventou uma falta ali, Aline?
1: Não, não inventou não, é mais escanteio do Flamengo na direita. Mas porque foi o Matheus Pereira que se chocou com o Otávio na saída, na disputa pelo alto, não houve nada.
0: É porque ele socou o vazio ali, é outro escanteio, Arrasca para cobrança, quase 22 minutos de jogo, 0 a 0, 0 a 0 o jogo, Mineirão em BH, Arrascaeta, levantamento na primeira trave, sobe a defesa do Cruzeiro para passar a bola, vai agora para a linha de lado, e arremesso normal para o Mengão, malvadão. Vai para a cobrança o time do Flamengo, 22, 0 a 0. Agora parada para hidratar. Agora, meu Deus, esse negócio me informiga. Tem gente que é a favor, eu não gosto. Eu não gosto. Você gosta, Bernardo?
3: Não, não, eu não acho legal, não. Tivemos na Copa do Mundo, mas nas competições de Conmebol, até antes, né, da paralisação para a Copa do Mundo, era algo que foi implementado. Veja, Silva, são duas propostas diferentes de jogo. O Flamengo com a marcação muito forte na saída do adversário, né, na saída de bola do Cruzeiro, né, por isso até o técnico Leonardo Jardim optou pelas escalações de Plata, Bruno Henrique e Samuel Lino pelo lado esquerdo. Quando o Flamengo ataca, Samuel Lino sai da esquerda, faz associações com a Arrascaeta pelo meio e Ayrton Lucas passa, né? Assim como o Emerson Royal do outro lado, e o Plata, que não faz um bom jogo, vai apoiando o lateral direito do Flamengo. Pelo lado do Cruzeiro, Matheus Henrique já amarelado, chegando com a possibilidade de chutar, já aconteceu no jogo hoje, né? E o Gerson também, né? Começando como volante, caindo um pouquinho mais pelo lado esquerdo. E aí o Wesley, que perdeu um gol incrível, sumido na partida, assim como o Kenny Arroyo pelo lado direito. Caio Jorge ainda não teve uma grande oportunidade, a não ser os 3 minutos de jogo, quando chutou para ser travado, né? O Flamengo ligeiramente melhor nesse momento, viu, Silva?
0: 23 para 24 e o jogo parado para hidratação. É a parada para hidratação também nas competições da Conmebol. 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
0: Amanhã tem mais no Futebol da Band News FM, a partir das 20h30 tem Rosário Central e Corinthians, às 21h30 a bola rola. É o timão em campo também, jogo de ida pelas oitavas de final da Copa Libertadores da América, pela glória eterna, torcedor do Brasil. 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Agora o jogo vai ser reiniciado, depois para parada para hidratação. E vamos lá, né? Aquilo negócio de padrão Copa do Mundo. O que é para copiar, os caras não copiam. Vai para cobrança do arremesso, mal o time do Flamengo ali pelo lado direito do campo de ataque. Emerson Royal para bater pro Mengão. Vem para cobrança. Movimentação ali do Gonzalo Plata, do Samuel Lino. O Emerson Royal só espiando, arremessa pro Arrascaeta. De primeira voltou para Royal, que tenta pela ponta, para ninguém. Pra ninguém, Emerson Royal viajou na maionese. Pra variar, só o arremesso manual, passe de bola pro time do Cruzeiro bater. Vem Gabriel Rojas pra posição ali no arremesso. Vai ali apertando as suas linhas, adiantando as suas linhas do time do Flamengo, tentando dificultar a transição do Cruzeiro. Matheus Pereira foi desarmado, Plata tenta. Dá na direita pra Arrascaeta, na ultrapassagem pra Emerson Royal, cruzamento. Nossa Senhora! Emerson Royal não acerta uma, Bernardo!
3: Mas o lateral limitado. É, conversamos sobre isso no pré-jogo. O Varela é mais jogador do que o Emerson Royal. É uma escalação que está na conta do Leonardo Jardim. O Emerson Royal pode até tirar o coelho da cartola e tal, mas tem limitações, né?
0: Lá vem Caio Jorge, avança para o time do Cruzeiro, tenta abertura pelo lado do campo, agora pelo lado direito para William. Vai Cruzeiro, William abriu, adiantou na direita, Arroyo escorregou, tenta o domínio, desarmado. Fica com a sobra o time do Flamengo com o Samuel Lino. Volta para Ayrton Lucas, que de primeira faz o levantamento na metade do campo. Fabrício Bruno pelo alto para cortar. Dá de cabeça para o William. William apertado, volta com o próprio Fabrício Bruno. Lado direito no campo de defesa, rubro-negro. Bruno Henrique vai para marcação. Fabrício Bruno atravessa, dá para Jonathan Jesus. Tocando para Matheus Henrique. Solta o passe mais atrás. Gerson domina, recolhe. Dois na marcação. Gerson tenta escapar. Foi puxado. Puxado pelo Bruno Henrique. A falta marcada é para a equipe do Cruzeiro bater. Já bate o Cruzeirão. Bola enfiada para William pela ponta direita. William domina. Marcação para cima dele do Samuel Lino. Ele volta para Matheus Pereira. Matheus Pereira jogou pela meia. Olha o toque de calcanhar. Bolão do Wesley para o Gerson. Na ponta esquerda vem Cruzeiro. Gerson levantou na boca do gol. Do outro lado, o corte do Samuel Lino voltou. Insistiu o Cruzeiro. William pega a sobra, rolou para Matheus Pereira. Tentou de primeiro na grande área. Wesley, grande jogada. Está na área. Wesley bate em cima da marcação. Explodiu. Afasta Léo Ortiz. Tira a zaga do Flamengo, é pressão do Cruzeirão cabuloso. Agora o Emerson Real completa, levanta essa bola de qualquer maneira para a metade do campo, reparte Jonathan Jesus, ela volta, Cruzeiro insiste, Matheus Pereira dominou, preparou, ajeitou, bola espirrada, tentou, caiu Jorge, caiu nada. Trombada absolutamente normal ali na grande área do time do Flamengo, Aline.
1: Era com o Léo Ortiz o lance, né? E o Léo Ortiz girou o corpo e fez uma proteção normal de jogo. O árbitro estava bem perto do lance, não marcou nada. E depois, na sequência, teve jogador do Cruzeiro caído, Caio Jorge, mas já está em pé.
0: Nada, né, Bernardo?
3: Não, não foi nada, não. O Cruzeiro voltou a rondar a área do Flamengo depois de muito tempo, né? É, com até o vacilo do Emerson Royal no início da jogada, né? Não foi só aquele cruzamento tenebroso do lateral direito do Flamengo, mas também uma bola que ele deixou passar, que ela chegasse ao Caio Jorge lá na origem da jogada.
0: Aqui sai para o jogo o time do Flamengo, bola aberta pelo lado esquerdo na metade do campo. Ayrton Lucas tentou dar um calcanhar na bola ali, não conseguiu, arremesso, já bate o William, arremessa a bola para o Matheus Pereira, que volta de primeira para o William no setor de direita. William tenta pelo meio, corta Jorginho, sobra com o Pulgar, sai jogando com a Arrascaeta, sai jogando o time do Flamengo na sequência. Falta para o Mengão bater na metade do campo. 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
0: Lucas Belotti. E a gente que curte a gente?
2: Ligado e sintonizado aqui no nosso WhatsApp, viu, Furacão? Tem mensagem de áudio chegando também.
6: Tem um pescador Jacques de Fortaleza, no Ceará, acompanhando aí a programação do futebol aí na Band News FM.
2: Valeu, meu irmão. Tem gente ligada também de Belo Horizonte, é o flamenguista, o Toy de Sete Lagoas. Tá morando no estado do Cruzeiro, mas torcendo pro rival dessa noite, pro Flamengo.
0: Muito bem, aqui bola recuada para o goleiro Rossi, muito obrigado, gente, vamos participar 11995 9200 11995 9200, mensagens de áudio ou texto, ou lá no chat no canal oficial da Band News FM no YouTube. 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Lá vem Abel Pereira arrancando, deram um espaço, ele vai e adiantou demais, quase que pede pro Gerson. Na sequência, Arrascaeta faz uma falta e vai levar amarelinho, né, Aline?
1: O primeiro para jogadores do Flamengo, e foi no Matheus Henrique, que roubava a bola depois de um passe do Flamengo, e por baixo o Arrascaeta cometeu a falta. Depois o Arthur Jorge olhou pro time dele e falou, ó, calma, calma.
3: Tudo começou com a escolha errada, né, do Léo Pereira. Ele errou. Né? Ele tentou progredir com a bola, esticou a bola e aí deu no que deu, né?
0: Gerson sai jogando, dá pela meiuca, grande lobo gramado para Matheus Henrique, tenta sair jogando, Cruzeiro corta, corta de qualquer maneira, plata. Tá aí o toque, o tempo passando, a bola rolando, você conferindo no futebol, Band News FM. 30 minutos, etapa final. Copa Libertadores da América e a ida pelas oitavas, placar no Mineirão, 0 Cruzeiro, 0 para o Flamengo. Vem Cruzeiro, Matheus Pereira bate pro gol, trava a defesa do Mengão, bola na prática de lado e arremesso manual. Eu confirmo, Cruzeiro 0, Flamengo 0, Belotti.
2: E hoje pintou Furacão, o primeiro campeão oficial da temporada europeia, o Paris Saint-Germain, que venceu a Supercopa da UEFA, 2-1 contra o Aston Villa. Gol de Desiré Doei, Kvitch e Kvaratskhelia. O Aston Villa descontou com o Brian Maggio, nasceu em 2009.
0: Gostei da pronúncia aí do Kvaratskhelia. Mas tem gente que prefere falar Kivara apenas.
1: É mais fácil, né?
0: Mais fácil. Lá vem pro campo do ataque ali, que fica esquisito, mas é mais fácil. Lá vai pela ponta direita o time do Cruzeiro, vinha o Arroyo, pediu desvio, a bola saiu. Bandeira não sabe pra que lado dá. E aí, depois de conversar com o árbitro ali no ponto eletrônico, acabou marcando arremesso manual, passe de bola pro time do Flamengo bater. 0-0, minha gente, 31 minutos passados é primeiro tempo, já mais participações, hein? Eu quero você, 11-999-5926, mensagens de áudio texto, ou na nossa live no canal oficial Band News FM no YouTube, tem lá um chat pra você participar. Levantamento metade de campo, Matheus Henrique subiu pra cortar a bola, volta, Léo Ortiz subiu de cabeça pra escorar ali, até Emerson Royal, lado direito pelo campo intermediário, Emerson Royal, Wesley aperta na marcação, Royal gira, faz ali o curvo, Pio volta no campo de defesa, entregando ali pela intermediária para Léo Pereira. Léo Pereira dominou, atravessa, dá para Léo Ortiz. Léo Ortiz vai mexendo na bola para o time do Flamengo.

0: Arroio bate cruzado, passa a direita do gol! Num erro na saída de bola do time do Flamengo, quase Arroio se aproveita, bate rasteiro, bate cruzado, mas bate linha de fundo ali.
1: O equatoriano de 20 anos que está na segunda temporada dele pelo Cruzeiro recebeu a bola do lado direito da grande área e foi para a finalização. A batida cruzada, rasteirinha, o Rossi pulou no canto direito e só acompanhou o segue 0-0.
0: 0-0, o jogo sai, Flamengo pro campo do ataque, Jorginho tenta enfiada de bola pela ponta direita, aprofundou demais. Chegou o primeiro Jonathan, Jesus e volta na entrada da pequena área para o goleiro Otávio. Otávio já apertado pelo Bruno Henrique, solta lateralmente, Jonathan Jesus toca contra o Platan, bate no Gonzalo Plata e zague, portanto é arremesso normal, posse de bola para o Cruzeirão, cabuloso bater. Vai lá ali o Gabriel Rojas, vai lá no Piniquinho, pega a bola. E vai arremessar o time do Flamengo, aproveita para fazer a marcação, pressão, para adiantar as suas linhas. 33, minha gente, é primeiro tempo. É um duelo fantástico pelas oitavas de final da Libertadores, um duelo de 180 minutos. A definição na quarta-feira que vem no Maracanã. 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
0: Flamengo tentava o campo de ataque, a bola vem desviada de cabeça, vai sem força das mãos, tranquilo ali o goleiro Otávio, já arremessa a bola na risca lateral da grande área pela direita para Fabrício Bruno para o William, tem marcação do Samuel Lino, de volta para Gerson apertado pelo Arrascaeta, vai voltar para Otávio na entrada da pequena área. Otávio pensa a melhor opção de passe, rola no bico esquerdo da grande área, entregando para Jonathan Jesus mexendo na bola, rolando ainda pela intermediária para Gerson já apertado pelo Bruno Henrique, os ex-companheiros brigando pela posse de bola, Gerson segura, usa o corpo malandro, experiente, volta na experiência. Voltou ali para Jonathan Jesus, enxergou o espaço, vai se mandando até a metade do campo, tentou para Matheus Pereira, ela vem desviada pelo Jorginho, mas sobra ainda para Matheus já passa a metade do campo, já está no lado inimigo, tem ali pela ponta direita o William, bola para ele, William dominou, preparou na ponta para Caio Jorge, de costas para marcação, Caio Jorge vem na contramão, reorganiza a jogada para o Cruzeiro, recomeçando com Matheus Pereira rola de lado ali para o outro, Matheus Henrique agora corta, vem para dentro, fugiu da marcação do Samuel Lino, leva a jogada pela ponta esquerda, dá para o Rujas, com liberdade, Rujas dominou, olhou para grande área, ameaçou cruzar, preferiu passar de ladinho, rolou para Gerson, faz o levantamento, enfiada de bola de volta para Ruas na linha de fundo, tentou chegar nessa bola, ela vai para a linha de fundo, vamos ver o que marca o 4. E aí, o Falcão da Argentina aponta apenas o tiro de Metalini.
1: Na disputa por baixo, né? A bola veio alta e já estava quase na linha de fundo. O jogador do Cruzeiro, ele caiu e ainda houve essa disputa com o Emerson Royal. Por último toque no próprio atleta da Raposa, é só tiro de meta.
0: Vamos caminhando para a reta final desse primeiro tempo. Bernardo Ramos, comentarista Band News FM, já, porque a Arrascaeta brigou, ganhou, rolou para Bruno Henrique, na chance, bateu, perdeu! Na grande chance do Mengão no primeiro tempo, a Arrascaeta recebeu ali um presentaço do Matheus Henrique. Ganhou no corpo a corpo, rolou o Bruno Henrique, preparou de direita. Ela ainda dá uma resvalada no travessão e vai para a linha de fundo. Se safa o Cruzeirão aí, Aline.
1: Foi bem o Arrascaeta no 1-1 com o Matheus Henrique, porque dominou mal o camisa 7 do Cruzeiro. E o Arrascaeta saiu em condições de fazer o passe para o Bruno Henrique. Do lado direito, bateu de primeira no alto, a bola passou por cima do gol do Otávio.
0: Engraçado que foi uma disputa aí pelos dois únicos amarelados do primeiro tempo, né, Bernardo?
3: Exatamente, e aí é o seguinte, né, isso é fruto da marcação pressão do Flamengo na saída de bola do Cruzeiro, uma boa recuperação do Arrascaeta e o Bruno Henrique não pode perder um gol como esse. Agora, o Cruzeiro vinha no momento de alta na partida, né, com uma finalização no Arroio muito perigosa. O Cruzeiro finalizou mais que o Flamengo, embora a equipe carioca tenha mais o controle do jogo.
0: Flamengo retoma a posse de bola, agora tenta velocidade na transição. Vamos ver, Mengão. Bola solta ali pela meia esquerda. Vem Samuel Lino, tocou para trás para o Rogal para Ayrton Lucas. Ayrton Lucas dominou perto do bico direito da grande área, toca por dentro. Tentativa de passe era pro Emerson Royal, bate na zaga, mas a bola volta para Jorginho Erg, na ponta esquerda para Samuel Lino, de costas para marcação, ajeitou, preparou para Ayrton Lucas ali pela meia esquerda, dá para Arrascaeta, de costas para grande área, agora vem de frente, escapou do Arroio, Arrascaeta tentou o passe, bate na zaga, fica na marcação do Matheus Henrique, que dá pro Xará, Matheus Pereira tenta agora a velocidade na transição, vai se recompondo, vai voltando a defesa do Flamengo, e aí o Cruzeiro tem que cadenciar ainda pelo seu campo de defesa, quase 37, minha gente, nada nada, gols ainda, 0-0 o jogo de ida, clássico do futebol do Brasil, 0 Cruzeiro, 0 Flamengo, vale vaga para as quartas de final da Libertadores da América. O Flamengo sonha com o

0: levanta o Cruzeirão com o tri, e vem Cruzeirão cabuloso, o William pela direita, bom levantamento na boca do gol, sobe Léo Ortiz pra cortar, desviando, botando pra linha de lado, e arremesso manual, mas chegou o Cruzeirão de novo, Aline.
1: E pelo alto, né, da direita pra grande área, o Léo Ortiz antecipou a marcação e colocou a bola pra fora, vai cobrar o lateral.
0: Arremessou normal, cobrado, o Gerson segura essa bola, protege pra cima do Arrascaeta, vem na contramão, reorganiza a jogada com o Jonathan Jesus, quase na metade do campo, é todo ataque o time do Cruzeiro, Jonathan pra Gerson, Gerson pra Jonathan, Jonathan ali pela Minduca, dá pra Matheus Pereira dominou, voltou pra Fabrício, Bruno na risca divisória do gramado, Fabrício avança, vem com a bola dominada, pisa, prende a frente do Bruno Henrique, rola por dentro de volta pra Matheus Pereira carregou, conduziu, mas deitou em todo, de primeira pra cá, e o Jorge adiantou demais, sai o Rossi pra defender tranquilo, goleiro Aline.
1: A bola pingou na frente dele ainda, enquanto Caio Jorge tentava correr na grande área, ficou tranquila para o goleiro do Flamengo, que faz a reposição.
0: E vem mais Flamengo, atenção, Bruno Henrique domina na pira ponta direita no campo de ataque, mas está isolado, tem que voltar, volta com Emerson Royal, boa bola do Royal agora pela meia direita para Arrascaeta, soltou para Jorginho, pode mandar daí, prefere rolar, Samuel Lino domina na grande área, bateu, bate em cima do William, explode na defesa, Royal escora no peito para Bruno Henrique pela ponta, Bruno Henrique voltou para Royal de primeiro levantamento, bola desviada pelo Plata, passe, vai embora. Longe do gol do Otávio, linha de fundo, tiro de meta para o Cruzeiro, Aline.
1: Foi mais para a lateral do que efetivamente para a linha de fundo. Não conseguiu finalizar o Flamengo porque o cruzamento veio do lado direito e no alto a defesa do Cruzeiro apenas acompanhou, 0-0.
0: O Flamengo está tendo boa chance, mas demora demais para chutar, Bernardo Ramos.
2: Um excesso de preciosismo até, né? Que é uma característica desse time do Flamengo.
0: Quase 39 minutos, Flamengo na roubada de bola, Jorginho tentou para Arrascaeta, Fabrício Bruno aparece na entrada da grande área para cortar, a bola volta, briga Arrascaeta, rolou para Jorginho, Jorginho tenta na grande área, volta Jonathan Jesus, intercepta o passe, já abre para William, William sai jogando do campo de defesa do Cruzeiro, aperta na marcação Flamengo, mas Matheus Henrique consegue abrir, dá para Rojas, Rojas tentou adiantar, mas chega primeiro na marcação ali o time do Flamengo, Emerson Royal pega a sobra, sai jogando lado direito do campo de defesa, reclamação de uma falta ali para o Cruzeiro, bateu, vai marcar. Tá marcada ali a falta, não aponta assim, exatamente com convicção, mas aponta assim a falta, o árbitro argentino e aí é o Falcão, né, Aline?
1: Pra cima do Caio Jorge, Emerson Royal puxou camisa 19, o Cruzeiro já cobra.
0: E com o William movimenta a bola pela ponta direita pra Arroio, domina o equatoriano na ultrapassagem, Vandi volta pro William, cruzamento, Léo Pereira sobe pra cortar, Matheus Pereira escora de cabeça, cai com Arroio, Arroio por dentro pela meia direita pra Gerson, Gerson pra Arroio, Arroio domina, recolhe, voltou pra Gerson, Gerson pela meia esquerda, faz o trabalho ali por dentro pra Matheus Henrique, Matheus Henrique pela ponta para Rojas, Rojas dominou agora, preparou, ajeitou, voltou mais atrás ali pela meia esquerda para Matheus Henrique, quase 40 minutos, Matheus Henrique faz a inversão do jogo na esquerda para o lado direito, William domina, vem na contramão, reorganiza a jogada, vem marcação para cima dele do Samuel Lino, ele toca por dentro para Gerson, Gerson ali na entrada da grande área, Cruzeiro roda, gira, Wesley mais atrás agora para o William, olha para Matheus Pereira, recomeça, Fabrício Bruno volta tudo o time do Cruzeiro, boa troca de passes, o William vá para Gerson, Gerson na direita agora dominou, ah Wesley o, aliás, Arroio, Arroio voltou, voltou ali por dentro, vai tentar o Jonathan Jesus, rolou de lado, o Cruzeiro vai tocando a bola, Jonathan ameaçou bater, prefiro passar pela minha direita para o William, William vai chegando, rondando a grande área naquele lesco, lesco o Cruzeiro, Gerson dá para o William, tenta a finta, Ayrton Lucas dá o couro, viu, Jorginho corta, tempo passando, a bola rolando, você conferindo no Futebol Bandeirantes FM 40 minutos 40 segundos, é primeiro tempo, Copa Libertadores do Mineirão, 0 Cruzeiro, 0 Flamengo, Belotti.
3: E por enquanto, viu, Furacão, quarta-feira de nenhuma vitória pela Libertadores. Palmeiras e Cego Portinho e Platense com o Quiburito se enfrentaram mais cedo, 2 placares de 1-1.
0: Aqui tentativa de cruzamento lá pra dentro da grande área, passa por toda a área do time do Flamengo. E aí acompanhou o Rossi, só tiro de meta, o Mengão vai bater. 41 já passados, minha gente. 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
0: Sai jogando errado o Flamengo, roubada de bola do zero. Atenção, William, cruzamento, rasteiro, entrada na grande área. Reclamação de toque no braço, segue a jogada. Samuel Lino sai tocando com Gonçalo Plata no campo de defesa. Mas nada, nada, né, Aline?
1: Nada, o Léo Ortiz foi afastar a bola. O Léo Pereira estava muito próximo, ela bateu ali na próxima região do peito. A distância, a gente não tem essa confirmação, mas o árbitro mandou seguir o jogo.
0: Manda seguir o jogo, seu juiz. Ora, bola com o Eric Pulgar na metade do campo, dá para Jorginho no círculo central. As vaias da torcida do Cruzeiro é porque tá querendo um negócio de VAR. Não, absolutamente não. Bola pela ponta direita, vem tentando o Mengão, campo de ataque, é o Mengão malvadão. Nesses minutos finais é jogo equilibrado, disputado, acirrado. Dois gigantes do futebol do Brasil. Léo Ortiz para Léo Pereira, cai ali o jogador do Cruzeiro, segue a jogada, o Mapro manda seguir. Bola aberta pela ponta direita para Bruno Henrique ajeita para Ayrton Lucas. Ayrton Lucas clareou, carregou para Jorginho tá na grande área, passou pelo Arrascaeta, corta Jonathan Jesus. Será que não é Miguel não para negócio de VAR? Aí o Flamengo ainda chuta uma bola pro gol, mas o árbitro já havia parado para ver o que aconteceu com o Matheus Pereira ali, né, Aline?
1: Ele tá caído no campo de defesa do Cruzeiro, tá com a mão ali na região da barriga e ficou caído, né? O Flamengo tava no ataque, tinha oportunidade, o árbitro Yael Falcão para o jogo pro atendimento ao camisa 10 da equipe do Cruzeiro.
0: Agora a gente tá revendo o lance no cruzamento do William, ela bate ali. Bate, o pulgar toca na bola, ela bate, chega a acertar ali a mão esquerda do Léo Pereira, mas pelo amor de Deus, né? Não, isso aí não é pênalti, né, Bernardo Ramos?
2: Eu não marcaria isso não.
0: 43 minutos, vamos caminhando pro final do primeiro tempo. Lucas Belotti, e a gente que curte a gente aí, Belotti?
3: Tá ligada e sintonizada no nosso WhatsApp, Furacão. Andresa de Manaus tá acompanhando pelo rádio, assistindo pela TV. É isso aí. Acha melhor ouvir pelo rádio, torcendo contra o Flamengo.
0: É muito melhor.
3: Muito melhor. A Nana Campelo também tá por aqui mandando mensagem, perguntando se os flamenguistas estão satisfeitos ou não com o trabalho do Léo Jardim, o Leonardo Jardim. A gente vai tratar disso. Fala, Furacão, o que a Copa do Mundo trouxe de bom pro futebol que deveria ser copiado? É a pergunta do Wilson de Araucária.
0: Ouviu? Se até agora nada.
3: E no YouTube também tem gente participando, não só em Birmingham, ouvem a Band News FM, mas também em Torres Vedras, Portugal. É o Maxon Henrique ligado e torcendo pelo Cabuloso.
0: Valeu, galera! 44 minutos, já tá recuperado aí o Matheus Pereira, Aline?
1: Tá, só que agora ele tem que ficar parado um minuto, né, do lado de fora, de acordo com a nova regra. Aliás, até a bola sair após um minuto, né?
0: Exatamente, esse é o detalhe, torcedor do Brasil. 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
0: Flamengo para ataque, Érico e Pulgar arriscou pro gol, carimba a defesa, vai sobrar na pela ponta direita, tenta chegar Gonzalo Plata, dividiu Emerson Real, chega para ajudar, limpa, vem na contramão, consegue a volta para Pulgar, que vem na contramão, reorganiza a jogada, já vai subir a plaquinha do tempo que será acrescido nessa primeira etapa. Pulgar olhou para a boca do gol, levantou, bola desviada, subiu Jonathan Jesus, insiste o Flamengo, manda pro alto, William de qualquer maneira, tira, tem jogador do Flamengo caído lá na grande área, me parece ser o Plata, acho que não é o Plata não. O jogador do Flamengo caído lá dentro. É o Plata, né, Aline?
1: É o Plata.
0: E o jogo segue, Flamengo.
1: Mais três.
0: Samuel Lino agora adiantou pela ponta esquerda para Léo Pereira, meteu de primeira um três dedos da bola no cruzamento com categoria, sobe a zaga do Cruzeiro para passar o Wesley na sobra, tira de vez e a bola vai desviada quase na metade do campo em lateral. Agora que o Atro vai ver o que aconteceu lá com o Plata.
1: É, agora ele vai ver o que aconteceu com o Plata e que agora, teoricamente, o Matheus Pereira deveria ter voltado, mas o árbitro não cumpriu o minuto do Matheus Pereira fora e com 45 segundos ele autorizou o jogador a voltar pro campo. E agora Rodinha na proximidade ali do argentino, que está verificando a situação do Gonzalo Plata.
0: Você contou, meu, deu mesmo 45 segundos ali?
1: 45 segundos. E o Matheus Pereira estava desesperado, o médico do Cruzeiro pedindo para ele voltar, mas assim, o árbitro sinalizou para ele que ele tinha que aguardar um minuto, não deu um minuto.
0: Agora a gente está revendo o lance do Plata ali, ó. Foi na grande área do Cruzeiro, uma disputa com o Rojas, Bernardo.
2: É, foi um lance feio ali, não foi pênalti, não foi falta, foi um lance ali em que o Rojas foi com o pé alto no joelho do Plata, né? Mas o juiz não marcou falta, pênalti não foi, definitivamente.
0: Não. 46, mais 2 minutos para terminar, para acabar o primeiro tempo. Nada de gols, por enquanto, no Mineirão. Jogo de ida pelas oitavas de final da Copa Libertadores da América. Pela glória eterna, volta na próxima quarta-feira, a partir das 9h30 da noite, também no Maracanã. Aqui sai jogando o time do Cruzeiro, Gerson abre pela direita. Opa! Um deixou pro outro deixou pro um. William foi o Fabrício Bruno. Esperou o William, William esperou o Fabrício. E o passe do Gerson foi pela linha de lado no lance. Bizarro na saída de bola do time do Cruzeiro agora. De graça o arremesso normal pro time do Flamengo. Bater lado esquerdo sem pressa ali, caminhando pra bola. O Ayrton Lucas para a reposição. Vem pra cobrar, arremessa essa bola mais à frente. Entrega pra Samuel Lino de costas pra grande área. Samuel Lino volta, volta metade de campo. Recolhe o Eric Pulgar, dá pra Léo Ortiz. Pisa na bola, prende ainda pelo campo de defesa. Caio Jorge o acompanha. Vem ali o lançamento para a entrada da grande área. Fabrício Bruno foi esperto, foi no corpo do Bruno Henrique e a bola passou, chegando até as mãos do goleiro Otávio. 47 minutos, Otávio sai jogando com o Jonathan Jesus. Dá para Gerson ainda pelo campo de defesa, prende à frente da marcação. Rolou de lado para Matheus Henrique. Matheus Henrique no campo de defesa vai segurando essa bola para o time do Cruzeiro, perto do círculo central do gramado. Matheus Henrique voltou na entrada da grande lua agora.
1: O Plata voltou depois de 50 segundos.
0: O Plata voltou. A Aline está de olho em tudo, está com o cronômetro afiado. A repórter Aline Panelli. Gerson domina, prende, rola de volta ali para Matheus Henrique. Matheus Henrique para Jonathan Jesus na metade do campo. Jonathan segura essa bola ainda pelo campo de defesa do Cruzeiro. Rola de lado, entregou para Fabrício. Fabrício Bruno na direita para o William. De primeira soltou na ponta para o Arroio. Vem Cruzeiro. Arroio para cima da marcação. Cortou para o cruzamento. Bola desviada. Sobrou Matheus Pereira. Tá de costas para a grande área. Nada, nada, nada. É um tal de reclama daqui, reclama de lá, que eu vou te contar. E agora o lançamento do Arrascaeta para Bruno Henrique. Tenta o drible, ganhou do Jonathan Jesus. Está isolado ali pela esquerda, Bruno Henrique. Dominou, tentou o levantamento do outro lado. Sobe Rojas para cortar. Insiste Emerson Royal para o Flamengo. Faz o cruzamento ali dentro da grande área. Matheus Henrique afasta e bota para fora do campo. Linha de lado, em arremesso manual. Chegou o Flamengo, Aline.
1: Chegou e com velocidade, né? O Bruno Henrique recebeu boa bola do Samuel Lino pela esquerda. Esquerda, agora já cobrou o lateral.
0: Já passamos os 48:30. Vem Flamengo pro campo de ataque. A bola recuada ali pela meia. Léo Pereira de frente pro gol. Pode mandar daí. Preferiu lançar lá pela ponta. Boa abertura pro Plata. Dominou. Vai pra cima do Rojas. Plata vai pra linha de fundo. Conseguiu descolar o cruzamento na boca do gol. William aparece pra cortar. Insistiu Léo Pereira. Brigou. Recuperou. Sobrou na ponta direita. 49 já de jogo. E o árbitro havia crescido. Só 3. Acresceu mais um. Vem Royal. Trabalhando o time do Flamengo ali pela meia, o Plata, melhor dizendo, quando apita o árbitro. E aí, o Falcão da Argentina determina fim de papo no primeiro tempo no Mineirão. 0 para o Cruzeiro, 0 para o Flamengo. Jogo de ida pelas oitavas da Copa Libertadores da América. Vem aí, intervalo no futebol da Band News FM. A bola é sua, Lucas Belotti.
3: Nada de gol nesses 45 minutos que inauguram os 180 que vão definir o classificado às quartas de final da Copa Libertadores da América. Aline Fanelli acompanha a saída dos dois times do gramado, Aline.
1: O Gonzalo Plata foi conversar com o árbitro ainda reclamando, né, de uma penalidade no último lance em que ele foi atendido no gramado depois, ficou sentindo no encontrão que teve com o Rojas e o árbitro estava explicando para ele qual foi a interpretação do lance, os jogadores já deixando o gramado indo em direção aos vestiários. No banco do Arthur Jorge, ele tem como opções Vitor, Cauã Moraes, João Marcelo, Villalba, Zé Lucas, Lucas Silva, Felipe Moraes, Bruno Rodrigues, Kenji, Marquinhos, João Costa e Lúcio Rodrigues. E do lado do Flamengo, Léo Jardim tem o Andrew, Diogo Alves, Varela, Danilo, Johnny, Everton Araújo, De La Cruz, Saúl, Lucas Paquetá, Carrascal, Lohan e Pedro, por enquanto 0-0.
3: Boa, Aline Fanelli volta, assim como o Silva Júnior, daqui a pouquinho para o segundo tempo. Agora é hora da gente bater um papo com o Bernardo Ramos. No primeiro tempo teve algumas chances de gol, principalmente do Cruzeiro, mas ficou um pouco abaixo daquela expectativa que a gente tinha de um jogo movimentado, pelo menos.
2: Né? Sem dúvida, né? Esperava um jogo melhor, embora não tenha sido uma partida ruim, não, mas esperava mais, um jogo mais, com mais oportunidades de gol. O Cruzeiro criou mais do que o Flamengo, embora o Flamengo tenha tido mais a bola, mais o controle do jogo, mas rola um preciosismo até por parte dos jogadores rubro-negros, né? Na hora da finalização. Aconteceu algo que era importante diante da escalação rubro-negra para o jogo, com Bruno Henrique, Plata e Samuel Lino sendo jogadores de muita vitalidade na frente, ou seja, numa marcação muito forte, pressão na saída de bola do adversário, e num erro do Cruzeiro de saída de bola versus pressão do Flamengo, Arrascaeta rouba a bola do Matheus Henrique, rola pro Bruno Henrique chutar para fora. Acho que foi a grande oportunidade do jogo, tirando aquela do Wesley logo aos 6 minutos, em que ele com o peito acaba finalizando para fora, se aproveitando de um cochilo do Emerson Royal, mais um cruzamento que veio da ponta direita. Espero mais no segundo tempo das duas equipes, viu, Belotti?
5: E faltou pro Flamengo finalizar, Berna, porque as chances do Cruzeiro, se são essas ao Wesley aí, essa do Wesley no comecinho, vieram até com chutes fora da área. O Arroyo tentou um da entrada, mas como você disse, o preciosismo do Flamengo custou caro. O goleiro Otávio, vai lá, não passa essa confiança toda pro torcedor do Cabuloso.
2: Não, ele só fez uma defesa, né, num chute do Samuel Lino aos 20. Agora, as primeiras finalizações do Flamengo no jogo, teve aquela do Bruno Henrique um minuto antes, que não sei se foi um cruzamento ou uma finalização, mas a bola passou perto, e a grande chance foi aos 35 minutos após essa jogada do Arrascaeta, que o Bruno Henrique acho que dá um passo a mais antes de finalizar, a bola cai um pouco para a direita e ele acaba chutando para fora.
5: Boa, Bernardo Ramos também volta daqui a pouquinho então para o segundo tempo de, por enquanto, repito, 0 para o Cruzeiro, 0 também para o Flamengo. Mais um empate, esse parcial é verdade, pela Copa Libertadores da América nesta quarta-feira, hein? Porque mais cedo no Nubank Park, o Palmeiras ficou no 1-1 contra o Cerro Porteño do Paraguai. O Verdão abriu o placar em um jogo que foi muito movimentado no final. Isso porque pouco antes do gol marcado pelo Palmeiras, o Cerro teve um gol anulado, Benítez, por impedimento. Isso aos 25 minutos do segundo tempo. Já aos 28, o Andreas Pereira foi expulso. Uma agressão, um lance bem polêmico, é verdade. Essa expulsão do Andreas Pereira em campo, mantida pelo VAR. E aí depois, já aos 37 minutos do segundo tempo, a gente teve o gol de Flaco Lopes. E abriu o placar, assim, pro Palmeiras. Depois, aos 48 minutos, um cruzamento que veio do lado direito. Verrete não encostou na bola e o Carlos Miguel fez um gol contra. Que falha bizarra, mais uma falha bizonha do Carlos Miguel. Depois da Copa do Mundo, Palmeiras então vai agora para o Paraguai na semana que vem, quarta-feira, às 7 horas da noite, precisando vencer se quiser avançar no tempo normal, sem poder contar com o Andreas Pereira, que foi expulso e vai cumprir suspensão. Ainda pela Libertadores da América, outro 1-1 com um golzinho no final, Platense com Coquim Bonito. Esse jogo foi na Argentina. Platense abriu o placar aos 35 no primeiro tempo com o Jiménez, Platense que estava no grupo do Corinthians na Copa Libertadores. E o Vadala, aos 49 minutos do segundo tempo, marcou o gol de empate. Pouco antes disso, aos 38, o Mineiro perdeu um pênalti, que poderia fazer 2-0 para o Platense. Gosto amargo também para os argentinos nessa partida de ida. Já pela Copa Sul-Americana, os resultados de hoje: Atlético Mineiro bateu o Bragantino fora de casa, 1-0 para o Galo, gol do Coelho, também já na segunda etapa. Galo que pode empatar agora em casa para se classificar aos 28. Do segundo tempo, gol do Tomás Coelho, argentino. Bom de bola, ex-Atlético Paranaense e Fluminense. E no outro jogo da Copa Sul-Americana, o Montevideo City Torque, equipe do Grupo City, aquele do Manchester City, do Bahia, venceu o Tigre da Argentina, aquele também que jogou a final da Sula de 2012 contra o São Paulo e abandonou o jogo no intervalo no Morumbi. Pizitilo marcou o gol aos 8 minutos do segundo tempo. Montevideo City, assim como Atlético Mineiro, pode ir em casa semana que vem no Uruguai empatar, que já se classifica no tempo normal. Todos esses jogos que eu citei aqui têm data e hora marcada para os duelos de volta, tá bom? Quarta-feira da semana que vem, dia 19 de agosto, às 7 horas da noite. Agora 10 horas e 26 minutos, 10h26. Vamos para uma pausa rápida aqui na Band News FM, no futebol Band News FM, e a gente volta com a atualização dos principais destaques do dia e para a gente falar também um pouquinho sobre os jogos de amanhã, porque são 6 partidas e todas elas envolvem clubes do futebol brasileiro. 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
5: Dez horas e 29 minutos, seguimos juntos aqui na programação Band News FM, intervalo de Cruzeiro e Flamengo, para atualização dos principais destaques do dia. Está na mesa do presidente Lula para ser sancionado ou vetado o projeto de lei que permite ao governo usar a receita extra para reduzir impostos sobre combustíveis. Essa proposta também concede ajuda para a indústria de fertilizantes e o setor de minerais críticos e estratégicos. Mais detalhes com Leandro Aislan.
12: Segue para a sanção do presidente Luiz Inácio Lula da Silva o projeto aprovado pela Câmara dos Deputados e pelo Senado, que reduz temporariamente impostos federais sobre os combustíveis. O tema foi enviado pelo governo federal e tem como objetivo reduzir o impacto de possíveis flutuações internacionais no preço do petróleo, como observado com a guerra entre Estados Unidos e Irã. Esta pauta era um dos interesses principais do Congresso nesta semana de esforço concentrado. A matéria em questão teve uma série de itens adicionados, fora do tema principal, considerados jabutis, mas que foram acordados entre as diferentes alas da casa. A matéria ainda trata da destinação de recursos para hospitais inteligentes de alta complexidade e benefícios fiscais para a realização da Copa do Mundo Feminina no ano que vem.
5: A plataforma Discord reage à suspensão de lives determinada pela Agência Nacional de Proteção de Dados. Mais informações com Afonso Marangoni.
13: A Agência Nacional de Proteção de Dados determina que o Discord suspenda as transmissões ao vivo no Brasil em até 3 dias. A decisão vem em um momento em que o governo fecha o cerco à empresa depois que uma jovem se automutilou em uma live na plataforma. A especialista em proteção de dados, Juliana Roman, comenta.
14: O caso do Discord chama atenção porque não estamos falando apenas de uma ocorrência pontual dentro de uma plataforma. O que as autoridades brasileiras estão investigando é se existem falhas estruturais e recorrentes nos mecanismos de proteção de crianças e adolescentes.
13: O Discord chamou a decisão de prematura, disse que colabora com as autoridades e não tolera grupos ou indivíduos que promovem ou incentivam a violência. Para quem precisa de apoio emocional, o acolhimento inicial pode ser feito através do 188. O número é o do Centro de Valorização da Vida, válido em todo o território nacional e gratuito.
5: O Brasil anuncia o envio de ajuda humanitária à Colômbia, país vizinho que enfrenta uma tragédia após um terremoto de magnitude 7.4 ter atingido a região. O tremor deixou mais de 200 mortes e mais de 500 feridos. O governo brasileiro ainda não afirmou o que será enviado. Medidas semelhantes foram anunciadas recentemente para a Venezuela e também para Cuba. Bom, 10 horas e 31 minutos, 10 e 31, nas minhas contas, a gente tem 11 para 12 minutos de intervalo. Agora, dá tempo da gente passar rapidamente pelos jogos de amanhã, antes de devolver o bastão a ele, Silva Júnior, o furacão do rádio. Copa Libertadores da América, 7 da noite, hein? Mirassol e EDU. Esse jogo vai ser no interior paulista, com a volta marcada para a mesma data e horário da semana que vem. Às 9h30 da noite, no Gigante de Arrochito, em Rosário, na Argentina, A equipe da casa, o Rosário Central de Di Maria, recebe o Corinthians, que não tem Memphis Depay. 9:30 da noite, transição Bandidos FM para toda a rede, exceção ao Rio de Janeiro, na voz do Marcelo Duó. Copa Sul-Americana, 7:00 da noite, duas partidas simultâneas. Santos e Macará, na Baixada Santista, na Vila Belmiro, e Vasco e Olímpia, na Colina, em São Januário. E aí, às 9:30 da noite, Cienciano e Botafogo. Esse jogo será fora do território nacional, será no Peru. Todas as partidas da Copa Sul-Americana, que assim como a Libertadores, tem volta marcada para o mesmo dia, quinta-feira da semana que vem, no mesmo horário, às 7:00 da noite. Só lembrando, hoje, às 9:30, só uma partida da Copa Libertadores da América. Não há nada mais simultaneamente acontecendo, nem na Liberta, nem na Copa Sul-Americana. Mais cedo, dois empates pela principal competição de clubes do continente, Palmeiras e Cerro Porteño, Platense com Quimburido, e duas vitórias de visitantes na Sul, o Atlético Mineiro para cima do Bragantino e o Montevideo City para cima do Tigre. 13 minutos de intervalo, 2 minutinhos, a Comembol é pontual, então eu vou fazer o seguinte, em 30 segundos eu devolvo a parada para ele, Silva Júnior, que vai narrar o segundo tempo de, por enquanto, 0 para o Cruzeiro, 0 para o Flamengo, aqui na Band News FM. De futebol também, é notícia.
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0: Estamos de volta, amigos do futebol da Band News FM, nesta noite de quarta-feira, 12 de agosto de 2026, às 10 da noite, mais 34 minutos. Meus amigos, jogo de ida, jogo pauleira. Jogo de ida pelas oitavas de final da Copa Libertadores da América no Mineirão, 0 para o Cruzeiro, 0 para o Flamengo. Neste exato momento, o time rubro-negro volta a pisar no gramado do gigante da Pampulha. Já já vem o Cruzeiro, a Aline Fanelli está sempre ali ligada, antenada, de olho, se teremos alguma mudança já no intervalo. No Flamengo, pelo visto, não, né, Aline?
1: Não, sem mudança.
0: Sem mudanças no Mengão, malvadão hoje, nem tão malvado assim. E vamos ver já já se o Arthur Jorge mexeu o Cruzeirão. Cabuloso hoje, nem tão cabuloso assim. Não é isso, Bernardo Ramos, que a gente sente? Nem tão malvadão, nem tão cabuloso.
2: É, o Flamengo, ele não finaliza, né? Finaliza muito pouco, embora tenha mais o controle do jogo. E o Cruzeiro mais incisivo quando tem a bola numa transição mais rápida, né, da defesa para o ataque. Agora, houve lances polêmicos no primeiro tempo. Eu acho que o Matheus Henrique tinha que ter sido expulso pela entrada no Bruno Henrique, e levou apenas cartão amarelo.
0: Muito bem, você segue participando junto com a gente no 11 99 95 92 100. Mensagens de áudio ou texto na nossa live no canal oficial da Band News FM no YouTube. Tem lá um chat para você participar. Demorou o Cruzeiro para voltar, hein, Aline?
1: Só agora tá voltando. O Arthur Jorge já tá lá no banco, sentadinho. Fabrício Bruno, Caio Jorge entrando no gramado de novo.
0: Vamos agora observar se o Arthur Jorge mexe no time. Eu acho que também não, né? Aí vai ser aquele festival de anotação. O narrador gosta de anotar pelo menos umas duas, três no intervalo, sabe? Porque no segundo tempo, com a bola rolando, a caneta fica nervosa. É um olho na tela, o outro no papel. Um olho no campo, o outro no papel. Vou te contar uma história. 10 da noite, 36 minutos. E aquelas alterações por atacado, então, hein, Aline? Pra repórter também não é nada legal, né?
1: Ah, não, né? É. Ainda mais no meio do jogo, assim.
0: Nossa. Vai começar o segundo tempo sem mudanças. Apita o árbitro. Começa o jogo, começa o segundo tempo no Mineirão. Domingo e com todo o time assim no futebol diferente da Bandeirantes FM. No segundo tempo, Cruzeiro à direita, à esquerda fica o Flamengo, que já retoma a posse de bola no campo intermediário. Tenta partir com a bola dominada, Samuel Lino vem até a metade de campo, Breca se apresenta, Jorginho, ele prefere a volta, volta para Arthur, Ayrton Lucas vai mexendo na bola, trabalha no sistema intermediário para Léo Pereira para Pulgar pela direita, para Emerson Royal domina, trabalha ainda pela intermediária para Gonçalo Plata para Royal vem na contramão, volta para Léo Ortiz na entrada da grande área rubro-negra. Léo dá para Rossi, vai apertando na marcação o time do Cruzeiro. Rossi de primeira quebra essa bola, levanta de pela direita, tenta achar o Bruno Henrique lá no campo de ataque. Fabrício Bruno chegou primeiro, mas já tá parado na banheira. Apontou bandeira, vale mais nada não, Aline?
1: Não vale, foi pra disputa de bola o Bruno Henrique também, mas o goleiro do Cruzeiro defendeu e agora o Flamengo já recupera.
0: Arrascaeta agora briga pela bola no pé de ferro, Jonathan Jesus trava, coloca pra fora do campo, Emerson Rogel já bate o arremesso manual, já arremessa a bola pelo campo intermediário, dá pra Eric Pulgar domina, já risca a divisória do gramado, ultrapassada pelo chileno, volta ali pra Arrascaeta de primeira, pra Pulgar pra Jorginho tenta levantamento, entrada na grande área, vem o Plata, dominou, foi travado e a bola vai pra fora, linha de fundo. O árbitro tá dando ali do Samuel Lino na jogada e é escanteio, né, Aline?
1: Tá dando desvio. Samuel Lino se movimentou entre os zagueiros do Cruzeiro, dominou com o ombro e foi pra tentativa de finalização. Já caído, teve o desvio e escanteio pro Flamengo na direita.
0: A torcida do Flamengo cresce no Gigante da Pampulha, cresce no Mineirão. Vamos pra quase 2 minutos, é começo de segundo tempo. Nada de gols no Mineirão em Belo Horizonte. Vai pra cobrança de escanteio o time do Flamengo pela direita, Gonçalo Plata. Vai pro levantamento no gol à direita das posições de transmissão do Gigante da Pampulha. Escanteio curto. Arrascaeta recebeu, voltou pro Plata. Plata domina, vai tentar o levantamento pra grande área. A bola vai pra linha de lado. Outro negócio que me informiga é negócio de escanteio curto, cara. Eu nunca me conformei. Tem que ser muito bem treinado pra sair alguma coisa. De cada 100 sai um gol. Qualquer dia eu queria um levantamento sobre isso, viu, Bernardo Ramos? Eu sei que é muito complicado, mas você pegar aí só de cada 100 escanteios, quantos gols em escanteios curtos saem? Ah, pelo amor de Deus, hein?
2: E muitas vezes a bola volta até o goleiro, né?
0: Não, e outras vezes, em outras ocasiões, proporcionam contra-ataques mortais, letais, porque a defesa tá toda bagunçada, toda desarrumada. Negócio de escanteio curto, gente, só no auge de Abel Ferreira no Palmeiras é que dava certo. Sabe? Aquelas jogadinhas do Rafael Veiga, do Gustavo Scarpa, raríssimo. Negócio de escanteio curto, se eu fosse treinador de futebol, seria proibido. Jonathan Jesus volta na pequena área pro goleiro Otávio, sai jogando, dá pra Jonathan Jesus pelo lado esquerdo, adianta, ali dominando o Gabriel Rojas, agora já marcado, pressionado, tenta se desvencilhar da marcação, aperta no combate, mas com falta do Plata, parou Aline.
1: Bem perto da lateral esquerda, foi pra cima do Rojas, o Gonzalo Plata, tentando desarmar, só que chegou em uma jogada mais faltosa, depois de insistir em frente ao banco de reserva. Ervas de Arthur Jorge.
0: Falta já batida pelo time do Cruzeiro, pelo campo intermediário. Gerson domina, recolhe só acompanhamento à distância do Arrascaeta. Gerson rola de lado para Matheus Henrique vem carregando até a metade do campo, vem na contramão e organiza a jogada do Cruzeiro, apertado de volta, volta no lado direito ainda pelo campo de defesa, dá para Gerson ainda pela intermediária, recebe do Jonathan Jesus, mais à frente dá para Matheus Henrique na entrada do círculo central. Matheus Henrique já passa a metade do campo, já tá no lado inimigo, entra na ponta direita, faz a abertura para William dominou, tenta o toquezinho rasteiro para entrada da grande área, corta a luz do Caio Jorge, mas o corte do Léo Pereira tira para a zaga do time do Flamengo. Jorginho sai jogando do lado esquerdo, faz o toque, recebeu de volta do Samuel Lino, Jorginho dá pra Ayrton Lucas, outra vez com Jorginho tenta o levantamento para Samuel Lino lá pela ponta esquerda, já no campo de ataque, domina o camisa 16 rubro negro, Samuel Lino vem por dentro, busca o passe curtinho pra Arrascaeta, na ultrapassagem pra Ayrton Lucas, Flamengo vem Ayrton Lucas, pra Samuel Lino, rolou pra Bruno Henrique, de volta Samuel Lino, tentou clarear, vem o chute do Pulgar. Não é todo dia que ele vai fazer o que fez contra o Vitória, né, Aline?
1: Não é, e o Flamengo foi todo cuidadoso, de toquinho em toquinho, não quis arriscar nem com o Bruno Henrique, o Samuel Lino ajeitou e aí o Pulgar veio de trás da entrada da área, tava de frente pro gol, pegou em cheio com o pé direito, só que encheu demais a parte de baixo da bola e ela subiu.
0: Já mais participações no 11 999 5921, nosso WhatsApp, 11 999 5921, nosso WhatsApp, sempre à disposição do ouvinte. Bomba desse torcida do Cruzeiro. Wesley, dá pra Caio Jorge. Caio Jorge balançou, avançou pela meia esquerda. Breca pra cima da marcação do pulgar da Brasilson de prima. Soltou pra Matheus Pereira, que dá pra William no bico da grande área. William volta, volta com Matheus Pereira. Levantamento do outro lado. Emerson Royal pelo Matheus vem pra fazer o corte. Bota essa bola de qualquer maneira pra fora do campo e arremesso manual. Lateral pro Cruzeirão, cabuloso. Bater na canhota, campo de ataque. A torcida azul cresce no Mineirão. Vem pra reposição Gabriel Rojas. Arremessa essa bola para Wesley. Vem na contramão, perseguido, marcado, apertado pelo Platé. Obrigado a voltar no campo de defesa. Dá para Jonathan Jesus. Jonathan Jesus recolhe no campo intermediário. Prende bola para a equipe do Cruzeiro. Jonathan dá na metade do campo para Matheus Henrique de Costa do ataque de primeira. Volta com Fabrício Bruno, que recolhe no campo de defesa. Fabrício Bruno dá pelo lado do campo, ainda pela intermediária com Jonathan Jesus. Jonathan tenta o levantamento, enfiada de bola para o William. Ganhou do Ayrton Lucas, que volta e recupera para o Mengo. Consegue voltar na Léo Pereira de primeira, levanta a metade do campo. Domina Samuel Lino de costas para o campo de ataque. Vem marcação para cima dele, cai, se levanta. Vamos ver o que o Mato marca. Se deu falta, deu falta e sim. Do Samuel Lino, lado esquerdo, no campo de defesa ainda do time do Flamengo. 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
0: Emerson Royama avançou pela ponta direita para o time do Flamengo, derrubado. Falta! Não. Não. Não vai dar, não. Não vai dar falta, não. E realmente não foi, né, Aline?
1: Não foi, só acompanhou o Wesley do lado esquerdo do sistema defensivo do Cruzeiro, a passagem do Emerson Royal. Ele caiu, o jogador do Flamengo, mas não houve nenhum tipo de falta, o tiro de meta já foi cobrado.
0: Tiro de meta, já bate o time do Cruzeiro que tenta. Bola lá do esquerdo no campo intermediário, trabalha com cadência agora, vem buscar jogo na defesa o Wesley. Wesley vira da esquerda para a direita, ótimo domínio do Arroio, fez ali uma graça. Dominou na ultrapassagem, serviu William de primeira, tentou cruzar. Carimba o Ayrton Lucas, a bola voltou com o próprio William. Recomeça na metade do campo com Fabrício Bruno. Fabrício Bruno mexe na bola para o time do Cruzeiro, outra vez com o William pela direita, ainda pela intermediária. Samuel Lino aperta, William volta, outra vez com Fabrício Bruno na risca divisória do gramado. Rola de lado, entrega para Matheus Henrique, Matheus para Gerson. Gerson tenta girar para cima da marcação, dois em cima dele, escapa do Arrascaeta, chama o passe para Jonathan Jesus, empurrou na canhota da bola ali para Rojas, Rojas por dentro para Gerson. Gerson recolheu, soltou pela meia direita para Matheus Pereira. Matheus Pereira vai empurrar a jogada lá pela ponta, vem Cruzeiro com William. William para Arroio, Arroio tá na grande área, linda, fim da Arroio, clareou, bateu, golaço!

0: de Arroio, camisa número 99. 8 de jogo, 7 para 8 no segundo tempo. Arroio recebe o passe lá pela ponta direita. Matheus Pereira começa a jogada, dá para o William, William para Arroio. Ele domina na risca, lateral da grande área. E aí, deixa no chão. Deixa no chão. Humilha Samuel Lino na marcação, puxa para a perna canhota e mesmo sem muito ângulo faz um gol espetacular. Incendeia o Mineirão, bota na gaveta, na gaveta, no ângulo direito do goleiro Rossi, gol de quem sabe. O equatoriano é bom de bola, habilidoso, preciso, implacável, num golaço para levantar o Mineirão em BH. Arroio, Arroio, Arroio, camisa número 99, para fazer a torcida cruzeirense muito mais feliz no Mineirão. Golaço! Vai, vai, vai, vai, vai buscar Rossi, essa aí passou. Cruzeiro 1, Flamengo 0, Aline.
1: O atacante equatoriano de 20 anos marca pela quinta vez em 36 jogos nesta temporada. Quando recebeu a bola do lado direito da grande área, ele fingiu que bateria com o pé direito. Samuel Lino escorregou tanto que foi parar lá no Mercadão para comprar um queijo. Depois o Arroio puxa para o pé esquerdo e sem ângulo manda na gaveta. Um golaço do equatoriano que coloca o Cruzeiro à frente 1-0.
0: 1-0, Cruzeiro na frente, Bernardo Ramos.
2: Essa é uma jogada que é uma caçapa cantada, né? O Ayrton Lucas sai para tentar fazer uma marcação bem meia boca no William, que acho que ele errou, e deixa o Samuel Lino no chão. Belo drible do jogador que atua pela ponta direita do Cruzeiro, e a finalização praticamente sem ângulo, né? O Rossi me parece que tira a mão e tal. Problemas de marcação do Flamengo, né? Gravíssimo, aliás, a defesa do Flamengo não é nem sombra daquela defesa que marcou o ano passado com o técnico Felipe Luiz.
0: Tempo passando, a bola rolando, você conferindo no futebol da Bandeirantes FM. 10 minutos jogados, etapa final, Copa Libertadores da América, placar pelas oitavas de final no Mineirão. 1 para o Cruzeiro, um golaço de Arroio, 0 para o Flamengo, Lucas Belotti.
3: Furacão, e hoje teve amistoso internacional da seleção brasileira sub-20, sem muitos jogadores que não foram liberados pelos clubes. 2-0 para o Brasil contra a Bolívia, gols de Bruninho e João Paulo.
0: 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Canta, canta, canta, canta, canta a torcida do Cruzeiro, um cabuloso. Vai pro campo do ataque, ganha o Jorge, avançando pela ponta direita, breca pra cima da marcação, apertado, ele volta, recomeça com o William na metade do campo. William vai voltar para Fabrício Bruno pelo campo de defesa. Fabrício Bruno recolhendo pelo sistema intermediário, joga para a curtinha para Gerson. Gerson empurrou na canhota, vem mais Cruzeiro, campo do ataque. Gabriel Rojas olhou pra grande área, cruzamento na boca do gol, passa por Caio Jorge, sobra na direita. Arroio domina, tá aí o artilheiro do jogo, tá empolgado, tá confiante. Arroio, dá pra Caio Jorge, Caio Jorge mais atrás pela meia direita pra William, William recebe, pisa na bola, prende, voltou pra Arroio, vem mais Cruzeiro aí. Arroio, cruzamento, grande área, Pulgar falhou, Wesley mata no peito, bateu, toca em cima do Emerson Royal. Flamengo tá sentindo o gol, Flamengo sentiu o gol, Bernardo.
2: Sem dúvida, né? Um segundo tempo ruim do Flamengo até aqui, até criou duas oportunidades com o Samuel Lino e Pulgar. Mas aí o Cruzeiro melhora muito no jogo, atuando predominantemente pelo lado fraco da defesa do Flamengo, o lado esquerdo defensivo.
0: 12 minutos de jogo, segundo tempo, mas é só a primeira batalha. A volta, quarta-feira que vem, a partir das 9h30 da noite no Maraca. Sai jogando o time do Flamengo, bola pela intermediária de costas para a marcação. Ajeita Samuel Lino na metade do campo, recomeça Jorginho. Jorginho rola de lado para Pulgar. Pulgar vem carregando o Flamengo, tocou pela meia direita, solta o passe para Plata, Plata para Pulgar. Pulgar trabalha, tenta o toque, entrada na grande área, tira a defesa. Afasta a zaga do Cruzeiro, Matheus Henrique no combate, bota a bola lá pra fora do campo, na metade do gramado, ela sai lateral pro Flamengo bater. Tem pressa o Mengão. 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
5: Flamengo por campo de ataque, agora grande lua do gramado, Pulgar dominou, ajeitou, preparou pela meia esquerda, Samuel Lino tentou, corta a luz para Bruno Henrique, bate na marcação, voltou, rebote com o time do Flamengo que tenta avançar, meia esquerda, Ayrton Lucas já fez o passe, vem Jorginho de frente para a grande área, atravessa, dá para Bruno Henrique já dentro da grande área, balança na frente da marcação do Fabrício Bruno, mais atrás rolou, Jorginho arriscou pro gol, espalma Otávio, goleiro! Bota pra linha de fundo, o Flamengo quase empata o jogo, escanteio ali, né?
1: Na entrada da área, o Jorginho tava completamente sozinho, a marcação demorou a chegar, então arriscou o camisa 21 quando levantou a cabeça, viu o goleiro mais pro lado esquerdo e tentou mandar pro fundo da rede. Otávio voou e afastou o escanteio na direita, a Plata cobra.
5: Vai pra 14 minutos de jogo, esse segundo tempo, Gonçalo Prata já autorizado, pé esquerdo no levantamento, bola desviada, afasta a zaga do Cruzeiro, o Matheus Henrique manda pro alto, completa o serviço. A bola levantada, tenta o domínio, o Arroio, ela quica, engana o Arroio, quica de novo, Matheus Pereira sobe, toca de cabeça, mas rebate da Pereira, põe no chão, voltando o Samuel Lino, dá pra Ayrton Lucas, Ayrton pra Bruno Henrique, Bruno Henrique na esquerda, dois na marcação, Bruno Henrique tenta o espaço, caiu, pede falta, nada. Nada, nada, nada, nada, nada, nada, nada, segue o jogo, o Cruzeiro tenta partir e a bola vem desviada, travada para evitar o contra-ataque, arremesso normal, tirou a Arrascaeta, lateral pro Cruzeiro bater campo de defesa, Lucas Belotti. E a gente que curte a gente?
3: Tá ligada no nosso WhatsApp, viu, Furacão? De todos os lugares do Brasil, Cândido Maciel de Guaiúba, no Ceará. Tá ligado na ótima transmissão de Silva Júnior. Excelente trabalho pra todos. Antes, o nosso ouvinte Elias, da Vila das Belezas, tinha apostado num 0x0. Agora já não dá mais. Um abraço pra ele.
5: Olha o Bruno Henrique escorando de cabeça, Pulgar furou miseravelmente na entrada da grande área. Hoje não é dia do Pulgar não, hein, Aline?
1: Não é, ele pegou e falou, agora eu vou me consagrar com essa bola pingando no ar e furou feio.
5: 15 minutos, não tá na hora, por exemplo, do Léo Jardim tentar alguma mexida aí, ó. Ô, me ajuda aí, ô Bernardo Ramos.
2: O Pedro e o Paquetá estão no banco de reservas, não sei porque não entram.
5: Amor de Deus, vai entender cabeça de treinador, minha gente, vai entender cabeça de treinador. Amanhã tem mais Copa Libertadores e a volta das competições sul-americanas pós-Copa do Mundo. 8h30 começa a transmissão Band News FM, porque às 9h30 tem lá na Argentina, Rosário Central e Corinthians, é o timão em campo. Marcelo do Bob Mauro, Betinho Lucas, Zepelotti e Bruno Camarão. No jeito Band News FM de ser. A bola tocada pelo Cruzeiro no campo intermediário, a bola rolada para Fabrício Bruno na metade do campo, ele rola e entrega para Gerson. Gerson de volta para Fabrício Bruno. Fabrício Bruno recolhe, pisa na bola, prende, rola de lado ali pela direita para o William. William volta no campo de defesa, entregando para o Fabrício. Fabrício bem na contramão, reorganiza a jogada cruzeirense, faz o passe, rola de lado, faz ali o toque com Jonathan Jesus, tentou pela meia esquerda, falta marcada, derrubado Wesley, é falta para o Cruzeiro bater, Aline,
1: cometida pelo Pulgar, lado esquerdo da intermediária. O Wesley dominou a bola, o Pulgar chegou por baixo, o Cruzeiro já cobrou.
5: Já cobra o Cruzeiro e vem avançando. Atenção, campo de ataque, volta pro Gartrava. Conseguiu voltar pro Emerson Royal, empurrado pelo Wesley, falta. Tem pressa o Royal, vai lá pegar essa bola. O árbitro é advertido, aliás, o advertido é o Wesley pelo árbitro da partida. E aí é o Falcão, né, Aline?
1: O Wesley ficou bravo com o lance, né? Entendeu que não houve a falta, mas houve. Ele realmente empurrou o Emerson Royal. O Flamengo toca no campo de defesa.
5: Tenta o levantamento, o Flamengo agora pela ponta esquerda, a bola muito à frente. Fabrício Bruno chega, faz o simples, faz o certo. Coloca essa bola para fora do campo, quase na metade do gramado, ela sai. É arremesso normal pro time do Flamengo bater. É um grande confronto, gigantes do futebol brasileiro brigando por vaga nas quartas de final da Libertadores. O Cruzeiro tenta o trio, o Flamengo tenta o penta. Dois gigantes, são seis títulos da América em campo nesta noite no Mineirão. E na semana que vem, na quarta-feira que vem, no Maraca. Lá vem o Flamengo pro campo de ataque, bola com o Emerson Real no setor de direita. Agora prende a frente da marcação, parado em cima dele o Wesley. Royal puxa a jogada, volta para o lugar de briga, voltando para Léo Ortiz. Léo Ortiz mais à frente para Arrascaeta. Arrasca, faz o passe, recebe de volta o Jorginho. Pressionado, ele vai voltar lá pro campo de defesa, como um líbero goleiro argentino. Rossi vai sair jogando. Rossi pisa na bola, rola de lado para Léo Pereira. Léo Pereira já tem um acompanhamento do Matheus Pereira. Volta para Rossi, na meia lua da grande área rubro-negra. Rossi recolhe, puxa para a perna direita, tenta enfiada de bola, tenta ligação direta, rebate de qualquer maneira. Fabrício Bruno coloca essa bola para fora do terreno. É arremesso manual na esquerda, já bate o Flamengo rapidamente com Ayrton Lucas. Arremessa a bola para Pulgar para Arrascaeta. Arrascaeta dominou para Pulgar de volta para Arrasca mais à frente para Jorginho de primeira, soltou. lá na esquerda, vai trabalhando, rodando, girando essa bola, o time do Flamengo, mas sem se aproximar. Agora tenta Samuel Lino ali no bico da grande área, cruzou rasteiro, mas deu de presente ali pro Gerson, que limpa a área, mas dá errado, sai jogando errado, deu pra Jorginho, tentou grande área, corta a defesa, voltou, tenta o Flamengo, insiste, pressão do Mengão, Bruno Henrique na canhota pra Ayrton, Lucas Ayrton clareou, pé direito, bateu, defendeu, largou, pegou! Em dois tempos o goleiro Otávio, chegou o Mengão de novo aí, Aline.
1: E o Ayrton foi pra batida com o pé direito ainda, Silva, pelo lado esquerdo ele puxou a bola pra entrada da área e buscou o chão, né, mais no canto esquerdo do goleiro Otávio, ele caiu e defendeu em dois tempos, conseguiu segurar o goleiro do Cruzeiro.
5: 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Bandeirinhos FM Goiânia, Bandeirinhos FM Salvador, Bandeirinhos FM Fortaleza, o Brasil inteiro ligado na... 19 cravados, 19 no segundo tempo, 1-0 Cruzeiro, um golaço do Arruio aos 8 minutos, um golaço do equatoriano, um gol incrível, o Cruzeiro sai na frente, mas tem a volta no Maracanã e tem muita bola pra rolar nesta noite no Gigante da Pampulha. Sai jogando o Cruzeiro com Fabrício Bruno no lado direito, ele adianta o passe pra William, William um pouco à frente da metade do campo, toca contra a marcação pra ficar com arremesso manual. É posse de bola para o Cruzeiro, cobrar lado direito, já no campo de ataque, agora nenhuma pressa pra Raposa, nenhuma pressa para a equipe azul, agora as alterações começam a acontecer com quase 20 minutos do segundo tempo.
1: É, vem aí no Cruzeiro primeiro, Kenji com a camisa 70 no lugar do Wesley 20, eles brigavam pela posição, né? Então o Kenji com a 70 vai na vaga do Wesley 20. No Flamengo vem Paquetá, camisa 20 no lugar do Arrascaeta, 10. 20, Lucas Paquetá no 10, Arrascaeta, e o Pedro também vai entrar com a camisa 9. A gente aguarda ali a sinalização do quarto árbitro para ver no lugar de quem o Pedro vai entrar, do Bruno Henrique, portanto sai Bruno Henrique 27 para a entrada do Pedro 9.
5: Duas mudanças do Flamengo, uma no Cruzeiro, analise Bernardo Ramos.
2: Mas agora só entra o Pedro aos 20 minutos do segundo tempo e entra o Paquetá e sai o Arrascaeta, porque os dois não podem jogar juntos. Plata faz uma partida muito ruim, por que não Paquetá no lugar do Plata atuando pelo lado direito e coexistindo Paquetá e Arrascaeta? Não dá pra entender.
5: Não dá pra entender. E agora mais um cartão, Aline, mais um amarelo, é o Gerson, né?
1: É o William, camisa 12, o lateral que estava na disputa com o Pedro, primeiro lance, Fabrício Bruno.
5: É, Fabrício Bruno.
1: Deixou o braço direito no Pedro.
5: Amarelo pra ele. Tempo passando, a bola rolando, você conferindo no Futebol Bandeirinhos FM 20-21 agora de jogo. Etapa final, Copa Libertadores da América, ida pelas oitavas. Placar no Mineirão, 1 pro Cruzeiro, golaço do Arroio, 0 Flamengo. Lucas Belotti.
3: E Furacão ainda hoje, lá na América do Norte, o Lionel Messi voltou depois de acompanhar o velório do pai, mas ainda assim não foi suficiente para evitar a derrota do Inter Miami, que de virada foi superado em casa pelo Leão. Também jogaram Casemiro e Rodrigo De Paul.
5: Falta pro Flamengo bater da intermediária, vem pra cobrança o Mengão tentando o empate, 1-0 Cruzeiro, levantamento vem na segunda trave, a bola desviada na cabeça, travessão, voltou, olha o gol na sobra, batida, Paquetá no alto!

0: Lucas Paquetá empata o jogo no Mineirão. Falta cobrada pelo setor esquerdo. Léo Ortiz subiu, tocou a cabeça na bola, ela bate no travessão e sobra. E sobra para Lucas Paquetá, bate firme, bate com raiva. De pé canhoto na parte superior da rede do goleiro Otávio. Para empatar o jogo, acabou de entrar e faz a diferença. E vai para a dancinha do Paquetá. Vai para a dancinha do Paquetá. Vai para a dancinha, Lucas Paquetá empata no Mineirão. Tudo igual no gigante da Pampulha. Vai. Vai buscar Otávio, essa aí passou, um pro Cruzeiro, um pro Flamengo, praticamente no primeiro lance de Paquetá no jogo, hein, Aline?
1: Essa o Otávio não conseguiu salvar, boa cobrança de falta pelo lado esquerdo da intermediária, Léo Ortiz vai pro cabeceio com a marcação cruzeirense muito próxima, acerta ali justamente a junção da trave com o travessão, e no rebote pega de primeira, Lucas Paquetá marca pela nona vez em 26 jogos nesta temporada com a camisa do Flamengo. Acabou de entrar, o banco resolve, o banco empata, tudo igual 1-1.
0: Tudo igual, Bernardo Ramos na primeira jogada de Lucas Paquetá, Bernardo.
2: É, primeiro toque dele na bola, né, Silva? Paquetá é jogador de muita qualidade, agora uma jogada ensaiada do Flamengo, Léo Ortiz no segundo pau, cabeceou muito bem, a bola bateu na trave e voltou para o Paquetá, que fuzilou o goleiro Otávio, que não teve a menor chance, né? Talvez um resultado que faça mais justiça ao que é a partida, né? O Flamengo que começou melhor o primeiro tempo, tomou um gol, se desestruturou um pouco e depois, com as entradas de Paquetá e Pedro, que deveriam ter começado o jogo, o Flamengo chega ao empate por 1-1.
0: Tudo igual no Mineirão, em Belo Horizonte, Bandeirantes FM, aqui o Futebol é Notícia.
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0: Lucas Pelotti, a galera participa e a gente que curte a gente. Tá 1-1 no Mineirão, Pelotti.
4: E a gente que curte a gente, Furacão, é não só no WhatsApp que participa, tá bom? No nosso YouTube, youtube.com/radiobandirios FM. O Ildebrando de Ribeirão Preto tá torcendo pro Cruzeiro pra cima do Flamengo. Já o Hélio, ah, esse é flamenguista, e tá falando que tá na hora do Leonardo Jardim sair do time, que o Flamengo não vai ganhar nada enquanto ele estiver lá.
0: É, quase 25.
4: Falou antes do gol de empate.
0: Falou. Mas tá longe de ser uma unanimidade o tal do Leonardo Jardim, né? Longe.
2: Até pelas decisões dele para a escalação do Flamengo com Pedro e Paquetá no banco de reservas.
0: 1-1, jogo empatado, é um grande duelo, dois gigantes do futebol do Brasil, brigando por vaga nas quartas de final da Libertadores. 25 minutos de jogo, tanto o campo de ataque, o time Cruzeiro, Caio Jorge não domina, aparece Léo Ortiz na cobertura, coloca essa bola para fora do campo, cumprimenta ali o Léo Pereira, arremessou uma arma para a equipe do Cruzeiro, bater pela direita, no campo de ataque, bola para o especialista da posição, William, vai para a cobrança do arremesso manual, ele arremessa a bola por dentro para Matheus Henrique volta na metade de campo, ela passa ali pelo Jonathan Jesus, vai ter que voltar ali, passou pelo Gerson, melhor dizendo, Jonathan Jesus ficou com ela e já sai fazendo o passe pelo lado esquerdo para Gabriel Rojas faz a jogada com Jonathan Jesus, dá pro Gerson na frente da marcação do Pedro, limpa os dois ex-companheiros brigando pela bola, Gerson faz o passe ali por dentro para Matheus Henrique recomeça no campo intermediário, fazendo a jogada ali com Jonathan Jesus, outra vez Matheus Henrique passa na entrada do círculo central, ainda pelo campo de defesa do time do Cruzeiro com Gerson pela direita, para Fabrício Bruno adianta, na ponta direita, na ultrapassagem, na velocidade do William, vai para a linha de fundo, evitou a saída no cruzamento, na boca do gol, sobe a defesa do Flamengo para afastar, corta a zaga do Mengão e sobra para o time do Flamengo, tenta ali Lucas Paquetá no campo de defesa, faz o passe, atenção, sai o Pedro escapa ali, passando a metade do campo, prefere abrir pelo setor de direita, ainda pela intermediária com o Emerson, Royal para Plata, prepara a jogada, vai para cima da marcação do Rojas, Plata por dentro para Pedro enfiada de bola, buscando o Royal na grande área, Jonathan Jesus corta mal, Gonzalo Plata, sobra pro Mengão, girou, soltou pela meia, Paquetá tentou, mais à frente, corta.

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1: 27, tempo passando, etapa complementar, meus amigos, 1-1 no clássico Cruzeiro e Flamengo, jogo de ida pelas oitavas de final da Liberta, meu povo, é pela glória eterna. Aqui trabalha a jogada, Leo Ortiz no campo intermediário, ele volta no campo de defesa para Eric Pulgar, Pulgar atravessando o lado esquerdo na intermediária do Mengão, dá para Léo Pereira vem caminhando com a bola dominada, se mexe ali para receber o Samuel Lino, tenta o passe mais aberto pela beirada do campo, Léo Pereira para Ayrton Lucas tenta dois na marcação, foi travado, a bola não sai, recupera o Cruzeiro, mas o árbitro tá parando o jogo. Tá marcando a falta pro time do Flamengo bater.
2: Bem na linha lateral do lado esquerdo, Ayrton Lucas foi atingido no joelho direito. Ele foi primeiro puxado pelo William, mas a falta foi do Arroyo, que chegou na cobertura acertando a perna direita do lateral esquerdo. Falta já cobrada pelo Flamengo.
1: Tem pressa o time do Flamengo, mexe na bola Jorginho, Jorginho pela esquerda. Troca passes o Flamengo, por isso as vaias da torcida cruzeirense no Mineirão. Jorginho atravessa, tem entrada do círculo central, já no ataque do time do Flamengo com Pulgar, Pulgar pela direita para Emerson, Royal, Royal mais atrás. Com o Pulgar, Pulgar olhou ali por dentro, faz a jogada com Pedro, Pedro tenta enfiada de bola, fica no meio do caminho, corta a defesa, insistiu, Pulgar brigou, ganhou, recuperou, olha o passe ali pela meia, passa pelo Plata e sobra pro goleiro Otávio, quase, quase o Flamengo chega ali, Aline.
2: E se a bola chega inteira, o Gonzalo Plata, ele teria condições de frente pro gol de finalizar e buscar o segundo para o Flamengo, ele escorregou no momento do passe e ficou fácil a bola para o Otávio.
1: 29 cravados, 29 segundo tempo no Mineirão em Belo Horizonte, 1-1, golaço do Arroyo abrindo o placar pro Cruzeiro e Lucas Paquetá na sua primeira jogada depois de entrar no lugar do Arrascaeta, empatou tudo igual, é o primeiro pelas oitavas da Libertadores desses dois gigantes do futebol do Brasil. 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
1: Toca a bola, Fabrício Bruno, no campo de defesa do time do Cruzeiro, dá para Jonathan Jesus de volta para Fabrício, Fabrício já tem marcação em cima dele, solta o passe por dentro agora para Matheus Pereira tem o Kenji ali livre na metade de campo, ele prende, prefere a abertura lá do esquerdo ainda na intermediária cruzeirense com o Gerson, Gerson vai passando a metade de campo, já tá no lado inimigo, tentou para Matheus Pereira aprofundou, dá para Gabriel Rojas, chega bem o time do Cruzeiro, Rojas, cruzamento rasteiro para dentro da grande área do perigo, tentou, cai o Jorge, bate nele e vai para fora. Vai para a linha de fundo, o árbitro está apontando tiro de meta para o Flamengo. Aí o toque. 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Placar da Copa Libertadores da América, ida pelas oitavas de final no Mineirão. Um Cruzeiro, golaço de Arroyo. Um para o Flamengo, Lucas Paquetá. E teve dancinha, Lucas Belotti.
3: Ah, teve dancinha. E companheiros do Lucas Paquetá na Copa do Mundo, Vinícius Júnior e Endrick, iniciaram hoje juntos um amistoso no Real Madrid contra o Deportivo La Coruña. Mas nenhum teve muito destaque. A vitória do Real foi por 1-0, gol do Brahim Dias.
1: Disputa ríspida pela bola ali, jogada na metade do campo, Pulgar pegou a sombra, já rola, dá pra Samuel Lino que abre lateralmente, entrega a jogada ainda curtinho, passe, faz o jogado, o time do Flamengo vai rodando, girando, girando, rodando, rodando, girando, tentando se aproximar da grande área do Cruzeiro, é jogo gigante, dois gigantes do futebol, olha a roubada do Cruzeiro aí, ó, roubada de bola, enfiada de bola pra Caio Jorge, e agora tome contra-ataque, Emerson Royal evita, consegue a volta pra Lewandowski, já dá pra Gonzalo Plata, Plata domina na metade do campo, tenta finta pra cima do Gerson, Plata pela meia, faz o passe, Samuel Lino de primeira para Pulgar, Pulgar para Paquetá, Paquetá recomeça na intermediária, o Flamengo roda, gira essa bola, mas na metade do campo, 31 passados, vamos caminhando para a reta final do jogo, será que alguém vai se arriscar, Bernardo?
4: Acho que sim, o Flamengo nesse momento é melhor no jogo, né? Tem mais a bola, a exemplo do que aconteceu durante toda a partida, me parece ter mais controle da partida, exerce o protagonismo em campo.
1: Pulgar para Lucas Paquetá de primeira, faz o passe, vai ali tentando Léo Pereira, vai rodando essa bola o time do Flamengo, mas o placar está empatado em 1-1. Léo Pereira na intermediária, bola vem recuada agora ali na grande lua do gramado, tentativa de passe já no lado esquerdo, a torcida do Cruzeiro tenta empurrar o time, deu uma esfriada a torcida do Cruzeirão depois do gol de empate de Lucas Paquetá, vem mais Flamengo, bola recuada para Léo Pereira na metade do campo, Léo Pereira empurrou, lado esquerdo, time do Flamengo vai girando, Jorginho vai se apresentando, olhando o posicionamento dos companheiros, caminhando, andando com

0: Bola dominada, ninguém aperta. Agora sim, chega o combate do Matheus Pereira. Ele volta para Léo Pereira. Léo Pereira atravessa, dá para Léo Ortiz. Um pouco à frente da metade do campo. Léo Ortiz levanta, tenta. Bom passe na grande área. Olha o Flamengo chegando. Royal bateu isso. Palma o goleiro Otávio. Sensacional, goleiro do Cruzeiro. Quase, quase o Emerson Royal vira o jogo. Numa jogada do Flamengo travada com paciência. Olha!
1: E seria um golaço, viu, Silva? Ele recebeu a bola pelo alto dentro da grande área, foi para um domínio com o peito e pegou com o pé direito, peito do pé também, em cima do lance. O goleiro Otávio, que já tinha saído do gol, ele conseguiu defender, mas tinha uma posição irregular já também. Estão saindo Arroio e Matheus Henrique. Arroio 99, Matheus Henrique 7, para as entradas do 5 Zé Lucas e do 67 João Costa. João Costa 67, 67, e o Zé Lucas 5.
0: Ah. Análise, Bernardo Ramos.
2: Zé Lucas é um volante novo, melhor dizendo, que veio do Sport, né? Um jogador muito promissor, ainda muito jovem, mas é volante assim como o Matheus Henrique.
0: 33 minutos de jogo. Mexe o técnico Arthur Jorge, caminhando para o final da partida no Mineirão em BH. 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
0: 34 minutos de jogo, arremesso manual, passe de bola para o time do Flamengo, batendo pelo lado esquerdo, já no campo de ataque, sem pressa, sem pressa. O time do Flamengo vai para a cobrança. Cruzeiro vai posicionando-se na defesa. O Ayrton Lucas vai lá no Piniquinho pegar essa bola para arremessar sem nenhuma pressa. Tô achando que o Flamengo vai se manter satisfeito aí com esse empate de 1-1 para deixar a decisão para quarta-feira que vem no Maracanã. Arremesso manual cobrado, tentativa de passe lá pela ponta esquerda, trava a zaga do Cruzeiro. Vão ver essa sobra, Gerson derrubado, pediu a falta, o árbitro parou e marcou, Aline.
1: Ele esperou até para ver se haveria alguma vantagem, o Jorginho cometeu a falta, como não houve, o árbitro devolveu a bola lá pro Gerson cobrar, o Cruzeiro sai jogando.
0: E a falta já foi cobrada, Gerson para Matheus Pereira de volta para Gerson, Gerson para William, William para Matheus Pereira pela meia direita, avança, tenta um tapa na bola pela ponta, dá o passe, tentou chegar João Costa, a bola vai desviada, bateu na bandeira, descanteio. Saiu pela linha de lado. É arremesso manual. Posse de bola para o Cruzeiro bater pela direita. Vai pra bola, Raposa. Quase 35 minutos de jogo no segundo tempo nesse primeiro duelo. 180 minutos de batalha por vaga quartas de final da Liberta. Olha o Matheus Pereira. Reclamou de pênalti. O árbitro argentino Yael Falcão não marcou. Sei não, hein? Aline Fanelli. O árbitro vai mandar esperar. Lance de um possível pênalti para o Cruzeiro. Estamos revendo a... Ah, não, não, para com isso.
2: Ele se jogou antes.
0: Mas se ele se jogou, se ele simulou, não é para levar cartão amarelo? Pô, ele deu um mergulho ali na grande área.
2: Ele se jogou completamente, ele tá pendurado.
1: Ayrton Lucas e Lucas Paquetá estavam na marcação. Ele girou para cima do Ayrton Lucas já caindo.
0: Cadê o cartão, seu juiz? Cadê o cartão, seu juiz, por simulação? Se simulou, tem que levar. É, claramente ele dá um mergulho ali na grande área do time do Flamengo, tal do Matheus Pereira. Bom jogador, é complicado. Quase 36 minutos de jogo ali. Ele expôs agora o Cruzeiro a perder uma peça importante, né? No jogo de volta na semana que vem no Maracanã.
1: Já perdeu um, né?
0: Ah, o Matheus Henrique, né? Já está fora do confronto de volta na quarta-feira que vem, que a Band News FM também transmite. É Libertadores, a Libertadores voltou, bebê. Sai jogando o time do Cruzeiro com o Jonathan Jesus, bola de lado, ainda pelo campo de defesa, Kenji. Kenji faz abertura com Rojas. Rojas tenta o passe mais à frente do campo de ataque. Agora sim o Kenji. Kenji domina, prepara, espera a passagem dos companheiros, tenta a finta, foi travada, a bola vai saindo linha de lado. E arremesso manual, bola que pertence à equipe do Cruzeiro no campo de ataque, o Gabriel Rojas já preparado, já ajeitando ali para fazer a cobrança. Quase 37 minutos, Rojas arremessa. Essa bola voltando do campo de defesa, volta para Jonathan Jesus. Jonathan Jesus recolhe pelo campo intermediário, atravessa da esquerda para o lado direito, agora entregando, fazendo o passe para Fabrício Bruno. Fabrício Bruno na intermediária, tentativa do Zé Lucas. Zé Lucas da ponta esquerda, bola enfiada para Gabriel Rojas, tentou a inversão da esquerda para a direita. Ela quica, vem o William, consegue o domínio, bate para dentro da grande área, rebate de qualquer maneira. Léo Pereira tira a defesa do Flamengo, bola levantada quase na metade do campo. ela quica, vem Gabriel Rojas na contramão, tem dificuldades no domínio, é desarmado pelo Pedro. Pedro recebeu de volta do Plata, tenta o drible em cima de dois, Gerson só deixa o corpo esperto e a bola vai ficando com o Jonathan Jesus no campo de defesa, dá pra Zé Lucas. Zé Lucas mexe na bola pelo campo intermediário, tenta sair o João Costa. João Costa abre pela direita pra William, perto da metade do campo, pressionado, ele volta, volta pra Fabrício Bruno, já vai preparando mudanças o time do Cruzeiro, já já, atenção, tenta partir Zé Lucas na intermediária, puxa a jogada bem em diagonal, tentando o espaço do campo do ataque, abre na esquerda agora para Gabriel Rojas. Rojas domina, quase 38 minutos, Rojas para trás, dá para Gerson, Gerson para Matheus Pereira, Matheus Pereira prepara o lance, Pedro acompanha, volta todo o time do Flamengo pro seu sistema de defesa, bola pela meia direita para João Costa domina, prepara, pisa na bola, são dois marcadores, ele voltou para Matheus Pereira jogou lá para a ponta esquerda buscando o Rojas, mata no peito, já na linha de fundo, tenta escapar da marcação, fecha os espaços ali a zaga do Flamengo. E a bola em tiro de meta, último toque do Rojas. É o que tá marcando a arbitragem, Aline Vanelli.
1: Ele tava bem no limite da linha, da linha de fundo, e não conseguiu esse domínio. A bola escapou do lateral da equipe do Cruzeiro. O Flamengo mexe mais uma vez. Carrascal, camisa 15, no lugar do Samuel Lino, 16. Carrascal, 15, no 16, Samuel Lino.
0: Carrascal vem aí no Mengão malvadão, Bernardo Ramos.
2: É outro perfil de jogador, né, Silvio? Carrascal, meio campista, o Samuel Lino, um ponto esquerda. Eu acho que seria mais importante ter tirado o Plata, não o Samuel Lino, que vinha fazendo um bom jogo.
0: Quase 39 minutos de jogo, caminhando para a reta final da partida, 1-1 no Mineirão, em BH. 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
0: Olha o Cruzeiro roubado de bola, Caio Jorge rolou. Atenção, bola devolvida, Kenji para Caio Jorge. Emerson Royal chegou para a dividida. Chegava também o Ayrton Lucas, os laterais do Flamengo trabalham bem na cobertura, escanteio Aline.
1: Era velocidade para o Cruzeiro no ataque, com o Kenji também na tabelinha junto com o Caio Jorge. Aí Ayrton Lucas fecha de um lado, Emerson Royal do outro, a bola sai pela linha de fundo, escanteio do Cruzeiro na esquerda, Rojas cobra.
0: Gabriel Rojas na cobrança do escanteio. Placar de 1-1, vem o Cruzeiro, a torcida volta a crescer no Mineirão. Rojas é autorizado, vem pro levantamento de pé, canhoto, a cobrança aberta na segunda trave, toque de cabeça. Passa à direita no gol! Caio Jorge teve liberdade, mas cabeceia a linha de fundo. Tiro de meta, Aline.
1: E teve gente que quase comemorou o gol, hein, Silva Júnior? A bola veio pelo alto, Caio Jorge cabeceou no chão, buscando o canto direito do Rossi. Não conseguiu acertar, o Caio Jorge tem 15 gols nesta temporada.
0: 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Libertadores da América e o placar das oitavas de final pelo jogo de ida no Mineirão. Cruzeiro 1, Arroio 1, golaço, Flamengo 1, Lucas Paquetá empatou. Belote.
4: E hoje parece que só vale 1-1, porque foi o placar de Palmeiras e Cerro Porteño, de Platense com Coquimbo Unido. Todas as partidas pela Copa Libertadores. Na Sul-Americana só valeu 1-0 pro visitante, o Atlético Mineiro que bateu o Bragantino, o Montevideo City Torque que bateu o Tigre da Argentina.
0: Aqui está jogando no campo intermediário, Matheus Pereira volta na metade de campo para Gerson, Gerson rola pela meia direita, vai o Cruzeiro trabalhando, Matheus Pereira voltou para João Costa rolou de lado, se apresenta também o zagueiro Fabrício Bruno, vai todo o campo de ataque o Cruzeiro, Fabrício Bruno pela ponta direita para William, William chamou, passe um pouco mais atrás agora para João Costa prepara na metade de campo, recolhendo para Fabrício Bruno pela direita, João Costa corta, Zé Lucas se apresenta, ele prefere a volta outra vez com Fabrício Bruno ainda pelo campo intermediário, Fabrício Bruno como último homem do sistema de defesa da equipe do Cruzeiro, Jonathan Jesus para Fabrício Bruno prende, pisa na bola, vai tentar o toque agora de lado, voltando para Jonathan Jesus agora entregou para Gerson, Gerson já passa a metade do campo, entregando ali para Zé Lucas, na intermediária, Zé Lucas abre pela meia esquerda, vem chegando o time do Cruzeiro com Kenji, Kenji de costas ajeita, prepara para Jonathan Jesus, vai mexendo na bola, Raposa, vai tentando espaço, é o Gerson, perdão, Gerson rolou meia direita, boa bola ali por dentro, tira de qualquer maneira, a defesa do Flamengo, Léo Pereira, bola afastada, tenta Lucas Paquetá para cima da marcação do Matheus Pereira, e e a bola vem na contramão, jogada pelo time do Cruzeiro para trás. Aí deu certo pro Flamengo. Plata matando o peito, põe no terreno, vai encarar a marcação do Jonathan Jesus. Gerson acompanha também. Plata volta, volta pela direita, trabalha com o Emerson Royal. Royal volta aqui no campo de defesa com o Léo Ortiz, que entrega para Léo Pereira no sistema de defesa. 42, minha gente, 42. Flamengo começa a trocar passes, cadenciar um pouco mais o jogo. Por isso, as vaias da torcida cruzeirense nesse exato momento no Mineirão, em BH. 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Mengão pro campo de ataque agora, tentativa do Lucas Paquetá, usa bem o corpo, protege, volta para Jorginho, Jorginho do campo de defesa para Léo Pereira, Ayrton Lucas tá para Léo Pereira, Léo Pereira vai rodando, girando essa bola, o time do Flamengo quase 43, Ayrton Lucas escapou da marcação do Matheus Pereira, tentou Paquetá ajudar, acabou atrapalhando, Matheus Pereira toma, já dá para João Costa, João Costa avança pela ponta direita, tenta espaço para cima da marcação, já deixou o primeiro, faz a finta, ele é habilidoso, Jorginho bem... Jogadoraço, Jorginho toma, dá pra Pulgar sair jogando para a equipe rubro-negra. 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
0: Lá vem Flamengo, Carrascal bate pro gol, espalma o goleiro Otávio. A defesa do Cruzeiro bobeou no rebote, Carrascal pegou, atirou, Otávio salvou mais uma linha. É o quinto chute certo do Flamengo no jogo.
1: Em boa chegada no ataque pelo lado direito, no cruzamento da entrada da área, pegou de primeira o Carrascal para tentar a finalização e o Otávio evitou o segundo gol do Flamengo. Gonzalo Plata vai deixando o gramado, mais uma alteração na equipe do Flamengo para a entrada do Varela com a 2. Varela 2 no 19, Plata.
0: E aí, Bernardo Ramos?
2: Vai dobrar os laterais, né? O Varela ficando um pouco mais à frente do Emerson Royal.
0: Aqui bola com o Matheus Pereira no campo intermediário, faz a abertura lá do campo agora pela direita no campo intermediário, 44 minutos. 44 é segundo tempo, é o primeiro duelo pelas oitavas de final da Libertadores da América. Vai tocando bola o time do Cruzeiro, Jonathan Jesus com Gerson, Gerson para Zé Lucas, Zé Lucas já no círculo central, Zé Lucas para Matheus Pereira, dominou pela meia direita, vem para marcação o time do Flamengo, João Costa na ponta para o William, William brecou, voltou para João Costa segurou essa bola, levantou, bola desviada, passa a direita do gol! O Rossi saltou, mas se vai pro gol, ela já tinha entrado. Desvio do Matheus Pereira, quase o Cruzeiro na frente de novo, ataque cá, ataque lá, Aline.
1: E pela reação do Rossi, parecia que ele não esperava uma finalização como essa, numa bola que não levaria perigo, mas ela veio venenosa no cabeceio, tomou uma curva e buscou o canto direito do goleiro do Flamengo, mais 5.
0: 5?
1: 5.
0: 5 de acréscimos, é minha gente, tá acabando, tá terminando o primeiro duelo pelas oitavas de final da Copa Libertadores da América. Bom, se não foi tecnicamente um primor, foi um duelo de Libertadores bem disputado, né, Bernardo? Essa primeira partida.
2: É, o segundo tempo até melhor do que o primeiro, né, Silva? Com o Flamengo tomando o gol, mas conseguindo um empate, justamente, aliás, e tomando as rédeas do jogo.
0: Aqui trabalha a bola Léo Ortiz pro time do Flamengo, enfiada de bola, já dá na grande área pro Varela, primeira participação dele no jogo, brecou, ajeitou, preparou, tentou, entrada na grande área, Paquetá desarmado, prendeu, perdeu, playboy, perde pro Zé Lucas e agora tome, contra-ataque Gerson, pra Matheus Pereira, olha o Cruzeiro, tentou, Matheus Pereira pro Gerson na grande área, caiu, nada, Vatro manda seguir, afasta a zaga do Mengão e o time do Cruzeiro vai pra cima do árbitro argentino, Aline.
1: O árbitro que estava de frente pro lance, o Pulgar chega no Gerson acertando apenas a bola e na sequência o Gerson acaba caindo, a torcida gritou, claro, mas foi limpo o corte do Pulgar.
0: Na bola o chileno, né, Bernardo?
2: Completamente na bola, não foi pênalti não.
0: É, mas mesmo assim esse contra-ataque poderia ter sido evitado, né? Quase 47, faltarão 3 para terminar, 3 para acabar. O primeiro duelo pelas oitavas de final da Copa Libertadores da América. 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
0: Aqui faz o passe o time do Cruzeiro no campo intermediário. Gerson domina de costas para a marcação. Gerson trabalhou, tentativa de levantamento para o campo de ataque lá pela ponta esquerda. Sobe o Varela. Pelo alto para fazer o corte, para afastar, para tirar a bola, volta. Rebote do time do Flamengo, rebote do Mengão. Vai tentando espaço do campo de ataque. Jonathan Jesus acaba interceptando na sequência, falta.
2: Parou, Aline Fanelli.
1: E já cobrada pelo Cruzeiro, Silva. Enquanto isso, público no Mineirão, 60.046 torcedores. 60.046, a renda de 5.009.250,50 reais. 5 milha.
0: É uma bela renda, hein, Bernardo Ramos? Convenhamos.
2: Muita grana,
1: ele
2: Silva.
1: Ele sabe. Uma renda dessa, ele tá acostumado.
0: Ah, sem dúvida.
2: Só que não.
1: É o nosso Memphis Depay.
0: 48 minutos, tem arremesso manual para bater, 2 minutos para acabar o jogo. Vai para cobrança do arremesso manual na metade do campo. Emerson Royal sem muita pressa, vai ficar para semana que vem. Vai ficar para quarta-feira que vem. A torcida do Flamengo canta neste exato momento no Mineirão. Léo Ortiz atravessando, dá para Léo Pereira na entrada da grande área. Caio Jorge acompanha Léo Pereira, solta de lado para Ayrton Lucas, que aprofunda o passe. Time do Flamengo tenta sair jogando, vai tocando a bola e gastando tempo nesses instantes finais. Carrascal escapou da marcação, jogou ali pela meia direita. Vem o Flamengo, atenção, abertura do Paquetá pela ponta. Já faz o passe para Emerson Royal, chama ali por dentro Varela. Tem Paquetá, ele prefere jogada pela meia para Carrascal pela ponta direita para Emerson Royal, que volta para Carrascal para Royal, mais atrás para Lucas Paquetá. Motor do gol, empate, solta para Jorginho, de volta para Paquetá. Vem ali marcado pelo Gerson, recomeça lá no campo de defesa, volta tudo para Léo Pereira dominando. Vamos entrando no último minuto de jogo no Mineirão. 1-1, Cruzeiro abriu o placar aos 8 minutos, um golaço do Arroyo. E o Lucas Paquetá, que havia acabado de entrar no lugar do Arrascaeta, primeira participação dele. 1-1, vai ficar para quarta-feira que vem no Maraca. Bola com Varela pela meia esquerda, Varela faz o passe, joga a bola na ponta. Flamengo vai chegando. Pra mim, uma falta de ataque. O Arthur mandou seguir porque o rebote do Cruzeiro. E agora tome contra-ataque. Caio Jorge entre 3 marcadores. Agora tenta se virar por aí. Acaba desarmado. Ficou complicado para ele, trava a defesa de calcanhar. Emerson Royal para trás, afasta Pulgar, completando o serviço. Dá para Varela acabou se atrapalhando, saiu com o litor. Ei, Varela, arremesso marmão para o Cruzeiro, já cobrado. Arremesso marmão arremessado ali para o peito do Gabriel Rojas, por dentro do Gerson. Ainda pode ter um último ataque, o time do Cruzeiro. Vem Gerson, dominou o Paquetá, aperta na marcação, ele solta o passe lá pela direita e o Matru vai apitar. É fim de papo no Mineirão, em Belo Horizonte. 1-1 Cruzeiro, 1-1 Flamengo, fica para quarta-feira, claro que fica para quarta-feira, mas... Nada definido, nada decidido. Cruzeiro marcou primeiro um golaço no Arroyo. Depois Lucas Paquetá empatou pro Flamengo. Quarta que vem a volta no Maracanã. Obrigado a todos, valeu galera. Vem aí o pós-jogo no futebol da Band News FM. A bola é toda sua, Lucas Belotti.
4: E bota mais 1-1 na conta dos placares desta quarta-feira na Copa Libertadores da América. Saída de campo dos dois lados, a torcida do Cruzeiro cantou aqui, viu, Aline Fanelli?
1: O quê?
4: Eu tô te chamando com a saída de campo.
1: Não, eu achei que você ia falar o que a torcida do Cruzeiro tava cantando.
4: A torcida do Cruzeiro cantou.
1: Cantou, claro, fez uma bonita festa nesse jogo de ida, até porque agora o mando é do Flamengo lá no Maracanã, né? A torcida do Cruzeiro vai marcar a presença também, mas não em grande número, como nessa partida de hoje. O Arthur Jorge foi conversar lá com o árbitro após o apito final. E aí, Lucas Paquetá, vamos falar o seguinte. Primeiro, ele foi eleito Hero of the Match. E aí, quando acaba o jogo, ele sentou no gramado e aí foi levantado pelos companheiros. Agora, o Léo Jardim chegou pro camisa 20, estava explicando alguma coisa para ele ali, ainda após o apito final. Os jogadores estão se cumprimentando no centro do gramado, tanto os do Cruzeiro quanto os do Flamengo. Antes dessas equipes se reencontrarem na semana que vem, Tem jogo pelo Campeonato Brasileiro pela frente. No domingo, o Cruzeiro visitará o Corinthians aqui em Itaquera às 19h30. Já o Flamengo também jogará como visitante no interior do estado de São Paulo. É o Mirassol, o adversário, às 18h30. Deu pra ver, viu, Lucas, que os jogadores ficaram bastante desgastados fisicamente, porque o Gerson, por exemplo, é outro que tá no gramado dando uma respirada depois do apito final.
4: Pô, Aline Fanelli, eu não tenho certeza que tava cantando a torcida do Cruzeiro, mas eu acho que é aquela zero, alguma coisa nesse sentido, assim, era um cântico de apoio, de alegria, né? Ô, Furacão Silva Júnior, valeu, hein? Dois no alvo hoje, mas tudo aberto pra semana que vem.
0: E vai ter mais no alvo semana que vem, certamente no Maracanã. Agora não me pergunta pra que lado. Um abraço, gente!
4: Ah, esse aí é um trabalho de futurologia. 11 horas e 29 minutos, quero ouvir também o Bernardo Ramos, comentarista Band News FM. A gente batia um papo no intervalo, Berna, que o jogo estava aquém do que poderia entregar pela qualidade das duas equipes. No fim das contas, o segundo tempo não melhorou muito, mas pelo menos teve mais trocação e bola na rede, principalmente.
2: Não, o Flamengo jogou melhor do que o Cruzeiro, né? No primeiro tempo, o jogo foi pior em relação à segunda etapa. O Flamengo finalizou mais, teve domínio no segundo tempo, né? A exceção do lance, claro, em que o Kenny Arroyo faz o gol logo aos 7 minutos, numa finalização muito boa, aliás, em que ele deixa o São Paulino no chão e chuta para um lance em que o Rossi, eu não vou falar que falhou, mas meio que tirou a mão, né, Belotti? Então, ele poderia ali ter tentado coisa melhor. O que aconteceu naquele lance? O Ayrton Lucas foi pegar o William e marcou fofo. E aí a bola sobrou para o Carroio, que deu um drible desconcertante no Samuelino, que fez um trabalho muito importante, aliás, de ajudar o Ayrton Lucas na marcação e chutou praticamente sem ângulo, por isso que eu acho que o Rossi poderia ter feito algo melhor. E aí o Leonardo Jardim faz as alterações que, de certa forma, ajudaram a definir o resultado, né? Principalmente pela entrada do Lucas Paquetá, que no primeiro toque dele na bola acaba fazendo o gol do empate, né? Após uma cabeçada do Léo Ortiz na trave, a bola sobra pro camisa 20 do Flamengo, que dá uma pancada e estufa a rede do goleiro Otávio, que faria uma defesa simplesmente espetacular aos 43 minutos num chute do Carrascal, que entrou mais uma vez muito bem em campo. Carrascal, para mim, jogou melhor do que o Plata, embora não tenha entrado na vaga do Plata, foi justamente na do Samuel Lino, entrou mais pelo lado esquerdo e fez uma partida muito boa, aliás, a segunda consecutiva do colombiano, que foi bem também contra o Vitória, no resultado em que o Flamengo acabou vencendo por 2-0. Então, o Cruzeiro sai na frente, no momento ali de turbulência do Flamengo, mas a equipe rubro-negra jogou melhor, mesmo fora de casa. Então eu acredito que o Flamengo seja favorito para garantir o resultado no Maracanã e se classificar às quartas de final.
4: E a gente viu depois do jogo, né? Até se estava por aqui, a torcida do Cruzeiro cantou cânticos de apoio, né? Depois do resultado, um empate em casa. E no fim a gente viu os torcedores do Flamengo também comemorando muito ali nas arquibancadas. É meio que esse sabor para os dois lados, né? O Cruzeiro viu que é possível ganhar do Flamengo, esteve à frente, agora vai ter um jogo mais difícil pelo contexto de estar fora de casa. E o Flamengo viu que o monstro não é tão grande, jogou melhor em parte da partida, tá tudo aberto, e para as duas torcidas fica esse sentimento de que dá para passar, né?
2: Não, assim, acho que mais pelo fato de o Flamengo ter o jogo no Maracanã, jogar por uma vitória, seja por 1-0, 2-1, então o Flamengo é mais forte do que o Cruzeiro e mostrou isso no Mineirão. Agora o Leonardo Jardim precisa escalar o time correto, né? O time do Flamengo é melhor com o Pedro e o Paquetá. Rende mais. E acho que Paquetá e Arrascaeta podem jogar juntos, não é um ou outro. Pode ser os dois. Paquetá jogando mais pelo lado direito, Paquetá, o Arrascaeta centralizado, São Paulino pelo lado esquerdo, Pulgar e Jorginho na posição de volantes ali em frente aos zagueiros. Aliás, que partida do chileno. Jogou muito o Eric Pulgar, assim como os dois laterais. Principalmente o Emerson Royal, que me surpreendeu.
4: É, a gente vai falar individualmente mais sobre isso, mas você projetou aí, então, o Flamengo ideal seria com as saídas do Plata e do Bruno Henrique para as entradas do Pedro e do Paquetá. Assim que você pensaria o Flamengo ideal para o jogo da volta. Né?
2: Exatamente. Esse é o Flamengo. Com Varela na lateral direita, ou Emerson Royal. O Emerson Royal jogou muito bem hoje. Os dois zagueiros, os dois Léos. O Alexandre, se estiver melhor, pela lateral esquerda. Na meia cancha, Jorginho e Pulgar como volantes. Paquetá, Arrascaeta, Samuelino e Pedro.
4: E a gente vai discutir também um pouquinho mais as escolhas, né, do técnico Arthur Jorge. Vamos ouvir também os dois protagonistas aqui no pós-jogo Band News FM, que segue até a meia-noite. Sobre os laterais, você falou do bom jogo do Emerson Royal, né? Foi seguro defensivamente, inclusive, o que é uma crítica que ele sofreu durante a carreira. Agora, nesse mesmo setor, o defensivo, o Ayrton Lucas foi mal, não só no lance do gol, mas como um completo, né? O Arroyo é um jogador difícil de se marcar.
2: Eu acho que ele foi mal no lance do gol, porque ele poderia ter sido mais incisivo na marcação ao William. Ele sai para pegar o William e ali ele deixa o Arroyo no mano a mano com o Samuel Lino. Quando era para ser o contrário, acho que houve um erro de posicionamento. O Lino tinha que pegar o William, por se tratar do ponto esquerda, pegando o lateral adversário, e o Ayrton Lucas ficar no Kenny Arroyo. Então, nesse momento de hesitação, acabou acontecendo o lance do gol pro Cruzeiro. Mas o Ayrton Lucas não fez mau jogo, não. Superou minhas expectativas.
4: O Lino é o que sofre aquele drible desconcertante do Arroyo por falta de cacuete também. Ele vem no carrinho para tentar levar tudo.
2: Dentro da área, né? Agora, o Rossi poderia ter feito melhor, né, Belotti? Porque é um chute meio sem ângulo, né? O Rossi levanta a mão, mas não tenta fazer a defesa. Quer dizer, ele tenta fazer a defesa, mas não se esforça tanto para fazer a defesa. Então, acho que o goleiro do Flamengo poderia ter ido melhor no lance.
4: Tô contigo. Acho que o Rossi poderia ter tentado pular, né? Ou dado um passinho pro lado. Ele faz ali um movimento natural, até me parece, de uma maneira primária, que é proteger o próprio canto, né? O Arroyo tava sem ângulo. Ele protege o canto próximo da trave, na diagonal da finalização do camisa 99, e aí o Arroyo bate chapado no outro canto, o Rossi meio que vai assim, mas me parecia que esperava muito que essa bola não entraria, não faria curva, né?
2: É, ele apostou, eu acho, porque... e se deu mal.
4: É, se deu mal porque a bola foi no ângulo, foi um golaço mesmo do Arroyo. Agora, as trocas do Flamengo surtiram um efeito imediato, né, Berna? E ali eu acho que tem muito menos a ver do que com a ideia, foi uma ocasião, né? O Léo Tchus cabeceou na trave, poderia aquela bola sobrar talvez pra Jorginho, pra qualquer outro meio campista, Paquetá foi bem na finalização. Mas pra além depois do gol, né? Ou pra depois do gol, você gostou do que o Flamengo pôde produzir com as entradas de Lucas Paquetá e Pedro, ou foi muito pouco perto dos 90 minutos do jogo?
2: Não, gostei. O Paquetá teve uma atuação melhor do que a do Arrascaeta, embora no primeiro tempo o Arrascaeta tenha roubado uma bola do Matheus Henrique, ganhou dele na corrida e rolou pro Bruno Henrique, deu o gol, Bruno Henrique, faz! E o Bruno Henrique chutou pra fora. Entendeu? Isso aos 35 do primeiro tempo. Mas entrou o Paquetá, não só pelo gol. Essa história de herói da partida, a qual a Aline se referiu, é meio que, o cara fez o gol, dá o meu melhor em campo pra ele. Pra mim, o Paquetá não foi o melhor em campo.
4: Não, jogou.
2: Acho que Pulgar e Emerson Royal fizeram partidas melhores do que a do camisa 20 do Flamengo, que entrou bem no jogo. Ajudou a dar o ritmo à partida. Acho que faltou isso ao Flamengo no primeiro tempo. Meio campista para ditar o ritmo do jogo. Carrascal entrou assim. Entrou muito bem também o colombiano.
4: O Pulgar, inclusive, salvou a pele do Paquetá no finalzinho. O Paquetá perde uma bola no campo de ataque.
2: Isso,
4: demora
2: o Gerson entra na área, né? Recebe um passe do Matheus Pereira. E aí o Pulgar no carrinho toma a bola do Gerson. Bolão do Pulgar naquele lance.
4: Salva a pele do jogador do Flamengo, que fez o gol, como disse o Berna, Hero of the Match, é meio que aquele prêmio que a gente tinha na Copa do Mundo também, enfim, tem um patrocinador ali, a Conmebol escolhe um dos atletas em campo. Agora, falando um pouquinho mais sobre esse Cruzeiro, Berna, as ideias do Arthur Jorge, hoje ele solta um pouco mais esse meio campo, Matheus Henrique e o Gerson eram os dois homens mais atrás. Matheus tomou um cartão muito cedo, mas ainda assim seguiu depois sem, enfim, receber nenhum tipo de punição, e a entrada do Wesley pela ponta esquerda. Pareceu o ex-Corinthians, perdeu um gol cara a cara e participou pouco do jogo também. Foi mais uma marcação bem sucedida do Emerson Royal ou um jogo realmente abaixo da expectativa do ponto esquerda cruzeirense?
2: O Wesley teve uma grande oportunidade aos 6 minutos do primeiro tempo, né?
4: Que foi ele a melhor recebe... do jogo inteiro.
2: Né? Exato, do Cruzeiro, né? Tanto que o Emerson Royal falha nesse lance, de certa forma, né?
4: Sim.
2: Porque ele permite a aproximação do camisa 20 da equipe cruzeirense. E aí o Wesley, eu até achei que ele estava impedido, que eu falei, não é possível um jogador finalizar dessa forma, com tamanha displicência, né? Poderia ter feito ali tranquilamente o primeiro gol do Cruzeiro na partida, mas depois ele sumiu, o Emerson Royal colocou ele no bolso.
4: É, e aí depois entra o João Costa, entra também o Kenji aqui pelo lado esquerdo.
2: É, o Kenji entrou no lugar dele pelo lado esquerdo, né?
4: É, e o João Costa é um jogador que tá tentando buscar esse espaço. Agora, Matheus Henrique fora para a partida da semana que vem. Acho que faz até mais sentido, né? Você trazer o Vidalba, jogador mais de marcação, pode até atuar como terceiro zagueiro, enfim.
2: Não, acho que vai ser o Lucas Romero, né?
4: O Lucas Romero, desculpa. Lucas Romero.
2: É, o Vidalba é o zagueiro.
4: O Vidalba é o zagueiro ou o Lucas Romero?
2: É, o volante que estava suspenso hoje. Certamente será o Lucas Romero, né? Jogando ao lado ali do Gerson.
4: É, e talvez o Lucas Romero tivesse até sido titular hoje, se não tivesse à disposição, né? O Matheus Henrique entra, vira suspensão pro jogo da volta.
2: E o Matheus Henrique, pra mim, deveria ter sido expulso naquele lance do Bruno Henrique no primeiro tempo. Vai com a sola da chuteira na canela do Bruno Henrique. Podia ter quebrado a perna do Bruno Henrique. Então era pra ter sido expulso o jogador do Cruzeiro naquele lance.
4: Recebeu o cartão amarelo apenas e, enfim, ainda assim, né, será suspenso pro jogo da volta, mas o vermelho... ele teria sido muito mais prejudicial ao Cruzeiro pensando na sequência da partida. Aline, deixa eu te fazer uma pergunta. Quem que era o árbitro de vídeo hoje da partida?
1: O árbitro de vídeo é o argentino Héctor Paleta.
4: É o mesmo árbitro de vídeo, Bernardo Ramos, da final da Copa Libertadores do ano passado. Aquela final disputada entre Palmeiras e Flamengo, onde os dois times reclamaram de expulsões. Parece que é um método de trabalho, assim, tudo bem. Pra mim ele errou as três vezes, tá? Acho que ele tinha que ter expulsado os dois jogadores, Bruno Fux e o Pulgar, na final da Libertadores.
2: Não,
4: o
2: Rafael Veiga.
4: Foi Rafael, a entrada do Rafael Veiga, né? Bruno Fux foi vítima da entrada do Pulgar.
2: Eu concordo com você, os dois deveriam ter sido expulsos.
4: E o Matheus Henrique hoje, é o mesmo VAR, o Héctor Alberto Paleta. Aí cai na conta de critério, enfim.
2: Critério, né? Critério é esse.
4: Faz parte. Ele acaba permitindo esse tipo de contato.
2: É.
4: 10 horas e 40 minutos, 10 e 40. Arroio foi quem abriu o placar lá no Mineirão. 1-0 para o Cruzeiro. E o Silva Júnior na rua assim, ó.
0: Recolheu, soltou pela amiga direita para Matheus Pereira. Matheus Pereira vai empurrar a jogada lá pela ponta. Vem Cruzeiro com o William. Para Arroio. Arroio, tá na grande área, linda, finta. Arroio, clareou, bateu. Gol!

0: Olho, camisa número 99. 8 de jogo, 7 para 8 no segundo tempo. Arroio recebeu o passe lá pela ponta direita. Matheus Pereira começa a jogada, dá para o William, William para Arroio. Ele domina na risca, lateral da grande área. E aí, deixa no chão. Deixa no chão. Humilha Samuel Lino na marcação, puxa para a perna canhota e mesmo sem muito ângulo faz um gol espetacular. Incendeia o Mineirão, bota na gaveta, na gaveta, no ângulo direito do goleiro Rossi. Gol de quem sabe. O equatoriano é bom de bola, habilidoso, preciso, implacável num golaço para levantar o Mineirão em BH. Arroio, Arroio, Arroio, camisa número 99, para fazer a torcida cruzeirense muito mais feliz no Mineirão. Golaço! Vai, vai, vai, vai, vai buscar Rossi, essa aí passou o Cruzeiro 1, Flamengo 0, Aline.
1: O atacante equatoriano de 20 anos marca pela quinta vez em 36 jogos.
2: Mas a alegria cruzeirense durou pouco, viu? Porque o Lucas Paquetá deixou tudo igual também no segundo tempo. Alguns minutos depois, e o Silva Júnior narrou assim, ó.
0: 1-0 Cruzeiro, levantamento vem na segunda trave, a bola desviada na cabeça. Travessão, voltou, olha o gol na sobra batida, Paquetá no alvo!

0: Lucas Paquetá empata o jogo no Mineirão. Falta cobrada pelo setor esquerdo. Léo Ortiz subiu, tocou a cabeça na bola, ela bate no travessão e sobra para Lucas Paquetá. Bate firme, bate com raiva, de pé canhoto na parte superior da rede do goleiro Otávio, para empatar o jogo. Acabou de entrar e faz a diferença e vai para a dancinha do Paquetá.
1: Léo Jardim fala neste momento.
2: Tá funcionando.
3: Tá, pode falar.
1: Tá. Boa noite.
4: E pronto, estamos no intervalo do jogo e temos que, na nossa casa, voltar a repetir uma boa exibição com um objetivo, que é de qualificar, mas sempre tem atenção a qualificação da equipa do Cruzeiro.
5: Jardim, Marcelo Braga, está ao vivo aqui na Paramount Plus. Queria que você falasse sobre as substituições, a entrada do Pedro e do Paquetá, logo na sequência já sai o gol de empate, né? O Paquetá no primeiro toque na bola, o que você pensava naquele momento, e falasse também sobre a recepção do torcedor do Cruzeiro, como você reagiu aí.
4: Em relação às substituições, demos alguma frescura no meio ofensivo e no atacante. O Arrasca e o BH estavam um pouco fatigados. Temos os jogadores como o Pedro no banco e o Paquetá, mesmo que o Paquetá ainda não esteja no seu melhor, porque vem de uma integração e ainda tem dificuldade de ter algum ritmo, mas refrescamos a equipa e pronto, e acabou por surgir o gol do empate através desse jogador. E foi importante, porque nós não mudamos o esquema, só refrescamos as peças. Em relação à recepção, é assim, eu tenho um carinho especial por esta torcida, não é? Mas pena minha que as pessoas criaram um ódio muito grande. Criaram um ódio em relação à minha pessoa, porque é mais fácil na vida a gente se esconder do que peitar a verdade. Mas eu estou muito tranquilo comigo próprio e acho que os adeptos fizeram o seu papel. E agora falar dos nossos adeptos que vieram aqui, gritaram, apoiaram a equipa, isso para mim é que é de revelar, e que no Maracanã a gente tem o apoio de toda a gente.
6: Jardim, boa noite. Marcelo Neves, Globoesporte.com. O Emerson Royal é um jogador que jogou toda a fase de grupos e foi titular mais uma vez. No brasileiro tem jogado o Varela. Se você pudesse explicar se o Emerson Royal é de fato o seu titular da Libertadores e a comparação entre eles, o que você vê em cada um para esse tipo de jogo?
4: Não, são dois jogadores de grande qualidade, quer o Varela, quer o Royal. Quando nós pretendemos um jogo mais envolvente e um jogo em que a bola está muito mais no nosso poder, muitas vezes utilizamos o Varela. Nos jogos normalmente de Libertadores são jogos mais agressivos, mais de duelos, e o Royal nisso também é extremamente forte, por isso extremamente satisfeito ter as duas opções, que são dois jogadores muito importantes para mim como treinador.
7: Jardim, tudo bem? Boa noite aqui na frente. Tudo bem?
4: Paparazzi.
7: Gabriel Orfão, canal Paparazzi Rubro Negro. Mister, queria que você falasse um pouco sobre a sua escolha dos 11 iniciais, especialmente no ataque, né? Você começou com o Bruno e com o Pedro no banco. Se você esperava que o Cruzeiro talvez entrasse de uma forma diferente, atacando mais e com isso gerando espaço para que o Bruno pudesse jogar em velocidade nas costas do zagueiro. Queria que você explicasse isso. Se puder também, aos 2 minutos de jogo, lá no começo, o Carrascal foi aquecer. Foi algum jogador que sentiu ali naquela hora? Obrigado.
4: Não, em relação à segunda pergunta, o Carrascal foi aquecer porque o Lino levou uma pancada e senti alguma dificuldade, mas depois voltou outra vez ao jogo. E em termos de estratégia, eu acho que não mudamos muito daquilo que tem sido o nosso cenário na Libertadores. Muitos destes jogadores têm jogado na Libertadores, no campeonato às vezes coloco outros. O importante é termos soluções para cada jogo, sermos competitivos e procurar os resultados, que é isso que os torcedores querem, os resultados, e eu como treinador também.
8: Aqui, boa noite. Você falou agora há pouco sobre as opções pelo lado direito, né, as duas opções na lateral direita, também falou agora sobre ter alternativas, respondendo a pergunta do colega, mas no lado esquerdo, na lateral esquerda, hoje só tinha a opção, de fato, do Ayrton Lucas, já está um tempo sem o Alexandre. Quanto isso é prejudicial não ter uma alternativa no lado esquerdo nesse momento crucial da temporada? Obrigada.
4: É assim, o nosso lado esquerdo, pronto, tem um jovem jogador no banco, que é o Johnny, é um jogador que eu acredito muito, é um jogador que eu acredito que a médio prazo vai jogar mais jogos no Flamengo e no futuro, mas com certeza com um jogo com esta intensidade não era o momento correto para estar a lançar um jovem, porque um erro podia acabar com a sua carreira, não é? Mas acredito que se houver alguns problemas de lateral, ele um jogo ou outro vai ter que ser utilizado e como já foi utilizado na intercessão em Portugal, e tive muito bem.
2: Boa noite, Jardim, Bruno Castanha, Arena Fla, Zona Rubro-Negra. Queria que você falasse um pouquinho dessa marcação do Cruzeiro, muito tempo marcando individual, né, no último terço, acompanhando um espaço grande. Você estava preparado para isso? Foi uma surpresa? E se a sua escalação foi baseada também nessa questão da marcação do Cruzeiro? Obrigado.
4: Hoje em dia toda a gente vê os jogos, o Cruzeiro vê os nossos jogos, nós vemos os jogos dos Cruzeiros, é uma estratégia, marcação individual em termos de meio campo e a linha defensiva, pronto, e nós como adversário nós temos a tentar ultrapassar essa situação e cada um utiliza a sua estratégia, nós utilizamos a nossa e o Cruzeiro utiliza a sua. O que é que aconteceu? Claro, com uma marcação homem a homem, às vezes é mais difícil ter bola, principalmente algumas unidades nossas mais técnicas, mas ao mesmo tempo eu acho que houve alguma mobilidade, houve mudanças de posição que permitiu a gente criar alguns espaços para conseguir ter a bola.
3: Mister, Roque, coluna do Fla. O Flamengo finalizou 15 vezes, dominou determinada parte do jogo, sofreu quando tinha que sofrer. Queria saber se na sua análise o empate foi um resultado justo ou você acredita que o Flamengo merecia ter saído com a vitória hoje aqui no Mineirão?
4: Eu volto a repetir aquilo que disse logo de início, acho que foi um jogo equilibrado com um ascendente do Flamengo. O Cruzeiro acabou por chegar ao gol num grande gol, não é? Os grandes golos também é de valorizar e eu dei logo saído do campo, dei parabéns ao Rui pelo gol que ele fez. Nessa altura o jogo estava um pouco equilibrado, não é? Nós fomos à procura da despesa do jogo, acabamos por empatar. Com certeza que o Carrascal tem uma jogada que pode também finalizar. O Cruzeiro tem um contra-ataque também bom. Pronto, acaba-se de se ajustar o resultado à performance das duas equipas.
9: Jardim, aqui. Canal Luiz Antônio Rubro Negro, canal Robin RN. Jardim, a ausência hoje do banco, né, da relação do Luiz Araújo e o Wallace Ian. Algum problema com esses dois jogadores, físico, técnico?
4: Sim, o Araújo é um problema físico, que ele está de fora já uns 4 ou 5 semanas, não é? Ele começou a treinar tem 2 dias, ainda não estava em condições para vir ter connosco. O Wallace foi a opção em relação à escolha, porque com toda a gente disponível começa a ter que alguém ficar de fora, não é?
10: Jardim, Ivan Trindade, canal Fla Urgente. Você disse há pouco que essa formação que entrou hoje é a formação que vem jogando na Libertadores. Então, para o jogo da volta, a torcida pode esperar essa mesma formação com Pedro e Paquetá de reservas? É assim mesmo que o time vai continuar jogando?
4: Você está-me a fazer uma pergunta muito difícil, porque eu ainda tenho que pensar no jogo do campeonato que jogamos daqui a 3 dias, é um jogo importante, vocês sabem que nós encurtamos agora a distância para o Palmeiras e não podemos abordar o jogo do próximo domingo de forma liviana. Temos que pensar no primeiro nesse jogo para depois pensarmos no jogo do Cruzeiro da segunda mão, como o fizemos com o Vitória, e depois pensamos neste jogo de hoje. Não vale a pena a gente dar um passo à frente do outro. Nós sabemos que quer o Paquetá, quer o Pedro são dois jogadores titulares, não é? Mas a gente tem 15 ou 16 jogadores que são titulares. Depois isso vai depender do momento, da escolha, da análise que fizer o adversário e daquilo que eu quero começar no jogo. Com certeza, se esses começarem, os outros vão entrar, se esses não entrarem, os outros vão começar, mas a minha preocupação agora é o jogo com o Mirassol que nós temos daqui a 3 dias.
11: Jardim, boa noite, aqui. Marcos Botelho, Rede TMC. É claro que teve um encontro lá no primeiro turno, na quinta rodada, foi seu segundo jogo, né, comandando o Flamengo. Mas aqui agora uma outra comissão, outro trabalho. Qual a principal diferença que você encontra no Cruzeiro de hoje para aquele Cruzeiro que você abdica de dar a sequência no seu trabalho ao final do ano?
4: Eu abdico, não. As duas partes abdicaram. Não, é fácil vender uma ideia do Jardim abdicar, não. As duas partes abdicaram. Em relação a diferenças... Epá, são cruzeiros que jogam num modelo diferente, não é? Hoje em dia o Cruzeiro joga num modelo mais de marcação, homem a homem, com o Tite não era assim. Com certeza que neste momento está uma equipa mais confiante, mais organizada, porque isso tem mostrado os resultados que tem feito, não é? Em termos que é de campeonato, que era de Libertadores e de Taça. Mas pronto, os jogadores continuam lá, os jogadores que eram as mais-valias nessa altura continuam a ser outra vez as mais-valias, como era o Gerson, o Mateus, o Caio, o Fabrício, todos eles. Por isso acaba por ser 12 estilos diferentes, mas sempre uma equipa competitiva, que esse jogo eu lembro-me que foi no Maracanã e foi um jogo extremamente competitivo, apesar do resultado ter ficado 2-0.
12: Boa noite, Jardim, Rafael Rádio Fã. A respeito desse reencontro seu, né, com a torcida do Cruzeiro, você falou que é mais fácil ter ódio do que entender a verdade. Explica pra gente melhor o que é essa verdade, porque quando você, uma das últimas suas entrevistas na Toca, você falou que nós brasileiros não acreditávamos muito nas palavras das pessoas, tal, e você falou que no Brasil só treinaria o Cruzeiro, por isso esse agito, né, do torcedor em relação ao que você falou, o que que fez você mudar mesmo a sua palavra?
4: Não, eu já vos disse que aquela informação que eu dei sobre esse assunto foi numa questão que eu pensava que ia ficar aqui mais um tempo no Brasil, acabou por não acontecer, como eu já disse, as partes entenderam-se não continuar, e a minha ideia não era voltar ao Brasil, sinceramente, era ficar talvez no Médio Oriente. Começou a guerra no Médio Oriente, acabou por não ter espaço lá, que era o que eu pretendia. Apareceu o Flamengo e ninguém pode dizer não ao Flamengo. O Flamengo, a gente queira ou não, é o maior clube da América do Sul, e ninguém pode dizer não ao Flamengo, e por isso eu aceitei voltar ao Brasil. Já pedi desculpas em relação a essa situação, de ter dado uma opinião que não voltava e voltei a minha palavra atrás, mas em relação às outras situações estou muito tranquilo, porque sei muito bem o que aconteceu. E muitos de vocês sabem, só que às vezes é melhor estar para o lado e fechar os olhos.
13: Tá aí, então, entrevista coletiva do técnico Léo Jardim, com direito à troca de acusação ali com a imprensa mineira, né? Acabou
1: troca
13: sendo
1: de farpa.
14: Troca de farpa.
13: Troca de farpa. Não chegou a ser uma troca de acusação, né? Mas o clima esquentou por ali e o Leonardo Jardim explicou as questões, disse que se sentiu decepcionado com as vaias, ou mais do que vaias, né? Xingamentos que ouviu das arquibancadas. Bom, 11h56, então, vou aproveitar para pegar o destaque final do Bernardo Ramos. Bernardo, um abraço para você, fica tudo aberto lá pro Maracanã. Flamengo favorito, como você disse, essa é a sua visão.
14: Sim, o Flamengo que jogou melhor, controlou o jogo contra o Cruzeiro nesta quarta-feira. Um abraço, Belotti, valeu, um abraço pra Aline também.
13: Valeu, Aline, seu destaque final também. Antes é Campeonato Brasileiro pros dois, né?
1: Como o Léo Jardim disse, né, o Flamengo diminuiu uma distância pro Palmeiras e vai seguir na busca desse título. Vai enfrentar o Mirassol no domingo fora de casa, 18h30 aqui no interior de São Paulo. E o Cruzeiro tem o Corinthians como adversário aqui na capital paulista no domingo, 19h30, com transmissão da Band News FM, Lucas.
13: Valeu, Aline. Obrigado a você também, ouvinte, que nos fez companhia, nos acompanhou na noite desta quarta-feira. Os últimos minutos da quarta vão virar o reloginho pra quinta. Em instantes, a gente se despede do noticiário esportivo da programação Band News FM e você fica em 2 minutos com a transmissão simultânea do Jornal da Noite, depois na companhia da Stephanie Toso até as primeiras horas de amanhã. Um abraço, obrigado, tchau!
15: ouviu essa moto?
16: Deve ser um entregador.
15: Mas a gente não pediu nada.
16: E daí?
15: E daí que pode não ser um entregador. E se for outra pessoa? 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
13: Horário de Brasília, meia-noite. Meia-noite em ponto, no horário de Brasília. 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
23: Como refém por 4 dias no interior de São Paulo.
24: O agressor é o ex-marido, que foi preso e solto na audiência de custódia para responder ao crime em liberdade. E você vai ver também.
25: Câmara instala a comissão para reduzir maioridade penal para 16 anos em crimes hediondos.
24: Juiz afastado após beber em audiência virtual é acusado por outros crimes e continua recebendo mais de 80 mil reais.
25: Supremo suspende penduricalhos de juízes em 7 estados e exige devolução de valores acima do teto.
24: A Agência de Proteção de Dados suspende transmissões ao vivo no Discord.
25: Multidões param para assistir eclipse solar total que não acontecia há mais de um século na Europa.
24: E ainda, os gols da rodada de Libertadores e Copa Sul-Americana. 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
23: Boa noite.
24: Olá. O juiz que foi afastado depois de aparecer bebendo e fumando num julgamento virtual, vai continuar recebendo salário durante a investigação.
0: É isso, Felipe. Só no mês de junho ele ganhou R$83 mil. E o histórico de Milton Lívio Lemos Salles vai muito além desse caso.
2: Ele bebeu vinho no gargalo, acendeu um cigarro com maçarico e, quando resolveu falar, estava com a voz alterada.
5: A ausência de auspiciente.
2: Depois das cenas absurdas no julgamento virtual, o histórico do juiz Milton Lívio Lemos Salles veio à tona. Ele já era investigado por ameaças e intimidação à ex-mulher, que conseguiu na justiça uma medida protetiva de urgência. Ela registrou um boletim de ocorrência em abril deste ano. A ex-mulher contou à polícia que o juiz ameaçou colocar fogo no sítio da família e tentou interferir no emprego dela. Disse também que Milton invadiu sua casa sem autorização. O juiz não comentou o caso. Outro episódio aconteceu em 2020, quando ele trabalhava na 4ª Vara Criminal de Belo Horizonte. Milton Lemos Salles ameaçou matar uma desembargadora, depois de ficar irritado com uma nota recebida num processo de promoção.
6: Nós entendemos que as acusações são sérias, são fatos que se agravam ainda mais àquele infeliz e fatídico vídeo que todos tomamos conhecimento.
2: Mesmo depois do histórico na justiça, Milton Lemos Salles continuou exercendo a função de juiz de segundo grau, ou seja, responsável

0: Agrediu, estuprou e manteve a ex-mulher em cárcere privado por 4 dias em Campinas.
1: A vítima era mantida dopada e só conseguiu escapar depois de fingir tomar os remédios dados pelo agressor, que tem uma extensa ficha policial.
2: O autor do crime tem 46 anos e é o ex-marido da vítima. Ele estava no trabalho quando foi detido pela Guarda Municipal. A mulher foi agredida, estuprada e ameaçada de morte. Após 4 dias sendo mantida em cárcere privado, a mulher conseguiu fugir e pedir ajuda.
3: Que o seu ex-companheiro havia pego ela pelo cabelo, levado até a casa dele e a manteve em cárcere privado, fazendo várias ameaças, a dopando.
2: Para escapar das agressões, a mulher fingiu ter ingerido os remédios que o ex-companheiro estava obrigando ela a tomar e esperou que ele saísse para trabalhar. Quando chegou aqui na UPA, a vítima apresentava lesões graves pelo corpo. A equipe médica que a atendeu percebeu a gravidade da situação e acionou a Guarda Municipal.
3: No momento em que a gente estava voltando com essa senhora, com a vítima, nós detivemos o indivíduo. Ele estava trabalhando, ela informou onde ele trabalhava, a gente foi até o local e lá ele foi detido pela equipe.
2: O agressor, que possui antecedentes criminais, foi encaminhado à Delegacia de Defesa da Mulher e vai responder pelos crimes de violência doméstica, estupro, lesão corporal, cárcere privado e ameaça.
0: Só que ele não ficou preso. Walter Santana, que é o nome dele, foi detido, como vimos na reportagem, mas está em liberdade provisória. É isso, ele está solto. Essa mulher, ela foi presa, dopada, violentada, torturada. As lesões no corpo eram tão graves que os funcionários da UPA acionaram imediatamente a polícia. Mas isso não foi suficiente para a justiça. Eles vão esperar o quê? A morte para tomar uma atitude? Não é sobre a falta de leis, mas é sobre aplicá-las na prática. Aliás, a Lei Maria da Penha completou na última semana 20 anos. A gente precisa cobrar urgência e medidas de fato para a proteção das mulheres. E a gente precisa parar também de normalizar algumas justificativas. Na maioria dos casos como esse, ouvimos que o agressor não aceitava o fim do relacionamento. Nós precisamos parar de falar isso, porque não há justificativa para agredir, para torturar, para matar, para estuprar. A vítima de Walter Santana está escondida, acolhida em um abrigo para tentar preservar a própria vida. E ele está solto. Solto por decisão da justiça, inclusive. As coisas estão ou não estão fora do lugar.
1: Muito. E em Minas, um homem matou a ex-namorada a tiros quando ela pedia socorro à polícia pelo telefone.
4: Esse vídeo mostra o momento em que o criminoso é preso pela polícia dentro de uma igreja. Rogério Pereira dos Santos, de 38 anos, matou a ex-namorada Jéssica de Barros, de 33. Os dois não estavam mais juntos, mas viviam no mesmo bairro. O criminoso encontrou a vítima perto da casa dela e passou a agredi-la e fazer ameaças com uma arma. Jéssica chegou a ligar para a polícia pedindo ajuda e tentou fugir do agressor. Enquanto estava ao telefone com o policial, o criminoso atirou contra ela.
5: Meu Deus!
4: Ao menos 5 disparos acertaram Jéssica na cabeça. Uma viatura da PM encontrou o suspeito e começou uma perseguição. Ele atirou contra os policiais. Câmeras de segurança registraram a ação. A caçada ao criminoso contou com o apoio do helicóptero da Polícia Militar. A perseguição só terminou quando Rogério invadiu um templo religioso.
6: Ele tentou se disfarçar e passar por um dos fiéis, mas foi identificado e preso.
4: Jéssica chegou a ser socorrida, mas não resistiu. Rogério confessou o crime e contou onde descartou a arma. O criminoso já tem várias passagens pela polícia e é suspeito de envolvimento em um outro homicídio que aconteceu em fevereiro desse ano. Jéssica já tinha denunciado Rogério por agressões, mas não havia pedido de medida protetiva.
0: Um assaltante foi preso no Rio de Janeiro depois de ter sido reconhecido pelo próprio pai, que foi até a delegacia denunciar o filho.
7: A jovem uniformizada, a caminho da escola, implora para o assaltante devolver o celular. O bandido pede a senha e xinga a Jorge.

0: ouvem. Quando o criminoso vai embora, a vítima se desespera. O caso aconteceu em Duque de Caxias, na Baixada Fluminense. Pela placa do carro usado no crime, os investigadores conseguiram chegar até o endereço do dono do veículo e descobriram que se tratava do pai do assaltante. Quando a polícia chegou ao local, o proprietário do carro estava no hospital. Ele tinha passado mal depois de ver as imagens do assalto e reconhecer o próprio filho. No mesmo dia, o pai procurou a delegacia. Ele contou que o filho Alisson da Cruz Aleixo tinha deixado o presídio há pouco tempo, onde cumpriu 2 anos de prisão por roubo. O pai explicou que tinha comprado o carro que foi usado no assalto para Alisson trabalhar como motorista de aplicativo e mudar de vida. Mas o filho escolheu continuar no mundo do crime. Uma informação falsa dificultou o trabalho da polícia, quando os investigadores ainda estavam atrás do criminoso. Uma foto do circuito de segurança alterada por inteligência artificial foi divulgada como sendo o rosto do assaltante.
1: Pegaram a imagem real, jogaram na inteligência artificial, ela criou uma imagem parecida com a de um cidadão inocente. Esse cidadão acabou tendo que vir à delegacia explicar que ele não tinha nada a ver com esse fato e que as pessoas estavam ligando para ele dizendo que ele era um criminoso.
0: Alisson se entregou à polícia e disse ter usado uma réplica de arma no assalto. Ele foi reconhecido pela vítima e acabou preso.
2: E a Câmara instalou a comissão que irá debater a proposta para reduzir a maioridade penal de 18 para 16 anos. Vamos a Brasília saber os detalhes com a Natália Pazzi. Boa noite, Natália.
3: Boa noite, Felipe, a vocês e a todos. Vão ser ouvidos especialistas em infância e juventude, segurança pública e profissionais que trabalham com medidas socioeducativas. A tendência é por uma redução da maioridade de 18 para 16 anos apenas para os crimes mais violentos, como, por exemplo, homicídio qualificado e estupro. E a votação deve ficar para depois das eleições, até mesmo para evitar que a comissão vire palanque de candidatos. O relator na comissão é o deputado Mendonça Filho, que também esteve à frente da PEC da Segurança. Ele foi escolhido justamente porque a redução da maioridade penal era parte dessa proposta maior, que foi fatiada depois de um acordo entre líderes. Se passar pela Câmara, a proposta ainda vai precisar ser analisada e aprovada pelo Senado. É com vocês.
4: Uma menina está internada depois de ser atacada por um pitbull no quintal da casa onde mora em Goiânia. O dono do animal é proprietário do imóvel alugado.
5: Essa é a Evelyn Caterine, de 4 anos. A menina que aparece sorridente nas fotos hoje está assim, deitada em uma cama de hospital. Evelyn foi atacada por um pitbull no quintal de casa em Goiânia. Ela teve a cabeça perfurada e 20% do couro cabeludo arrancado.
6: Desceu porque viu uma roupa caída do varal e desceu para ir pegar. E nisso o cachorro aproveitou e atacou ela.
5: A família de Evelyn se mudou de Jataí para Goiânia há pouco mais de 2 semanas. O pitbull é do proprietário da casa, que deixou o cachorro com os novos moradores porque não tinha como levá-lo embora. O pitbull geralmente ficava preso e no dia que estava solto, atacou a criança mais de uma vez.
6: Ainda não tinha arrumado um local ainda para o cachorro ficar. Aí por isso que... O cachorro estava com nós.
5: Um vizinho ajudou a família a socorrer a criança. Evelyn permanece internada e deve passar por outras cirurgias nos próximos dias. No dia seguinte, o dono apareceu e levou o pitbull embora, mas não falou com a família. A legislação estadual de Goiás prevê vários deveres a donos de cachorros como pitbulls. Entre eles, evitar agressões a humanos e impedir que o animal provoque acidentes em residências. A família de Evelyn espera alguma atitude do dono do pitbull e também da justiça.
6: Porque vai ser muito complicado, que vai ter muitos processos mesmo, várias cirurgias para poder ela ter talvez uma autoestima no futuro.
2: Que absurdo. Um motorista que já estava com a habilitação cassada e apresentava sinais de embriaguez foi preso depois de bater uma BMW contra um poste em São Paulo. Uma das rodas do carro se soltou, foi parar na pista e ainda arrancou placas de concreto de um bueiro. Ninguém ficou ferido. Segundo a polícia, o motorista de 35 anos se recusou a fazer o teste do bafômetro. Ele acabou detido, mas pagou fiança e foi liberado.
4: O aumento de roubo de combustíveis em dutos da Transpetro fez com que a empresa passasse a fazer um simulado de vazamento no Rio de Janeiro.
2: O objetivo é preparar equipes de resgate e moradores para casos de emergência.
7: Tudo não passa de uma simulação, mas para quem mora próximo a um duto de combustível, a preocupação com o vazamento é real.
8: Hoje eu aprendi, né, que 168, em caso de alguma... de sentir um cheiro de algum gás ou ver algum líquido estranho, buscar informação do 168, informando o local, o ponto de referência, se identificando para que eles possam verificar essa situação aqui dos dutos da Petro.
7: São 8.500 quilômetros de dutos em todas as regiões do país. No Rio de Janeiro, o sistema dutoviário interliga polos de produção como Angra dos Reis e Macaé, terminais estratégicos, e a refinaria de Duque de Caxias com outros estados como São Paulo e Minas. Os dutos levam petróleo e derivados. A Transpetro simulou hoje um vazamento causado por tentativa de furto de combustível, prática que vem crescendo no país. Foram 25 casos em 2024 e 31 em 2025. Em um dos momentos mais delicados da operação, chegam os técnicos da Transpetro para avaliar a toxicidade do vazamento, para saber se há perigo de causar incêndio, explosão ou até mesmo outro dano ambiental. Perceba que todos eles estão de máscara exatamente por causa desse risco.
9: A gente tem que ter muito cuidado na atuação, é por isso que a gente treina, enfatiza com nossas equipes e com a população do entorno para que a gente não tenha nenhum tipo de intercorrência, e é assim que a gente aprimora os nossos procedimentos e continua melhorando o processo.
7: A ação envolveu ainda a Defesa Civil, que atua na evacuação da área, socorristas do SAMU para atendimento a feridos e uma equipe com veterinário para resgate de animais.
2: E um novo aplicativo do Corpo de Bombeiros já está agilizando o atendimento no estado do Rio de Janeiro, Thaís.
4: Olha, com poucos cliques é possível compartilhar a localização e acionar o resgate.
10: O pedido de socorro é feito pelo celular. Em poucos segundos, o alerta dispara no quartel do Corpo de Bombeiros. Na tela, os dados enviados pelo aplicativo 193RJ. Equipes mobilizadas e prontas para o atendimento. Foi usando a ferramenta que o Carlos Augusto conseguiu ajuda para uma jovem atropelada no Meia.
11: Passou uns 10, 15 minutos mais ou menos, nem demorou tanto. A ambulância já veio, teve um incêndio perto lá na minha casa e eu chamei o bombeiro pelo telefone.
10: E aí, usando o aplicativo,
11: facilita. Muito mais rápido.
10: A diferença é que pelo aplicativo, a localização do socorro é enviada diretamente ao quartel mais próximo, ajudando a identificar com mais precisão onde está quem precisa de socorro.
12: Muitas pessoas estão dentro de um ônibus, não conhecem aquela localidade, não sabem, no telefone, passar para o Corpo de Bombeiros o endereço. Então, pelo aplicativo, o GPS é instantâneo, você coloca ali, ele dá o local, isso acelera o nosso processo.
10: No primeiro semestre deste ano, o Corpo de Bombeiros recebeu cerca de 153.700 acionamentos. Desse total, 293 foram feitos pelo aplicativo.
12: A corporação não está abolindo o número 193, ele é muito importante para a gente, mas agora a gente tem mais uma opção, tem mais uma oportunidade, né? Mais uma ferramenta para acionar o Corpo de Bombeiros.
4: Salvador discute como preservar uma descoberta arqueológica importante.
2: Cemitério dos africanos, onde podem ter sido enterradas mais de 100 mil pessoas que foram trazidas ao Brasil como escravas.
13: É nessa área que pesquisadores identificaram os vestígios de um antigo cemitério de escravizados.
14: Houve uma construção pelo governo colonial, a pedido do arcebispo, isso na década de 1740. Então, são muitas histórias que ficaram também encobertas e que a gente agora está tomando conhecimento e quer compartilhar com a população.
13: A localização só foi identificada recentemente, a partir de mapas, plantas e documentos históricos. As primeiras escavações encontraram vestígios do século XIX.
15: Aqui, diferentes e inúmeras histórias ganharam o mesmo destino. Mas a pesquisa aponta que entre os sepultados podem estar líderes de movimentos que desafiaram o sistema escravista, como a revolta dos búzios e dos malês.
16: A própria historiografia oficial ela aponta que havia a execução dos condenados, alguns deles ali naquela área do Campo da Pólvora, e que o local de descarte, abandono desses corpos, eram no cemitério, muitas vezes decapitados até, né?
13: Neste primeiro momento, a ideia é a desapropriação da área e que no futuro o espaço volte a ser um cemitério. A descoberta também coloca Salvador diante de um paralelo com o Rio de Janeiro. No cais do Valongo, onde desembarcaram centenas de milhares de africanos escravizados, a arqueologia também trouxe à superfície uma parte da história que havia sido escondida. Hoje, o local é patrimônio da humanidade.
2: E parte de um prédio desabou no meio da rua na cidade do México. O edifício estava passando por uma demolição controlada, mas o cálculo da queda não foi bem feito. Câmeras de segurança registraram o momento que a estrutura veio abaixo, espalhando uma grande nuvem de poeira. Por sorte, nenhum carro foi atingido, ninguém se feriu.
4: Nos Estados Unidos, agentes da Polícia de Imigração apontaram uma arma para uma motorista que gravou a abordagem pelo celular.
17: O caso aconteceu no estado da Virgínia. Nas imagens dá para ver pelo menos 4 policiais. Um deles já sai da viatura com a arma na mão e começa a discutir e gritar com a motorista. O agente diz que ela tentou atropelá-los enquanto segura a arma perto do rosto dela. A mulher então diz que tem uma câmera no painel do carro que gravou tudo e que não tentou atropelar os agentes. Depois, ela divulgou o vídeo. Dá pra ver que a viatura descaracterizada entra na frente do carro da mulher e para. O agente diz que vai prender a motorista, mas ela responde que é uma cidadã legal. Depois da discussão, os policiais vão embora. A Polícia de Imigração ainda não comentou o ocorrido. E o governo americano divulgou que planeja gastar até 20 milhões de reais na compra de luvas que aplicam choques elétricos para conter os imigrantes. O dispositivo já é usado em prisões e delegacias e agora estará disponível para os agentes do ICE. Especialistas alertam para o risco de abuso de força.
2: A tensão no Oriente Médio cresceu depois de um ataque a um navio que deixou 6 pessoas mortas.
18: Esse cargueiro em chamas é o alvo mais recente dos Houthis no Mar Vermelho. O navio foi atacado na ilha de Perim, um território do Iêmen, na entrada do estreito de Bab el-Mandeb. A passagem marítima liga o Golfo de Aden, no sul do Iêmen, com o canal de Suez, no Egito. 6 pessoas morreram, 4 tripulantes e 2 socorristas. São as primeiras mortes provocadas por bombardeios dos Houthis na região desde o começo do conflito no Oriente Médio, em fevereiro. O grupo armado controla parte do Iêmen e recebe apoio do Irã. Os Houthis assumiram o ataque e disseram que a embarcação transportava equipamento militar da Arábia Saudita. Com o Estreito de Hormuz praticamente fechado, boa parte do petróleo produzido pela Arábia Saudita vai por terra até outra costa, no Mar Vermelho. Dali, segue de navio aqui para a Europa e também para a Ásia, e passa justamente nesta região controlada pelos Houthis. É assim que a tensão no Iêmen se conecta à disputa em Hormuz. Segundo as Nações Unidas, o Irã forneceu aos Houthis armas, tecnologia e treinamento. Não há, porém, prova de que tenha ordenado este ataque. Em Hormuz, o movimento é mínimo. Menos de 10 embarcações têm passado por dia. Antes do conflito iniciado por Estados Unidos e Israel, passavam até 140 diariamente. As negociações para reabrir a passagem avançaram. Novamente, o Paquistão tenta mediar um acordo entre Irã e o governo americano. Os iranianos dizem que só permitirão a volta do tráfego normal se os Estados Unidos encerrarem os ataques e liberarem recursos iranianos congelados. Já o governo de Donald Trump quer que o Irã encerre seu programa nuclear, entregue os estoques de urânio enriquecido e libere a circulação em Hormuz, sem qualquer tipo de cobrança.
4: E o último balanço do governo colombiano confirma 265 mortes, 3.500 feridos e quase 500 desaparecidos no terremoto que atingiu o país. As cidades de Cali e Pereira, no oeste do país, são as mais destruídas. 140 prédios e mais de 9 mil casas desabaram. Moradores estão divulgando cartazes com fotos dos parentes que ainda não foram encontrados. Parte da Colômbia ainda enfrenta falta de água, comida, energia e gás. Empossado há 5 dias, o presidente Abelardo de Las Priedas só vai permitir equipes especializadas de 4 países para ajudar nas buscas: Israel, Estados Unidos, El Salvador e Equador.
2: Um barco de turismo pegou fogo perto da ilha de Bali, na Indonésia. Os bombeiros e autoridades marítimas foram acionados e conseguiram resgatar 172 pessoas. Não se sabe ao certo quantas estavam no barco e as buscas continuam. A causa do incêndio ainda é desconhecida.
4: A Agência Nacional de Proteção de Dados suspendeu temporariamente as transmissões ao vivo do Discord.
19: Apesar da adoção de regras mais rígidas de proteção na internet, como a aprovação do ECA digital, ainda há falhas que colocam em risco a vida de crianças e adolescentes. No final do mês passado, no Mato Grosso do Sul, uma menina de 13 anos teria sido induzida ao suicídio por um grupo que atuava na plataforma Discord. Eles faziam transmissões ao vivo, estimulando menores de idade a automutilação e a tirar a própria vida. A comunidade era administrada por 4 adolescentes e um jovem de 18 anos, que foram detidos na semana passada numa operação da polícia em 5 estados. O episódio passou a ser investigado pela Agência Nacional de Proteção de Dados. Segundo a agência, a empresa não adotou medidas para prevenir ou reduzir riscos no acesso a conteúdos que violem direitos de crianças e adolescentes, principalmente em casos de incitação à violência, à automutilação e ao suicídio, não seguindo o que determina o ECA digital. Um ponto crítico, segundo a agência, é que o Discord não tem um mecanismo que permita acesso externo às lives das comunidades, o que impossibilita a retirada do ar de material nocivo.
20: A ideia não era suspender a plataforma inteira, a gente teria que ser uma medida drástica, e a gente também entende que o Discord tem vários usuários legítimos que usam a plataforma para finalidades legítimas. Então a gente tentou justamente conseguir o máximo de efeito com a menor intervenção possível.
19: Segundo esse especialista, a agência apenas cumpriu o que determina a lei.
21: Eu acho que um ponto importante entender que não é uma perseguição ao Discord, é o simples cumprimento do ECA digital, que é o Estatuto da Criança e do Adolescente, dos decretos que foram assinados nesse ano em relação à responsabilização das plataformas.
19: A plataforma Discord afirmou que não tolera grupos ou indivíduos que promovem ou incentivam a violência. O Discord tem 3 dias para suspender as transmissões. Caso não cumpra a medida, poderá sofrer sanções como multa. A volta do serviço depende da adoção de medidas que garantam à plataforma o controle sobre todo o material que vai ao ar.
2: Hora de conferir a agenda dos candidatos ao Planalto nesta quarta-feira.
22: Uma reunião vista por aliados como uma retomada de diálogo, uma virada de página nas divergências. Lula e o presidente do Senado, Davi Alcolumbre, acertaram tocar pautas importantes para o Planalto no Congresso. De olho também nas eleições, projetos populares agora serão tirados da gaveta. Entre eles, a medida provisória que zerou o imposto da chamada taxa das blusinhas, que perde a validade se não for a plenário até 8 de setembro. E a PEC da Segurança Pública, que pode ser aprovada no Senado no mês que vem. Lula deixou claro na conversa que vai incluir no programa de governo a criação de um ministério exclusivo para a segurança, hoje a cargo da Justiça, que engloba outros temas. Mas, para isso, disse que a PEC precisa estar em vigor. Já a emenda que acaba com a escala 6x1 deve ficar para o fim do ano, depois das eleições. À tarde, Alcolumbre se manifestou sobre o encontro.
23: Calma, uma reunião institucional. Nós conversamos da relação institucional do futuro, não falamos nada do passado. Teve uma reunião institucional muito importante para a democracia, porque o presidente do Congresso precisa ter o diálogo aberto com o presidente do Brasil e esse diálogo foi restabelecido.
22: Foi a segunda reunião entre Lula e Alcolumbre em menos de 10 dias. Eles haviam rompido o diálogo em abril, após o Senado rejeitar a indicação do advogado-geral da União, Jorge Messias, para uma vaga no Supremo. Rejeição que o Planalto colocou na conta de Alcolumbre. Na semana passada, houve uma reunião de aproximação, mediada por ministros do Supremo, o que gerou críticas da oposição. O candidato do PL, Flávio Bolsonaro, passou o dia em conversas com o comando da campanha, após a reaproximação pública com a ex-primeira-dama Michele Bolsonaro. A ideia é aproveitar ao máximo a imagem dos dois juntos para tentar capitalizar votos nos eleitorados feminino e evangélico. O candidato do PL já recebeu a informação, no entanto, que ela não vai, por exemplo, subir nos palanques, nem viajar com Flávio. Michele afirma que precisa cuidar da saúde do ex-presidente Jair Bolsonaro. Interlocutores dizem que o clima entre os dois melhorou, mas que a ex-primeira-dama ainda precisa de tempo. Ronaldo Caiado esteve em São Paulo para um encontro com empresários do setor de transporte de cargas. O candidato do PSD segue na estratégia de atrair o eleitorado de Flávio Bolsonaro e criticou a possibilidade dos adversários não comparecerem ao debate da Band no próximo dia 23.
0: O outro teve a oportunidade também, como senador e participando da época do governo do pai, não construiu. Ou seja, construiu o currículo dele em cima da certidão de nascimento. Isso é uma fuga, estão batendo em retirada. Ou seja, eles amarelaram diante de um debate que eles não têm capacidade de debater.
22: Renan Santos, candidato do Missão, participou agora à noite de um jantar com empreendedores em São Paulo. O Romeu Zema, do Novo, não teve agenda pública.
4: Atenção para o eleitorado independente. Veja no comentário de Fernando Mitre.
1: Novas pesquisas estão chegando, como a Quest, esperada para esta sexta-feira, tendo as últimas mostrado, na média, uma vantagem de Lula sobre Flávio no segundo turno, próxima da margem de erro, com uma variação maior, alargando essa margem, na pesquisa CNT-MDA, mais recente, essa com 9 de diferença. Vamos ver as próximas. Enquanto os candidatos vão afinando discursos para o horário eleitoral, o que vem ficando cada vez mais claro é que, com cerca de 70% do eleitorado já definidos, essa eleição caminha mesmo para ser decidida por um número mínimo de votos, que sairão do contingente que pode estar sendo chamado de independentes. Ali não tem petismo, nem bolsonarismo predominando e motivando o voto, nem conflito com outros chefes de Estado, nem apoio deles também. Já o acesso aos hospitais, a segurança nas ruas e nas casas, ou o preço nos supermercados, aí sim, isso chega direto às urnas. Thaís Felipe.
2: Obrigado. Câmara e Senado aprovaram o projeto que reduz o preço do combustível com dinheiro da alta do petróleo. Vamos mais uma vez a Brasília. Natália Paz tem os detalhes. Natália.
3: Felipe, a aprovação é resultado de um acordo entre governo e Congresso. O projeto cria mecanismos para conter o impacto da alta do petróleo sobre os preços dos combustíveis e também estabelece uma espécie de trava para o crescimento das despesas públicas em caso de previsão de déficit nas contas do governo. Na prática, a União vai poder usar a receita extra da venda de petróleo para reduzir impostos sobre combustíveis. A redução será usada na importação, produção e comercialização de óleo diesel rodoviário, além de biodiesel, gasolina, etanol e querosene de aviação. Segundo o ministro da Fazenda, Dario Durigan, o projeto aumenta gastos em 2026, mas alivia as despesas do próximo ano, permitindo um ganho estrutural permanente. Parlamentares aproveitaram para incluir os chamados jabutis, que são aquelas mudanças que nem sempre têm relação direta com a proposta, como incentivos à produção nacional de fertilizantes e aos chamados minerais críticos e estratégicos, além de benefícios tributários que estão relacionados à realização da Copa do Mundo Feminina de 2027 no Brasil. O projeto segue agora para a sanção do presidente Lula. É com vocês.
4: Obrigada. O setor de transportes é um dos que calculam grandes prejuízos se for aprovado o fim da escala 6x1 de trabalho.
5: Uma transportadora de cargas funciona 24 horas por dia, 7 dias por semana. Essa operação exige escalas de trabalho contínuas. Para manter o nível de serviço com uma jornada reduzida, o setor calcula ter que contratar cerca de 240 mil trabalhadores adicionais, tanto para o frete de produtos quanto para a condução de passageiros.
24: Um levantamento do setor de transportes mostra que essas contratações aumentariam quase 10% o gasto com pessoal. Esse custo adicional chegaria a 12 bilhões de reais.
25: A partir do momento que você tira a produtividade do veículo, você está onerando a operação. E essa oneração da operação, fatalmente, vai para o supermercado, vai para a feira, vai para o consumo em geral. E as empresas transportadoras são preocupadas, né, com a falta de mão de obra.
5: A proposta que reduz a escala de 6 para 5 dias de trabalho semanais está parada no Senado, sem previsão de votação antes das eleições. Para este especialista, uma forma de liberar tempo para os trabalhadores poderia ser com investimentos em mobilidade urbana.
6: E exemplo no Metrô Bahia também, com a implantação do metrô, foi feito um estudo que mostrou que liberou, dependendo do deslocamento, até 18 dias de tempo de uma pessoa por ano por conta da maior eficiência de transporte através do metrô. Investir em transporte público é uma forma de eu entregar tanto desenvolvimento econômico, através de maior produtividade da mão de obra, quanto também a qualidade de vida para os trabalhadores.
5: Moradores de 10 capitais brasileiras gastam, em média, cerca de 2 horas por dia no trânsito e no transporte público.
7: Não é tanto o serviço, é mais a condução que cansa.
8: Ônibus e trem, normalmente, demora tipo 1h40, 1h e pouquinho.
5: O que dá para fazer com esse tempo que você perde no ônibus e no trem?
8: Tem um pouco de tempo para mim.
2: O que é ótimo. A seguir, Supremo suspende penduricalhos de juízes em 7 estados e exige devolução de valores acima do teto.
4: Atenção para as regras de trânsito brasileiras ao comprar moto ou patinete elétricos fora do país.
2: China faz primeiro voo internacional com avião que pode concorrer com a Boeing e a Airbus.
4: Bebês deixadas em orfanatos na Índia e que cresceram em famílias adotivas na Holanda descobrem que são irmãs.
2: As melhores imagens de um fenômeno raro, um eclipse total do Sol.
4: E ainda os gols da noite de Libertadores e Copa Sul-Americana. Já já a gente conta tudo pra você.
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0: 8h40 pelo horário de Brasília. Bom dia para você que acompanha a Band News FM nessa madrugada de quinta-feira, 13 de agosto. Eu, Stephanie Toso, sigo por aqui durante os intervalos do Jornal da Noite na nossa programação.
1: O Supremo mandou suspender o pagamento de penduricalhos que ficaram acima do teto a juízes de 7 tribunais e ordenou a devolução do que foi pago a mais.
2: O Tribunal de Justiça do Maranhão autorizou, em abril, o pagamento de verbas rescisórias a um único desembargador aposentado de mais de 3 milhões e 200 mil reais, com quitação prevista em 12 parcelas mensais. No mesmo tribunal, apenas na folha de abril, 300 magistrados receberam mais de 100 mil reais. A situação se repete em outros estados. No Tribunal de Justiça do Distrito Federal, uma magistrada recebeu R$ 490 mil reais no mesmo mês. Já no Rio de Janeiro, pelo menos 5 magistrados receberam rendimentos acima de R$ 200 mil reais, enquanto 589 superaram a marca dos 100 mil. Esses casos foram compilados pelo ministro Alexandre de Moraes, do Supremo Tribunal Federal. Ele é um dos relatores das ações que questionam o pagamento dos chamados penduricalhos, valores que fazem os salários de magistrados e membros do Ministério Público extrapolarem o teto constitucional de R$ 46 mil reais. O processo mirou os TJs de Goiás, Maranhão, Paraná, Rio de Janeiro, Rio Grande do Norte, Rondônia e Distrito Federal. Segundo a decisão, os tribunais continuam pagando verbas exorbitantes, mesmo após as novas regras fixadas pelo Supremo. Por isso, houve a suspensão imediata dos pagamentos e a ordem para a devolução desses valores. O entendimento foi acompanhado pelos ministros Flávio Dino, Gilmar Mendes e Cristiano Zanin. A decisão também ameaçou responsabilizar criminalmente os presidentes dos tribunais, caso as irregularidades persistam. Em março, o Supremo havia liberado as verbas indenizatórias e gratificações a magistrados e procuradores até o limite de 70% do teto constitucional, o equivalente a R$ 32.400 reais extras.
3: Agora uma história surpreendente na Índia. Duas bebês deixadas em orfanatos na Índia e criadas por famílias adotivas na Holanda descobriram mais de 40 anos depois que são irmãs. As duas moravam a apenas 130 quilômetros de distância. Na adolescência, elas se conheceram no encontro de crianças adotadas, ficaram amigas, mas não se viam há 15 anos. Hoje, com 43 e 44 anos, as indianas fizeram testes de DNA para tentar rastrear os parentes biológicos e ficaram surpresas com o resultado que acabou revelando o parentesco das duas. O reencontro, claro, foi tomado de emoção. Tem tudo para virar filme essa história, né? Incrível, né?
4: Sensacional. Ainda bem que a ciência ajuda a fazer esses reencontros, né? Muito legal. Boa noite, Thaís. Boa noite, Felipe. Boa noite a todos. Cara, é emocionante, né? Bem legal.
3: Incrível, né?
4: Pois é.
3: Felipe tá emocionado.
1: Eu emocionei, eu não tinha visto essa história.
3: Vamos.
1: Já tinha me preparado aqui, eu tenho que me preparar para outra ainda que vem no jornal. Já tô me preparo, Fernandinho, para a emoção que vai vir no jornal.
3: Mas vamos falar de emoção do futebol?
1: É um cara sensível, né? Eu vou te dizer. Palmeiras e Cerro.
4: Teve emoção, né?
1: Teve.
4: Do começo ao fim. Teve expulsão de Andreas Pereira, o Palmeiras tomou sufoco, saiu na frente, o Cerro acabou empatando 1-1. E o jogo terminou dessa maneira, a pressão em cima do Abel está grande. Será que o Palmeiras vai conseguir resolver a parada lá na casa do adversário, resolver essa história? Enfim, o Palmeiras não está jogando a bola que o torcedor espera, por isso muita pressão. Outro empate da Libertadores, Cruzeiro e Flamengo ficaram no 1-1. Você vai ver já já os gols do Sport Total, as entrevistas também do pessoal do Palmeiras, enfim, tem muita coisa aí legal no programa.
1: De Minas, o Atlético ganhou do Bragantino.
4: Pois é, na terra da linguiça, no interior aqui de São Paulo. 1-0, mas esse jogo foi pela Sul-Americana.
1: E falando em Sul-Americana...
3: Agendinha?
4: Ah, vamos embora então. Vamos botar aí a agenda da Sul-Americana. Nesta quinta-feira, semana quente, né? Cheio, o Santos encara o Macará, vai ter Neymar na Vila Belmiro. O Cuca pensou em poupar jogador, nada, vai pro jogo. Vasco e Olímpia, Thaís. Vamos que vamos, né?
3: Vamos que vamos, ó. Torcida firme.
4: É mais na vontade ou na confiança?
3: Ai, mais na vontade.
4: E tem Cienciano e Botafogo, essa covardia de jogar a mais de 3 mil metros de altitude, é terrível.
1: Fala do Memphis, acabou essa novela? Não acabou?
4: Só para fechar, Felipe, esses jogos da Libertadores, tem Mirassol e LDU, Mirassol jogando no seu estádio. Terceiro jogo desses caras da mesma competição, jogaram na fase de grupos e agora vão jogar aqui. E tem Rosário Central e Corinthians Argentina, emendando o que você falou do Memphis Depay. Rapaz, eu vou dizer uma coisa, deram um bico no Depay depois de fazer um quase... Antes da Copa do Mundo, estavam conversando, chegaram num acordo, o Depay estava achando que estava tudo bem, aí o presidente refugou. Não vou assinar. Aí o Depay saiu cuspindo o marimbondo e o processo pode chegar a 180 milhões. É 40 da dívida com juro, correção, imposto, vai para 70. Está dizendo que estava tudo certo, só faltava assinar o contrato. Pode colocar um processo de 180 milhões. E a notícia da noite, que a pressão em cima do presidente do Corinthians foi muito grande e ele pode voltar atrás da negociação. Mas se o Depay voltar... Ele entra por uma porta, o presidente tem que sair pela outra, né?
3: É, porque não tem clima nenhum para isso, né?
4: Aí para, né? Para que eu vou descer.
1: Tudo isso?
4: Muito mais, já no Esporte Total. Espero vocês.
3: Até já.
4: Quero ver a sua emoção, hein?
1: Tá bem. As vendas do setor de serviços não cresceram em junho, segundo o IBGE. É mais um sinal de perda de fôlego da economia, como explica a Juliana Rosa.
5: A economia brasileira está andando de lado. Depois de crescer 2% no ano, o setor de serviços, que é o que mais pesa na economia, ficou estável depois de já ter caído 0,2% em maio. Tem serviços aqui consumidos pelas pessoas, como o cabeleireiro, restaurante, e consumidos pelas empresas também, como serviços de limpeza, de segurança. Com tanta gente endividada, as famílias estão cortando serviços. Viagem, por exemplo. Serviços profissionais estão em queda, transporte. O que aumentou foi serviços de informação, que está mais ligado a investimentos em tecnologia que as empresas estão fazendo. O mercado financeiro reflete a preocupação com o enfraquecimento da nossa economia. Alta do dólar e queda da bolsa. Ontem, o banco JP Morgan rebaixou a recomendação de investimentos no Brasil. É um aviso. Ou o próximo governo adota medidas para frear o crescimento da dívida, ou o dólar pode subir, aumentar a inflação e a economia piorar mais ainda. Esperamos que haja responsabilidade política com o futuro do país. Felipe, Thaís.
3: Valeu, Ju. E a seguir, eclipse total do Sol atrai milhões de pessoas na Europa.
1: China faz primeiro voo internacional com avião lançado para concorrer com Boeing e Airbus.
3: Felipe, já se prepara, porque a gente vai contar a história de um pai que construiu um brinquedo especial para o filho se divertir em família. A gente vai mostrar essa história emocionante de superação já já.
1: Não sai daí.
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8: Good morning, good morning. 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
0: Meia-noite e 50 minutos, girando os principais destaques do dia na Band News FM. O Discord reage à suspensão de lives determinada pela Agência Nacional de Proteção de Dados. Quem traz mais informações é o Afonso Marangoni.
7: A Agência Nacional de Proteção de Dados determina que o Discord suspenda as transmissões ao vivo no Brasil em até 3 dias. A decisão vem em um momento em que o governo fecha o cerco à empresa depois que uma jovem se automutilou em uma live na plataforma. A especialista em proteção de dados, Juliana Roman, comenta.
9: O caso do Discord chama atenção porque não estamos falando apenas de uma ocorrência pontual dentro de uma plataforma. O que as autoridades brasileiras estão investigando é se existem falhas estruturais e recorrentes nos mecanismos de proteção de crianças e adolescentes.
7: O Discord chamou a decisão de prematura, disse que colabora com as autoridades e não tolera grupos ou indivíduos que promovem ou incentivam a violência. Para quem precisa de apoio emocional, o acolhimento inicial pode ser feito através do 188. O número é o do Centro de Valorização da Vida, válido em todo o território nacional e gratuito.
0: O Rio Grande do Sul está em alerta para chuva intensa e queda de granizo durante essa quinta. Informações que chegam com a Vitória Fernandes.
10: A Defesa Civil do Rio Grande do Sul emitiu avisos válidos para esta quinta-feira para temporais com chuvas fortes e possibilidade de queda de granizo no estado. Praticamente todo o território gaúcho está sob esse alerta. Toda a metade norte do estado, incluindo as Missões, o Centro, os Vales e a região metropolitana de Porto Alegre, tem riscos. O comunicado do órgão reforça o risco de chuva intensa, que pode resultar na elevação dos rios nas regiões do Taquari e afluentes, Caí, Paraiana, Sinos, Gravataí, a parte norte do Rio Uruguai, Várzea, Passo Fundo, Maquiné e Três Forquilhas.
0: Meia-noite e 52 minutos pelo horário de Brasília. Na sequência, vem aí o terceiro e último bloco do Jornal da Noite na nossa programação. Rapidinho, já desejar um bom dia para a Andresa de Manaus, que está por aqui sintonizada. O Sérgio Girota também já apareceu por aqui mandando um oi. O Divanir Leite, falando direto da cidade de Garça, está ouvindo a Band News FM em mais uma madrugada. Seguimos juntinhos, hein, gente? Vai mandando o seu alô, a sua mensagem pelo nosso WhatsApp no 11 999 592 100.
1: Quem pretende aproveitar uma viagem ao Paraguai para comprar uma moto ou um patinete elétrico precisa ficar atento às regras na hora de voltar para o Brasil, Thaís.
3: Isso porque a Receita Federal reforçou a fiscalização na fronteira.
11: As novas regras entraram em vigor e já começaram a refletir nos produtos que são retidos pela Receita Federal. No depósito provisório que fica na aduana entre Brasil e Paraguai, são dezenas de modelos que foram barrados na fiscalização. A portaria foi publicada pela Receita Federal de Brasília e adotada pela alfândega em Foz do Iguaçu. Os fiscais analisam a potência e a velocidade do veículo.
12: O texto do Guia do Viajante Novo, ele deixa claro que caso o servidor verifique indícios de que se trata de um equipamento que tem uma capacidade real de ultrapassar os 112 km por hora ou a potência de 1000 watts, venha a ser retido para regularização por importação comum, que é o previsto para veículo.
11: A Receita explica que a fiscalização pode incluir uma avaliação técnica. Entre os itens observados estão a robustez do equipamento, o tamanho das rodas e o sistema de freios, características que podem indicar que o veículo foi projetado para atingir velocidades maiores. E a diferença pesa no bolso. Uma moto elétrica que poderia custar cerca de R$ 2.500 pode passar dos R$ 5.000 depois da regularização, dependendo do valor do equipamento e dos custos do processo. Isso porque, fora do regime de bagagem, é necessário fazer a importação comum, com pagamento de tributos e despesas com despachante. Esse caminhão-baú está lotado de veículos elétricos que acabaram sendo retidos pela Receita Federal na aduana da Ponte da Amizade. Todos eles serão encaminhados para a alfândega da Receita Federal aqui em Foz do Iguaçu. Quem os comprou tem até 45 dias para regularizar a situação desses veículos e poder fazer a retirada. Desde que a nova forma de fiscalização começou a ser aplicada no último sábado, 39 declarações simplificadas de importação foram feitas para motos na alfândega de Foz do Iguaçu. Desse total, apenas 2 tinham sido regularizadas.
3: A China fez o primeiro voo internacional com um avião lançado para concorrer com modelos da Boeing e da Airbus. O operado pela Air China, ele decolou de Pequim e pousou na capital da Mongólia. Com capacidade para transportar até 174 passageiros, o Comac C-919 é apontado como um possível concorrente do Boeing 737 e do Airbus A320. Só que isso ainda pode levar um tempo. Além de depender de componentes importados, como motores, o avião ainda não recebeu autorização dos órgãos reguladores dos Estados Unidos e da Europa.
1: E parte da Europa parou por algumas horas nesta quarta-feira para apreciar um fenômeno que não acontecia há mais de um século.
13: A sinfonia do universo e seu espetáculo à parte. Multidões se reuniram para ver o fenômeno que acontece quando a Lua passa entre o Sol e a Terra, projetando uma sombra sobre o nosso planeta. Na Islândia, a escuridão foi recebida com aplausos. O eclipse total pôde ser visto em 5 países. Islândia, Espanha, Portugal, Rússia e Groenlândia. Aqui na França, o sol ficou 90% coberto.
14: Bom, eu cheguei aqui no Parque André Citroën, em Paris, que é um dos melhores pontos para observar o eclipse. E olha só como tá lotado. E tem gente chegando, viu? Olha a multidão que está formando fila para pegar os óculos especiais para observar o eclipse.
13: Esta astrofísica de uma universidade na Inglaterra explica que, na verdade, os eclipses solares totais não são raros. Eles acontecem na Terra a cada 18 meses. Mas como a faixa de totalidade é muito estreita, ele fica visível, na maioria das vezes sobre o mar ou em regiões polares e isoladas. Numa mesma cidade, a média de espera para ver esse fenômeno é de até 400 anos.
3: Que imagens, né? Fabuloso.
1: Espetacular.
3: Aliás, fica com a gente porque essa história é fantástica. Antes de encerrar o Jornal da Noite, a gente vai conhecer a história do Davi, um menino com deficiência que supera barreiras graças à dedicação dos pais.
15: O dia já começa com um passeio. Logo após o café da manhã, o Davi dá uma voltinha com o pai Jonas.
16: A gente não consegue mensurar o prazer de cuidar da vida do Davi. No início foi muito difícil, porque quando ele nasceu, as suas limitações, os médicos falaram, né, que ele ia ficar na cama mesmo.
15: Durante a gestação, Amanda contraiu toxoplasmose, infecção causada por um parasita e transmitida através do consumo de carne mal cozida, água e alimentos contaminados ou pelo contato com fezes de gato.
17: Apesar dele ter nascido com a hidrocefalia, ele não tinha outros problemas, né, assim, de saúde para continuar na internação. E aí ele teve alta com 18 dias de nascido, aí foram aquela maratona, né, de acompanhamentos com médicos, oftalmologista, infectologista.
15: Aos 10 anos, Davi tem uma infância tipicamente feliz.
16: A gente anda de bicicleta para ajudar ele. No dia de sábado, quando eu estou de folga, né, com o trabalho de escala, eu levo ele para academia, para fortalecer as suas perninhas, para ele dar uma caminhada na esteira. Levo um dia a dia normal.
15: Além de andar de bicicleta, Davi brinca na rua, joga bola, salta pipa e tá tudo nas redes sociais.
18: Eita, menino esperto, Davi!
15: O Davi vai completar 11 anos no próximo dia 24 de agosto. Mas o presente, ó, já chegou.
18: Já vai andar, vai estar a família toda lá. E um vai empurrar um pouquinho, o outro também vai empurrar.

0: gente fala tanto de inclusão, isso é inclusão de fato, né? É permitir que ele possa fazer tudo isso em família.
1: Feliz aniversário para ele. É. Parabéns para os pais.
0: Assim, o Jornal da Noite termina aqui. Para rever as nossas reportagens, acesse band.com.br.
1: Você fica agora com Fernandinho Fernandes e o Esporte Total. Uma excelente quinta-feira para você e para o Davi.
0: Obrigada pela companhia. Tchau.
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5: 1:02, pelo horário de Brasília. Mais uma vez, bom dia para você que acompanha a Band News FM nessa madrugada de quinta. Hoje, 13 de agosto de 2026, eu, Stephanie Toso, sigo por aqui até às 7 horas da manhã, na atualização do noticiário, nos principais destaques do dia, para você começar aí essa quinta-feira atualizado, bem informado aqui com a gente. E claro que de olho também nas mensagens que chegam pelo WhatsApp da Band News FM, no 11 999 592 100. O João de Jesus, da Barra Funda, já está sintonizado por aqui. Ele que está puxando mais um plantão. Vamos juntos aí até o início da manhã. Também tem boa noite chegando por aqui na nossa programação com vários dos nossos ouvintes. A Annelise já mandou um oizinho, falou assim: pelo amor de Deus, fala que hoje vai esquentar. Hoje melhora aqui em São Paulo, apesar desse nosso friozinho da madrugada, a temperatura sobe bem à tarde, já com aquela expectativa da nossa máxima aí, indo até os 27 graus, então vai fazer muito calor para essa quinta-feira, semana que vai terminando aí mais seca. Tem novo veranico na área e aí grande parte aqui do Brasil deve seguir sem chuva nesses próximos dias, com atenção redobrada com hidratação, gente. Umidade relativa do ar vai começar a despencar daqui a pouquinho. O pessoal da Climatempo já traz aquele panorama geral aí para a nossa tarde de quinta, né, que deve ser marcada por muito calor na maioria das áreas. Bom, quem também já apareceu por aqui mandando um bom dia foi o João Carlos. Já estava com saudade das mensagens dele por aqui também. Tá puxando mais um plantão, tá na área. A Andresa de Manaus também mandando bom dia, Stephanie. Bom dia pra você por aí também. E vamos que vamos, né, gente? Já nesses próximos minutos, fazendo mais um giro pelos principais destaques do Brasil e do mundo por aqui na nossa programação.

0: está na mesa do presidente Lula para ser sancionado ou vetado o projeto de lei que permite ao governo usar a receita extra para reduzir impostos sobre combustíveis. A proposta também concede ajuda para a indústria de fertilizantes e o setor de minerais críticos e estratégicos. Quem traz mais detalhes é o Leandro Aislan.
1: Segue para a sanção do presidente Luiz Inácio Lula da Silva o projeto aprovado pela Câmara dos Deputados e pelo Senado, que reduz temporariamente impostos federais sobre os combustíveis. O tema foi enviado pelo governo federal e

0: Segundo a plataforma, o processo foi recebido na semana passada e estava dentro do prazo para apresentar resposta. A agência tomou a medida depois da morte de um adolescente de 13 anos em uma transmissão na plataforma. O caso ganhou repercussão após a cobrança pública da primeira-dama, Janja Lula da Silva, pelo bloqueio da plataforma no Brasil. A suspensão começa a valer em 3 dias úteis. Nos outros destaques do noticiário, o ministro Cristiano Zanin, do Supremo, determina a suspensão imediata e a devolução de verbas indenizatórias pagas de forma irregular a magistrados. A medida de ontem atinge ativos, inativos e pensionistas de 7 tribunais estaduais e do Distrito Federal. E, além disso, coloca sobre a fiscalização a folha de pagamento da Advocacia Geral da União. Essa determinação é fruto de um julgamento conjunto conduzido pelos ministros Gilmar Mendes, Alexandre de Moraes, Cristiano Zanin e Flávio Dino, que em março de 2026 já haviam estabelecido limites rigorosos para remuneração no Judiciário e no Ministério Público. Apesar das diretrizes claras, inspeções em folhas de pagamento de abril a julho deste ano revelaram que uma série de irregularidades continuavam e o pagamento de penduricalhos sem o respaldo legal. Nos destaques do noticiário internacional, o novo presidente da Colômbia, Abelardo de la Espriella, autoriza os Estados Unidos a realizar operações militares conjuntas no país. O anúncio foi feito pelo secretário de defesa norte-americano, Pete Hegseth, durante a reunião de cúpula no Panamá. A medida ocorre depois da entrada do governo colombiano no Escudo das Américas, uma coalizão antidrogas liderada por Donald Trump. As ações conjuntas buscam combater o narcoterrorismo e desarticular redes criminosas, que contam com cerca de 25 mil integrantes. Já o Departamento de Estado dos Estados Unidos planeja destinar US$ 1 bilhão em recursos de segurança para a Colômbia. E no destaque do esporte, o meia Rodrigo Garro lamenta a saída de Memphis Depay, mas fala em blindar o elenco do destaque da decisão pela Libertadores. Conta mais, Lucas Belotti.
1: Um dos líderes e capitães do Corinthians, Rodrigo Garro, admite uma chateação com a não renovação de Memphis Depay às vésperas do duelo contra o Rosário Central pela Libertadores. O duelo de ida das oitavas de final tem bola rolando hoje, às 21h30, com transmissão Band News FM. Apesar da lamentação pública, o argentino prometeu 100% de foco do elenco em terminar bem o ano, mesmo sem o parceiro holandês em campo.
2: Claramente que é uma situação difícil, que a gente não controla, mas o futebol é assim, as coisas acontecem. Nós como grupo, nós como líderes, temos que tentar blindar o elenco dessas coisas. Tem coisa que a gente escuta, que a gente vê, infelizmente as coisas chegam, mas a prioridade tem que ser o jogo de amanhã, a prioridade tem que ser continuar com a cabeça focada no nosso objetivo, sabendo de que tem coisas muito importantes para frente. A gente sonha com coisas grandes.
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4: A quinta-feira ainda terá atenção para a chuva forte no sul do Brasil. O Rio Grande do Sul permanece com áreas de alerta e perigo para temporais e acumulados elevados. Porto Alegre pode receber mais de 30 milímetros depois da chuva volumosa prevista para quarta-feira. A instabilidade também permanece em Santa Catarina e começa a alcançar mais áreas do estado do Paraná. Enquanto isso, o sudeste esquenta rapidamente. São Paulo pode chegar aos 29 graus e o Rio aos 32, enquanto Belo Horizonte terá máxima de 30. Em Vitória, a quinta-feira será mais seca, sem previsão de chuva significativa e com mínima entre 18 e máxima de 27 graus. No Nordeste, Salvador continua com chuva, com acumulados próximos dos 25 milímetros e máxima de 28 graus. Em Recife, também são esperados chuvas, com temperaturas chegando aos 30. No Centro-Oeste, predomina sol, calor e baixa umidade relativa do ar, condição que também atinge áreas do interior nordestino. Já no Norte, continuam as pancadas de chuvas em parte da região, enquanto outras áreas apresentam um período de maior tempo firme. Aline Araújo, da Clima Tempo.

0: O âncora do Tem Método e colunista político da Band News FM, Carlos Andreasa, afirma que há uma criminalização jornalística na ação contra o jornalista do Maranhão, Luiz Pablo, que é acusado de perseguir o ministro Flávio Dino do Supremo Tribunal Federal. Luiz se tornou alvo de uma operação da Polícia Federal depois de publicar reportagens denunciando um suposto uso irregular de veículos oficiais do Tribunal de Justiça por familiares de Flávio Dino. Na terça, a PF cumpriu mandados de busca e apreensão contra o ex-secretário do governo do Maranhão, Raimundo Cutrim, e um advogado suspeito de vazar informações sigilosas para o jornalista. Ainda de acordo com Andreasa, o ministro está tentando interferir nas eleições do estado, onde foi governador por duas vezes. Colunista conversou sobre o assunto com os âncoras Fábio França, Carla Bigato e Luiz Megali.
1: Hora de conversar com Carlos Andreasa. O nosso assunto é a ordem de Alexandre de Moraes de busca e apreensão contra a fonte de um jornalista que denunciou o uso de carros oficiais pela família de Flávio Dino no Maranhão. Andreasa, se você me permite terraplanar o seu terreno, adianto aqui que essa é uma decisão que aguiza de investigação contra possíveis crimes que podem de fato ter sido cometidos, ataca algo que é protegido em sua plenitude pela Constituição, que é o sigilo da fonte, que é algo que existe para proteger as fontes e o jornalismo, muito mais do que proteger o jornalista. Mas passo a palavra a você.
2: Exatamente isso. E, aliás, eu tomo a liberdade, portanto, de começar essa coluna citando o ministro Gilmar Mendes, decano do Supremo Tribunal Federal. Uma manifestação dele de 2019. O sigilo constitucional da fonte jornalística, artigo 5, inciso 14 da Constituição Federal, impossibilita que o Estado utilize medidas coercitivas para constranger a atuação profissional e devassar a forma de recepção e transmissão daquilo que é trazido a conhecimento público. Na origem dessa história, fecho aspas, ministro Flávio Dino, ministro Gilmar Mendes. Na origem dessa história, temos Flávio Dino, ministro da Corte Constitucional, ao mesmo tempo, e seria o caso de ver se não há um crime de responsabilidade aí, ao mesmo tempo, líder de um grupo político no Maranhão. Essa é a origem do troço. E essas coisas acontecem no Brasil. E se trata normalmente o fato de um juiz, inclusive, diretamente, não apenas por meio de Xandão, tomar providências sobre ou contra, providências judiciais, contra adversários do seu grupo político no Maranhão. Aliás, o grupo político era o dele. Essa turma toda era grupo do Flávio Dino, quando era governador. Brigaram. E aí agora a crise está instalada. E o ministro Flávio Dino tomando providências também por meio de Alexandre de Moraes para interferência também no processo político-eleitoral do Maranhão. Nesse caso especificamente do jornalista Luiz Pablo, nós tratamos aqui na coluna bastante, conversamos muito sobre isso em março de 2026, em março desse ano. A questão é uma inversão da ordem das coisas. Dino, Flávio Dino, queria saber quem era a fonte de Luiz Pablo. E a partir disso se criou, se transformou, se perverteu o processo para que chegasse a esse lugar agora. Em novembro do ano passado, Luiz Pablo escreveu. E eu não sei quem é Luiz Pablo, não o conheço. E se ele fez alguma coisa errada, que seja investigado da forma correta, não por meio de pesca probatória. Em novembro do ano passado, Luiz Pablo publicou uma reportagem per si, como objeto jornalístico tecnicamente correto, uma boa reportagem, levantando a questão do que seria o uso irregular, jamais a contento refutado por Flávio Dino, o uso irregular de carro de uso de utilização restrita do Tribunal de Justiça do Maranhão, o uso sem sessão formal por Flávio Dino para fins privados. Essa era a reportagem. Nunca se investigou o troço. Investigado o jornalista. Esse é o ponto central aqui. Nós chegamos até aqui, esse momento, a partir da criminalização da atividade jornalística de Luiz Pablo. Com base nessa reportagem, se criou o texto segundo o qual haveria uma perseguição contra o ministro Flávio Dino. Em função disso, porque tudo vira ataque no Brasil xandônico, sob direito xandônico, havia um ataque contra o ministro Flávio Dino, e como o ministro do Supremo não tem resistência individual mais, eles são o próprio Supremo, um ataque contra o Supremo, encaixaram o troço no inquérito das fake news de Alexandre de Moraes. Claro, a criminalização da atividade jornalística. Em função disso, busca e apreensão contra o jornalista. Pegaram celulares, o computador do cara. E aí começaram a pesca probatória, a verdade é essa. Pesca não. Arrastão probatório. Jogaram a rede e foram buscando, pescando tudo, porque Flávio Dino queria saber quem era o seu adversário político no Maranhão. Quem era o adversário que batera, que subsidiara a Luiz Pablo nesse caso. E se chegou finalmente à quebra, à cassação nesse caso do sigilo da fonte, para que se descobrisse quem seria a suposta fonte de Luiz Pablo, um adversário de Flávio Dino, que aliás está preso domiciliarmente por ordem de Flávio Dino. E aí a gente escuta coisas bárbaras como, por exemplo, e Andreasa, você viu? A fonte do jornalista era um bandido, supostamente, um bandido. Eu preciso dizer, e daí? E daí, alguém acha que fonte de jornalista, que quem subsidia as grandes reportagens, são os heróis, os santos? Ou são pessoas que têm interesses, por óbvio, mas que subsidiam o jornalista para que, fazendo a apuração, a checagem, de repente construa uma grande reportagem, capaz de influenciar os interesses da República? Essa é a natureza jornalística. Mas Flávio Dino, líder de um grupo político no Maranhão, queria saber quem era a fonte de Luiz Pablo. E mobilizou tudo isso, todo esse texto, para chegar no cara. E aí agora começam as plantações, aqui e acolá, de que o cara terá recebido dinheiro, de que no passado ele foi investigado por extorsão. E daí? Aliás, eu digo o seguinte, tudo isso tem de ser investigado, mas se houver Estado de Direito no Brasil, não pode ser investigado a partir da quebra do sigilo de fonte, que foi o que aconteceu. Se a fonte de Flávio Dino cometeu um crime, se a fonte de Flávio Dino é criminoso, se a fonte de Flávio Dino acessou informações sigilosas para ter os dados sobre o ministro, sobre o uso do carro, e se isso é crime, crime sendo, que ele seja investigado, mas ele não deixa de ser fonte. E isso não deixa de ser interesse público. A consequência, no entanto, e o Brasil está viciado nesses termos, é que aqui investigado vai o vazador, investigado vai aquele que é a fonte do cara, esse vai ser investigado, e nisso contida a intimidação, a atividade jornalística, muitos recados a partir do caso de Luiz Pablo, investigado isso, e não investigado nunca no Brasil aquilo que é vazado. Aquilo sobre o que se deveria estar dando atenção, o vazamento. O conteúdo, nesse caso, não respondido se usou ou não, não a contento, não respondeu tecnicamente se foi irregularmente usado o carro do TJ do Maranhão. Nós temos aqui na origem a criminalização da atividade jornalística de Luiz Pablo e, com base nisso, a quebra do sigilo de fonte. Essa é a questão aqui. Todo o resto é secundário.
1: Andreasa, assino embaixo de tudo que foi dito por você, sem nenhum reparo. Cumpre aqui falar, e você já falou rapidamente, sobre a natureza do trabalho jornalístico, que é também a de conversar com pessoas que têm interesses diretos no caso, muitas vezes com bandidos. Entre as fontes de repórter policiais, há policiais corruptos, há criminosos do PCC, sim. Entre as fontes do repórter político, há senadores, deputados e chefes de executivo que têm interesse, assessores e ministros do Supremo.
2: Até ministro do Supremo.
1: Que têm interesse direto no assunto. O bom jornalismo se baseia na sua capacidade de entender o que é interesse público e de não tornar-se jamais manietado e manipulado por essas figuras. Você não pode se tornar um porta-voz dos interesses dessa figura. Você precisa precisa reconhecer se aquilo que está nas suas mãos é uma informação de interesse público. Nesse caso, é uma informação de interesse público a respeito de alguém que governou aquele estado. A matéria para em pé, a matéria tem substância, né? Ou seja, nada de errado no serviço de reportagem que foi entregue. Ah, mas foi uma matéria comprada? O jornalista se vendeu? Houve troca de dinheiro? Aí estaremos diante de um crime. Mas é um crime que se investiga via PF, via Ministério Público e jamais tendo ponto de partida a quebra de algo que é sagrado ao direito à informação no Brasil, que é o sigilo da fonte. Eu repito, o sigilo da fonte não é para nos proteger, é para proteger o interesse público e o acesso do público à informação. Todo grande escândalo de corrupção começa, ou quase todo, com uma denúncia sigilosa de uma pessoa que sabe, ou melhor, tem de saber, que não sofrerá as consequências por aquela denúncia, ainda que esse vazamento constitua um crime em si. Isso não é aceitável. É uma medida autoritária. Aliás, eu disse que eu não acrescentaria nada, acrescentarei só um dado aqui que eu estou pedindo emprestado da coluna do Estadão de hoje. Alexandre de Moraes já decidiu, Andreas, a favor de Flávio Dino e seus aliados no Maranhão pelo menos 4 vezes. O Maranhão é o estado que o Dino governou por 2 mandatos e hoje é chefiado por uma figura que não tem partido, Carlos Brandão, que é rompido com Alexandre, ou seja, é um adversário político. Um adversário político de Flávio Dino. E Alexandre de Moraes já tomou 4 decisões favoráveis a Dino e seus aliados contra o adversário político do agora ministro do STF, a decisão mais recente ocorrida ontem, envolvendo esse jornalista. Ninguém tem direito a cometer crimes utilizando-se do sigilo da fonte, mas a investigação não pode ter como ponto de partida o rompimento de algo que é garantido absolutamente pela Constituição. Estamos diante de uma medida autoritária preocupante que abre precedentes muitíssimo perigosos para o futuro. Algo a acrescentar aí, Andressa?
2: Acrescentar que esse seu comentário agora, depois do meu, deveria ser emoldurado. E eu não deveria ter dito nada e deixado você fazer esse comentário com mais destaque ainda, porque é exatamente isso. É um prazer e um privilégio trabalhar com você, Megali, mas também por causa disso. Muito obrigado. Vamos
1: de frente. De jeito nenhum, Andressa. Pelo amor de Deus.
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0: Girando mais uma vez os principais destaques do noticiário, a campanha do senador Flávio Bolsonaro, candidato à presidência da República, afirma que houve um equívoco ao incluir no perfil dele uma pós-graduação que nunca foi cursada. Segundo reportagem do portal G1, nas páginas dele no Senado e na Assembleia Legislativa do Rio, onde foi deputado por 4 mandatos, constava um curso em Ciências Políticas na Universidade Federal do Rio. O registro aparecia também no perfil dele na rede social LinkedIn. A instituição de ensino, no entanto, não tem registro de que Flávio Bolsonaro fez essa pós-graduação por lá. Em nota, a assessoria do candidato afirma que o site oficial dele traz o histórico educacional correto. Direito pela Universidade Cândido Mendes, pós-graduação em Políticas Públicas pelo Instituto Universitário de Pesquisas do Rio de Janeiro e MBA em Empreendedorismo pela FGV. Segundo o texto, eventuais registros diferentes se tratam de erros ou equívocos, possivelmente extraídos de páginas como a Wikipédia. Nos outros destaques, o Brasil anunciou o envio de ajuda humanitária à Colômbia. O país vizinho enfrenta uma tragédia depois de um terremoto de magnitude 7,4 ter atingido a região. O tremor de terra deixou mais de 200 mortes e mais de 500 feridos. O governo brasileiro ainda não informou que será enviado. Medidas semelhantes foram anunciadas recentemente para a Venezuela e também para Cuba. Já nos outros destaques, o volume de serviços fica estável em junho ante o mês anterior, dados que chegam com Daniel Henrique.
1: O volume de serviços no país em junho deste ano não apresenta variação em relação ao mês anterior. Segundo o IBGE, que divulgou os dados nesta quarta-feira, houve queda em 4 das 5 atividades divulgadas. A maior influência entre os recuos foi nos serviços de profissionais, administrativos e complementares, de menos 1,4%. Por outro lado, a atividade de informação e comunicação mostrou o único avanço de junho, de 1,8%. Com o resultado, o acumulado de janeiro a junho é de 2% no volume de serviços, se comparado ao mesmo período do ano passado. Nos últimos 12 meses, o acúmulo é de 2,6%.
0: O ator Wagner Moura vai ganhar o título de cidadão recifense. Fala, Jéssica Aquino.
2: A Câmara do Recife aprova o título de cidadão recifense para o ator Wagner Moura. A homenagem recebeu 25 votos favoráveis e 3 contrários. A proposta já havia sido rejeitada em abril, quando recebeu apenas 16 votos, abaixo dos 23 necessários. A votação aconteceu após a reapresentação do projeto. Wagner Moura foi homenageado principalmente pela participação em O Agente Secreto, o filme de Kleber Mendonça Filho, ambientado no Recife e que deu projeção internacional à cidade.
0: E o Santos está pronto para iniciar a briga por uma vaga nas quartas da Sul-Americana. Fala aí, Lucas Belotti.
3: Ainda sem contar com o Lucas Veríssimo, o treinador Cuca deve manter a base do time titular do Santos para o duelo de hoje contra o Macará, pela perna de ida das oitavas de final da Copa Sul-Americana. O zagueiro ainda se recupera de uma lesão na panturrilha esquerda. Além dele, Igor Vinícius é outro entregue ao departamento médico. Com as baixas, Adonis Frias e Gabriel Menino devem ser mantidos entre os 11. De resto, o time deve ter os atletas considerados titulares, entre eles Neymar e Gabigol. Santos e Macará entram em campo às 7 horas da noite na Vila Belmiro. A volta será na quinta-feira que vem, no mesmo horário, mas no Equador.
0: Aí 27, tem mais do esporte chegando por aqui nos nossos estúdios ao vivo com o Lucas Cardamone. Bom dia pra você, Lucas.
4: Bom dia, Sté. E aí, como estamos? Tudo certo?
0: Tudo certo, né?
4: Vambora então. Vamos começar hoje mais um dia agitado de campeonatos internacionais na América do Sul. Quer começar com Libertadores ou Sul-Americana?
0: Ah, Lucas Belotti já falou da Sul-Americana. Vamos de Libertadores então.
4: Fechou, vambora então. Na Liberta, o jogo está sendo insistido nos empates. Foram 5 jogos até agora e os 5 terminaram ou com 0x0 ou com 1x1. No caso dos brasileiros, todos foram com bolas na rede, ou seja, 1x1. Nos jogos que envolveram os brasileiros, o Palmeiras em casa empatou com o Cerro Porteño no finalzinho do jogo, depois de uma falha do goleiro Carlos Miguel. E a partida das 9h30 entre Cruzeiro e Flamengo em Minas acabou com um empate também. O Arroyo foi quem abriu o placar e o Paquetá fez o último gol logo 1 minuto depois de entrar em campo. No final das contas, tudo vai ser realmente definido nas voltas.
0: E tem destaque da Sul-Americana.
4: Tem sim. O Santos, como o Belotti já comentou, vai jogar contra o Macará amanhã E além disso, o Vasco disputa a partida contra o Olímpia do Paraguai e o Botafogo joga às 9h30 contra o Cienciano. Hoje foi só uma partidinha só. Bragantino e Atlético Mineiro se enfrentaram em Bragança Paulista e o vencedor foi o Galo com gol do Thomas Coelho.
0: Boa. Você volta, né? Nas próximas madrugadas por aqui.
4: Amanhã tamo aí.
0: Tamo aí, né? Valeu, é Lucas. Beijo.

0: Tirando os outros destaques do dia, a Agência Nacional de Proteção de Dados cobra o Discord para a suspensão de transmissões ao vivo na plataforma depois da morte de uma jovem de 13 anos que teria sido induzida por outros adolescentes à automutilação e ao suicídio em cenas exibidas pela plataforma. Em uma entrevista à Band News FM, a advogada Maraísa Cesarino, especialista em proteção de dados pessoais sensíveis e proteção de crianças e adolescentes online, explicou a importância da decisão. Ela conversou com Adriana Araújo e Renan Suquevicius.
1: A gente conversa nesse momento com Maraísa Cesarino. Ela é advogada especialista em proteção de dados pessoais sensíveis e proteção de crianças e adolescentes online, sócia da Daniel Advogados e doutoranda em autonomia progressiva dos adolescentes pela PUC do Rio de Janeiro. Eu agradeço imensamente a disponibilidade de conversar aqui com os nossos ouvintes. Vamos falar exatamente dessa decisão da Agência Nacional de Proteção de Dados. Que medidas são essas que a plataforma deve tomar? O que se espera para que esse espaço digital seja mais seguro?
2: A decisão da Autoridade Nacional de Proteção de Dados, ela vem na esteira de uma agenda regulatória que prevê a atuação dessa autoridade para transformar o ambiente online, né, o ambiente da internet, num ambiente aprazível para crianças e adolescentes, no geral. E aí começou um processo fiscalizatório, então, na última sexta-feira, e o Discord foi instado, então, a adotar medidas para adaptar o sistema dele e as transmissões de live para que ele fosse menos suscetível de ser utilizado como meio para cometimento de crimes, né, no geral. E aí, dentro desse processo fiscalizatório, então, a autoridade interveio por meio de uma medida preventiva de suspensão das transmissões ao vivo até que essas modificações no design, na arquitetura, sejam feitas para garantir a proteção das pessoas menores de idade.
3: Eu queria saber de você se a suspensão das lives, que é o que está sendo determinado agora, se ela tem um efeito suficiente. Porque, na verdade, a gente sabe que a rede, as pessoas, as crianças, adolescentes entram para jogar, mas conseguem interagir com pessoas de qualquer parte do mundo. E não necessariamente pessoas que estão ali com identidades verdadeiras. Então, a criança e o adolescente, eles ficam suscetíveis a estar em contato com essa rede de criminosos e serem cooptados por essas redes. Eu sou mãe de uma adulta. Então, eu fui mãe de uma criança antes de tudo isso, mas eu tenho uma base de comparação de como era mais fácil. A gente se preocupava com o risco de um criminoso assediar, aliciar seu filho ou numa escola, na porta da escola, numa saída com as amigas ali num clube, num campo de futebol. Hoje, o tempo inteiro, esses jovens estão com o celular na mão e os pais ficam muito indefesos e impotentes diante desse risco de aliciamento. Então, só cancelar as lives, suspender as lives, traz o efeito suficiente que a gente precisa para atacar essas redes criminosas?
2: Acho que não, né? Como eu disse, a suspensão das lives é uma medida preventiva dentro de um processo de fiscalização maior. E se a gente pegar a estrutura do ECA Digital, mas também de outros diplomas legais como o Código Civil, a própria Lei Geral de Proteção de Dados, etc., a gente vê que o que está sendo demandado das plataformas no geral é a organização do design e da arquitetura daquela plataforma de forma que ela não viabilize esse tipo de interação prejudicial para as crianças e adolescentes, né? Que pode levar, como a gente está vendo, a consequências físicas, inclusive colocar a vida deles em risco. Então, o que a gente está vendo é uma ponta de um iceberg de algo que vai começar a se concretizar no dia a dia da regulação e da adaptação dessas plataformas, mas não só delas, né, de vários outros tipos de aplicação também, para que eles se tornem um ambiente efetivamente ocupável de forma saudável pelas crianças e pelos adolescentes. Acho importante a gente ressaltar que essa lei, tanto o ECA Digital como a Lei Geral de Proteção de Dados, etc., elas não têm o condão de retirar essas plataformas do Brasil. Esse não é o objetivo dessas leis, né? E também não é o objetivo dessas leis tirar as crianças e os adolescentes dessas redes, desse espaço. É tornar esse espaço mais adequado e mais saudável para o convívio, é como você disse, né? O problema não é que as crianças estejam ali se organizando, interagindo entre elas. O problema é a má utilização que terceiros fazem desse espaço para acessar crianças e adolescentes e instá-las a praticar crimes contra as pessoas, praticar condutas danosas contra elas mesmas e praticar crimes contra elas efetivamente, né? Como é o caso do grooming, que é um tipo de assédio virtual feito por adultos que se passam por crianças e etc.
3: Sim, quando você fala em mudar o design, a forma de operar do Discord, a gente está falando, por exemplo, de permitir que as crianças joguem, mas ter a possibilidade de só interagir com um grupo de amigos pré-aprovado, como se fossem pessoas em que a família, os pais têm como controlar e ver que está interagindo com quem, gente que eles conhecem ou gente que eles sabem de fato a identidade, que são crianças, que têm convívio, ou seria mudar... bloquear qualquer tipo, ter a possibilidade de bloquear qualquer tipo de interação, seria dar opções de tornar, como se fossem filtros para tornar o jogo, o acesso ao Discord mais seguro? Ou isso já existe?
2: Não, acho que é por aí o raciocínio. Então, a intenção é que criem-se mecanismos técnicos ali. Então, por exemplo, algumas outras plataformas, elas começaram a dividir as crianças em grupos etários, né? Então, fazer inferências sobre uma faixa etária a qual aquela criança, aquele adolescente pertence e permitir que ele converse, então, através de medidas técnicas, permitir que ele só converse com jogadores daquela mesma faixa etária ou daquela mesma cidade, etc. Outros tipos de plataforma adotaram medidas que permitem um controle maior dos pais e dos responsáveis legais. Esse que você citou especificamente, eu ainda não vi acontecer na prática, mas eu já vi, por exemplo... adotar controles ali. Então, por exemplo, o Instagram criar um perfil que os pais conseguem ter mais visibilidade do que as crianças estão fazendo, né? E adolescentes, com quem eles conversam, etc. Acho que é importante a gente lembrar também que, não querendo eximir de qualquer forma essas empresas, mas a responsabilidade pelo cuidado de crianças e adolescentes, ela é compartilhada entre Estado, sociedade e setor privado, né? Então, acho que cada um fazendo a sua parte, então acho que a NPD, né, que é a Agência Nacional de Proteção de Dados, ela está fazendo a parte dela. É importante lembrar também que ela é uma agência independente do governo, né? Então, ela não agiu em nome do governo, ela age como uma agência regulatória, que ela é, como é a Anatel, como é a Anvisa, né? Não são órgãos de governo, é uma agência independente e que age desse lugar, justamente para regular a internet enquanto uma infraestrutura. E aí regular a internet para que crianças e adolescentes consigam estar nesse espaço sem ser submetidos a crimes ou a qualquer tipo de violência.
1: Tem um ponto importante também, até incluído pela operação da Polícia Federal há algumas semanas, depois do caso de Naviraí, da garota de 13 anos que morreu por suicídio, que é o fato de que muitas dessas pessoas que atraem esses jovens para essa plataforma, para esses desafios, para esses jogos, para fazer esses pedidos de automutilação e até de morte por suicídio, fazem a cooptação desses menores de idade em outras plataformas, em outras redes sociais. Então tem esse discurso de vamos banir, fechar completamente o Discord e as outras redes. Então uma orientação também que precisa ser direcionada para a maneira como esses menores de idade atuam, se expõem nas outras redes sociais?
2: Acho que sim, acho que existe um trabalho grande, e aí como eu estava falando, né, uma grande, três pilares então, Estado, sociedade e empresas, né, e acho que o nosso Estado tem agora um papel muito importante, compartilhado de novo com as escolas, com as famílias, com as empresas, de educação, né, de literacia digital, tanto desses pais e responsáveis, quanto dos adolescentes, quanto das crianças, e também de trazer essa população para ser ouvida, né? Para saber como ela utiliza esses espaços, como ela quer estar nesses espaços e para que ela fique um pouco mais atenta em relação aos riscos também desses espaços. Então, se a gente for fazer uma comparação com o que acontecia antigamente, quantas vezes a gente não orientava tão bem uma criança, um adolescente, antes de deixar ir a uma festa, sair na rua sozinho, frequentar um clube que é um lugar controlado. Os pais sempre orientaram muito as crianças e os adolescentes com relação ao espaço físico. A questão é que esse cuidado tem que se transplantar para o ambiente virtual. Mas como a gente cobra isso sem educação suficiente? Então, existe uma perna de literacia, né, de educação, que precisa acontecer concomitantemente a sanções, a fiscalização, a atividade fiscalizatória do Estado e da Agência Nacional de Proteção de Dados.
3: Tá certo. Não, é isso. É o cuidado que a gente tinha, como eu falei, na rua, no convívio com as pessoas reais. Hoje, o desafio aumentou muito, porque é você levar esse cuidado para as redes sociais. E eu acho que aí também, só para colocar um ponto aqui, para a gente concluir, tem uma outra questão que é, quando a gente fala em regulação, muitas vezes é entendido como censura. Só que enquanto isso, enquanto a gente fica nesse debate, a gente está vendo redes criminosas aliciando crianças, cometendo crimes, como se fosse permitido ir ali na pracinha e aliciar umas crianças para cometerem qualquer tipo de crime. E isso hoje na internet acontece, e quando você levanta esse debate, muitas vezes vira, ah, mas isso é censura, regular é censura. Então, realmente, é um debate difícil, é um desafio dificílimo para os pais, e a gente vai seguir acompanhando. Eu te agradeço demais, viu, Maraísa Cesarino, advogada especialista em proteção de dados pessoais sensíveis e proteção às crianças e adolescentes no universo e no mundo online. É um desafio enorme. Muito obrigada por falar com a gente, viu?
2: Eu que agradeço, pessoal. Bom trabalho.
3: Grande abraço.
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0: O juiz afastado depois de beber vinho e fumar em uma sessão virtual continuará recebendo salário de mais de 80 mil reais. Até que o processo seja concluído, os valores não serão suspensos. Fala, Matheus Hermógenes.
1: O juiz Milton Lívio Lemos Salles, afastado depois de ser flagrado bebendo vinho e fumando durante uma sessão virtual, vai continuar recebendo salário de mais de 83 mil reais líquidos durante a investigação. Segundo o Tribunal de Justiça de Minas, a regra do Conselho Nacional de Justiça prevê a manutenção dos vencimentos enquanto tramita o processo administrativo disciplinar. O caso veio à tona após imagens mostrarem o magistrado durante uma videoconferência na última segunda-feira, bebendo diretamente de uma garrafa de vinho, fumando e usando bermuda. O CNJ determina que sessões virtuais sigam regras semelhantes às presenciais.
0: Uma rodovia do Paraná concentra um alto número de saques de mercadorias. A manchete chega com o Cleverson Bravo.
2: Desde janeiro, chega a 11 o número de saques de cargas na BR-277 em Nova Laranjeiras, na região centro-sul do Paraná, a mais de 300 quilômetros de Curitiba. O caso mais recente foi registrado nesta terça-feira após o tombamento de um caminhão carregado com eletrodomésticos. O saque foi promovido por indígenas que vivem na região. O motorista ficou preso às ferragens. Quando os socorristas tentavam fazer o resgate, foram atacados com pedaços de madeira e pedras.
0: Um comandante de um voo da Air India entre a Tailândia e a Índia testa positivo para maconha após a perda repentina de altitude. A aeronave caiu cerca de 90 metros em pleno voo no início do mês e deixou 24 pessoas feridas. O Ministério da Aviação Civil indiano confirmou o resultado do exame toxicológico feito com o piloto depois do incidente. Relatórios apontam que o comandante discutia o sistema de ar-condicionado fora do assento no momento da falha do piloto automático. As autoridades do país e a companhia aérea investigam falhas humanas e problemas técnicos nos sistemas hidráulicos do avião. E bicampeão da Champions, o Paris Saint-Germain leva também o segundo título consecutivo da Supercopa da Europa. Conta mais, Aline Fanelli.
3: O Paris Saint-Germain vence o Aston Villa por 2-1 e fica com o título da Supercopa da Europa pelo segundo ano consecutivo. O clube de Luis Enrique é o atual bicampeão da Champions, enquanto o time inglês foi o vencedor da Europa League. Kvaratskhelia e Doué foram os responsáveis pelos gols da equipe francesa, que no mesmo dia comemorou 56 anos de existência. Mádio anotou o único do Aston Villa ainda no primeiro tempo. Maior campeão francês com 14 títulos, o PSG terá mais um para disputar no próximo domingo. Às 15:45 da tarde do horário de Brasília, o clube enfrentará o Lens na Supercopa Francesa.
0: O âncora do Jornal da Band, do Band News no meio do dia, Eduardo Einegg, analisa a situação fiscal do Brasil.
4: Vem cá, a gente já aprendeu com a experiência que para você ter uma economia equilibrada e que possa crescer com segurança, que possa crescer num patamar que aumente a renda da sociedade, você tem que ter equilíbrio em duas frentes. Num troço chamado política monetária e num troço chamado política fiscal, né? O que é a política monetária? Conjunto de ações do Banco Central para conter a inflação, né? Ele faz isso, sobretudo, com a taxa de juros, Selic. E o que é a política fiscal? É o conjunto de ações do governo no campo das receitas e das despesas do governo que, quando tem equilíbrio, permitem que, sem pressão sobre a dívida, você encontre espaço para que a taxa de juros, ou seja, a política monetária, possa ser feita sem pressionar a economia, sem atrapalhar a produção, sem tornar mais vantajoso aplicar o dinheiro no banco do que produzir. O que a gente tem no Brasil ao longo dos últimos 30 anos? A gente tem uma distorção em que a política fiscal vai mal e a política monetária espreme a sociedade. Eu estou falando de 17 dos 30 anos, dos últimos 30 anos, uma combinação ruim dessas duas, o que é um horror, né? E saiu a ata da reunião do Copom, mais uma reunião do Copom, e eles anunciaram uma redução da taxa de juros, Selic, de de 14,25 para 14. Ou seja, nada, né? 0,25 quer dizer chongas, quer dizer nada. Se mantivesse em 14,25, seria mais a sinalização de não derrubar. E 14 e nada é a mesma coisa. Mas se a gente fizer uma leitura superficial da ata, a gente vai chegar à conclusão de que as coisas, olha, parece que estão entrando numa normalidade. Banco Central encontra um espaço para reduzir juros, a inflação cedeu um bocadinho. E será que o ciclo econômico vai agora seguir um curso razoável? A resposta é não. Não vai seguir um curso razoável. Não vai seguir um curso razoável. Se a gente fizer uma leitura mais cuidadosa da ata do Banco Central, e a ata do Banco Central é um texto para economista, mas se a gente fizer uma leitura mais cuidadosa, a gente vai ver, encontra ali uma confissão. Uma confissão. A confissão de que o Banco Central não dispõe dos mecanismos necessários para segurar a economia naquilo que tem que ser segurado e impulsionar naquilo que tem que ser impulsionado, se o Palácio do Planalto, se o governo central, se o governo federal não fizer a parte dele na política fiscal. Sem a política fiscal, esquece a monetária. Não há alternativa, não há nada que o Banco Central possa fazer se não tiver a colaboração e o protagonismo do governo central, que simplesmente tem duas opções. Usa uma política razoável, uma política racional e faz os sonhos caberem no orçamento, ou usa uma política expansionista e faz os sonhos liderarem o orçamento. Eu quero, logo eu gasto. E eu quero, logo eu gasto, não dá, porque o orçamento não aceita isso. Esse governo conseguiu fazer duas coisas. Aumentou a carga tributária e aumentou brutalmente as despesas. E o crescimento das despesas no Brasil é tão extraordinário, mas tão extraordinário, que o déficit nominal, ou seja, quando a gente soma as despesas do governo mais juros, etc., bate em 9,3% do PIB. Com uma dívida pública que já está beirando 82% do PIB. E o tamanho do crescimento da dívida pública num ano é resultado do aumento do déficit nominal, esse número que eu dei, menos o crescimento da economia. Se a economia cresce 2 e você gasta 9, além do orçamento, a dívida vai crescer 7 num ano. E é assim que funciona. Uma coisa banal, porém destrutiva. E nós estamos num caminho destrutivo. Porque esse governo pegou e anulou os efeitos da política monetária. Porque a política monetária age sobre renda, ela age sobre preço, ela age sobre a economia, o desejo de investir do empresário. Aí vem o governo e injeta quase 200 bilhões de reais na economia e aumenta a renda das pessoas, sem que este valor seja alcançável pela política monetária. Ou seja, é uma ação do governo contra os interesses da sociedade. Ele coloca com uma mão e retira com a outra. Ele injeta 190 bilhões, cria uma demanda que gera uma inflação, que vai lá o Banco Central e puxa aquilo com a taxa de juros. Esse é o nó. E quando a gente lê a ata do Banco Central, está lá escrito, por exemplo, no parágrafo 7, o esmorecimento, tem essas coisas, né? O esmorecimento no esforço de reformas estruturais e disciplina fiscal, o aumento direcionado de crédito e as incertezas sobre a estabilidade da dívida em patamares elevados, eles acabam criando impactos sobre a potência da política monetária. É uma frase meio confusa, mas é o seguinte: o governo não consegue fazer reformas estruturais que ele promete e não entrega, e isso joga contra a redução das despesas do Estado, ou seja, aumenta, na verdade, as despesas do Estado, e a potência da política monetária, a capacidade da política monetária de agir sobre a economia, reduz a capacidade da política monetária graças à ação do governo, que não tem disciplina fiscal, que não faz esforço para reformas estruturais, que aumenta o crédito direcionado e que não, e só gera incerteza sobre a estabilidade da dívida pública. Está lá, na ata do Banco Central, só não lê quem não quer. Banco Central defende a moeda, não ataca o governo. Então, o Banco Central não está ali para ser fiscal do Palácio do Planalto, ele é fiscal da moeda. Ele protege a moeda. Mas ele tem que escrever o que está acontecendo. E diz, num outro parágrafo, parágrafo 14, a inflação permanece pressionada pela demanda, exigindo que a política monetária mantenha caráter restritivo. Olha, autoexplicativo. Péssimo de se ouvir, péssimo de se ler. E é isso que está acontecendo no nosso país. Como eu disse, a ata não é fiscal do governo, não dá um ultimato para o governo. Não diz lá, se não fizerem ajuste fiscal em 6 meses, a gente eleva os juros de novo. Não vai falar isso. Mas está tudo lá. Basta ler. E se o ajuste não vier, a inflação vai voltar a pressionar. E a partir de um cenário que se avizinha, a gente vai ter um quadro negativo na economia. Leia-se a partir do ano que vem. Então, a expectativa do Banco Central é fazer movimentos que sinalizem para o mercado, para o governo, para os atores da economia, os agentes econômicos. Agente econômico parece que é um espião que não gasta, né? Esse é um agente econômico, que é um espião que não gasta. Não é isso. Mas para os personagens da economia, entre os quais os consumidores, passar um recado de alguma confiança. Então, eu reduzo o ponto 25. Você reduz o ponto 25, você está dizendo o seguinte, confio um pouquinho, né? Não confio de verdade, senão eu reduziria mais. Mas aí, se a gente voltar no tempo, a gente vai ver que essa é a nossa realidade, com momentos de exceção. Quando a gente estabilizou a moeda, com o Plano Real, a taxa de juros foi para a lua. Bateu 28%, subiu, ficou um negócio assombroso. Mas ali era o seguinte, não, a gente sobe a taxa de juros brutalmente porque a gente não tem um ajuste fiscal e virá o ajuste fiscal. O Plano Real pressupunha uma pancada monetária, como a gente viu, seguido de um ajuste fiscal que não veio. Simplesmente não veio. Um ajuste fiscal mequetrefe, bem porcalhão. Privatização, uma coisinha ou outra, tal, mas não resolveu. Está aí a Selic altíssima. E quando a gente compara com os outros países, é um absurdo. A gente roda de uma a duas vezes mais do que a taxa de juros dos países emergentes. Ou seja, do dobro ao triplo em alguns casos, o que é uma coisa assombrosa. Países desenvolvidos operam com taxa de juros de 1% a 3% real. E o Brasil, nessa casa assombrosa, que não tem o menor cabimento. Então, a resposta para os nossos problemas está na incompatibilidade entre o Estado que o Brasil precisa ter e o Estado que os governantes, ambiciosos eleitoralmente, irresponsáveis fiscalmente, tem na cabeça. Eles resolvem que o sonho deles vai vingar, mas é o nosso pesadelo. O sonho dos governantes é o nosso pesadelo, porque o nosso pesadelo atinge o nosso bolso e o sonho deles atinge a urna. E eles se elegem, se reelegem e nós pagando a conta da brincadeira. Então, sai pacote a toda hora, sai benefício a toda hora, sai presentinho a toda hora, pacotes de bondades, que não são bondades, são bondades presentes para quem presenteia, porque são presentes eleitorais. Ah, vou me dar um presente eleitoral, vou tentar conquistar mais um grupo social com algum benefício. E quem paga a conta? O conjunto da sociedade. Não tem problema nenhum, os aposentados pagam a conta, as pessoas que não conseguem estudar. Porque a única solução para um quadro de crise como esse é o Brasil crescer muito, mas muito, a ponto de anular o déficit. Qual é a chance da gente crescer? Porque se a gente crescer mais do que 2%, se a gente crescer mais do que 2%, a inflação explode. Então não pode crescer mais do que 2%. Só dá para crescer mais se tiver aumento de produtividade. E não tem aumento de produtividade sem ter investimento em educação, sem ter investimento em infraestrutura, sem ter investimento em pesquisa e tecnologia. Não há espaço para isso porque não tem dinheiro. Não tem dinheiro porque gasta dinheiro fazendo pacote de bondade. Não só pacote de bondade, como as amarras constitucionais. Então, entra o dinheiro no governo, o dinheiro vai para onde já está destinado, o que sobra o governo gasta distribuindo bondades, bondade para deputado, bondade para senador, bondade para prefeito, bondade para governador, bondade para grupos que na cabeça do governo podem votar neles. E quem paga a conta é o conjunto da sociedade. Então a primeira alternativa seria a gente crescer muito, não existe. A segunda alternativa seria, vamos fazer o seguinte, vamos baixar os juros, mas baixa os juros. Só que se baixar os juros do nada, a inflação piora, porque não tem ajuste fiscal, o Banco Central não iria cumprir a sua responsabilidade. E a gente teria que viver com juros, com uma inflação maior, isso acaba com o planejamento econômico das companhias, afeta os mais pobres, reduz o crédito de longo prazo, destrói a economia nacional. Então, não tem essa opção, não existe essa opção. Vamos, então, aumentar os juros, ou então vamos aumentar a inflação, vamos baixar os juros e vamos aumentar a inflação. Não existe essa possibilidade. A possibilidade, e que não se avizinha, se der, se a gente levar a sério o que estão dizendo os governantes, é uma redução forte no déficit nominal. Ou seja, um ajuste fiscal brutal que simplesmente ninguém está falando em fazer. Um outro fala, vamos cortar as despesas. Aí quando a gente ouve os candidatos falando que vão cortar despesas, eles falam, vamos cortar despesas, mas são as despesas supérfluas, aquelas que não fazem diferença. Por exemplo, reduzir o número de ministérios. Como, é bom como símbolo, mas não adianta nada.
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3: Duas horas, quatro minutos pelo horário de Brasília. 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

0: Começa agora para todo o Brasil mais uma edição de O É da Coisa. E se a coisa parece confusa, atrapalhada, vem para cá que a gente desconfunde, desatrapalha. Milhões de pessoas acompanham o programa pelo Tile, pela Band News TV, LG Channels, TCL Channel, Samsung TV Plus, canal 2043 e mais na caverna do Inhudo e no mundo inteiro. Boa noite, Vale Bem.
1: Boa noite.
0: Boa noite, Isa.
2: Boa noite.
0: Começamos com Bestetu, do Acabou Chorar, de 72, que é considerado na revista Rolling Stones o melhor álbum da música brasileira. Eu acho extraordinário, eu não concordo com esse juízo, eu não acho que seja o melhor, mas eu acho extraordinário, é formidável. Essa música é especialmente boa dos Novos Baianos, no caso Luiz Galvão, Moraes Moreira e Pepeu Gomes, à época, nos Novos Baianos. E tem um sentido mais complexo do que parece. Ô, vai bem? Tem até isso no que é ex-companheiro do Gabeira, tal, a turma de 70, vamos torcer, os exilados, vamos torcer contra o Brasil na Copa. Teve o primeiro gol, já estava tudo quanto era exilado comemorando, porque afinal de contas era o Brasil, né? E o Brasil não era da ditadura. Eu lembro que à época, essa música, eu tinha 11 anos, 10, 11 anos, ficou uma coisa assim, Bestetu tá me ofendendo? Não, Bestetu, não viver nesse mundo se não há outro mundo. O mundo é esse. É nesse mundo que você vive. Não quer dizer que você tenha de se conformar com ele. Agora, fazer de conta que ele não existe, definitivamente não parece ser uma boa ideia. Conformar-se com ele é outra coisa, né? De ser como é. Mas é a velha história, né? Não dá para viver nesse mundo. Bom, mas tem esse. Como é que a gente faz? E desde Albert Camus, não, suicídio não é solução. É um enfrentamento. É um enfrentamento do homem revoltado. A revolta, ele sair quebrando tudo? Não, também. Porque, inclusive, o Camus brigou com o Sartre por causa disso. O apoio que o Sartre deu às ações violentas na Argélia, onde o Camus tinha nascido. Não, a revolta é de outra natureza. De não se conformar com o autoritarismo, não se conformar com a violência, não se conformar com a não democracia, não se conformar com a desigualdade, não se conformar. E aí sim, e aí fica interessante. O que é que fica interessante? O mundo com todas as suas mazelas? Não. Organizar-se, intervir, participar. Eu não quero participar de nada, eu quero ficar escondido debaixo do... Também pode, meu Deus do céu. Ora. E não é que o tio Rei fica mudo e a Band News ganha um prêmio? Reinaldo, então você calado é um poeta. Não! Eis o engano. Nós ganhamos o prêmio porque eu falei, embora eu estivesse mudo. E eu confesso que quando a Band me propôs, eu falei, será? Será que não vai ficar esquisito? Isa? Falei, vai ficar esquisito esse negócio.
2: Ficou estranho, não.
0: Não ficou estranho, bom. Não. Ficou bom. A primeira versão que me apresentaram, eu falei, não. Tinha até umas coisas assim, a porta. Eu falei, eu não falo porta. Eu falo porta. Eu me esforço, inclusive, falar porta. Mas se deixa no natural, vai bem. Vira a porta. Aí foi ajeitando a voz. Os textos eram meus.

0: E a voz que estava ali era a voz de inteligência artificial, uma iniciativa nossa. Conta para nós, Valeu Beni, o que é que a gente ganhou? Eu, inclusive, ganhei tanto dinheiro que eu nem sei onde vou gastar agora. Comprarei umas roupinhas. Ah, vai.
1: É, a Band News FM venceu com É da Coisa um troféu no Festival Elan, um dos principais prêmios do mercado publicitário na categoria rádio. A cerimônia foi realizada nessa terça-feira em São Paulo. A vitória veio a partir da ação pioneira da Band News FM, que, como você disse, deu voz aos seus textos, Reinaldo, no período que você estava afônico, com uma inflamação aguda em setembro do ano passado. Através de ferramentas de inteligência artificial e com a sua anuência, a Band News FM conseguiu reproduzir na sua voz os comentários que você mesmo escreveu sobre o julgamento no Supremo Tribunal Federal do ex-presidente Jair Bolsonaro e dos demais integrantes do núcleo crucial da tentativa de golpe de Estado do 8 de janeiro de 2023. A gente tem um vídeo lembrando essa história.
2: Como o apresentador Reinaldo Azevedo está em tratamento médico e sem voz, a rádio usou inteligência artificial para ler os comentários de Reinaldo.
1: O texto é inteiramente de produção de Reinaldo Azevedo. A locução, como você vai perceber, é uma reprodução da voz dele.
3: 400 vezes dá voto vergonhoso sobre peixões do golpe. Não é preciso aguardar que o ministro Luiz Fux...
1: É, e a gente ganhou. Ganhamos, então, na categoria rádio do Festival Elan, Reinaldo.
0: É isso aí. Agradeço o prêmio para a rádio, eu estou envolvido nesse negócio. Agradeço demais também, né? No que me diz respeito, achei super bacana. E eu também, depois, até eu falei para a rádio, vamos deixar assim mesmo? Eu vou escrevendo, vocês vão repassar. Não, melhor. Porque também eles querem contar com a coisa de ser sexy, né? Então,
4: Sim.
0: eu não posso fazer nada. Ó, muito legal, Vale Bem, muito
1: Muito.
0: bacana. E eu lembro que à época até alguns amigos falaram: escuta, você não está dando curso a uma coisa perigosa, não? Porque afinal, inteligência artificial. Mas o texto é meu. O texto é meu. A gente até teve uma outra iniciativa aqui que a inteligência artificial. A partir dos comentários que eu faço aqui, a inteligência artificial produzia textos. E aí, Vale o Bene, aí eu comecei a enroscar, porque não com a rádio, eu disse, gente, não está funcionando. Porque a inteligência artificial é viciada em nem-nem. Em quê? Em nem-nem. Ela inventava uns por outro lado que não tinha. Muitas vezes, nas minhas opiniões, não tem por outro lado, porque você não liga para o outro lado se for um fascista, não. Ou então digo, é um fascista. Pronto. Tem coisa que não tem compensação. Por outro lado. Por que por outro lado? Né? E aí começou a ter uma distorção. E me dava mais trabalho corrigir do que. Né? Porque ela é viciadinha nisso. Né? E eu sou viciado em inteligência natural. Então, quando ela vem para ajudar, é extraordinário. Eu mesmo uso inteligência artificial para ilustrar meus textos, Metrópolis. E acho ótimo. Enfim. Tá bom? Que maravilha, né? Me besta é tu se não aproveita o que de melhor pode oferecer a inteligência artificial, tomando cuidado para que ela não vire uma expressão de burrice natural. Não é mesmo? Os Estados Unidos estão ameaçando o Brasil. É fato, não opinião. E esta é a minha opinião. Parece que na tarja da TV está entre aspas. Sou eu que estou falando isso. Sim. Estão ameaçando, a partir de evidências claras, inequívocas. Ah, eu acho que não é, tá bom. Olha como o mundo é bacana, né? Desde que haja liberdade para expressar e o exercício dessa liberdade não seja crime, porque tem gente que está confundindo crime com liberdade de imprensa. E quem confunde crime com liberdade de imprensa, um dia confundirá liberdade de imprensa com crime. Falo de novo, quem confunde crime com liberdade de imprensa, acabará ainda confundindo liberdade de imprensa com crime, e isso não é um mero trocadilho. Mas vamos começar por isso. Os Estados Unidos estão ameaçando o Brasil. Vamos lá.
4: A equipe do presidente Lula avalia que está mais claro do que nunca que o secretário de Estado americano Marco Rubio quer evitar a reeleição do petista. Informação é do portal G1. A convicção foi reforçada depois que o departamento chefiado por Rubio divulgou um vídeo ainda ontem dizendo que o domínio dos Estados Unidos em toda a América nunca mais será questionado. Nós tratamos do assunto aqui, inclusive falamos sobre as intervenções do governo americano na região e as imprecisões trazidas pelo vídeo. De acordo com assessores de Lula, o vídeo deixa explícita a política de Rubio de implantar uma espécie de diplomacia de quintal, tratando a América do Sul como uma extensão da área de influência dos Estados Unidos. O assessor especial para assuntos internacionais da presidência, Celso Amorim, foi convidado a comparecer hoje à sessão de Comissão de Relações Exteriores e de Defesa Nacional da Câmara e comentou o vídeo.
5: Tiver visto o vídeo que foi divulgado ontem pelo Departamento de Estado e lido pelo embaixador dos Estados Unidos no Panamá, verá que o que se quer fazer justamente é relativizar a soberania dos países latino-americanos em geral, inclusive, naturalmente, o Brasil. Não é mencionado especificamente, mas é assim.
0: Presta atenção aqui. O Brasil não foi mencionado explicitamente, mas foi mencionado implicitamente. E o Celso Amorim falou isso. Vamos lá, o México já está na esfera de influência dos Estados Unidos. Aliás, um ex-presidente mexicano tem uma frase que ficou histórica, né? Pobre México. Tão perto dos Estados Unidos e tão longe de Deus. Não? Então, queridos, o México já está ali. Tem uma presidente do campo progressista, vive sendo mais ou menos molestada pelo Trump, não tanto quanto ele molesta os aliados, que ele tem essa característica, viu, Volibeni? Quem resiste um pouco, ele até trata um pouquinho melhor. Mas quem já se coloca de quatro, aí, nossa, ele é malvadinho, né? Especialmente malvado. Olha como ele trata a Giorgia Meloni. Aí foi o Kevin Marino Cabrera, que é o embaixador dos Estados Unidos no Panamá, e Trump ameaçou tomar o canal do Panamá, se bem se lembram, logo de cara, né? Vai e publica aquele troço. Então, vamos lá. México já está lá. Né? Argentina é do clown. Do mau clown, do mau palhaço, que é o Milei. Que, inclusive, precisa de uma cuidadora, que é a irmã, a Karina Milei. Envolvida no escândalo de corrupção sem investigação. Procurem. Até o Clarinho lá na Fion, que dão suporte ao governo, noticiar. Lamento pelo Clarinho, que já foi um grande jornal. Hoje está leio. Lá na Fion foi meio assim. Mas o Clarinho tinha uma linha mais interessante. Agora resta o página 12. E aí tem o Brasil, que é o principal país da América Latina e que está sob ataque permanente. Quando o Itamaraty lá atrás falou que aquela história das organizações criminosas serem terroristas trazia o risco do ataque à soberania, não estava exagerando, estava lidando com um fato. Aliás, O Amorim também tratou disso. Vamos lá.
1: No depoimento à Comissão de Relações Exteriores e da Defesa Nacional da Câmara, Celso Amorim evidenciou que os Estados Unidos desrespeitaram a Convenção de Viena no processo de indicação de Daniel Pérez para a embaixada no Brasil. Ele classificou a forma de bizarra.
5: O artigo 4 da Convenção de Viena diz claramente: o Estado acreditante deverá certificar-se de que a pessoa que pretende nomear como chefe de missão perante o Estado acreditado obteve o agremã do referido Estado. Ela é taxativa, deverá certificar-se, não é poderá, seria interessante, deverá certificar-se. E o que aconteceu bizarramente nesse caso é que os Estados Unidos não seguiram de maneira nenhuma. Primeiro, eles deram publicidade antes da concessão do Agreman. E talvez o mais grave, eles prosseguiram com o processo dentro do Senado americano sem ter o Agreman brasileiro. Isso é um comportamento totalmente contrário às regras internacionais. E é curioso também, porque eu acho que essas coisas não podem ser vistas em abstrato.
0: Pois é. Veja só, mas o Brasil está esticando. O que esticar a corda? Existem regras. Mais uma vez, existem regras. Por que que eles não seguiram? Ah, não. Se o assunto é Brasil, eu não preciso seguir regras. Precisa seguir regra qualquer um. Assim como o Brasil segue. Ah, mas aí eu vou, então tiro o visto da Emília Viotti. Emília, né? Emília? Prenome?
4: Maria Luísa.
0: Maria Luísa Viotti. Nossa, Emília Viotti é uma professora. A Maria Luísa Viotti. Não, eu vou e corto o suspendo o visto. Que é um negócio inacreditável. Depois de ter ataque do Marco Rubio ao próprio Lula nas redes sociais. Sim, o Flávio, pré-candidato, o irmãozinho Eduardo, eles querem se jactar de que eles são influentes por lá? Eles são. São. A pior ala. São influentes porque prometeram entregar o Brasil aos Estados Unidos. Isso é juízo de valor seu. Leu o documento de 84 páginas que o Flávio mandou para os Estados Unidos? Se leu, não tem como discordar de mim. Ah, não, eu li, mas não concordo. Então, é porque você não entendeu o que leu. Né? Tá lá. Ah, eu não concordo que a soma dos quadrados dos catetos seja igual ao quadrado da hipotenusa. Bom, que pena. Mas é. Já falei, né, Vale Bene, que outro dia eu tive que usar isso aqui para entrar numa porta de guarda-roupa. E estava eu lá calculando a hipotenusa do elevador. Sim. E acertei. Ah, não, o sensacional é isso. Passei. Deu tudo. O cara mandou para mim e falou assim: você é o elevador é assim? Ele disse: é completamente retangular? Sim. Ele falou: você pode me mandar hipotenusa? Eu falei: eita porra. Aí, né? Mandei hipotenusa e deu certo. Então, não tem perhaps. Né? E aí, o Amorim falou da ameaça concreta que há no caso das organizações terroristas. Que outra coisa que também, né? Sim, Amorim está certo sobre facções como o terrorismo. Afirmo eu, mas existem os fatos. Vamos lá.
4: Ainda nessa comissão da Câmara, Celso Amorim reforçou a classificação de facções como PCC e Comando Vermelho como organizações terroristas e que isso não traz ganhos concretos no combate ao crime. Ele explicou que a alteração promovida pelos americanos ameaça a soberania nacional e que o Brasil não é complacente com o crime organizado.
5: É preciso deixar claro de início que não há qualquer complacência, tolerância ou relativização por parte do governo brasileiro em relação a essas facções e os atos por elas praticados. Quando o governo brasileiro se opõe à classificação de facções como organizações terroristas, isso se baseia no entendimento que ela pode ter impactos relevantes, tanto no plano econômico quanto na soberania nacional. É justamente diante desse objetivo de fatos que sustenta ser inadequada a equiparação entre facções criminosas e organizações terroristas. O que o Brasil defende é ampliar o intercâmbio de inteligência, combate à lavagem de dinheiro em território não brasileiro e um maior controle das armas exportadas ilegalmente para o Brasil. Senhoras e senhores parlamentares, a segurança da população brasileira é importante demais para justificar agendas incompatíveis com os interesses nacionais. A colaboração internacional, autenticamente voltada ao combate às facções criminosas, será sempre bem-vinda. Nesse contexto, o Brasil permanece aberto à cooperação respeitosa da nossa soberania, ao intercâmbio de informações e à construção de soluções conjuntas que beneficiem todos os países envolvidos.
0: Intercâmbio que já existe, a troca de informações com a Polícia Federal é permanente. Várias coisas aí. Primeiro lugar. E é aí que, assim, ai, quero discordar, mas quer discordar do quê? Do que eu vou falar agora? Não dá. O quê? Quando passa a ser... A questão de organização criminosa, como organização terrorista, tem duas dimensões. Vai pesquisar lá. Uma dimensão diz respeito à organização terrorista especialmente designada. Isto concerne a Secretaria do Tesouro, empresas, grupos e tal, que acabam negociando por organizações criminosas, mesmo que não queiram, mas estão sujeitas a sanções. E existe a outra questão, que é a organização terrorista internacional, que eles passaram a considerar PCC e Comando Vermelho. Nesse caso, as investigações mais delicadas deixam o FBI... Ei, bonito, bonita, lindinho, lindinha, lindos, lindes. Isso aqui não é opinião. As investigações deixam o FBI e passam para o Pentágono. Forças Armadas. Em associação com a CIA. As informações passam a ser ultra sigilosas e deixam de ser fornecidas à Polícia Federal. Deixam de ser fornecidas ao FBI, que deixa de fornecer à Polícia Federal. Porque muda de esfera. Resultado, isso pode acabar sendo positivo para as organizações criminosas. Entenderam? Mas, se passa para o Pentágono, vira uma questão militar. Lei americana garante aos Estados Unidos extraterritorialidade em questões que digam respeito ao que eles chamam ameaça existencial. Ah, vocês ameaçam os Estados Unidos, então eu vou te atacar. E não preciso nem pedir para o Congresso. Vocês sabiam que o Trump não pediu autorização para o Congresso para atacar o Irã? Até hoje. Explicação. Ameaça existencial. Eu vou lá e ataco. A CIA pode estar atuando neste momento aqui no Brasil, porque a CIA não avisa. O que é que a CIA faz? Entre outras coisas, ações de sabotagem. Aliás, vive as turras com o próprio FBI muitas vezes. Isso aqui, queridos, não é questão de querer. Ai, não quero, não gosto que seja assim. É assim. Entende? Ah, mas sem isso não dá para combater. Dá para combater. Tanto é que a pena para as organizações criminosas, eles hoje é superior à pena de terrorismo aqui dentro. Considerar terrorismo... Os grandes especialistas sabem que isso é uma desnecessidade. Aliás, o Lincoln Gakia, que foi convidado, o promotor que mais entende de PCC, já entrevistamos aqui duas vezes, ele foi convidado pelo Caiado. Não, o Caiado não vai ganhar a eleição, mas digamos que ganhasse. Ele foi convidado para o Caiado, para ser meu secretário de segurança, meu ministro, ministro da Justiça, ou ministro da Segurança Pública, para combater as organizações terroristas. O Gakia disse, não, obrigado, porque eu não concordo com o que o senhor diz. Eu entendo dessas organizações e sei, e ele disse isso aqui para mim, para nós, disse, a hora que passar a ser isso, passando a ser isso, em vez de a gente ter mais informações, nós teremos menos. Isso é coisa de gente burra que fala assim, agora eu vou ser muito bravo, e só prejudica tudo. Né? E tem uma coisa engraçadinha que alguns assessores ali comparam essa turma do Rubio aos pinguins de Madagascar. Pinguins de Madagascar pilotando o Air Force One, que isso está num desenho animado, é isso que eu não vi.
1: Isso.
4: Muito bom.
0: Né? Eu não vi, não vi. Né? Eu tenho dificuldade com desenho animado.
4: Sério?
0: Já falei pra vocês? Não?
4: É.
0: Tem. Não que eu acho feio, eu acho bonitinho, mas eu não tenho imaginação.
4: Você acha bobo?
0: Tem coisa que eu falo. É, não consigo entrar na vibe, sabe?
4: Tá bom. Justo, justo.
0: Lembra do Bob Esponja?
4: Sim. Sim.
0: Então, eu falava, mas como é que acende fogo debaixo da água? Aí a minha mulher falava, hey, é brincadeira. Eu disse, sim, mas é. Olha, Ben, tem um lado meio assim. Uma certa idiotia da objetividade, às vezes. Dino Gilmar, Moraes, Anin, pau nos penduricalhos. Eita, pô! Olha, a quantidade de penduricalhos, eu até, tem alguns aqui, que vocês listaram aqui? Ah, listaram. Eu vou pedir tudo pro Johnny, eu vou pedir para ele. Eu vou ficar rico. Eu vou pedir tudo isso aqui que eles têm. Vai!
1: Os ministros Flávio Dino, Alexandre de Moraes, Cristiano Zanin e Gilmar Mendes, do Supremo Tribunal Federal, determinaram hoje a devolução de pagamentos feitos por 7 tribunais de justiça e que foram considerados exorbitantes pelo Supremo. Eles também ordenaram aos presidentes dos TJs que juntem aos autos do processo em até 5 dias documentos que comprovem tanto a devolução dos valores como a suspensão de novos pagamentos acima do estabelecido pelo STF. As decisões são desdobramento de reportagens que mostraram um descumprimento de decisões da corte sobre supersalários com pagamento que chegavam a R$ 495 mil por mês. O teto constitucional é de R$ 46.400. Em julho, os ministros do Supremo deram 48 horas para os presidentes dos TJs de Goiás, Maranhão, Paraná, Rio Grande do Norte, Rio de Janeiro, Rondônia e Distrito Federal darem informações sobre as verbas pagas a cada magistrado. A decisão de hoje surge após essa prestação de contas dos tribunais.
0: E a desculpa é muito boa, porque seguiram resoluções administrativas do Conselho Nacional do Ministério Público e do Conselho Nacional de Justiça, bem, ainda que não se sobreponha a decisões do Supremo. E alô, que hoje mesmo, vou dar uma ligada para o Johnny, que eu vou pedir o seguinte. Auxílio assistência pré-escolar, eu terei netos um dia, sim, pelo menos para o Miguelinho. Licença compensatória, não tem a menor ideia que seja, licença compensatória por difícil acesso. Diferença gratificação por diretor de fórum, gratificação mesa diretora, auxílio mudança, eu fico mudando daqui para lá, da sala para cá, da sala para o escritório. Auxílio adoção, posso adotar? Adotei já a minha netinha, a cachorra. 20% final de carreira, não estou em final de carreira, mas quero 20%. Gratificação indenizatória por função administrativa, gratificação por acúmulo de distribuição, gratificação de acúmulo distrital, gratificação por grupo de metas. A gente acabou de ganhar esse prêmio, né, Valberto? Coordenações especiais, gratificação, presidente. Eu não sou presidente de nada, mas sou presidente aqui desta mesa. E assim vai. É uma esculhambação geral. O Reinaldo é contra ganhar 495 mil. Não sou. Vai para o setor privado. Quer ganhar 495 mil. O setor privado paga? Vai lá. Não, eu até acho que o salário de um juiz no Brasil, mesmo topo, é baixo. Se fosse só aquilo. Não está dando para mim, ok. Cara que fez direito comigo agora está milionário porque montou uma banca de advocacia. Boa sorte! Vai lá, meu filho. E o juiz, o juiz da Inesita Barroso, conhece a Inesita Barroso?
1: Conheço a Inesita, mas não conheço a música.
0: Eu bebo sim, tô vivendo. Não, bebo sim, tô vivendo, não é dela, não. Tem gente que não bebe, tá morrendo, eu bebo sim. A dela é do que voltou pra casa com dois soldados, né? Da música. É a marvada pinga que me atrapalha. Eu entro na venda e já dou meu taio. Pego no copo, dali não sai. Ali mesmo eu bebo, ali mesmo eu caio. Só pra carregar é que eu dou trabalho. Oh yeah. Aí eu vou achar. Aliás, uma das mulheres mais inteligentes que o Brasil tinha, eu conheci Inesita. Cultíssima, culta, professora. Inclusive, ela não dizia folclore, ela dizia folclore. Folclore, voltando à origem. Lá, né? Depois acha a marvada pinga aí? Mas vamos lá, vai.
4: Afastado pela Corregedoria do Tribunal de Justiça de Minas Gerais após aparecer em uma sessão remota bebendo vinho e fumando, o juiz Milton Lívio Lemos Salles, então titular da 4ª Vara Criminal de Belo Horizonte, recebeu R$703 mil ao longo deste ano até julho de 2026. A remuneração líquida, descontando o imposto de renda e outros encargos, ficou em R$531 mil nesse mesmo período. Os dados são do Tribunal de Justiça de Minas Gerais. O mês de julho está entre as maiores remunerações do magistrado deste ano. No período, ele recebeu R$105.073,16 brutos e R$83.583,55 líquidos. Em março, os valores brutos recebidos pelo magistrado chegaram a R$139.302,37, que se tornaram na prática, aí com os descontos, R$106.424,14. Ou seja, mais de R$100 mil efetivamente embolsados em um único mês.

0: Olha.
1: É, rapá! Não estou falando que é o juiz que fez isso, mas... Quem estava no rádio não viu, talvez não tenha visto nas redes, mas durante a sessão vira o litro de vinho, assim, durante a sessão, charutão e tal, e coisa. Ainda se fosse single malt? Não pode, nem single malt. E aí... E o rapaz é valente, porque ele gravou um vídeo xingando todo mundo. Inclusive, teve até um órgão que ele criou aí da justiça que eu nem sabia que existia. Vai, foi aí.
2: Depois do caso, então, ele gravou esse novo vídeo falando que foi vítima de difamação. Na gravação, ele fez críticas ao TJ Mineiro, ao STJ, ao STF, além de citar nominalmente autoridades e ex-dirigentes do Judiciário Mineiro. Vamos acompanhar.
3: Meu nome é Milton Livre Leão Salles. Tenho 36 anos de magistratura e quero deixar um depoimento sobre essa difamação que estão fazendo contra mim. Esse Tribunal de Justiça de Minas Gerais, esse STJ, o STF, o Alexandre Moraes, são todos uns corruptos. Tô cansado. Sei de muita coisa desse tribunal. Sei de corrupção do Nelson Messias, do Gilson Lemos, do Luiz Carlos, do Vicente, da compra de mais de 170 Corollas híbridas. Vocês me dão vergonha.
1: Sei lá, investiga isso. Eu fiquei curioso para saber o que é o STJ. Não sei se vocês repararam. É que eu não saiu direito. É. Né? Fazer o quê? E agora vamos para um assunto polêmico. Ah, por quê? Até agora não estava? Não. Até agora estava tudo tranquilo. Presta atenção aqui. Não vamos confundir crime com liberdade de imprensa. Crime com liberdade de expressão, crime com sigilo da fonte. Ontem varreu e teve nota de protesto da Aberte, que é a Associação das Emissoras de TV, da NJ, de jornais, da NERD, da Associação de Revistas, protestos contra o Alexandre de Moraes, que teria quebrado o sigilo da fonte. Eu vou lembrar aqui o que foi que aconteceu e darei a minha opinião. E a minha opinião é a seguinte, aspas... Moraes violou o sigilo da fonte? Resposta é esta, não. Vamos lá, um sujeito que se diz jornalista independente, muito conhecido no Maranhão, e acho que a imprensa deveria saber mais a respeito de Luiz Pablo. Eu, o Pablo que eu conheço é aquele, a mala tá lá fora, tô indo embora. Não posso te deixar. Adoro a música. Brega pra cacete, mas é muito boa. Prepara aí, Vale Bene. Hoje eu tô todo musical. O Luiz Pablo. Vai saber quem é Luiz Pablo? Não custa. Não custa. Não há nada pior na defesa de um princípio do que ter um mau exemplo para ser exemplo do princípio. Vai ver se não é o caso. Mas o Luiz Pablo passou a noticiar que o Flávio Dino circulava com veículos blindados no Tribunal de Justiça do Maranhão. A assessoria dizendo, é tudo legal, tá? Enquanto o ministro está no Maranhão. O ministro recebe dezenas de ameaças de morte por dia. Eis, presta atenção aqui que isso não está sendo informado. Eis que procedimentos de segurança do ministro começaram a ser tornados públicos. E se perguntavam, mas como é que sabe disso? Quem está passando isso? Antes mesmo, era o ministro tomar as providências na rotina de segurança, e a rotina de segurança dele era exposta. Inclusive em grupos fechados. Também para todo mundo em grupos fechados. Aí avisava o Dino, olha lá, estão falando que houve a quebra de sigilo desse senhor que se diz jornalista. Que faz esse jornalismo que ele diz independente. E aí descobriram lá conversas dele com um ex-secretário do governo do Maranhão, Raimundo Cutrim, que também é delegado aposentado da Polícia Federal, que já estava com medida, que teve uma medida cautelar decretada pelo Dino, está em prisão domiciliar, por obstrução de investigação. Com ele, aliás, foi apreendido um arsenal de 26 armas, armas pesadas. Mas aí se descobriu, bom, está tendo alguma forma de acesso privilegiado a informações que são informações sigilosas sobre a segurança do ministro. E eis que nessas conversas aparece um outro que também forneceu informações para o rapaz, o Diogo Diniz Lima, advogado. O Diogo Diniz Lima repassou para o senhor Pablo R$100 mil. Justificativa, é um empréstimo para ele comprar um sítio que pertencia a quem? A família do Cutrim. Aquele mesmo posto em prisão domiciliar pelo Flávio Dino. Com a devida vênia, invadir o sigilo da segurança do ministro é crime. As evidências aí são muito ruins, tem essa coisa do dinheiro, que é uma triangulação, para dizer pouco, estranha. Eu não vou entrar nessa. Ministro mandou quebrar sigilo de jornalista. Fosse isso, fosse um caso como esse, mas é um princípio que se viola. É um princípio que se viola, precisa tomar cuidado com o que está sendo chamado de princípio. Porque se a ideia é essa, se vocês são tão principistas assim, por favor, comecem a escrever textos contra o procedimento nos presídios de segurança máxima em que não há sigilo do advogado com os representantes das organizações criminosas. É princípio que vocês querem? Então vamos para o princípio. É um princípio que não pode ser relativizado? E o sigilo do advogado com o seu cliente, pode? Aí diz, pode, quando é organização criminosa. Nesse caso, sigilo de fonte, é exatamente jornalismo isso que se está fazendo? Sabe, deixa eu dizer uma coisa, não tem nada pior para o jornalismo do que alguma coisa que lembra jornalismo sem ser. Viu? Olha, Valho Beni, isso é como tomar um single malt falso. Você não sabe a decepção que é. Tem nada pior do que um troço que é um falso single malt. Melhor tomar cachaça, que é cachaça, que é uma boa cachaça, né? Não. O falso jornalismo prejudica o real jornalismo. Ah, mas foi quebrada uma fronteira do sigilo da fonte. Se estivéssemos falando dessas coisas, sim. Mas o que entendo que se estava e se está combatendo uma prática criminosa e, portanto, queridos, eu não vou entrar nessa, mas não entro mesmo. Mas não entro de verdade. Mas não entro com determinação. Porque eu não vou confundir essas práticas com jornalismo. Eu respeito demais o jornalismo para ficar misturando as coisas. tá bom? Porque se fosse o caso de quebrar, o que tem, olha, pega os inquéritos do Lulinha, pega o negócio do Vorcaro, pega, olha o que tem de gente quebrando sigilo, o que tem de gente passando adiante informação sigilosa, o tempo todo nunca ninguém mandou investigar ninguém. Agora aí não, a segurança do ministro estava em risco. O que que é? E acho bom vocês saberem quem é o tal do Pablo. Pablo, bom, Valbeni? Pablo de que eu gosto? Aqui, esse aí, eu tô achando estranho. Eu gosto desse aí, ó.

0: Você foi a culpada desse amor se acabar.
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0: 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É isso aí. Pronto. É. Vocês estão a fim de curtir um Pablo? Tá aí. Um bom. O resto. Viva o jornalismo investigativo. Vamos tentar saber o que se passa no Maranhão. Vorcaro amplia a defesa para a terceira tentativa de delação.
2: O banqueiro Daniel Vorcaro determinou que sua equipe de defesa faça uma nova devassa em documentos para apresentar à Polícia Federal e à Procuradoria-Geral da República uma terceira versão da colaboração. Ele está em prisão preventiva há 5 meses. Vorcaro tem recebido advogados diariamente na cela de 65 metros quadrados que ocupa desde o fim de junho na Papudinha, em Brasília. Antes, ele estava na superintendência da PF, também na capital federal. Ele passa boa parte dos dias discutindo estratégias para convencer autoridades a aceitarem a delação. A banca reunida por Vorcaro tem especialistas na área criminal, empresarial e financeira. O criminalista Daniel Bialski é a contratação mais recente e pediu uma audiência com o ministro André Mendonça, relator do caso Master, no STF. Nessa nova tentativa de colaboração, a defesa tenta desfazer a impressão das duas anteriores, quando investigadores viram pouca disposição em, de fato, ajudar nas investigações.
0: Questão objetiva, sim, pode tentar, né? A terceira delação, o que até agora está sem resposta, e havendo uma do gabinete do ministro Darei aqui, aliás, estou perguntando. Aliás, ô, meninos, produção, manda lá uma pergunta para o gabinete do Mendonça, em meu nome, perguntando: o senhor debateu as condições de uma delação premiada com advogados de Daniel Vorcaro, como noticiou a imprensa? Porque se ele fez isso, violou o parágrafo 9º do artigo 4º da Lei 12.850 ou não, senhores juízes que estão no teto? Hein, vale bem? Juízes que não são chegados na... deveriam ser chegados na Elisete Cardoso, né? Mas não, né? Aquela música pela qual ela se celebrizou também, entre outras maravilhas. Lindbergh reafirma denúncia contra a vice de Flávio.
3: O deputado federal Lindbergh Farias reafirmou a denúncia realizada contra o deputado Alfredo Gaspar, vice na chapa do senador Flávio Bolsonaro, e disse em entrevista ao All News que cabe à Polícia Federal apurar o caso. O deputado afirmou que fez a denúncia à PF por dever de ofício e que a investigação deve esclarecer tanto os fatos quanto a entrada da Polícia Legislativa no caso, com um depoimento que, segundo ele, foi usado para atacar sua credibilidade. O Supremo Tribunal Federal pediu esclarecimento a Lindbergh sobre a denúncia do suposto estupro de vulnerável por parte de Alfredo Gaspar. Segundo Lindbergh, o ponto inicial de sua denúncia não foi o depoimento de Luiz Antônio Lopes, personagem que ele classificou como completamente desqualificado e que mudou versões ao longo dos últimos dias. A gente vai ouvir o que disse o deputado.
4: No meu caso foi o seguinte: eu soube pela Soraya que disse que uma jornalista chamada Alessandra Medina, do Piauí, estava fazendo uma matéria. Eu conheço a Alessandra Medina e entrei em contato com a Alessandra Medina. A Alessandra Medina disse que tinha conversado com a garota no shopping. E ela mantém isso, né? Então foi a partir disso tudo, numa sessão da CPI, em que teve eu já sabia dessa história há uns 10 dias e estava acompanhando.
0: E aí, esse tal do Luiz Antônio Lopes, que agora acusa o Lindbergh, a turma do Lindbergh, de ter fabricado a coisa, de ter oferecido dinheiro, ele próprio já tinha acusado o Gaspar, mudou de versão, tá, vamos lá, vai.
2: O homem apontado como estopim da acusação de estupro contra o deputado federal Alfredo Gaspar, candidato a vice-presidente na chapa de Flávio Bolsonaro, adotou versões contraditórias nos últimos 5 meses. Luiz Antônio Lopes foi citado como a pessoa que procurou o deputado federal Lindbergh Farias e a senadora Soraya Tronic durante a CPMI do INSS, com a versão de que Gaspar, relator da comissão, teria estuprado e engravidado uma adolescente. Luiz Antônio procurou o gabinete de Gaspar e, em abril, adotou versão oposta. Em depoimento à Polícia Legislativa da Câmara, disse ter havido uma armação de Lindbergh. Uma semana depois, ele se filiou ao PL. Em conversa com a Folha na semana passada, Luiz Antônio mudou de versão mais de uma vez, retomando a acusação contra Gaspar e prometendo provas, mas sem apresentá-las. Já Lindbergh diz que foi o próprio Gaspar que levou Lopes à Polícia Legislativa. Vamos conferir.
4: Foi o Gaspar que levou esse Luiz Antônio Lopes para depor na Polícia Legislativa. E alguém na Câmara autorizou e mandou esse depoimento para o STF. A Polícia Legislativa não tem essa atribuição. Não me escutaram. Era como se quisessem resolver o assunto a partir do depoimento desse picareta.
0: Bom, é, que virou uma grande confusão. Isso virou. Parece, eu realmente não sei. É, sabe que uma boa forma de não investigar nada é você criar tantas versões paralelas e conflitantes que vira tudo um bololô e a pessoa fala: ah, acabou, virou uma bagunça isso aí. Então deixa como tá. E aí, realmente, a coisa é complicada. Né? É, meninos, eu vou fazer algumas alterações na sequência aqui, depois a gente reorganiza. Vamos para 11. Volio Bene, é tradutor de mandarim, ele estudou mandarim.
3: É verdade.
0: É, cantonês, ele não é muito bom. Cantonês, ele arranha.
2: Sim.
3: Mandarim é mais universal. Uma vez
0: chineses aqui. Eu tenho um amigo chinês maravilhoso. É, teve um jantar chinês aqui em casa, com um chinês também. Aí o chinês, um falava cantonês e o outro... É que o outro também sabia cantonês e mandarim, mas o mandarim e o cantonês, vai bem, eles não se entendem. Ah, vai!
3: Os perfis de Flávio Bolsonaro publicados nas páginas do Senado e da Assembleia Legislativa do Rio de Janeiro afirmam que ele tem pós-graduação em Ciências Políticas pela Universidade Federal do Rio de Janeiro, a UFRJ. No entanto, a entidade diz que não tem registros de que o senador tenha estudado lá, não. Procurada, a campanha de Flávio afirmou que se tratam de erros ou equívocos, possivelmente extraídos de páginas como a Wikipédia. Em nota, a campanha do parlamentar disse o seguinte: o senador Flávio Bolsonaro é graduado em Direito pela Universidade Cândido Mendes, pós-graduado em Políticas Públicas pelo Instituto Universitário de Pesquisas do Rio de Janeiro e tem MBA em Empreendedorismo pela FGV, conforme consta no seu site oficial flaviobolsonaro.net. Eventuais registros diferentes desses tratam-se de erros ou equívocos, possivelmente extraídos de páginas como a Wikipédia. A equipe do parlamentar já solicitou as correções junto à plataforma.
0: É, o cuidado com o tratam-se de, porque não fosse trata-se de.
3: É verdade.
0: Não tratam-se de. Né? Não, eu sei que está no original. A hora que você falou Instituto Universitário, pensei que você ia falar Instituto Universal Brasileiro, que era antigo, né? Num... É de quando eu era criança, nem sei se existe ainda, né? Que era para Madureza, né? É, mas é engraçado, né? Essa gente, é... como é que alguém comete esse erro? Como é que comete esse erro? Não sei como é que comete esse erro, né? Não tenho ideia, né? É, mas tá ali, tá engordado no currículo. É engraçado, de qualquer modo, um Bolsonaro tentar aparecer mais sabido do que é nessa área, considerando que não é exatamente uma área de que eles se orgulham, né? Tanto é que agora que a Polícia Federal fez lá as apreensões sobre o Bolsonaro e tal, você vê, é, não foi a suma teológica, eles não sabem. Ah, onde a gente coloca a suma teológica do Bolsonaro? Não, onde é que a gente coloca a coleção de armas?
3: É.
0: Né?
3: E o Instituto Universal Brasileiro ainda existe.
0: Ah, existe, e parabéns também a quem fez, está tudo certo, tá? Eu quero deixar claro que... Câmara instala comissão sobre maioridade penal, vai!
2: Câmara instalou hoje a comissão especial que vai discutir a redução da maioridade penal. Com a criação do colegiado, a PEC que trata do tema dá mais um passo na tramitação e passa a ser analisada por uma comissão própria antes de seguir para o plenário da Casa. Durante a instalação, os deputados elegeram a cúpula do grupo. O procedimento foi apenas protocolar, já que houve chapa única definida previamente pelos partidos. Aloísio Mendes, do Republicanos do Maranhão, foi eleito presidente, enquanto Guilherme Derriche, PL de São Paulo, ficou com a primeira vice-presidência. Os deputados Benis Leocádio, do União Brasil do Rio Grande do Norte, e Sargento Farru foram eleitos, ele que era do PL e do Paraná, respectivamente, segundo e terceiro vice-presidentes. A relatoria ficará a cargo de Mendonça Filho, PL de Pernambuco, o PL que é o partido com maior representação no colegiado, com 7 deputados, a composição da maioria de cadeiras a partidos de direita e centro-direita, que em geral defendem a redução da maioridade penal.
0: Nossa, ouvindo essas coisas assim, eu penso cantar Léo Jaime. E com todo respeito ao Léo Jaime, que eu adoro. A vida não presta e eu só tenho o Zé para consolar. Isso mesmo, valentes. Se organizem para soltar golpistas e para prender crianças. É assim que o Brasil melhora. Inclusive, o Flávio, a partir dos 14 anos já. Falta tudo aí, inclusive dados dos crimes realmente graves cometidos abaixo de 18 anos, que é um número ínfimo, né? Mas por que não soltar velho golpista, safado, canalha, que atenta contra a democracia e prender criança? Aliás, outro dia o Flávio falou em Minority Report, faz o seguinte, o filme que pune antes o crime, a intenção, faz o seguinte, Flávio, começa a propor logo a eugenia, já mata antes de nascer, porque assim não tem crime. Um pastor uma vez defendeu isso, até se diz bispo, depois ele sumiu com o texto. Não custa lembrar, é inconstitucional. É inconstitucional. Tá? Isso é um direito fundamental. Direito fundamental, direito social, e o artigo 60 da Constituição impede que isso seja mudado até mesmo por emenda, indo para o Supremo. Se o Supremo fizer a coisa certa, é inconstitucional. Vamos para o comercial, Vale Bene? Vamos.
3: Sim.
0: Vai.

0: é da coisa.
1: Ó, estamos de volta e uma coisa muito grave ocorrida em São Paulo e com a devida vênia, o Fernando Haddad não é desse tipo de parolagem. É muito sério. Vamos lá.
2: O candidato ao governo de São Paulo pelo PT, Fernando Haddad, informou que sua equipe vai pedir explicações à gestão de Tarcísio de Freitas sobre a ação de policiais militares contra o motorista que presta serviços ao ex-ministro da Fazenda. Segundo Haddad, o episódio ocorreu ontem, por volta das 10h30 da noite, após ele ter sido deixado em casa na região do Planalto Paulista, zona sul da capital. O motorista do carro relatou que, depois de deixar o candidato na residência, policiais militares emparelharam uma viatura com o veículo, se aproximaram do para-choque e o seguiram por um período, sem, no entanto, fazer uma abordagem formal. Haddad voltava de uma aula magna na Faculdade de Direito da Universidade de São Paulo, no Largo São Francisco, e afirmou ter visto a viatura. Segundo ele, quando chegava em casa, jogaram uma luz para dentro do veículo, o que ele não estranhou inicialmente. Haddad disse, no entanto, que a ação ostensiva teria ocorrido após deixar o carro. Depois de sabatina na OAB em São Paulo hoje, ele falou sobre o episódio.
3: Não foi comigo, foi depois que eu entrei na minha casa. Eu vim a saber só hoje de manhã, pelo Hélio e pelo motorista, não vou nem dizer o nome para preservá-lo, que ele estava abalado até agora, porque tinham três fuzis dentro da viatura, as pessoas olhando para ele. Ele é um trabalhador. Uma coisa é você pedir para o cara parar, né? Assim, pede para parar. Normal, a pessoa para, quem que você é, tem documento. Se é uma abordagem, uma blitz, é normal acontecer.
4: Ele relatou.
3: Mas não foi isso, entendeu? Foi uma coisa diferente. Foi você emparelhar o carro, você ficar colado no carro, você estacionar e não sair para pedir documento, pedir, se apresentar. Não foi normal. O que eu estou dizendo é assim, nós vamos informar, reportar o episódio. Por que reportar? Porque não foi padrão. Se fosse uma abordagem padrão, não tem nada a ver. Bate no ombro todo, né? No final você vai lá, boa sorte, acabou, acabou a sua. Não foi uma abordagem padrão. Eu pressuponho sempre boa fé. Como não foi uma abordagem padrão, nós estamos reportando por zelo. Por zelo. Não foi padrão.
1: Não foi? Não foi? É grave? É um comportamento de intimidação. Não fosse isso. Ah, não, é que a gente estava acompanhando, porque é um candidato, estamos fazendo segurança. É? Então, para o motorista e pergunta, ah, tem alguma coisa estranha aí, queremos saber. Né? A Secretaria de Segurança Pública afirmou que determinou à Polícia Militar que fossem identificadas as equipes que estiveram ou passaram pela região no período. Qualquer possível desvio de conduta será devidamente apurado. Quem falou foi o secretário de Segurança, Oswaldo Nico Gonçalves, que também vende pizza. De acordo com relatos, o motorista parou em estacionamento de um hotel. Bom, a gente já sabe. E agora me mandam aqui que saiu uma nota do governo de São Paulo. É isso? O governo de São Paulo diz que vai apurar. O que está acontecendo é a mesma coisa. É o que aconteceu. Ó, não dá, né? As pessoas fazem isso quando elas acham que elas podem. Isso é produto de uma cultura. Se atribui a Pedro Aleixo, vice de Costa e Silva, à época do AI-5, embora a frase não seja documentada, que quando o Costa e Silva anuiu com o AI-5, o Pedro Aleixo teria dito a ele: presidente, não temo aquilo que seus ministros próximos podem fazer. Eu temo que pode fazer o guarda da esquina. O guarda da esquina não é porque o guarda da esquina tem menos graduação e vai fazer besteira. Não. É que quando a cultura da violência se instaura a partir de cima, com muita facilidade ela chega à ponta. E a polícia de São Paulo se tornou, no governo Tarcísio, notavelmente mais violenta. E isso não é opinião. Dado. É isso aí.
0: O É da Coisa.
1: Ó, é um dado, hein? Na reta final para outubro, né? Tá, já na final, quase. muita coisa pode acontecer, né? A campanha vai começar. Mas o fato é, o Lula se acertou com a cúpula do Congresso, do que é que eu estou falando.
4: A líder do governo no Senado, Tereza Leitão, afirmou que o avanço da PEC da escala 6x1 ainda depende do diálogo entre governo e oposição. Segundo ela, ficou acordado que a tarefa de ouvir os lados caberá a ela e ao presidente do Senado, Davi Alcolumbre. A manifestação da parlamentar foi feita após reunião entre ela, Lula, Alcolumbre e o ministro das Relações Institucionais, José Guimarães. Aos jornalistas, Tereza Leitão disse o seguinte: nós ficamos com essa responsabilidade, eu e o presidente Alcolumbre, ouvir os senadores, os líderes de bancada, o governo, o

0: uma má notícia, né? É a 6 por 1 ficar para depois da eleição, porque o Lula vai poder usar isso na campanha. É uma notícia para o Lula? Porque ele vai falar, eu sou pela 6 por 1, e vocês? Vocês entenderam? A questão é puramente técnica. Técnica que eu digo é óbvia, né? É óbvia. E a frase que eu queria do Alcolumbre, esse diálogo foi restabelecido, tanto que já tivemos duas reuniões muito boas e produtivas pensando no Brasil. Esse é o meu papel e eu creio que é o dele também, disse o Alcolumbre. Então, num sinal de que há o entendimento, né? Agora, a instalação da comissão Paz Brusinha, essa foi adiada. Vai, vamos lá.
1: A instalação da comissão mista que vai analisar a medida provisória que acabou com a chamada taxa das blusinhas foi adiada hoje por falta de acordo entre as lideranças do Congresso a respeito do comando do colegiado. O senador Randolfo Rodrigues, que presidia a reunião da instalação, suspendeu os trabalhos e marcou uma nova tentativa para as 18h30. Por se tratar de uma comissão mista formada por deputados e senadores, a presidência do colegiado ficará com a Câmara, enquanto a relatoria será indicada pelo Senado. O impasse está justamente na definição dos nomes que vão ocupar os dois principais postos da comissão. O colegiado será responsável por analisar a MP, que derrubou a cobrança de 20% sobre compras internacionais. Medida foi editada pelo governo após a avaliação de que a chamada taxa das blusinhas poderia gerar desgaste político para Lula.
0: Isso, e o Lula e o Mota, nós vimos, o Mota aderiu à candidatura do Lula depois de uma trajetória um tanto acidentada ali, né, ao longo dos 2 primeiros anos do Mota, né, à frente da presidência da Câmara. Teve ali alguns desentendimentos, um vai e volta tal, mas acabaram se entendendo. Então vamos lá. Lula se entende com o Alcolumbre, vamos ver o que vai resultar, com o Mota já está ok. Um sinal de que se ganhar a eleição, no próximo mandato, problema exatamente no Congresso para coisas relevantes. Atenção, na minha análise, o que interessa é isso. Se você acha que eu quero que o Lula ganhe, perca, etc., você já sabe disso. Meu ponto é outro. Meu ponto é governabilidade. Como o Alcolumbre pode se candidatar à presidência do Senado ainda? Vai depender, claro, do número. Ah, o Flávio vai conseguir ter 85 senadores. Mas não é 81, é, mas ele vai ter 85. É, aí, então, ele vai mandar. Bom, enfim, acho que não vai acontecer. Mas o Alcolumbre pode, porque muda a legislatura, ele pode se candidatar à presidência de novo, assim como o Mota pode se candidatar à presidência de novo, porque pode quando muda a legislatura. Isso significa. E os dois têm influência, evidentemente, no Congresso. Para coisas relevantes, o próprio governo Lula conseguiu a maioria necessária. Conseguiu a maioria necessária para a reforma tributária, por arcabouço fiscal, para a taxação dos super-ricos. Nas questões que dizem respeito ao social propriamente, um congresso de conservador para reacionário, aí o Lula teve derrotas. Mesmo de gente que estava na base do governo, que tem ministro. Até porque hoje os partidos têm emenda, não precisam muito de cargos. Mas, de qualquer modo, crise, né? O Congresso não vai haver. O Flávio fez uma outra escolha. A escolha dele é: vamos fazer maioria no Senado, o número necessário no Senado para depor ministro do Supremo. Não inventei. Ele falou. Temos o vídeo. Não é isso? O Lula está tentando pacificar a relação com o Congresso. E, ao fazê-lo, faz a coisa certa. É isso aí.
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0: Ó, e é o seguinte, eu falei há pouco. Atenção, TV, tô mudando aí, tô falando ainda do Lula com o Congresso, tá? É, porque acabou de pingar aqui. A Câmara dos Deputados aprovou nesta quarta, por 318 votos a 113, o projeto de lei complementar que permite compensar a redução de impostos federais sobre combustíveis em decorrência da guerra do Irã com receitas extraordinárias do petróleo durante o ano 2026. O projeto, uma das prioridades do governo nesta semana de esforço concentrado no Congresso, ainda terá de ser votado pelo Senado. O projeto foi enviado pelo governo de Lula ao Congresso em abril

0: para mitigar os efeitos do conflito no Oriente Médio para o consumidor brasileiro e preservar o equilíbrio fiscal. Mas, ao longo da tramitação na Câmara, incorporou outros projetos, que, na prática, aumentou a despesa de 2026, mas seguram os gastos a partir de 2027. Sim, acho uma medida muito razoável, acho muito razoável que assim se faça. Alguns que se dizem liberais ortodoxos, mas parece que eles são apenas ortodoxos no antigovernismo, mas muito pouco no liberalismo, acham, oh, que medida absurda, que mascara gasto. Faz o seguinte, todo o lucro extra da Petrobras com a guerra do Irã, né, distribui isso, né, e leva a conta dos combustíveis para o diabo, que nos carregue a todos, inclusive com a inflação, e depois pega e sobe juro. Valeu, bem, esse programa tem um lema.
1: Est modus in
0: Qual é?
1: rebus.
0: É, há uma medida nas coisas, né? Inclusive no ridículo. É isso aí.
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0: Vocês sabem que eu tenho dito aqui que eu considero que a avaliação que se tem do governo Lula não é compatível com a qualidade que tem o governo. Eu acho isso. Mas mais do que eu achar isso, os números acham isso. 71% dos dados de desigualdade melhoraram no Brasil a partir de 2023. E coisas substanciais melhoraram. E tem um dadozinho curioso que é irônico. É irônico. É irônico. Vai lá.
3: Dados do relatório do Observatório Brasileiro das Desigualdades de 2026, elaborado pelo Pacto Nacional pelo Combate às Desigualdades, indicam que o Brasil registrou avanços importantes em diversas áreas. Dos 48 indicadores monitorados pela iniciativa, 71% tiveram melhora em relação a 2022. Os avanços se dão em áreas como desemprego, redução da pobreza, segurança alimentar, educação, combate ao desmatamento e homicídio entre jovens. Outros 13% indicadores permaneceram em nível estável, sem mudanças significativas, e 16% registraram piora. O principal retrocesso foi no número de pessoas que vivem em área de risco de deslizamento e tragédias climáticas. Problemas históricos, como a concentração de renda, persistem no país em nível elevado.
0: Presta atenção aqui. 71%. Então vamos lá. Áreas em que houve melhora substancial. Desemprego, queda do desemprego. De 6,6 para 5,6 em 2025 e depois até caiu mais. Aí subiu um tiquito, mas ainda está num nível baixo, historicamente baixo. Insegurança alimentar caiu também. Brutalmente, os números são muito favoráveis. Nós estamos falando aqui de redução de pobreza, enfim. Área de desmatamento, queda gigantesca, de 53,4%. Inclusive, redução do efeito da emissão de gases do efeito estufa, também importante. Agora, tem destaque negativo: população exposta a risco geológico aumentou, mas aí a desorganização das cidades, mais do que isso, né, os efeitos do desequilíbrio climático, está aí o El Niño agora que vem, vai, onde não havia insegurança, passou a haver, né? E olha, vejam vocês, mesmo com tudo melhorando, com quase tudo melhorando, inclusive elevação de renda dos mais pobres, ainda assim a desigualdade aumentou porque os mais ricos ficaram ainda mais ricos. Passaram a concentrar mais renda. Que aqueles que, quando aparecem nas pesquisas, obviamente não votam em Lula, porque acham que a vida. Como certa senhora que tentou viajar com um cachorro num troço maior do que cabia na cadeira, não está fácil a vida de branco rico no Brasil. Fácil mesmo é ser pobre preto, né? Porque sabe como é, né? E o BNDES, Banco Nacional de Desenvolvimento Econômico e Social, anunciou um lucro recorrente de 9,2 bilhões no primeiro semestre deste ano. É recorde, representa alta de 25% na comparação com o mesmo período do ano passado. E eu pergunto, cadê o pedido de desculpas dos mercados a mercadantes sem fazer trocadilho. Em vocês previram o caos, vocês previram o desastre, e, no entanto, o BNDES tem batido sucessivos recordes, inclusive é a empresa, é o ente mais transparente do Brasil. Né? Parabéns ao Mercadante, parabéns ao BNDES, e peçam desculpas àqueles todos que previram que seria uma tragédia, né? Que é a especialidade de certas pessoas, de certos especuladores. Né? Aqueles que, quando os meus meninos vêm, mudam de calçada, falam, eu não, vai me bater a carteira. Isso aí.
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0: Muito bem, estamos de volta nas redes sociais. Band News TV, LG Channels, TCL Channels, Samsung TV Plus, canal 2043. Os crimes do Discord têm de chegar ao fim. Vamos lá.
4: Vamos lá, trazer as informações sobre o Discord, Agência Nacional de Proteção de Dados. Eu sabia que estava para cima. A Agência Nacional de Proteção de Dados, ANPD, determinou hoje a suspensão das transmissões ao vivo na plataforma Discord no Brasil. Isso não significa que a plataforma está suspensa no país, já que a determinação atinge apenas essa ferramenta de transmissões ao vivo. A plataforma de comunicação é muito utilizada por jogadores de games online, por adolescentes. A empresa tem sido alvo de críticas e investigações relacionadas a falhas na moderação de conteúdo e na verificação de idade dos usuários. Segundo a ANPD, o Discord vinha sendo usado recorrentemente em casos de violência, assédio, indução à automutilação e ao suicídio envolvendo crianças e adolescentes. A plataforma também pode ser multada em até R$50 milhões por cada infração, caso a ANPD considere que a empresa falhou em cumprir regras de proteção a crianças e adolescentes. O Discord também tem sido alvo de críticas da primeira-dama Janja, que chegou a dizer que era preciso tirar essa plataforma do ar.
0: É muito impressionante, porque boa parte da barbaridade com esses caras. Mas, nós tomamos todos os cuidados. Toma uma ova. E aí a Júlia Zanatta, esta pessoa inefável, né, pediu que o Ministério Público investigue a atuação da Janja, que a Janja teria atuado para tirar o Discord. Se atuou, sim, a Janja opinou. Parabéns, primeira-dama. É isso mesmo. A barbárie está ali. Não está só ali, mas está ali também. Ou essa gente cumpre a regra do jogo, ou estamos diante do Vale Tudo. Que foi aquele voto que o Mendonça, André Mendonça, deu quando se julgou parcialmente inconstitucional o artigo 19 do Marco Civil da Internet. Voto infeliz de que um dia, certamente, ele vai se arrepender, porque eu sempre acho, vale o bene, né, que um bom cristão tem uma hora que fala assim, errei, minha culpa, minha máxima culpa. Né? Não é isso? 17. Ex-comandante da Aeronáutica escreveu um livro sobre bastidores do golpe. E aí eu vi, coitado do Bolsonaro, que vida dura, não pode nem tomar uma cervejinha. Ah, mas então nem Marvada Pinga, nada, vai. O Marvada Pinga hoje voltou aqui, né?
3: O ex-comandante da Aeronáutica, tenente brigadeiro Carlos de Almeida Batista Júnior, vai lançar um livro no qual narra episódios envolvendo a trama golpista arquitetada por Jair Bolsonaro e aliados ainda em 2022. O ex-comandante da Força vai lançar o livro Eu Disse Não, uma trincheira antigolpista, da autêntica editora. O relato do militar revela de forma inédita as tensões e pressões enfrentadas para assegurar a transição democrática e derrotar a tentativa de golpe capitaneada por Bolsonaro. Informação é do Globo. Em uma das tensas reuniões que teve com a cúpula das Forças Armadas enquanto estava recluso no Palácio da Alvorada após a derrota nas eleições de 2022, Bolsonaro se dirigiu ao então comandante da Aeronáutica e lançou o recado. Já te dei dois cartões amarelos. Para Batista Júnior, a declaração do então presidente foi uma tentativa clara de pressão diante dos posicionamentos que ele havia adotado, defendendo a postura legalista das Forças Armadas diante da derrota de Bolsonaro nas urnas.
0: Sim, ele... Você sabe que um amigo meu, uma vez, coisa de trabalho, tudo dentro regular, tudo com audiência pública, registrada e tal, foi falar com o Batista Júnior. Até brinquei com ele, que é uma figura que que deveria estar lá falando. Aí eu teria só falei, ó, vai lá, eu falei, vai ficar preso lá, depois aí você sabe que eu não vou conseguir te tirar, não, porque eu não estou muito influente nesse governo. Aí falou, não, cara, ele é legalista. Eu falei, é mesmo? Isso bem antes, bem antes. Embora no Twitter falasse coisas, tal. Agora a vida do mito, vai bem, eita, vida difícil.
4: Uhum.
0: É, quer ver? Aí.
4: O Batista Júnior conta que as reuniões entre ele, o general Freire Gomes, comandante do Exército, o almirante Almir Garnier, comandante da Marinha, o general Paulo Sérgio, ministro da Defesa, se tornaram constantes após a derrota do ex-presidente. Eles eram chamados de Grupo dos Quatro. O ex-comandante da Aeronáutica detalhou como as reuniões foram marcadas por confrontos e por divergências profundas sobre as medidas a serem adotadas diante da contestação eleitoral defendida pelo ex-presidente. Em meio a esse ambiente, Batista Júnior conta que chegou a dizer a Bolsonaro que ele não permaneceria no cargo após o dia 1º de janeiro de 2023. O livro do ex-comandante estará disponível a partir de 15 de setembro.
0: Não é agora não, foi bem, me confundi.
4: Ah, depois.
0: É na próxima. Tá não, bom. Aí tudo bem, faz parte. Agora sim, eu passei isso errado. Agora sim que a vida do... Não, ali o golpe, tentado ao golpe. A vida dura é você não poder tomar uma serva, uma loura gelada, que a mulher sim. Tá de olho... Eita, ô Bolsonaro, comer farofa, derrubar farofa pode, tomar uma cervejinha não, vai.
3: Batista Júnior contou nesse livro ter presenciado uma bronca da então primeira-dama Michelle Bolsonaro no marido, presidente Jair Bolsonaro. O episódio ocorreu em agosto de 2021, durante um churrasco promovido pelo então comandante do Exército, general Paulo Sérgio, em sua residência oficial conhecida como Fazendinha. O encontro, descrito como um raro momento de descontração entre as mais altas patentes militares e o presidente, reuniu Jair Bolsonaro, o então ministro da Defesa, Walter Braga Neto, os comandantes das Forças Armadas, além do chefe do Estado-Maior conjunto da época, general Laerte de Souza Santos. As mulheres dos oficiais e do presidente participaram do almoço em uma mesa separada. Batista Júnior relatou que no churrasco, a então primeira-dama lançou olhares de reprovação para o presidente quando ele pegou um copo de cerveja para fazer um brinde e posar para as fotos com os militares. Diante da reprovação de Michele, Bolsonaro discretamente abandonou a bebida e passou a beber Coca-Cola, o que provocou risos discretos entre os presentes.

0: Michele não tem essa, nem uma cervejinha, né? Uma prova evidente de que bebum pode falar porcaria, mas não é só bebum que fala porcaria. Não é que eu saiba, o Bolsonaro realmente não bebe, né? As coisas que ele diz sóbrio. Se é que vocês me entendem. E o Caiado diz que a carreira do Flávio se dá em cima de uma certidão de nascimento. É.
1: Candidato à presidência pelo PSD, Ronaldo Caiado afirmou hoje, então, que o adversário na disputa, o filho de Jair Bolsonaro, Flávio Bolsonaro, construiu, então, a trajetória política em cima da certidão de nascimento. Durante um almoço com empresários em São Paulo, hoje, Caiado também atacou Flávio e o presidente Lula por causa da eventual ausência de ambos em debates. De acordo com o ex-governador de Goiás, isso é uma fuga, estão batendo em retirada, ou seja, eles amarelaram diante de um debate que eles não têm capacidade de debater. Segundo Caiado, os dois querem governar sem demonstrar como pretendem enfrentar os problemas do país. O presidenciável do PSD afirmou ainda que Lula destruiu essa situação toda que está o Brasil e diz que Flávio teve a oportunidade de atuar como senador e durante o governo do pai, mas não construiu uma trajetória própria.
0: Bom, há pouco nós falamos sobre isso que o Caiado chama de destruição do Brasil, tratando de índices sociais que talvez não tenha grande importância para ele. Agora, quanto à trajetória, sem dúvida nenhuma, o Flávio é a trajetória em cima do pai, né? Agora, o Caiado, não finge, né, que os Caiados não são quem são em Goiás, né, meu filho? E que isso tem a ver lá com as suas origens na UDR e depois a sua trajetória política. Só para lembrar, né? Quem realmente era filho de um moleiro que trocava mola de caminhão numa empregada doméstica sou eu, né? Ai, quer se candidatar? Eu? Mas meu filho, mas não, eu quero trabalhar com o Vale Bene, com a Isa, com os meninos aí, né? Ô, Vale Bene, vamos tocar Elisete Cardoso? Você tá com Elisete Cardoso aí, não tá? Então pronto, vamos encerrar com Elisete Cardoso, né? Gloriosa Elisete Cardoso. Beijo, tchau.

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0: está na mesa do presidente Lula para ser sancionado ou vetado o projeto de lei que permite ao governo usar a receita extra para reduzir impostos sobre combustíveis. A proposta também concede ajuda para a indústria de fertilizantes e o setor de minerais críticos e estratégicos. Quem traz mais detalhes é o Leandro Aislan.
1: Segue para a sanção do presidente Luiz Inácio Lula da Silva o projeto aprovado pela Câmara dos Deputados e pelo Senado, que reduz temporariamente impostos federais sobre os combustíveis. O tema foi enviado pelo governo federal e tem como objetivo reduzir o impacto de possíveis flutuações internacionais no preço do petróleo, como observado com a guerra entre Estados Unidos e Irã. Esta pauta era um dos interesses principais do Congresso nesta semana de esforço concentrado. A matéria em questão teve uma série de itens adicionados, fora do tema principal, considerados jabutis, mas que foram acordados entre as diferentes alas da casa. A matéria ainda trata da destinação de recursos para hospitais inteligentes de alta complexidade e benefícios fiscais para a realização da Copa do Mundo Feminina no ano que vem.
0: O Discord reage à suspensão de lives, que foi determinada pela Agência Nacional de Proteção de Dados, e diz estar desapontada com a adoção da medida de forma prematura. Segundo a plataforma, o processo foi recebido na semana passada e estava dentro do prazo para apresentar resposta. A agência tomou a medida depois da morte de um adolescente de 13 anos em uma transmissão na plataforma. O caso ganhou repercussão após a cobrança pública da primeira-dama, Janja Lula da Silva, pelo bloqueio da plataforma no Brasil. A suspensão começa a valer em 3 dias úteis. Nos outros destaques do noticiário, o ministro Cristiano Zanin, do Supremo, determina a suspensão imediata e a devolução de verbas indenizatórias pagas de forma irregular a magistrados. A medida de ontem atinge ativos, inativos e pensionistas de 7 tribunais estaduais e do Distrito Federal. E, além disso, coloca sobre a fiscalização a folha de pagamento da Advocacia Geral da União. Essa determinação é fruto de um julgamento conjunto conduzido pelos ministros Gilmar Mendes, Alexandre de Moraes, Cristiano Zanin e Flávio Dino, que em março de 2026 já haviam estabelecido limites rigorosos para remuneração no Judiciário e no Ministério Público. Apesar das diretrizes claras, inspeções em folhas de pagamento de abril a julho deste ano revelaram que uma série de irregularidades continuavam e o pagamento de penduricalhos sem o respaldo legal. Nos destaques do noticiário internacional, o novo presidente da Colômbia, Abelardo de la Espriede, autoriza os Estados Unidos a realizar operações militares conjuntas no país. O anúncio foi feito pelo secretário de Defesa norte-americano, Pete Hegseth, durante a reunião de cúpula no Panamá. A medida ocorre depois da entrada do governo colombiano no Escudo das Américas, uma coalizão antidrogas liderada por Donald Trump. As ações conjuntas buscam combater o narcoterrorismo e desarticular redes criminosas, que contam com cerca de 25 mil integrantes. Já o Departamento de Estado dos Estados Unidos planeja destinar US$ 1 bilhão em recursos de segurança para a Colômbia. No destaque do esporte, o meia Rodrigo Garro lamenta a saída de Memphis Depay, mas fala em blindar o elenco do destaque da decisão pela Libertadores. Conta mais, Lucas Belotti.
2: Um dos líderes e capitães do Corinthians, Rodrigo Garro, admite uma chateação com a não renovação de Memphis Depay às vésperas do duelo contra o Rosário Central pela Libertadores. O duelo de ida das oitavas de final tem bola rolando hoje, às 21h30, com transmissão Band News FM. Apesar da lamentação pública, o argentino prometeu 100% de foco do elenco em terminar bem o ano, mesmo sem o parceiro holandês em campo.
3: Claramente que é uma situação difícil, que a gente não controla, mas o futebol é assim, as coisas acontecem. Nós como grupo, nós como líderes, temos que tentar blindar o elenco dessas coisas. Tem coisas que a gente escuta, que a gente vê, infelizmente as coisas chegam, mas a prioridade tem que ser o jogo de amanhã, a prioridade tem que ser continuar com a cabeça focada no nosso objetivo, sabendo de que tem coisas muito importantes para frente. A gente sonha com coisas grandes.
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5: A quinta-feira ainda terá atenção para a chuva forte no sul do Brasil. O Rio Grande do Sul permanece com áreas de alerta e perigo para temporais e acumulados elevados. Porto Alegre pode receber mais de 30 milímetros depois da chuva volumosa prevista para quarta-feira. A instabilidade também permanece em Santa Catarina e começa a alcançar mais áreas do estado do Paraná. Enquanto isso, o Sudeste esquenta rapidamente. São Paulo pode chegar aos 29 graus e o Rio aos 32, enquanto Belo Horizonte terá máxima de 30. Em Vitória, a quinta-feira será mais seca, sem previsão de chuva significativa e com mínima entre 18 e máxima de 27 graus. No Nordeste, Salvador continua com chuva, com acumulados próximos dos 25 milímetros e máxima de 28 graus. Em Recife, também são esperados chuvas, com temperatura chegando aos 30. No Centro-Oeste, predomina sol, calor e baixa umidade relativa do ar, condição que também atinge áreas do interior nordestino. Já no Norte, continuam as pancadas de chuvas em parte da região, enquanto outras áreas apresentam um período de maior tempo firme. Aline Araújo, da Clima Tempo.

0: Atenção, senhoras e senhores, passageiros da Band News FM. Está na hora de embarcar com a gente no nosso programa de viagens. Partiu Band News! O programa de hoje começa em Budapeste, a capital da Hungria. Nós vamos passar também por Bratislava, na Eslováquia, Viena, na Áustria e muitas outras cidades austríacas e alemãs às margens de um dos rios mais conhecidos da Europa, o Danúbio. O Partiu Band News foi convidado a embarcar no Emerald Star para fazer um cruzeiro fluvial. E apesar de você muito provavelmente já ter escutado algumas vezes eu falando sobre navios e viagens a bordo de gigantes dos mares, eu jamais tinha feito um cruzeiro por um rio. Eu acho que eu vou começar dizendo que são duas experiências completamente diferentes. Sim, é uma viagem em uma embarcação, que tem passageiros, cabines, comida, bebida, e sim, é uma viagem sobre água. Mas as comparações entre um cruzeiro marítimo e um fluvial param por aí. Qual a melhor? Qual você gostou mais? Impossível dizer. Eu gostei das duas experiências e quero repetir as duas sempre que possível. E o meu papel no programa de hoje é tentar mostrar para você se esse tipo de viagem se encaixa no seu perfil. Vambora navegar pelo Rio Danúbio? Partiu Emerald Star! Pico do verão europeu, primeira quinzena do mês de agosto. Domingo de sol e calor na Hungria, tudo isso já indicava que essa viagem seria mais do que especial.
1: Are you excited about this cruise?
0: Reunidos no lounge do navio, acompanhamos atentamente as primeiras instruções do diretor de cruzeiro. O Emerald Star tem 135 metros de comprimento e 92 cabines distribuídas em 3 decks. O navio é bem baixinho, afinal, precisa passar por baixo de pontes. E não é muito largo, tem pouco menos de 12 metros de largura, afinal, precisa passar por algumas eclusas. Ao mesmo tempo, os passageiros vão encontrar espaço de sobra para fazer uma viagem extremamente confortável. Além das 92 cabines, que comportam até 182 passageiros, há um agradável lounge no deck 3, com bar no meio, mesas, sofás e cadeiras. Abaixo desse lounge fica o restaurante, na proa do deck 2. Uma aconchegante piscina está lá na popa, em uma área com teto retrátil. De noite, um sistema tecnológico faz a piscina sumir, transformando esse espaço em cinema. Lá em cima, no que seria equivalente ao deck 4, ficam cadeiras, mesas, a ponte de comando, um mini-golf, todos e guarda-sóis. Um deck aberto, que no caso de um cruzeiro fluvial, no qual você sempre navega vendo as margens, é um dos locais mais agradáveis do navio. Aliás, se você insiste em querer comparar com um cruzeiro marítimo, aqui vão as únicas informações que talvez possam ser determinantes na sua escolha. No mar, há risco de um navio balançar. Em um rio da Europa, isso jamais vai acontecer. Você vai ter dificuldades, inclusive, para perceber quando a embarcação está em movimento ou quando ela está parada. No mar, a escolha do navio pode ser determinante para uma viagem boa ou não tão boa assim. É quase um mundo de experiências que podem diferenciar um navio do outro. Em um cruzeiro fluvial pela Europa, a grande atração estará no seu roteiro. É verdade que há dúzias de companhias e nomes de navios diferentes que fazem vários rios e roteiros, mas os navios, em geral, são muito, muito parecidos entre si. O nosso roteiro, a bordo do Emerald Star, se chama Delícias do Danúbio. Como já mencionei, começou na Hungria, passou por Eslováquia e Áustria e terminou na Alemanha. O que está incluído? Como funciona? E os passeios? Quanto tempo para em cada lugar? Quanto custa? Calma que ao longo do programa nós vamos responder a todas essas perguntas. Logo no primeiro dia, nós fomos recebidos por um divertido show típico com cantores, músicos e artistas húngaros. Afinal, nosso cruzeiro pelo Danúbio estava começando em Budapeste. Embarcamos no início da tarde de um domingo e o navio brindou os passageiros com um passeio pela lindíssima capital da Hungria, antes de parar em um outro ponto da cidade para passarmos a noite. Na segunda-feira, tivemos mais um dia inteirinho para curtir Budapeste, e ali começaram as primeiras excursões, totalmente incluídas no preço do seu cruzeiro fluvial, e mais para frente eu vou falar com mais detalhes sobre isso. Eu cheguei a dizer que o Emerald Star tem 92 cabines que comportam até 182 passageiros. São 8 categorias diferentes, distribuídas em 3 decks. Todas com banheiro privativo, cama espaçosa, armários, minibar e acesso ilimitado à internet. Nos decks 2 e 3, as suítes possuem sempre algum tipo de vista. No deck 1, há duas cabines individuais. Nós ficamos no deck 3, numa categoria chamada de Panorama Balcony Suite.
2: Essa cabine tem 17 metros quadrados e uma pequena varanda, que é conjugada ao quarto. E a janela se abre, para você poder observar melhor o seu passeio.
0: Além da sua acomodação na cabine, o que mais está incluído em um cruzeiro fluvial a bordo do Emerald Star? Em todas as paradas, há pelo menos uma excursão totalmente organizada pela equipe do navio e realizada com a ajuda de experientes guias locais. Em cada cabine, o passageiro vai encontrar um par de radinhos e fones de ouvido. Eles vão ser os seus companheiros durante os passeios guiados.
2: Para muitas excursões, você vai precisar de um radinho, porque as excursões são guiadas e os radinhos ficam carregando aqui na sua cabine, cada um tem o seu. Você liga, coloca o canal, põe no ouvido e escuta o seu guia enriquecendo demais o seu passeio.
0: Independentemente do país que vai acontecer o tour, a língua dos guias da Emerald vai ser sempre o inglês. Os tipos das excursões vão variar de acordo com os destinos. Os chamados walking tour guiados são feitos em grupos não tão grandes. E no nosso cruzeiro, eles sempre colocavam um desses grupos para pessoas que tinham algum tipo de dificuldade de mobilidade ou então que simplesmente queriam andar menos do que os outros. Em quase todos os lugares, havia ainda uma outra opção de excursão chamada de Emerald Active, para quem, por outro lado, queria alguma coisa mais agitada, como por exemplo longas caminhadas e passeios de bicicletas. E se você não estivesse satisfeito com nenhuma das opções, havia ainda a oportunidade de pagar um extra para fazer algo ainda mais exclusivo. Então, resumindo, no mínimo um passeio por destino incluído em cada parada do navio, mais uma opção de excursão ativa e ainda pelo menos mais uma outra oportunidade para fazer algo mais exclusivo, essa com custo extra. Importante mencionar também que muitos passeios são feitos dentro de confortáveis ônibus. E os guias são muito bons e, em geral, bem-humorados.
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Um exemplo de passeio cobrado à parte que vale muito a pena é a chance de assistir a um concerto em Viena, na Áustria. Confesso que eu fui com uma boa expectativa, mas meio que sem saber se eu realmente iria curtir. E foi incrível. Há cerca de uma hora do espetáculo, passou voando. Com bom humor, interpretação, músicas clássicas que praticamente todos nós conhecemos. Não sei se todos os concertos de Viena oferecidos aos turistas são assim, mas esse que a Emerald oferece por um custo extra vai prender a sua atenção do início ao fim. A orquestra é muito entrosada. O apresentador é bastante espirituoso e os dois cantores eram muito bons.

0: Excursões incluídas em todas as paradas, algumas experiências extras oferecidas. Se não for suficiente para você e para o seu grupo, ainda há oportunidade de andar ou pedalar por conta própria. Uma das características de um cruzeiro fluvial é que normalmente o navio vai atracar em um lugar central da cidade. Então, bastam alguns passos para curtir os principais pontos de interesse do destino. Se preferir, pegue uma das bikes para explorar a região.
1: As bicicletas vão sempre ficar aqui em frente ao navio. E se você não estiver tão em forma, não se preocupe. Cada uma das bicicletas vem com uma bateria para te ajudar no seu passeio.
2: Sabores do mundo.
0: No Emerald Star, as refeições principais estão incluídas. Café da manhã, almoço, jantar e um pequeno lanche de tarde. O café é aquele tradicional encontrado nas melhores categorias de hotéis, com buffet e uma estação de onde saem omeletes, panquecas e outras delícias para começar bem o seu dia. No almoço, havia self-service no restaurante principal, comidinhas no lounge e algumas opções à la carte. E o jantar é servido no estilo clássico de opções de entradas, prato principal e sobremesas. Refrigerantes e algumas bebidas alcoólicas, como vinhos e cervejas, também são servidos à vontade no almoço e no jantar. Chegou a hora das conclusões para o meu primeiro cruzeiro fluvial. Eu adorei. Eu espero ter a chance de fazer mais vezes, de verdade. Em outros rios, visitando outros destinos, vendo paisagens diferentes. O cruzeiro fluvial é uma excelente viagem para explorar ótimos destinos sem grandes preocupações. Sem pensar muito, sabe? Não tem aquele negócio de arrumar, desarrumar a mala. O seu roteiro já está ali, prontinho. Seus passeios já estão organizados. As suas refeições já estarão servidas. E o navio vai estar parado em um lugar central. Quer provar uma cerveja eslovaca? Uma sobremesa húngara, um schnitzel de Viena, desça e dê alguns passos, sem passar por segurança, raio-x, sem enfrentar filas para entrar ou sair da embarcação. E o preço, hein? Um cruzeiro fluvial vai variar bastante de acordo com a época, o roteiro e a cabine. Você pode olhar fotos e vídeos que fizemos da nossa viagem a bordo do Emerald Star. Cadê o Coutinho? Eu coloquei um destaque no meu Instagram. Cadê o Coutinho? Não sai daí, voltamos já.
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3: A computação quântica ainda é um sonho, mas a IBM promete ter dado um passo importante, Warrison.
4: Edu, é claro que a área mais quente da tecnologia é a inteligência artificial, mas a gente precisa lembrar que tem uma outra área que está avançando, mas ela não avança com a mesma velocidade, até porque é uma área muito mais complexa, muito mais difícil, não está recebendo todo o dinheiro que a inteligência artificial está recebendo, né, Edu? Mas que tem potencial para ser talvez mais disruptiva, né, para usar a palavra da moda, do que a própria inteligência artificial, que é a computação quântica. Faz até algum tempo que a gente não volta a esse assunto, né, Edu? Nos últimos dias, a IBM, que é uma das empresas que tem apostado muito em computação quântica, é uma das empresas que está mais avançada nessa área, a IBM anunciou um passo importante no desenvolvimento da computação quântica. Que passo foi esse? Pode até nem parecer assim, um grande passo, Edu, mas é um passo importante. Ela anunciou que conseguiu produzir resultados, né, de cálculos feitos pelo seu computador quântico, que são cálculos mensuráveis, ou seja, um dos problemas que existem hoje, um dos problemas que os computadores quânticos enfrentam hoje, Edu, é que é muito difícil você garantir a taxa de erro, é muito difícil você controlar a taxa de erro dos computadores quânticos, ou seja, eles erram muito. Como são cálculos muito complexos, cálculos muito, enfim, estratosféricos, é muito difícil você verificar se eles estão certos ou não. Mas a IBM anunciou que conseguiu diminuir a taxa de erro do seu computador quântico para índices mensuráveis, ou seja, ela consegue saber qual é a taxa de erro dentro da qual o computador quântico está operando. Esse é um passo super importante para que o computador quântico se torne alguma coisa usável, porque por enquanto ele é só experimental. Não dá para ter alguma coisa que vá além do experimental se você não pode ter segurança no resultado daquilo que ele está te trazendo como retorno, né, Edu?
3: A gente vai acompanhando as novidades da computação quântica, ainda parece estar muito distante do uso comercial, mas a gente conta dessas novidades também aqui na coluna de tecnologia, que você encontra nos principais agregadores de áudio. 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

0: Girando mais uma vez os principais destaques do noticiário, a campanha do senador Flávio Bolsonaro, candidato à presidência da República, afirma que houve um equívoco ao incluir no perfil dele uma pós-graduação que nunca foi cursada. Segundo reportagem do portal G1, nas páginas dele no Senado e na Assembleia Legislativa do Rio, onde foi deputado por 4 mandatos, constava um curso em Ciências Políticas na Universidade Federal do Rio. O registro aparecia também no perfil dele na rede social LinkedIn. A instituição de ensino, no entanto, não tem registro de que Flávio Bolsonaro fez essa pós-graduação por lá. Em nota, a assessoria do candidato afirma que o site oficial dele traz o histórico educacional correto. Direito pela Universidade Cândido Mendes, pós-graduação em Políticas Públicas pelo Instituto Universitário de Pesquisas do Rio de Janeiro e MBA em Empreendedorismo pela FGV. Segundo o texto, eventuais registros diferentes se tratam de erros ou equívocos, possivelmente extraídos de páginas como a Wikipédia. Nos outros destaques, o Brasil anunciou o envio de ajuda humanitária à Colômbia. O país vizinho enfrenta uma tragédia depois de um terremoto de magnitude 7,4 ter atingido a região. O tremor de terra deixou mais de 200 mortes e mais de 500 feridos. O governo brasileiro ainda não informou o que será enviado. Medidas semelhantes foram anunciadas recentemente para a Venezuela e também para Cuba. Já nos outros destaques, o volume de serviços fica estável em junho, ante o mês anterior. Dados que chegam com Daniel Henrique.
1: O volume de serviços no país em junho deste ano não apresenta variação em relação ao mês anterior. Segundo o IBGE, que divulgou os dados nesta quarta-feira, houve queda em 4 das 5 atividades divulgadas. A maior influência entre os recuos foi nos serviços de profissionais, administrativos e complementares, de menos 1,4%. Por outro lado, a atividade de informação e comunicação mostrou o único avanço de junho, de 1,8%. Com o resultado, o acumulado de janeiro a junho é de 2% no volume de serviços, se comparado ao mesmo período do ano passado. Nos últimos 12 meses, o acúmulo é de 2,6%.
0: O ator Wagner Moura vai ganhar o título de cidadão recifense. Fala, Jéssica Aquino.
2: A Câmara do Recife aprova o título de cidadão recifense para o ator Wagner Moura. A homenagem recebeu 25 votos favoráveis e 3 contrários. A proposta já havia sido rejeitada em abril, quando recebeu apenas 16 votos, abaixo dos 23 necessários. A votação aconteceu após a reapresentação do projeto. Wagner Moura foi homenageado principalmente pela participação em O Agente Secreto, o filme de Kleber Mendonça Filho, ambientado no Recife e que deu projeção internacional à cidade.
0: E o Santos está pronto para iniciar a briga por uma vaga nas quartas da Sul-Americana. Fala aí, Lucas Belotti.
3: Ainda sem contar com o Lucas Veríssimo, o treinador Cuca deve manter a base do time titular do Santos para o duelo de hoje contra o Macará, pela perna de ida das oitavas de final da Copa Sul-Americana. O zagueiro ainda se recupera de uma lesão na panturrilha esquerda. Além dele, Igor Vinícius é outro entregue ao departamento médico. Com as baixas, Adonis Frias e Gabriel Menino devem ser mantidos entre os 11. De resto, o time deve ter os atletas considerados titulares, entre eles Neymar e Gabigol. Santos e Macará entram em campo às 7 horas da noite na Vila Belmiro. A volta será na quinta-feira que vem, no mesmo horário, mas no Equador.
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0: De volta com o nosso programa de hoje, gravado em São Roque, a cerca de uma hora da capital paulista. São Roque é um dos melhores destinos do Brasil para fazer enoturismo e turismo rural. Com tantas experiências, foi criado o Roteiro do Vinho, que concentra praticamente todas as atrações da região. Atualmente são cerca de 60 experiências disponíveis somente nesta área, com direito a guia completo e mapa turístico. E você encontra tudo no roteirodovinho.com.br. No programa de hoje, nós vamos visitar vinícolas, vamos destilar o nosso próprio gin, vamos mostrar que São Roque é muito mais do que vinho. E acima de tudo, a gente vai comer. Vai comer pra caramba. Primeiro alerta aos viajantes que não sabem o que esperar de São Roque é: prepare-se para encontrar verdadeiros complexos de entretenimento e gastronomia. Não são apenas restaurantes, apenas vinícolas. São áreas enormes, com o propósito de divertir turistas de todas as idades e perfis. A nossa primeira parada foi na Vila Dom Pato, que nasceu e até hoje é administrada por imigrantes portugueses.
1: Era lá embaixo, eu não sei se vocês viram, lá no começo do Roteiro do Vinho, tem um portal com duas garrafas.
2: Sim.
1: Começou lá naquele pedacinho. É? A adega começou, chamava Minho e Douro, né, a família quando veio.
0: Quem conta a história desse belíssimo lugar é a Anne Caroline, gerente de marketing da Vila Dom Pato.
1: O bisavô do proprietário, ele era alfaiate e ele tinha todo esse terreno com plantação de uva. Então o que que aconteceu? Ele ia para São Paulo, lá para Barra Funda de trem, para trabalhar. E ele começou a produzir vinho de uso próprio para deixar lá na loja. Quando ele dava para os clientes começaram a gostar, o que que aconteceu? Os clientes começaram a pedir para ele vender. E foi aí que começou a produzir o vinho. Então, todo esse terreno da Vila Dom Pato, que são 12 alqueires, se eu não me engano, era tudo plantação de uva. O Júlio, que era neto dele, foi que tinha vontade de ter um restaurante português, que era o sonho dele, que ele gostava de cozinhar, foi que começou a montar o restaurante. Se tornou a Vila Dom Pato hoje.
2: Começou pelo restaurante?
1: Começou pelo restaurante português. Tinha adega, né, e depois foi pro restaurante português.
2: Tá.
1: Então começou tudo ali. E metade do que é hoje, né? Então todos os vinhos, a grande maioria, é tudo com marca Dom Pato. E tem alguns que são em homenagem à família.
0: Além do empório e da adega e do restaurante português, lá você vai encontrar um enorme espaço agradável que conta com restaurante italiano, bistrô, cervejaria, boulangerie. Nós estivemos por lá no mês de janeiro, então ainda tivemos a chance de passear em meio às parreiras carregadas. Para deixar a visita ainda mais agradável, eles colocaram uns puffs e pequenos móveis de apoio.
3: Esse espaço aqui é para você, turista, visitante. Ele não é um lugar utilizado para a produção de vinhos. Mas na época da vindima, quando as uvas estão assim, ó, carregadas, essa aqui está um pouquinho verde, ela não está madura. Mas quando ela estiver madura, você pode, entre finalzinho de janeiro e principalmente no mês de fevereiro, vir aqui apreciar esse lugar, curtir toda a atmosfera e, quem sabe, colher a sua própria uva e levar para casa.
0: Quem realmente quiser ver as parreiras carregadas, vai precisar visitar a região em janeiro até a primeira quinzena de fevereiro. Mas não se preocupe, tudo funciona a todo vapor durante o ano inteiro, inclusive para fazer uma outra modalidade de viagem que está crescendo demais no estado, o turismo de raízes. A origem portuguesa, aliás, vai ficar bem clara em todos os lugares da Vila Dom Pato. O chefe José Miranda da Silva nos convidou para entrar na cozinha para acompanharmos a preparação de um dos pratos mais pedidos da casa.
4: Está pronto o nosso bacalhau na telha.
3: Agora que a gente viu como faz o prato carro-chefe aqui da casa, obviamente que eu vou provar. Vou pegar aqui o bacalhau. Nossa, tá lindíssimo esse prato. Pena que não tem cheiro, para vocês sentirem o cheiro. Nossa, muito bom. Muito bom.
0: Depois do delicioso bacalhau, eles nos ofereceram um autêntico e fresquinho pastel de nata. E se a sobremesa portuguesa não for o suficiente, basta dar uma passadinha na fábrica de gelato, com sabores bem originais.
3: Sorvete de vinho. Nossa, que interessante. Um suco de uva, tem a pegadinha do vinho. Gostei, viu?
5: Nossa, que diferente. Sorvete de pipoca.
0: Ainda no Roteiro do Vinho, em São Roque, nós demos uma passada na Vinícola Góes, que tem mais de 85 anos de história.
2: O passeio que ele vai participar hoje se chama Degustação Premium. É um passeio que inicia na nossa loja principal, onde é feita a credencial. O turista adquire e ganha um chapéuzinho, é feita a pulseirinha. Vamos para dentro da área de indústria, onde conhece a produção. Dá para tirar bastante dúvidas sobre o que é a fermentação alcoólica, conhecer um pouquinho como produz os vinhos. Vamos para uma sala de barrica, onde lá começa a parte boa, a harmonização dos vinhos e petiscos, né?
0: Quem guiou o nosso passeio foi a sommelier Vanessa Bernard, que primeiro nos levou para as parreiras carregadas de uvas de mesa, aquelas destinadas para o consumo como fruta.
2: Você pode provar para você ver como é igualzinha. Pode, essas daqui mais pretinha vão estar mais madurinhas. Sempre se aperta, que tiver verde vai estar verde, tu super ácida.
6: Pode provar qualquer uma.
2: É, pega mais pretinha que é melhor.
6: Aqui?
2: É, essa aí é a uvinha Niagra Rosada. Delícia, né? E ela tem praticamente 2 semanas ainda para ganhar açúcar, porque ela, até a gente fazer a vindima, que vai ser finalzinho de janeiro, começo de fevereiro, a uva ainda tem esse tempo para ter esse contato com o sol e ter essa evolução. Mas é legal para você ver que aqui, ó, pega a uvinha que tá escondidinha, ó, aqui o sol não tá batendo, tá vendo? É, aí pega para você ver, pode pegar verde, mesmo que ela tiver mais madura, mais escurinha, ela não vai tão doce igual aquela que o sol bateu. Só vai devagar, que é azeda. Tá azeda?
6: Tá, mas boa.
2: É, você gosta de uva azeda então,
0: eu
2: né?
0: Gosto. Enquanto eu vou provando uma a uma as uvinhas diretamente do pé, a sommelier vai me explicando tudo.
2: Então o sol é muito importante no período da colheita. Dá uma variação bem grande. Aonde o sol bate, ela consegue ganhar mais Brix, que é açúcar. Aonde o sol bate menos, ela fica com a acidez mais elevada. Não fica tão doce. Então tem essas variações. Por isso que o vinho nunca tá igualzinho. Quando você compra, tem variações de safra. Sim. Depende muito do sol, da chuva, ela absorve água do solo também.
0: Passamos por alguns outros lugares da produção do vinho e finalmente chegamos a uma bela sala de barrica, onde acontece a degustação. A sommelier normalmente escolhe 4 vinhos da melhor qualidade e promove uma interessante harmonização.
2: A gente vai começar, vou começar servindo um vinho branco da variedade da uva Chardonnay para vocês. A estrutura dele é o quê? É um vinho branco que foi para a barrica. É, ele vai ser um vinho branco que tem um amanteigado da madeira, mas tem o frescor da uva também. Ele não perdeu essa estrutura, tá bom?
0: Mas a partir de agora eu deixo com você. Você vai ter de ir até a Vinícola Góes para fazer esse passeio. Eu só posso te dizer, vale muito a pena ter toda essa experiência em São Roque.
2: O passeio dura em torno de 2 horas. O investimento é de R$ 235 por pessoa, tá bom? Fica o convite para vocês virem também.
0: Ao lado da sede principal da vinícola,

0: Ah, oferecem uma estrutura completa além do restaurante e uma história bonita para contar.
1: A minha mãe morava do outro lado da rua. Os pais dela, italianos, vieram para cá e começaram a plantar. Então o dinheiro deles era ganhado na feira. Toda semana eles iam fazer feira. E ela, com esse lado investidor dela, o que aconteceu? Meu avô falou assim: o que você plantar é seu. Então ela já ia desde pequena para a feira levando as coisinhas dela. Não era um monte de coisa, mas sempre tinha um produtinho que era dela, e ali foi onde começou, acho que esse olhar dela mais empreendedor.
0: Quem está contando essa história é a Carol Góes, chefe da cantina Tia Lina, e a mãe dela é a própria Tia Lina.
1: Aí uma certa vez alguém falou assim: Lina, você tem que colocar essa massa no forno. Minha mãe falou: como? Eu não tenho lugar para pôr, para receber o pessoal. Porque a nossa casa era um miolinho aqui do restaurante. E as coisas foram acontecendo, e aqui começou a criar a forma. E da nossa sala de TV e da sala de costura, ela fez o primeiro salão, onde ela conseguiu acomodar 40 lugares. Eram 40 pessoas, 40 cadeiras que tínhamos na época.
0: Aí a cantina Tia Lina foi crescendo, crescendo. A Carol estudou, se especializou, virou a chefe Carol e preparou um banquete pra gente gravar.
2: Gente, deixa eu explicar. Eu não vou comer tudo isso aqui sozinho. A gente tá numa mesa, tem outras pessoas, tem a pessoa que tá me filmando. Você vai comer com a gente também, não vai, Carol?
1: Claro que vou.
2: Então tá bom. Então explica o que você serviu aqui pra gente. Tem o carro-chefe da casa, que eu já vi.
1: Temos os dois carro-chefes, né? Vou começar. Aqui eu tenho um frango desossado e recheado, todo feito aqui, tá? Todo desossado, bonitinho, pelos meus colaboradores lá da cozinha. E dentro tem uma farofa à base de farinha de milho, farinha de mandioca, um pouquinho de linguiça, bacon e algumas iguarias.
2: Lindo.
1: Lindo, é. Depois tem o molhinho, que a gente tira, né, do próprio cozimento dele, dá uma engrossadinha e coloca por cima. Aqui nós temos o rondelli e quatro queijos. O nosso diferencial começa pelo molho de tomate, que é fabricado aqui. Hoje, no entanto, elas estão na produção. Vocês vieram num ótimo dia.
2: Oba!
1: É. Depois aqui nós temos a massa, que é bem enroladinha, bem fininho, com um recheio bem equilibrado de quatro queijos. E claro que não podia faltar a nossa alcachofra, que é a nossa iguaria aqui de São Roque, posso dizer assim. E aqui eu tenho um nhoque à bolonhesa. Esse é o tradicional nhoque à bolonhesa, feita com semolina e a batata asterix, que é mais sequinha. E a carne moída, é o ragu, né, que nós falamos aqui, mas o brasileiro gosta de falar de carne moída, né, do molho à bolonhesa. E pode ser usado também um nome tradicional como ragu. E aqui está toda a nossa... Então, isso toda não, né? Uma parte do nosso cardápio é...
2: Chefe, agora tem um problema. Eu posso comer um pouquinho de cada um? Tem alguma contraindicação? Eu posso experimentar todos?
1: Você pode comer muito, depois você deita lá na área verde, dá uma cochiladinha que fica tudo certo. Até pra ir embora vai estar ótimo já.
2: Então vamos lá, eu vou comer, então. Vou ser obrigado. Em nome do programa, eu vou ser obrigado a comer. Obrigado, viu? Tá lindo.
1: Vamos lá, aproveita.
2: Valeu, obrigado.
1: Eu que agradeço.
0: Eu fui obrigado a provar de tudo um pouco. Estava simplesmente divino. Se quiser acompanhar os bastidores das minhas comilanças, das minhas viagens, gravações, basta me encontrar no Instagram. Cadê o Coutinho? Vai ser muito legal te encontrar no meu Insta. Cadê o Coutinho? Voltamos já já.
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4: E Carole, pra gente fazer camarão, é sempre tentar fazer, óbvio, o que você quiser com a carne do camarão, mas usar a casca pra fazer um caldo. Que aí eu vou explicar como é que é. Você vai pegar uma panela grande, sempre caldo a gente faz na panela grande, porque quanto mais melhor, né? Uma vez que a gente fica ali cozinhando. Então numa panela grande, sem nada, não vai colocar óleo, azeite, nada, nada, nada. Você vai jogar as cascas e as cabeças do camarão. Limpei o camarão, então separei as cascas. A cabeça, o que eu faço é o seguinte, eu dou uma lavadinha embaixo d'água, então a cabeça limpa e toda a parte da casquinha, as patinhas, tudo que você tirou. Vai colocar tudo isso numa panela grande e deixar isso tostar até ficar totalmente seco. O que, que você vai perceber? Primeiro que a casa já fica cheirando camarão, porque todo o sabor e todo o borogodó do camarão tá nessa casca. Então, quando você cutucar aqui com a colher e sentir que ele tá fazendo até estalando de tão sequinho, aí você vai encher a panela com água fria e coloca ali um pedaço de cebola, cebola, um pedaço de cenoura. Se você tiver um talinho de alho poró, talo da salsinha, um pedacinho de cebolinha. Poucos legumes aromáticos.

0: para dar um perfume. Deixa o fogo mais baixinho e vai cozinhar em fogo bem baixinho isso por uma hora. E aí coa, vai sobrar aquele líquido, ele é meio alaranjado, porque tem toda a parte do coral, né, do camarão. Vai ficar maravilhoso, não vai botar sal, não põe nada. E aí você guarda, ou para usar num risoto, para usar na composição de um molho, num bobó, enfim. O que você for fazer de camarão, no lugar da água você usa esse caldo. E vai levar os seus preparos assim, lá para cima.
1: Se você quiser, você pode falar comigo pelo e-mail hojepode@bandnewsfm.com.br ou pelas redes sociais no @carolecrema. Pode pedir receita, dica, fala comigo, eu vou adorar.
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0: O juiz afastado depois de beber vinho e fumar em uma sessão virtual continuará recebendo salário de mais de 80 mil reais. Até que o processo seja concluído, os valores não serão suspensos. Fala, Matheus Hermógenes.
1: O juiz Milton Lívio Lemos Salles, afastado depois de ser flagrado bebendo vinho e fumando durante uma sessão virtual, vai continuar recebendo salário de mais de 83 mil reais líquidos durante a investigação. Segundo o Tribunal de Justiça de Minas, a regra do Conselho Nacional de Justiça prevê a manutenção dos vencimentos enquanto tramita o processo administrativo disciplinar. O caso veio à tona após imagens mostrarem o magistrado durante uma videoconferência na última segunda-feira, bebendo diretamente de uma garrafa de vinho, fumando e usando bermuda. O CNJ determina que sessões virtuais sigam regras semelhantes às presenciais.
0: Uma rodovia do Paraná concentra um alto número de saques de mercadorias. A manchete chega com o Cleverson Bravo.
2: Desde janeiro, chega a 11 o número de saques de cargas na BR-277 em Nova Laranjeiras, na região centro-sul do Paraná, a mais de 300 quilômetros de Curitiba. O caso mais recente foi registrado nesta terça-feira após o tombamento de um caminhão carregado com eletrodomésticos. O saque foi promovido por indígenas que vivem na região. O motorista ficou preso às ferragens. Quando os socorristas tentavam fazer o resgate, foram atacados com pedaços de madeira e pedras.
0: Um comandante de um voo da Air India entre a Tailândia e a Índia testa positivo para maconha após a perda repentina de altitude. A aeronave caiu cerca de 90 metros em pleno voo no início do mês e deixou 24 pessoas feridas. O Ministério da Aviação Civil indiano confirmou o resultado do exame toxicológico feito com o piloto depois do incidente. Relatórios apontam que o comandante discutia o sistema de ar-condicionado fora do assento no momento da falha do piloto automático. As autoridades do país e a companhia aérea investigam falhas humanas e problemas técnicos nos sistemas hidráulicos do avião. E bicampeão da Champions, o Paris Saint-Germain leva também o segundo título consecutivo da Supercopa da Europa. Conta mais, Aline Fanelli.
3: O Paris Saint-Germain vence o Aston Villa por 2-1 e fica com o título da Supercopa da Europa pelo segundo ano consecutivo. O clube de Luis Enrique é o atual bicampeão da Champions, enquanto o time inglês foi o vencedor da Europa League. Kvaratskhelia e Doué foram os responsáveis pelos gols da equipe francesa, que no mesmo dia comemorou 56 anos de existência. Mádio anotou o único do Aston Villa ainda no primeiro tempo. Maior campeão francês com 14 títulos, o PSG terá mais um para disputar no próximo domingo. Às 15h04 da tarde do horário de Brasília, o clube enfrentará o Lens na Supercopa Francesa.
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0: De volta com o nosso programa de hoje, gravado em São Roque, a cerca de uma hora da capital paulista. Agora, para falar da alcachofra, mais uma iguaria que chegou à região trazida pelos italianos. Hoje em dia, a cidade se tornou uma das principais produtoras do Brasil da alcachofra roxa, uma variedade da flor que se adaptou muito bem ao clima e ao solo locais. Rapidamente se tornou mais uma atração imperdível de São Roque.
1: Eu nasci aqui neste sítio e vivo aqui até hoje.
2: É.
1: Eu nasci naquela casa de baixo ali com meus pais e daí a gente, quando casei, a gente veio morar para cá. Daí que nós começamos a alcachofra.
0: Ana Lídia Ótimo é produtora de alcachofra e proprietária da Bom Sucesso Alcachofra, uma linda fazenda que cultiva a iguaria e ainda recebe clientes para o restaurante e para a loja.
1: Há uns 30 e poucos anos atrás, a alcachofra estava começando a ficar mais conhecida, né? Porque até então eram mais os europeus que conheciam a alcachofra. E agora não, daí a gente começou a aumentar, plantar, mas nós plantamos para vender a flor, a alcachofra.
2: E aí só dava uma época e aí só podia comercializar
1: naquele
2: momento.
1: Era só aquela época.
2: Tá.
1: Aí eu comecei a fazer as conservas. Só que eu fiz um ano, fiz 75 vidros. É. Aí vendeu rapidinho.
2: Era muito pouquinho.
1: O ano seguinte eu fiz 200. Aí sobrou uns 100 vidros. Aí no outro ano eu fiz 300. Aí vendeu tudo. Aí daí pra frente a gente foi aumentando. E aí o turista já começou a vir em busca da conserva. E a gente se viu obrigada a ter alguma coisa, porque o turista vinha e queria comer alguma coisa de alcachofra aqui, né?
2: Não interessa a época.
1: É, aí a gente começou a fazer alguma coisa e depois fizemos um restaurante. E hoje a gente recebe o turista aqui. O turista adora vir para comer alcachofra, que é do local mesmo, né? E ver a plantação e tudo mais.
0: E depois de dar uma passeada pela plantação, voltei para o restaurante, onde havia uma pequena, ou melhor, uma grande surpresa.
2: A dona Ana Lídia preparou um verdadeiro banquete para a gente. Eu estou até sem jeito, com um apetite aberto de tanta coisa gostosa à base de alcachofra. Eu duvido que você saiba que existam tantos pratos que podem ser feitos com alcachofra. Eu vou tentar lembrar aqui de cabeça tudo o que eles serviram para a gente e um pouco do que você vai poder degustar quando você vier para cá também.
0: E lá fui eu, um a um, provando todos os pratos e entradas à base de alcachofra.
2: Vou começar pelo bolinho caipira, brusqueta de alcachofra, patezinho. Agora eu vou comer alcachofra no vinagrete. Isso aqui me lembra muito a minha infância. Minha mãe fazia muito alcachofra desse jeitinho aqui pra mim. Delicioso. E tem alcachofra alho e óleo. Pastel de alcachofra, olha o tamanho desse pastel, ele tá pesado, recheado. Bacalhau com alcachofra, creme de natas e um arrozinho. Agora é o prato principal.
0: Muita comida, não é mesmo? Mas ainda não acabou, não.
2: Mais um prato principal agora, a lasanha de alcachofra. Tô comendo, viu? Lasanha de alcachofra, caprichada de alcachofra.
0: Agora acabaram os pratos salgados. Calma, que ainda tinha mais.
2: Chegou agora a hora da sobremesa, também de alcachofra. Essa para mim vai ser a maior novidade, que vai ser o pastelzinho de nata com alcachofra.
3: Hoje você vai destilar a sua própria garrafa de gin. Claro, eu vou ajudar com a preparação da receita. Eu sou inglês e, claro, todos os ingleses são apaixonados por gin. E gin sempre foi meu destilado favorito. Então, em 2019, eu decidi eu vou começar a fazer gin aqui no Brasil. Então, vamos lá, vou mostrar os passos.
0: A nossa próxima parada em São Roque foi na Southwest Destilaria, onde fomos muitíssimo bem recebidos por Alex Ruth, mestre destilador. Essa talvez seja a experiência mais original que você vai encontrar no roteiro do vinho. Mas afinal, você sabe o que é gin?
3: Gin é diferente de outros destilados. Por exemplo, whisky, brandy, cachaça. Eles têm um ingrediente, cana-de-açúcar, cereais, uvas. E você fermenta eles para fazer um álcool básico e depois eles são destilados. E o sabor realmente é tudo a ver com o desenvolvimento do álcool. Gin é diferente, porque gin, o álcool, é simplesmente um solvente. Gin é tudo a ver com este alquimia de botânicos, ok? Então, para nós, o álcool serve para fazer a extração dos óleos e sabores dos botânicos. Então, tem que ser super neutro, sem aroma, sem sabor e alta qualidade. Então, aqui começamos com álcool com 95, 96% teor alcoólico. Isso é reduzido com água desmineralizada, porque, claro, você não pode destilar álcool com teor alcoólico muito alto. E eu deixo três botânicos aqui para 3 dias para fazer a extração.
0: Aprendemos então que o sabor do gin vai ter ligação direta com os botânicos, os ingredientes que ele vai levar antes da destilação.
3: O mais importante de todos, zimbro. Tem que ter zimbro por lei. Se você não tem zimbro, não pode usar o nome gin, ok? E isso é zimbro alemão, isso é zimbro de alta qualidade, isso é o básico do gin.
0: Depois que eu aprendo o básico, é hora de começar a pensar no meu gin. Tenho à disposição uma mesa com cerca de 40 botânicos, divididos em outras 5 áreas, além do zimbro. Cítricos, florais, especiarias, de aquecimento e de notas herbais.
2: Vou começar por esse cítrico aqui, é um limão Makrut, originalmente tailandês, mas esse aqui é paulista, é do interior de São Paulo. Mas é uma pena que não dá para vocês sentirem o cheiro, porque é muito intenso, é muito... Eu acho que o meu gin vai ficar bom, começando por aqui. Tudo bem que eu contei com a ajuda preciosa do Alex para me ajudar aqui a decidir o meu primeiro ingrediente. Primeiro ingrediente do meu gin, Makrut. Eu não sei se até o final do programa eu vou revelar todos os ingredientes, não, porque esse é o meu gin. Você vai ter que fazer o seu quando você vier para cá.
0: A cada escolha de ingrediente, eu vou anotando em uma folha para saber no final do que é feito o meu gin. Ah, eu quase ia me esquecendo. Enquanto você vai escolhendo os botânicos para sua bebida, o mestre destilador vai te servindo bebidas à base de gin. Bom, agora eu vou avançar um pouquinho em todo o processo. Afinal, você precisa ir até a Southwest Destilaria em São Roque para ter a sua própria experiência. Mas o meu gin, com ingredientes que eu escolhi e eu mesmo ajudei a destilar, ficou pronto. Aí foi só dar um nome original e colocar o rótulo.
3: Parabéns.
2: Muito obrigado.
3: Foi um prazer.
2: Que experiência espetacular.
3: Ah, obrigado.
4: Todo mundo deve ter essa experiência. E o Coujinho só eu tenho.
3: Então, aqui estamos abertos sábados, domingos e feriados. É sempre bom agendar. Mas se você chega aqui e temos alambiques disponíveis, você pode fazer na hora. Abrimos às 10 horas da manhã e a última destilação no sábado é 15 horas e no domingo às 2 horas. 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
0: A essa altura do programa, já ficou mais do que claro que tem muitas experiências interessantes para serem feitas em São Roque. E deu para perceber que o roteiro do vinho tem uva sim, mas tem comida italiana, tem comida portuguesa, alcachofra, tem muita comida, tem gin e a chance de fazer outras atividades também.
5: Então esse modelo aqui é o que a gente vê como o mais comum. Muita gente fala que ele é o tipo assim, por exemplo, para mim é o mais bonito. E de fato, para muita gente ele era o mais bonito, porque... Você imagina que foi o modelo mais vendido, cerca de 250 mil unidades por 15 anos de continuidade no modelo. Você vê tanto pela quantidade, quanto pelo tempo de fabricação, que foi um carro muito quisto. Só que para colecionadores, para o mundo dos colecionadores, ele não é um carro tão caro no meio dos Corvettes. Por quê? Como produziu muito, não é tão raro. E dentro desse mundo se analisa várias coisas, né? Antiguidade, raridade, conservação.
0: Matheus Garcia, gerente geral do Dream Car, nos recebeu no enorme Museu de São Roque. Entre bicicletas, motocicletas e automóveis, o galpão de 2 andares abriga mais de 160 veículos.
5: Esse carro tem uma história legal também, chama de Patinho Feio. O Patinho Feio foi um carro que foi montado para uma corrida nos anos de inauguração de Brasília, ali na década de 60, se eu não me engano, 67. Eles tinham uma corrida que tinham várias equipes famosas e até de fora, de marcas de fora do Brasil, marcas internacionais. E aí quatro, vou dizer que adolescentes, né, tipo ali 17, 18 anos, construíram esse carro a partir de um Fusca batido do pai. E aí eles falaram, a gente vai correr. E eles saíram em último, chegaram em segundo.
0: Dream Car é mais do que um museu. O complexo de lazer conta ainda com parque de diversões, praça de alimentação e lojas, além de uma grande pista de automobilismo para corridas de kart e apresentações especiais.
6: Aqui as pessoas vão fazer um passeio autoguiado, porque cada carro tem uma historinha que você pode acompanhar pelas plaquinhas, né?
5: Tem, não só pelas plaquinhas, mas o QR Code que tá nelas dá acesso a um aplicativo nosso, e lá às vezes não tem só a escrita, tem também a fala
6: do carro, dizendo sobre o carro e tudo muito legal.
5: Acho que a história do carro precisa ser contada de diversas maneiras, né?
6: Com certeza, né? E cada um vai ter uma identificação até afetiva com cada tipo de carro aqui. Impossível chegar aqui e não ter uma identificação com algum carro.
5: Com certeza, esse é o intuito, né? A gente sempre recebe a pergunta, qual que é o carro mais caro, qual que é o carro mais raro? E eu sempre falo, o carro mais caro e o mais raro é aquele que impacta você. Então não necessariamente é o carro mais caro monetariamente, mas aquele que te impactou, é o que me interessa pra você.
0: E com mais essa dica, nós vamos chegando ao final. De novo, se você quiser saber mais informações sobre o roteiro do vinho, tem um guia completo no site oficial. São cerca de 60 experiências por lá. E por hoje é só. 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Cadê o Coutinho? Vai ser um prazer enorme te encontrar no meu Instagram. Cadê o Coutinho? O programa de hoje teve a sonorização final do mestre José Antônio de Araújo Filho. E na semana que vem tem muito mais. Tchau e até a próxima!

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1: A nossa ouvinte Madalena Mendes escreve perguntando uma coisa sobre o seu gato. Ela fala: Manu, toda vez que o Tom vê um passarinho do outro lado da janela, ele fica fazendo um som muito esquisito com a boca e parece que tá em transe. O que, que é isso, hein? Não sei se ele tá feliz, se ele tá animado, se ele tá triste. O que é essa emoção? Madalena, esse é um comportamento, é muito diferente o som que eles emitem, né? É um tipo de que nem sei, porque eles fazem bem rapidinho, a boca balança. Esse é um comportamento conhecido como chattering, que ao pé da letra significa tagarelar em inglês, e costuma sempre aparecer justamente quando o gato está diante de uma possível presa, um pássaro ou um rato, um inseto ou um outro pequeno animal que ele considere como presa, e ele vê aquilo, mas tem a famigerada janela, ou ele está preso em um lugar e ele não consegue alcançar o seu objetivo. E aí ele começa a emitir esse som. Então, alguns pesquisadores dizem que isso é uma frustração. Ele entra num estado de intensa excitação, mas como ele não consegue alcançar o seu objetivo, a sua presa, ele se sente frustrado. E isso seria uma materialização da frustração dele. Mas também outras pessoas dizem que é como se ele tivesse um estado de transe, quase que em uma outra dimensão, fascinado com aquela visão. Mas o fato é, a maioria das pessoas relatam esse barulho quando os gatos visualizam uma presa e estão fisicamente impedidos de chegar diante dela. Então, para mim, isso parece muito claro que seja um tipo de frustração mesmo, tipo, ai, não acredito. Olha que delícia que tá do outro lado da janela, mas eu não vou conseguir chegar. Participe também da nossa coluna enviando sua dúvida para elbicho@bandnewsfm.com.br ou então pelo meu Instagram, Manu Carsten.
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3: Quatro e 8h35 pelo horário de Brasília. Mais uma vez, bom dia para você que acompanha a Band News FM nesse finalzinho de madrugada de quinta-feira, hoje 13 de agosto de 2026. Eu, Stephanie Toso, sigo por aqui na atualização dos principais assuntos do dia até às 7 horas da manhã. Bom, a Agência Nacional de Proteção de Dados cobra o Discord que suspenda as transmissões ao vivo na plataforma depois da morte de uma jovem de 13 anos que teria sido induzida por outros adolescentes à automutilação e ao suicídio em cenas que foram exibidas pela plataforma. Com a medida, as lives e os recursos semelhantes de compartilhamento de vídeos deverão continuar suspensos. Em uma entrevista à Band News FM, a advogada Maraísa Cesarino, que é especialista em proteção de dados pessoais sensíveis e proteção de crianças e adolescentes online, explica a importância dessa decisão. Ela conversou com Adriana Araújo e Renan Suquevicius.
4: Conversa nesse momento com Maraísa Cesarino, ela é advogada especialista em proteção de dados pessoais sensíveis e proteção de crianças e adolescentes online, sócia da Daniel Advogados e doutoranda em autonomia progressiva dos adolescentes pela PUC do Rio de Janeiro. Eu agradeço imensamente a disponibilidade de conversar aqui com os nossos ouvintes. Vamos falar exatamente dessa decisão da Agência Nacional de Proteção de Dados. Que medidas são essas que a plataforma deve tomar? O que se espera para que esse espaço digital seja mais seguro?
5: A decisão da Autoridade Nacional de Proteção de Dados, ela vem na esteira de uma agenda regulatória que prevê a atuação dessa autoridade para transformar o ambiente online, né, o ambiente da internet, num ambiente aprazível para crianças e adolescentes, no geral. E aí começou um processo fiscalizatório, então, na última sexta-feira, e o Discord foi instado, então, a adotar medidas para adaptar o sistema dele e as transmissões de live para que ele fosse menos suscetível de ser utilizado como meio para cometimento de crimes, né, no geral. E aí, dentro desse processo fiscalizatório, então, a autoridade interveio por meio de uma medida preventiva de suspensão das transmissões ao vivo até que essas modificações no design, na arquitetura, sejam feitas para garantir a proteção das pessoas menores de idade.
6: Eu queria saber de você se a suspensão das lives, que é o que está sendo determinado agora, se ela tem um efeito suficiente. Porque, na verdade, a gente sabe que a rede, as pessoas, as crianças, adolescentes entram para jogar, mas conseguem interagir com pessoas de qualquer parte do mundo. E não necessariamente pessoas que estão ali com identidades verdadeiras. Então, a criança e o adolescente, eles ficam suscetíveis a estar em contato com essa rede de criminosos e serem cooptados por essas redes. Eu sou mãe de uma adulta. Então, eu fui mãe de uma criança antes de tudo isso, mas eu tenho uma base de comparação de como era mais fácil. A gente se preocupava com o risco de um criminoso assediar, aliciar seu filho ou numa escola, na porta da escola, numa saída com as amigas ali num clube, num campo de futebol. Hoje, o tempo inteiro, esses jovens estão com o celular na mão e os pais ficam muito indefesos e impotentes diante desse risco de aliciamento. Então, só cancelar as lives, suspender as lives, traz o efeito suficiente que a gente precisa para atacar essas redes criminosas?
5: Acho que não, né? Como eu disse, a suspensão das lives é uma medida preventiva dentro de um processo de fiscalização maior. E se a gente pegar a estrutura do ECA Digital, mas também de outros diplomas legais como o Código Civil, a própria Lei Geral de Proteção de Dados, etc., a gente vê que o que está sendo demandado das plataformas no geral é a organização do design e da arquitetura daquela plataforma de forma que ela não viabilize esse tipo de interação prejudicial para as crianças e adolescentes, né? Que pode levar, como a gente está vendo, a consequências físicas, inclusive colocar a vida deles em risco. Então, o que a gente está vendo é uma ponta de um iceberg de algo que vai começar a se concretizar no dia a dia da regulação e da adaptação dessas plataformas, mas não só delas, né, de vários outros tipos de aplicação também, para que eles se tornem um ambiente efetivamente ocupável de forma saudável pelas crianças e pelos adolescentes. Acho importante a gente ressaltar que essa lei, tanto o ECA Digital como a Lei Geral de Proteção de Dados, etc., elas não têm o condão de retirar essas plataformas do Brasil. Esse não é o objetivo dessas leis, né? E também não é o objetivo dessas leis tirar as crianças e adolescentes dessas redes, desse espaço. é tornar esse espaço mais adequado e mais saudável para o convívio, é como você disse, né? O problema não é que as crianças estejam ali se organizando, interagindo entre elas. O problema é a utilização, a má utilização que terceiros fazem desse espaço para acessar crianças e adolescentes e instá-las a praticar crimes contra as pessoas, praticar condutas danosas contra elas mesmas e praticar crimes contra elas efetivamente, né? Como é o caso do grooming, que é um tipo de assédio virtual feito por adultos que se passam por crianças e etc.
6: Sim, quando você fala em mudar o design, a forma de operar do Discord, a gente está falando, por exemplo, de permitir que as crianças joguem, mas ter a possibilidade de só interagir com um grupo de amigos pré-aprovado, como se fossem pessoas em que a família, os pais têm como controlar e ver que está interagindo com gente que eles conhecem ou gente que eles sabem de fato a identidade, que são crianças, que têm convívio, ou seria mudar... bloquear qualquer tipo, ter a possibilidade de bloquear qualquer tipo de interação, seria dar opções de tornar, como se fossem filtros para tornar o jogo, o acesso ao Discord mais seguro? Ou isso já existe?
5: Não, acho que é por aí o raciocínio. Então, a intenção é que criem-se mecanismos técnicos ali. Então, por exemplo, algumas outras plataformas, elas começaram a dividir as crianças em grupos etários, né? Então, fazer inferências sobre uma faixa etária a qual aquela criança, aquele adolescente pertence e permitir que ele converse, então, através de medidas técnicas, permitir que ele só converse com jogadores daquela mesma faixa etária ou daquela mesma cidade, etc. Outros tipos de plataforma adotaram medidas que permitem um controle maior dos pais e dos responsáveis legais. Esse que você citou especificamente, eu ainda não vi acontecer na prática, mas eu já vi, por exemplo... adotar controles ali. Então, por exemplo, o Instagram criar um perfil que os pais conseguem ter mais visibilidade do que as crianças estão fazendo, né? E adolescentes, com quem eles conversam, etc. Acho que é importante a gente lembrar também que, não querendo eximir de qualquer forma essas empresas, mas a responsabilidade pelo cuidado de crianças e adolescentes, ela é compartilhada entre Estado, sociedade e setor privado, né? Então, acho que cada um fazendo a sua parte, então acho que a NPD, né, que é a Agência Nacional de Proteção de Dados, ela está fazendo a parte dela. É importante lembrar também que ela é uma agência independente do governo, né? Então, ela não agiu em nome do governo, ela age como uma agência regulatória, que ela é, como é a Anatel, como é a Anvisa, né? Não são órgãos de governo, é uma agência independente e que age desse lugar, justamente para regular a internet enquanto uma infraestrutura. E aí regular a internet para que crianças e adolescentes consigam estar nesse espaço sem ser submetidos a crimes ou a qualquer tipo de violência.
4: Tem um ponto importante também, até incluído pela operação da Polícia Federal há algumas semanas depois do caso de Naviraí, da garota de 13 anos que morreu por suicídio, que é o fato de que muitas dessas pessoas que atraem esses jovens para essa plataforma, para esses desafios, para esses jogos, para fazer esses pedidos de automutilação e até de morte por suicídio, fazem a cooptação desses menores de idade em outras plataformas, em outras redes sociais. Então tem esse discurso de, vamos banir, fechar completamente o Discord e as outras redes. Então uma orientação também que precisa ser direcionada para a maneira como esses menores de idade atuam, se expõem nas outras redes sociais?
5: Acho que sim, acho que existe um trabalho grande, e aí como eu estava falando, né, uma grande... três pilares, então, Estado, sociedade e empresas, né? E acho que o nosso Estado tem agora um papel muito importante, compartilhado de novo com as escolas, com as famílias, com as empresas, de educação, né? De literacia digital, tanto desses pais responsáveis, quanto dos adolescentes, quanto das crianças, e também de trazer essa população para ser ouvida, né? Para saber como ela utiliza esses espaços, como ela quer estar nesses espaços, e para que ela fique um pouco mais atenta em relação aos riscos também desses espaços. Então, se a gente for fazer uma comparação com o que acontecia antigamente, quantas vezes a gente não orientava tão bem uma criança, um adolescente, antes de deixar ir a uma festa, sair na rua sozinho, frequentar um clube, que é um lugar controlado. Os pais sempre orientaram muito as crianças e os adolescentes com relação ao espaço físico. A questão é que esse cuidado tem que se transplantar para o ambiente virtual. Mas como a gente cobra isso sem educação suficiente? Então, existe uma perna de literacia, né, de educação, que precisa acontecer concomitantemente a sanções, a fiscalização, a atividade fiscalizatória do Estado e da Agência Nacional de Proteção de Dados.
6: Tá certo. Não, é isso. É o cuidado que a gente tinha, como eu falei, na rua, no convívio com as pessoas reais. Hoje, o desafio aumentou muito, porque é você levar esse cuidado para as redes sociais. E eu acho que aí também, só para colocar um ponto aqui, para a gente concluir, tem uma outra questão que é, quando a gente fala em regulação, muitas vezes é entendido como censura. Só que enquanto isso, enquanto a gente fica nesse debate, a gente está vendo redes criminosas aliciando crianças, cometendo crimes, como se fosse permitido ir ali na pracinha e aliciar umas crianças para cometerem qualquer tipo de crime. E isso hoje na internet acontece, e quando você levanta esse debate, muitas vezes vira, mas isso é censura, regular é censura. Então, realmente, é um debate difícil. É um desafio dificílimo para os pais e a gente vai seguir acompanhando. Eu te agradeço demais, viu, Maraísa Cesarino, advogada especialista em proteção de dados pessoais sensíveis e proteção às crianças e adolescentes no universo e no mundo online. É um desafio enorme. Muito obrigada por falar com a gente, viu?
5: Eu que agradeço, pessoal. Bom trabalho.
6: Grande abraço.
3: Âncora do Jornal da Band, do Band News no Meio do Dia, Eduardo Eineg, fala sobre a situação fiscal do Brasil.
7: Vem cá, a gente já aprendeu com a experiência que para você ter uma economia equilibrada e que possa crescer com segurança, que possa crescer num patamar que aumente a renda da sociedade, você tem que ter equilíbrio em duas frentes. Num troço chamado política monetária e num troço chamado política fiscal, né? O que é a política monetária? Conjunto de ações do Banco Central para conter a inflação, né? Ele faz isso, sobretudo, com a taxa de juros, Selic. E o que é a política fiscal? É o conjunto de ações do governo no campo das receitas e das despesas do governo, que, quando tem equilíbrio, permitem que, sem pressão sobre a dívida, você encontre espaço para que a taxa de juros, ou seja, a política monetária, possa ser feita sem pressionar a economia, sem atrapalhar a produção, sem tornar mais vantajoso aplicar o dinheiro no banco do que produzir. O que a gente tem no Brasil ao longo dos últimos 30 anos? A gente tem uma distorção em que a política fiscal vai mal e a política monetária espreme a sociedade. Da ata do Banco Central, e a ata do Banco Central é um texto para economista, mas se a gente fizer uma leitura mais cuidadosa, a gente vai ver, encontra ali uma confissão. Uma confissão. A confissão de que o Banco Central não dispõe dos mecanismos necessários para segurar a economia naquilo que tem que ser segurado e impulsionar naquilo que tem que ser impulsionado, se o Palácio do Planalto, se o governo central, se o governo federal não fizer a parte dele na política fiscal. Sem a política fiscal, esquece a monetária. Não há alternativa, não há nada que o Banco Central possa fazer se não tiver a colaboração e o protagonismo do governo central, que simplesmente tem duas opções. Usa uma política razoável, uma política racional e faz os sonhos caberem no orçamento, ou usa uma política expansionista e faz os sonhos liderarem o orçamento. Eu quero, logo eu gasto. E eu quero, logo eu gasto, não dá, porque o orçamento não aceita isso. Esse governo conseguiu fazer duas coisas. Aumentou a carga tributária e aumentou brutalmente as despesas. E o crescimento das despesas no Brasil é tão extraordinário, mas tão extraordinário, que o déficit nominal, ou seja, quando a gente soma as despesas do governo mais juros, etc., bate em 9,3% do PIB, com uma dívida pública que já está beirando 82% do PIB. E o tamanho do crescimento da dívida pública num ano é resultado do aumento do déficit nominal, esse número que eu dei, menos o crescimento da economia. Se a economia cresce 2 e você gasta 9, além do orçamento, a dívida vai crescer 7 num ano. E é assim que funciona. Uma coisa banal, porém destrutiva. E nós estamos num caminho destrutivo. Porque esse governo pegou e anulou os efeitos da política monetária. Porque a política monetária age sobre renda, ela age sobre preço, ela age sobre a economia, o desejo de investir do empresário. Aí vem o governo e injeta quase 200 bilhões de reais na economia e aumenta a renda das pessoas sem que este valor seja alcançável pela política monetária. Ou seja, é uma ação do governo contra os interesses da sociedade. Ele coloca com uma mão e retira com a outra. Ele injeta 190 bilhões, cria uma demanda que gera uma inflação, que vai lá o Banco Central e puxa aquilo com a taxa de juros. Esse é o nó. E quando a gente lê a ata do Banco Central, está lá escrito, por exemplo, no parágrafo 7, o esmorecimento, tem essas coisas, né? O esmorecimento no esforço de reformas estruturais e disciplina fiscal, o aumento direcionado de crédito e as incertezas sobre a estabilidade da dívida em patamares elevados, eles acabam criando impactos sobre a potência da política monetária. É uma frase meio confusa, mas é o seguinte, o governo não consegue fazer reformas estruturais que ele promete e não entrega, e isso joga contra a redução das despesas do Estado, ou seja, aumenta, na verdade, as despesas do Estado, e a potência da política monetária, a capacidade da política monetária de agir sobre a economia, reduz a capacidade da política monetária, graças à ação do governo, que não tem disciplina fiscal, que não faz esforço para reformas estruturais, que aumenta o crédito direcionado e que só gera incerteza sobre a estabilidade da dívida pública. Está lá, na ata do Banco Central, só não lê quem não quer. Banco Central defende a moeda, não ataca o governo. Então, o Banco Central não está ali para ser fiscal do Palácio do Planalto. Ele é fiscal da moeda. Ele protege a moeda. Mas ele tem que escrever o que está acontecendo. E diz, num outro parágrafo, parágrafo 14, a inflação permanece pressionada pela demanda, exigindo que a política monetária mantenha caráter restritivo. Olha, autoexplicativo. Péssimo de se ouvir. Péssimo de se ler. E é isso que está acontecendo no nosso país. Como eu disse, a ata não é fiscal do governo, não dá um ultimato para o governo. Não diz lá, se não fizerem ajuste fiscal em 6 meses a gente eleva os juros de novo. Não vai falar isso. Mas está tudo lá. Basta ler. E se o ajuste não vier, a inflação vai voltar a pressionar. E a partir de um cenário que se avizinha, a gente vai ter um quadro negativo na economia. Leia-se a partir do ano que vem. Então, a expectativa do Banco Central é fazer movimentos que sinalizem para o mercado, para o governo, para os atores da economia, os agentes econômicos. Agente econômico parece que é um espião que não gasta, né? Esse é um agente econômico, que é um espião que não gasta. Não é isso. Mas para os personagens da economia, entre os quais os consumidores, passar um recado de alguma confiança. Então eu reduzo o ponto 25. Você reduz o ponto 25, você está dizendo o seguinte, confio pouquinho, né? Não confio de verdade, senão eu reduziria mais. Mas aí, se a gente voltar no tempo, a gente vai ver que essa é a nossa realidade, com momentos de exceção. Quando a gente estabilizou a moeda com o Plano Real, a taxa de juros foi para a lua, bateu 28%, subiu, ficou um negócio assombroso. Mas ali era o seguinte, não, a gente sobe a taxa de juros brutalmente porque a gente não tem um ajuste fiscal e virá o ajuste fiscal. O Plano Real pressupunha uma pancada monetária, como a gente viu, seguido de um ajuste fiscal que não veio, simplesmente não veio. Um ajuste fiscal mequetrefe, bem porcalhão. Privatização, uma coisinha ou outra tal, mas não resolveu. Está aí a Selic altíssima. E quando a gente compara com os outros países, é um absurdo. A gente roda de uma a duas vezes mais do que a taxa de juros dos países emergentes. Ou seja, do dobro ao triplo em alguns casos, o que é uma coisa assombrosa. Países desenvolvidos operam com taxa de juros de 1 a 3% real. E o Brasil, nessa casa assombrosa, que não tem o menor cabimento. Então, a resposta para os nossos problemas está na incompatibilidade entre o Estado que o Brasil precisa ter e o Estado que os governantes, ambiciosos eleitoralmente e responsáveis fiscalmente, têm na cabeça. Eles resolvem que o sonho deles vai vingar, mas é o nosso pesadelo. O sonho dos governantes é o nosso pesadelo, porque o nosso pesadelo atinge o nosso bolso e o sonho deles atinge a urna. E eles se elegem, se reelegem, e nós pagando a conta da brincadeira. Então, sai pacote a toda hora, sai benefício a toda hora, sai presentinho a toda hora, pacotes de bondades, que não são bondades, são bondades presentes para quem presenteia, porque são presentes eleitorais. Ah, vou me dar um presente eleitoral, vou tentar conquistar mais um grupo social com algum benefício. E quem paga a conta? O conjunto da sociedade. Não tem problema nenhum. Os aposentados pagam a conta, as pessoas que não conseguem estudar. Porque a única solução para um quadro de crise como esse é o Brasil crescer muito, mas muito, a ponto de anular o déficit. Qual é a chance da gente crescer? Se a gente crescer mais do que 2%, se a gente crescer mais do que 2%, a inflação explode. Então não pode crescer mais do que 2%. Só dá para crescer mais se tiver aumento de produtividade. E não tem aumento de produtividade sem ter investimento em educação, sem ter investimento em infraestrutura, sem ter investimento em pesquisa e tecnologia. Não há espaço para isso porque não tem dinheiro. Não tem dinheiro porque gasta dinheiro fazendo pacote de bondade. Não só pacote de bondade, como as amarras constitucionais. Então, entra o dinheiro no governo, o dinheiro vai para onde já está destinado, o que sobra o governo gasta distribuindo bondades, bondade para deputado, bondade para senador, bondade para prefeito, bondade para governador, bondade para grupos que na cabeça do governo podem votar neles. E quem paga a conta é o conjunto da sociedade. Então a primeira alternativa seria a gente crescer muito, não existe. A segunda alternativa seria, vamos fazer o seguinte, vamos baixar os juros, mas baixa os juros. Só que se baixar os juros do nada, a inflação piora, porque não tem ajuste fiscal, o Banco Central não iria cumprir a sua responsabilidade. E a gente teria que viver com juros, com uma inflação maior, isso acaba com o planejamento econômico das companhias, afeta os mais pobres, reduz o crédito de longo prazo, destrói a economia nacional. Então, não tem essa opção, não existe essa opção. Vamos, então, aumentar os juros, ou então vamos aumentar a inflação, vamos baixar os juros e vamos aumentar a inflação. Não existe essa possibilidade. A possibilidade, e que não se avizinha, se der, se a gente levar a sério o que estão dizendo os governantes, é uma redução forte no déficit nominal, ou seja, um ajuste fiscal brutal que simplesmente ninguém está falando em fazer. Um outro fala, vamos cortar as despesas. Aí quando a gente ouve os candidatos falando que vão cortar despesas, eles falam, vamos cortar despesas, mas são as despesas supérfluas, aquelas que não fazem diferença. Por exemplo, reduzir o número de ministérios. É bom como símbolo, mas não adianta nada. Os grandes números são realmente gigantescos. O Brasil tem uma dívida gigantesca. Carregar essa dívida gigantesca custa uma fortuna incalculável, é a nossa maior despesa. É um absurdo o que a gente gasta com juros. É um negócio criminoso. Mas a gente contraiu essa dívida. Dívida contraída é contrato, foi, tem que pagar. Não pagar a dívida não é uma alternativa. Pagá-la é uma alternativa. Pagar com uma taxa de juros menor é uma alternativa, desde que haja espaço para redução da taxa de juros. Eu não sei se você concorda ou discorda, mas essa é a opinião que eu tenho sobre o assunto.
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3: 5:01 pelo horário de Brasília. Mais uma vez, bom dia para você que está sintonizado aqui na Band News FM nesse início de quinta-feira, hoje 13 de agosto de 2026. Eu, Stephanie Toso, sigo por aqui na atualização do noticiário, nos principais destaques do dia, até às 7:00 da manhã. Já nesses próximos minutos, fazendo o primeiro giro pelos principais destaques do Brasil e do mundo.

0: está na mesa do presidente Lula para ser sancionado ou vetado o projeto de lei que permite ao governo usar a receita extra para reduzir impostos sobre combustíveis. A proposta também concede ajuda para a indústria de fertilizantes e o setor de minerais críticos e estratégicos. Quem tem mais detalhes, direto de Brasília, é o repórter Leandro Aislam.
1: Segue para a sanção do presidente Luiz Inácio Lula da Silva o projeto aprovado pela Câmara dos Deputados e pelo Senado, que reduz temporariamente impostos federais sobre os combustíveis. O tema foi enviado pelo governo federal e tem como objetivo reduzir o impacto de possíveis flutuações internacionais no preço do petróleo, como observado com a guerra entre Estados Unidos e Irã. Esta pauta era um dos interesses principais do Congresso nesta semana de esforço concentrado. A matéria em questão teve uma série de itens adicionados, fora do tema principal, considerados jabutis, mas que foram acordados entre as diferentes alas da casa. A matéria ainda trata da destinação de recursos para hospitais inteligentes de alta complexidade e benefícios fiscais para a realização da Copa do Mundo Feminina no ano que vem.
0: O Discord reage à suspensão de lives determinada pela Agência Nacional de Proteção de Dados e diz que está desapontada com a adoção da medida de forma prematura. Segundo a plataforma, o processo foi recebido na semana passada e estava dentro do prazo para apresentar resposta. A agência tomou a medida depois da morte de uma adolescente de 13 anos em uma transmissão na plataforma. O caso ganhou destaque nas redes sociais depois da cobrança pública da primeira-dama Janja Lula da Silva pelo bloqueio da plataforma no Brasil. A suspensão começa a valer em 3 dias úteis. Nos outros destaques do dia, o ministro Cristiano Zanin, do Supremo, determina a suspensão imediata e a devolução de verbas indenizatórias pagas de forma irregular a magistrados. A medida de ontem atinge ativos, inativos e pensionistas de 7 tribunais estaduais e do Distrito Federal, além de colocar sob a fiscalização a folha de pagamento da Advocacia Geral da União. A determinação é fruto de um julgamento conjunto que foi conduzido pelos ministros Gilmar Mendes, Alexandre de Moraes, Cristiano Zanin e Flávio Dino, que em março de 2026 já haviam estabelecido limites rigorosos para remuneração no Judiciário e no Ministério Público. Apesar das diretrizes claras, inspeções em folhas de pagamento de abril a julho desse ano revelaram uma série de irregularidades, além do pagamento de penduricalhos sem o respaldo legal. No destaque do esporte, o meia Rodrigo Garro lamenta a saída de Memphis Depay, mas fala em blindar o elenco do destaque para a decisão da Libertadores. Fala, Lucas Belotti.
2: Um dos líderes e capitães do Corinthians, Rodrigo Garro, admite uma chateação com a não renovação de Memphis Depay às vésperas do duelo contra o Rosário Central pela Libertadores. O duelo de ida das oitavas de final tem bola rolando hoje, às 21h30, com transmissão Band News FM. Apesar da lamentação pública, o argentino prometeu 100% de foco do elenco em terminar bem o ano, mesmo sem o parceiro holandês em campo.
3: Claramente que é uma situação difícil, que a gente não controla, mas o futebol é assim, as coisas acontecem. Nós como grupo, nós como líderes, temos que tentar blindar o elenco dessas coisas. Tem coisa que a gente escuta, que a gente vê, infelizmente as coisas chegam, mas a prioridade tem que ser o jogo de manhã, a prioridade tem que ser continuar com a cabeça focada no nosso objetivo, sabendo de que tem coisas muito importantes para frente. A gente sonha com coisas grandes.
4: 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Quinta-feira ainda terá atenção para a chuva forte no sul do Brasil. O Rio Grande do Sul permanece com áreas de alerta e perigo para temporais e acumulados elevados. Porto Alegre pode receber mais de 30 milímetros depois da chuva volumosa prevista para quarta-feira. A instabilidade também permanece em Santa Catarina e começa a alcançar mais áreas do estado do Paraná. Enquanto isso, o sudeste esquenta rapidamente. São Paulo pode chegar aos 29 graus e o Rio aos 32, enquanto Belo Horizonte terá máxima de 30. Em Vitória, a quinta-feira será mais seca, sem previsão de chuva significativa e com mínima entre 18 e máxima de 27 graus. No Nordeste, Salvador continua com chuva, com acumulados próximos dos 25 milímetros e máxima de 28 graus. Em Recife, também são esperados chuvas, com temperatura chegando aos 30. No Centro-Oeste, predomina sol, calor e baixa umidade relativa do ar, condição que também atinge áreas do interior nordestino. Já no Norte, continuam as pancadas de chuvas em parte da região, enquanto outras áreas apresentam um período de maior tempo firme. Aline Araújo, da Climatempo.

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1: Horas 8 minutos. O presidente dos Estados Unidos, Donald Trump, decide limitar as vacinas consideradas obrigatórias para crianças no país. As entidades de saúde, no entanto, apontam que a medida pode causar danos sérios ao mundo inteiro em questões sanitárias. Sobre esse assunto, colunista da Band News FM, infectologista, Dr. Álvaro Furtado, conversou com os apresentadores.

0: embarcaram em teorias conspiratórias, em notícias falsas e mentiras propagadas por políticos falando que as vacinas não funcionam, que as vacinas causam morte, que as vacinas causam doenças. E nos Estados Unidos, os Estados Unidos parecem viver um filme que a gente já viveu aqui recentemente, justamente desse discurso descredibilizando a imunização. E agora o presidente Donald Trump, sem nenhuma base científica, mentindo, fez com que algumas vacinas não sejam mais obrigatórias no calendário infantil lá nos Estados Unidos. Caiu de 17 para 11 o número de vacinas que são obrigatórias para aplicar na população de lá. Ele citou risco de morte ou falando que algumas das vacinas causam autismo, o que eu repito é mentira, não tem comprovação científica. Mas esse discurso, além de ser uma medida, um decreto que vai impactar a vida das pessoas, tem também um reflexo no mundo todo, de maneira geral, porque os Estados Unidos têm um papel importante, uma liderança importante em questões relacionadas à saúde. E é sobre isso que a gente vai falar agora com o Dr. Álvaro Furtado. Doutor, tem essa questão da saúde, eu quero abordar isso nessa nossa conversa de hoje, mas que papel os Estados Unidos têm nesse trabalho da saúde e como isso pode afetar outros países, inclusive o Brasil?
1: Eu, como infectologista, né, quando a gente tem um país aí, uma liderança mundial como os Estados Unidos, e fala, questiona publicamente, né, através do presidente Trump, as vacinas, essa mensagem, Renan, e o nosso aviso, atravessa a fronteira, chega em rede social e acaba gerando um sentimento de desconfiança enorme, né? Mas vamos falar aqui bem claramente, é perfeitamente legítimo discutir segurança de vacina, é claro isso. A gente, aliás, deve fazer isso continuamente. Vacinas, como qualquer outra medicação, estratégia, precisa ser monitorado, evento adverso, e se tem algum problema. Agora, a ciência não significa aceitar algo sem questionar. Ciência significa fazer pergunta, produzir as melhores evidências científicas para aquele assunto. O problema é quando você utiliza como a sua fonte de ciência opinião pessoal, pessoas que não têm gabarito para poder falar sobre isso, né? E pior, quando vacinas que já foram extensivamente estudadas, avaliadas, elas passam novamente a ser questionadas e, por fontes totalmente questionáveis. Só que isso acaba gerando, Renan e nossos ouvintes, uma insegurança enorme na população. Por exemplo, a gente teve uma hesitação vacinal nos últimos tempos, vacina de sarampo agora, né? É um exemplo particularmente importante para a nossa realidade, né? A gente vê quando uma cobertura vacinal diminui, a doença volta a aparecer, né? E eu converso com colegas infectologistas que viram meningite, surtos de meningite, poliomielite, várias situações graves que agora a minha geração não viu como infectologista, mas vai começar a ver, né? Então tudo isso é muito preocupante, né? Quando você atrasa ou reduz cobertura vacinal de um país, ou quando alguém, como líder global, passa a influenciar negativamente uma série de programas nacionais de imunizações no mundo, e nosso programa nacional do SUS é um dos programas mais robustos do mundo de ter vacinas com um painel enorme de utilidade pública sendo questionadas, né?
0: É importante trazer aqui também um ponto da OMS. Houve um pronunciamento por meio da liderança da Organização Mundial da Saúde, Tedros Adhanom, falando que as vacinas não causam autismo e criticando essa medida tomada por Donald Trump de limitar o número de vacinas obrigatórias. A organização afirmou que essas medidas que são defendidas pelos Estados Unidos não estão alinhadas com as evidências científicas, não se baseiam em questões científicas, mas numa impressão do presidente americano, isso não se sustenta. E aí a nota da OMS, doutor Álvaro, coloca aqui um aspecto factual do noticiário muito importante, que é: os Estados Unidos estão vivendo o pior surto de sarampo dos últimos 35 anos. Quando a gente olha para... E aqui no Brasil a gente também está olhando para isso, né? Em São Paulo estão subindo os casos de sarampo, inclusive São Paulo e outras duas cidades da região metropolitana estão numa campanha de vacinação para que as pessoas possam ficar protegidas. Quando a gente olha para essa doença e inclusive para os viajantes, pessoas que estão com viagem programada para os Estados Unidos, no México também a situação não está muito fácil, nem no Canadá, países que sediaram a Copa do Mundo estão observando o aumento desses casos. Que orientação a gente pode dar para as pessoas que têm viagem marcada para a América do Norte?
1: Então, olha, para quem está ouvindo a gente, ficou preocupado com essas notícias, recomendação é simples, não é para abandonar nem atrasar a cobertura vacinal. E nesse mundo globalizado, onde as doenças caminham rapidamente, quando a gente faz qualquer viagem internacional, Renan, a gente precisa fazer uma consulta de medicina dos viajantes, né? Para ver, dependendo do lugar do mundo onde você vai, você tem um bolsão de doença acontecendo naquele local. Então é importante tomar a vacina. Então, toda essa conversa não é para se basear em redes sociais.

0: social, em declarações políticas. Procure um médico, conversa com seu pediatra, procure informações de sociedades científicas, autoridades sanitárias. Pergunte, questione e tire as suas dúvidas. A gente pode continuar a discutir, mas a fonte que a gente utiliza para nossas informações, né? E quando essa confiança diminui, ganha espaço aí essa hesitação vacinal e essas doenças começam a espalhar novamente pelo mundo. Então, sarampo, por exemplo, como você comentou bem, Renan, a gente poderia estar evitando tudo isso se a cobertura vacinal fosse boa, a vacina extremamente segura. Então, de novo, é um cenário bastante preocupante no mundo, o um mundo de aquecimento global, um mundo onde as doenças infecciosas podem voltar, não só as doenças transmitidas aí através de contato por um vetor artrópode, mosquito. Então, realmente a gente deveria amplificar e investir mais em vacina, não em hesitação vacinal, né?
1: São legítimas as críticas ou questionamentos feitos durante a pandemia de Covid-19. A gente viveu um momento muito particular, naquele momento mais agudo, né? Porque tinha essa pandemia, ou seja, o mundo todo padecendo dessa doença muito severa, o número de mortes, o impacto na economia gigantesco, e a ciência trabalhou de maneira muito acelerada. Foi incrível acompanhar esse processo na produção de vacinas para imunizar. E sabemos, e aí eu queria que o senhor pudesse explicar um pouco, que o processo de construção de uma vacina leva muito tempo. E na época da pandemia de Covid-19, esse processo diminuiu, né? Foi muito acelerado. E havia críticas ali de: será que está tudo certo? Será que está tudo bem? Algumas pessoas fazendo essa crítica ponderada, outras faziam baseadas em mentiras. De maneira geral, vacinas fora desse padrão atípico de uma pandemia, como são feitas essas vacinas? Como são pensadas? Como é a segurança dessas vacinas? Vamos explicar isso para quem acompanha a gente.
0: Olha, Renan, eu já participei de protocolo de vacina, até de vacina que não deu certo, vacina preventiva para o HIV. E esses ensaios clínicos envolvem populações diversas de vários países, são estudos multicêntricos, que passam por fases regulatórias, fase 1, fase 2. Eu não sei, a primeira avalia em modelos animais. Depois você vê segurança da tecnologia numa fase 2 em voluntários saudáveis. Depois você testa um número enorme de pessoas, né? Claro que na Covid foi uma situação particular, né? Uma rapidez, uma celeridade que foi necessária para uma doença que estava parando o mundo, né? Uma transmissão, uma doença de vírus respiratório. Mas quando a gente entra na fase 3, a gente avalia segurança e eficácia da tecnologia, né? Eu vou citar um exemplo claro de como eu falei, de vacina de HIV, outras vacinas que foram interrompidas. Agora, o problema é quando você começa a questionar vacinas que já foram estudadas historicamente durante muitos anos, com vários estudos, com segurança populacional, né? Porque nenhuma estratégia, medicamento ou vacina é isento de evento adverso, né? Existe um monitoramento desses eventos adversos. Mas eu volto a dizer, quando a gente muda a discussão científica e começa a traduzir ciência em opiniões pessoais, e quando a gente negligencia esses estudos enormes e decide, do ponto de vista de política pública, parar vacinas, é muito grave. Porque eu tô negando uma ciência, esses estudos são longos, são estudos bastante assertivos, que mostraram o benefício de uma série de vacinas, né? E mesmo a Covid, vamos pensar, a Covid foi uma situação bem particular, né? Foram 13 bilhões de doses administradas durante a pandemia da Covid, e as vacinas tiveram pouquíssimos eventos adversos graves, permaneceram, mas as pessoas preferem destacar os eventos adversos raríssimos do que propriamente a proteção que a doença tem contra a gravidade, contra a hospitalização. Então, realmente, precisa ter muita tranquilidade e olhar essas informações de forma bastante criteriosa do que tomar uma decisão baseada em opinião de pessoas que não são expertos e falam com viés enorme de não terem participado de estudos, não conhecer a ciência relacionada às doenças infecciosas, né?
1: Tem uma frase que o doutor Daniel Barros, do Humanamente, também colunista aqui da Band News FM, fala bastante, que é: quanto mais grave, mais raro, né? Não é o padrão do grave ser o mais frequente da gente conhecer. Tem pergunta chegando aqui, doutor. O João Paulo Cardoso, lá da Bahia, de Salvador, ele pergunta da vacina tríplice viral, que é essa: sarampo, rubéola e caxumba. Quanto tempo depois de aplicada a vacina ela começa a fazer de fato efeito, começa a proteger?
0: Então, algumas semanas depois da aplicação, lembrar que as vacinas funcionam depois que você induz uma resposta imunológica de proteção de anticorpos, né? Então vai depender muito da idade, quantas doses o paciente teve, se é uma dose de reforço. Mas usualmente depois de algumas semanas, você tem a produção de títulos de anticorpos. Se você entrar em contato, por exemplo, com sarampo, é uma vacina que funciona como um bloqueio. Você pode até ter uma doença leve e branda, mas as vacinas, a sarampo, caxumba, rubéola, tem um efeito protetor contra a doença mesmo. Então, algumas semanas depois que a pessoa faz essa vacina, vacina que ela tem um caráter de proteção e bloqueia, porque o nosso objetivo com essa vacina agora é bloquear a transmissão. As pessoas não pegarem, porque o sarampo tem uma altíssima taxa de transmissibilidade. Uma pessoa doente pode passar para quase 20 pessoas. Então, realmente, é um bloqueio para que o surto não se intensifique.
1: Dr. Álvaro Furtado, participando aqui da programação da Band News FM no Band News Station, muito obrigado por esses esclarecimentos, doutor. Boa semana, até semana que vem.
0: Boa semana para todo mundo, um abraço, Renan.
1: Valeu.
2: Girando a reportagem da Band News FM, um levantamento do Disque Denúncia confirma a expansão do uso de drones por traficantes para a prática de crimes no Rio de Janeiro. Na capital fluminense, informações que chegam com a repórter Maria Eduarda Vieira.
3: O número de denúncias sobre o uso de drones por traficantes no Rio de Janeiro teve aumento de 1.725% em 2025, na comparação com o ano anterior. Ao todo, foram 73 registros no ano passado, contra 4 em 2024. As informações são de um levantamento do Disque Denúncia. O Comando Vermelho corresponde a 70% das denúncias sobre o uso de drones, com atuação principalmente em Vigário Geral, Complexo do Alemão e Ilha do Governador na Zona Norte, Bangu na Zona Oeste e Rocinha na Zona Sul. A pesquisa não divulgou um percentual atribuído ao Terceiro Comando Puro, que é citado em denúncias no Parque Paulista, em Duque de Caxias e Complexo da Maré e Cascadura na Zona Norte. A milícia, que também não teve um percentual divulgado, foi mencionada principalmente em Itaboraí, São Gonçalo, na região metropolitana, e Bangu, na Zona Oeste. O especialista em segurança pública José Ricardo Bandeira destaca que as forças de segurança devem avançar nas investigações para saber onde os equipamentos estão sendo produzidos e passando por manutenção.
4: Secretaria de Segurança Pública, através de seu serviço de inteligência e de investigações, começa a mapear onde essas facções criminosas estão comprando esses drones, tendo em vista que são drones não de uso caseiro, mas drones de uso profissional. É importante também mapearmos possíveis empresas que possam estar fazendo manutenção nesses drones, onde que eles estão levando esses drones para que se faça manutenção, ou se dentro das facções criminosas eles já estão operando com alguma central.
3: Ainda segundo o levantamento, somente este ano já foram 80 denúncias por uso de drones por traficantes de drogas, sendo que 15 foram em julho. Entre elas, principalmente 57% envolvem a utilização do equipamento para o lançamento de bombas e granadas. Já cerca de 22% são de monitoramento e reconhecimento, 7% de controle social e câmeras, assim como a mesma quantidade para logística e recebimento e também transporte. Ainda considerando dados entre 2025 e 2026, a pesquisa mostrou ainda os municípios com maiores números de denúncia no estado do Rio. Em primeiro lugar está a capital fluminense, que concentrou cerca de 57% das denúncias envolvendo o uso de drones por traficantes, com destaque para os bairros de Vigário Geral, Brás de Pina e Cordovil na Zona Norte, que registraram 28% do total de casos da cidade.
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0: 5h22, girando mais uma vez os principais destaques do noticiário. A campanha do senador Flávio Bolsonaro, candidato à presidência da República, afirma que houve um equívoco ao incluir no perfil dele uma pós-graduação que nunca foi cursada. Segundo a reportagem do portal G1, nas páginas dele no Senado e na Assembleia Legislativa do Rio, onde foi deputado por 4 mandatos, constava o curso em Ciências Políticas na UFRJ. O registro aparecia também no perfil dele e na rede social LinkedIn. A instituição de ensino, no entanto, não tem o registro de que Flávio Bolsonaro fez a pós-graduação por lá. Em nota, a assessoria do candidato afirma que o site oficial dele traz o histórico educacional correto. Já, segundo o texto, eventuais registros diferentes se tratam de erros ou equívocos possivelmente extraídos de páginas como a Wikipédia. Nos outros destaques, indo direto aos assuntos internacionais, o Brasil anuncia o envio da ajuda humanitária à Colômbia. O país vizinho enfrenta uma tragédia depois de um terremoto de magnitude 7,4 ter atingido a região. O tremor de terra deixou mais de 200 mortes e mais de 500 feridos. O governo brasileiro ainda não informou o que será enviado, mas medidas semelhantes foram anunciadas recentemente para a Venezuela e também para Cuba. No Nordeste do país, o ator Wagner Moura vai ganhar o título de cidadão recifense. Quem traz mais informações é a Jéssica Aquino.
1: A Câmara do Recife aprova o título de cidadão recifense para o ator Wagner Moura. A homenagem recebeu 25 votos favoráveis e 3 contrários. A proposta já havia sido rejeitada em abril, quando recebeu apenas 16 votos, abaixo dos 23 necessários. A votação aconteceu após a reapresentação do projeto. Wagner Moura foi homenageado principalmente pela participação em O Agente Secreto, o filme de Kleber Mendonça Filho, ambientado no Recife e que deu projeção internacional à cidade.
0: No destaque do esporte, o Santos está pronto para iniciar a briga por uma vaga nas quartas da Sul-Americana. Fala aí, Lucas Belotti.
2: Ainda sem contar com o Lucas Veríssimo, o treinador Cuca deve manter a base do time titular do Santos para o duelo de hoje contra o Macará, pela perna de ida das oitavas de final da Copa Sul-Americana. O zagueiro ainda se recupera de uma lesão na panturrilha esquerda. Além dele, Igor Vinícius é outro entregue ao departamento médico. Com as baixas, Adonis Frias e Gabriel Menino devem ser mantidos entre os 11. De resto, o time deve ter os atletas considerados titulares, entre eles Neymar e Gabigol. Santos e Macará entram em campo às 7 horas da noite na Vila Belmiro. A volta será na quinta-feira que vem, no mesmo horário, mas no Equador.
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0: Transmissões ao vivo do Discord são bloqueadas no Brasil. Quem explica é o Afonso Marangoni.
4: A Agência Nacional de Proteção de Dados determina que o Discord suspenda as transmissões ao vivo no Brasil em até 3 dias. As lives vão permanecer bloqueadas até que a empresa comprove a adoção de medidas para proteger crianças e adolescentes. A decisão vem em um momento em que o governo fecha o cerco à empresa depois que uma jovem se automutilou em uma live na plataforma. A especialista em proteção de dados, Juliana Roman, comenta.
5: O caso do Discord chama atenção porque não estamos falando apenas de uma ocorrência pontual dentro de uma plataforma. O que as autoridades brasileiras estão investigando é se existem falhas estruturais e recorrentes nos mecanismos de proteção de crianças e adolescentes.
4: A decisão desta quarta-feira atinge apenas a funcionalidade Go Live, utilizada para transmissões ao vivo em servidores fechados. A Agência de Proteção de Dados esclarece, portanto, que o Discord não está suspenso e continua com as outras ferramentas liberadas. Juliana Roman destaca, no entanto, que um bloqueio total da plataforma ainda pode acontecer.
5: É, com certeza, uma possibilidade que pode ser considerada se a investigação demonstrar uma falha sistêmica grave e persistente, especialmente se houver descumprimento das determinações das autoridades e se medidas menos restritivas não forem suficientes para interromper uma frequência inaceitável de violações aos direitos de usuários da plataforma. que vemos que é o que vem acontecendo nos últimos anos.
4: Também nesta semana, a Advocacia Geral da União recebeu proposta do Discord para reforçar a segurança dos usuários. O documento vai ser agora analisado pela AGU e pelos demais órgãos federais envolvidos nas tratativas. A partir daí, a Advocacia Geral vai examinar a possibilidade de avançar na construção de um termo de ajustamento de conduta. Um eventual TAC viria com compromissos, obrigações, mecanismos de acompanhamento e prazos destinados à adequação da plataforma às exigências da legislação brasileira. O Discord lamentou a decisão da ANPD de suspender as transmissões ao vivo, que classificou como prematura. Em nota, afirmou que colabora com as autoridades e não tolera grupos ou indivíduos que promovem ou incentivam a violência. Para quem precisa de apoio emocional, o acolhimento inicial pode ser feito através do 188. O número é o do Centro de Valorização da Vida, válido em todo o território nacional e gratuito.
0: A inflação sobe 0,7% no mês de julho, com alívio nos preços dos alimentos. Fala, Guilherme Faria.
6: A inflação no país ficou em 0,07% em julho deste ano, índice 0,09 ponto percentual abaixo do registrado no mês anterior. O Índice Nacional de Preços ao Consumidor Amplo foi divulgado pelo IBGE nesta terça-feira. No ano, o IPCA acumula alta de 3,44%. De acordo com o levantamento, o Grupo Habitação acelerou de junho para julho, puxado principalmente pela alta da energia elétrica residencial, que saiu de 1,53% para 3,09%, e exerceu o principal impacto individual no mês. O resultado contempla reajustes tarifários das concessionárias que operam em São Paulo, Porto Alegre e Curitiba, além da vigência da bandeira tarifária amarela, com acréscimo na conta de luz de R$ 1,88 a cada 100 kWh consumidos. O professor Luiz Chilano questiona o aumento nas contas de energia.
7: Ninguém aguenta mais esses aumentos da conta de energia. Toda hora é um aumento, toda hora é uma bandeira diferente. Ninguém consegue entender direito essas leituras aí que eles fazem. Tem sempre tentando compensar de alguma forma a conta de energia aí. A gente fica sem entender, fica nas mãos deles aí. É muito difícil.
6: O Grupo Transportes foi mais um a variar positivamente em julho, com índice de 0,05%. O gerente da pesquisa, Fernando Gonçalves, explica a que se deve o aumento.
8: A variação do Grupo Transportes reflete, além da alta de 11,67% das passagens aéreas, o recuo de 1,44% nos combustíveis, com todos em queda. Etanol com menos 2,26%, gasolina com menos 1,37%, óleo diesel com menos 1,22% e gás veicular com menos 0,08%.
6: O IBGE aponta ainda que os itens de alimentação e bebidas tiveram recuo de 0,67% no mês de julho, por influência da alimentação no domicílio, que variou menos 1,14%. As principais quedas foram no tomate, batata inglesa, cenoura e café moído. No lado das altas, destaque para leite longa-vida e frutas.
0: Nessa semana em que celebramos o Dia Internacional da Juventude, uma pesquisa do Instituto Alana, em parceria com a agência Koga, mostra que metade dos adolescentes brasileiros passam mais tempo na internet do que gostariam. O Matheus Hermógenes tem mais informações.
9: A internet faz parte da rotina dos adolescentes e é por meio dela que muitos estudam, se divertem e descobrem coisas novas. Essa relação, porém, pode trazer alguns desafios. Segundo um levantamento do Instituto Alana e da agência Koga, feita com adolescentes de 13 a 17 anos, 40% sentem que perderam qualidade do sono e tempo de estudo por causa do uso da internet. Além disso, o uso excessivo das telas também pode afetar a criatividade. 49% dos adolescentes acreditam que ficaram menos criativos por causa da internet. A especialista em planejamento estratégico de comunicação do Instituto Alana, Gabriela Barbosa, explica por que é tão difícil para os adolescentes controlar o tempo que passam conectados.
10: Tem um lugar de como esses conteúdos que eles navegam durante todo o dia, eles foram feitos para prender a atenção. Então a gente não pode simplesmente colocar neles a responsabilidade por eles perderem o controle. Porque muito desse design das plataformas também foi feito para que essa falta de controle aconteça.
9: De acordo com a pesquisa, os próprios adolescentes buscam maneiras de controlar o tempo que passam online. Entre as estratégias estão bloquear conteúdos, fazer pausas, desinstalar aplicativos e limitar o tempo de tela. A especialista alerta que a responsabilidade por um uso mais saudável da internet não deve ser apenas dos jovens. A família e a escola também precisam ajudar nesse processo.
10: Quando a gente entende esse lugar que talvez 50% desses adolescentes não têm nenhuma ajuda dos pais, nenhuma vigilância dos pais na hora de entrar na internet. Obviamente, é muito importante entender essa realidade desses pais de uma forma mais segmentada e não dizer que esse dado representa todos os pais do Brasil e toda a parentalidade. É importante também que a escola e os pais continuem com o papel de diálogo.
9: Uma das formas de encontrar esse equilíbrio é buscar atividades fora das telas. Hobbies e momentos de lazer longe da internet podem ajudar os adolescentes a controlar melhor o tempo que passam conectados.
0: O que era para ser uma viagem pela Colômbia virou um momento de medo e tensão para um casal cearense. Os dois estavam em Pereira, uma das cidades mais atingidas pelo forte terremoto que sacudiu o país na última segunda. Leonice Acioli.
11: O terremoto de magnitude 7,4 atingiu a Colômbia e provocou destruição em várias regiões. Entre os brasileiros que estavam no país, estava um casal de cearense que conseguiu escapar sem ferimentos. Pedro Viegas e Beatriz Cristine afirmam estar bem e sem danos no condomínio onde estão hospedados. Mas disseram que regiões próximas foram fortemente atingidas. Segundo eles, prédios, casas e estabelecimentos comerciais desabaram enquanto a cidade enfrenta problemas de abastecimento e comunicação. Do outro lado, no Brasil, a irmã de Pedro, Joana Viegas, disse que a família acompanha as notícias com preocupação e passou horas sem saber o que poderia ter acontecido.
12: No momento do terremoto, eles estavam em Pereira, na cidade do pai dela, a 60 quilômetros do centro onde ocorreu o terremoto. E eles estavam se preparando às 7 horas da manhã para visitar cidades vizinhas, cidades essas que eles relatam que algumas estão totalmente varridas no mapa, debaixo de escombros, e que a situação de lá é bem ruim, até mais do que o que a gente vê nos noticiários. Pereira tem parte em que está bem destruída, certo? Principalmente prédios do governo, né? Mas alguns edifícios das pessoas mesmo estão intactos. A casa onde ele está sofreu apenas rachaduras, mas não chegou a cair.
11: Além do forte tremor, os brasileiros precisaram enfrentar os impactos causados pelo terremoto. Houve relatos de falta de energia, dificuldade de comunicação e problemas no abastecimento. A destruição em áreas próximas aumentou ainda mais a preocupação de quem estava longe e aguardava notícias.
12: A gente consegue comunicações esporádicas, ele consegue falar brevemente com a gente e logo cai o sinal. Conseguiram nos informar que até então alguns mantimentos têm, porém a cidade está sem água potável, está sem luz, sem água e sem gás. Soubemos que está tendo ajuda do Exército dos Estados Unidos nas rodovias e na cidade, porque também está havendo furtos e saques, né? As pessoas estão desesperadas sem saber quando terão mantimentos, principalmente água potável. Estão sem entrada e saída de aeroportos porque eles estão em Pereira. O aeroporto de Pereira foi parcialmente destruído, então está interditado.
11: Novos tremores foram registrados depois do terremoto principal, mantendo moradores e familiares em alerta. Mesmo diante da sequência de abalos e do medo de novos problemas, a família do cearense afirma que o casal está bem e segue em segurança na Colômbia.
0: Um assaltante é preso no Rio depois de ser reconhecido pelo próprio pai, que foi até a delegacia denunciar o filho. O criminoso acabou se entregando e confessando o crime. Da capital fluminense, a atualização que chega com Daniel Nascimento.
13: O uso de inteligência artificial na imagem do homem que assaltou uma estudante em Duque de Caxias, na Baixada Fluminense, fez com que o crime fosse atribuído a um inocente. Com a modificação, a fisionomia do assaltante passou a indicar outra pessoa, Vitor Hugo Melo de Castro, que estava trabalhando no SEASA quando foi alertado por amigos sobre a situação. Ele prestou depoimento na delegacia e relatou a situação. Vitor chegou a receber ligações com acusações de que seria um criminoso. O delegado Márcio Esteves afirma que o uso da inteligência artificial dificultou as investigações.
14: O que ocorreu nesse caso foi que pegaram a imagem real, jogaram na inteligência artificial, ela criou uma imagem parecida com a de um cidadão inocente. Esse cidadão acabou tendo que vir à delegacia explicar que ele não tinha nada a ver com esse fato e que as pessoas estavam ligando para ele dizendo que ele era um criminoso. Ou seja, você que quer ajudar a polícia, não publique nada de imagem modificada por inteligência artificial, que você pode pôr em risco uma pessoa inocente.
13: As câmeras de segurança que flagraram o crime mostraram que o bandido sai de um carro e aborda a estudante que está caminhando na calçada. O criminoso chega a colocar as mãos ao redor do pescoço da vítima, que implorava para não ter o celular roubado. caso aconteceu na rua Itaboraí, no bairro Parque Lafayette. O verdadeiro assaltante, Alisson da Cruz Santo Aleixo, foi preso na terça-feira. O pai, o caminhoneiro Júlio César da Silva, também compareceu à delegacia e relatou que o filho tinha deixado a prisão recentemente. Ele contou que tentou levar o filho para se entregar, mas o criminoso fugiu, sendo preso depois pelos investigadores. Júlio César ainda disse que comprou o carro usado no crime para tentar ajudar o filho. A ideia era que ele trabalhasse como motorista de aplicativo. No entanto, o veículo foi usado para cometer o crime.
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15: A computação quântica ainda é um sonho, mas a IBM promete ter dado um passo importante, Orison.
16: Edu, é claro que a área mais quente da tecnologia é a inteligência artificial, mas a gente precisa lembrar que tem uma outra área que está avançando, mas ela não avança com a mesma velocidade, até porque é uma área muito mais complexa, muito mais difícil, não está recebendo todo o dinheiro que a inteligência artificial está recebendo, né, Edu? Mas que tem potencial para ser talvez mais disruptiva, né, para usar a palavra da moda, do que a própria inteligência artificial, que é a computação quântica. Faz até algum tempo que a gente não volta a esse assunto, né, Edu? Nos últimos dias, a IBM, que é uma das empresas que tem apostado muito em computação quântica, é uma das empresas que está mais avançada nessa área, a IBM anunciou um passo importante no desenvolvimento da computação quântica. Que passo foi esse? Pode até nem parecer assim, um grande passo, Edu, mas é um passo importante. Ela anunciou que conseguiu produzir resultados, né, de cálculos feitos pelo seu computador quântico, que são cálculos mensuráveis. Ou seja, um dos problemas que existem hoje, um dos problemas que os computadores quânticos enfrentam hoje, Edu, é que é muito difícil você garantir a taxa de erro. É muito difícil você controlar a taxa de erro dos computadores quânticos. Ou seja, eles erram muito. Como são cálculos muito complexos, cálculos muito, enfim, estratosféricos, é muito difícil você verificar se eles estão certos ou não. Mas a IBM anunciou que conseguiu diminuir a taxa de erro do seu computador quântico para índices mensuráveis, ou seja, ela consegue saber qual é a taxa de erro dentro da qual o computador quântico está operando. Esse é um passo super importante para que o computador quântico se torne alguma coisa usável, porque por enquanto ele é só experimental. Não dá para ter alguma coisa que vá além do experimental se você não pode ter segurança no resultado daquilo que ele está te trazendo como retorno, né, Edu?
15: A gente vai acompanhando as novidades da computação quântica, ainda parece estar muito distante do uso comercial, mas a gente conta dessas novidades também aqui na coluna de tecnologia, que você encontra nos principais agregadores de áudio. 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

0: 5h42, o presidente do Senado, Davi Alcolumbre, afirma que o diálogo foi restabelecido com o presidente Lula e que conversou com petista sobre a relação institucional no futuro. Alcolumbre se encontrou ontem com Lula por cerca de 2 horas no Palácio da Alvorada. Os dois já haviam se reunido na semana passada em um jantar na casa do ministro Alexandre de Moraes do Supremo Tribunal Federal. O presidente do Senado foi questionado há pouco por jornalistas sobre o encontro com Lula e se manifestou.
1: Uma reunião institucional.
2: Os senhores conversaram sobre
1: muito
2: indicação.
1: Muito boa, inclusive.
2: Então, os senhores conversaram sobre indicação
1: ao STF? Nós conversamos da relação institucional do futuro, não falamos nada do passado.
3: Mas fala seis por um,
2: jornada.
1: Calma, não tem calendário. Teve uma reunião institucional muito importante para a democracia, porque o presidente do Congresso precisa ter o diálogo aberto com o presidente do Brasil, e esse diálogo foi restabelecido. Tanto que nós já tivemos 2 reuniões, todas muito boas e produtivas, pensando no Brasil. Esse é o meu papel e eu creio que é o dele também.
3: 6 por 1, depois das eleições? Depois das eleições.
1: Isso aí é pauta.
0: Nos outros assuntos do dia, o juiz afastado depois de beber vinho e fumar em uma sessão virtual vai continuar recebendo um salário de mais de R$80 mil. Isso até que o processo seja concluído. De acordo com as autoridades, os valores não serão suspensos. Fala, Matheus Hermógenes.
4: O juiz Milton Lívio Lemos Salles, afastado depois de ser flagrado bebendo vinho e fumando durante uma sessão virtual, vai continuar recebendo o salário de mais de R$83 mil líquidos durante a investigação. Segundo o Tribunal de Justiça de Minas, a regra do Conselho Nacional de Justiça prevê a manutenção dos vencimentos enquanto tramita o processo administrativo disciplinar. O caso veio à tona após imagens mostrarem o magistrado durante uma videoconferência na última segunda-feira, bebendo diretamente de uma garrafa de vinho, fumando e usando bermuda. O CNJ determina que sessões virtuais sigam regras semelhantes às presenciais.
0: Uma rodovia do Paraná concentra um alto número de saques de mercadorias. Manchete que chega com Cleberson Bravo.
5: Desde janeiro, chega a 11 o número de saques de cargas na BR-277 em Nova Laranjeiras, na região centro-sul do Paraná, a mais de 300 quilômetros de Curitiba. O caso mais recente foi registrado nesta terça-feira após o tombamento de um caminhão carregado com eletrodomésticos. O saque foi promovido por indígenas que vivem na região. O motorista ficou preso às ferragens. Quando os socorristas tentavam fazer o resgate, foram atacados com pedaços de madeira e pedras.
0: Bicampeão da Champions, o Paris Saint-Germain leva também o segundo título consecutivo da Supercopa da Europa. Informações com a Aline Fanelli.
6: O Paris Saint-Germain vence o Aston Villa por 2-1 e fica com o título da Supercopa da Europa pelo segundo ano consecutivo. O clube de Luis Enrique é o atual bicampeão da Champions, enquanto o time inglês foi o vencedor da Europa League. Kvaratskhelia e Doué foram os responsáveis pelos gols da equipe francesa, que no mesmo dia comemorou 56 anos de existência. Mádio anotou o único do Aston Villa ainda no primeiro tempo. Maior campeão francês com 14 títulos, o PSG terá mais um para disputar no próximo domingo. Às 15h04 do horário de Brasília, o clube enfrentará o Lens na Supercopa Francesa.
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0: 5h46, tribunais de justiça de 7 estados vão devolver recursos de pagamentos de penduricalhos. Informações que chegam de Brasília com Márcio Rocha.
1: Ao menos 7 tribunais de justiça estaduais precisam devolver os recursos de pagamentos de verbas indenizatórias, os chamados penduricalhos, que ultrapassaram os limites determinados pela Constituição. A medida foi tomada depois que 4 ministros do Supremo Tribunal Federal decidiram dessa maneira em processos que atingiram os TJs de Goiás, Maranhão, Paraná, Rio de Janeiro, Rio Grande do Norte, Rondônia e Distrito Federal. De acordo com as decisões dos ministros Alexandre de Moraes, Flávio Dino, Cristiano Zanin e Gilmar Mendes, relatores dessas ações, as cortes estaduais têm 72 horas para identificar os beneficiários dessas verbas entre magistrados e servidores inativos e enviar essa relação ao Supremo. Ainda segundo o STF, esses tribunais pagaram verbas exorbitantes, apesar das novas regras fixadas pela Corte, e devem também bloquear o pagamento de valores que ficam fora do teto do funcionalismo público, justamente o salário de um ministro, que é de cerca de R$ 46 mil reais. Entre os penduricalhos estão auxílio assistência pré-escolar, licença compensatória, gratificações de diretor de fórum e de mesa diretora, auxílio mudança e auxílio adoção, entre vários outros. Como exemplo, o Supremo citou que o TJ do Maranhão autorizou o pagamento de mais de R$ 3 milhões em verbas rescisórias para um único desembargador aposentado, dividido em 12 parcelas. No Distrito Federal, somente uma magistrada recebeu R$ 490 mil em maio e no Rio Grande do Norte, um magistrado aposentado recebeu mais de R$ 1 milhão em um período de 2 meses. Para o professor de Direito Penal do IBMEC Brasília, Tedney Moreira, o problema não está na existência desses recursos.
2: A questão está quando esses pagamentos se acumulam de uma tal forma, em valores muito elevados, que acabam produzindo remunerações incompatíveis com os limites estabelecidos pela lei. Portanto, ao determinar não apenas a suspensão dos pagamentos que excedam esses limites, mas também a devolução dos valores pagos, o STF reforça os princípios de legalidade, de moralidade e de responsabilidade na utilização de verbas públicas. E ainda, por fim, é também uma decisão muito importante do ponto de vista da transparência.
1: Em nota, a Associação dos Magistrados Brasileiros reafirma o respeito às decisões do Supremo e que confia no trabalho realizado pelos tribunais brasileiros para a implementação dos parâmetros remuneratórios estabelecidos pela Corte e que seguirá contribuindo para a consolidação de um regime nacional uniforme, transparente e juridicamente seguro.
0: A Agência Nacional de Proteção de Dados determina a suspensão das transmissões ao vivo do Discord em território nacional. A plataforma tem 3 dias úteis para cumprir a decisão. Pedro Jelinek traz mais detalhes.
3: A plataforma Discord está proibida de realizar transmissões ao vivo no Brasil. A decisão foi anunciada nesta quarta-feira pela Agência Nacional de Proteção de Dados. A plataforma agora tem um prazo de 3 dias úteis para cumprir a determinação. Para o advogado do Instituto Defesa Coletiva, Daniel Piroli, apesar de a suspensão das lives ser um avanço, a medida ainda não é suficiente.
4: A suspensão das lives no Discord é um avanço, embora a gente também entenda que ainda não vai ser suficiente para resolver a questão, embora já coloque uma pressão, né, no Discord para que ele se atente à gravidade dos problemas, inclusive porque há várias instâncias, né, trabalhando por coincidência sobre a mesma questão, né, que é esse avanço da criminalidade na plataforma.
3: Segundo a agência, a suspensão das lives vale até que a empresa comprove que adotou medidas efetivas para proteger crianças e adolescentes durante o uso da plataforma. A discussão sobre a segurança do Discord ganhou força após a morte de uma adolescente de 13 anos, que, segundo as investigações, teria sido induzida ao suicídio durante transmissões em grupos na plataforma. Entre as manifestações sobre o caso está a da primeira-dama Janja da Silva, que declarou durante uma cerimônia no Palácio do Planalto que é necessário retirar imediatamente o Discord do ar. O Instituto Defesa Coletiva também defende a medida. Segundo o advogado, além da suspensão do Discord, o Instituto pede que a empresa seja obrigada a tomar medidas de segurança caso a plataforma continue funcionando no país.
4: Um canal específico em língua portuguesa para os usuários que tem uma resposta adequada em tempo hábil, para que seja possível verificar se houve de fato crime, qual crime, quem fez, onde. Também pedimos um protocolo de resposta emergencial para essas denúncias, né, que envolvam principalmente risco à vida, integridade física ou psíquica. Pedimos também mecanismo eficaz de preservação de dados.
3: Segundo um levantamento divulgado pela SaferNet, uma organização voltada para a defesa dos direitos humanos na internet, foram registradas 406 denúncias envolvendo o Discord entre janeiro e julho deste ano no Brasil, um aumento de 54% em relação ao mesmo período do ano passado.
0: A Câmara aprova uma série de medidas como parte do esforço concentrado do Congresso. Fala, Leandro Aislan.
5: Segue para a sanção do presidente Luiz Inácio Lula da Silva o projeto aprovado pela Câmara dos Deputados e pelo Senado, que reduz temporariamente impostos federais sobre os combustíveis. O tema foi enviado pelo governo federal e tem como objetivo reduzir o impacto de possíveis flutuações internacionais no preço do petróleo, como observado com a guerra entre Estados Unidos e Irã. Esta pauta era um dos interesses principais do Congresso nesta semana de esforço concentrado. A matéria em questão teve uma série de itens adicionados, fora do tema principal, considerados jabutis, mas que foram acordados entre as diferentes alas da casa. Entre os tópicos estão medidas para proteger o setor de biocombustíveis, créditos para a produção de fertilizantes e redução de limite para produtores rurais se enquadrarem em suspensão de tributos. A matéria ainda trata da destinação de recursos para hospitais inteligentes de alta complexidade e benefícios fiscais para a realização da Copa do Mundo Feminina no ano que vem. Outros projetos e requerimentos de urgência foram aprovados pelos deputados na quarta-feira. No entanto, a instalação de uma comissão especial também foi destaque na casa. Um novo colegiado vai debater a proposta de emenda à Constituição que reduz a maioridade penal dos atuais 18 para 16 anos. Na PEC da Segurança Pública, aprovada na Câmara no primeiro semestre, existia um dispositivo que tratava do tema. Mas houve discordância sobre o assunto e o relator da PEC, o deputado Mendonça Filho, aceitou que o tema fosse debatido em uma proposta própria. Ele, inclusive, será o relator do tema na comissão especial. Mendonça Filho acredita que a PEC será aprovada ainda este ano pelos deputados.
6: Durante o processo eleitoral, certamente o ritmo do trabalho será menor, até por conta do processo eleitoral, mas passada a eleição a gente acelera as audiências públicas, ouvindo especialistas, ter um controle sobre o processo e a velocidade desse processo legislativo. Nós refemos e possamos debater até final de novembro, começo de dezembro, votar na comissão especial, na sequência plenária, ainda este ano, ou seja, antes do final dessa sessão legislativa, consequentemente, do mandato dos atuais parlamentares.
5: Existia a previsão da instalação de uma comissão mista que debateria a aprovação da medida provisória que acaba com a chamada taxa das blusinhas, imposto de 20% sobre as importações de até 50 dólares. A MP do governo perde a validade em setembro. A instalação do colegiado ficou para segunda-feira por falta de acordo.
0: Disputas de tráfico e milícia na zona sudoeste do Rio termina em mortos e feridos. Fala Maria Eduarda Vieira.
7: A guerra entre tráfico e milícia deixa pelo menos 3 pessoas feridas, entre elas um inocente, e 2 criminosos mortos na zona sudoeste entre a noite de terça e a manhã de quarta-feira. Ao todo, 4 suspeitos foram presos e drones com granadas foram apreendidos. Segundo a polícia militar, criminosos armados atiraram contra um carro na estrada do Cafundá, no Tanque, em Jacarepaguá. 3 homens que estavam no veículo foram atingidos, mas 2 não resistiram. O terceiro foi encaminhado para o Hospital Municipal Lourenço Jorge, na mesma região. Não há informações sobre o estado de saúde dele. De acordo com a PM, ele possuía mandados de prisão em aberto pelos crimes de receptação e porte ilegal de arma de fogo. Dentro do carro que era roubado, os agentes encontraram uma pistola, carregadores, munição, uma luneta, radiocomunicadores e um celular. As mortes estão sendo investigadas pela Delegacia de Homicídios da capital. Ainda segundo a PM, um inocente ficou ferido durante a ação criminosa. Ele foi atingido no pé, atendido na unidade de saúde e liberado em seguida. Pessoas que passavam pela região se assustaram com a movimentação dos criminosos e o barulho dos disparos.
8: Muito tiro aqui na Cafundá, velho. Muito tiro, mano. Olha os carros manobrando, ó. Olha o carro manobrando. Os caras, o maluco pulou do carro ali e saiu correndo. Olha lá, pelo visto tem, olha lá, maluco no chão lá, ó. Olha o maluco no chão ali, ó.
7: Já em Rio das Pedras, o miliciano identificado como Sandro Bertô dos Santos foi atingido após sofrer um ataque na Rua Nova. Ele está sob custódia no Hospital Municipal Lourenço Jorge. Na manhã desta quarta-feira, na comunidade Pombo Sem Asa, em Vargem Grande, na mesma região, uma viatura blindada da Polícia Militar foi alvo de ataque com granadas lançadas por drones durante um confronto entre criminosos. Não há informações sobre feridos. A PM ainda não informou se os artefatos atingiram o veículo. Dois criminosos apontados como responsáveis pelo equipamento foram presos. Os agentes conseguiram localizar a dupla em um prédio da região após informações sobre o local onde o drone havia pousado. Com os bandidos, os policiais apreenderam artefatos de fabricação artesanal com características de granada.
0: A polícia investiga a morte de um advogado que foi vítima do Tribunal do Crime do PCC na Baixada Santista, em São Paulo. Por defender um lado contrário à facção, ele foi sequestrado e torturado. Ontem, uma operação prendeu os envolvidos. Um deles acabou morto em confronto. Informações com o repórter Rodrigo Hidalgo.
9: Ainda era madrugada quando os policiais receberam os detalhes da operação na sede da Rota, a tropa de elite da PM, em São Paulo. Já pela manhã, cães farejadores ajudaram a polícia a vasculhar endereços no litoral paulista. Ao todo, foram expedidos 19 mandados de prisão e de busca e apreensão em cidades de São Paulo e Santa Catarina. Entre os presos está Gilvan Barbosa, o Geleia. Segundo a investigação, ele é um dos chefes do PCC em São Vicente, na Baixada Santista. Outro alvo, José Armerindo Santos de Carvalho Boqueta, morreu ao entrar em confronto com os policiais. A operação investiga uma atuação do Tribunal do Crime, que aconteceu há 2 meses. Um advogado foi sequestrado por integrantes do PCC e levado para um cativeiro em uma comunidade de Cubatão, onde foi torturado e extorquido. Ele foi solto no mesmo dia e está bem. 7 integrantes da facção teriam participado do crime, seja no sequestro, no cativeiro ou na intimidação por chamadas de vídeo. Segundo a investigação, tudo aconteceu por causa de uma disputa judicial. O advogado representava uma das partes em uma ação de dissolução de sociedade. A outra parte era um homem apontado como integrante do PCC que teria determinado o sequestro. As equipes também cumpriram mandados em empresas que, segundo o Ministério Público, teriam relação com o setor financeiro do PCC.
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12: O Atlético Mineiro venceu o Bragantino por 1-0 ontem à noite em Bragança Paulista, pelo jogo de ida das oitavas de final da Sul-Americana. O Galo chegou a 8 jogos sem perder. O jogo de volta será na próxima quarta-feira na Arena MRV. Palmeiras ficou no empate por 1-1 com o Cerro Porteño ontem à noite no Nubank Park, pelo jogo de ida das oitavas de final da Libertadores, e vai precisar buscar a classificação na próxima quarta-feira em Assunção do Paraguai. O público foi de quase 40 mil torcedores e Flaco Lopes marcou o gol do Palmeiras. O gol de empate do time paraguaio foi marcado aos 47 minutos do segundo tempo com falha do goleiro Carlos Miguel. Num jogo bem disputado e equilibrado, Cruzeiro e Flamengo ficaram no empate por 1-1 ontem à noite no Mineirão pelo jogo de ida das oitavas de final da Libertadores. O público foi de um pouco mais de 60 mil torcedores. Arroio marcou para o Cruzeiro e Paquetá marcou para o Flamengo. A decisão da vaga para as quartas de final ficou para a próxima quarta-feira no Maracanã. Dito tudo isso, eu diria, eu quero é mais.
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15: Belo Horizonte e a região metropolitana permanecem com o céu claro a parcialmente nublado, com presença de névoa seca. A temperatura na capital varia entre 15 e 29 graus, com a umidade relativa do ar em torno de 30%. Em Minas Gerais, na Zona da Mata, Campo das Vertentes e E nos vales do Jequitinhonha, Mucuri e Rio Doce, o céu segue parcialmente nublado. Nas demais regiões, o céu também permanece claro a parcialmente nublado, com presença de névoa seca. As temperaturas no estado oscilam entre 10 e 36 graus.
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14: A internet faz parte da rotina dos adolescentes e é por meio dela que muitos estudam, se divertem e descobrem coisas novas. Essa relação, porém, pode trazer alguns desafios. Segundo um levantamento do Instituto Alana e da agência Koga, feita com adolescentes de 13 a 17 anos, 40% sentem que perderam qualidade do sono e tempo de estudo por causa do uso da internet. Além disso, o uso excessivo das telas também pode afetar a criatividade. 49% dos adolescentes acreditam que ficaram menos criativos por causa da internet. A especialista em planejamento estratégico de comunicação do Instituto Alana, Gabriela Barbosa, explica por que é tão difícil para os adolescentes controlar o tempo que passam conectados.
16: Tem um lugar de como esses conteúdos que eles navegam durante todo o dia, eles foram feitos para prender a atenção. Então a gente não pode simplesmente colocar neles a responsabilidade por eles perderem o controle. Porque muito desse design das plataformas também foi feito para que essa falta de controle aconteça.
14: De acordo com a pesquisa, os próprios adolescentes buscam maneiras de controlar o tempo que passam online. Entre as estratégias estão bloquear conteúdos, fazer pausas, desinstalar aplicativos e limitar o tempo de tela. A especialista alerta que a responsabilidade por um uso mais saudável da internet não deve ser apenas dos jovens. A família e a escola também precisam ajudar nesse processo.
16: Quando a gente entende esse lugar que talvez 50% desses adolescentes não têm nenhuma ajuda dos pais, nenhuma vigilância dos pais na hora de entrar na internet, obviamente é muito importante entender essa realidade desses pais de uma forma mais segmentada e não dizer que esse dado representa todos os pais do Brasil e toda a parentalidade. É importante também que a escola e os pais continuem com o papel de diálogo.
14: Uma das formas de encontrar esse equilíbrio é buscar atividades fora das telas. Hobbies e momentos de lazer longe da internet podem ajudar os adolescentes a controlar melhor o tempo que passam conectados.
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1: 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Muito bom dia, bem-vindos. Vamos que vamos. Com muita informação, prestação de serviço que é relevante, né? Para o nosso dia, para a nossa quinta-feira, hoje, 13 de agosto de 2026. Por aqui, eu, Luciana Viana, toda a equipe da Band News BH te fazendo companhia, trazendo as principais notícias, né? O que é destaque, já agradecendo também pela sua companhia nesta manhã de quinta-feira, de céu claro. A temperatura máxima prevista para hoje, 31 graus, já, a previsão do tempo completa, tá? Para você, calorão, hein, pessoal? Calorão pelos próximos dias, com máximas aí chegando a 30, 31 graus. Mas bora lá, vamos que vamos. Música.

0: O Tribunal de Contas do Estado de Minas Gerais vai ampliar a fiscalização sobre a mineração de minério de ferro no estado. A decisão foi aprovada por unanimidade nesta quarta-feira após uma auditoria apontar mais de 64 mil autos de infração ambiental pendentes, né, que somam cerca de 3 bilhões e 200 milhões de reais em multas não recolhidas. O levantamento também mostra que apenas 37% das multas aplicadas entre 2019 e 2022 foram pagas. De acordo com o TCE, Tribunal de Contas do Estado, será realizada uma nova auditoria para aprofundar a análise sobre o cumprimento das normas do setor, com possibilidade de participação de especialistas de universidades, centros de pesquisa e organizações da sociedade civil. As barragens construídas sobre rejeitos já depositados anteriormente também serão alvo de atenção. E a Polícia Civil abre um inquérito para investigar a causa da morte de uma menina autista de 7 anos que se engasgou com um pedaço de carne durante a merenda ou teria se engasgado. Escola Municipal de Ribeirão das Neves, na região metropolitana, Emanuele Lana. Ela era aluna do segundo ano da Escola Municipal Bruna Diniz Patrocínio Alves. Pessoal, quando os bombeiros chegaram ao local, uma equipe do SAMU já atendia a criança. Os procedimentos foram mantidos, porém, Emanuele não resistiu. Segundo uma amiga da família, Emanuele precisava do acompanhamento de uma profissional de apoio e essa profissional teria faltado no dia do caso. A Secretaria Municipal de Educação, no entanto, nega a ausência, não confirma se havia alguém acompanhando a alimentação da criança no momento do engasgo. Após a morte, a escola foi fechada, a Prefeitura de Ribeirão das Neves decretou luto oficial de 3 dias, a Secretaria Municipal de Educação abriu uma sindicância administrativa para apurar o caso. A criança, segundo os professores e também de acordo com testemunhas, teria engasgado com um pedaço de carne. Uma das profissionais chegou a receber por telefone, né, as orientações de manobra para tentar fazer com que ela desengasgasse. Mas aí o SAMU chegou e na sequência os bombeiros também, todos os procedimentos feitos, porém a criança não resistiu. Que tristeza essa história, é muito triste. Se a gente pudesse voltar o tempo, né, voltar o relógio, ó, impedir que aquilo acontecesse, né? Mas vamos seguindo em frente, então, o nosso abraço, a nossa solidariedade aos familiares e vamos aguardar, então, as apurações. Vamos com a economia, Larissa Biscaia, 6h14.
1: 6h13, o número de serviços
0: 6h13.
1: Em junho ante o mês anterior. Dados que chegam com o Daniel Henrique.
2: O volume de serviços no país em junho deste ano não apresenta variação em relação ao mês anterior. Segundo o IBGE, que divulgou os dados nesta quarta-feira, houve queda em 4 das 5 atividades divulgadas. A maior influência entre os recuos foi nos serviços de profissionais, administrativos e complementares, de menos 1,4%. Por outro lado, a atividade de informação e comunicação mostrou o único avanço de junho, de 1,4%.

0: 0,8%. Com o resultado, o acumulado de janeiro a junho é de 2% no volume de serviços, se comparado ao mesmo período do ano passado. Nos últimos 12 meses, o acúmulo é de 2,6%.
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0: 16 e 16, o estado do Rio tem 68 voos panorâmicos por dia e 319 helicópteros. 28% das aeronaves descumprem altitude mínima. Detalhes que chegam na reportagem do Luiz Eduardo de Castro.
1: Por dia, 68 voos panorâmicos são realizados no Rio de Janeiro, em média. O dado, que faz parte de um levantamento feito por associações representativas do setor, aponta que, no intervalo de um ano, entre outubro de 2024 e setembro de 2025, quase 25 mil voos panorâmicos foram realizados, transportando 81.390 passageiros. O Ministério Público Federal acompanha de perto a situação em meio ao aumento acelerado da frota de aeronaves em atuação e ao registro frequente de acidentes envolvendo helicópteros no Rio. Em menos de 8 meses, em 2026, 13 pessoas morreram em ocorrências envolvendo esse tipo de aeronave. 2 episódios envolveram voos panorâmicos. O mais recente aconteceu no último sábado no Parque Nacional da Tijuca. 4 pessoas morreram. O piloto, identificado como Alessandro Rocha dos Santos, e 3 turistas colombianas, Wendy Manrique, Sofia Murillo e Rocío Cárdenas. Os corpos delas foram identificados e liberados no fim da tarde desta terça-feira. Dados da aeronáutica mostram que 28% das aeronaves que operaram no aeroporto de Jacarepaguá, de onde as vítimas saíram entre outubro de 2025 e abril de 2026, passaram abaixo da altitude mínima de 500 pés, o equivalente a 150 metros, em posições monitoradas nas avenidas Abelardo Bueno e das Américas, na Barra da Tijuca. Os helicópteros representaram 65% dos casos de descumprimento. O especialista em gerenciamento de risco, Gerardo Portela, aponta que a forma como o tráfego desse tipo de aeronave é controlado no espaço aéreo precisa ser revisto.
2: A autocoordenação entre pilotos é a forma como as aeronaves se orientam no espaço aéreo onde os acidentes têm acontecido com maior frequência. Isso nos leva a uma percepção de que talvez seja o momento das autoridades avaliarem se ainda é eficaz trabalharmos com a autocoordenação entre pilotos num tráfego aéreo que aumentou muito nos últimos 30 anos, desde quando esse tipo de coordenação vem sendo feito.
1: O número de helicópteros registrados no Rio também aumentou. Segundo a Associação Brasileira de Aviação Geral, atualmente são 319 helicópteros, uma alta de 29% em relação a 2023. Entre 2024 e 2025, o Ministério Público Federal firmou termos de ajustamento de conduta provisórios com 14 empresas que operavam voos panorâmicos no Rio. Uma delas foi a Voos Rio Panorâmico, responsável pelo helicóptero que caiu no último sábado. Os acordos estabeleciam regras mínimas de altitude e parâmetros de controle de rotas e ruídos, mas, segundo o órgão, as reclamações de moradores e os registros de descumprimento permaneceram. Gerardo Portela ressalta que devem ser buscadas novas formas de fiscalização, tendo em vista os riscos envolvidos na atividade.
2: Então, nesse sentido, a questão de risco aí não envolve só os passageiros e os pilotos, mas é preciso proteger a cidade de uma aviação que pode se tornar insegura quando ela não é submetida a um controle de espaço aéreo tecnicamente compatível com o volume de voos, de decolagens e pousos que são realizados.
1: O acidente do último final de semana é investigado pela Polícia Civil e pelo CENIPA. A empresa Voos Rio Panorâmico afirma que está prestando todo o apoio aos familiares das vítimas e colaborando com as investigações.

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1: E vamos lá para a hora correta, de acordo com Brasília, 6 horas 20 minutos mais 35 segundos. 6 horas 20 minutos mais 38 segundos agora. Muito bom dia, vamos que vamos.
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2: Belo Horizonte e a região metropolitana permanecem com o céu claro a parcialmente nublado, com presença de névoa seca. A temperatura na capital varia entre 15 e 29 graus, com a umidade relativa do ar em torno de 30%. Em Minas Gerais, na Zona da Mata, Campo das Vertentes e nos vales do Jequitinhonha, Mucuri e Rio Doce, o céu segue parcialmente nublado. Nas demais regiões, o céu também permanece claro a parcialmente nublado, com presença de névoa seca. As temperaturas no estado oscilam entre 10 e 36 graus.
1: Oi, neste momento, BH tem céu claro, o sol já despontará ali no horizonte, né? Uma belíssima manhã de inverno, porém com altas temperaturas, conforme você ouviu Isabela Freitas trazendo para a gente, né? Então, ó, teremos altas temperaturas, calor, tempo seco, porque a partir de hoje até a próxima semana, as temperaturas máximas vão subindo cada vez mais, tá? Podem chegar aí até 31, 32 graus. E a umidade relativa do ar no período da tarde, a porcentagem cai, tá, pessoal? Pode chegar a níveis de 20, 25%. Então, calor e tempo seco neste inverno. Então, cuide muito bem aí da sua saúde.

0: Pessoal, a Agência Nacional de Proteção de Dados determina a suspensão das transmissões ao vivo do Discord em território nacional. Vamos entender como será isso, né? A plataforma tem 3 dias úteis para cumprir a decisão. Pedro Gelinek conta pra gente.
1: A plataforma Discord está proibida de realizar transmissões ao vivo no Brasil. A decisão foi anunciada nesta quarta-feira pela Agência Nacional de Proteção de Dados. A plataforma agora tem um prazo de 3 dias úteis para cumprir a determinação. Para o advogado do Instituto Defesa Coletiva, Daniel Piroli, apesar de a suspensão das lives ser um avanço, a medida ainda não é suficiente.
2: A suspensão das lives no Discord é um avanço, embora a gente também entenda que ainda não vai ser suficiente para resolver a questão, embora já coloque uma pressão, né, no Discord para que ele se atente à gravidade dos problemas, inclusive porque há várias instâncias, né, trabalhando por coincidência sobre a mesma questão, né, que é esse avanço da criminalidade na plataforma.
1: Segundo a agência, a suspensão das lives vale até que a empresa comprove que adotou medidas efetivas para proteger crianças e adolescentes durante o uso da plataforma. A discussão sobre a segurança do Discord ganhou força após a morte de uma adolescente de 13 anos, que, segundo as investigações, teria sido induzida ao suicídio durante transmissões em grupos na plataforma. Entre as manifestações sobre o caso está a da primeira-dama Janja da Silva, que declarou durante uma cerimônia no Palácio do Planalto que é necessário retirar imediatamente o Discord do ar. O Instituto Defesa Coletiva também defende a medida. O IDC entrou com uma ação civil pública alegando falhas nos mecanismos de segurança e proteção dos usuários. Segundo o advogado, além da suspensão do Discord, o Instituto pede que a empresa seja obrigada a tomar medidas de segurança caso a plataforma continue funcionando no país.
2: As medidas que o Instituto pediu, elas têm como objetivo melhorar tanto a prevenção desses crimes quanto na repressão. Então, é um canal específico em língua portuguesa para os usuários que tem uma resposta adequada em tempo hábil, para que seja possível verificar se houve de fato crime, qual crime, quem fez, onde. Também pedimos um protocolo de resposta emergencial para essas denúncias, né, que envolvem principalmente risco à vida, integridade física ou psíquica. Pedimos também mecanismo eficaz de preservação de dados para poder facilitar a apuração do ocorrido e tomar as medidas necessárias. Pedimos também procedimentos para poder rastrear os usuários mesmo. Pedimos também o sistema de detecção e suspensão dessas comunidades, servidores, perfis que estejam vinculados com atividades criminosas.
1: Segundo um levantamento divulgado pela SaferNet, uma organização voltada para a defesa dos direitos humanos na internet, foram registradas 406 denúncias envolvendo o Discord entre janeiro e julho deste ano no Brasil, um aumento de 54% em relação ao mesmo período do ano passado.
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0: E nesta semana será celebrado o Dia Internacional da Juventude. Uma pesquisa aponta que adolescentes brasileiros, pelo menos metade dos adolescentes brasileiros, passa mais tempo na internet do que gostaria. Matheus Hermógenes, conta os detalhes pra gente.
4: A internet faz parte da rotina dos adolescentes e é por meio dela que muitos estudam, se divertem e descobrem coisas novas. Essa relação, porém, pode trazer alguns desafios. Segundo um levantamento do Instituto Alana e da agência Koga, feita com adolescentes de 13 a 17 anos, 40% sentem que perderam qualidade do sono e tempo de estudo por causa do uso da internet. Além disso, o uso excessivo das telas também pode afetar a criatividade. 49% dos adolescentes acreditam que ficaram menos criativos por causa da internet. A especialista em planejamento estratégico de comunicação do Instituto Alana, Gabriela Barbosa, explica por que é tão difícil para os adolescentes controlar o tempo que passam conectados.
5: Tem um lugar de como esses conteúdos que eles navegam durante todo o dia, eles foram feitos para prender a atenção. Então a gente não pode simplesmente colocar neles a responsabilidade por eles perderem o controle. Porque muito desse design das plataformas também foi feito para que essa falta de controle aconteça.
4: De acordo com a pesquisa, os próprios adolescentes buscam maneiras de controlar o tempo que passam online. Entre as estratégias estão bloquear conteúdos, fazer pausas, desinstalar aplicativos e limitar o tempo de tela. A especialista alerta que a responsabilidade por um uso mais saudável da internet não deve ser apenas dos jovens. A família e a escola também precisam ajudar nesse processo.
5: Quando a gente entende esse lugar que talvez 50% desses adolescentes não têm nenhuma ajuda dos pais, nenhuma vigilância dos pais na hora de entrar na internet, obviamente é muito importante entender essa realidade desses pais de uma forma mais segmentada e não dizer que esse dado representa todos os pais do Brasil e toda a parentalidade. É importante também que a escola e os pais continuem com o papel de diálogo.
4: Uma das formas de encontrar esse equilíbrio é buscar atividades fora das telas. Hobbies e momentos de lazer longe da internet podem ajudar os adolescentes a controlar melhor o tempo que passam conectados.
0: Seis horas 28 minutos.
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0: Paulo Xavier, muito bom dia, Paulo.
1: Bom dia, Luciana Viana. Bom dia ao torcedor mineiro que está vindo de uma noite de Copas.
0: Opa!
1: Copa Sul-Americana, Copa Libertadores. Olha, já adianto, quem se deu melhor...
0: Quem se deu bem. Atenção, para você que dormiu e não acompanhou o resultado.
1: Foi o Galo. O Galo ganhou. Ó, já vou adiantar nos dois placares, tá?
0: Pois não.
1: 1-0 para o Atlético, lá em Bragança Paulista, contra o Bragantino. E aqui no Mineirão, jogaço 1-1, Cruzeiro e Flamengo. Primeiro eu vou falar do Atlético, porque o Atlético jogou o primeiro, às 7 horas da noite, lá em Bragança Paulista. E o Atlético saiu na frente nas oitavas de final da Copa Sul-Americana. O Galo supera o Bragantino pelo placar simples, 1-0. O suficiente para levar na bagagem uma vantagem importante para o jogo de volta no dia 19, na próxima quarta-feira, às 7 da noite. O gol saiu no segundo tempo, após mudanças promovidas pelo técnico Eduardo Domingues. O time mineiro subiu de produção. Entraram Cassierra, Igor Gomes e Minda nas vagas de Reinier, Vitor Hugo e Bernard. E aos 27 minutos do segundo tempo, Igor Gomes recuperou a bola no meio do campo e encontrou Coelho avançando em velocidade. O atacante argentino entrou na área e disputou a jogada com o goleiro adversário. A bola ficou ali no bate-rebate, viva ali, após o primeiro contato. E o Coelho, oportunista, apareceu novamente para finalizar e colocar o Galo na frente. Destaque, mais uma vez, para o nosso Everson. Operou um verdadeiro milagre para segurar essa vitória, viu? Na reta final da partida. Com a vitória, o Galo precisa de um empate para garantir a classificação às quartas de final da Copa Sul-Americana. Uma vantagem que eu considero perigosa, viu, Luciana? Porque é totalmente plausível uma reversão, né? O Bragantino tem condições de reverter essa vantagem. Mas não vai reverter não, viu? O Atlético vai fazer valer sua superioridade aqui em casa. O Atlético que chegou a 9 jogos sem perder, viu? 9 jogos sem perder. 2 jogos fora de casa sem perder também. Um empate, ok? Lá com o Remo, 2-2. E agora uma vitória importantíssima contra o Bragantino. Antes da decisão das quartas, das oitavas de final da Sul-Americana, nós temos compromisso no Brasileirão. Domingo, às 16h, o Galo recebe o Grêmio aqui na Arena MRV, é vencer para aproximar do G4 e ganhar ainda mais confiança para o jogo da quarta-feira, a decisão contra o Bragantino. Atlético em vantagem do empate. Precisa empatar apenas para seguir na competição.
0: Bom, Paulo, trouxemos aí todas as informações referentes ao Atlético, ao Galo. Daqui a pouco você volta então com a Raposa?
1: É claro que eu vou voltar com a Raposa. Como não?
0: Combinadíssimo. E ó, do campo para a pista, às 6 horas e 32 minutos.
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0: Até já, hein, Paulo? Agora vamos acionar a nossa colega Josiele Lemos. Muito bom dia.
3: Oi, Lu, bom dia para você também, para o ouvinte que nos acompanha aqui na Band. Avenida Cadeia Eugênio Pacelli, bem agarrada agora na chegada ao anel rodoviário, Lu. Alerta para o motorista que está saindo de Betim agora, neste momento. A Via Expressa é a solução, Lu. 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
0: Josiele Lemos, 6 horas 32 minutos, mais 40 segundos, já em 30 segundos ele chegará por aqui, Sérgio Waibe, não saia daí.
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0: Giro Business com Sérgio Waibe. 6 horas 33 minutos, mais 30 segundos.
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0: 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Elitron apresenta Minuto da Cibersegurança.
1: Estamos começando o Minuto da Cibersegurança. Na minha companhia, fundador e CEO da Elitron, João Brazo. João, uma pergunta muito importante e presente. Com o surgimento da inteligência artificial, somado aos dados, a importância dos dados para alimentá-la, isso tudo aumentou muito a vulnerabilidade e o risco das empresas?
2: Demais. A gente vê hoje uma corrida desenfreada para que as companhias façam a adesão do maior número de tecnologias de inteligência artificial sem sequer avaliar o risco inerente a cada uma delas. E mais, uma vez colocar essa tecnologia para dentro de casa, muitas dessas tecnologias exigem o máximo de dados possível para te trazer insights, te trazer uma melhora. Então você, de um lado, coloca uma tecnologia não testada, possivelmente frágil e muito dado. Ou seja, para o atacante é um prato cheio.
1: Este é o Minuto da Cibersegurança, apresentado por João Brazo.
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3: Tem destaque do esporte chegando com a Aline Fanelli.
4: O Corinthians visita o Rosário hoje na Argentina às 21h30, no primeiro confronto das oitavas de final. Já no interior de São Paulo, o Mirassol vai receber a equatoriana LDU um pouco antes, às 19h. Ontem, Cruzeiro e Flamengo empataram por 1-1 no estádio do Mineirão. Arroio fez o gol da Raposa e Lucas Paquetá anotou para o time rubro-negro. Já na capital paulista, o Palmeiras também ficou no 1-1 com o Cerro Porteño. Flaco Lopes abriu o placar para o Verdão e Carlos Miguel mandou contra o próprio gol uma bola finalizada por Jonathan Torres. O Palmeiras ainda atuou com um a menos desde os 28 do segundo tempo porque Andreas Pereira foi expulso. As partidas de volta das oitavas de final da Libertadores vão ser disputadas na próxima semana.
3: Uma ação contra a venda ilegal de sinal de internet tem presos na zona oeste do Rio. Detalhes que chegam com Daniel Henrique.
5: Mesmo com uma operação da Polícia Militar em 11 comunidades da zona oeste contra a cobrança indevida de internet, moradores da região do Jardim Água Branca, em Realengo, afirmam que o serviço imposto pelos criminosos continua funcionando normalmente. A ação desta terça-feira do Batalhão de Bangu mirava as atividades da facção criminosa Amigos dos Amigos. Entre os objetivos estava a repressão a possíveis cobranças relacionadas aos serviços de internet e televisão. 4 suspeitos foram presos. Os agentes também apreenderam 2 fuzis e drogas. No entanto, um morador afirma que durante a ação, a internet clandestina ficou fora do ar, mas pouco depois da operação, o serviço irregular voltou a funcionar normalmente. Ele teve a identidade preservada e a voz distorcida.
6: Aconteceu a operação, sim. Infelizmente, a internet dos caras ficaram 3, 4 horas sem internet, acho que foi o tempo da operação, e voltou ao normal. A famosa operação para inglês ver. Como que um grupo chega num bairro gigantesco, em Realengo, arranca toda a fiação, proíbe uma rede gigantesca, que é a Claro, que é a Nil, que é a Tim, que é a Vivo, de ter internet local, instala a internet deles, tem uma operação contra isso e de noite a internet tá funcionando. Isso que não cabe. Aquela famosa operação engana bobo. Na verdade, agora os moradores estão com mais medo ainda, porque estão com medo de abrir a boca para reclamar. Sabe que a PM vem, não faz nada, né? Então, os moradores estão se sentindo indefesos.
5: Na semana passada, a Band News FM denunciou que um grupo passou a circular pela região em carros descaracterizados e usando uniformes sem identificação. Eles cortaram os cabos de internet de fornecedores regulares e passaram a impor aos moradores o próprio serviço. Agentes do Batalhão de Bangu chegaram a ir até o local anteriormente para verificar as informações. Segundo a PM, os documentos dos funcionários e da empresa foram checados e os policiais constataram que estava tudo dentro da legalidade. No entanto, a Anatel afirma que a Conecta Já Limitada não possui qualquer tipo de autorização ou outorga para oferecer o serviço de internet. Nesta quarta-feira, um morador das imediações da comunidade da Light, em Realengo, denunciou que a situação também acontece na região. A área foi uma das 11 em que a Polícia Militar atuou na operação. Ele conta que teve um problema no serviço regular de internet que assinava e precisou de manutenção. No entanto, a própria empresa sugeriu o cancelamento do plano, já que os profissionais estavam sendo impedidos de entrar na região. O morador teve a voz distorcida.
6: Eu tive serviços interrompidos e ao entrar em contato com essa operadora, ela alegou que não poderia enviar técnicos para o reparo. Temiam pela integridade física dos técnicos. Eles sugeriram para eu cancelar. É muito difícil ver uma operadora sugerir a você cancelar o serviço, né? Até que eu resolvi sim cancelar. Eu comecei a ver que tinha cabos cortados na minha rua, vários cabos todos os dias, em outras ruas adjacentes. E aí eu comecei a entender que se tratava de algum esquema, né, para impor a internet irregular. Eu sei que tem uma placa na rua onde eu moro de uma internet irregular.
5: A reportagem aguarda um novo posicionamento da corporação após a operação de terça-feira, assim como da Polícia Civil.
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8: Belo Horizonte e a região metropolitana permanecem com o céu claro a parcialmente nublado, com presença de névoa seca. A temperatura na capital varia entre 15 e 29 graus, com a umidade relativa do ar em torno de 30%. Em Minas Gerais, na Zona da Mata, Campo das Vertentes e nos vales do Jequitinhonha, Mucuri e Rio Doce, o céu segue parcialmente nublado. Nas demais regiões, o céu também permanece claro a parcialmente nublado, com presença de névoa seca. As temperaturas no estado oscilam entre 10 e 36 graus.
9: E neste momento, BH com o céu claro, o sol já nasceu, já despontou no horizonte, já nos ilumina. Bom, a temperatura média agora, pessoal, 17 graus a média, a umidade relativa do ar está em 73%, velocidade média do vento 14 quilômetros por hora. Muito bom dia para você chegando agora, que maravilha. Para você conosco desde cedo, sempre muito bom contar com a sua companhia. Você que também, além de nos ouvir, nos assiste pelo canal Band Minas no YouTube, né? Moura, sempre nos fazendo companhia. Marcino também, não é? Também aqui a Cláudia, Paula Marcondes, Everson, o José, que bom. Luzia, Marcelina sempre ligada também. Sônia, tô aqui de olho em você. Que bom, maravilha. A todos vocês, tá? Um excelente dia.
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9: Ao volante neste momento? Então vamos pegar carona com você e com ela. Josiele Lemos.
10: Luna, Avenida Amazonas, no Barroca, o trânsito já apresenta movimentação rumo ao centro. Excesso de veículos, alerta para quem está deixando a região oeste da capital ir para o centro com muito cuidado, Lu. No caminho para Contagem, Avenida Amazonas Livre. 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
9: Obrigada, Josi. Já já, mais do meu, do seu, do nosso caminho. É condenado a 67 anos de prisão Samuel Paixão de Souza, integrante da torcida organizada Máfia Azul, pela emboscada contra um ônibus com integrantes de uma torcida organizada do Atlético. O ataque foi em novembro de 2021 na região do Barreiro, aqui em BH. A pena é resultado das condenações por um homicídio consumado triplamente qualificado, um homicídio tentado triplamente qualificado e outros 5 homicídios tentados duplamente qualificados. Samuel não compareceu ao julgamento e a juíza determinou a expedição de mandado de prisão contra ele. O caso havia sido separado dos demais porque o advogado do réu teve um problema de saúde e não pôde participar do júri realizado em junho. Os outros 3 acusados foram condenados a penas de 20 anos a 48 anos e 6 meses de prisão e também tiveram mandados de prisão expedidos. No dia do ataque, 9 pessoas ficaram feridas e um torcedor do Atlético morreu 2 dias depois. E Está suspensa a decisão que determinava a reabertura integral do Hospital Maria Amélia Lins, aqui na capital mineira. O Tribunal de Justiça de Minas tomou a decisão ontem após recurso do Estado e da FEMIG. A medida anterior previa a volta de 41 leitos, a reativação do bloco cirúrgico e o retorno de profissionais transferidos para o Hospital João 23. O pedido foi feito pelo Ministério Público, que questionava a reorganização da rede hospitalar. O Estado e a FEMIG alegam que as mudanças fazem parte de uma reorganização para melhorar o uso dos recursos públicos. Ao suspender a decisão, a Justiça aponta risco de prejuízos de difícil reversão e destaca que cabe ao governo organizar a rede pública de saúde. Procurados pela Band News FM, Estado e FEMIG ainda não se pronunciaram e, claro, voltaremos a falar sobre este assunto. O dia 17 de outubro passa a ser o dia de luto e de memória às mulheres vítimas de feminicídio em Belo Horizonte. A data foi incluída no calendário oficial da capital mineira e será lembrada todos os anos para homenagear as vítimas, preservar as histórias e prestar solidariedade às famílias. A lei também prevê ações de conscientização sobre a violência contra a mulher e a divulgação dos canais de denúncia, acolhimento e apoio. O poder público poderá promover campanhas e ações presenciais ou digitais para manter vivas as histórias das vítimas e dar visibilidade às sobreviventes. Seis horas 46 minutos.
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9: Josiane Lemos, pois não?
10: No anel rodoviário, no caminho para Vitória, perto da cabeceira do antigo aeroporto Carlos Prates, tem um caminhãozinho com defeito, o trânsito está bem agarrado, Lu, com fila desde o Trevo do Califórnia. Quem segue pelo anel agora, a dica é pegar a marginal. No sentido Rio de Janeiro, pontos retidos por conta do horário, chegada ao viaduto da Cristiano Machado, passagem pelo viaduto São Francisco, perto da Praça São Vicente e na subida do Olhos d'Água, Lu. 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
9: Paulo Xavier entrando agora no segundo tempo, trazendo para a gente as informações do futebol mais uma vez, Paulo. E mais uma vez, bom dia para você.
11: Mais uma vez, bom dia, Luciana Viana. Bom dia ao torcedor mineiro. Mais cedo eu trouxe a informação do Atlético, que está trazendo na bagagem uma vantagem importante na Copa Sul-Americana. Venceu o Bragantino por 1-0 lá em Bragança Paulista. E, Luciana, você sabe o que são 60 mil pessoas? Você tem noção do que é 60 mil pessoas?
9: 60 mil pessoas.
11: Mais precisamente, 60.046 torcedores que lotaram o Mineirão ontem, recorde de público em 2026.
9: Após a revitalização, a reforma, que eu me lembrei agora dos mais de 120 mil, lembra-se?
11: É
9: Cruzeiro e América? Não, foi Cruzeiro e Vila Nova?
11: Teve um, eu não estou lembrado agora, mas teve um recorde de mais de 100 mil torcedores.
9: Mas antes da reforma, antes, revitalização
11: e do das regras de segurança, né, que hoje são mais rígidas,
9: isso,
11: né? Por isso que não pode ter tantos torcedores assim, mas
9: 60 mil
11: cabem.
9: Uau!
11: 60 mil cabem no Mineirão e coube ontem, como era esperado. Mineirão lotado, Pampulha tomada de azul, para ver uma partida cheia de emoção, cheia de tensão, né, como era de se esperar de um Cruzeiro e Flamengo na Copa Libertadores, 1-1. 1-1. É, meus amigos. Cruzeiro aí empatou em casa. O desafio ficou um pouquinho maior, viu? Porque vai encarar o Flamengo lá no Maracanã. Maracanã lotado, sim ou com certeza? Com certeza. Com certeza, é. Também mais de 60 mil flamenguistas na próxima semana, na próxima quarta-feira. E ficou no 1-1. Placar construído no segundo tempo, o Arroio fez uma pintura, deixando o Samuel Lino para trás e chutando cruzada para estufar as redes. Aí, a reação do Flamengo, né? O técnico do Flamengo, o Leonardo Jardim, o cruzeirense conhece bem, promoveu uma entrada de Lucas Paquetá, que esteve com o Brasil na Copa, hein? Lucas Paquetá, e foi dele o gol de empate, aproveitando o rebote de uma bola no travessão. Ou seja, uma partida muito equilibrada, uma partida cheia de tensão. E aí eu falo que é um desafio um pouquinho maior do que o Atlético, por exemplo. O Atlético vem com a vantagem, vai decidir em casa e com vantagem do empate. Se tiver um novo empate no jogo entre Flamengo e Cruzeiro na próxima quarta-feira, decisão nos pênaltis, quem vencer avança para as quartas de final da Libertadores. Mas futebol é aquilo, né? Por isso que a gente gosta tanto. O Cruzeiro tem totais chances de fazer um show lá no Maracanã diante de mais de 60 mil flamenguistas, viu? Tem totais chances. E vamos torcer o torcedor mineiro, o torcedor cruzeirense tem essa esperança totalmente plausível, um resultado positivo para o Cruzeiro no Maracanã.
9: Muito bem.
11: Mas agora, antes tem Corinthians, no domingo, às 7h30 da noite, em São Paulo, pelo Campeonato Brasileiro.
9: Ok. Paolo, você não se lembra, tá, do maior público presente da história do Ótimo. Mineirão? Porque foi em 1997, você não era nem nascido, né, Paolo?
11: Não era nem projeto, né? Mentira.
9: Mas é, ó.
11: De 88, Lu.
9: De 88?
11: 88.
9: Olha aí. 132.834 torcedores. Cruzeiro e Vila Nova, 22 de junho, 1997. Cruzeiro, 1, Vila Nova, 0. Olha aí.
11: Era a época da geral.
9: Mais de 130 mil.
11: Era a época da geral, né? É. Da galera lotando a geral. 130 mil pessoas. Olha, 60 mil pessoas já é o suficiente para travar o trânsito no entorno do Mineirão. Imagina 130 mil pessoas.
9: Tem esse recorde. Questões de segurança. O recorde aqui registrado.
11: É uma multidão, mas por questões de segurança realmente não dá. Não dá para ter esse público. Né? A questão de segurança, segurança pública, segurança da saúde das pessoas ali, se acontecer alguma coisa ali. É uma multidão que os órgãos de segurança fica difícil para controlar. Então por isso que hoje, né, dos bombeiros, da polícia, é esse público que nós temos hoje, 60 mil pessoas.
9: É isso, e fica essa história linda aí de mais de 130 mil torcedores dentro de um estádio, maravilha.
11: Quem viveu, viveu.
9: Quem viveu, viveu. Quem não viveu, pesquise, né, saiba um pouco mais da história, é bacana, é legal demais. Bom, ô Paola, a gente fica por aqui e você volta ao longo da nossa programação, pode ser?
11: Combinadíssimo,
9: Paolo Xavier. Agora 6 horas 52 minutos.
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14: Minhas caras, meus caros, o Tribunal Superior Eleitoral se reúne hoje para tomar uma decisão importante que vai dizer se a eleição brasileira vai virar uma esculhambação sem limites, ou se haverá ao menos regra. A gestão do Cássio Nunes Marques até aqui tem sido um desastre. Um desastre por ação e omissão. Em tão pouco tempo ele já censurou pesquisa e está permitindo o vale tudo em relação à inteligência artificial. Nós vimos no lançamento da candidatura do Flávio Bolsonaro o uso ali de um vídeo manipulado por inteligência artificial em que Jair Bolsonaro, enfim, manifestava apoio ao filho e fazia considerações sobre sua própria situação política. Bom, isso contraria a resolução 23.610 do Tribunal Superior Eleitoral, artigo 9C, parágrafo 1º. E não é assim que eu quero. Estou dando a lei aqui. Onde se lê: é proibido o uso para prejudicar ou para favorecer candidatura de conteúdo sintético em formato de áudio, vídeo ou combinação de ambos que tenha sido gerado ou manipulado digitalmente, ainda que mediante autorização, para criar, substituir ou alterar imagem e voz de pessoa viva, falecida ou fictícia. Parágrafo 2º. O descumprimento do previsto no caput e no parágrafo 1º deste artigo configura abuso de poder político e uso indevido dos meios de comunicação social, acarretando a cassação do registro do mandato e impõe a apuração das responsabilidades nos termos do parágrafo 1º do artigo 323 do Código Eleitoral, sem prejuízo de aplicação de outras medidas cabíveis quanto à irregularidade, etc. Ou essa resolução vale ou ela não vale. Nunes Marques está querendo que ela valha mais ou menos. Ele está querendo, usando uma expressão que eu já empreguei aqui, transformar o tribunal numa vaga ideia. Não é? E veio com a tese de que, se a deepfake não é para prejudicar ninguém, mas é só para ajudar, então pode. Ignorando que isso traz de manipulação dos fatos, da história, de engodo mesmo. Né? O PT entrou, recorreu ao TSE contra esse uso do vídeo de Bolsonaro. O PL já respondeu e está dizendo que ele, PL, entende que não tem nem que pedir autorização para as pessoas. Parece que o TSE acordou, né? Pelo menos alguns ali, e os ministros estão dispostos a fazer valer o que está na resolução. Aliás, internamente, a voz corrente no TSE, a matéria hoje, na Folha, uma apuração, que é verdadeira, é que o ministro se tornou praticamente um porta-voz das teses do PL de Flávio. Puxa vida, que coisa feia. Não basta ter atuado para tentar forçar o apoio da Federação União Progressista ao Flávio, né? Um ministro, obviamente, fora do lugar. É isso aí.
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9: Sim, a rádio que ouve você, Marcos. Marcos Francischini, ele que nos acompanha pela nossa live no YouTube, falando do antigo Mineirão, né, que teve públicos superiores a 100 mil pessoas várias vezes. O Galo, inclusive, colocou mais de 100 mil pessoas em vários jogos nos anos 70, 80, exatamente. Marcos Francischini, obrigada sempre, viu, pela companhia, pelo carinho, né? Pela parceria. Sim, ó, temos aqui, por exemplo, Atlético e Cruzeiro em maio de 69, né? 129 mil torcedores. Aí depois teve de novo aí, ó, Cruzeiro e Atlético em 77, mais de 122 mil torcedores. Maravilha, pessoal, antigo Mineirão. Falávamos aqui agora há pouco, eu e Paulo Xavier, né? Sobre o Mineirão lotado ontem. Mais de 60 mil torcedores, e a gente resgatou aqui essa memória afetiva até, não é? O recorde, ou recorde, como você preferir, 132.834 pessoas no Mineirão em 22 de junho de 97, Cruzeiro e Vila Nova. Maravilha. Marcos, um beijo para você, viu? Obrigada sempre pela companhia, pela participação.
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9: Hora da carona com ela, diga Josi.
10: Lu, Avenida dos Andradas, bem agarrada agora, minha amiga, no sentido área hospitalar, congestionamento do Parque Municipal até o Complexo da Lagoinha. Como a Afonso Pena também está agarrada, quem deixa a região da rodoviária, a dica agora é pegar a Olegário Maciel e depois Vias Fortes. 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
15: Olá, ouvinte. Como vai? Tudo bem por aí? Com você, o Júnior Lopes, aqui do Terra Negra. E olha só, os Estados Unidos confirmaram a tarifação de 12,5% sobre o Brasil, né? Com o argumento de combate ao trabalho forçado. Mas aí tem uma pergunta. Isso é realmente uma preocupação social ou apenas mais uma barreira comercial mascarado? Eu acho que você sabe muito bem a resposta, né? E essa medida que foi tomada em relação ao Brasil também foi tomada em relação a dezenas de outros países. E tivemos aí a substituição de antigas taxas que eram menores por taxas maiores, né? Ou seja, mudou-se a justificativa, mas o objetivo continua o mesmo. proteger o mercado norte-americano, o mercado interno, né? E estrangular os exportadores emergentes para os Estados Unidos, como no caso do Brasil. Muitos dos nossos setores são altamente regulados e fiscalizados. Por isso que tudo indica que nós não temos nenhuma preocupação social mesmo, né? E usar uma pauta tão grave como essa, como a de trabalho forçado ou trabalho análogo à escravidão, né, como manobra tarifária, ultrapassa todos os limites da diplomacia comercial. O governo brasileiro já fala em aplicar a lei de reciprocidade, né? Pois se os Estados Unidos querem jogar com regras unilaterais, o Brasil não pode simplesmente aceitar a conta em silêncio. A preocupação agora é como a gente vai conseguir, se vamos conseguir dar o troco, né? É isso aí. Para mais, acesse o nosso Instagram, lá no @TerraNegraBrasil. Um grande abraço e até a próxima.
9: Um grande abraço e até a próxima. Pessoal, 7h Eu, Luciana Viana, toda a equipe da Band News BH, voltaremos já já com informações locais. Você segue em rede com o que é destaque no Brasil e no mundo, tá? E prepare-se aí para uma quinta-feira de temperatura lá no alto, pelo menos máximo ali entre 29 e 30 graus, tá? Céu claro, parcialmente nublado. Máxima, como eu disse, entre 29 e 30 graus. Em todo o estado de Minas Gerais, a faixa leste ainda terá sol entre muitas nuvens, enquanto a área central terá predomínio de poucas nuvens, tá? Os índices de umidade do ar voltam a atingir níveis críticos em algumas regiões do estado durante a tarde. Então, hidrate-se, cuide-se. Muito bom dia, Megali, já entrando na área.
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16: E a participação do ouvinte, gêmeos loucos?
17: 11-999-592-100.
16: Por que isso? Por que que a gente tá falando das duas gêmeas?
17: Porque nós viemos com a mesma roupa.
16: Cara, uma roupa que, idêntica. E não é uma cor das mais comuns, né? É uma espécie de vinho bandeira do Kuwait. Não, agora podem sair do personagem, ah, gente. Tá. Bom dia, gente.
18: Ufa, bom dia.
16: Bom dia, gente.
18: É porque tem também, né, essa dinâmica aí, normalmente, em show de stand-up, né, esses artistas que fazem improviso, eles tentam falar juntos, sem combinar as frases antes. E aí a gente tá ainda...
19: Fica olhando pra boca.
18: Aprendendo a dominar a técnica, isso, né, Sheila?
19: Estamos aprimorando essa técnica.
18: Tá aprimorando.
19: Todos os dias um pouco mais.
18: É, e por que gêmeas locução? Porque tem MC Loma e as gêmeas lacração, né? Faz um tempo que elas fizeram um sucesso e tal. E aí virou o MC Loma, ou MC Lomba,
16: Lomba.
18: Pros íntimos. E as gêmeas locução.
16: Isso, tá? Bom dia, Sheila.
19: Bom dia, Megali. Bom dia pra Carlinha. Bom dia aos nossos ouvintes. Sejam todos muito bem-vindos, todas muito bem-vindas. Vamos juntos até as 9h20 alguma coisa, contando com a sua companhia, com a sua audiência, com a sua paciência, mas principalmente, é claro, com a sua participação no nosso WhatsApp 11-999-592-100. É a nossa central de ouvintes, Ricardo Boechat. 11-999-592-100.
16: É isso aí. É, eu presto atenção no que eles dizem sobre o jovem. Não é sério, viu, Carla? Todo mundo apresentado e escalado, só falta ele, meu galo. Toca a bateria.
20: O Tribunal Superior Eleitoral avalia hoje a proibição, ou não, do uso de deepfakes por candidatos nas eleições de 2026. Os ministros vão analisar uma ação do PT que questiona o vídeo de Jair Bolsonaro gerado por inteligência artificial e exibido na convenção de Flávio Bolsonaro. A reunião do TSE será fechada. Foi marcada pelo presidente do tribunal, ministro Cássio Nunes Marques. De Brasília, quem fala ao vivo conosco, quem traz mais informações, é Afonso Marangoni. Bom dia, Afonso.
21: Pois é, bom dia Carla, bom dia Sheila, Migali, todo mundo que nos acompanha. O medo mesmo do TSE neste caso é abrir um precedente que acabe então fazendo com que as eleições deste ano de 2026 seja cheia dessas situações, né? Como o vídeo que o ex-presidente Jair Bolsonaro fez, né, de forma de inteligência artificial para a convenção ali do PL. Essa reunião é reservada porque vai acontecer de um caráter mesmo informal. Vai ter lá a sessão do TSE normalmente e depois eles vão tentar alinhar um pouco os entendimentos para chegar depois na hora de definir e estar mais consensuado possível. Mas a avaliação é que é preciso sim algum tipo de punição para que fique claro que não é permitido o uso de deepfake, justamente para quê? Para que não comece a ter uma enxurrada, né, de ações questionando o uso da tecnologia. Uma outra sinalização é a fixação de qual seria a punição aplicada pelas violações. Muito provavelmente, e essa é a tendência dentro da corte, não deve, por exemplo, falar da cassação de Flávio Bolsonaro, mas uma multa e uma advertência, isso sim está no radar ali do TSE. Agora, sanções mais graves podem acontecer em casos recorrentes, né? Quando não é só um e isso acontece de forma reiterada. O TSE, então, encaminha para que mantenha o entendimento que a corte já firmou anteriormente de proibição ampla do deepfake, ou seja, a ferramenta não pode ser utilizada nem para o bem, nem para o mal, e, portanto, então, nenhuma finalidade vai ser aceita. E também proibição nos casos em que enganar o eleitor ou prejudicar um candidato. Esse debate entre os ministros tem como fundo justamente esta ação do PT contra a divulgação, então, deste vídeo de Bolsonaro. Vamos ver o que vai acontecer no TSE. Agora, o caso em si deve ser julgado provavelmente na próxima semana. A gente vai estar acompanhando.
19: Tá certo, Marangoni. Bom, no dia a dia dos candidatos, Flávio Bolsonaro chamou de equívoco a inclusão de um curso que nunca foi feito por ele nos perfis oficiais. A página do Senado traz que o senador é pós-graduado em Ciências Políticas pela Universidade Federal do Rio de Janeiro, mas a UFRJ diz não haver registro de que ele estudou lá. Segundo a assessoria de Flávio Bolsonaro, ele tem graduação em Direito, especialização em Políticas Públicas e MBA em Empreendedorismo.
16: Mas não na UFRJ.
19: Não na UFRJ. Ontem o Flávio Bolsonaro fez novas reuniões com integrantes da campanha. Luana Bernardes com a gente ao vivo falando sobre esse assunto. Bom dia para você, Luana.
1: Oi, bom dia, Sheila, bom dia a todos. O UFRJ se pronunciou oficialmente, disse que o candidato não tem registro acadêmico na instituição. O perfil do parlamentar na Assembleia Legislativa do Rio aponta que Flávio teria concluído uma pós-graduação em Ciências Políticas na UFRJ. A assessoria do político emitiu uma nota dizendo que essas informações divergentes em sites institucionais estariam relacionadas a erros ou equívocos que podem ter sido incorretamente excluídos de plataformas como a Wikipédia. Flávio Bolsonaro passou o dia ontem em conversas com o comando da campanha após a reaproximação pública com Michele Bolsonaro. A ideia é aproximar ao máximo a imagem dos dois juntos, justamente para atrair votos de eleitores do público feminino e evangélico. O senador já foi informado, no entanto, que a ex-primeira-dama não vai subir nos palanques com ele, também não vai viajar com ele. Michele Bolsonaro diz que precisa ajudar a cuidar da saúde do marido, o ex-presidente Jair Bolsonaro. Interlocutores afirmam que o clima entre os dois melhorou, mas que ela ainda precisa de tempo.
16: Não temos, né?
20: Não.
16: Fiquei na dúvida, a gente vai ouvir?
20: Não.
19: Seguimos.
20: Não
16: seguimos, tá. Uhum. O currículo do Flávio é o seguinte, ele é graduado, bom, isso aqui segundo a nota da assessoria, né, Luana? Em Direito pela Universidade Cândido Mendes, pós-graduado em Políticas Públicas pelo Instituto Universitário de Pesquisas do Rio de Janeiro, e o IUPERJ, e ele tem MBA em Empreendedorismo pela FGV. Cara, é um belo currículo, né? Não tem motivo para inventar, acredito eu, uma pós-graduação na UFRJ para turbinar esse currículo, até porque não faria muita diferença na corrida eleitoral.
20: Parece ter sido um erro mesmo, né?
16: Parece ter sido um erro. E aí diz a assessoria que esse registro aí de pós-graduação em Ciências Políticas na UFRJ constava na página com informações sobre o senador na Wikipédia. Então é possível que alguém da campanha tenha ido lá e dado essa turbinada. Por engano. Eu sinceramente acredito que não haja intenção de...
20: O IUPERJ?
16: IUPERJ.
20: IUPERJ.
16: É, Instituto Universitário. Mas além da IUPERJ, tem uma pós-graduação aí na FGV. Então, não vejo.
20: Empreendedorismo, né?
16: Não vejo uma intenção de iludir o eleitor. Me parece mais um erro mesmo.
20: Uhum.
16: Né? É. Bom, então tá resolvido. A gente vai voltar a Brasília agora. E alguém dirá, está passando pano. Por que passaria pano para um candidato que mente no currículo? Que realmente não estou vendo intenção aí. Se alguém conseguir me convencer de que isso faria alguma diferença,

0: Pensando nesses títulos, que mais? Declarou título de mestrado, explicado como Formações ou Estudos da Natureza Religiosa Bíblica. Que mais? Ah, não, essa foi a Damares. O Decotelli era isso. Ele falou que tinha doutorado na Argentina, na Alemanha, e aí os títulos foram negados. E Yale foi o Ricardo Salles, tá, gente?
1: Mas vamos lembrar quem é o Decotelli. O Decotelli era um. Ele foi ministro da Educação, né? Ele
0: Ele
1: foi
0: foi
1: indicado para o
0: para ser
1: Ministério da
0: ministro,
1: Educação.
0: Isso. Para substituir o Weintraub, né?
1: Para substituir o Weintraub.
0: É.
1: Ele não chegou a assumir e passou essa vergonha tremenda aí, porque ele, isso claramente foi inventado.
0: É.
1: Mas aí é um acadêmico, né? Isso importa no currículo de alguém. Por que que para o Flávio eu acredito que tenha sido um erro de fato?
0: Cara, Decotelli.
1: Porque o Flávio é o candidato à presidência, ele não precisa turbinar o currículo acadêmico para se tornar mais competitivo ou para conseguir uma indicação, alguma coisa, até porque já foi indicado como candidato à presidência em frente. Na campanha de Lula, a reaproximação entre ele e Davi Alcolumbre é tratada como uma virada de página. Os dois se encontraram na semana passada e acertaram de tocar pautas importantes no Congresso, de olho também nas eleições. Quem tem mais informações sobre o assunto é Marangoni. Diga lá, Afonso Marangoni.
2: Pois é, Megali, um segundo encontro agora aconteceu no Palácio da Alvorada ontem pela manhã. Eu até estive lá, teve declarações do ministro, né, das Relações Institucionais, José Guimarães, também da líder do governo no Senado, Tereza Leitão, todos neste clima, né, de que o diálogo foi restabelecido entre Lula e Davi Alcolumbre. E ele disse a mesma coisa depois ali no cafezinho do Senado para alguns jornalistas, que o diálogo está realmente restabelecido. Os dois se reuniram num encontro definido por aliados como uma verdadeira virada de página nas divergências. Os dois acertaram tocar pautas importantes para o Planalto no Congresso, de olho também nas eleições, projetos populares agora serão tirados da gaveta lá da presidência do Senado. Na lista está a medida provisória, que zerou o imposto da chamada taxa das blusinhas, que vai perder a validade se não for a plenária até 8 de setembro, e também a PEC da Segurança Pública, que pode ser aprovada no Senado no mês que vem. O presidente Lula deixou claro na conversa que vai incluir no plano de governo a criação da pasta da segurança, uma pasta exclusiva para este tema, hoje a cargo da justiça, que engloba outros temas. Mas para isso, o petista ressaltou que a proposta de emenda à Constituição tem que já estar em vigor. Já a emenda que acaba com a escala de trabalho 6-1 deve ficar para o fim do ano, depois das eleições. Davi Alcolumbre, ele destacou que a reunião com Lula teve caráter institucional sobre as relações do futuro. Vamos acompanhar um trecho do que disse ele, então, neste cafezinho?
3: Calma, uma reunião institucional. Nós conversamos da relação institucional do futuro, não falamos nada do passado. Teve uma reunião institucional muito importante para a democracia, porque o presidente do Congresso precisa ter o diálogo aberto com o presidente do Brasil, e esse diálogo foi restabelecido.
2: O Davi Alcolumbre foi perguntado também, numa outra ocasião ontem, se ele apoiaria formalmente o presidente Lula, como fez Hugo Mota, né, presidente da Câmara. E aí ele falou assim, eu já participei da convenção do Randolph Rodrigues lá no Amapá, que é o nome do Senado do presidente Lula, dando a entender que já expressou o apoio dele, mas que não deve fazer para além disso, né? A reunião entre Lula e Davi Alcolumbre foi a segunda em menos de 10 dias. Os dois haviam rompido o diálogo em abril após o Senado rejeitar a indicação do advogado-geral da União, Jorge Messias, para uma vaga no Supremo. Na época, o resultado foi colocado pelo Palácio do Planalto na conta do presidente Davi Alcolumbre. Na semana passada, houve uma reunião de aproximação mediada por ministros do Supremo, o que gerou críticas da oposição. É isso.
0: Valeu, Marangoni. Ronaldo Caiado, do PSD, esteve em São Paulo para um encontro com empresários do setor de transporte de cargas e, mais uma vez, criticou a possibilidade de os adversários não comparecerem ao debate da Band marcado para o dia 23 e que, claro, vai ter cobertura completa e transmissão simultânea da Band News FM.
4: O outro teve a oportunidade também, como senador e participando da época do governo do pai, não construiu. Ou seja, construiu o currículo dele em cima da certidão de nascimento. Isso é uma fuga, estão batendo em retirada. Ou seja, eles amarelaram diante de um debate que eles não têm capacidade de debater.

0: Ontem, Lincoln Gakia, do Ministério Público de São Paulo, recusou o convite de Ronaldo Caiado para assumir o Ministério da Segurança em uma eventual gestão dele. O promotor, tido como o inimigo número um do PCC, afirmou que não pretende deixar o Ministério Público para assumir qualquer cargo público neste momento. Renan Santos do Missão participou nesta quarta-feira em São Paulo de um jantar com empreendedores e Romeu Zema do Novo não teve agenda pública.
1: O Discord tem 3 dias úteis para suspender as transmissões ao vivo no Brasil. Essa decisão foi tomada ontem pela Autoridade Nacional de Proteção de Dados e vale até que essa plataforma comprove ter adotado medidas preventivas para proteger crianças e adolescentes. A medida vem depois de uma menina de 13 anos ter sido induzida ao suicídio durante uma live. Gravíssimo. Larissa Biscaia com a gente, vai detalhar um pouco mais dessa medida, desse prazo. Bom dia para você, Larissa.
2: Oi, Sheila. Bom dia para você, para todos. As transmissões ao vivo poderão ser restabelecidas depois que o Discord, que é essa plataforma, comprovar a adoção de medidas efetivas. Só que na análise dos especialistas, essa medida de suspender as transmissões é importante e não resolve o problema de segurança de crianças e adolescentes na plataforma. A avaliação quem faz é o especialista em tecnologia e inovação, Arthur Igreja. Ontem, a Agência Nacional de Proteção de Dados determinou aí a interrupção dessas lives. Decisão ocorre, como você falou, depois da morte dessa adolescente de 13 anos de idade. Em entrevista à Band News TV, o especialista em tecnologia, Arthur Igreja, disse que o caso escancarou as falhas dos mecanismos de proteção. Para ele, há dúvidas sobre a capacidade do Discord em apresentar mecanismos efetivos de segurança.
3: Olha, é uma suspensão temporária, né? Então, não resolve. O que vai resolver são as medidas que, eventualmente, o Discord adotar a partir disso, né? Então, a NPD decide remover, né, essa possibilidade das lives. Nós precisamos entender que isso aconteceu depois de toda a polêmica que foi levantada na última semana, em virtude desse trágico caso com essa garota de 13 anos de idade, quase 200 participantes nessa live.
2: Segundo a Agência Nacional de Proteção de Dados, o Discord não adotou medidas para prevenir ou reduzir os riscos nesse acesso a conteúdos que violem os direitos dos menores. Principalmente em casos de incitação à violência, automutilação e ao suicídio, não seguindo o que está determinado no ECA digital. A agência cita a ausência de um mecanismo que permita o acesso externo às lives da comunidade, o que impossibilita a retirada do ar de material nocivo. Você não consegue interromper uma live, a não ser que você seja o próprio Discord. É aquilo que a gente sempre fala aqui. E sempre que a gente conversa com especialistas da Polícia Civil, que eles ficam monitorando, mas eles não têm o poder de derrubar a live por conta própria. Eles vão atrás dos pais do adolescente envolvido. Superintendente de Fiscalização da agência, o Fabrício Lopes, afirma que as restrições não vão interromper as operações da plataforma.
4: A ideia não era suspender a plataforma inteira, a gente teria que ser uma medida drástica. E a gente também entende que o Discord tem vários usuários legítimos que usam a plataforma para finalidades legítimas. Então a gente tentou justamente conseguir o máximo de efeito com a menor intervenção possível.
2: Bom, em nota, o Discord disse que recebeu a decisão, analisa a ordem da Agência Nacional de Proteção de Dados. A plataforma acrescentou que não tolera grupos ou indivíduos que promovem ou incentivem a violência. Só que a gente está acompanhando, pelo menos desde o ano passado, vários delegados, várias delegadas falando, olha, essas lives que acontecem no Discord, é violência contra animal, é incitação ao suicídio, é tudo que tem de mais terrível e mais baixo, e o Discord mantém essas lives
5: não
2: rodando.
5: Não é a primeira vez que a gente fala sobre essas lives. A gente já tratou aqui dessas com incentivo e com, inclusive com transmissões ao vivo, né, de maltratos terríveis a animais. E o Discord sabe disso. O Discord sabe da quantidade de engajamento que isso gera. Aliás, isso é parte do business dessa empresa. Eu vi aí, enfim, aquela velha discussão de que isso seria um ataque à liberdade de expressão, que as redes sociais são uma praça pública, a praça não tem culpa daquilo que é feito no seu ambiente, etc, etc. Olha, se uma praça pública de qualquer cidade fosse utilizada para um evento em que pessoas incentivam uma menor de idade a cometer suicídio, de fato ela comete suicídio, e você percebe que a justiça não tem instrumentos, porque não há regulamentação para evitar que aquilo aconteça naquela praça pública, eventualmente alguém do Ministério Público vai interditar aquela praça. Então, se a comparação é com uma praça pública, praças públicas eventualmente também podem ser interditadas se instrumentos faltarem para que absurdos como este aconteçam nessa praça pública, tá? Fora que esse argumento é completamente cretino você comparar uma empresa trilionária isso. com uma pracinha.
1: E que faz dinheiro, né? A empresa faz dinheiro com isso, a praça pública não.
5: Uhum.
1: Né? Em geral é isso.
5: É isso,
1: essas
5: interessa
1: empresas
5: a empresa.
1: Fazem dinheiro em cima dessas lives. A depender do engajamento, da quantidade de pessoas, o dinheiro tá aí. O dinheiro corre aí. Então as empresas, como nesse caso aqui o Discord, estão ficando cada vez mais milionárias exatamente com esse mecanismo e sem nenhuma medida de proteção. Então a comparação também é indevida nesse sentido. A praça pública não vai fazer dinheiro com isso, né? Agora, ocorrendo uma rinha numa praça pública, rinhas são proibidas pela legislação, as rinhas são proibidas, como nesse caso as lives são proibidas, até que essa empresa milionária adote medidas legais para impedir que isso continue acontecendo por lá. Porque, de fato, há muitas empresas profissionais que se utilizam do Discord para transmissões profissionais, né? Na semana passada, alguns ouvintes escreveram: olha, na minha empresa a gente usa bastante para fazer essas transmissões, reuniões, né, à distância e tal. Só que a empresa precisa fazer com que a ferramenta, com que a plataforma seja útil nesse sentido, mas impeça que haja realização de lives criminosas como essa. A gente está falando de crimes cometidos nessa plataforma. E a própria justiça já se manifestou por ter acesso a todo o material colhido pela polícia civil que investiga. A gente já entrevistou aqui uma delegada, uma das responsáveis pelas investigações desses crimes digitais cometidos no Discord. Essa delegada chorou, porque ela falou: eu fico repassando as imagens às quais a gente tem acesso e às vezes eu não consigo dormir. Por uma policial experiente, delegada, debruçada sobre esse assunto. As cenas são todas chocantes, chocam policiais muito experientes. Então, tem esse farto material que comprova o que tem acontecido por lá. O Discord sabe o que acontece por lá, mas ainda assim não demonstra a capacidade de fiscalizar aquilo que acontece, se isso é um crime lá dentro e está acontecendo. Esse caso envolvendo essa menor de idade, a menina de 13 anos do Mato Grosso do Sul, levou inclusive o Ministério da Justiça a apontar falhas na verificação, no mecanismo de verificação de idade e de proteção de crianças e adolescentes na plataforma. Ora, se nem esse mecanismo de controle de idade o Discord consegue ter, que dirá para impedir que haja uma live criminosa que resulte numa morte, por exemplo, ou nos maus tratos, como a gente já falou aqui. Na segunda-feira, o Discord chegou a apresentar à AGU uma proposta com algumas medidas para reforçar a proteção de crianças e adolescentes, um documento que foi entregue depois de algumas reuniões entre representantes da empresa. A empresa vinha sendo muito cobrada para respeitar a legislação brasileira e respeitar as exigências legais aqui do Brasil. Também houve reuniões com integrantes do Ministério da Justiça, Segurança Pública, da própria AGU e da NPD. Mas o governo continua cobrando mecanismos de verificação de idade, por exemplo, quais são as medidas de prevenção de riscos, de proteção desses usuários menores de idade, e a empresa até agora não deu uma resposta satisfatória à altura para continuar fazendo aquilo que faz, que é proporcionar essa ferramenta para as pessoas. Enquanto não garantir segurança, enquanto não impedir crimes, o Discord, a não ser que adote medidas nesses próximos 3 dias, não vai poder operar como hoje opera no Brasil, né?
0: Posso registrar mensagens de ouvintes que estão participando por aqui?
1: Vamos lá.
0: Um deles, o Denis, mandou o seguinte: bom dia, no meu ponto de vista, estão terceirizando a responsabilidade sobre os menores. Os pais deveriam assumir suas posições e limitar como o filho deve usar. Esse é o ponto de vista do Denis. Mas na sequência...
5: Uma coisa pode ser feita sem a outra.
1: Isso, exato.
0: Na sequência...
5: Quer dizer, sem a outra não.
1: São complementares,
5: mesmo, são complementares,
1: né, gente? Não são excludentes.
5: Não existe uma única solução. Há vários pontos para você... Há vários pontos aí que você tem que combater para que uma tragédia dessas não volte a ocorrer. Delas, obviamente, são esses adolescentes que ficaram aplaudindo essa barbaridade.
0: Eu queria colocar a mensagem do Denis ao lado da outra mensagem aqui do nosso ouvinte que não assinou, que é final de telefone 6278, que diz: este aplicativo não deixa histórico para os pais rastrearem o que os filhos estão conversando. Deveria ser proibido. Então, é um aplicativo que não coloca ferramentas à disposição dos pais para que os pais consigam ter esse controle e saber do que se trata, né? O conteúdo que eles estão acessando, do que se trata, sobre o que eles estão falando, como é que é. Nem sempre é possível estar presente. o tempo todo. E vocês colocaram, né, muito bem essa analogia, a comparação com a praça pública. Quando um crime é cometido numa praça, o que normalmente as autoridades fazem? Elas colocam agentes de segurança ali para ter o controle do que acontece nesse lugar. Quando um evento é promovido numa praça por uma empresa, a empresa ela tem sim responsabilidade sobre o que acontece nesse evento. Então é isso.
1: Um shopping,
0: a praça,
1: por exemplo, internet, o que acontece dentro de um shopping?
0: O Discord seria uma empresa que está promovendo um evento, e aí se acontece um crime por ali, obviamente essa empresa promotora desse evento vai ser responsabilizada.
5: O reforço na segurança é o equivalente à regulamentação.
0: Isso.
5: Se você não tem como regulamentar, você não tem como aumentar a segurança. Então, fatalmente, aquela pracinha continuará sendo utilizada para o cometimento de crimes até que, eventualmente, alguém feche aquela praça. Né, para que alguma providência seja tomada. Nesse caso, a analogia é perfeita. Lembre-se aí da ponte aqui no interior de São Paulo, onde aconteceu um crime. Uma mulher foi jogada do alto, né, daquela ponte, sem estar amarrada pelas pernas. E aquela ponte foi bloqueada, ela foi interditada.
0: E a empresa responsável por isso está sendo responsabilizada.
5: Exatamente, num local que era público. Obrigado, Larissa.
0: Vamos falar da tal da Semana do Esforço Concentrado?
5: Semana do Suco Concentrado.
0: Isso, nossa, deveria ser muito... Não deveria ser nada suco especial, né?
5: O suco do Brasil, suco concentrado do Brasil.
0: É o suco de Brasil. O Senado aprova o projeto voltado a segurar o preço dos combustíveis. A proposta permite ao governo usar a receita extra obtida com a venda de petróleo para reduzir impostos sobre gasolina, diesel, etanol e querosene de aviação. Como já aprovado pela Câmara, o texto segue agora para a sanção do presidente Lula. Conta mais para a gente, Milena Dias.
6: Segue para a sanção do presidente Lula o projeto de lei aprovado no Senado que reduz as alíquotas dos tributos federais que incidem sobre a importação, a produção e a comercialização de combustíveis. O texto foi aprovado após um grande acordo entre o governo e o Congresso. A ideia era reduzir o impacto da guerra entre Estados Unidos e Irã no preço de insumos, como o óleo diesel rodoviário, o biodiesel, a gasolina, o etanol e o querosene de aviação. Mas no mesmo projeto, os senadores também aprovaram uma série de outros temas, os chamados jabutis. A proposta também concede subsídio para a produção de fertilizantes, para o setor de minerais críticos e isenção de tributos para a realização da Copa do Mundo Feminina no ano que vem. De acordo com o governo, toda a perda de arrecadação com as isenções será compensada com o aumento da receita no setor de combustíveis gerado pelo aumento do preço do barril de petróleo.
1: Na Câmara, a comissão que vai analisar a redução da maioridade penal deve iniciar os trabalhos em setembro. A proposta de emenda à Constituição terá como relator o deputado Mendonça Filho, que também esteve à frente da PEC da Segurança. Ele foi escolhido justamente porque a redução da maioridade penal de 18 para 16 anos era parte dessa matéria anterior, mas que foi fatiada e agora está no Senado. Ao longo das próximas semanas, os parlamentares deverão ouvir especialistas e trabalhar o texto do relatório final, que deverá ficar pronto para novembro. Para o deputado Coronel Assis, do PL, a redução da maioridade penal vai contribuir para aumentar a certeza de punição no Brasil. Relator da proposta na Comissão de Constituição e Justiça da Câmara, ele nega que a idade seja uma resposta simplista ao problema da violência.
7: Eu não encaro como seja simplista ou que nós estejamos fazendo isso a toque de caixa. Muito pelo contrário, essa matéria ela já vem em discussão dentro, né, da Câmara dos Deputados, do Congresso Nacional, há muito tempo. E ela esteve presente na aprovação da PEC da Segurança Pública, né? E ela foi retirada justamente para que ela pudesse, né, ter um prazo maior, regimental de discussão, onde pudessem aí ser apresentadas todas as opções de construção de um texto que poderia entregar à sociedade brasileira algo que realmente pudesse contribuir para isso.
1: Hoje a tendência é de que a discussão avance por uma redução da maioridade de 18 para 16 anos apenas nos crimes violentos ou mais violentos, como homicídio qualificado e estupro. Os condenados cumpririam as penas em unidades específicas, separados tanto dos presos adultos quanto dos adolescentes que cometerem outros tipos de ato infracional. O deputado Coronel Assis entende que esse modelo de separação deve ser mantido no texto final da proposta.
7: Isso será fechado agora com, né, o texto final na comissão especial, mas acredito que isso deva permanecer, porque nós partimos do princípio constitucional de proteção a esse jovem de 16, 17 anos, mas que ele, quando cometer esse tipo de crime, ele possa pagar a pena como se adulto fosse, num tempo maior de permanência preso longe da convívio social.
1: A votação da PEC ficará para depois das eleições, para evitar que a discussão seja contaminada pelo discurso dos candidatos.
5: Na discussão sobre o fim da escala 6x1, o setor de transportes prevê prejuízos com uma eventual mudança. O custo adicional estimado é de 12 bilhões de reais que teriam de ser repassados aos consumidores. O cálculo se baseia no seguinte cenário: uma transportadora de cargas funciona 24 horas por dia e 7 dias por semana, ou seja, uma operação que exige escalas contínuas. Para manter o nível de serviço com jornada reduzida, as empresas dizem que teriam que contratar cerca de 240 mil trabalhadores, o que valeria tanto para o frete de produtos quanto para a condução de passageiros. Segundo a CNT, as contratações aumentariam em 8,6% o gasto com pessoal, segundo o presidente do Sindicato das Empresas de Transportes de Carga de São Paulo e região, Marcelo Rodrigues.
8: A partir do momento que você tira a produtividade do veículo, você está onerando a operação. E essa oneração da operação, fatalmente, vai para o supermercado, vai para a feira, vai para o consumo em geral. E as empresas transportadoras são preocupadas, né, com a falta de mão de obra.
5: A proposta que reduz a escala de 6 para 5 dias por semana, com 2 dias de folga, está parada no Senado, sem previsão de votação antes das eleições. Quem defende a matéria fala em oferecer mais tempo de descanso para os trabalhadores. Do outro lado, o presidente da Associação Internacional do Transporte Público da América Latina, Márcio Ranas, diz que isso poderia ser atingido com investimentos em mobilidade urbana.
9: E exemplo no Metrô Bahia também, com a implantação do metrô, foi feito um estudo que mostrou que liberou, dependendo do deslocamento, até 18 dias de tempo de uma pessoa por ano, por conta da maior eficiência de transporte através do metrô. Investir em transporte público é uma forma de eu entregar tanto desenvolvimento econômico, através de maior produtividade da mão de obra, quanto também a qualidade de vida para os trabalhadores.
5: A lógica aí, pelo que eu entendi, é de que se você demora um pouquinho a menos para chegar no trabalho, isso substituiria um dia a mais de folga. Moradores, e de fato o trabalhador demora demais para chegar no trabalho. Moradores de 10 capitais brasileiras gastam em média cerca de 2 horas por dia no trânsito e no transporte público. Não sei se há uma equivalência entre as duas coisas, mas de fato esse é um problema.
0: Pelo menos 7 tribunais de justiça do Brasil terão de suspender o pagamento de penduricalhos e devolver aos cofres públicos os valores acima do teto desde julho. A decisão é do Supremo Tribunal Federal e atinge juízes e desembargadores de Goiás, Maranhão, Paraná, Rio de Janeiro, Rio Grande do Norte, Rondônia e Distrito Federal. Em alguns casos, os valores passam de R$400 mil em um único mês. Aliás, a gente está falando de um único mês, né, Gabriel Marques? A gente está em agosto e a gente está falando sobre esse pagamento de penduricalhos desde julho. Bom dia para você.
10: Oi, Carla, bom dia para você, Sheila, Megalha, todos que nos acompanham. Essa medida de ontem ela foi tomada depois que 4 ministros do Supremo Tribunal Federal decidiram que esses, pelo menos 7 tribunais de justiça estaduais precisam agora devolver esse recurso de pagamento de verbas indenizatórias que ultrapassaram esses limites determinados pela Constituição. Segundo o STF, esses tribunais pagaram verbas exorbitantes, apesar das novas regras fixadas pela Corte, e por isso agora devem bloquear esse pagamento de valores que ficaram fora do funcionalismo público, né? Do teto do funcionalismo público, que hoje é de cerca de R$46 mil. Entre os penduricalhos identificados estão auxílio de assistência pré-escolar, licença compensatória, gratificações de diretor de fórum e de mesa diretora, auxílio mudança, auxílio adoção, entre várias outras. Entre os tribunais que vão ter que fazer esse pente fino agora, né, que foram identificados, estão de Goiás, Maranhão, Paraná, Rio de Janeiro, Rio Grande do Norte, Rondônia e aqui no Distrito Federal. O TJ do Maranhão, por exemplo, autorizou o pagamento de mais de R$3 milhões em verbas rescisórias para um único desembargador aposentado, divididos em 12 parcelas. Essas cortes estaduais agora têm 72 horas para identificar quem são esses beneficiários dessas verbas entre magistrados e servidores inativos e enviar essa relação ao Supremo Tribunal Federal. Em nota, a Associação dos Magistrados Brasileiros reafirma o respeito às decisões do Supremo e que confia no trabalho realizado pelos tribunais brasileiros para a implementação dos parâmetros remuneratórios estabelecidos pela Corte. E quem seguirá contribuindo para a consolidação de um regime nacional uniforme, transparente e juridicamente seguro. Então, 72 horas para que esses tribunais façam essa lista aí de quem está recebendo esses benefícios que estão ultrapassando aí muito mais do que esse teto constitucional aí de R$ 46 mil.
1: Valeu, Gabriel. Entidades da imprensa protestam contra a ação autorizada pelo ministro do Supremo Tribunal Federal, Alexandre de Moraes, que expôs a fonte de uma denúncia feita por um jornalista. A operação cumpriu mandados de busca e apreensão na última terça-feira e teve como um dos alvos o ex-secretário de Segurança do Maranhão, Raimundo Cutrim. Ele é citado pela Polícia Federal como fonte da denúncia que apontou o uso irregular de veículos oficiais pela família de Flávio Dino. O ministro do Supremo é do Maranhão. Ele nega, no entanto, a acusação e afirma que o jornalista Luiz Pablo o perseguia. A Polícia Federal identificou uma transferência de R$ 100 mil para o repórter feita por um advogado e investiga se ele recebeu o dinheiro para publicar as matérias. O profissional diz, porém, que se trata de um empréstimo pessoal. Os investigadores ainda apuram uma suposta perseguição contra o ministro do Supremo e um possível monitoramento clandestino de Flávio Dino. Para o jornalista Luiz Pablo, há uma tentativa de criminalizar o exercício da profissão.
11: Minha fonte jornalística foi identificada. O efeito de tudo isso é destruir profissionalmente um jornalista. Depois que uma fonte é identificada dentro de uma investigação, quem vai se sentir seguro para me procurar para entregar uma informação?
1: Associações que representam veículos de comunicação divulgaram uma nota afirmando que ações judiciais que quebraram ou que quebram o sigilo da fonte não têm amparo constitucional e abrem precedentes que ameaçam a liberdade de imprensa. A Federação Nacional dos Jornalistas disse que o sigilo da fonte é pilar inegociável do Estado Democrático de Direito e falou em ameaça direta à democracia.
5: Eu não conheço o Luiz Pablo, eu não sei se o Luiz Pablo é um bom jornalista, eu não sei qual é a relação que ele tem com as fontes, eu não faço a menor ideia se ele vende matérias e se ele honra a própria profissão. Mas a matéria que ele publicou é de interesse público, né? E há informações ali que são reais. Não há distorções e não há mentiras. Como ele conseguiu essa informação, importa para as autoridades, né, cujas informações foram vazadas e que podem ser colocadas em risco devido a essas informações. Há maneiras de você proteger autoridades que eventualmente possam ser colocadas em risco por informações legitimamente publicadas pela imprensa. Uma delas é, inclusive, impedir a publicação, Sheila. Seria bastante controverso, né? Mas haveria ali uma questão de segurança nacional e certamente seria menos controverso do que uma operação de busca e apreensão na casa do jornalista, em que houve a apreensão do celular e, por meio do exame do celular, a quebra de sigilo da fonte, porque foi isso que aconteceu. O pontapé inicial dessa investigação foi aquilo que é proibido pela Constituição. O STF está aplaudindo aí, apoiando, né, e executando algo que é proibido pela Constituição, que eles deveriam defender, né? E um segundo ponto, por que que esse caso está no STF? Ninguém aí tem foro privilegiado, nem o jornalista, nem o secretário que está sendo investigado. Por que que esse caso está tramitando no STF? Há maneiras de você investigar pessoas que eventualmente estariam colocando em risco a vida do ministro Flávio Dino sem quebrar o sigilo da fonte, que é algo sagrado, né? Por meio da Polícia Federal, por meio do Ministério Público, como ocorreria com qualquer cidadão. Essa decisão é indefensável. É uma porta perigosíssima que se abre, porque se você pode quebrar o sigilo dessa fonte, você pode quebrar o sigilo de qualquer uma, e praticamente não há denúncia de corrupção, não há nenhum tipo de denúncia no Brasil sem o sigilo da fonte. Isso vale inclusive para cidadãos. Quando você oferece uma recompensa sobre informações que possam levar à captura de determinado criminoso, né, pelo telefone tal, tal, tal, pelo WhatsApp tal, tal, tal, você está garantindo o sigilo daquela pessoa. Se aquela pessoa sente que o nome dela pode ser divulgado em alguma circunstância, ela não vai denunciar, né? O próprio cidadão pode ser fonte, né, de uma investigação ou fonte de uma reportagem se ele resolver denunciar por qualquer motivo algo de errado que esteja acontecendo. Quando essa pessoa não se sente segura para fazê-lo, isso é um prêmio, isso é um presente que você está dando para os criminosos. Por isso, o sigilo da fonte tem de ser garantido. Não é uma proteção ao jornalista, isso aqui não é um discurso corporativista, é uma proteção à própria fonte e ao direito ao cidadão de ter acesso a informações, né? E foi exatamente o que aconteceu sobre o beneplácito, aliás, com a assinatura de um ministro do Supremo Tribunal Federal. É um precedente perigosíssimo e a gente não pode deixar passar.
0: Pelo menos 500 pessoas são procuradas em meio aos escombros do forte terremoto que atingiu a Colômbia. Até agora, autoridades confirmam 265 mortes, quase 4 mil pessoas ficaram feridas. O tremor de magnitude 7,4 aconteceu na última segunda-feira na região de San José del Palmar. Arthur Covre tem mais informações.
12: Esse número de 265 mortes foi divulgado ontem à noite pelo presidente Abelardo de la Espriella, o presidente colombiano. 496 desaparecidos, o número de feridos exato é de 3.984, 61 prédios e 1.300 casas colapsaram, foram danificadas. E o foco agora é justamente para tentar encontrar esses sobreviventes sob os escombros. As equipes, os especialistas apontam a corrida contra o tempo, né? O tempo estimado, crucial para encontrar gente com vida, apontado pelos especialistas, é de 72 horas. O terremoto foi na segunda-feira, então as equipes correndo contra o tempo. Os estados mais atingidos: Chocó, Vale del Cauca, Risaralda, Quindió e Caldas, né? E as cidades mais afetadas: Cali, Pereira e Manizales. O governo da Colômbia declarou situação de desastre nacional e também luto oficial de 3 dias em homenagem às vítimas. Também ajuda internacional chegando. A União Europeia anunciou um pacote de 2 milhões de euros para apoiar as operações de resgate. Os Estados Unidos também com ajuda de 15 milhões e meio de dólares para abrigos, medidas emergenciais. E com relação ao governo brasileiro, o Ministério das Relações Exteriores anunciou que confirmou, né? Confirmou, aliás, esse envio de ajuda humanitária para a Colômbia. Houve uma conversa entre o chanceler Mauro Vieira e o Omar Escobar, que é o chanceler colombiano, mas ainda não há detalhes sobre a forma de ajuda do governo brasileiro. Historicamente, o governo brasileiro sempre envia homens especializados, equipes especializadas para ajuda no salvamento e também medicamentos e purificadores de água, além de alimentos.
1: Obrigada, Arthur. Ainda nos destaques internacionais, Donald Trump autoriza uma ofensiva cibernética que pode atingir o PCC e o Comando Vermelho. O documento foi assinado ontem pelo presidente dos Estados Unidos e quem traz os detalhes para a gente é Stephanie Toso.
13: Donald Trump autoriza empresas privadas dos Estados Unidos a participar de operações cibernéticas contra organizações criminosas transnacionais. A medida pode atingir, em tese, grupos brasileiros, como o PCC e o Comando Vermelho, classificados pelos Estados Unidos como organizações terroristas estrangeiras. O memorando permite ações para acessar, interromper, degradar ou até destruir sistemas usados por essas organizações, sempre sob supervisão do governo americano. As regras para o novo programa deverão ser definidas em até 60 dias.
5: Os dois últimos clubes brasileiros nas oitavas da Libertadores entram em campo hoje. Detalhes com a Aline Fanelli.
14: O Corinthians visita o Rosário hoje na Argentina às 21h30, no primeiro confronto das oitavas de final. Já no interior de São Paulo, o Mirassol vai receber a equatoriana LDU um pouco antes, às 19h. Ontem, Cruzeiro e Flamengo empataram por 1-1 no estádio do Mineirão. Arroio fez o gol da Raposa e Lucas Paquetá anotou para o time rubro-negro. Já na capital paulista, o Palmeiras também ficou no 1-1 com o Cerro Porteño. Flaco Lopes abriu o placar para o Verdão e Carlos Miguel mandou contra o próprio gol uma bola finalizada por Jonathan Torres. O Palmeiras ainda atuou com um a menos desde os 28 do segundo tempo porque Andreas Pereira foi expulso. As partidas de volta das oitavas de final da Libertadores vão ser disputadas na próxima semana.
0: Pela Sul-Americana, o Atlético Mineiro venceu o Bragantino por 1-0 fora de casa e leva vantagem para o jogo de volta. E no Corinthians, hein, Sheila Magalhães?
1: Sem a renovação de contrato, né, com Memphis Depay, o clube, no entanto, pode ver a sua dívida com Memphis quadruplicar de valor. Vamos ouvir primeiro o Lucas Belotti aqui trazendo a informação.
15: A dívida total do Corinthians com o atacante Memphis Depay pode chegar a até 180 milhões de reais em caso de avanço de uma ação judicial. Antes, no contrato de renovação que não foi assinado pela diretoria, o débito estava fixado em 42 milhões de reais, pagos em 4 parcelas semestrais, divididas nos 2 anos de extensão. Agora, sem o avanço, o staff do atleta deve cobrar o valor com juros impostos, elevando o montante devido a quase 80 milhões de reais. Além disso, o grupo que agencia a carreira de Memphis não descarta acionar a justiça, cobrando os valores integrais do contrato de renovação. Apesar de não haver assinatura oficial do presidente, o staff entende que o acordo já havia sido firmado entre as partes, inclusive com a realização de exames médicos e a presença do holandês no Brasil por quase uma semana. Se o caso for judicializado e o atacante vencer a causa, a dívida sofrerá um acréscimo de mais de 100 milhões de reais.
1: Bom, para mim parece que a decisão tinha de ser essa mesmo. Não tinha como renovar com o Memphis. Corinthians não tem dinheiro para manter as coisas como estavam agora. A condução do Stabile foi trágica, vocês não acharam? A condução desde o começo. A decisão foi acertada, me parece. Mas, desde o início, você fica nessa de fazer o cara voltar para o Brasil, fazer exame médico, alimentar. Aí o Memphis concorda com redução do salário, concorda com redução de prêmio, concorda. Para quê? Se não ia renovar. Aí ficou ruim para todo mundo. E o pior, pode ficar muito ruim pro Corinthians, que vai quadruplicar a sua dívida com o cara.
5: A sua pergunta foi retórica, mas eu faço a pergunta buscando uma resposta. Por quê? Alguma hipótese de por que o Corinthians teria levado esse teatro?
1: Pois é.
5: Até a última cena, quando veio o plot twist do não vamos renovar?
1: E aí ficou pior, porque agora o Memphis tá bravo. E aí falou, ah é? Ah, é? Não vamos renovar? Vocês me fizeram vir aqui fazer exame médico, eu concordei com um monte de novas condições e tal, não sei o quê. Tá bom, então vamos lá colocar este contrato debaixo do braço, vamos ler direitinho e ver agora quanto vocês vão ter que me pagar. Olha,
0: vamos ver o que ele acha.
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5: Mauro, que tal a condução do Corinthians e que tal a resolução desse dramalhão aí com o plot twist final de que Memphis não fica? Bom dia pra você.
17: Bom dia, uma das séries de cinema mais engraçadas de todos os tempos é Airplane, que no Brasil teve a direção, o nome Apertem os Cintos que o Piloto Sumiu. Um, dois, três, começa com o Andrés, passa pelo Augusto, passa agora pelo Stabile. Como o meio destacou mais uma vez a Sheila, o Corinthians só ter feito básico, não, desde há meses atrás, falar não temos dinheiro para renovar. Aliás, já não tínhamos dinheiro para contratar você. Aliás, o Flamengo e o Palmeiras hoje não teriam dinheiro para contratar o jogador mais caro da história do futebol brasileiro, para não dizer interplanetário. Trouxe títulos? Trouxe, mas trouxe outros títulos a serem vencidos. E assim, seja 42, seja mais 80, seja 180, é uma dívida, mais uma, impagável do Corinthians.
5: Mauro, o que a gente tira de mais importante desses jogos até agora da Libertadores?
17: Que tá tudo igual, tá tudo aberto. Meu palpite, sempre jogando com responsabilidade, é que teremos pênaltis no Paraguai na próxima semana e pênaltis no Maracanã. Foi um jogão absolutamente igual entre Cruzeiro 1, Flamengo 1, como era de se esperar, e se esperava mais e menos do Cerro. Eu não vou dizer que se esperava mais da arbitragem, porque a arbitragem é muito ruim no Brasil e na América do Sul ou em campos brasileiros. Mas segue tudo aberto na Libertadores e que o Corinthians, que não sabe fechar as contas, se feche bem hoje contra o Rosário na Argentina e volta com um empate que já vai ser goleada para o Timão.
5: Ô Mauro, eu tô vendo aqui agora, eu não tinha visto a notícia ainda, o Zubeldía foi demitido depois do empate ontem do Fluminense.
17: Pois é, o Fluminense que pega o Palmeiras no meio de semana, uma atuação muito ruim na Libertadores da América, vai ter que jogar lá fora e vai ter que jogar muito mais do que vinha jogando. Mas é aquela impaciência nossa do futebol brasileiro. Não que se fosse um grande momento do subiodia, mas é mais ou menos isso que você falou, Megalha. É tanta gente demitida, não só em campo de jogo, que uma a mais ou um a menos é o que acontece. Então aguardaremos para ver qual o próximo treinador estrangeiro que vai assumir um clube brasileiro.
5: O Subiodia teve um bom começo, né, de campeonato brasileiro. Muito mas bom. Hoje está 13 pontos atrás do... Aliás, tem um outro time também que começou muito bem o campeonato brasileiro, mas que por algum motivo demitiu o técnico que o levou à liderança e hoje está ali dando piscadelas pro rebaixamento.
17: Que é tricolor também.
5: Que também é tricolor. Salvem o tricolor paulista. Mauro, até amanhã, um abraço.
17: Até mais, um abraço.
16: Minuto Sebrae.
18: O Sebrae lançou uma central de triagem de vidro para catadores de Belo Horizonte, em Minas Gerais. A iniciativa vai reunir catadores e cooperativas para facilitar a coleta, a separação e a venda do material para a indústria. É o que explica o presidente da instituição, Rodrigo Soares.
19: Estamos juntos lançando o Hub de Vidro para justamente, a partir daí, num convênio com a Associação de Restaurantes de Belo Horizonte também, fazer o recolhimento desses vidros, atuando na logística reversa e na responsabilidade compartilhada, que são obrigações da legislação, fazendo com que os vidros possam ser reciclados, reutilizados na economia, da forma correta. A partir daí você gera mais renda para as cooperativas da região de Belo Horizonte, da região metropolitana. E queremos ampliar isso para o país inteiro, com outras ações no Sebrae, no Procatadores.
18: O Hub de Vidro faz parte do projeto Procatadores.
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1: Belo Horizonte e a região metropolitana permanecem com o céu claro a parcialmente nublado, com presença de névoa seca. A temperatura na capital varia entre 15 e 29 graus, com a umidade relativa do ar em torno de 30%. Em Minas Gerais, na Zona da Mata, Campo das Vertentes e nos vales do Jequitinhonha, Mucuri e Rio Doce, o céu segue parcialmente nublado. Nas demais regiões, o céu também permanece claro a parcialmente nublado, com presença de névoa seca. As temperaturas no estado oscilam entre 10 e 36 graus.
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2: Lu, Avenida dos Andradas, bem agarrada agora, minha amiga, no sentido área hospitalar, congestionamento do Parque Municipal até o Complexo da Lagoinha. Como a Afonso Pena também está agarrada, quem deixa a região da rodoviária, a dica agora é pegar a Olegário Maciel e depois Vias Fortes. 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
3: Obrigada, Josi. São 7 horas 55 minutos.
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2: Lu, na Avenida Antônio Carlos, tem batida entre carro e moto perto do anel rodoviário, no sentido Pedro I, fila grande, Lu, desde o Cachoeirinha. Quem sai do centro agora, a dica é pegar a Avenida Carlos Luz. 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
2: Mônica Bergamo segue em férias, volta na semana que vem, mas a gente nunca fica sem informações nesse horário, Carla.
3: A gente vai para Brasília agora para trazer detalhes de uma nova regra para quem abandona animais na rua. Luiz Megalho, uma pessoa que usa o carro para se dirigir até algum lugar, abre a porta, abandona um cachorrinho, um gatinho, algum outro tipo de animal. O que acontece com essa pessoa?
2: Nada.
3: Em geral, nada, né? Mas a Câmara dos Deputados aprovou a possibilidade de cassação da CNH para quem usa carro para abandonar animais na rua. Certo, Afonso Marangoni?
4: Exatamente, Carla Bigato. Vai começar com essa questão da suspensão. Quem for pego nesta atividade vai ter a carteira suspensa por 12 meses, mas passa para ser 18 meses no caso de abandono de cão ou gato. Agora, se a pessoa for reincidente no período de 2 anos, fazer isso novamente, aí é a cassação mesmo da CNH. É uma medida, né, que foi aprovada então pelo plenário da Câmara dos Deputados nessa semana de esforço concentrado e agora passa a ser analisada pelo Senado. Depois, então, vai chegar aí a sanção do presidente da República, se tiver mesmo o aval dos senadores. Além disso, tem multa, viu? Vai resultar numa multa 10 vezes superior ao valor base de uma infração gravíssima. A multa deve dobrar no caso de morte, atropelamento ou lesão do animal por causa do abandono. As regras de multa e suspensão do certificado de habilitação também vão ser aplicadas para abandono de animal com uso de embarcações. Nunca pensei sobre isso, mas como foi colocado na lei, deve acontecer também, né, gente?
2: Isso levanta algumas questões. Por exemplo, uma pessoa, vamos dizer que você está passando numa via expressa, uma rodovia, os carros passando a 120, 100 por hora e tem um cachorrinho completamente assustado, apavorado ali. Eu estou fazendo essa pergunta porque isso já aconteceu, tá? Já teve uma pessoa que foi exposta nas redes sociais e no final das contas o que tinha acontecido era algo diferente do que todo mundo imaginava. Você vai lá, vê o cachorrinho naquela situação, para o carro no acostamento, coloca você mesmo em risco e aos demais, salva esse cachorrinho, coloca esse cachorro no seu carro. O certo seria se levar um veterinário, levar nos zoonoses, mas sei lá, o cara tá sem tempo, ele apenas entra numa rua mais tranquila, residencial e deixa o cãozinho ali. Ele tá abandonando o cachorro? Na pergunta que eu tô fazendo, ele vai perder a habilitação por não sei quantos meses? Porque ele tá fazendo bem. Não completo, né? Ele não foi até o fim, né? Na sua ação como bom samaritano, mas ele fez alguma coisa, ele tirou um cachorrinho de uma situação de desespero e colocou ele numa rua mais tranquila. Ele tá abandonando o cão?
5: É, para isso há necessidade de uma investigação, porque, é claro, né, você não vai fazer isso. Não sei o quanto esses casos representam, a gente não tem como saber, né, o quanto eles são representativos diante de um universo maior de gente mal intencionada mesmo, que usa o carro para abandonar, simplesmente, né, não tem como
2: vai
5: saber quanto disso é uma exceção. Então, não necessariamente, né, às vezes você pega um vizinho que rouba, vai abandonar, sabe, assim... Tá.
2: Então, só a cena não pode valer como prova, porque a gente está vendo só um recorte da coisa. A gente não sabe o que aconteceu.
5: E nem sempre há o flagrante, né? Quer dizer, você pode ter alguém que filme a placa daquele carro, daí a polícia vai ter de ir atrás daquela placa, rastrear quem que era o motorista que estava ali.
2: Aquele.
5: Exatamente. Demanda um processo de investigação. A mim parece, sim, um avanço, evidentemente, na legislação, porque hoje não acontece absolutamente nada com quem abandona animais desse jeito. Então já é alguma
2: coisa.
5: Mas é
2: esse o caminho?
5: O caminho vai ter de ser esse, né?
2: É o Código Penal? É o Código de Trânsito que vai ter que punir quem abandona animal?
5: Hoje não acontece nada, né? Infelizmente não acontece nada com quem abandona um animal. E as investigações às vezes não vão até o final, entendeu? Então é duro. Eu acho que é um avanço de todo modo, mas sempre me provoca algum estranhamento quando você trata, você vai tratar isso como um crime, uma infração de trânsito,
2: infração
5: quase,
2: de trânsito?
5: Né? Sendo que não é, é um crime de maus tratos, né? É, quando você abandona um animal, você está maltratando um animal, né?
2: É, não, eu acho que tudo bem, eu acho que alguém fazendo alguma coisa, mas me parece uma lei tão, tão vaga, que ela é feita para não ser cumprida e para gerar uma outra distorção. Como é que é o Detran que vai colocar investigadores atrás desse cara? Quem é que vai investigar? Quem é que vai atrás para saber quem... De onde, que cachorro era aquele, qual foi a circunstância em que aquilo aconteceu, a polícia não vai ser envolvida porque é um crime de trânsito. Me parece tão... Não sei se os deputados pensaram o suficiente nesse projeto antes de aprová-los e na melhor das intenções, porque pelo menos em alguém fazendo alguma coisa, aprovaram uma lei que não faz sentido. Marangoni, e tem essa aqui também, segue para o Senado o projeto que cria o aluguel consignado sem fiador e com desconto no salário. Olha aí.
4: Pois é, é uma modalidade que eles querem implementar, Megali, para impulsionar aí o setor imobiliário. Na justificativa ali do projeto, diz inclusive que tem imóveis que muitas vezes ficam fechados, não são locados por essa dificuldade, né, de fiador ou de depósito calção, e também tem muitas vezes um preço artificial dos imóveis de aluguel numa região, justamente pelas dificuldades, né, de conseguir alugar um imóvel com todas as contrapartidas que são necessárias. Então o que a Câmara fez foi aprovar um projeto que cria essa nova modalidade, né, que é a garantia para locação através da consignação de parte do salário. O limite estabelecido no projeto é de até 30% do salário. Aí assim o locatário fica dispensado de buscar fiadores para o contrato ou também fazer esse depósito calção. A garantia passa a ser a possibilidade de desconto na folha salarial. Podem participar da nova modalidade empregados privados, servidores públicos, pensionistas e aposentados. Esse projeto estava em tramitação na Câmara desde 2011 e agora vai seguir, então, como você destacou, para o Senado Federal. A expectativa é que possa, sim, ajudar de alguma forma no mercado imobiliário, mas para realmente começar a valer ainda tem um longo caminho até a sanção do presidente da República.
2: Valeu, Marangoni. Até. Agora está liberado.
4: Até. Agora do Congresso.
2: Vai lá.
3: Boa. Às 8h08, a gente tem informação chegando agora do Rio de Janeiro, porque a inteligência artificial alterou o rosto de um bandido que aparece em um vídeo de assalto e acabou dificultando o trabalho da polícia do Rio de Janeiro, Daniel Henrique.
6: Pois é, Carla, Luana, por aqui, o uso da... Pois é. Esse caso chamou bastante atenção aqui da nossa equipe de reportagem, porque o uso da inteligência artificial na imagem desse homem que aparece assaltando uma estudante em Duque de Caxias na Baixada Fluminense fez com que o crime fosse atribuído a um inocente. O que aconteceu? Na internet, pessoas pegaram o vídeo do momento do assalto e pediram para a inteligência artificial melhorar a qualidade da imagem do rosto do bandido que aparece abordando a menina. Com essa modificação, a fisionomia do assaltante passou a indicar outra pessoa, o Vitor Hugo de Melo Castro, que estava trabalhando. Ele é inocente, foi alertado por amigos sobre a situação e procurou a delegacia. E aí ele prestou depoimento, disse que chegou a ser ameaçado por telefone diante dessa situação. A gente conversou com o delegado Márcio Esteves, que disse que o uso da inteligência artificial atrapalhou a investigação.
7: O que ocorreu nesse caso foi que pegaram a imagem real, jogaram na inteligência artificial, ela criou uma imagem parecida com a de um cidadão inocente. Esse cidadão acabou tendo que vir à delegacia explicar que ele não tinha nada a ver com esse fato e que as pessoas estavam ligando para ele dizendo que ele era um criminoso. Ou seja, você que quer ajudar a polícia, não publique nada de imagem modificada por inteligência artificial, que você pode pôr em risco uma pessoa inocente.
6: O verdadeiro assaltante foi identificado como Alisson da Cruz Santo Aleixo, ele que foi preso na terça-feira. Ele aparece do vídeo

0: Ali, Luana, a gente confundiu, é isso, né, Miguel? Falou inteligência artificial, colocou, usou a imagem da Luana Bernardes, quando na verdade era o Daniel Henrique, enfim.
1: Acontece.
0: Acontece. Valeu, Luana.
2: Vamos até Belo Horizonte agora. A Luciana Viana está com a gente para falar daquele juiz que foi afastado depois de aparecer bebendo e fumando durante um julgamento virtual em Minas. Ele vai continuar recebendo o salário durante esse processo de investigação, não é, Lu? Bom dia.
3: Exatamente, Sheila. Bom dia a você e a todos. R$83 mil, pelo menos, foi o que ele recebeu, por exemplo, em junho. Afastado, porém, recebendo o salário normalmente. O juiz Milton Lívio Lemos Salles, afastado, então, depois de aparecer, né, bebendo vinho, fumando durante um julgamento virtual, vai continuar recebendo salário enquanto é investigado. R$83 mil foi o que ele recebeu em junho. O afastamento foi determinado pelo Conselho Nacional de Justiça, né, que também abriu uma apuração disciplinar. Segundo o CNJ, decisões que afetam direitos e liberdades não podem ser tomadas por um juiz sem as condições exigidas para o exercício do cargo, é o que diz o CNJ. Bom, nas imagens, né, gravadas durante a sessão, Milton Lívio, ele bebe vinho diretamente ali do bico da garrafa, né? Acende um cigarro com o maçarico, aparece com a voz alterada. Ao se levantar, inclusive, visualizamos que ele está de bermuda. O magistrado também é investigado por supostas ameaças e intimidação contra a ex-companheira dele, que obteve uma medida protetiva, foi um relacionamento de 10 anos. Em outro episódio, envolvendo ameaças contra uma desembargadora, ele recebeu uma advertência do Tribunal de Justiça aqui de Minas Gerais. Bom, o que há de novo nessa história? A OAB, claro, né, se manifestando. O presidente da OAB Seção Minas Gerais, o Gustavo Chalfun, ele lamenta o caso. Vamos ouvir o que ele disse.

0: Segura aí, Lu, segura que ele vai entrar.
1: Só os inteligentes ouviram.
2: É,
0: eu não. Não ouvi nada.
1: Não?
0: Nada.
1: Então, tá explicado.
2: É, eu também não ouvi, não.
1: Tá explicado.
0: Mas vai entrar ou não vai entrar? Diga lá, Matheus.
3: Não vai.
1: Não vai?
3: Acho que não.
0: É. Então você conta pra gente.
2: Sim, mas claro. A gente tava fora do ar aqui falando, caraca, 86 mil reais de salário? Como assim? A gente não acabou de falar, né, de penduricalho, de ter que devolver penduricalho de julho.
1: Não, até brinquei fora do ar. Eu falei assim, gente, não tô nem espantada com a cena do cigarro e da bebida. Tô espantada com esse salário aí, né? A gente não pode deixar de falar. Os mais de 80 mil
0: uma
1: reais.
0: Uma mamata no contra-cheque e uma mamada na garrafa, né?
1: É bem isso.
2: Acendeu a questão. Usou um maçarico pra acender uma questão.
0: É uma questão pertinente, né? O cara foi lá e passou esse vexame e falou, puxa vida, ele vai continuar recebendo salário, mas de quanto é mesmo acima do teto?
1: Isso.
0: E pronto.
1: Como se nada.
0: Cara, é uma loucura, né? Chega o marciano e aprende a falar português, fala, deixa eu ouvir o noticiário desse país aqui, olha, tem um teto. O teto salário, toda hora que aparece um magistrado, o teto não existe.
2: Era uma casa muito engraçada. Tem alguém te lembrando da musiquinha do Megali.
0: A música ficou boa, ficou boa.
1: E é um questionamento também, né, sobre os processos anteriores. E por isso a indignação da UAB aqui de Minas Gerais. Uma falta de respeito também com os advogados. E já pensa-se em entrar com recursos contra determinações desse juiz. Lembrando que esse afastamento, né, com manutenção do salário, ele é uma medida cautelar, não representa, né, condenação, esse afastamento. O juiz terá direito, então, ao contraditório e à ampla defesa. Ainda não há prazo para conclusão das investigações do Tribunal de Justiça aqui de Minas Gerais e do CNJ também. Nem definição, né, sobre uma eventual punição. Qual será a punição que será aplicada ao juiz? Também faltam informações sobre a redistribuição, né, dos processos e uma manifestação detalhada do magistrado. Mas o que é dito? Muitos advogados já vão entrar, então, com pedidos de anulação de processos, né, ou de julgamentos desse juiz. Lembrando que ele está na magistratura há 28 anos, estava na vara de família aqui de Belo Horizonte há pelo menos 17 anos. Ele que já atuou também no interior de Minas Gerais. A gente falava aqui sobre isso ontem, né? E hoje novamente, porque esse caso a cada dia ganha um novo capítulo e, claro, a indignação de ele receber o salário, apesar de que, de acordo com a lei, está ok, mas a gente fica indignado, né? É um juiz que a

0: Gil, como agiu e ainda recebendo o salário normalmente afastado? Um caso que provoca realmente uma discussão importante, né, pessoal? Se já existiam episódios, né, anteriores envolvendo o magistrado, inclusive essa advertência aplicada, né, pelo próprio tribunal, é legítimo, né, questionarmos se os mecanismos internos de controle falharam ou não, né, na fiscalização. Bom, volto aí com vocês.
1: Vai lá, o cara tá, vai continuar recebendo salário, é uma investigação, tudo bem, isso aí, garantia constitucional aqui, mas precisava ser um salário acima do teto? Uma humilhação, vocês não acham? Uma expressão que caiu de moda, que é passar a mão na bunda como sentido de humilhação, né? Pô, passar a mão na minha bunda, cara, que humilhação. Eu tô me sentindo assim com a bunda exposta na janela e todo mundo passando a mão nela, diria o Gonzaguinha. Deviam voltar com essa expressão, que ela é muito boa, cara. Acho que ela explica bem o nosso sentimento, assim. Cara, eles passam a mão na bunda todo dia. Ele vai continuar recebendo salário. Tá, já é questionável. Que salário? Acima do teto. Porra, qual é? Olha, é revoltante, cara. E o povo só leva ferro, Carla. Como diria o finalzinho da música lá, uhum, né? Era uma, como é que é? Uma mamata com muitos zeros, enquanto o povo só leva ferro. É isso. Valeu, Lu.
0: Valeu. Discussão aí se algo pode ser mudado, né, diante desta lei, porque realmente é um tapa no nosso rosto aí, é um tapa na cara da sociedade.
1: No seu rosto, no meu caso, na bunda mesmo.
2: É fina.
1: Era mais fina, né?
2: 8h17.
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1: Quem viu o eclipse aí, hein?
2: Ah, eu não, né?
1: Mas você não se emociona? Eu vejo eclipse, eu vejo transmissão.
2: Mesmo quando
1: de...
2: não é?
1: Sim, eu vejo transmissão de eclipse.
2: Ah, é?
1: Vocês não veem? Tem
2: não,
1: lives.
2: Não.
1: Cara, é super emocionante.
2: Eu tava praticando yoga ontem, não deu.
1: Vocês já viram o eclipse total?
2: Pô, foi uma boa desculpa, né?
1: Eu tava praticando yoga e não deu.
2: É. Foi o primeiro eclipse.
1: Fui levar minha avó na aula de skate, né?
2: É. Não, é verdade. Foi o primeiro eclipse sem Bonnie Tyler, né?
1: É verdade.
2: Desde a morte de Bonnie Tyler.
1: O primeiro total eclipse.
2: Of the heart, sem Bonnie Tyler.
1: Sem a Bonnie Tyler. Uhum. Tem razão. É, houve um eclipse total no Brasil e eu tô dando uma enroladinha aqui porque o Killing ainda está plugando a linha dele.
2: No Brasil, não.
1: Houve. Mas foi em 1990.
2: Ah, desculpa, achei que era de ontem.
1: Ou 92, eu não me lembro agora, mas foi tão legal.
2: Me adianta.
1: Vocês devem se lembrar. Todas as escolas liberaram. Liberaram, né? Não, né? Levaram os alunos pro pátio. Aí você via aquele monte de bacia de água no chão. Gente olhando com um filme que não deve ser feito. Chapa de pulmão e filme negativado de fotografia. Hoje falam, não, vocês não deviam ter feito isso, mas a gente fez. Olhando pro alto.
2: Gente falando que usa disquete. Sabe disquete de computador?
1: Disquete? Daqueles antigos?
2: É.
1: Ah, mas você abre e tira
2: tipo uma fita, né?
1: A fita de dentro.
2: É. Essa eu não sabia, conheci agora. É,
1: hoje tem óculos especiais pra isso, tem uma pedra. Já viu uma pedra?
2: Não.
1: Por que você tá rindo?
2: Não, achei interessante uma pedra.
1: É uma pedra, eu vi isso aí, uma pedra. Você olha na pedra, ela faz um reflexo, você vê direitinho ali o eclipse sem arrebentar seu olho.
7: Ô, Megali, foi em 94, eu tava vendo aqui.
1: Possível.
7: Os eclipses. Aí o último total no Brasil, em 3 de novembro de 94.
1: É capaz. Capaz. Tenho lembrança Pra mim era um pouquinho mais antigo, mas é, me lembro, cara, como se fosse ontem. Se eu for até a escola, eu vou falar, eu tava aqui, ó, nesse lugar, exatamente aqui no pátio, quando a lua tapou o sol. É muito legal. Ô, Quilim, você viu? Bom dia pra você.
8: Tudo bom, Megali? Bom dia a você, Sheila, Carla e a todos. Eu não ouvi por três motivos. O primeiro, eu estava trabalhando. O segundo, eu não tinha o óculos especial, acabou aqui. E o terceiro, eu acho meio sem graça. Eu acho meio
1: Pelo amor de Deus, você acha sem graça um eclipse? É um dos maiores fenômenos mais emocionantes. A gente vê uma vez ou duas vezes na vida. E você vem me falar que é sem graça, Quilim.
8: Ah, eu acho. Se eu tivesse o óculos, talvez eu ia ter um interesse maior, viu? Aí a minha esposa, ela pegou uma caixa de papelão, fez um buraco, e aí tinha um reflexo na parede. E eu fiquei olhando uma sombra, né? É isso? Eu acho sem graça. Desculpa, eu entendo a
1: importância. Mas não foi total aí, então? Não virou noite?
8: Não, aqui foi 91%. Aqui não foi total. Pode parecer bastante, mas o que sobrou ainda foi suficiente para deixar o dia claro. Eu senti uma mudança na claridade do dia. Na Espanha foi eclipse total. Milhões de pessoas aqui no continente se reuniram para acompanhar esse fenômeno. Há fotos lindíssimas, imagens muito bacanas, mas não é algo que me comove muito. E a próxima vez que terá um eclipse total no Reino Unido será em 2090, mas eu posso no ano que vem pegar um avião até Andaluzia ou até mesmo o Egito e acontecerá um eclipse total nesses lugares. E é um fenômeno bacana, a NASA aproveitou para fazer estudos, alguns cientistas também. E hoje a gente entende, né, o que significa o eclipse, esse alinhamento da Terra com a Lua e o Sol. Mas, antigamente, as pessoas não sabiam. Inclusive, na China, tinha a crença que era um dragão tentando comer o Sol. Na África, acreditavam que era a briga entre o Sol e a Lua. E por aqui, muita gente lembrando, né, do que ficava esse fenômeno climático há muito tempo atrás e o que ele vai significar no futuro, porque em algum momento isso não vai mais acontecer, porque a Lua está se distanciando da Terra um pouquinho a cada ano. Então, em Londres, teve uma região Primrose Hill, um parque bem bacana, em que milhares de pessoas acompanharam. Na Islândia, muita gente também se reuniu, e aí chegou uma hora que ficou com nuvem, o pessoal não conseguiu ver o total. Na Espanha foi um fenômeno, teve gente que inclusive fez uma viagem até a Espanha, gastou uma grana danada para acompanhar o eclipse. Mas é isso, eu vejo essas imagens, as fotos, já estou feliz demais. Se eu tivesse talvez o óculos, que muitos comerciantes por aqui subestimaram, né? Eles até reconheceram que eles subestimaram o evento porque foi uma procura danada, eu iria me interessar um pouquinho mais. Como eu não tinha o óculos, eu falei, quer saber, eu tenho que trabalhar mesmo, não me importei muito.
1: Um corpo celeste escurecendo todo um continente, né? Comparado com a Camila Moutinho ligando que, Felipe, você já entregou o texto?
8: Do Jornal da Band, né?
1: Já entregou o off do Jornal da Band, Felipe? Prioridades, eu entendo completamente. Aí eu fico fascinado, acho uma coisa incrível. Eu
2: também acho.
1: Incrível. E quando é completo, 91, sim, continua de dia e tal, mas fica só um tiquinho lá de sol, cara. E quem tá tapando é a Lua. Meu Deus do céu, como é que isso pode... E
2: a gente, de fato,
1: como
2: tá
1: isso
2: girando,
1: pode estar tá acontecendo? A gente tá girando
2: esses
1: mesmo.
2: Esses corpos celestes são redondos, né?
1: Exato, então, lá tá provado. A Terra não é plana. É uma coisa mágica. Mas enfim, a mágica tá nos olhos de quem vê, Quilim. Você tá com os pés mais fincados na terra. Bom trabalho pra você, meu irmão, até.
8: Entendo o fascínio, mas não me comove. Valeu.
1: Bom, falou, até.

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6: 8 horas 27 minutos, está no ar mais um É da Sua Conta, nossa parceria com o PicPay. Renata Flores já está com a gente. Bom dia, Renata.
7: Oi, Sheila, bom dia para quem nos acompanha. Sheila, queria começar com uma pergunta para você, porque hoje eu quero falar sobre saúde, né? Tem aquele dia que você acorda se sentindo um pouquinho doente, com alguma dor, mas tem uma série de compromissos para cumprir, sobretudo a gente, né, que acorda muito cedo?
6: Menina, eu tô assim tem 2 dias, mas não posso largar o osso, não dá.
7: Exatamente. Então... E aí, veja se você concorda comigo. Se a gente vai ao pronto-socorro para ser atendido ali por um médico, a gente pode acabar perdendo o dia todo, sem contar que a gente pode também ficar exposto aos vírus das outras pessoas que estão ali em atendimento. E muitas vezes, Sheila, a gente tem algo simples, é uma coisa fácil de tratar, né?
6: E aí, às vezes, a gente... Se é algo mais simples, né? Se a gente vai a um posto de saúde, um hospital, tal, acaba contribuindo para a fila no hospital, talvez até atrasando, postergando o atendimento de uma pessoa numa situação um pouco mais grave também, né? Tem isso?
7: Exatamente. E aí, eu penso que um dos aprendizados que a pandemia nos trouxe foi justamente a eficiência da telemedicina para algumas situações mais simples, né? Dados. Segundo a Associação Brasileira de Empresas de Telemedicina e Saúde Digital, a resolução de problemas de saúde em atendimentos à distância supera os 90% em atenção primária. De novo, né? Para casos mais simples. 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
6: Ótimo, certamente a gente ainda vai voltar a esse tema, e é claro, todos os dias nesse horário tem orientações sobre finanças, para a gente cuidar bem do nosso bolso, e nesse caso aqui também da nossa saúde, não é, Renata? Quem tiver dúvidas ou sugestões de pautas sobre finanças, pode mandar e-mail e aí a Renata responde nesse espaço. 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
8: 8:30, 8:30, quinta-feira, de céu claro a parcialmente nublado, com temperatura em elevação e tempo seco em Belo Horizonte. A mínima na última noite foi de 15 graus, a máxima prevista para hoje, 29 graus. A umidade relativa do ar deve ficar em torno dos 30% no período da tarde. E a partir de hoje, as máximas, né, pelos próximos dias, aumenta, tá, pessoal? Até a próxima semana, máximas aí de até 31, 32 graus.
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8: Josiele Lemos.
9: Lu, ponto de atenção agora é a Avenida Nossa Senhora do Carmo. Na chegada ao Sion, tem uma faixa interditada no caminho para Savassi, somado ao horário de pico. O congestionamento afeta o trânsito no trevo do Belvedere. Rádio Gabalha também está agarrada na trincheira da Contorno, além da Prudente de Moraes, que seria desvio. Está complicada na chegada a Contorno também. O motorista tem a alternativa de pegar o desvio lá no Conjunto Santa Maria, na Rádio Gabalha, pela Rua Gentios, indo em direção à Rua Conde de Linhares. 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
8: Ok, obrigada, viu, Josi? Ainda falando em mobilidade, pessoal, motoristas aqui em BH devem ficar atentos às mudanças, né, no trânsito. A partir de hoje, a BH Trans altera o sentido de circulação de ruas dos bairros Alto Caiçaras, Planalto, Bom Sucesso e Lindéia, tá? A primeira mudança, então, hoje, na rua Antônio Henrique Alves, no Alto Caiçaras. Nos dias 18, 1º e 3 de setembro, né, 18 de agosto, 1º e 3 de setembro, alterações em vias dos bairros Planalto, Bom Sucesso e Lindéia. Antes de cada mudança, a BH Trans está fazendo a instalação de uma nova sinalização para orientar não só motoristas, como também pedestres. E passageiros de ônibus da região de Venda Nova devem ficar atentos às mudanças temporárias nos itinerários, também a partir de hoje. As linhas 619, Santa Mônica, Estação Pampulha, via Santa Branca, e 620, Santa Mônica, Estação Pampulha, via Santa Amélia, terão desvios por causa das obras de pavimentação. As alterações acontecem das 7 da manhã até as 5 da tarde de sábado, tá? Então atenção aí, a linha S60 também circula com desvio por causa de obras no bairro Rio Branco. Segundo a BH Trans, está tudo sinalizado. Se não estiver, claro, você conte-nos aqui para que a gente possa cobrar da BH Trans. E em Contagem, motoristas enfrentam mudanças no trânsito da Avenida General Davi Sarnoff, hein? Obras no sistema de drenagem, esgoto, tudo isso provocando então a interdição da marginal da trincheira no sentido Eldorado. A previsão de que os trabalhos durem cerca de 10 dias. A intervenção afeta cerca de 30 linhas de ônibus, sendo 10 municipais e 20 metropolitanas. A Transcom implantou desvios e pede atenção aos motoristas que passam pela região. Trânsito da Avenida General Davi Sarnoff, em Contagem. 8:34.
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0: Está suspensa a decisão que determinava a reabertura integral do Hospital Maria Amélia Lins, em Belo Horizonte. O Tribunal de Justiça tomou a decisão ontem após recurso apresentado pelo Estado e pela FEMIG. A medida anterior previa a retomada de 41 leitos, a reativação do bloco cirúrgico e o retorno de profissionais que foram transferidos para o Hospital João 23. O pedido de reabertura foi feito pelo Ministério Público, que questiona a reorganização da rede hospitalar. Estado e FEMIG alegam que as mudanças buscam melhorar o uso dos recursos públicos. Ao suspender a decisão, a Justiça aponta risco de prejuízos de difícil reversão e destaca que cabe ao governo organizar a rede pública de saúde. Procurados pela Band News, Estado e FEMIG ainda não se pronunciaram. Claro, voltaremos a falar sobre este assunto. Condenado a 67 anos de prisão, Samuel Paixão de Souza, integrante da torcida organizada Máfia Azul, pela emboscada contra um ônibus com integrantes de uma torcida organizada do Atlético. O ataque, ocorrido em novembro de 2021 no Barreiro, aqui na capital. A pena é resultado das condenações por um homicídio consumado triplamente qualificado, um homicídio tentado triplamente qualificado e 5 homicídios tentados duplamente qualificados. Samuel não compareceu à sessão de julgamento e, por isso, a juíza determinou a expedição de mandado de prisão contra ele. O julgamento do réu havia sido separado dos demais porque o advogado dele teve um problema de saúde e não pôde participar do júri realizado em junho. Os outros 3 acusados foram condenados a penas que variam de 20 anos a 48 anos e 6 meses de prisão. No dia da emboscada, 9 pessoas ficaram feridas. Um torcedor do Atlético morreu dias depois. A Polícia Federal investiga um esquema de aquisição e distribuição de notas falsas em Juiz de Fora, na zona da Mata Mineira. Um homem foi preso em flagrante com cerca de R$8.000 em cédulas falsas, todas de R$100, além de equipamentos eletrônicos. Segundo a Polícia Federal, a investigação começou a partir de informações sobre a compra e distribuição de dinheiro falso por plataformas digitais e serviços de encomendas postais. Os investigadores tentam identificar a origem das cédulas, de R$100, o modo de atuação dos envolvidos e a possível participação de outras pessoas no esquema. Juiz de Fora, na zona da Mata Mineira. Oito horas e 40 minutos.
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0: Prestação de serviço. Belo Horizonte aplica quase 3 mil doses de vacina contra a gripe na primeira semana da campanha de atualização da caderneta de vacinação de crianças e adolescentes. Ao todo, quase 15 mil doses de diferentes vacinas foram aplicadas desde o início da mobilização no dia 3 de agosto. Além da vacina contra a gripe, houve procura por imunizantes contra doenças como poliomielite e também meningite. A campanha segue até o dia 1º de setembro e é voltada para crianças e adolescentes menores de 15 anos. Segundo a Prefeitura, algumas coberturas ainda estão abaixo do recomendado, entre elas a segunda dose da tríplice viral, a vacinação contra o HPV entre meninos e a imunização contra a febre amarela. A Secretaria Municipal de Saúde alerta para a necessidade de pais e também responsáveis conferirem a caderneta e atualizarem as doses em atraso. 8 horas e 41 minutos.
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0: 8 horas 42 minutos, 8h42, mais 37 segundos.
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1: Hora de conversar com o Rodrigo Orengo. A proposta que libera mais de 5 bilhões de reais fora do arcabouço vai para a sanção do Planalto. O arcabouço está para o governo como o teto de gasto, o teto salarial está para os supersalários. E foi uma aprovação de um texto que tem mais jabuti que a Ilha de Galápagos, né, Orengo? Bom dia para você.
2: Muito bom dia, Megali, bom dia a todos. Tem uma expressão aqui em Brasília, né, quando passam essas matérias, né, que é jabuti não sobe em árvore. É, quando tá lá, ou é enchente ou é mão de gente. Nesse caso, é mão de muita gente, né? Foi um grande acordo aqui que passou pelo Congresso Nacional, numa votação acachapante, né, e vai agora para a sanção do presidente. O que estabelece essa matéria? Estabelece que o governo vai ter, lá no ano que vem, uma economia de 10 bilhões de reais, então faz uma projeção e aí, em função disso, está liberando mais de 5 bilhões, 5 bilhões e meio para gastos fora do chamado arcabouço fiscal. O arcabouço fiscal, como você estava lembrando, é uma espécie de teto, não pode passar, né? É uma regra para controle fiscal. A gente sabe que o momento não é bom das contas, há uma dificuldade aí de cumprir o arcabouço. Então o governo está liberando, com o apoio do Congresso Nacional, nessa votação que incluiu diversos partidos, está liberando recursos para diferentes áreas. Então essa era uma matéria que inicialmente tratava lá de um ajuste para o preço do combustível, em função da flutuação internacional, em função da guerra, em função realmente do impacto. Então essa era uma medida que já vinha sendo estudada pelos parlamentares, mas com esse objetivo, com esse fim. Quando entra o jabuti, quando entra o contrabando, a matéria começa a desvirtuar. Aí inicialmente tratava de combustível, aí agora já está tratando de Copa do Mundo de futebol feminino, porque precisa liberar isenção fiscal para a FIFA. Já está tratando de outros temas que são importantes, demandas aí consideráveis, por exemplo, do setor de fertilizantes, também com isenções, etanol, também com isenções. Só que acaba abrangendo tanta coisa aqui, que realmente uma proposta que inicialmente era para tratar de combustíveis, vira uma liberação de arcabouço fiscal, no momento que a gente sabe que é delicado, momento de pré-campanha eleitoral. Então, o governo vai ter a liberação aí de gastos de mais de 5 bilhões e meio para a área da saúde, para a área da educação, inclusive para a área da defesa. Tem aí um aporte, um investimento significativo de mais de 2 bilhões de reais na área da defesa, em meio a toda essa discussão internacional. O Brasil levantando bandeira da soberania, então vai ter lá um investimento significativo na defesa. A promessa do governo, o ministro da Fazenda se manifestou logo depois da votação, dizendo o seguinte, que a previsão é de uma economia de novos gatilhos que vão gerar uma economia de 10 bilhões no ano que vem, então vai abrir margem para esse investimento de mais de 5 bilhões de reais fora do chamado arcabouço fiscal.
1: Muito bem. Orengo, bom trabalho para você amanhã.
2: Bom trabalho, até mais.
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10: Olá, amigos da Band News. A Jeep está lançando essa semana o SUV compacto Avenger, que já está sendo produzido na unidade de Porto Real, no Rio de Janeiro, e vai ocupar a posição de entrada da marca abaixo do Renegade. Com pouco mais de 4 metros de comprimento e 380 litros de porta-malas, o Avenger entra em um dos segmentos mais disputados do mercado brasileiro. A briga será diretamente com modelos como Fiat Pulse, Volkswagen Tera e Renault Kardian, além de outros SUVs compactos que disputam o consumidor na faixa dos R$120 aos R$150 mil. A estratégia da Jeep é oferecer o mesmo conjunto mecânico em toda a linha. O Avenger terá motor 1.0 turbo flex de 3 cilindros associado a um sistema híbrido leve de 12 volts. São 116 cavalos de potência e 20,4 kg de torque, independente do combustível utilizado. A transmissão é automática do tipo CVT, com simulação de 7 marchas e a tração será dianteira. A potência abaixo dos 130 cavalos utilizado em outros modelos da Stellantis está relacionada às regras do programa Mover e também ao enquadramento do veículo nas faixas de tributação do IPI verde. Desde a versão de entrada, o Jeep Avenger tem 6 airbags, controle de tração e estabilidade e freio a disco nas quatro rodas. O pacote de assistência à condução inclui frenagem autônoma de emergência com detecção de pedestres e ciclistas, alerta de mudança de faixa, monitoramento de ponto cego, reconhecimento de placas, detector de fadiga, alerta de tráfego cruzado e piloto automático adaptativo. Na cabine, o modelo tem central multimídia de até 10,25 polegadas, painel digital, conectividade e Wi-Fi. Um dos recursos mais curiosos é a integração do chat GPT, que pode ser acionado por comando de voz. A gama inclui versões Altitude, Altitude com Pack High Altitude, Longitude e Limit, com preços entre R$ 125 e R$ 146 mil. 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
17: 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Lu, a gente fala agora da Tereza Cristina na chegada Contorno, trânsito bastante complicado, teve ocorrência mais cedo. Somado ao horário, a retenção afeta o trânsito na rotatória do Corel. A Avenida Amazonas também está agarrada, Lu, mas é só excesso de veículos. Inclusive, é alternativa para quem deixa a região oeste da capital, porém dirigir com muito cuidado por lá também. 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
20: Estamos começando agora o Minuto do Empreendedor, apresentado pelo Banco BTG Pactual Empresas, que tem entre os seus propósitos ajudar os jovens empresários e empreendedores a alcançarem o sucesso. Na minha companhia, Daniel Scandian, que é o fundador e CEO da Madeira Madeira. Daniel, na sua opinião, para os jovens que buscam sucesso, quais valores, quais atributos, quais práticas eles devem exercer para esse objetivo?
21: Eu acho que, sem dúvida, determinação combinado com curiosidade é onde a gente realmente tem aquele espírito de aspirante, de nunca saber que sabe tudo e conseguir evoluir e com muita determinação chegar onde precisa chegar.
20: Daniel Scandian, bem-vindo ao Minuto do Empreendedor, apresentado pelo Banco BTG Pactual, que, como disse, tem entre os seus propósitos ajudar os jovens empresários a alcançarem o sucesso.
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1: Hora de conversar com Carlos Andreasa. Daniel Vorcaro quer uma nova proposta de delação premiada. Third is the charm. A terceira é a boa. Diga lá, Andreasa, bom dia pra você.
22: Ai, meu Deus do céu, Luiz Megali, bom dia, meus amores. Não dá mais, não dá. Sabe, nessa altura do campeonato, não dá mais pra ter delação de Daniel Vorcaro. É claro que a lei, o direito, autoriza, permita que ele permite que ele apresente nova proposta de delação premiada. Não há nenhum problema formalmente nisso. É uma questão lógica. O sujeito apresentou duas proposta de delação. As duas foram rejeitadas e num esquema muito parecido. É, ele apresentava a proposta de delação sempre cobrindo o que já sabia sobre a investigação. Infelizmente, no Brasil tudo é vazado, tem muito vazamento. Então a gente ficava sabendo que a Polícia Federal tinha essa informação na investigação. Aí a delação dele ia até ali, exatamente ali, e cobria. Aí no dia seguinte surgiam fatos novos, elementos novos, que a delação dele não contemplara, sobre assuntos importantes, personagens importantes, não citados na delação do cara. Aí ele apresentava uma segunda proposta de delação, ele apresentou, indo até aquele lugar, sempre uma estratégia de uso da delação premiada, procrastinadora, para ganhar tempo, talvez para ocultar patrimônio nesse ínterim, e sim, a delação é um instrumento de defesa, legalmente constituído. Mas ele tem um pressuposto, esse instrumento, muito claro. O jeito precisa entregar coisas espontaneamente que a investigação não possui, que ela não dispõe. Se você usa a delação premiada para simplesmente entregar o que já está disponível, que a investigação já tem, essa delação tem um problema, por óbvio, ela não serve. A delação não é um instrumento de defesa per si, ela precisa de uma contrapartida, e tampouco pode ser, durando no tempo, um instrumento de coação sobre o sujeito preso e, portanto, eventualmente forçado a delatar. O tempo em que se dura um processo de delação pode produzir com que, de repente, pareça que o sujeito está entregando aquilo que a autoridade policial quer. E não é assim que funciona. Ele fez a proposta uma ou duas vezes, não, aquém daquilo que os investigadores, nesse caso Polícia Federal e Ministério Público Federal, aquém daquilo que se esperava em função do conjunto probatório disponível, tchau e bênção. Se naquela condição, há meses, ele estava muito atrás no que entregava da investigação, imagine agora, tanto tempo depois, na hipótese que as investigações estejam andando, nas várias frentes que há. A ideia de que se possa autorizar, permitir agora, aceitar uma nova delação de Daniel Vorkara é quase uma admissão de que as investigações pararam de andar, de que não se está muito mais lá na frente do que sempre se esteve, daquilo que Daniel Vorkara pretendeu apresentar. Então, é importante registrar que isso é estratégia plantada por defesa, legítima. Nós aqui somos a favor do Estado Democrático de Direito e, portanto, do uso de todos os instrumentos disponíveis legais pelas defesas. Mas, nesse caso, é mais uma troca de advogado produzindo espuma, testando mercados por meio da imprensa para a hipótese de apresentar uma nova delação. Muda o advogado, agora tem um novo advogado e parece que tem uma consultoria do advogado do Mauro Cid. Esse é um grande especialista em delação premiada, sem dúvida nenhuma. E aí se testa o mercado sobre a hipótese de uma nova delação, ganhando tempo mais uma vez. Não sou autoridade policial, não sou Polícia Federal, nem Ministério Público Federal, muito menos Ministro do Supremo. Mas me parece que nós temos aí uma forçação de barra clássica, Luiz Megalho.
1: Perfeito. E por falar em clássicos, o que a Vitrolinha nos traz hoje?
2: Por falar em pedir música, já que é a terceira vez, terceira delação.
1: Terceira vez,
2: pede música.
1: O Vorkara não tá podendo. O Vorkara não está disponível, então a Andreasa vai cumprir essa função.
22: Mas não é uma provocação ao Vorkara, não, certo? Claro não, não chora, meu bem.
1: Nunca.
22: Na voz do grande Marquinhos Satã, que aliás foi homenageado ontem em todo o jornal Tem Método, só tocamos Marquinhos Satã, hoje ele volta aqui na coluna. Marquinhos Satã, samba do Franco com...
1: Andreasa.
22: Não vou lembrar o outro parceiro, não. Mas do Franco, com certeza. Fala.
1: Andreasa, antes da gente soltar o som, Bezerra da Silva tem lugar aqui na Vitrolinha? Que hoje seria ótimo pra uma daquelas músicas dos dedos de seta, né? Dos X9, do Bezerra. Porque o Bezerra cantava o dedo duro como ninguém, né?
22: Você sabe que você já me perguntou isso no passado. A gente tá nessa há muito tempo junto. Eu não sou um grande fã do Bezerra da Silva.
1: Rapaz,
22: por razões que a gente tem que conversar na mesa do bar. E eu te explico. Eu já tenho muitos problemas para explicar aqui no ar essa questão. E também não dá tempo. Mas tem grandes músicas do Bezerra da Silva. Então amanhã eu prometo um Bezerra da Silva. Porra, certo?
1: Rapaz, agora nunca tocamos. Eu quero ir pro Rio de Janeiro agora ouvir essa história.
22: Não é nada, olha só. Não é nada grave, certo? Não é nada que comprometa o Bezerra da Silva. É apenas algo do ponto de vista da minha opinião, mas que eu já dou muita opinião, não vou dar opinião sobre o Bezerra da Silva aqui. Então, a gente, mas amanhã eu vou tocar o Bezerra da Silva. Tem boas músicas, tá?
1: Fechado. Um beijo. Beijo, até.

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3: Cinco pelo horário de Brasília. Em reunião a portas fechadas, o Tribunal Superior Eleitoral decide hoje se proíbe ou não o uso de deepfakes nas eleições. O TSE vai analisar uma ação movida pelo PT após o candidato do PL à presidência, Flávio Bolsonaro, usar na convenção um vídeo do pai gerado por inteligência artificial. O objetivo dos ministros é estabelecer um entendimento que sirva de precedente para toda a campanha eleitoral.
4: Agora um destaque triste do Rio de Janeiro. Daniel Henrique está com a gente para falar de uma criança vítima de bala perdida que perdeu a visão de um dos olhos. Onde aconteceu isso exatamente, hein, Daniel? E a gente fica muito chocado, tocado quando histórias como essa acontecem, porque a gente fala muito dos números, das estatísticas, das balas perdidas, de crianças e adolescentes que perdem a vida, ou, como nesse caso, crianças que podem ter a sua vida transformada por uma coisa como essa, né, Daniel? Bom dia para você.
5: É isso, Sheila. Bom dia para vocês. Para quem nos acompanha, esse caso aconteceu na favela do metrô, que fica no, na região da Mangueira, um bairro da Zona Norte aqui do Rio de Janeiro. E aí, no início da tarde de ontem, houve uma troca de tiros. Essa criança estava brincando na varanda de casa de um prédio nessa favela do metrô quando foi atingida por estilhaços de um disparo. Ela chegou a ser levada ao Hospital Souza Guiar, que fica no centro do Rio. Passou por uma cirurgia durante a noite de ontem, só que por conta dos ferimentos, essa criança de apenas 6 anos, um menino de 6 anos de idade, acabou perdendo a visão completa de um dos olhos, então teve a visão comprometida depois de tudo isso que aconteceu. A família está acusando policiais civis de terem efetuado esse disparo e pede uma perícia para esclarecer esse caso. Só que, segundo a corporação, os agentes estavam fazendo uma fiscalização em um ferro velho dessa região ali da Mangueira, quando os traficantes realizaram disparos contra eles do alto do morro. Ainda de acordo com a Polícia Civil, os policiais se abrigaram e não revidaram por não terem identificado de onde partiram esses tiros dos criminosos. Um procedimento, claro, foi aberto agora para investigar esses disparos contra os agentes e também o ferimento sofrido pela criança. Inclusive, depois dessa ação da polícia nessa região, algumas barricadas foram montadas, pneus incendiados para interditar a rua São Francisco Xavier, que é uma das principais ruas ali, de um fluxo muito grande de veículos, ainda mais ali no início da tarde, muita gente indo para a faculdade, para a UERJ, que fica logo ali do lado dessa região onde aconteceu isso tudo. Dois ônibus também tiveram as chaves retiradas, foram usadas para bloquear essas vias e, segundo as forças de segurança, essa ação de retaliação aconteceu a mando dos criminosos que dominam essa região. Agora o policiamento está reforçado ali no Morro da Mangueira, mas, infelizmente, essa criança de 6 anos perdeu completamente a visão de um dos olhos depois de ter sido atingida por estilhaços enquanto brincava na varanda ali do quarto andar de um prédio quando essa troca de tiros aconteceu. A Polícia Civil investigando de onde partiu esse disparo, pessoal.
4: Obrigada, viu, Daniel, pelas informações. Tendo qualquer novidade, vocês voltam aqui com a gente.
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1: Hora de conversar com Juliana Rosa. A gente vai falar sobre a aprovação da lei que autoriza mais gastos fora dos limites do arcabouço fiscal em 2026. Não são os primeiros gastos, e aí a gente se pergunta: é por que termos um arcabouço se tanta coisa fica fora dele? Ju, bom dia para você.
2: Ótima pergunta, Megali, porque o que o governo tem dito é que eles estão cumprindo a regra. A questão é que é tanta exceção que a pergunta que não quer calar é exatamente essa, né? Para que existe uma regra se a todo momento ela é furada? Bom dia para você, Megali. Bom dia aí para todos, para Carlinha, para Sheila. Bom dia para o nosso ouvinte. Olha, o que está acontecendo realmente é uma farra do gasto público. E não é só governo, né? Você vê que é governo, Congresso, hoje nas capas de jornais aí a questão dos penduricalhos do Judiciário, de novo, né? O STF mandando devolver aquilo que ficou fora do teto. Enfim, no fundo você tem um gasto tão absurdo, desproporcional para a realidade brasileira, que você fica pensando assim, realmente, assim, quem vai dar conta disso, né? Porque se ninguém no fundo está querendo resolver, isso é algo que vai afundando o país, né? Está por trás dessa taxa de juros alta que a gente vive no país, alto endividamento, um desestímulo a investimento, a geração de emprego, né? E tudo mais. Então, ontem foi aprovado no Congresso esse projeto de lei, que inicialmente era um projeto de lei para que o governo tivesse uma autorização para poder usar receitas extraordinárias do petróleo para poder baixar imposto de combustível, porque a lei de responsabilidade fiscal diz que você não pode simplesmente, porque você está arrecadando mais com petróleo, por exemplo, pegar esse dinheiro e baixar combustível da gasolina, do diesel. Então, você tinha que ter um dispositivo ali legal, você tem que ter essa aprovação do Congresso para poder usar esse dinheiro para esse fim. E aí, dentro desse projeto, colocaram o chamado jabutis para poder tirar da regra fiscal mais 5 bilhões e meio de gastos que não são contabilizados como dentro da regra fiscal. Porque hoje como é que funciona, gente? Tem essa regra fiscal que o governo tem a meta, que é gastar menos do que arrecada. E o governo vem falando, olha, estamos cumprindo a meta. Esse ano mesmo, eles falam, olha, a gente vai cumprir a meta diz que o governo tem que ficar entre zero, ficar ali no zero a zero, entre gastos e despesas, e até sobrar 30 bilhões, mais ou menos. O governo diz que vai entregar 10 bi, só que, na realidade, ele vai entregar mais de 50 bilhões de déficit, porque a regra permite desconto de algumas despesas. Então, assim, olha, você não precisa contabilizar gastos com precatórios, algumas despesas extraordinárias com defesa, por exemplo. Então, assim, no fundo, é aquela coisa, uma metáfora que eu uso muito, que é assim, que nem se fazer dieta e falar, olha, eu tenho que consumir 2.000 calorias, mas eu não vou contabilizar a farofa, né, o brigadeiro ali do café. No final das contas, você não vai alcançar seu objetivo, que é perder peso, né? Você vai consumir mais calorias, que é o que está acontecendo, pessoal. A gente vê a dívida alcançando 10 trilhões de reais, chegando a 82% do tamanho da economia, e isso está punindo o Brasil. É isso que está por trás de uma falta de credibilidade, que faz com que os investidores peçam juros muito altos, e isso tudo sufocando o crescimento econômico. Agora, ao mesmo tempo, o governo fez ali um acordo com o Congresso, colocando dispositivos para que, a partir do ano que vem, haja limitações para crescimento do gasto. Ora, depois das eleições é sempre assim, né? No ano que vem a gente vai resolver. Confiem, né? Quem confia, né?
1: Quem confia, muito bem. Juliana Rosa volta com outros números e análises amanhã, neste mesmo horário. Boa quinta-feira para nós, Ju. Até.
2: Até, um beijo.
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11: Sim, a rádio que ouve você. Estamos falando aqui com os nossos ouvintes sobre o preço dos combustíveis, né? Em Belo Horizonte, o nosso ouvinte Rodrigo falando dos R$ 2,99 pagos pelo litro do etanol, Avenida Tereza Cristina. Mais cedo, também dentro do jornal Manhã Band News, nosso outro ouvinte Gustavo falava de R$ 3,24, tá? Na região norte da capital mineira, saída ali para Confins. Bom, você também pode participar da nossa programação. Estávamos falando sobre o preço do etanol, houve uma queda. Em relação à gasolina, ele está sendo mais vantajoso. Lembrando que 32%, né, de etanol na gasolina. Bom, nosso WhatsApp para você participar, 992-13-8343. 992-13-8343. São 9h21. Já. 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
7: Não há tempo para mais nada. Obrigado pelo carinho, pela companhia. Amanhã tem mais, às 7 horas da manhã. Quem quer uma boa notícia aí?
8: Eu quero.
7: Não tenho nenhuma.
8: Ah, não.
7: Não, mentira. Tem sim, amanhã é sexta. Tchau, gente.
8: Tchau, beijo.
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2: 9:26. Bom dia para você, sintonizado na Band News FM Belo Horizonte. Hoje é quinta, 13 de agosto de 2026. Seja muito bem-vindo, muito bem-vinda ao Jornal Band News Minas, primeira edição. Eu sou a Maria Fernanda Sinini, tô chegando agora aqui ao meu lado, Luciana Viana. Bom dia, Lu.
3: Ei, Sinini, muito bom dia para você, a todos os nossos ouvintes. Vamos juntos com muita informação, prestação de serviço que é relevante, né, para o nosso dia. Atualização sobre vários assuntos que você ouve aqui nos 89,5.
2: E a gente faz o convite a você, circula por BH. Como é que está o trânsito aí no seu caminho? Tem destaque, tem opinião sobre algum assunto? Fique à vontade. 31 992138343. Esse é o nosso WhatsApp. E a gente já está ao vivo lá no YouTube, no canal Band Minas. Você participa do nosso chat e a gente vai construindo o noticiário junto com vocês. E mais três candidatos ao governo de Minas oficializam a candidatura junto à Justiça Eleitoral. Até o momento são 11 postulantes. O pessoal deve disputar aí a principal eleição, Lu. Na verdade, eu acho que é o maior número de candidatos que já se colocaram à disposição, que já se registraram para disputar a corrida ao Palácio Tiradentes. Fala, Paolo Xavier.
4: O prazo para registro das candidaturas está chegando ao fim e dos 11 nomes que vinham sendo colocados na disputa, 8 entregaram a documentação à Justiça Eleitoral até o momento. De ontem para hoje, 3 nomes entraram no sistema de divulgação oficial. Indira Xavier é candidata pelo Partido Unidade Popular. Ela tem 41 anos, é militante dos movimentos sociais e atua na defesa dos direitos humanos. Participa das eleições desde 2006, com candidaturas a deputada estadual, prefeitura de Belo Horizonte e ao governo de Minas. O único bem declarado à Justiça Eleitoral é um depósito em conta corrente, no valor de R$ 480. O jornalista e advogado Gabriel Azevedo entra na disputa pelo MDB. Tem 40 anos e foi vereador em Belo Horizonte por 2 mandatos. Inclusive, foi presidente da Câmara Municipal. Disputou a prefeitura de Belo Horizonte em 2024, conquistando 10,55% dos votos válidos. Nas eleições deste ano, declarou patrimônio de R$ 1.700.000, distribuídos principalmente em 2 imóveis e investimentos. Patrus Ananias é o nome do PT na corrida ao governo de Minas. Aos 74 anos, acumula na carreira política cargos de vereador, prefeito de Belo Horizonte, ministérios e está no terceiro mandato de deputado federal. O patrimônio declarado à Justiça Eleitoral soma pouco mais de R$ 1.200.000, entre imóveis e aplicações financeiras. Além deles, estão oficialmente na disputa Alexandre Calil, do PDT, Ben Mendes, do Missão, Matheus Simões, do PSD, Túlio Lopes, do PCB e Rafael Duda, do PSTU.
3: E o Tribunal Superior Eleitoral avalia hoje a proibição ou não do uso de deepfakes por candidatos nas eleições de 2026. Os ministros vão analisar uma ação do PT que questiona o vídeo de Jair Bolsonaro gerado por inteligência artificial e exibido na convenção de Flávio Bolsonaro. A reunião do TSE será fechada e foi marcada pelo presidente Cássio Nunes Marques.
2: E nos outros assuntos, um projeto de lei que prevê a execução obrigatória do hino nacional nas escolas será discutido hoje na Câmara de Belo Horizonte. Os vereadores também vão votar a implementação daquele modelo polêmico cívico-militar. Fala, Tayane Ribeiro.
1: Um projeto de lei que prevê que escolas particulares possam adotar o modelo cívico-militar será analisado hoje, em primeiro turno, na Câmara Municipal de Belo Horizonte. Segundo a proposta, de autoria dos vereadores Vili Santos e Sargento Jalisson, ambos do PL, a adesão pode contar com o apoio da Polícia Militar de Minas Gerais e da Guarda Civil Municipal de Belo Horizonte. Na mesma reunião, mas em segundo turno, será apreciado o projeto de lei que determina que as escolas sejam obrigadas a ensinar o hino nacional brasileiro. De autoria de Flávia Borja, do Podemos, a proposta prevê que tanto instituições de ensino públicas quanto privadas ensinem, orientem e incentivem os alunos a conhecer e a cantar a letra correta do hino nacional.
2: Também está previsto para hoje uma votação em segundo turno do projeto de lei que determina a instalação de placas informativas sobre a entrega legal de bebês em unidades de saúde. O programa, implementado pelo Tribunal de Justiça de Minas Gerais, busca atender o direito de gestantes e mães de recém-nascidos a realizar voluntariamente a entrega do filho para adoção após o nascimento.
3: A justiça condena a 67 anos de prisão o torcedor cruzeirense Samuel Paixão de Souza, envolvido na emboscada que terminou com a morte de um atleticano. A sentença foi lida na noite de ontem. Outros dois réus foram condenados anteriormente a penas que somam 48 anos de reclusão. O ataque aconteceu no dia 28 de novembro de 2021, após a partida entre Atlético e Fluminense no Mineirão. Os criminosos abordaram um ônibus na região do Barreiro, em BH, que transportava torcedores atleticanos, e iniciaram as agressões com paus, barras de ferro, fogos de artifício e coquetéis Molotov.
2: E o juiz afastado, depois de aparecer bebendo vinho ali no bico, fumando, usando bermuda, durante um julgamento virtual. Pois é, ele vai continuar recebendo o salário de R$ 83 mil líquidos enquanto ele é investigado. O afastamento foi determinado pelo Conselho Nacional de Justiça, que também abriu uma apuração disciplinar. Segundo o CNJ, decisões que afetam direitos e liberdades não podem ser tomadas por um magistrado sem as condições exigidas para o exercício do cargo. Milton Lívio Lemos Salles já teria ameaçado uma desembargadora do Tribunal de Justiça de Minas e também é alvo de uma medida protetiva pedida pela ex-companheira.
3: E no futebol, às 9 horas e 33 minutos, o destaque da Raposa, que fica no empate, jogando em casa pela Libertadores da Abreu.
5: O Cruzeiro empata por 1-1 com o Flamengo no jogo de ida das oitavas de final da Copa Libertadores. Em partida equilibrada entre as duas equipes no Estádio Mineirão, o placar ficou marcado por chances perdidas dos dois lados. Na primeira etapa, ninguém balançou as redes. Já no segundo tempo, aos 8 minutos, Kenny Arroyo deixou um adversário no chão e acertou um belo chute para abrir o marcador. No entanto, aos 23, Lucas Paquetá aproveitou a sobra dentro da área e deixou tudo igual. Após a partida, o meia Zé Lucas falou da estreia na competição e sobre o resultado da partida.
6: É um sonho realizado, jogar uma Libertadores, primeira Libertadores minha, né? Espero que de muitas, com 18 anos, então não é fácil, foi com muito trabalho, muita luta e dedicação. Sobre a partida, são 180 minutos, né? Lutamos muito para conseguir a vitória em casa, a vantagem em casa, mas não conseguimos a vitória, mas tem mais 90 minutos pela frente, então vamos encarar esse desafio aí.
5: Agora o Cruzeiro volta o foco para o Campeonato Brasileiro, onde encara o Corinthians neste final de semana.
2: 9h34, essas e outras notícias você confere a partir de agora aqui no Jornal Band News Minas, primeira edição.
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1: Belo Horizonte e a região metropolitana permanecem com o céu claro a parcialmente nublado, com presença de névoa seca. A temperatura na capital varia entre 15 e 29 graus, com a umidade relativa do ar em torno de 30%. Em Minas Gerais, na Zona da Mata, Campo das Vertentes e nos vales do Jequitinhonha, Mucuri e Rio Doce, o céu segue parcialmente nublado. Nas demais regiões, o céu também permanece claro a parcialmente nublado, com presença de névoa seca. As temperaturas no estado oscilam entre 10 e 36 graus.
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2: Tem destaque do trânsito chegando com Josiele Lemos. Bom dia para você, Josi.
9: Oi, Sinine. Bom dia para você também, para a Lu e para o ouvinte que nos acompanha aqui na programação. A Avenida Amazonas está agarrada na chegada contorno, Sinine. Reflexo da fila na contorno no sentido Cidade Jardim, em direção também a Savassi. Amazonas com fila desde o Gameleira. Quem sai da região oeste da capital, vias internas ou Nova Suíça é opção, já que na Avenida Tereza Cristina também tem fila. 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
3: E com mais de 16 milhões de eleitores, Minas Gerais ocupa o segundo lugar entre os maiores colégios eleitorais do país, atrás apenas de São Paulo. Este número dá a Minas Gerais um papel importante nas eleições e pode influenciar tanto a disputa pela presidência quanto ao Congresso também. Vamos acompanhar a análise, né, as informações na reportagem de Gabriela Oliveira.
10: Minas Gerais deve estar no radar dos candidatos nas eleições deste ano. O tamanho do eleitorado e a diversidade política no estado fazem com que a disputa pelos votos mineiros seja estratégica para quem busca uma vitória nas urnas. Ao todo, mais de 16 milhões de mineiros estão aptos a votar. O número representa mais de 10% do eleitorado brasileiro e coloca Minas na segunda posição em número de eleitores no país. O cientista político Mauro Camargos explica por que o estado é considerado estratégico na disputa pela presidência.
11: Desde 1989, o candidato à presidencial que ganhou em Minas foi eleito presidente. Com essa mítica, então, os candidatos correm atrás do estado de buscar vencer aqui, acreditando que, caso vençam aqui, vão vencer também no Brasil.
10: Além do presidente e do governador, os mineiros também vão escolher dois senadores, deputados federais e deputados estaduais. Na Câmara dos Deputados, Minas terá 53 representantes, de um total de 513 cadeiras. A escolha dos eleitores também influencia a composição do Congresso e, consequentemente, as decisões sobre leis, recursos e políticas públicas. O motorista Júlio Rocha comenta o que considera importante na hora de escolher um candidato.
12: Votar certo, eu acho que é muito difícil falar, ah, eu votei certo, mas procurar o melhor candidato possível, né? O cara que tem uma ficha limpa, o cara que não está envolvido em corrupção, para mim a base é isso.
10: Com um eleitorado grande e diversificado, Minas Gerais deve ocupar novamente um lugar estratégico na corrida eleitoral.
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2: 9h39, nos outros assuntos, a Agência Nacional de Proteção de Dados determina a suspensão das transmissões ao vivo no Discord, aquela plataforma online Discord, aqui no Brasil. Essa plataforma tem 3 dias úteis para cumprir a decisão. E essa medida ocorre após a morte de uma menina que foi... Ai, é até difícil falar, né, Lô? Essa menina foi induzida a se matar, a se machucar durante uma live transmitida por essa plataforma. Pedro Jelinek traz pra gente todos os detalhes.
13: A plataforma Discord está proibida de realizar transmissões ao vivo no Brasil. A decisão foi anunciada nesta quarta-feira pela Agência Nacional de Proteção de Dados. A plataforma agora tem um prazo de 3 dias úteis para cumprir a determinação. Para o advogado do Instituto Defesa Coletiva, Daniel Piroli, apesar de a suspensão das lives ser um avanço, a medida ainda não é suficiente.
14: A suspensão das lives no Discord é um avanço, embora a gente também entenda que ainda não vai ser suficiente para resolver a questão, embora já coloque uma pressão, né, no Discord para que ele se atente à gravidade dos problemas, inclusive porque há várias instâncias, né, trabalhando por coincidência sobre a mesma questão, né, que é esse avanço da criminalidade na plataforma.
13: Segundo a agência, a suspensão das lives vale até que a empresa comprove que adotou medidas efetivas para proteger crianças e adolescentes durante o uso da plataforma. A discussão sobre a segurança do Discord ganhou força após a morte de uma adolescente de 13 anos, que, segundo as investigações, teria sido induzida ao suicídio durante transmissões em grupos na plataforma. Entre as manifestações sobre o caso está da primeira-dama Janja da Silva, que declarou durante uma cerimônia no Palácio do Planalto que é necessário retirar imediatamente o Discord do ar. O Instituto Defesa Coletiva também defende a medida. O IDC entrou com uma ação civil pública alegando falhas nos mecanismos de segurança e proteção dos usuários. Segundo o advogado, além da suspensão do Discord, o Instituto pede que a empresa seja obrigada a tomar medidas de segurança caso a plataforma continue funcionando no país.
14: As medidas que o Instituto pediu, elas têm como objetivo melhorar tanto a prevenção desses crimes quanto na repressão. Então, é um canal específico em língua portuguesa para os usuários que tem uma resposta adequada em tempo hábil, para que seja possível verificar se houve de fato crime, qual crime, quem fez, onde. Também pedimos um protocolo de resposta emergencial para essas denúncias, né, que envolvem principalmente risco à vida, integridade física ou psíquica. Pedimos também mecanismo eficaz de preservação de dados para poder facilitar a apuração do ocorrido e tomar as medidas necessárias. Pedimos também procedimentos para poder rastrear os usuários mesmo. Pedimos também o sistema de detecção e suspensão dessas comunidades, servidores, perfis que estejam vinculados com atividades criminosas.
13: Segundo um levantamento divulgado pela SaferNet, uma organização voltada para a defesa dos direitos humanos na internet, foram registradas 406 denúncias envolvendo o Discord entre janeiro e julho deste ano no Brasil, um aumento de 54% em relação ao mesmo período do ano passado.

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5: É, meus queridos, nessa época de política, farpas voam para tudo que é lado. Mas como mestre, devo recordar a todos os candidatos que antes de competir, deveriam se lembrar de que toda disputa também é um teste de caráter. Rivalidades raramente se limitam ao talento ou ao mérito. Quando interesses se chocam, muitos deixam de procurar a excelência para procurar defeitos no adversário. A competição que deveria levar os melhores frequentemente desperta o pior das pessoas. Há quem construa a própria vitória diminuindo o outro. Em vez de aperfeiçoar suas virtudes, dedica-se a investigar fraquezas alheias, desenterrar erros antigos e transformar pequenas falhas em armas. A cortesia desaparece, é. E a disputa faz emergir críticas que o respeito havia silenciado. Não são poucos os que desfrutavam de boa reputação até encontrarem um rival disposto a manchá-la. A vingança é uma conselheira cruel, meus queridos. Ela não busca a verdade, mas o desgaste. Não pretende fazer justiça, mas causar dano. Por isso, muitas vezes, ressuscita fatos antigos, esquecidos, exagera defeitos e alimenta boatos apenas para satisfazer o orgulho ferido. Quem age assim pode até vencer uma batalha, viu? Mas perde algo muito mais valioso, que é a própria dignidade. A verdadeira grandeza consiste em competir sem destruir, vencer sem humilhar e discordar sem difamar. O caráter de uma pessoa se revela menos na vitória do que na forma como trata aqueles que considera adversários. A benevolência preserva a paz, a honestidade fortalece a reputação e o tempo, juiz implacável, costuma distinguir aqueles que cresceram pelo mérito daqueles que tentaram subir pisando na honra alheia. Afinal, uma reputação construída sobre a integridade resiste aos ataques dos rivais. Uma vitória conquistada pela maledicência jamais inspira verdadeiro respeito. É cruel, meus queridos, mas essa é a realidade da nossa política. Falou legal, é isso aí. Bye, bye.
6: São 9 horas 47 minutos, estava zapeando aqui alguns jornais e me deparei com uma coluna na Folha de São Paulo. Essa coluna é assinada pela Mariana Mandelli, que é coordenadora de comunicação do Instituto Palavra Aberta. E o título da coluna é: Quem protege os adolescentes nas redes sociais? O suicídio dessa menina de 13 anos em uma live no Discord mostra a nossa falência como sociedade. Agir para proteger adolescentes nos ambientes virtuais é uma demanda coletiva e inadiável. É o título da coluna, ali tem, né, dois subtítulos. Eu queria ler um trechinho. A notícia de que uma adolescente de 13 anos se automutilou e cometeu suicídio ao vivo em uma transmissão no Discord é estarrecedora. O caso aconteceu em julho, né, no interior de Campo Grande, mas veio a conhecimento público neste mês, com informação da prisão de 5 menores de idade e de um jovem de 18 anos. Todos acusados de incentivar essa menina a atos de violência extrema. As operações policiais ocorreram em diversos estados: Mato Grosso do Sul, Pará, Ceará, aqui em Minas Gerais e também no Rio de Janeiro. A Agência Nacional de Proteção de Dados abriu um processo de fiscalização contra o Discord e suspendeu as lives na plataforma. A empresa, por sua vez, negou omissão e afirmou ter fechado o grupo antes da morte da garota. Também entregou à Advocacia Geral da União uma proposta para aumentar a segurança de crianças e adolescentes na rede. Mas o problema é que esses relatos de crimes praticados no Discord não são, infelizmente, novidade. Há pelo menos 3 anos, diversas reportagens vêm denunciando a variedade de delitos cometidos por adolescentes, principalmente meninos, né? Adolescentes do sexo masculino. E os alvos? As meninas. Elas são atraídas para esses grupos restritos, administrados por jovens, rapazes, e viram reféns deles. Eles pegam fotos íntimas dessas vítimas e começam a chantagear as garotas e obrigam elas a realizar uma série de tarefas abjetas e extremamente abusivas. E no caso dessa menina, incentivando ela a tirar a própria vida. É inadmissível que, como sociedade, estejamos vendo esse tipo de atrocidade acontecer, inclusive como plateia, sem agir de forma contundente. A autora, ela cita o ECA Digital, fala da importância, né, de fazer valer a lei e cita também a importância de penalidades mais firmes para essas empresas, né, que também são coautoras dessas atrocidades, desses crimes que ocorrem atrás das telas, né?
7: Exatamente, é uma plataforma que pode ajudar, e muito, claro, para um debate ali em grupo, né? Estudo, até um grupo de estudo, mas assim como toda plataforma, é usada também de forma perversa. E não é só, né, essa questão do abuso, de dominarem essas adolescentes, ou meninos também, né, adolescentes, mas há também maus tratos a animais, a mente humana, né, a mente humana doente, perversa, não tem limite. Então, mais cedo a gente até falava sobre essa questão em rede, viu, Cine? Delegados e delegadas que assistiram alguns vídeos, que estão aí também, né, tentando minimizar os impactos disso ou combater esse tipo de criminalidade, eles mesmos ficaram assim, indignados, ao ponto de perder o sono à noite. O quão impactante ou quão impactantes foram as imagens vistas, assistidas. Então, o ser humano precisa realmente nascer de novo, né? A mente doente. Isso é lamentável, isso é muito triste. Pais e mães, às vezes, não sabem o que fazer. O que mais eu posso fazer? Né? Se eu dou educação, dou exemplo. É um desafio imenso o que nós, seres humanos, estamos tendo que lidar hoje em dia. Então, com muita fé, muita resiliência, muita humildade também. E isso, ó, discussão, debate, leis, punição, né? Também as denúncias. Vamos unir forças.
6: E é exatamente isso, né? Ela encerra a coluna dizendo: a gente está perdendo tempo. Tempo quando a gente ignora a importância de se investir em educação digital e midiática. Porque se você fecha o Discord hoje, esses criminosos amanhã mudam para outra plataforma. Todo o processo passa por educação midiática.
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12: Na reta do Califórnia, Sinini, chegada ao anel rodoviário, tem trânsito difícil agora devido ao excesso de veículos na marginal do anel em direção à Vitória. Quem sai da Ceasa, a dica é seguir no caminho com atenção e paciência, isso porque o desvio pela Helena de Vasconcelos Costa agora não compensa. Está sendo realizada uma manutenção no encontro com a Via Expressa Helena de Vasconcelos Costa, congestionada desde a 040. 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

0: Agora, 9 horas 56 minutos, abrimos mais um bloco de manchetes aqui dentro do Jornal Band News Minas, primeira edição, falando do inquérito aberto pela Polícia Civil para investigar a morte de uma menina autista de 7 anos de idade, ela que teria se engasgado com um pedaço de carne durante a merenda ontem, né, hora do lanche, é hora da merenda, na Escola Municipal de Ribeirão das Neves, na região metropolitana de Belo Horizonte. Emanuele Lana Martins Soares. Ela era aluna do segundo ano da Escola Municipal Bruna Diniz Patrocínio Alves. O SAMU, os bombeiros fizeram manobras, né, para tentar reanimá-la, porém ela não resistiu. Segundo uma amiga da família ouvida pela Band News FM, a Emanuele precisava do acompanhamento de uma profissional de apoio e essa profissional teria faltado ontem, no dia do caso, o que é negado pela escola. A secretária municipal de educação nega essa ausência, porém não confirma se havia alguém, né, acompanhando a alimentação da criança ou não no momento do engasgo. Bom, após a morte, pessoal, a escola foi fechada, prefeitura de Ribeirão das Neves decretou luto oficial de 3 dias, a secretaria municipal de educação abriu uma sindicância administrativa para apurar o caso e, claro, acompanharemos, né, os próximos passos para trazer atualização sobre este assunto. E mais uma vez, já dissemos aqui, mais uma vez, a nossa solidariedade aos familiares, né, a família dessa criança. Vamos acompanhar, então, a apuração do caso.
1: O Tribunal de Contas do Estado vai ampliar a fiscalização sobre a mineração aqui em Minas Gerais. A decisão foi aprovada por unanimidade na quarta-feira, após uma auditoria apontar mais de 64 mil autos de infração ambiental que estão pendentes. As multas não pagas somam cerca de 3 bilhões e 200 milhões de reais. O levantamento também mostrou que apenas 37% das multas aplicadas entre 2019 e 2022 foram pagas pelas mineradoras. Será realizada uma nova auditoria no setor, com possibilidade de participação de especialistas de universidades, centros de pesquisa e organizações da sociedade civil. As barragens construídas sobre rejeitos já depositados anteriormente, aquelas conhecidas como barragens amontante, modelo amontante, conhecido também, né, por duas grandes tragédias, esse modelo de Brumadinho e Mariana, essas barragens ainda existem aqui em Minas Gerais, em alguns pontos, e serão alvo de atenção especial. Já deveria estar sendo, né? Mas, enfim.
0: Está suspensa a decisão que determinava a reabertura integral do Hospital Maria Amélia Lins, em Belo Horizonte. O Tribunal de Justiça de Minas tomou a decisão ontem, após recurso do Estado e da FEMIG. A medida anterior previa a volta de 41 leitos, a reativação do bloco cirúrgico e também o retorno de profissionais transferidos, né, para o Hospital de Pronto-Socorro João 23. O pedido foi feito pelo Ministério Público, que questiona a reorganização da rede hospitalar. Estado e FEMIG alegam que as mudanças fazem parte de uma reorganização para melhorar o uso dos recursos públicos. Em nota, a FEMIG diz que segue com a assistência à população por meio das demais unidades da rede hospitalar. Sobre a decisão judicial, diz que só se manifesta nos autos do processo quando intimada por meio da Advocacia Geral do Estado.
1: O Tribunal Regional Federal da 6ª Região julga hoje um recurso sobre o território da comunidade quilombola de Machadinho, em Paracatu, no noroeste de Minas Gerais. A disputa pelo reconhecimento da área já dura 17 anos. A comunidade contesta uma decisão de 2014 que negou a titulação do território. O processo envolve também atividade de mineração na região. Segundo a Associação Quilombola, a comunidade não foi consultada sobre medidas que poderiam afetar o território. A decisão da Justiça Federal pode influenciar outros processos de reconhecimento de territórios quilombolas no país.
0: Ah, e ó, trouxemos agora há pouco, né, as informações da Raposa, do Cruzeiro, agora é hora do Galo, Galo que venceu em casa, ou quer dizer, fora de casa, né? O Galo venceu fora de casa, fora do quintal, abriu vantagem na Sul-Americana. Dan Abreu, conta pra gente.
2: O Atlético bate o Red Bull Bragantino em São Paulo por 1 a 0 e sai na frente na disputa das oitavas de final da Copa Sul-Americana. Em jogo marcado por outra bela atuação do goleiro Everson, o Alvinegro soube sofrer e contou com falha do outro arqueiro. Na primeira etapa, as duas equipes criaram, mas sem efetividade. Aos 29 minutos, o zagueiro Lianco deixou os gramados lesionado. Já no segundo tempo, o atacante Tomás Coelho aproveitou falha de Clayton e balançou as redes aos 28 minutos. Após a partida, o lateral Natanael elogiou a atuação do grupo.
3: É um resultado que a gente sabe que é importante, a gente sabe que é bom construir essa vantagem, a gente sabe que não tem nada resolvido ainda no segundo jogo, mas é bom levar essa vantagem para dentro de casa, então foi um resultado importante, um jogo que a gente conseguiu fazer um bom jogo, um jogo sólido, mas um jogo também que não tomamos gol, acho que isso é importante.
2: Agora o Atlético retoma os trabalhos em Belo Horizonte, pensando no jogo diante do Grêmio neste final de semana.
0: Acionando a nossa reportagem Eliseu Júnior, porque uma pesquisa realizada no litoral do Espírito Santo acende um alerta, pessoal, sobre os impactos ambientais que ainda podem ser sentidos quase 11 anos depois, hein, da tragédia ocorrida em Mariana. Rompimento de barragem. O estudo identificou deformidades em mais de 60% dos peixes analisados, a maior taxa já registrada no Brasil. Vamos ouvir Eliseu Júnior.
4: Estudo realizado no litoral do Espírito Santo identifica a maior taxa de anomalias já documentada em peixes costeiros de todo o Brasil. No local, os pesquisadores identificaram que mais de 60% dos peixes da espécie Stelifernaso apresentam deformidades nos otólitos sagitais, estruturas localizadas na cabeça dos animais e responsáveis pela orientação espacial e pela percepção sonora. Segundo o pesquisador da Universidade Federal do Rio de Janeiro, Jonas Andrade, o estudo reforça resultados apontados por pesquisas anteriores.
5: Nosso estudo reforça o resultado encontrado em outros estudos, mas agora vendo uma ferramenta diferente. Então a gente encontrou uma quantidade considerável de anomalia nos peixes.
4: A maior taxa de deformações registradas até então havia sido de 27%. Segundo o estudo, a alta incidência de malformações pode estar relacionada à contaminação ambiental provocada pelo rompimento da barragem de Fundão em Mariana, no estado de Minas Gerais, em 2015. O rompimento liberou toneladas de rejeitos de mineração de ferro no Rio Doce. O estudo conclui ainda que o cenário evidencia a lentidão na recuperação do ecossistema costeiro do Espírito Santo. Isso porque os peixes analisados foram coletados quase 7 anos após o rompimento da barragem e, mesmo assim, apresentaram altas taxas de malformações.
5: Esse material que fica ali associado ao fundo do rio, fundo do mar, com o tempo, com os próprios processos naturais dos rios, do oceano, esse contaminante é remobilizado, né, como a gente chama aqui. Os organismos pequenos que estão ali, que vivem no fundo do mar, são comidos pelos peixes, então os peixes passam a ter esses contaminantes.
4: A equipe planeja repetir a pesquisa na região daqui a 5 ou 10 anos. O objetivo a longo prazo é monitorar continuamente a área e avaliar se o ambiente costeiro impactado apresenta sinais de recuperação ao longo do tempo.
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8: Ponto de atenção agora, Sinine, para quem está na Pedro I saindo de Venda Nova em direção à barragem da Pampulha, perto do Santa Branca, pouco antes da Portugal, tem um bueiro sem tampa. A dica é redobrar os cuidados nesse trecho aí, você ouvinte, motorista que dirige com a Band. Na Avenida Antônio Carlos, nas proximidades da UFMG, excesso de veículos por conta do horário no caminho para o centro, mas não compensa o desvio. 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
1: 10h07, bom dia, Murilo.
10: Bom dia, Sinine, bom dia, Luciana, bom dia, ouvintes da Band News. O assunto de hoje são as eleições e, claro, o debate da Band que ocorre no próximo domingo, às 20 horas, 8 horas da noite, é o primeiro debate ao governo de Minas, com os candidatos ao governo de Minas, sempre a Band abrindo esse candidato, esse calendário eleitoral, e é um debate muito importante, ainda mais com uma eleição tão aberta, uma eleição tão indefinida, né? A Band convidou 6 candidatos, seguindo a legislação eleitoral, que obriga a emissora a convidar os partidos com representatividade de 5 ou mais congressistas, ou seja, 5 ou mais deputados ou senadores no Congresso Nacional, e assim a Band o fez. Claro, há outros candidatos que vão ficar de fora do debate em razão desse corte que a Justiça Eleitoral nos faculta. E por que não dá para convidar todo mundo? Quem tem um horário de 2 horas para fazer o debate, o espaço físico não comporta todos os candidatos, e até para o eleitor um debate com 11 candidatos ficaria praticamente inviável a realização numa emissora de TV dentro de uma programação. Então, esses são os motivos e esses são os candidatos, os 6 candidatos convocados, convidados. Até agora já confirmaram presença no debate da Band o ex-prefeito de Belo Horizonte, Alexandre Calil, o ex-presidente da FIENG, da Federação das Indústrias do Estado de Minas Gerais, Flávio Rosquei, o ex-presidente da Câmara Municipal de Belo Horizonte, Gabriel Azevedo, e o atual governador de Minas Gerais, Matheus Simões. São os 4 candidatos confirmados para o debate. O candidato Cleitinho, a assessoria dele, acabou de me mandar uma mensagem aqui, falando que o candidato tem interesse em vir, mas está com problema de logística, porque ele tem uma agenda no Vale de Jequitinhonha, marcada para 16 horas. Lembrando que o convite para o candidato foi feito desde o momento que ele anunciou a candidatura dele, na sexta-feira passada, e o Partido Republicano, né, que é o do Cleitinho, foi convidado para todas as reuniões na Band aqui desde o mês de junho. Ou seja, essa alegação dessa agenda é uma alegação um tanto quanto, né, frágil, porque o partido vem sendo comunicado a organização desse debate há muito tempo. Lembrando que o debate ocorreria em 9 de junho, em razão da indefinição desse cenário eleitoral, a Band Minas, ao contrário de outras praças da Band, adiou para o dia 16, justamente para dar oportunidade dos candidatos que tomaram decisão na última hora, como foi o caso do Cleitinho, participarem do debate. Tem muita gente que acha que quando a gente reclama da ausência ou não confirmação de candidatos, é uma questão mera de vaidade da emissora e tal. Claro, a emissora quer que os candidatos estejam aqui. É um programa, é um produto jornalístico que a emissora quer que os candidatos estejam presentes. Mas o maior prejudicado aqui não é a Band nesse caso, é o eleitor, caso o candidato não venha, que vai ficar privado de ver o que o candidato pensa, e não pensa dentro do Instagram dele, dentro do vídeo produzido por ele, pelo marqueteiro dele, dentro da propaganda eleitoral. O que ele pensa quando ele é confrontado por outros candidatos, o que ele pensa fora de um ambiente seguro e confortável para ele, né? Um ambiente que tem outras pessoas o questionando, que tem um debate vivo ocorrendo, né? É o que esse candidato pensa diante das perguntas dos jornalistas do Grupo Bandeirantes que vão estar presentes para questionar esses candidatos sobre problemas de Minas Gerais. Então, assim, o debate é uma das principais armas jornalísticas, ao lado das entrevistas e das sabatinas, né, que são uma forma de entrevista também. O debate é uma dessas ferramentas jornalísticas que permite que a população veja um candidato de certa forma desmontado do marketing eleitoral. Um candidato mais perto do que ele é ou do que ele vai ser, caso eleito governador de Minas Gerais. Então, essa é a importância do debate, essa é a importância do candidato vir ao debate. É claro que, do outro lado, tem um marqueteiro pensando: meu candidato talvez não é tão bom de debate, então vou preservá-lo. É direito, né, do candidato.

0: ser exposto ali na rede social, não dá conta de sobreviver a um confronto direto, ou então o candidato já está com um discurso ultrapassado, não dá uma ideia de ser alguém que está tão atualizado também, ou seja, às vezes o marketing político que determina que aquele produto político que ele tem não é bom para um debate, né? Então acho que o eleitor tem que ficar atento também a essas ausências por esse ponto, né? Que produtos políticos são esses candidatos que não vêm ao debate? O que, que eles têm medo de mostrar, né? Acho que é um desafio mesmo para o candidato, acho que não é fácil, né, você vir, participar, ser questionado, mas nós estamos falando de um concurso, né, vamos dizer assim, de uma eleição para ser governador de Minas Gerais. Então tem que passar por essas provas de fogo mesmo. E o debate que a Band realiza desde 1989, né, desde a redemocratização do Brasil, é o mais tradicional e sempre dá essa largada, né? Mas não dá audiência. A questão, o debate nenhum dá audiência, né? Mas a questão é trazer para o eleitor que está interessado em ter informação sobre o candidato, conhecer os candidatos, né, através de uma forma, como eu disse, jornalística, não propagandística, né, o debate cumpre essa função. E hoje em dia ele é muito explorado também através dos cortes, né? Hoje a grande audiência do debate é a repercussão pós-debate, né? Os candidatos exploram os cortes das suas falas e também das ausências dos demais candidatos. Então, não é porque eu estou aqui na Band hoje, mas eu, como jornalista e como eleitor, sou um defensor desse tipo de modalidade na eleição. Talvez tenhamos que pensar novos formatos e tal, mas acho fundamental que o debate ocorra. E acho fundamental que os candidatos que se dispõem a governar um estado tão importante como Minas Gerais, que tem dificuldades enormes, por exemplo, como a dívida, né, de mais de 200 bilhões de reais com a União, estejam presentes nesse debate para falar para o público, falar diante de outros candidatos, compare suas propostas, né? Acho muito importante, é um ato de coragem mesmo participar, né? E eu imagino, estou pensando agora com a cabeça do marqueteiro do candidato, não é fácil realmente, às vezes expor seu produto, quando eu falo produto, né, que é um produto eleitoral, o candidato, às vezes não é fácil expor esse produto, ele pode parecer ruim, pode parecer frágil, pode parecer inconsistente, mas para o eleitor é muito importante, né? Para o eleitor é importante até ele entender essa ausência. Por que esse candidato não veio? Será porque ele é só valente ali na rede social? Será que ele está um candidato, já que não tem um discurso tão antenado com os dias atuais? Será que é um candidato que ficou para trás? Então, assim, acho que é importante essa presença, no caso dos candidatos, para os eleitores, né? E o eleitor também tem direito de julgar essa ausência desses candidatos. Mas, enfim, acho que vai ser um ótimo debate aqui no domingo. Estamos falando de quatro candidatos até agora que confirmaram a presença, super qualificados, né, que se ocuparam cargos importantíssimos e ocupam ainda, né? Estamos falando do governador de Minas Gerais, de um ex-prefeito de Belo Horizonte eleito e reeleito, um ex-presidente de Câmara Municipal aqui da capital e o de um presidente da Federação das Indústrias do Estado de Minas Gerais, que representa, inclusive, o candidato Flávio Bolsonaro aqui nessa eleição em Minas Gerais, ou seja, tem tudo para ser um grande debate. E como eu disse, a gente aguarda a confirmação da presença do candidato Cleitinho, a assessoria dele aqui me pediu um pouco mais de tempo, mas até em respeito aos outros candidatos, hoje à tarde está marcado o sorteio, aquela questão de visão do tempo e tal, se eles se manifestarem até lá, a gente traz as informações aqui e confirma aí se o candidato virá ou não ao debate. É isso. Sinine, Luciana.
1: 10h16, breve intervalo, a gente volta já.
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2: Novas regras, CNH, né? Pessoal, mais brasileiros buscando a primeira habilitação depois das mudanças nessas regras. Carteira Nacional de Habilitação. Para as autoescolas, contudo, o novo cenário também trouxe dificuldades e redução no número de empregos. A Josiane Lemos traz para a gente mais detalhes sobre este cenário.
3: As novas regras para a emissão da Carteira Nacional de Habilitação, a CNH, facilitarão o acesso de quem deseja tirar a primeira habilitação. Por outro lado, as mudanças também afetaram as autoescolas, que precisaram reduzir o número de funcionários e se adaptar ao novo cenário. A advogada especialista em trânsito, Vera Rodrigues, comenta sobre as dúvidas geradas com as mudanças nos requisitos para a formação de novos condutores.
4: O que está sendo questionado? Foi obedecido de fato o que estabelece a lei? Todo procedimento regulamentatório, ele está sendo de fato seguindo aquilo que a Constituição estabelece? Então, além disso tudo, nós temos um foco também muito questionável, que é em relação a todos os motoristas que chegam de fato para conduzir no trânsito que nós temos hoje, em um Brasil que tem um número elevado de sinistros de trânsito, e qual é a condição e a capacidade daquele novo motorista.
3: Altair do Nascimento é dono de uma autoescola e conta quais foram as principais dificuldades enfrentadas nos últimos meses.
5: No meio do ano passado, até o final do ano passado, foi redução drástica, tudo. A gente estava em crise, aluguel, impostos, entendeu? Funcionários, 13º, tudo isso dificultou o nosso pagamento. Esse ano que houve a mudança, que as coisas estão melhorando mais, as pessoas estão vendo que a autoescola é o melhor caminho, é o local mais seguro para essa pessoa aprender com segurança total.
3: As mudanças também afetaram os trabalhadores dessas empresas. Funcionários relatam preocupação com a continuidade das autoescolas e com a manutenção dos postos de trabalho. A recepcionista Ivani da Silva fala sobre as mudanças que percebeu nos últimos meses.
6: Antes eu chegava na autoescola, tinha um movimento, era telefone, era WhatsApp, era o cliente aguardando. Eu tinha que pedir cliente para esperar ou pedir alguém para ir atendendo enquanto eu terminava de atender um cliente. Hoje eu não tenho mais esse cliente para atender. Está tão rápido a passagem do cliente aqui que a gente fica aqui parado o dia inteiro. Às vezes fica eu mais o instrutor aqui parado uma hora, duas horas sem ter cliente para um atendimento. Logo, nem eu vou estar aqui mais. Talvez só o instrutor trabalhando na rua mesmo, sem ter uma autoescola com porta aberta.
3: De acordo com o Ministério dos Transportes, entre janeiro e julho deste ano, houve um aumento de 222,6% no número de processos de primeira habilitação em comparação com o mesmo período do ano passado. As novas regras também são questionadas na Justiça. Uma ação movida pela Confederação Nacional do Comércio de Bens, Serviços e Turismo está em tramitação no Supremo Tribunal Federal e contesta as mudanças.
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8: Opa, bom dia, Sinine. Alô, Luciana Viana, Murilo Rocha, amigos e amigas da Band News FM. Cruzeiro e Flamengo fizeram um jogo tenso, não foi aquela grande partida que todo mundo esperava, porque ninguém queria arriscar muito, ninguém queria queimar na largada nessa partida de ida pelas oitavas de final da Libertadores da América. 1-1, Cruzeiro saiu na frente, um golaço do Arroio, o Flamengo empatou com o Paquetá, e no jogo da volta, a decisão de quem vai para as quartas de final, jogo no Maracanã, jogo da volta. Técnico Leonardo Jardim foi alvo de vaias, protestos, a torcida do Cruzeiro levou um monte de notas falsas com o Leonardo Jardim com o nariz de Pinóquio. Isso chegou a ele ficou chateado, obviamente, mas disse que está sendo injustiçado, mas que isso faz parte e que ele foi incompreendido e sentiu o golpe, o técnico Leonardo Jardim. Cruzeiro agora se volta para o Campeonato Brasileiro. O Atlético fez um jogo bom contra o Bragantino em Bragança Paulista. Foi aquele jogo que contou com o goleiro Cleiton, que falhou. Cleiton, que foi do Atlético, inclusive, foi vendido para o Bragantino, para a Red Bull, que é a dona do Bragantino, na época por 23 milhões de reais, 70% do jogador Cleiton. Hoje ele pertence totalmente a empresários, ao próprio Red Bull, mas ele na época estava sendo preparado para substituir o Vitor, né, do Galo, isso em 2022. Levou um frangaço, ele deixou a bola passar entre os braços dele, o Cuejo se aproveitou e fez Atlético 1-0, grande resultado, jogo de ida pela Copa Sul-Americana, oitavas de final, segundo jogo em Belo Horizonte, na Arena MRV, na semana que vem. Ontem tivemos também o Vila Nova em casa, perdeu para o nosso Democrata de Sete Lagoas. Grande jogo do Democrata, que tem um time muito bom no Campeonato Mineiro Módulo 2, que é a segunda divisão. A decisão do título será em Sete Lagoas, no sábado, 5 da tarde, na Arena do Jacaré, e quase 5 mil ingressos já foram vendidos pelo site do democratajacaré.com.br. E para concluir, gente, uma notícia muito importante, porque é exemplo. Nós vivemos cobrando das autoridades agilidade e força na punição aos baderneiros que infestam os estádios de futebol, e ontem nós tivemos um julgamento que mandou um torcedor do Cruzeiro, né, se é que a gente pode chamar de torcedor isso, camarada tomou uma pena de mais de 60 anos, viu? Samuel Paixão de Souza tomou uma pena de 67 anos de prisão, julgamento no Tribunal de Júri ontem em Belo Horizonte. Ele que cometeu aquela loucura de simplesmente jogar uma bomba numa emboscada de torcedores do Cruzeiro, ou um ônibus comum do MOV em Belo Horizonte, onde havia atleticanos, e isso causou a morte de um atleticano, o Matheus de Freitas Ferreira, então com 20 anos de idade, isso foi em 2021, e o Samuel Paixão de Souza toma 67 anos de prisão. Há atleticanos cumprindo pena, todo mundo deve se lembrar aí, uma emboscada que houve também, há cruzeirenses no ônibus em frente ao Chevrolet Hall em Belo Horizonte, na Nossa Senhora do Carmo, atleticanos tomaram pena aí de 20, 30 anos, alguns já cumpriram, outros cumprem até hoje. Isso é importante, tem de haver esse tipo de punição, a mais rigorosa possível, para ver se a violência diminui ou se acaba no nosso futebol. Então fica aí este exemplo, o Samuel Paixão de Souza, 67 anos de prisão no julgamento do Tribunal do Júri de Belo Horizonte, ontem. Gente, é isso aí, aquele abraço e amanhã estaremos de volta. Valeu!
9: Sirene, vale só destacar, e muito bem lembrado pelo Chico, né, essa punição ao torcedor do Cruzeiro, autor de um homicídio, né? Então, assim, acho que é importante que a gente realmente, às vezes, a gente fala muito da impunidade no futebol. Agora a gente espera que essas penas realmente sejam cumpridas, né? Porque várias vezes, recurso e mais recurso, o cara recorre em liberdade, consegue ali uma redução de pena, às vezes fica 5 anos preso por crimes graves, né? Então, não é porque é do Cruzeiro, porque é do Atlético também, há casos de violência, a gente tem que ser condenado. Então, a gente tem que, não é celebrar, né, mas tem que destacar aqui quando também ocorrem essas punições, porque é inadmissível esse tipo de violência no futebol, gerado única e exclusivamente porque um torce para um time, outro torce para outro time.
10: Foi uma barbárie.
9: Exatamente, são crimes de ódio, né? Nossa. São crimes de ódio, são barbáries. Então, assim, tem que ser punido de forma exemplar, como foi a punição desse rapaz aí, torcedor do Cruzeiro, da torcida Máfia Azul.
10: Você lembra que esse é o segundo julgamento, porque o primeiro foi anulado.
9: Exatamente.
10: A gente teve um julgamento anulado por inconsistências de prova, enfim. Mas agora a justiça, bom, cumprindo o papel, 67 anos. Uma pena, bom, digna de respeito.
9: Digna do crime que foi cometido.
10: Do crime.
2: E digna também de impedir que outro crime ocorra semelhante a este. Né? Tem que dar o exemplo, sim, né, de uma punição severa.
10: 10h27.
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0: 10 horas 29 minutos, quinta-feira, de temperaturas em elevação e umidade relativa do ar em declínio. A máxima prevista para hoje, Luciana, 30 graus no período da tarde. E a umidade 30%, índice já considerado perigoso pelas, né, representantes, autoridades da área da saúde. Bom, e tem uma parte do corpo que precisa de uma atenção especial, são os olhos. Olho seco, tempo seco, precisa ali, ó, de cuidado redobrado. E quem traz dicas pra gente agora é o Pedro Jelinek.
1: Irritação nos olhos, coceira e ressecamento das vias respiratórias estão entre as reações mais comuns nesta época do ano. Com a baixa umidade do ar, esses sintomas se tornam mais frequentes e podem favorecer o surgimento de problemas de saúde. Em Minas Gerais, mais da metade dos municípios está em alerta para a baixa umidade do ar. De acordo com o IMET, o Instituto Nacional de Meteorologia, os índices registrados ficam entre 20 e 30%, uma faixa considerada de atenção para a saúde. O ressecamento dos olhos causado pelo tempo seco também compromete a proteção natural da região. Segundo o médico oftalmologista Thiago César Pereira Ferreira, a falta de umidade pode intensificar problemas já existentes.
2: Nesse tempo seco, aumenta muito o ressecamento ocular. O olho ele deve ficar umedecido, assim como o nariz, a boca, a garganta. E esse ressecamento ele pode gerar uma síndrome do olho seco, que já é um adoecimento ocular. A síndrome do olho seco pode gerar aumento de conjuntivite, ulcerações oculares e problemas no olho que vão além de um simples ressecamento.
1: Mesmo com a vontade de aliviar a coceira, a recomendação é evitar levar as mãos aos olhos. O hábito pode aumentar o risco de infecções e causar outros problemas oculares.
2: Coçar o olho pode ser até gostoso, mas é um grande problema. Então a minha orientação é que você não deva coçar os olhos, porque isso pode disseminar doenças como conjuntivites, vírus e gerar problemas oculares maior. A gente pode usar um lubrificante comum desses que encontra mesmo na farmácia, aumentar a ingestão de líquidos.
1: Além de evitar coçar os olhos, a orientação é manter uma boa hidratação, aumentar a ingestão de líquidos e, quando necessário, utilizar lubrificantes indicados por profissionais. Em casos de sintomas persistentes, a recomendação é procurar atendimento médico.
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6: 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Agora a gente fala da Avenida Nossa Senhora do Carmo, Sinini. Na subida do São Pedro, em direção ao Belvedere, tem uma faixa interditada. O trânsito está bem agarrado, com fila desde o contorno. Quem sai do centro, sem dúvidas, a Avenida Raja Gabalha é a opção, ou a sequência das avenidas Prudente de Moraes e Arthur Bernardes. 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
7: Oi, nesta semana é celebrado o Dia Internacional da Juventude e uma pesquisa mostra que metade dos adolescentes brasileiros passa mais tempo na internet do que gostaria. Olha que interessante. Então, alguns adolescentes, ou muitos, né, pretendiam passar menos tempo na internet, será? Vamos acompanhar então esse levantamento com Matheus Hermógenes.
8: A internet faz parte da rotina dos adolescentes e é por meio dela que muitos estudam, se divertem e descobrem coisas novas. Essa relação, porém, pode trazer alguns desafios. Segundo um levantamento do Instituto Alana e da agência Koga, feita com adolescentes de 13 a 17 anos, 40% sentem que perderam qualidade do sono e tempo de estudo por causa do uso da internet. Além disso, o uso excessivo das telas também pode afetar a criatividade. 49% dos adolescentes acreditam que ficaram menos criativos por causa da internet. A especialista em planejamento estratégico de comunicação do Instituto Alana, Gabriela Barbosa, explica por que é tão difícil para os adolescentes controlar o tempo que passam conectados.
9: Tem um lugar de como esses conteúdos que eles navegam durante todo o dia, eles foram feitos para prender a atenção. Então a gente não pode simplesmente colocar neles a responsabilidade por eles perderem o controle. Porque muito desse design das plataformas também foi feito para que essa falta de controle aconteça.
8: De acordo com a pesquisa, os próprios adolescentes buscam maneiras de controlar o tempo que passam online. Entre as estratégias estão bloquear conteúdos, fazer pausas, desinstalar aplicativos e limitar o tempo de tela. A especialista alerta que a responsabilidade por um uso mais saudável da internet não deve ser apenas dos jovens. A família e a escola também precisam ajudar nesse processo.
9: Quando a gente entende esse lugar que talvez 50% desses adolescentes não tem nenhuma ajuda dos pais, nenhuma vigilância dos pais na hora de entrar na internet, obviamente é muito importante entender essa realidade desses pais de uma forma mais segmentada e não dizer que esse dado representa todos os pais do Brasil e toda a parentalidade. É importante também que a escola e os pais continuem com o papel de diálogo.
8: Uma das formas de encontrar esse equilíbrio é buscar atividades fora das telas. Hobbies e momentos de lazer longe da internet podem ajudar os adolescentes a controlar melhor o tempo que passam conectados.
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7: Agora são 10h38, 10h38. O assunto é eleições, mas o olhar para a candidatura feminina. Bom, pela primeira vez em um século, neste século, a eleição presidencial de 2026 não tem mulheres nas chapas dos partidos com representação no Congresso Nacional. Vou puxar sardinha para Minas Gerais, de onde a gente está falando agora. Também, aqui no nosso estado, as candidaturas femininas são minorias, quase inexistentes também, né? A gente teve agora uma vice sendo anunciada um pouquinho em cima da hora, numa chapa que também foi construída um pouco em cima da hora. Enfim, professora Luciana Punk, ela que é professora titular do Departamento de Comunicação da Universidade Federal do Paraná, pesquisadora, né, deste assunto, comunicação eleitoral. Professora Luciana, bem-vinda, obrigada por nos atender. A gente está com um pouquinho de dificuldade de comunicação, mas a senhora está me ouvindo bem agora, professora?
11: Sim, bom dia, estou escutando super bem.
6: E eu tô aqui com o coração quentinho, com esse sotaque de Minas, que me faz muito feliz sempre de escutar. Então, bom dia, Luciana, Murilo, Maria Fernanda, todo mundo que está escutando. E vocês já estão escutando o sotaque bem do sul aqui também, né? Tô falando de Curitiba. Eu que agradeço o convite e parabenizo pelo tema. A gente realmente precisa falar sobre isso. Então, é uma situação bastante séria, né? E que precisa visibilizar.
7: Pois é, professora, porque em um século, essa janela temporal me assustou. Em um século, a gente está tendo aqui uma eleição presidencial sem candidaturas, bom, possíveis, né, de serem eleitas, com mulher representando. Mas por quê? Porque é tão difícil escolher uma mulher, colocar uma mulher à frente de uma chapa, ou, né, como vice de uma chapa, professora?
6: Olha, eu tenho uma teoria, que na verdade tem se comprovado que é isso mesmo, e enquanto as mulheres não forem protagonistas em outras áreas, elas vão continuar sendo invisíveis na política. Porque a questão ela é mais profunda do que a participação só, entre aspas, né, na política. É o fato de não existir protagonismo feminino. Por exemplo, quantas reitoras nós temos? Quantas mulheres diretoras de empresa? Quantas mulheres que estão como palestrantes, liderando? Então, essa liderança feminina ela precisa se construir num conjunto para que se naturalize a presença da mulher nos cargos de decisão e, consequentemente, da política também. Agora, eu vejo isso como, digamos, a solução, né? Até o último livro que eu lancei foi aí pela Univale, aí de Minas, que se chama Caminhos para o Protagonismo Feminino. E está disponível online, quem quiser acessar, está lá disponível. E eu identifiquei justamente que os países onde as mulheres têm leis afirmativas voltadas para a liderança em outras áreas são os países com mais igualdade de gênero. Então, essa relação, ela acaba acontecendo. Aí você me perguntou o porquê, né, desse número tão assustador. Nós temos duas candidaturas, temos 13, né, candidaturas no total. E duas mulheres candidatas cabeça de chapa, né, a Clariana Barão, do DC, né, da Democracia Cristã, e a Samara Martins, da UP, da Unidade Popular. Então, nós temos espectros políticos diferentes liderados ali, mas que são chapas que não têm competitividade, que esse é o ponto, né? São chapas mais para referendar o partido, e não necessariamente para a eleição dessas lideranças.
11: Professora...
6: Oi.
11: Desculpe interromper a senhora, Murilo, falando. Professor, enquanto fiquei ouvindo a senhora, fiquei pensando, né, a gente fala muito sobre mulheres em lideranças, né, a gente tem aqui grandes empreendedoras no Brasil, Luísa Trajano, aqui em Minas Gerais, tem mulheres à frente de grandes mineradoras aqui, né, empresas internacionais. Mas eu fiquei pensando se não houve também, e aí queria ouvir a senhora, nós tivemos uma presidente eleita e reeleita. E ela foi vítima, assim, vamos tirar a questão política, mas a adjetivação que se referia a ela era uma adjetivação sempre carregada de certa misoginia, uma coisa como uma incompetência para a gestão, até uma dificuldade de se falar. Você acha que isso pode ter sido algum tipo de marco de retrocesso no Brasil, que chegou num ponto e depois regrediu, se carregou no estigma em cima da presidente Dilma, que chegou a ser eleita e reeleita? Queria que a senhora analisasse esse fenômeno e por que ela foi alvo também de tanto comentário misógino, né?
6: Acho que antes de falar da misoginia, só terminar meu raciocínio anterior, que a questão vem dos partidos, que são eles que vão definir quem são os cabeças de chapa. E não existe cotas para o executivo, existe cotas para o legislativo. Portanto, as vices, elas entram, tem algumas vices que vão entrando, né, para os governos de estado, e nas presidenciais tem duas vices candidatas, entram muitas vezes para enfeitar a cerimônia, não para decidir. E a gente vê a importância dos partidos na reprodução disso que você me perguntou, Murilo, da misoginia e do próprio machismo, porque a maioria dos partidos é composta nas lideranças por homens. não tem, exceto acho que o Podemos, acho que tem mais uns dois partidos que têm mulheres presidentas ou nas lideranças. Então existe aquilo que eu comentei antes, quer dizer, as pessoas estão nesse processo machista de não ver mulher como líder. Esse é um ponto que assim, o machismo pega todo mundo. A gente não pode dizer, ah, eu sou alecrim dourado que não sou machista. Não, pega todo mundo. É como se fosse uma piscina. Ou a gente molha só a pontinha do dedo, ou a gente mergulha nisso daí e acaba realmente reproduzindo situações de invisibilidade, que é esse caso da misoginia. Aí você me pergunta sobre, Dilma foi eleita, reeleita, e teve muitos ataques misóginos. Sim, teve. Realmente foi algo muito pesado que a gente passou no Brasil. Agora, se dá para dizer que teve um retrocesso depois dela, eu acho já um pouco arriscado. Ainda que no Panamá aconteceu um fenômeno semelhante, que teve uma mulher na presidência, só que essa mulher também sofreu impeachment. E vinham pessoas, né, como não tinha às vezes outra desculpa para dar, diziam, a gente já teve uma mulher na presidência, não deu certo, a gente não quer mais. Vinham com essa desculpa. Tá? Isso daí foi resultado de uma pesquisa que eu realizei na América Latina. Então existe isso como desculpa. E para justificar a misoginia, o que é misoginia? É uma rejeição feminina. E a rejeição feminina chega justamente nesse momento de dizer que a mulher não serve para a política, ou não serve para exercer cargos, ou não serve para a vida pública.
7: Professor, eu quero só fazer uma correção temporal aqui. Eu disse em um século, não, deste século, né? Não tem nem 100 anos de redemocratização do nosso país, mas é isso. Então fica o marco, é século XXI. Por favor, Luciana, a nossa colega vai fazer uma outra pergunta para a senhora.
12: Isso, xará da professora Luciana Punk, ela que é professora titular do Departamento de Comunicação da Universidade Federal do Paraná. Bom, professora, você citou aí sobre essa questão do preconceito, né? Existe diferença na maneira do eleitor avaliar também como o eleitor hoje avalia o candidato ou a candidata? Qual é a leitura que os eleitores fazem? Porque começa deles também, né, essa questão de não quererem ou optarem por não elegerem mulheres. Qual é a leitura que o eleitor hoje, em 2026, faz?
6: Tem o lado positivo de ter essa discussão pública. Por exemplo, hoje a gente está aqui na emissora falando sobre isso, em outros espaços se fala sobre isso. Então está na agenda pública a questão da participação feminina nos processos decisórios, seja nas eleições ou em outros espaços. Para o eleitorado, a gente tem segmentos de eleitorado. Então, existe um eleitorado que ele vai apoiar as candidaturas das minorias políticas. E aí vai além das mulheres, né? Tem outras minorias políticas. Porque o que é a maioria política? A maioria política é homem, é branco e tem uma idade 40 a mais. Então, esse público tem o público que confia, digamos, nesses homens que sempre estiveram no poder, porque sempre estão lá, já sabem o que fazem, e tem o público que vai apoiar candidaturas minoritárias. E isso não tem a ver com viés direita e esquerda, tá? Isso é muito importante, porque às vezes dizem, mas é a esquerda, o campo progressista que apoia candidaturas de mulheres. Não, o campo da direita é fortíssimo nisso também. Não tem a ver com esse espectro. Todos, o que eu observo com os partidos e trabalhando com os partidos políticos do Brasil é que há um movimento interno das mulheres da política enorme. O que há é boicote dentro dos próprios partidos. E o eleitorado, infelizmente, às vezes cai naquilo que eu comentei antes da piscina, né? Se é machista ou não é machista. Eu vou dar um exemplo do interior do Paraná, de uma deputada nossa que é eleita, e que um dia no almoço, a gente conversando, ela falou assim, nossa, Luciana, eu fui fazer campanha tal lugar, no interior aqui do nosso estado, e uma mulher veio falar comigo e falou que gostava muito de mim, me apoiava muito, mas ela não vota em mulher porque o lugar de mulher não é na política. E isso, uma mulher falando para outra mulher.
13: Então a gente não tem como, não tem como a gente fazer uma generalização em relação ao comportamento do eleitorado, né? Porque vai ter segmentos. Mas, infelizmente, o eleitorado ainda está contagiado por essa sensação, digamos assim, ou por um imaginário de que política é feita por homens.
7: E tem homem reforçando, às vezes, isso, né? O que talvez seja o pior, né? Reforçando esse discurso de que lugar de mulher é fora da política, que mulher não sabe votar, e ganhando espaço, né, para falar esse tipo de atrocidade. Mas vamos lá, professor.
13: Você resumiu muito bem o que eu estava pensando. Porque como é que a gente pode justamente estar no nosso século, em 2023, com gente defendendo que a mulher não vote? Não faz nem um século que a gente conquistou isso, né? E vamos pensar que não faz nem um século que a gente conquistou poder votar sem ter a assinatura do marido respaldando. Então, assim, veja, é recente dentro de uma história como um todo. O voto feminino é recente. Tem Portugal, por exemplo, que voto feminino depois dos anos 70. Então, assim, é algo, são essas atrocidades que você falou realmente, que vem de uma extrema direita, aí a gente tem como identificar qual é o campo ideológico, que acabam sendo reproduzidos e propagando muita desinformação também por meio de redes sociais digitais.
7: E às vezes, professora, parece um contrassenso, né? Porque quando a gente pega dados, por exemplo, o IBGE, o Brasil tem mais mulheres que homens, o Brasil tem mais pretos e pardos do que brancos. Mas quando a gente olha para o Congresso, né, quando a gente vai lá fazer um raio-x das pessoas que estão legislando por nós, não legislam pela maioria, né? É sempre pela minoria. Mas que contrassenso, professora. E é pela educação, é fazendo mais, trazendo mais informação, como que a gente consegue, de uma forma mais rápida, talvez, reverter esse tipo de quadro, né?
13: Olha, o papel da imprensa é fundamental, por isso parabenizo a emissora por trazer essa pauta, e eu tenho certeza que no decorrer do processo vocês continuem, né, processo eleitoral. O que eu sugiro é que não parem depois que terminem as eleições, né? Porque daí fica, pauta fria. Não, mas dá para aquecer de outras formas, né? E continuar falando sobre isso. A gente precisa falar sobre isso, sobre a representatividade. E para o eleitorado, eu costumo dar o conselho de, na hora de escolher o voto, né? Essa pessoa me representa. E começar a pensar sobre essa questão da representatividade. E nas escolas, com certeza, se fala de educação, na escola a gente precisa falar sobre isso, a gente precisa falar sobre política, tem que tirar aquele lado que acham que política é uma coisa demoníaca, né? Que é só ruim. Não, se a gente não participa da política, alguém vai tomar decisões pela gente. Política é a organização da sociedade. Portanto, a noção de representação, já que a nossa democracia é representativa, ela precisa estar, digamos, em mais lugares. Uma reflexão assim, em mais lugares, para ver realmente, eu sou mulher, uma mulher me representa, né? Ou vai ser um homem branco que me representa. Eu sou, né, mulher negra. Esse olhar, né, para poder realmente ter uma noção de democracia representativa. Às vezes o voto ele acaba sendo, como te falei ali, no automático, né? Então o lugar da política é de homem, então eu vou seguir no fulano, que já está não sei quanto tempo, está fazendo um bom trabalho, e assim vai. De querer votar no seguro e não no arriscado. É como se as minorias políticas ainda fossem um risco.
7: Mudanças, elas exigem uma pitadinha de risco. Não é isso, professor?
13: com toda certeza.
7: Vamos lá.
13: E é um risco, é um bom risco.
7: É um bom risco.
13: É um risco em nome da democracia.
7: Uma certa rebeldia.
13: Tem que fazer isso, sim.
7: Luciana Punk, professora titular do Departamento de Comunicação da Universidade Federal do Paraná, líder do Grupo de Pesquisa em Comunicação Eleitoral. Muito obrigada, professora, pela entrevista. Bom voto para a senhora. Acompanhe o nosso debate aqui. Minas Gerais tá pegando fogo domingo, nosso debate.
13: Ah, olha só, vou acompanhar e já deixo para vocês também a dica. A gente, no final, a gente vai acompanhar as eleições de Minas também. A gente acompanha as eleições do Brasil inteiro. Então, com certeza, a gente vai estar de olho e de ouvidos aí no debate.
7: Perfeito.
13: Bom debate para vocês também, bom trabalho.
7: Obrigada.
14: 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Avenida Cardeal Eugênio Pacelli, na chegada ao anel rodoviário, está com fila agora, excesso de veículos desde a rodovia Fernão Dias, lá em Contagem, nas proximidades ali do bairro Amazonas. Quem está deixando o Betim agora pode utilizar o caminho pela Via Expressa, apresenta melhor cenário. No sentido Betim, Avenida Cardeal Eugênio Pacelli movimentada perto da Praça Papa João 23, mas não compensou o desvio. 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
18: Estamos começando agora o Minuto do Empreendedor, apresentado pelo Banco BTG Pactual Empresas, que tem entre os seus propósitos ajudar jovens empresários e empreendedores a alcançarem o sucesso. Na minha companhia, Daniel Scandian, que é o fundador e CEO da Madeira Madeira. Daniel, na sua opinião, para os jovens que buscam sucesso, quais valores, quais atributos, quais práticas eles devem exercer para esse objetivo?
19: Eu acho que, sem dúvida, determinação combinado com curiosidade é onde a gente realmente tem aquele espírito de aspirante, de nunca saber que sabe tudo e conseguir evoluir e com muita determinação chegar onde precisa chegar.
18: Daniel Scandian, bem-vindo ao Minuto do Empreendedor, apresentado pelo Banco BTG Pactual, que, como disse, tem entre os seus propósitos ajudar os jovens empresários a alcançarem o sucesso.
12: Agora 10 horas e 56 minutos. Na semana de esforço concentrado, o Senado aprova o projeto voltado a segurar o preço dos combustíveis. A proposta permite ao governo usar a receita extra obtida com a venda de petróleo para reduzir impostos sobre a gasolina, o diesel, o etanol e o querosene de aviação. Como já aprovado pela Câmara, o texto segue agora para a sanção do presidente Lula.
7: Na Câmara, a comissão que vai analisar a redução da maioridade penal deve iniciar os trabalhos em setembro. A proposta de emenda à Constituição terá como relator o deputado Mendonça Filho, que também esteve à frente da PEC da Segurança. Ele foi escolhido justamente porque a redução da maioridade, de 18 para 16, era parte dessa matéria, mas ela foi fatiada e agora está no Senado. Ao longo das próximas semanas, os parlamentares deverão ouvir especialistas e trabalhar o texto do relatório final, que deverá ficar para novembro. A votação da PEC, lembrando, não deve ser analisada antes das eleições, justamente para evitar que a discussão seja contaminada pelo discurso dos candidatos.
12: Pelo menos 7 tribunais de justiça do Brasil terão de suspender o pagamento de penduricalhos e devolver aos cofres públicos os valores pagos acima do teto desde julho. Minas Gerais está fora. A decisão é do Supremo Tribunal Federal e atinge juízes e desembargadores de Goiás, Maranhão, Paraná, Rio de Janeiro, Rio Grande do Norte, Rondônia e Distrito Federal. Em alguns casos, os valores pagos passam de 400 mil em um único mês.

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1: Vamos lá, Sinine, para fechar o nosso giro, a Avenida Nossa Senhora do Carmo segue agarrada no caminho para o Belvedere, lá perto do Morro do Papagaio. Teve ocorrência mais cedo, com a interdição parcial, a fila afeta contorno. Quem deixa o centro, as avenidas Prudente de Moraes ou Raja Gabalha compensam muito. 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
0: Horas em ponto. Meninos, bom dia.
6: Bom dia.
0: Tudo bem?
6: Tudo ótimo, Sinine.
0: Me conte, o que você achou do jogo do Cruzeiro ontem?
6: Cara, gostei. Gostou? Eu gostei. Gostei da partida. Gostei da partida.
7: Bom, é, de claro, ver, né,
6: é, bom de ver. Jogo muito bem qualificado, né? Quando a gente vê duas equipes querendo, estádio cheio. Então, um clima bem propício, né, para o grande espetáculo. Então,
8: segundo tempo, principalmente, né?
6: Sim, sim. Trocação. Bem, bem bom. Eu gostei bastante do jogo. O resultado, eu acho que mantém o jogo aberto, né? Mantém o jogo bem aberto. Eu acredito bastante no potencial da equipe do Cruzeiro, né? Puxando para o lado de cá, falando da equipe de Minas Gerais. Eu acredito bastante que o Cruzeiro tenha potencial para buscar essa classificação jogando no Maracanã. É claro que pela força do Flamengo, o resultado se torna mais difícil, mas é o Cruzeiro de Arthur Jorge, qualificado, Gerson, Matheus Pereira e companhia limitada, tem total condições de ir até o Maracanã e buscar a classificação. E aí é isso que a gente fica aguardando, Sinine.
0: O Galo também jogou ontem.
6: Baita resultado.
0: Bom.
6: Baita resultado. Resultado grandioso do Atlético para cima do Bragantino. Dá um passo importante para a classificação para as quartas de final da Copa Sul-Americana. Vencer a equipe do Bragantino jogando fora de casa não é algo fácil. E tem chamado muita atenção esse trabalho feito pelo Barba, né? A gente critica muito a questão do elenco atleticano. Murilo Taía deve criticar dia sim, dia também.
0: Leandro, mas, preocupação?
6: Mas o trabalho do Barba é muito bem feito. Nos últimos 5 jogos jogando longe de casa, o Atlético conquistou 4 vitórias. E isso deve se ressaltar. Diga, Thiagão.
7: Eu quero perguntar uma coisa pro Murilo. Murilo, você tá aí, não tá?
8: Tô aqui, te ouvindo.
7: O Barba faz milagre ou não faz, Murilo? É até bom que você vai ter um amigo que vai
8: Thiagão,
7: escutar
8: eu
7: isso.
8: Acho o seguinte, né? O futebol do Atlético não enche os olhos, mas ele organizou o time, né?
6: Organizou
8: assim,
6: e muito.
8: É um time que, assim,
7: me respondeu, Murilo.
8: O Atlético era uma peneira, né?
7: Eu odeio
8: tomava 3, 4 gols em 2 jogos, enfim. É um time organizado, não é um futebol que enche a vista da gente, mas enfim, é um time competitivo agora, né?
6: Só pra completar, porque a Lu perguntou se o Lianco preocupa. O Lianco preocupa. Até o momento preocupa, porque o Atlético deve fazer uma melhor avaliação hoje à tarde aqui em Belo Horizonte.
7: Ô Murilo, você
0: obrigada,
7: não me respondeu.
0: Obrigada, Elton, obrigada.
7: Ô Murilo.
0: Mas peraí, o que rolou com o Lianco? Desculpa.
6: O Lianco saiu machucado, sentindo dores na planta do pé.
0: Olha aí. Pé esquerdo, então. Foi
7: ô
0: isso,
7: Murilo.
8: Oi.
7: Eu odeio quando eu pego entrevistado igual você, tá? Você não me respondeu.
8: Agora, é impressionante, né? Eu falo do Cleiton, que já foi do Atlético, está no Bragantino há muitos anos, né? É um goleiro, mas ele tem umas falhas, né? Graças a Deus falhou ontem, inclusive, né?
6: Mais uma, né, do Cleiton.
8: É impressionante, né? Ele faz uns milagres e tem umas falhas. E por falar em milagres, né, o Everson, brincadeira,
6: mais
8: né?
6: Mais um, hein?
8: Que goleiro é esse, né?
6: Mais um para a conta do Everson, hein? Vai colocando na conta dele aí e depois você Você cobra, viu, Murilo?
0: Equipe invicta, hein? Pelo menos desde a retomada dos jogos, né?
6: Exatamente. O Atlético ainda não perdeu. O Atlético, nos últimos 15 jogos, perdeu só 2 jogos.
0: Muito bem. Elton, que é tímido. Eu ouvi isso ontem e não acreditei. Mas, mas acredito, tá? Sim. Porque... Posso falar?
6: Pode.
0: Quem diria? Somos dois.
6: É, não. A gente é tímido.
0: Extremamente tímida, tímido. Discreta.
6: Essa resenha é só pela parte profissional.
0: Olha que legal. Isso aí, me identifico. Então, com você, Elton.
6: Valeu.
0: 11 horas, 3 minutinhos. Meninos, bom programa. Até amanhã.
6: Valeu.
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11: Bom dia, senhoras e senhores, sejam todos bem-vindos. Band News na área, no ar a partir de agora. Programa pós-jogos, né? Programa pós-jogos de vitória do Atlético fora de casa, de empate no Mineirão. É, vamos pegar do último jogo pra cá, que foi o jogo, obviamente, do Cruzeiro. É, eu não vou ficar aqui falando tudo que eu falei ontem lá no meu Instagram. Me segue lá?
6: Sigo. É, mas você tem tempo, não, no Instagram não. Você fala 3 minutos, aqui você tem 1 hora. Não,
11: mas eu queria me apegar só a duas questões só. Uma que nem pode figurar entre as principais, mas acho que eu queria registrar, porque lá no meu videozinho lá, você não me segue, você não viu?
6: Eu vi,
11: Ô, gente, o Zé...
6: Você trabalha tarde demais.
11: Eu fui dormir 2:30 da manhã.
6: Não.
7: Eu fui dormir 3 horas.
11: Esperando o Boa Noite do Valu e não saiu.
7: O Valu voltou correndo do Mineirão ontem pra casa.
11: Aqui, contar uma coisa pra você.
7: Brincadeira, Valuzinho.
11: É, o Zé Lucas joga bola.
6: Joga bola.
11: O Zé Lucas joga muita bola. É, você tem, é que a gente tem muita coisa pra falar, mas como talvez isso pudesse passar batido, eu já tô entrando falando disso, porque o garoto entra num jogo daquele tamanho, com o Mineirão com mais de 60 mil espectadores, um jogo de Libertadores, mas ele entra numa personalidade que é um negócio abismal. Cabeça erguida, antes de receber o passe, ele já faz aquela mapeada, já viu. Que isso, cara?
6: Muito bom jogador.
11: Que personalidade.
6: Não me surpreende.
11: E outra coisa que eu quero falar com vocês. Ontem, durante o jogo, inclusive, eu com o Eltinho, com outros colegas, no lance do Matheus Henrique. Eu falei com o Eltinho assim, eu falei, Eltinho, não era pra expulsão. O Eltinho falou, era pra expulsão. Não era, era, não era, era, não era. O que, que eu identifiquei antes dos árbitros gravarem os vídeos, que hoje vários já fizeram vídeos, sim, inclusive com opiniões contrárias à opinião da arbitragem do jogo. Por que, que na minha avaliação, o Matheus Henrique não foi expulso? Porque a hora que ele bate, ele dobra a perna, ele não deixa a perna esticada, estendida. E isso foi a avaliação que a arbitragem fez para não expulsá-lo. E aí nos vídeos de hoje, eu vi o Caravina... Vi a Ana Paula... Ana Paula o quê? Ana Paula Oliveira, né?
6: Isso.
11: Ana Paula Oliveira, o Caravina.
7: O Simon também.
11: O Simon, os três falaram exatamente isso. É, se tivesse expulsado, todo mundo ia dizer que normal, mas como não foi, lance interpretativo. Como ele não estendeu a perna, isso que atenuou a gravidade do lance, segundo especialistas. Eu não sou especialista, mas especialista... Mas ontem, durante o jogo, foi o que você eu te falei,
7: isso,
11: né, Altinho?
7: Você mandou isso no grupo também, nosso.
11: Quando teve o lance... Ah, eu mandei no grupo também,
7: mandou, né? No grupo do
11: Zabal. Quando teve o lance, eu já... Conversando com o Altinho no WhatsApp, o Altinho falou, cara, era pra expulsão. Eu falei, Altinho, não era. Mas eu queria só destacar esses dois, e nem são os pontos mais importantes, não. Porque só pra não passar batido no início desse programa, o jogo foi bom, mas o empate foi ruim.
6: Cara, mas tá o jogo aberto, né? O jogo tá aberto, duas grandes equipes, eu acho que comprovou tudo aquilo que a gente esperava, né? As duas equipes que hoje têm os melhores elencos do futebol brasileiro, junto com o Palmeiras. Então a gente viu um grande espetáculo, eu não imaginava nada diferente disso. Eu acho que é um jogo tão aberto que se viesse a vitória do Cruzeiro, era normal, era aceitável, assim como a vitória do Flamengo também era. Então isso abre um precedente para um jogo tão igualitário no Maracanã. Então, se aqui foi um jogo aberto, lá também vai ser. Então, eu acredito bastante que teremos mais um grande jogo de oitavas de final de Libertadores. É, baita partida, parabéns para a torcida do Cruzeiro, que lotou o estádio, apoiou o tempo todo, foi importante. E eu destaco a personalidade, e eu vou fazer recorte, Valor, porque no fim ele sai e dá uma pataquada, que foi sair nervoso com o Arthur Jorge, e o Arthur Jorge até chama a atenção dele. Mas a personalidade que teve o Arroio, que faz um primeiro tempo ruim, mas no segundo tempo assume a casca de ser um protagonista, de ser incisivo e de se colocar um passinho à frente, e faz o gol do Cruzeiro e um golaço do Arroio. Mas aí tem um puxão de orelha, né? Que quando a gente elogia, é a mesma mão que bate, a mesma mão que afaga, é a mão que bate. O Arroio pega e sai nervoso, e é compreensível, né? O jogador sair nervoso depois de fazer o gol da partida. Mas o puxão de orelha no Arroio. E queria destacar a partida do William, que ontem, antes do jogo, eu levantei esse questionamento tanto na Band quanto na HG Play. Eu falei a respeito disso, que eu estava curioso e um pouco preocupado de como seria substituir o Fagner, né, que vem muito bem jogando pelo Cruzeiro, é um dos jogadores mais importantes do Cruzeiro dentro da Libertadores, e o William substituiu muito bem, substituiu super bem, na verdade, praticamente anulando o lado esquerdo da equipe do Flamengo e levando determinado perigo quando subia as linhas junto com o Arroio. Então eu queria destacar a questão do William, porque ontem eu acabei levantando um questionamento sobre o jogador. Mas baita jogo, tá tudo em aberto, tem o capítulo 2, tem o jogo seguinte, e a minha expectativa é de mais um grande jogo entre Cruzeiro e Flamengo.
7: Fica à vontade, Thiago, quem chega mais cedo tem não, preferência. Não, fica à vontade, mas tá, vou então aqui. Eu até gostei do Arrui, cara, tem uma bola que ele dá pro Wesley aos 6 minutos do primeiro tempo, que o Wesley tenta fazer ela de peito e acaba jogando por cima do gol do Rossi. Eu acho que ele fez uma partida interessante. Eu acho que o Wesley sentiu um pouquinho no jogo de ontem.
11: Eu acho que ele fez um bom jogo.
7: Então, mas eu acho que ele sentiu um pouquinho fisicamente, cara. Eu acho que em algum momento ali ele
11: já era previsto.
7: Ele não tava dando conta mais e tal. E aí, eu, olhando pra esse time do Cruzeiro, eu não gostei do Matheus Henrique, tá? Jogando como primeiro volante. Pra mim ele carrega a bola demais, tenta algumas jogadas que são desnecessárias. E aí o Zé Lucas ontem, que bem frisado por você, HG, pra mim entrou e foi muito bem mesmo.
6: Só desculpa, Thiago, eu acho que ele ficou meio condicionado na cabeça depois do lance com o Bruno Henrique. É um achismo meu.
7: Pode ser.
6: Que foi logo aos 10 minutos, eu acho que deu uma condicionada no temperamento dele. Emocional.
7: Não, sim, pode ser.
11: Quem você fala?
7: Do Matheus Henrique.
11: Ah, eu também acho.
6: Condicionou ele,
11: entendeu? Eu também acho.
7: Ontem o Zé
11: Lucas... O jogo dele depois do lance piorou.
7: E o Zé Lucas entrou e aí você simplesmente... Olha para o que o Matheus apresentou e fala, cara, o Zé Lucas tinha que ter sido titular. Enfim, é coisa que eu não teria feito, tá? Teria colocado o Matheus Henrique de fato.
6: Não, sim.
7: Eu acho que o Arthur Jorge acertou, não cometeu nenhum tipo de equívoco. O Jonathan Jesus é um senhor zagueiro. Ontem eu tive a oportunidade de ir ao estádio. Cara, é impressionante o que joga o Jonathan Jesus. A facilidade que ele tem para sair jogando.
11: Tranquilidade irritante.
7: Sabe o que me assusta, HG? Os passes mais... sabe aquele passe que rasga a defesa, a marcação adversária? Esses passes saem dos pés do Jonathan Jesus. Cara, nós estamos falando de um zagueiro que, se ele errar, ferrou. E assim, o Jonathan Jesus jogou um absurdo, é muito bom zagueiro, muito seguro. Eu não gostei do Gabriel Rojas, eu

0: Eu acho que, cara, é natural que isso aconteça num jogo difícil, num jogo em que os caras sentem um pouco do ponto de vista anímico, emocional, mas pra mim o Cruzeiro fez um jogo até interessante. E aí, pra mim, o cara que, mais uma vez, a gente precisa dizer, o Otávio é goleiro pro próximo ciclo de Copa, tá, gente? Porque se eu comparar o Otávio com o Gabriel Brazão, pra mim ele é melhor. Se eu comparar o Otávio com o Hugo Souza, ele é melhor. Se eu comparar o Otávio com o Carlos Miguel, ele é melhor. O Otávio, pra mim, é um goleiro pro próximo ciclo de Copa. O cara pega pra cacete. Ontem tem uma defesa que ele faz num lance do Emerson Royal, que tava até impedido o Emerson Royal.
1: Mas foi um negócio,
0: absurdo. Ah,
2: não, mas teve, né? Teve uma outra, se eu não me engano, é do Carrascal. No final, foi de Carrascal.
1: Uma batida
2: final também. Carrascal carrega a bola do meio campo.
0: É de ombro, eu tinha.
2: Não, mas estava impedido. Então, ah, assim, mas, tava ainda impedido. Assim, cara. Mas a do Carrascal, ela é decisiva. Se eu não me engano, aquele ali, Dan, tem uns 42, 43.
0: É que o William tenta cortar, sobra pro Carrascal, ele finaliza
2: e ele faz a defesa. Carrascal carrega a bola, aí o William corta, ela sobra novamente pro Carrascal.
0: E ele bate. Sei qual que é. Não, então assim, e não é só isso, né? No primeiro tempo ele ainda faz defesas. Sim. Então assim, eu gostei bastante do Otávio, precisa enaltecê-lo. Desculpa, Valuzinho, tomei o seu
3: lugar. Não, imagina, eu vou falar muito rápido. Bom dia a todos. Para falar um pouquinho das escalações, né? Aquele mistério, aquela linha que a gente projetava, que acabou sendo a linha mesmo que acabou acontecendo, né? O Wesley acabou sendo escolhido, uma vez que ele tinha condição de jogar pelo menos 60 minutos, ficou até os 65 ou 63. E até do Flamengo falando também, eu bati muito na tecla de que acreditava muito no Bruno Henrique. No comando de ataque. E acabou acontecendo, mas a mim surpreendeu muito a presença do Emerson Royal. Do Plata, nem tanto. Nosso Guilherme Souza também falava dessa expectativa pelo Plata, mas a presença do Royal me surpreendeu bastante. E quando o Leonardo Jardim coloca essa escalação, ele fala para mim de uma forma bem clara: Cruzeiro, se você desorganizadamente me der campo para jogar, eu vou te machucar. Com a velocidade do Royal, do Plata, do Bruno Henrique, que fez uma partidaça para mim, impressionante, um jogador já veterano como ele é, fazer a partida que ele fez, o Plata
0: jogando, achei quase
3: que fez uma partidaça, o Lino não foi bem, mas enfim, e o Cruzeiro veio com o Wesley mesmo, dentro da proposta, e aí os encaixes, né, começam a acontecer. O Léo Pereira, ele ficava livre na construção do Flamengo, não era por uma falha do Cruzeiro, eram os famosos encaixes individuais do Arthur Jorge, né? O Caio Jorge fechava o Léo Ortiz, para mim, de maneira certa, porque a qualidade de passe, como joga o Léo Ortiz, o zagueiro do Flamengo. O Matheus Pereira, ora pegava o Jorginho ou o Pulgar, dependia de quem se juntava mais aos zagueiros, e o Gerson pegava ou o Jorginho ou o Pulgar, e aí o Matheus Henrique acabava por perseguir o Arrascaeta. O Cruzeiro tem muita dificuldade no primeiro tempo, meio campo do Flamengo engoliu para mim o meio campo do Flamengo, e isso se dá muito, o Thiago foi generoso para mim, foi uma péssima partida do Matheus Henrique, e aí eu respeito os amigos que condicionam a questão do cartão aos 11 minutos, aliás, deveria ter sido expulso, na minha opinião, o Matheus Henrique. Essa coisa da perna dobrada, não dobrada, eu acho uma lorota danada. Ele ofereceu um risco gigantesco ao Bruno Henrique, então ficou barato. E assim, foi um jogador que 5 perdas da posse e 3 domínios mal sucedidos. Um desses domínios, ele tá completamente sozinho no meio-campo do Cruzeiro e perde a bola só pro Arrascaeta, né? Que não tá no seu melhor físico, mas mesmo assim ganha com facilidade do Matheus Henrique. Faz um passe pro Bruno Henrique, que finaliza, ela bate na trave e sai pela linha de fundo. Cruzeiro cria com o Wesley, logo aos 6 minutos, uma boa bola do Arroyo. Acho que o Wesley faltou daquele peixinho voador. Se fosse o Aristizábal, teria feito o gol, né? Até pra brincar ali com o Aristizábal contra o Flamengo. Ele tenta fazer de peito e é um primeiro tempo de muita dificuldade pro Cruzeiro nesse sentido. Que, de maneira, em momento algum, o Cruzeiro conseguiu encaixar de uma maneira confortável a marcação diante do Flamengo, mas também não sofreu tanto, tá? Aquele duelo da posse de bola, o Flamengo ganhou nos dois tempos, com o primeiro tempo tendo mais essa vitória. Segundo tempo vem, o Cruzeiro dá uma arrumada, foi um jogo de muita paciência, os times se respeitaram muito, o Flamengo jogou pra cima do Flamengo, marcando a pressão, e a gente viu o Cruzeiro fazer isso também contra o Flamengo, equipes que não negaram aquilo que tem de melhor. E o gol do Arroyo é um gol do Arroyo, mas é um gol coletivo. Quem estava no estádio viu que é um Cruzeiro muito mais maduro do que o Cruzeiro do ano passado. O ano passado, este Cruzeiro,

0: Era um Cruzeiro que perdia a paciência logo, tentava fazer as jogadas com aquele o furor do torcedor de qualquer maneira, mas não, é um Cruzeiro que teve paciência para criar situação para o Arroyo, e a gente viu aquela coisa clássica do Arthur Jorge, né? Lateral aberto pelo lado, ponta fazendo a ultrapassagem por dentro, o Arroyo ficou numa condição colina, deu um drible desconcertante. O Cruzeiro teve muito pouco tempo, né, para fazer o Flamengo sentir 1-0, não achei falta o lance do Pedro, mas acaba que o Ortiz sobe, acho que o Caio Jorge dá um mole, ele não sobe junto ali com o Ortiz, e o Flamengo empata. Tô com o Elton, qualquer uma das duas equipes poderia ter vencido. Falando individualmente, já falei do jogo horrível para mim, horrível, que fez o Matheus Henrique, e isso fez a diferença para que o meio-campo do Cruzeiro fosse engolido. O Gerson teve que vir muito mais atrás, e o Pereira teve que vir muito mais atrás. Com o Romero, o Gerson estaria um pouco mais à frente, e o Pereira mais à frente. Eu acho que a falta do Romero fez uma diferença muito grande.
1: O próprio Zé Lucas, não, Rodo?
0: É porque o Zé Lucas é jovem, entrou ali no final. O William fez uma partida muito correta.
1: Você achou do Gabriel Rojas, você concordou comigo?
0: Concordei, ele levou, mas assim, eu não acho que ele, é o sétimo jogo do Rojas.
1: Não, eu não tô falando que ele é ruim,
0: e, assim, gente, pelo amor. Ele levou um baile do Plata, porque o Plata fez um grande jogo pra mim.
2: Exato.
0: Um grande jogo.
2: A gente tem que olhar muito a qualidade do adversário,
1: não,
2: né, cara?
1: Eu concordo com isso.
2: Tudo quando a gente vai comentar a respeito de um clássico dessa imensidão, gente, a gente tá falando de Cruzeiro e Flamengo no Mineirão pelas oitavas de final de Libertadores, sendo que todo mundo é escancarado isso no Brasil todo. São dois dos melhores elencos do país, dois grandes favoritos se enfrentando nas oitavas de final. Isso aí poderia ser a final da Libertadores.
1: Poderia
2: ser bem a final da Libertadores, mas tá acontecendo nas oitavas. Então, a qualidade que existe nos dois lados é gigantesca. Então a gente tem que condicionar também algum tipo de comentário. Eu concordo plenamente com o Valu quando ele fala a respeito do Matheus Henrique, que caiu muito nível, que foi muito preocupante. Eu falo a respeito dos 10 minutos porque ficou muito notório. A partir do momento que ele... Porque o jogo em 10 minutos não tinha acontecido tantas coisas intensas ainda. É claro que já tinha chance para o Cruzeiro de um lado,
1: já chance para
2: o Flamengo, mas... O ponto principal pra mim, por isso que é um marco, ele toma o cartão amarelo, a cabeça dele muda dentro do jogo.
3: Até e pra aí explicar, os erros vão até acontecer. Até pra explicar depois do jogo, na explicação que ele deu
2: ele na deu, zona mista. Ele
3: ficou com medo de
2: tomar o cartão vermelho.
3: Tomar o cartão vermelho. E aí ele acabou.
1: Tira até a máscara.
3: Exatamente. E aí acabou com o jogo dele.
2: É, exato.
3: Porque depois daquilo ali, ele falou, cara, qualquer beliscada que eu der agora, o cara vai meter
1: o
3: segundo
1: rodar, mas
3: direto.
1: O HG, então talvez fosse o caso do Arthur Jorge pensar numa substituição no intervalo.
0: Não acho.
3: Mas aí ele já tinha...
0: O Zé Lucas entra bem, Thiago, mas uma coisa é entrar, cara, no contexto de reta final, e outra coisa, ele fez a estreia isso contra o Mirassol, né? Como o Arroyo. O Arroyo não poderia ser tirado do time. Você teria entrado com o João Costa.
1: E ele foi bem.
0: Pois é, você teria entrado com o João Costa. Então, assim,
1: eu acho que o Arroyo jogou
0: as coisas
1: bem.
0: Tem que ter um pouco mais de ponderação.
1: Mas, assim, cara, eu entendo essa ponderação. Só que, cara, pela partida que fazia o Matheus Henrique, eu teria tirado o intervalo. Porque eu
2: até... Você teria tirado o Arroyo também no intervalo,
1: não,
2: Thiago.
1: Não, eu teria tirado o Arroyo antes do jogo, Altinho. Mas a gente vai errar. Né?
2: Não, não, mas no intervalo... Como o HG já falou sobre o grupo...
1: Não, eu não teria tirado o Arroyo no intervalo, não.
2: Você mandou no grupo, Tio.
1: No intervalo eu falei pra tirar o Arroyo? Eu não lembro disso. Eu lembro que eu ter colocado assim, Zé Lucas já. Mas do Arroyo eu não lembro, não, de verdade. Só que, cara, eu nem acho que o Arroyo tenha feito um jogo desgraçado no primeiro tempo, não.
3: Não, o Arroyo fez um grande jogo.
1: Eu acho que até no primeiro...
0: O Arroyo não foi mal no primeiro
1: jogo. Eu também acho que não foi,
0: inclusive...
1: Eu acho que, inclusive, o lance que ele dá...
0: O Lino cai na finta porque ele fez aquele lance várias vezes no primeiro tempo, cruzando de direita. Quando ele tem a primeira oportunidade no segundo tempo, ele faz o que vai fazer o Lino. Vá, vou cortar o cruzamento. Não vai.
3: Passou,
1: tá. Não vai. O passe que ele dá pro Wesley com 6 minutos de jogo, eu até discuti isso com o Guilherme Presuntinho. Ele voltou de carona comigo. Eu falei com ele, velho. Eu não gostei do Arroyo. Eu falei, cara, eu gostei, bicho. Falei isso com ele. Eu achei que ele tinha feito um bom jogo.
2: Eu gostei no segundo tempo dele.
1: Pô, e até no primeiro tempo, eu acho que ele dá o passe que ele dá pro Wesley, cara.
0: O Wesley entra de peixinho fácil. Eu acho que ele fez um primeiro tempo bom e o segundo tempo dele foi muito bom até o momento que ele saiu
1: do Arroyo. Uma coisa que me impressionou no estádio são as inversões que o Cruzeiro faz o tempo inteiro. O Cruzeiro faz inversão.
0: É a coisa do time paciente, né?
1: O jogo inteiro, cara. E assim, às vezes sai do Jonathan Jesus. O Jonathan Jesus busca lá na ponta direita o William.
0: De passe é impressionante. Do Jesus. Agora falando absurdo. Do Flamengo também, cara, que partida fez o Pulgar?
2: Não é bom demais.
0: Meu Deus do céu. Cara, o Jorginho.
2: O pós-Copa dele é muito
0: bom. O Jorginho, que ele controla Velho, o Jorginho é um craque do meio campo.
3: Muito
0: craque. Ele é um craque. É, tipo, craque não é só aquele cara que... E ele e o Pulgar, assim, são a tampa e a panela, sabe? O Ayrton Lucas fez um grande jogo, um cara que... Cara, é o Flamengo do outro lado.
3: É,
0: o... assim, é torcedor do Cruzeiro. É, eu até discordo que o empate... Lógico, o ideal era você ter conseguido abrir uma vantagem em casa. Mas eu acho que o Cruzeiro tá muito vivo pelo nível de jogo que o Cruzeiro mostrou ontem. O Cruzeiro mostrou para mim uma maturidade muito grande, cara, de não... É, mesmo, numa, mesmo nos momentos em que o Flamengo... O Flamengo controlou mais o jogo na maior parte do tempo. Mas mesmo tendo controle e mais posse, o Flamengo ele criou situações, mas não foi aquele bombardeio, sabe? Assim, o Otávio fez defesa importante, mas o Flamengo não conseguiu. Isso, para mim, diz muito da organização do Cruzeiro, da maturidade, que não tentou atacar de qualquer forma o Flamengo. Até o próprio Arrascaeta, assim, que tá claramente abaixo.
3: Curiosamente, os dois jogadores que a gente esperava muito deles no jogo, Matheus Pereira e o Arrascaeta, não estiveram bem no jogo.
0: Não, eu não acho que eles fizeram a partida. Acho que eles fizeram. A gente espera mais deles, né?
3: Do Arrasca e do Matheus.
0: Acho que o Arrascaeta, né, tem uma questão física e, repito, o Pereira, pra mim, é porque vai falar assim: você tá condicionando a partida do Pereira, um desempenho melhor do Pereira à ausência do Romero? Tô, já expliquei o porquê. O Gerson ficou sobrecarregado, ele foi o melhor do meio campo ontem, disparadamente.
3: Absurdo, com boa sobra.
0: Ele não quer saber se é Libertadores, se é o Flamengo do lado. Ele tá coordenando.
3: E a assim, tranquilidade.
0: A capacidade que ele tem de jogar e falar pros outros. Cara, é irritante ver o Gerson jogar futebol, mas de tão bom que é pra quem gosta do futebol.
3: O Valor. Né?
0: E aí, o Cruzeiro.
3: Só um rapidinho.
0: O William, por mais que tenha feito uma partida ok, cara, hoje a distância, né? O Cruzeiro não tinha aquele escape. A gente não viu o Caio Jorge atacar as costas da defesa nenhuma vez com aquela bola que o Fagner faz bem. Hoje é bem claro, assim. Repito, o William fez uma partida muito correta, mas a distância dele pro Fagner hoje é uma coisa significativa.
3: Só uma coisa, Valor, em cima do que você disse do Gerson, tem uma bola que ele vai sair na defesa no segundo tempo já. E aí o Zé Lucas tinha acabado de entrar. Aí ele, ô, garoto!
0: Vem cá.
3: Aí o Zé Lucas vai correndo e faz o quê? Aí ele vai dar no Otávio. Cara, assim, o Gerson é um absurdo. O Gerson é um escárnio, velho. Impressionante.
4: A gente tava falando sobre a questão do Arrascaeta e do Matheus Pereira, né? De esperar muito. O Arrascaeta, obviamente, tem a questão física, sim. Mas esperava-se mais do Matheus Pereira. Mas eu também acho, até ontem, depois do jogo, quando eu fiz meu videozinho lá, eu falei que o Cruzeiro sentiu falta. E ainda ressalvei. Para não ser injusto com o William fez um bom jogo, mas para não ser injusto com ele, o Cruzeiro sentiu falta do Fagner.
3: Também acho.
4: No aspecto defensivo e ofensivo também. E ontem, antes do jogo, não sei se o Valu comentou isso ontem na televisão, principalmente pelo momento ofensivo também do Fagner. Mas aí passa por outras questões de liderança, etc. e tal. Mas o Romero ontem, Deus me livre. A falta que o Romero fez no jogo ontem foi um negócio absurdo. Porque o Cruzeiro já não tem uma coisa que passa pro Léo Jardim. O Cruzeiro não tem, cara. Pega o banco de reservas do Léo Jardim ontem, meu irmão. Daqui a pouco ele mete o Paquetá no jogo. O Paquetá é banco.
0: O Cruzeiro termina o jogo com os seguintes jovens em campo.
3: Quem,
0: Paquetá? Kenji, Zé Lucas, João Costa, Jonathan Jesus e Otávio. Eu tô falando de meio time contra o Flamengo. Né? Então isso é um aspecto bem importante de ser observado também.
3: No, e velho, assim,
0: o Cruzeiro é muito bem treinado, gente.
3: Além de ser muito bem treinado, o banco do Cruzeiro melhorou pra mim em relação à temporada passada. Só que isso que o HG apontou é verdade, cara. Pô, o Flamengo meteu pro segundo tempo simplesmente com o Lucas Paquetá, cara, meio campista de seleção brasileira. Como é que é? O Dan tá falando que o Kenji tava entrando no Cruzeiro e entra o Lucas Paquetá no Flamengo. Ele bota no segundo tempo Lucas Paquetá e Pedro, velho.
0: E quando o Paquetá entra,
3: eu acho
0: o campo do Flamengo melhora, porque assim, o Arrascaeta é um jogador mais de carregar a bola e mais de se juntar. Eu acho o Arrascaeta nem um meia, na verdade. Eu acho o Arrascaeta um segundo atacante. Mas conta o Paquetá, ele é de circulação. Aí o que acontece? O Paquetá começa a encostar no Pulgar, no Jorginho, no Carrascal, que tem essa característica também. Tanto que o Flamengo termina o jogo, para mim, em alta.
1: Sim,
0: com concordo. Controle absoluto. O Cruzeiro não conseguia tomar a bola. E o Flamengo, com esse domínio, a partir da posse desses caras. A característica, cara, isso é muito bizarro, você ter um elenco tão qualificado e que é capaz, dentro do jogo, de manter a ideia, mas mudar a característica da forma de jogar dentro de um mesmo sistema. Porque é isso, pra mim, que acontece com o Flamengo. Inclusive, até o Varela entra muito bem. O Varela continua fazendo o que o Royal estava fazendo.
1: É que ele não tem a mesma força do Royal. Ele
0: não tem o mesmo cacuete, né? Pra sorte do Rojas, que já estava bem cansado ali na reta final. Olha, independente do resultado, foi um jogo, pra mim, né, muito, muito, muito agradável
1: de assistir. Não, muito bom, muito bom.
0: Eu achei, tem nem todo empate é bom. Eu temia por um jogo mais, menos, não foi tão vistoso quanto poderia ser. Eu acho que as equipes, cada uma delas ainda pode jogar mais. O Flamengo, a gente não sabe qual que é o limite do Flamengo, mas o Cruzeiro pode jogar mais. Eu acho que o Cruzeiro não consegue jogar mais, exatamente por conta dessas duas pecinhas que dissemos aqui, de Fagner e Romero. Mas foi um jogo muito bom, achei um empate assim...
1: Justo.
0: Não, eu não gosto de justiça, né? Qualquer um dos dois. Achei que foi.
2: Eu não gosto de justiça,
0: No futebol, assim, essa palavra justiça, foi um empate justo e tal.
1: Até a gente viu
0: os jogadores caindo estatelados, né? Quem tava no campo viu, era jogador do Flamengo caindo por um lado e do Cruzeiro caindo por outro.
1: Não, mas
0: eu não sou muito disso, tá? Eu colocaria um time completamente alternativo, pra não falar reserva, contra o Corinthians. Sei que o Arthur Jorge não vai fazer, mas eu já tenho, inclusive, meu time montado. Mas vamos observar, porque depois disso, ele até falou na coletiva, o Cruzeiro vai jogar num prazo de 2 em 2 dias, 4 jogos, né? É isso.
2: Só voltar aqui nessa questão
1: do
2: William, o HG. Ah. O William deu um passe pro gol ontem, né? A bola chega até o Arroio pelo William. E o... Eu achei uma baita partida do William. Acho que ele foi muito bem.
0: Eu acho que ele foi uma partida muito correta.
2: Muito bem, muito bem. Eu não acho que ele ficou devendo pela ausência do Fagner, não.
0: Ficou muito.
2: Eu acho que quando eu olho para a questão do Romero e o Mateuzinho, eu concordo. E já falamos aqui a respeito da partida do Mateuzinho, que foi bem abaixo, bem abaixo. Agora o William, cara, o William fez uma baita partida
0: pelo aquilo que ele esperava. O William ficou devendo, Elton, para mim, não por ter jogado mal, por conta do nível do Fagner, que até você mesmo ontem nos donos da bola...
2: É um dos protagonistas.
0: Eu só coloco ele abaixo do Matheus Pereira. Sim. Eu acho o Fagner na Libertadores o segundo... Então, assim...
2: E valor, justamente por isso.
0: O William foi muito bem, mas... O Fagner tá no momento bem melhor do que o
2: William. Justamente por isso. Então quando você vai substituir um cara que é um dos protagonistas e você faz uma partida tão segura quanto foi feito com o William, e um cara que já foi tão criticado por parte da torcida do Cruzeiro, por isso que eu falo, cara, que baita partida.
0: Baita,
2: porque ele anulou as melhores situações do Flamengo.
0: O Lino não teve nada.
2: Do Flamengo, elas saíram, foi pelo lado contrário, exato, oposto ao William. Exato. E o Flamengo é um time que é muito forte pelo lado esquerdo.
0: Demais.
2: E ontem não foi.
0: Sim.
2: Então por isso que eu elogio tanto o William.
0: Merece elogio.
2: eu tô fazendo essa parte de elogiar tanto o William, porque eu já fui um dos críticos do William. Então, hoje aqui eu falo, cara, que baita partida fez o William.
1: Sabe que o Flamengo trabalhou o jogo muito por dentro, cara. Tanto para marcar quanto para jogar. E fez com que o Cruzeiro tentasse jogar mais por fora, usando mais as pontas mesmo, e acabou ele sendo vítima do próprio veneno, do contra-veneno, porque ele fechou muito, dificultou muito o jogo do Cruzeiro por dentro, e aí o gol do Cruzeiro saiu exatamente de um ponta, né? Então, quer dizer...
2: Era a dobra Ayrton, Lucas e Lino, né? E ela não completou o arroz.
1: A ideia era
0: evitar Caio Jorge e Matheus Pereira.
1: Exatamente. Né, veja só a importância dos pontas que o Arthur Jorge tanto pede. E veja só a importância de ter ido ao mercado e ter trazido pontas da qualidade do Wesley. Ontem ele não fez o gol, teve a oportunidade. Se ele vai de cabeça naquela bola lá, fatalmente teria feito o gol. Nossa. Ele foi meter o peito, foi aí que ele perdeu o gol. A cabeça daria pra ele ajeitar, né? Bater, mas talvez não seja o cacuete. Eu nem sei quantos gols de cabeça ele tem, mas não deve ser o forte dele. Mas, de qualquer forma, os pontas ontem... O Cruzeiro foi muito obrigado a jogar pelos lados, né? E acabou funcionando o jogo do Cruzeiro pelos lados. Agora, por dentro, nossa senhora, meio campo do Cruzeiro ontem não operou bem.
4: Você tem ali o Matheus Pereira que não apareceu. E você não tem o Romero no jogo, aí fica realmente difícil, né? Sobrecarrega o Gerson, que deu conta do recado, né?
0: Que eu não acho que o Pereira não tenha não aparecido, assim. Eu acho que, repito, né?
4: É que a média a de atuação dele...
0: A taxa de trabalho dele e do Gerson aumentou demais com o Matheus Henrique. Cara, o Matheus Henrique não conseguiu estar bem. Ele não precisava fazer uma partida feito o Romero, não, porque ele não é capaz de fazer. Nenhum jogador é capaz de fazer hoje no Cruzeiro. Mas ele não conseguiu estar bem. Isso, pra mim, sobrecarregou demais.
1: E assim, eu vou bater na tecla do Zé Lucas. Eu sei que vocês não gostam, mas...
4: Não, foi o primeiro que eu falei, quando eu abri o programa.
1: Tem uma bola que ele dá no finalzinho do jogo, que é o lance que o Cruzeiro reclama pênalti pra cima do Gerson.
0: Nada, um desarme limpo.
1: E aí, o Zé Lucas pega, sai no Gerson. Ele sai em velocidade, e aí o Matheus aparece. O Gerson dá no Matheus e o Matheus muito rápido.
0: Muito difícil.
1: Não, e o Matheus muito rápido a devolver pro Gerson, cara. O Gerson ia sair na cara do gol quando o Pulgar aparece. Na cara do gol.
4: É curioso, né? Parece ser meio loucura, mas não é. O Cruzeiro contratou o Zé Lucas. Zé Lucas jogou muito pouco até agora. Mas se o Cruzeiro abrir a boca hoje pelo dobro que pagou pelo Zé Lucas, é bem possível que ele venda pelo... Jogou pouco, mas é bem possível que...
1: Agora,
4: porque é impressionante, tem um canal uma conta no Instagram, cara, desculpa que eu não vou lembrar, que pegou todos os lances do Zé Lucas no jogo ontem, e aí vai mostrando, travando o lance antes da bola chegar nele, aí fala de posicionamento corporal... Fala de antes da bola chegar, dessa mapeada que ele dá no entorno. Então, cara, é muito diferente. É muito diferente.
1: Muito acima.
4: Ah, não é titular, etc e tal. Matheus Henrique pode ficar bonecão, porque eu acho que na ausência do Romero daqui pra frente, não sei, cara. E outra coisa, o Valu falou aqui de botar um time alternativo contra o Corinthians. Acho que o Zé Lucas vai pro jogo e vai no time titular.
0: No meio campo é Zé Lucas e Lucas Silva pro jogo contra o Corinthians.
2: Ele vai ser Matheus Henrique tá suspenso na Libertadores.
1: Mas eu acho que pra jogar de segundo dá, Valor.
0: Não, vocês são muito benevolentes com o Matheus
1: Henrique. Não, pra jogar de segundo dá.
2: Se bobear, joga os três.
1: Pra jogar de primeiro.
0: Vai jogar o Lucas, que jogou bem contra o Mirassol.
1: Tá, pode ser também, mas é que eu acho que o Matheus Henrique de segundo ele funciona, senta, cara.
4: Ô, gente, ó, 11h35.
0: Cruzeiro que não.
4: Eu preciso falar do Galudão.
2: Galudo?
4: Tá falando do Galudão, que venceu.
2: Baita vitória.
4: Uma baita vitória.
2: Baita vitória.
4: Ontem, você me segue no Instagram?
2: Sim, você coloca vídeo mais cedo. Tá ficando muito tarde.
4: Tá tarde.
2: Tá ficando
4: tarde. Porque ontem eu fiquei esperando as coletivas, que eu queria esperar o Léo Jardim dar aquela lamentada e tal. O Léo Jardim, agora sem onda, só pra fechar aqui, pra gente falar do Galudo. Ô Jardim, qual é a verdade, então? Qual é a real da sua saída? Porque você meteu essa mais uma vez. Sabe aquela história do... Se vocês soubessem o que aconteceu
2: na Copa de 98. De
4: 98, vocês ficariam enojados. Qual é a verdade, Jardim? Porque eu não sei essa qual é. Você está falando, se as pessoas soubessem a verdade. Mas qual é a verdade? O que de fato aconteceu? Porque quando você saiu, você disse que saiu numa boa, foi ajuste absolutamente natural e apenas uns vídeos de volta mesmo e tal. Agora que foi xingado pela torcida e que deu essa conversa toda e nota falsa no Mineirão, que a torcida do Cruzeiro levou e tal. Agora você vem falando, se a turma soubesse o que de fato aconteceu, qual é a verdade? Conta pra nós, nós queremos saber.
1: O HG,
4: vai ficar mais fácil pra gente avaliar.
1: Sabe qual caso parece? O do Hulk. Ah, porque quando eu sair, eu vou falar. Quando eu sair, eu vou falar. Não fala.
4: E agora o Messi também, lá do Corinthians, né?
2: Eu vou contar.
1: Então, a verdade é que os caras têm que falar.
4: Pra nós,
1: se eles querem. Se eles querem.
2: Eu adoro
1: se
2: defender, fofoca, pô.
1: Não, nem só. Eu adoro fofoca.
4: Eu
1: também adoro fofoca. Mas a questão não é nem só essa.
2: Pegar e escrever um livro daqui 20 anos, aí daqui 20 anos.
1: Se eles querem.
4: Não,
1: mas é graça, não. Se eles querem se defender, que eles avisem, ó, vou dar uma coletiva e vou falar sobre esse assunto. Mas os caras preferem adotar essa postura de... Não, se você soubessem a verdade... Pô, então conta. Se você não quer contar a verdade, fica calado.
0: Vamos falar do jogo do Atlético, em vez de perder tempo.
2: Vamos. Deixa eu só ler uma mensagem aqui, que eu acho que ela vai entrar no assunto. O João Celestino de Oliveira, 180, mandou uma mensagem pra gente. Muito carinhosa e obrigado, ô João. É o Tinho. No dia que você me convencer que o Barba é um bom treinador, eu vou acreditar. Porque até hoje ele não é só mais uma aposta que não vai chegar a lugar nenhum. Um grande abraço. Um abraço também a você.
1: Ele acha que... Não, peraí, só pra eu entender. Ele acha que o Barba é uma aposta até
2: hoje?
1: É
2: uma aposta até hoje. Cara, o Barba é uma grande realidade. Aceite ou não, o Barba é uma grande realidade hoje no trabalho que é feito no Atlético. E eu explico por quê, João. O Atlético não entregou a ele nenhum reforço até agora. Ele, na verdade, tem perdido jogadores. E mesmo assim, ele tem conseguido resultados. Queira eu ou você, não importa, porque ele está entregando. A entrega está sendo feita. Nos últimos 15 jogos, então vamos trabalhar com números, porque eu concordo que desempenho eu ainda não vejo. Eu vejo articulações táticas e montagem da numeração 4-4-2, 4-2-3-1, isso aí você vê. Você entende perfeitamente o que é pedido pelo Barba. O Barba, nos últimos 15 jogos, ele tem 2 derrotas. Nos últimos 5 jogos jogando fora de casa, e que jogar fora de casa já foi um pesadelo pro atleticano. Pesadelo. Era assim, vai jogar fora? Ponto perdido. Nos últimos 5 jogos, ele tem 4 vitórias. Ah, mas foi contra o Juventude. Não importa, ele classificou o time na Sul-Americana, ou na Copa do Brasil. Ah, contra o Bragantino. Bragantino é um time muito bem arrumado.
1: Demais.
2: Muito bem arrumado. Demais. Arrumadinho. E o Atlético foi lá ontem e conseguiu amarrar esse Bragantino, mesmo com uma baita defesa do Everson, que esse aí merece sempre um capítulo à parte. Mas eu tô tentando explicar que, com o elenco que tem, o Barba faz um baita trabalho. Um baita trabalho. Porque esse elenco, eu vou repetir isso o tempo todo, porque isso tem que entrar na cabeça do torcedor atleticano. Antes da parada para a Copa, em 3 ocasiões, jogo contra o Vasco, jogo contra o Corinthians e jogo contra o Porto Cabedio, o Barba disse claramente que precisava de reforços em todos os setores. Uhum. Esses reforços não chegaram. E o Barba, entendendo o que se passa dentro do clube ou numa reunião, numa conversa que ele teve junto com os seus superiores, ele pegou e falou assim: eu vou com esse elenco, eu vou com o que entregar.
1: O que tem... não quer dizer que ele tá feliz.
2: Não, ele não...
1: Porque não tá.
2: Isso, HG, não tem como ele tá feliz, mas ele é trabalhador. Ele é um cara que tá entregando e muito pro Atlético. Mesmo ele não tendo os reforços que ele pediu, e quando ele pediu em maio, ele disse: eu preciso de reforços em todos os setores, a cabeça dele não mudou. O Atlético continua precisando de reforços em todos os setores. Mas a conta que ele tem para chegar no fim do mês... é os 2 salários mínimos. É isso que ele tem. E esse é o elenco do Atlético. E com o elenco do Atlético, ele está entregando sim. Então, o que eu tento colocar na cabeça do torcedor atleticano é que, se o Barba tivesse mais qualificação nesse elenco, o Atlético poderia estar entregando os resultados que ele está entregando. Os resultados estão aí. Nos últimos 15 jogos, tem 2 derrotas. Nos últimos 5, jogando fora de casa, tem 4 vitórias. Ele poderia estar entregando desempenho e resultado. Mas com o elenco que ele tem, cara, é um baita de um trabalho do Barba. Como há muito eu não via, trabalhando com pouco e entregando resultado.
1: O jogo ontem, se você analisar bem, não é um jogo vistoso, não é um jogo bonito, mas é um jogo eficiente. Essa é a questão.
2: Aí o resultadista pira.
1: Não, eu tô...
2: Você tá delirando.
1: Eu tô delirando.
2: Você tá em êxtase.
1: Ontem eu estou... ontem eu fiquei excitado.
2: Sim, eu imagino. Estou agora, mas ontem eu imagino, fiquei. Porque você, como resultadista, você tem que bater palma em pé
1: contra isso aí.
2: É isso. Você tem que bater palma em pé. Ah,
1: que isso, cara. Com resultado, Valu.
2: Não, pode continuar.
1: Então é o seguinte, porque o que a gente estava falando, aliás, o Cleiton e suas cleitadas, hein? Cleiton é muito galo, hein? Cê é louco, o Cleiton é muito galo. Você tá doido.
2: Esse Cleiton é daquela dupla Cleiton e Cledi?
1: Cleiton e Romário.
2: Cleiton e Romário.
1: Não, Cleiton e Cledi é bom demais.
2: Cleiton e Cledi é da década de 80.
1: Baixo astral, vou pra Porto Alegre. Tchau. Pode seguir. Quando eu ando assim meio down, vou pra Porto Ibá, trilegal. Isso é bom demais, isso é muito anos 80, né,
2: tio? Tinha uma vez o Paulo que norte.
1: Futebol que eu tô querendo comentar.
2: Escuta.
1: Aí, ó. Vou pra Porto Alegre. Tchau.
2: Essa música é uma ode.
1: É. Caldo Quinó. Você lembra do Caldo Quinó?
2: Caldo
1: Quinó. Você ajuntava. Nobre
2: da Galinha Azul.
1: Você ajuntava uns rótulos, mandava uma carta. São anos 80, né? Ah. E ganhava um disco.
2: A minha mãe ganhou o disco do
4: Clay. Sério isso?
2: Lembro perfeitamente disso.
4: Paralelo 30.
5: Paralelo 30. Que? Deu pra ti. Baixa astral.
4: Baixa astral. Vou cantar pra você toda vez que você chegar mal-humorado aqui, valor.
1: Vai ter que cantar todo dia.
4: Caras são bons, velho.
1: Tchau.
4: Já aqui, deixa na agulha aí pra aqui, tocar todo dia. É, deixa eu contar uma coisa pra você. Eu fiquei excitado.
2: Sim. Okay. Imaginei você.
4: É. Ô, gente, o Emerson é bom demais. Nossa. O Everson.
2: É capítulo à parte.
4: O Everson deu uma no cravo no final de semana, só no outro jogo ele salva.
2: Nossa.
4: É goleiro demais. É goleiro HG, demais.
2: Você viu ela em slow, repetidamente? Vi. Por ângulo diferente.
4: Tinha. Eu acho que tinha dois à frente dele, isso, que atrapalhava a visão. O tempo de reação dele ali foi um absurdo. Espaço
2: curtíssimo.
4: É. Mas então é o seguinte: jogo vistoso, não. Jogo bonito, não. Mas jogo eficiente é. Jogo eficiente é. É, o Atlético. A gente estava falando de voltar vivo, né? Desse primeiro jogo da decisão. E agora, foi, gente, essa por frase favor,
2: que o senhor
4: não me venha com esse papo furado de que o Red Bull Bragantino é ruim, porque antes do jogo é bom. Aí agora, depois, depois é do jogo que ganha, é ruim? Não, né?
2: Muito então, certinho
4: então, esse jogo. É, muito certinho.
1: HG, e mesmo que fosse ruim, o certo não é sair lá e vencer o ruim? É. Assim, eu nunca consigo entender isso. Ah, porque fulano é ruim. É. Você foi lá e ganhou. Pronto. Você fez sua parte, né?
4: Pronto. Mas o Atlético fez o jogo seguro. É, e agora está aqui na expectativa, depois da grande vitória. Tá na expectativa aqui de saber notícias do Lian, que a gente tá mostrando para quem tá no YouTube saindo aí. O problema é na planta do pé, tá, pessoal? Muita gente perguntou hoje. Aliás, ontem, né? Eu vi as
2: pessoas. Muita gente preocupada sobre tendão, joelho.
4: Não, planta do pé. Ele tá sentindo dor na planta do pé.
1: O HG, eu não tive a oportunidade de ver o jogo completo. Eu assisti depois Melhores Momentos, li um pouco sobre a partida, vi algumas estatísticas. Eu fui ao Mineirão ontem, então não consegui assistir essa partida do Atlético completo. Mas consegui acompanhar ali de leve, escutando alguma coisa em transmissão e tal. É, sabe uma coisa que me surpreende? É a questão da eficiência. Por diversas vezes a gente chegou a citar, nesses 5 anos de trabalho de Abel, que o Palmeiras, eu não estou comparando exatamente um com o outro, até porque nós estamos falando de qualidades de elencos completamente diferentes. Mas a gente citou por muitas vezes que o trabalho do Abel não era o trabalho que enchia os olhos, ou o time do Abel não era o time que jogava um futebol de encher os olhos, mas era um time eficiente. Eu acho que o Barba parte para essa premissa hoje no Atlético. O Atlético hoje preocupa-se muito mais com a eficiência do que com a qualidade de jogo. E, cara, não é um problema. Especialmente com as peças que ele, Barba, tem. Ele precisa hoje fazer o Atlético ser um time eficiente. E, cara, o Atlético tem hoje uma eficiência e, de verdade, o Atlético vai... Para mim, vai avançar nessa fase de Sul-Americana. O Atlético vai chegar para mim às quartas de final da Sul-Americana, coisa que o Atlético atingiu na temporada passada, muito mais maduro, muito mais inteligente, eficiente e coletivo do que o time do ano passado. Muito e olha mais. Que o time do ano passado tinha ainda alguns resquícios de jogadores que a gente falava: pô, esses caras vão deitar e rolar. O Hulk era um cara que a gente achava que podia deitar e rolar, o Scarpa era um cara que a gente achava. E aí, hoje, a gente vê esse time do Atlético, eu não consigo apontar nenhum tipo de estrela, exceção do goleiro, o Everson, que pra mim é indiscutível, e o Atlético é um time coletivo. É um time cheio de cara que a gente fala, pô, esse cara é operário, esse cara
2: operário, é operário.
1: E esse é um time que, cara, joga de forma coletiva. O Atlético não vai encher os olhos daqui até o fim da temporada. Mas, assistindo alguns lances de ontem, vendo algumas coisas, lendo algumas coisas, o que eu tenho plena convicção desse Atlético é: esse Atlético vai brigar até o fim pelas competições de mata-mata, independentemente do adversário que enfrentar. Vai
2: complicar... Luta não vai faltar, né, Thiago?
1: Não, vai complicar pro Cruzeiro nas quartas de final. Pode até se classificar, porque clássico é um caso à parte. E, cara, o Atlético, pra mim, tem boa chance, mas boa chance de ser um finalista de Copa Sul-Americana pelo segundo ano consecutivo.
4: O chaveamento do lado do Atlético é um pouco menos complicado, né? Ele só pegaria os grandes numa possível final, né? Sempre, os grandes que eu tô dizendo... Não.
1: Boca, River.
2: Não, mas esse aqui do lado de cá tem o Botafogo, né?
4: Tem o Botafogo.
2: Tem o Santos, que pode ser o adversário do jogo.
1: É que hoje,
2: no momento, eu vejo o Atlético à frente do Santos. O Botafogo pode ser o seu adversário difícil pro Atlético.
0: É curioso, né? É bom ver como o regozijo dos resultadistas com este momento do Atlético. E é muito bom para mim analisar futebol além dos resultados, não descartando a importância dos resultados para a sequência de trabalhos feitos de maneira correta. O Domingos não está descobrindo o futebol, ele não está trazendo nada de novo para o futebol, mas é incomparável já. O Domingues, eu já cravo hoje, que é o melhor trabalho no Atlético depois do Milito, tá? Depois das passagens nefastas, as passagens do Cuca, principalmente a do Cuca e do Sampaoli. Isso não vai tirar o Cuca do pedestal que ele está na história, mas tem que lembrar o que o Cuca fez o ano passado depois da parada, quando o futebol voltou. Foram 14 jogos com 5 vitórias, 8 derrotas e um empate, né?
2: Nossa.
0: Esse foi o retrospecto. 8 derrotas em 14 jogos. O Domingues não tem esse. O Domingues tem 10 derrotas em 30, que ele completou 30 jogos ontem, né? No Atlético. Então, assim, é um cara que. E eu acho que. E aí eu não vou imputar a figura do Hulk necessariamente, mas algo que sumiu do Atlético. A gente vê os jogadores comprando essa ideia de jogo sem ninguém falar na zona mista que o nosso time tem que jogar de uma forma mais pra cima do adversário.
2: Não, o Hulk falava.
0: O nosso time tem que jogar da forma que é possível competir como as peças que o nosso time tem. Ponto. Isso não é transformar o Atlético em pequeno, de forma alguma. É o entendimento do que se tem. E cada vez mais eu tô convencido, gente, se o departamento de futebol do Atlético puder dar um pouco de afago ao trabalho do Domingues, o time, não tô falando que vai ser o maior time. Gente, esse time já compete com as peças que tem. Pra mim, o Atlético, eu falei o placar ontem 2-0 aqui em Bragança Paulista. Foi. Pro Atlético, porque, modéstia à parte, eu tô enxergando coisas no trabalho do Domingues desde antes dessa sequência de resultados acontecerem. Então, tô legislando em causa própria? Sim! Sim! Hoje eu tô gostando de ter razão? Sim! Hoje eu tô gostando de ter razão? Sim!
2: Só hoje?
0: Especificamente hoje, sim. Especificamente hoje.
2: E tá quietinho.
0: Ele tá fazendo tá 30%, viu, Dani?
2: Tá fazendo,
0: pode falar.
2: Tá fazendo só 30%.
6: Eu ia fazer tipo um interrogatório lá do Celso Portioli, que botava o fone. Ele tem elenco?
0: Não.
6: Ele tem ajuda da diretoria?
0: Não.
6: Mas ele só tem 30% de resposta?
0: Sim.
2: Tá bom. Sim.
0: Tá bom. Então, é um Atlético que... Foi, cara, o lançamento. O goleiro falhou, dane-se, né? O que o goleiro.
2: Você vai falar de um cara honesto demais, cara, hein?
0: Olha aquela que o Igor Gomes meteu pro Coelho, cara.
2: Honesto.
0: Sabe? Assim, não tô falando que há soluções. Com isso, tudo que eu tô dizendo, vou falar mais uma vez: Departamento de Futebol do Atlético. Hoje, dia 13 de agosto, aquela regressiva já são 28 dias. Nós estamos falando de 4 semanas. Eu sei, a questão Fred está em curso. E o Castanho? Alguém tem que falar alguma coisa. Vai estar disponível quanto nas próximas semanas? Mesmo que não possa para a partida de volta. Cara, o Domingues merece uma ajuda. O Domingues merece um auxílio. E só para terminar, né? A gente falava que o Atlético teria uma maratona nos próximos 30 dias pós-parada da Copa do Mundo. Olha o Domingues até então nos 6 jogos que o Atlético realizou, faltando 3. Para fechar os 9 temidos jogos da sequência que a gente falava. Bahia, ele empatou em casa, um jogo que para mim não foi mal do Atlético. O Atlético jogou para vencer o Bahia. Palmeiras fora, venceu. Juventude, o empate. Ali eu acho que o Atlético não jogou mal, mas ficou devendo, sim. Poderia ter feito melhor. Juventude fora, foi lá e classificou. 1-0 no final, mas era jogo para 2-3-0 do Atlético. Remo. Um jogo em que o Atlético fez o suficiente para vencer o Remo e, para mim, acabou perdendo muito mais na questão das suas peças, né, do Vitor Hugo em específico. E ontem, a vitória muito sóbria diante do Red Bull Bragantino.
2: Faltando
0: Grêmio, Red Bull Bragantino e Inter.
4: Eu gosto muito de ver time competitivo, né, porque se te falta qualidade, você precisa competir. E é uma coisa que não está faltando ao Atlético. Agora, vamos lá. Veja você que eu... O passe do Igor Gomes ontem foi um negócio absurdo, né? E o Coelho erra o domínio, cara. E na hora que ele erra o domínio...
2: Ele teve assistência
4: do Cleitada. Tem a Cleitada e ele acredita, vai lá. E tá tudo certo, tá? Como eu disse, não é um jogo vistoso, não é um jogo bonito, mas é um jogo eficiente. E só respondendo aqui... Ah, caramba, atualizou aqui. Só respondendo aqui ao Júlio Nogueira. Time grande não joga retrancado. Time grande joga retrancado. O Atlético não joga só na retranca, não, tá? Se você avaliar os jogos do Atlético em casa... Ontem, basicamente, o Atlético ficou pau a pau na posse de bola. Só que o que falta pro Atlético... deve ser corrigido daqui a pouco, quando o Castanho estiver em campo, Fred. Se o Fred chega e tudo, tá, pelo menos a imprensa de lá está dizendo que ele chega amanhã, Belo Horizonte. Então, aí você já começa a dar um pouco mais de requinte, muito requinte a um setor do Atlético, praticamente a bola não passa, né? E que ontem, por exemplo, quando passou, já no campo de ataque ali, o Igor Gomes, que nem é um craque, mas não rouba, meteu a bola pro Coelho, que gerou esse gol do Atlético. Ah, já tá na próxima fase, mas deu um grande passo.
0: Agora, vai classificar. Sabe o que vão falar do Atlético hoje?
4: O quê?
0: Vocês colocaram o Igor Gomes fora aqui do clube.
4: Ah, isso é uma pena nos caras. Que não soltem essa, hein?
0: Não, vai vir.
4: Que não soltem essa.
0: Acha que não vai vir?
4: Abaixo. Aqui. Acho que vai.
0: Com certeza.
4: Acho que vai.
0: Impávido que nem Muhammad Ali.
4: Ainda bem que a gente tem conversa.
0: Não.
4: Obviamente nós não vamos
0: expor, né?
2: E não é só isso. A gente tem os próprios números. Não. O Atlético tinha 30 jogos e eles 5.
4: Não, e assim, ainda bem que a gente tem as conversas no WhatsApp, né? Entre nós aqui, a gente consegue trocar uma ideia e mostrar. HG,
1: e dentro de campo, tá tudo certo. No vestiário, tudo certo. Agora, tem uma coisa que me incomoda ainda no Atlético. Desculpa, torcedor atleticano, mas não tem como eu não falar. O Atlético foi pro jogo de ontem com 3 zagueiros de ofício.
2: Isso.
1: No início do ano, quando a gente questionava a diretoria sobre a contratação de zagueiros...
0: Quantos diziam?
1: Diziam que o Atlético tinha 6. O Atlético
2: liberou abriu mão de 2 e o Júnior.
1: Liberou o Júnior Alonso.
0: Tá quase chegando naquele jogo, resta um.
1: É. O Atlético
2: daqui tá sabe, sabe, no resto
1: não, sabe, olha, a olha, zaga me olha, preocupa, olha,
2: não, preocupa, o Leandro
1: Thiago, agora vai ficar, pode ficar fora.
2: Thiago,
1: e aí é o Vitor Hugo.
2: Thiago, gente. O Atlético tem à disposição hoje, nesse momento, agora, 2 zagueiros. Tem 3 no departamento médico. O Vitão tá em transição. O Lianco tá entrando. O Léo também ainda nem tá na transição.
1: Ah, não, eu vi ele correndo esses dias.
2: Tá na transição?
1: Eu acho que tá.
2: Tá na transição? Então,
1: o Gui vai saber melhor que eu.
2: Então, beleza, tem 2 na transição.
1: O Léo Duarte tá em transição?
2: Cara, olha só, vamos lá. Tem 2. Então, beleza. Tem 2 na transição e 1 entrando no departamento médico. O Atlético, que tinha 6 zagueiros, passou a ter. Tinha 7, na verdade. Quando falou que tinha 6, tinha 7. Agora ele tem 2.
1: E o Ivan saiu, né? A gente esqueceu do Ivan.
2: É, o Ivan Roman saiu. O Júnior Alonso
1: saiu.
2: Não, você falou os dois.
1: Falei?
2: Você
1: falou,
2: falou.
1: Só o Júnior Alonso que eu tinha falado.
2: Não, você falou Júnior Alonso e Ivan Roman. Os dois saem. 2 machucados, o Vitão e o Léo. Tem 2 à disposição.
1: E o torcedor não pode se preocupar com
2: tem
1: isso?
2: Tem que se preocupar.
1: O Atlético vai jogar contra o Red Bull Bragantino, provavelmente com Vitor Hugo e Juan Tressoldi. Não que seja ruim jogar
2: com o Juan Tressoldi. Buscar alguém no sub-20, não tem como. Tem que colocar um no banco. Tem que colocar um jogador no banco.
1: Agora são 50 inscritos, eu acho, nas Copas, nos torneios continentais.
2: Gente, a gente tá falando contra o Bragantino, contra o Grêmio. Contra o Grêmio. Quem o Atlético vai colocar na zaga contra o Grêmio?
1: É, Vitor Hugo e Juan Tressoldi.
2: Aí você. Então, aí vem aquele negócio. Será que eu posso dar uma segurada na sequência do Juan Tressoldi? Não posso.
1: Não pode.
2: Eu não posso.
0: Vai quem?
2: Vai quem?
0: Domingues? É? Vai o Domingues? Vai se inscrever?
2: Que era bom, hein?
0: É, vai então, se inscrever? Assim,
1: dentro do vestiário tá tudo bem. Dentro de campo o Atlético está bem. Não dá pra negar isso. Mas a gente precisa puxar essa orelha da diretoria aí, porque o Atlético precisa. É uma necessidade do Atlético ter, pelo menos pra mim, mais um zagueiro no elenco. Ou então que os meninos do sub-20 sejam mais aproveitados.
2: Betinho, sempre acompanhando a gente. Betinho, abração, meu querido. Betinho Marques. Abraço, bom, grande, Betinho. Bom. Mandou aqui, ó. Zagueiros do Atlético, status dos zagueiros do Atlético. Vitor Hugo, disponível. Juan Tressoldi, disponível. Lianco, aguarda exame. Léo Duarte, sem previsão. Ainda em tratamento da coxa direita.
1: Ah, então não tá em transição, né?
2: Fase final de recuperação, panturrilha esquerda. Rômulo. Chama o Rômulo de volta, gente. Chama o Rômulo de volta.
1: Ele tá treinando separado, Eltinho?
2: Treinando em separado.
1: Tá aqui.
2: Chama o Rômulo de volta.
1: Aí o cara treinando em separado. Aí, vamos supor, aparece no jogo contra
0: o Fausto Bragantino. Vera 2.0 no ano passado.
2: Não, Fausto Vera aconteceu, pô.
1: Sabe o que é? Não, a gente nunca disse que o Rômulo tava fora dos planos.
2: Boa, Betinho, bem lembrado. Rômulo, o pai do Rômulo sempre escuta a gente. Pai do Rômulo, eu esqueci o nome do pai do Rômulo.
1: Seu filho é bom, meu pai do
2: Romão. Romão, é Romão.
1: Sou Romão.
2: Sou Romão.
0: Não vai nessa
2: Sou Romão.
0: Não vai nessa não.
2: É Rômulo também, aqui, é, olha.
0: Deixa eu te ensinar aqui um negócio. Quando ele fala e para a pupila assim, ó.
2: Mas que o Gui já falou. É, sou Romão.
4: Mas eu chutei, meu irmão.
2: Sou Romão. Não
4: fazia a menor
2: ideia. É Rômulo mesmo? Falei
4: com você. Aqui.
2: Pai do Rômulo?
4: Falei aqui com você. Você pode estar num bar, num ambiente. Você pode chamar o garçom ou atendente, qualquer nome que o cara vai te atender.
0: Outro dia a gente foi jantar. Ele olhou um garçom, ele não sabia o nome. Aí ele, tem cara de não sei o quê. Ou não sei o quê. Uai, não é assim não. E o cara atendeu mesmo.
4: Eu falei que ele tem cara de Ailton.
0: Como é que você chama? Aí eu falo, e o cara atendeu pelo Ailton.
4: Não, eu falei, ele tem cara de Ailton. Falei, Ailton. Aí o cara olhou e falou, por favor.
2: Não, o Atlético pode chamar o Rômulo de volta.
0: Que loucura, cara.
2: Pode chamar o Rômulo de volta.
4: Aqui, presta atenção.
2: Deixa eu acho promissor, viu?
4: Deixa eu ler alguns superchats aqui, porque o povo tá xingando que a gente não tá lendo. Mas é porque eu não vi, tá, pessoal? Desculpa. O South Pilots mandou aqui. O William acertou cruzamento pra gol. Quando? Citem. Matheus Henrique não é volante. A vaca quase foi pro brejo. Ele mandou 3. É, Cruzeiro sem bola parada, nem na defesa, nem no ataque. Cruzeiro não tem bola parada, pra ser mais exato aqui. Nem na defesa, nem no ataque. E o Charles José mandou aqui, ó. Não sou resultadista. Já adianto, com essa prioridade do Galo na Sula, Galo vai perder pro Grêmio e Inter. Caramba, já tá projetando derrotas. Cara, a luta mais uma vez será contra o rebaixamento. Mas você sabe que aqui, o Charles, tem uma música muito boa do Jorge Benjó chamada Charles Anjo 45. O Charles, deixa eu te dizer uma coisa. O Atlético precisa priorizar o que tem para priorizar, cara. Tá nas três competições, vai com o que tem, faz um jogo eficiente, pouco vistoso e tá avançando. Obviamente que contra o Cruzeiro vai ter que ser diferente? Vai, necessário, mas o clássico a gente já viu aí no turno do brasileiro, embora o momento seja outro, os times sejam outros, o momento seja outro.
2: Do Atlético é o mesminho.
4: Não, tô dizendo. Não, o momento do Atlético agora é melhor.
2: Não, eu tô falando o
4: elenco, né?
2: Mesminho.
4: Não, possivelmente pode chegar até enfraquecido, né? Se perder o Lianco, na zaga, seguramente. Mas por outro lado, no meio-campo, pode ter um Castanho. O Fred, eu não sei se vai ter tempo hábil, né? Mas. Eu tô tentando confirmar aqui se ele efetivamente chega amanhã. Só recebi a informação do Léo Duarte aqui, tá? Por enquanto, não tem previsão de volta.
2: Então, é que o Papa falou outra coisa na coletiva.
4: Pois é. Eu sou uma pessoa do Atlético, tá? Que me respondeu agora. Ô, gente, vamos embora. Em uma hora tem os donos da bola. E amanhã às 11, para fechar a semana, cá estaremos mais uma vez liderando a audiência. E é isso que interessa. E ponto final.
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0: Meio-dia, um minuto, agora meio-dia, um. Oi, oi, boa tarde pra você que tá ligado na nossa programação, seja na Band News FM, seja na Band News TV, por onde você quiser, internet, YouTube, Fast TV, estamos por aqui. Até as 2 da tarde, tô começando mais um Band News no meio do dia.
1: E um.
0: Eu sou a Larissa Biscaia, uma por aqui, ou comigo é ele, Humberto Ferretti, boa tarde pra você.
1: Fala, Larissa, boa tarde pra você, pra todo mundo ligado no Band News no meio do dia, seja pela internet, pela TV, pelo rádio, vamos juntos até as 2 da tarde, eu, esse povo todo que acompanha a gente, e ele, Eduardo Enegui.
2: Salve, salve, meio-dia e um, quase 2 minutos, começando em ponto o Band News no meio do dia. E dois. Eu sou Eduardo Enegg, fico por aqui até as 2 horas da tarde comigo no estúdio, essa dupla que você já ouviu e viu e que nos dá boa tarde novamente, Larissa Biscaia.
0: Oi, oi, boa tarde.
2: E ele, Humberto Ferretti.
1: Bora, meu povo, boa tarde.
2: Boa tarde pra você também, ouvinte querido. Ouvinte querida, telespectador querido, telespectadora querida, você que faz a Band News ser aquilo que ela é. A mais admirada do Brasil e partiu! A bolota extra de energia que emana da turbina adicional da usina hidrelétrica de Itaipu para disparar o maior sistema de captação de som del mundo. Captaria vaia se houvesse, mas não as lalaial, que são apalausos que partem de todos os terraços, todas as lajes, todas as varandas gourmet. Que também são captados através dos vidros, a prova de som, através do concreto armado. Você que está agora na cortina, preparando o seu almoço com uma saudável, muitas cores, o prato, proteína animal e ou vegetal. Mas cuidado, não vai deixar queimar comida nem no fogão, nem no micro-ondas, nem no forno a lenha, no fogão a lenha, nem no forno de pizza, nem na churrasqueira, nem na sua air fryer. Você que está levando os filhos para a escola, buscando osso no singular, no plural. Você que está indo para o trabalho, voltando do trabalho, está procurando trabalho, está indo para a escola, para a faculdade, aumenta o som. Começando o Band News no meio do dia, na Band News FM. Na Band News TV, outro dia ontem, até falei, mãe, tô na TV. E aí, minha mãe, Latif, não me deu nenhuma mensagem pra
0: Será
2: mim.
0: Será que ela não tava te vendo?
2: Não, ela assiste todos os dias. Eu acho que foi um gesto de... Foi um protesto dela. Porque eu não liguei pra ela pra falar, tô na TV. Eu falei pra ela, tô na TV, pela TV. Então, eu acho que ela falou, não é possível, não tá me tratando com... Entendeu? Com deferência. Eu acho que ela tá brava comigo, vou ligar. Assim que sair do ar... Dona Latife, não fica brava comigo, não. Bom, eu queria convidar você a imaginar a seguinte cena, ou situação, vai. Um servidor descobre uma irregularidade no governo. E aí ele procura um repórter. Conta pro repórter o que está acontecendo. Entrega documentos. O jornalista confere a documentação e publica. Publica num portal, publica num jornal, publica numa revista, joga a reportagem na rede social, na televisão, na rádio, não importa. Divulga, publica. Aí, aquela informação acaba atingindo uma autoridade. Um secretário, um governador, não importa. E aí a autoridade diz que os documentos que lastreiam a reportagem foram obtidos de forma ilegal. Vai para cima do jornalista, faz uma busca e apreensão em cima do jornalista, pega o celular do jornalista, pega o computador do jornalista, pega os HDs do jornalista, nem sei se o jornalista usa HD hoje em dia, mas pega tudo. E lá fuça a cascavilha blá, blá, blá, e chega um nome e identifica a fonte da informação. Foi ele, Coronel Mostarda, que passou a informação. E aí, qual vai ser a reação de todos os outros servidores públicos, de todas as pessoas que detêm uma informação e que podem ter uma informação de interesse público, que podem saber de algo que está acontecendo de errado, que podem incomodar se aquela informação for divulgada. E é por isso que existe, para a defesa da sociedade, a figura do sigilo da informação, sigilo de fonte. Sigilo de fonte não é um direito do jornalista. É uma ferramenta de trabalho do jornalismo para poder colocar em prática um direito da sociedade. Existe uma, uma máxima que diz, eu nem sei se é verdade que é do George Orwell, eu já procurei para ver se é. Tem gente que atribui a ele, tem gente que atribui a outras pessoas, mas basicamente jornalismo é publicar aquilo que alguém não quer ver publicado, o resto é propaganda. Numa decisão, nos anos 70, o juiz Hugo Black disse o seguinte: a imprensa existe para servir aos governados, não aos governantes, aos governados. E daí os princípios constitucionais ligados ao jornalismo. Liberdade de imprensa, sigilo de fonte. Se você for pegar, presunção de inocência é uma garantia constitucional. Não porque todos os acusados são inocentes. Não é isso. Direito de defesa. Não é porque todos os réus são inocentes. Também não é isso. Ou porque eles têm razão. Não é nada disso. Inviolabilidade do domicílio. Não é porque ninguém possa guardar um material criminoso em casa. Mas existe esse princípio. Direito ao silêncio. Não é porque ninguém tem algo a dizer. Não tem algo a dizer. Não. É um direito constitucional ao silêncio. Sigilo profissional dos advogados. Não é porque todos os advogados agem da maneira correta e porque defendem pessoas que não cometeram crimes. Mas é um direito. São garantias. Porque o Estado tem uma força e um poder tão grande, mas tão grande, que você precisa entregar para a sociedade certos direitos para que ela se proteja. E um dos direitos é o sigilo de fonte. É a liberdade de expressão, aliás, liberdade de imprensa, e o sigilo de fonte. E a gente teve um caso muito interessante e que está na pauta, envolvendo um jornalista no Maranhão chamado Luiz Pablo, que toca um blog, e o ministro Flávio Dino. E ele é interessante porque é um grande caso, e nem todo grande caso envolve um grande repórter de reputação impecável. Não envolve. Envolve um blogueiro de passado enrolado que publicou no blog dele uma série de reportagens sobre o Flávio Dino. O que diz o blog do Luiz Pablo? O que dizem os posts que ele colocou? Eles dizem que o Flávio Dino, a família do Flávio Dino, usou carros do Tribunal de Justiça, carro blindado do Tribunal de Justiça, em deslocamento de interesse pessoal. Tem foto, tem documento. Quem lê fica com a certeza de que aqueles fatos são verdadeiros. Aí o Flávio Dino diz: olha, não tem irregularidade nenhuma. O uso dos veículos estava amparado por um acordo para proteção do ministro, da família do ministro e tal. Mas o fato é que ele publicou isso. E, volto a dizer, tem documento? Tem foto. E aí os posts que poderiam render eventualmente um direito de resposta, se fossem mentirosos, ou um processo qualquer, crime contra a honra, seja lá o que for, eles geraram uma investigação sobre perseguição. Perseguição, que está previsto no Código Penal, para proteger a privacidade das pessoas quando é invadida de maneira criminosa, ameaçadora. O jornalista foi lá, pegou as informações e publicou. E aí enquadrou nesse artigo 147A do Código Penal. Aí a Polícia Federal foi acionada, entrou no caso, pediu uma busca e apreensão. Procuradoria-Geral da República foi favorável. O caso foi parar na mão do Cristiano Zanin, que entendeu tratar-se de um crime próprio para o inquérito das fake news, que está nas mãos do ministro Alexandre de Moraes, jogou a bola para o Calleri e é gol. Né? Jogou a bola nas mãos do Alexandre de Moraes e ele autorizou uma busca e apreensão contra o jornalista. Aí a Polícia Federal entra na casa do tal Luiz Pablo, apreende celular, apreende computador, e aí lá tem o quê? Um monte de informação, e eles identificam, puf, o Coronel Mostarda. chegaram ao fulano de tal. Chegaram a um personagem ao qual não poderiam chegar, ou a quem não poderiam chegar, porque o artigo 5º da Constituição assegura o sigilo de fonte numa relação jornalística. Agora, como o Luiz Pablo tem um passado que é controverso, como ele já foi preso em investigação, tem uma investigação por extorsão, como ele tem processos, aí começaram a não mais olhar para o crime, sim olhar para o personagem. E isso é um erro clássico, mas a Polícia Federal diz que ele obteve informações que são protegidas por sistemas de acesso, que as informações que dão conta lá de horário, trajeto do carro, placa, são de segurança, são interesse da família do Dino. Identificou a existência de um pagamento feito ao jornalista no valor de R$100 mil. Acusa o jornalista de ter feito comércio de informação, ele nega, diz que o pagamento é um empréstimo. O fato é, existem várias perguntas legítimas envolvendo o passado do jornalista. Mas a pergunta que fica é: que garantias constitucionais podem ser suspensas enquanto uma investigação como essa ocorre? Para tornar o caso mais complexo, quando chegaram à fonte, chegaram um camarada chamado Raimundo Cutrim, que é um delegado aposentado da Polícia Federal, que é um ex-deputado estadual, que é ex-secretário de segurança do governo do Maranhão, e que é um sujeito enrolado, investigado num caso ligado a um assassinato, não porque ele fosse suspeito de assassinato, mas porque ele está sendo acusado de coação de testemunha. Resultado, esse cara foi preso, em uma ordem de prisão, foi preso, está em domiciliar. A defesa nega a coação e tal,

E não chegou ao jornalista porque investigava o Raimundo Cotrim. Chegou ao Raimundo Cotrim porque investigava o jornalista. Se o jornalista aparecesse no curso de uma investigação, ok, mas não. Quebraram o sigilo por causa da publicação, por causa do material publicado. Não por causa da biografia do Luiz Pablo, que não pode ser levada em conta. Quebraram o sigilo dele, pegaram o nome da pessoa e aí atribuíram ao jornalista crimes que identificaram depois e em função da busca e apreensão. O que é muito complicado. Como é que você pode usar como prova de algo que você fez, sendo que você fez sem ter as provas que você obteve para usar como desculpa? Não faz muito sentido. Não, a gente não estaria discutindo isso dessa forma se o Luiz Pablo fosse um sujeito de passado indiscutível. Ele foi enrolado numa operação em 2017. Ele, o pai, irmão, tudo blogueiro. Agora, a gente tem que pensar e tem que levar em conta o que torna esse caso de interesse público é que o direito fundamental não é um benefício dado a pessoas virtuosas, porque senão não seria um direito fundamental. A Constituição não diz que o sigilo de fonte é assegurado ao jornalista respeitável. Não está dito isso lá. Ou aquele cuja biografia é aprovada pelo Poder Judiciário. Não está dito isso lá. O passado do Luiz Pablo obriga ainda mais a gente a testar os princípios constitucionais. É fácil defender a liberdade de expressão de uma pessoa que é uma unanimidade. Isso é tranquilo. Um jornalista admirado faz uma reportagem contra alguém que não é admirado, aí fica um jogo fácil. Agora, e quando é um jornalista que não é admirado? E fala sobre um ministro do Supremo Tribunal Federal. Por que que isso entra na balança? Por que que a biografia entra na balança? Onde é que está dito que o currículo versus capivara são variáveis de uma análise? E aí é complicado, porque se um direito constitucional tem que ser validado, virou licença, e licença é algo que você dá ou tira, e trata-se de um direito. O jornalismo não embute imunidade penal. O jornalismo não autoriza extorsão, não autoriza chantagem, nada disso. Não autoriza ameaça, não autoriza perseguição. Agora, como é que você vai diferenciar uma coisa da outra? O trabalho jornalístico pressupõe, sim, ir atrás de pessoas. Você pode, sim, ir atrás de alguém. E você não pode só contar com a informação abençoada pela autoridade. Foi publicado agora, recentemente, a informação de que o avião do Donald Trump, que ele usou numa viagem e que foi presidente do governo do Catar, não tinha os equipamentos de segurança necessários. E isso não foi autorizado pelo governo. O sonho de uma autoridade é poder que o seu nome só apareça no jornal quando ela controla, quando ela autoriza. Mas também é sonho de uma autoridade poder plantar notícia contra quem ela quiser, menos quando alguém planta contra ela. E a história do jornalismo está repleta de episódios envolvendo um caminho complexo da informação. Como, vamos lembrar, o caso mais famoso do mundo do jornalismo investigativo é o caso Watergate. E a fonte essencial de informação, que ganhou o apelido de Garganta Profunda e que entregava ao Bob Woodward e ao Carl Bernstein as informações, era o número 2 do FBI. Ele passava informações. Isso foi divulgado pelos jornalistas depois que a própria família do número 2 autorizou isso em 2005, 30 anos depois. Mas o fato é que

0: ele estava cometendo um crime ao passar informações que ele detinha para os jornalistas. Mas o jornalista, ele não comete um crime ao receber uma informação desse tipo. Ele não pode cometer os crimes, ele não pode corromper, ele não pode comprar informação, ele não pode roubar documentos, ele não pode grampear. Então, todas as profissões, ou quase todas as profissões, mas a maioria das profissões trabalha com um negócio chamado informação. Um agrônomo trabalha com informações. Ele trabalha com informações que ele colhe por métodos científicos. E meteorologia, mede o pH do solo, faz seleção, pesquisa. E para poder usar as informações como atividade meio e obter um fim, que é aumento da produção. Um engenheiro lida com informação. Como é que é o solo? O que o cliente espera? A ponte vai ser estaiada, não vai ser estaiada. Ele usa essas informações para uma atividade fim que não é a informação em si, sim a construção de uma obra. As profissões trabalham com informações. O médico trabalha com informações. Só com informações colhidas de exames e do paciente. Se ele diz para o paciente que o paciente tem que tomar remédio durante 3 meses e voltar lá para conversar com ele, e o paciente diz que tomou os remédios, ele não vai checar essa informação com a mulher do paciente, com o filho do paciente, com o marido do paciente. Não, não vai checar. Claro, não sei se é um menor de idade. Mas, do contrário, ele vai... Você tomou? Tomei os remédios. Manda fazer os exames. E, diante dos exames, se o cara mentiu, vai ter problema. Mas é interesse dele. Lida com informação. Psicólogo. Psicólogo lida com informação. Psicólogo não fica validando. Tá me falando aqui que brigou com você, é verdade mesmo? Não existe isso. Não tem que checar. Psicólogo não checa a informação. Agora, nenhum desses camaradas trabalha com informação como atividade fim. Atividade fim do psicólogo não é matar uma curiosidade. Não é nada disso. O jornalista, ele trabalha com informação, ele faz o transporte de informação no formato matéria-prima para o formato acabado. Ele lida com informação. Ele pega a informação daqui, processa aquela informação para que ela faça sentido, checa aquela informação para que ela faça sentido e publica. Nenhuma das matérias-primas envolve a qualidade, a integridade da fonte. Mas sim, uma pergunta simples. Essa fonte tem uma informação de qualidade? Ela tem acesso a uma informação de qualidade? Um jornalista que cobre polícia e quer saber como funciona o passeio do dinheiro no caixa 2 do crime, ele pode eventualmente conversar com alguém do mundo do crime. Se ele só puder conversar com quem não é do mundo do crime, talvez a reportagem não fique tão boa e não chegue até você com a qualidade necessária. Uma autoridade, por exemplo, o presidente do Supremo, Edson Fachin, deu uma entrevista assim que tomou posse dizendo que faria um código de conduta, código de ética para o Supremo Tribunal Federal. Ministros do Supremo falando em off disseram, isso não passa. Valendo-se do off, valendo-se do sigilo de fonte, ministros do Supremo passaram uma informação importante que não passaria o código de ética e até hoje não passou. Fica ali o Edson Fachin falando em on. Se você faz o jornalismo só colocando as declarações, o jornalismo declaratório, você não está fazendo jornalismo. Porque você não está informando a sociedade sobre o que está acontecendo de verdade. E de verdade não passa e não passou. Na semana passada, há mais de 7 dias, o presidente Lula disse que esta semana falaria com Donald Trump. Essa informação não foi uma declaração do Lula. Foi dito para assessores que vazaram, plantaram essa informação na imprensa. Todo mundo deu. E o Lula não falou com o Donald Trump. Percebe? É fundamental que a gente entenda que o jornalismo, ele é um troço complexo. O jornalista pode, sim, ir atrás do Flávio Dino para ver o carro, aliás, o carro do Flávio Dino, para ver aonde está indo aquele carro e contar o que está sendo feito. Chamar isso de perseguição é uma criatividade. E, se a informação está errada, corrija-se. Em 1964, a Suprema Corte dos Estados Unidos julgou um caso que foi o caso emblemático até hoje, que mede, que qualifica a liberdade de imprensa. O New York Times publicou um anúncio, pago, militantes que denunciavam repressão contra o movimento de direitos civis no Alabama, e estava cheio de imprecisões no anúncio. Não era uma reportagem, era uma matéria paga, um anúncio. Aí um comissário de polícia, chamado Sullivan, ele processou o jornal e ganhou uma mega indenização. O caso foi parar na Suprema Corte. A Suprema Corte derrubou a condenação e estabeleceu uma regra, que é o seguinte: a informação é falsa. Ok. Foi publicada com o conhecimento da falsidade? Não. Então, a proteção, a liberdade de imprensa nascia ali. Ah, em 1964, há 62 anos. Ou seja, mesmo que as reportagens estejam erradas, não tendo sido publicadas de má fé, não está em discussão a integridade do profissional que fez, não está em discussão a integridade da fonte, está em discussão a veracidade da informação. E é ela que é protegida. E suas formas, as formas de sua obtenção. O resto é perseguição contra o profissional, que pode ter o passado, pode terminar na cadeia, pode ser condenado, pode ter o diabo que for. Publicou uma coisa certa, fez direito, usou, não cometeu crimes. Naquele processo de obtenção de informação, cometeu crime em 1917, 1815, não interessa, volto a dizer. O passado do jornalista não elimina suas garantias, porque essas garantias constitucionais não são dele, são do direito que a sociedade tem de receber as informações que ele coletou. E é por isso que a Associação Brasileira das Emissoras de Rádio e Televisão, a Associação Nacional de Jornais, a Associação Nacional dos Editores de Revista, o Instituto dos Advogados de São Paulo, a Federação Nacional dos Jornalistas, a Associação Brasileira de Jornalismo Investigativo, todos eles se manifestaram contra o que aconteceu. Ninguém estava defendendo a biografia do jornalista, nem sugerindo que ele fizesse parte da Academia Brasileira de Imprensa. Nada disso. Mas, se hoje vai de cambulhada, ou se hoje vai o Luiz Pablo e tudo bem, amanhã é o não Luiz Pablo, é outro, e depois outro, e depois outro. Mesmo que seja só um, já não pode. Mesmo que o passado dele não autorize que receba qualquer medalhinha. Mas a gente não pode imaginar que a notícia que ele publicou colocou em risco a segurança do ministro Flávio Dino. Porque não colocou. Ele disse que o carro do Tribunal de Justiça, à disposição do Flávio Dino, foi usado por parentes dele para uso fora de interesse oficial. O que isso tem a ver com a segurança do ministro Flávio Dino? Ele que não use os carros, use outros. E uma das reportagens mostra que o acordo celebrado com o tribunal foi feito depois da notícia sair. Não há nenhuma discussão e nenhuma intenção, e não pode haver, de defender o jornalismo praticado por gente que não é íntegra. Isso aí esquece. Quer dizer, a integridade é fundamental, mas a integridade ou a falta dela tem que ser demonstrada. Integridade não. A falta dela tem que ser demonstrada num processo, no devido processo. E até que haja um julgamento, uma eventual condenação e uma das punições seja a suspensão de certas garantias, ele tem todas as garantias. E uma das garantias é uma que ele porta, mas que é nossa. Que é o nosso direito de saber. E o direito da sociedade de saber só vai acontecer se as pessoas não tiverem medo de falar com a imprensa. Porque se elas começarem a ter medo de falar com a imprensa, porque amanhã uma autoridade decreta ou determina, autoriza um mandado de busca e apreensão solicitado pela polícia, a coisa se complica. Então, garantir o sigilo de fonte só quando uma autoridade deixa não é garantia, porque é só quando a autoridade deixa. Isso é fundamental. Então, eu trago esse caso para você, observando que não se trata de um caso fácil, não se trata de um caso simples. Mas para casos fáceis e casos simples, basta o bom senso. Para casos complicados, envolvendo personagens controversos, é aí que vale e entra o uso da Constituição e dos direitos, que são para todos, inclusive para pessoas de passado duvidoso. Mas melhor ter uma pessoa de passado duvidoso protegida pela Constituição do que um país de futuro incerto. E é disso que se trata. Eu não sei se você concorda ou discorda, mas essa é a opinião que eu tenho sobre o assunto.
1: Agora, meio-dia e meia, um dos foragidos na Operação Sem Desconto, que apura aqueles roubos bilionários em aposentadorias e pensões do INSS, se entrega à Polícia Federal. O presidente da Confederação Nacional de Agricultores Familiares e Empreendedores Rurais Familiares, a CONAFER, o Carlos Roberto Ferreira Lopes, se apresentou à PF. O homem era procurado desde novembro do ano passado. A entidade dirigida por ele é uma das envolvidas no esquema de fraudes do INSS e arrecadou mais de 700 milhões de reais por meio dos descontos indevidos.
2: O senador e candidato do PL à presidência da República, Flávio Bolsonaro, posta nas redes sociais as imagens dos diplomas acadêmicos dele. A publicação foi feita após o portal G1 apontar que nas páginas de Flávio no Senado e na Assembleia Legislativa do Rio de Janeiro constava a pós-graduação em Ciências Políticas na UFRJ. O curso aparecia também no perfil dele na rede social LinkedIn. A Universidade Federal do Rio de Janeiro, porém, não tem registro de que Flávio Bolsonaro fez essa pós-graduação. A campanha do senador disse que houve um equívoco ao incluir o curso no perfil dele. A assessoria do candidato afirma que o site oficial dele traz o histórico educacional correto. Direito pela Universidade Cândido Mendes, pós-graduação em Políticas Públicas pelo IUPERJ e MBA em Empreendedorismo pela FGV. Segundo o texto, eventuais registros diferentes se tratam de erros ou equívocos, possivelmente extraídos de páginas como a Wikipédia.
0: Que maravilha, né? Isso, aliás, aconteceu a última vez... foi com o ministro da Educação do governo Bolsonaro, aquele Milton, que também... Não, foi o antecessor do Milton, que apresentou um currículo que não tinha. Não é o caso do Flávio Bolsonaro, mas é impressionante, porque ele, na entrevista que deu ao Canal Livre, ele fez referência à pós-graduação. E
1: Decotelli.
0: Tá lá.
1: Carlos Alberto Decotelli.
0: Lembra desse?
1: Ministro da Educação.
2: 2020.
0: Rememora o que ele foi e disse que fez o...
1: Várias universidades vieram desmentir. Olha só, ele tinha um suposto doutorado falso, um suposto doutorado, isso, que depois se descobriu que era falso, pela Universidade Nacional de Rosário, na Argentina.
0: Isso.
1: Depois ele disse também que ele tinha um pós-doutorado na Universidade de Wuppertal, na Alemanha, que também foi negado pela instituição.
0: Que maravilha,
1: E, além disso, também tinha uma acusação de plágio contra ele pela tese de mestrado que ele fez pela FGV.
0: Agora imagina, ele não durou, nem sei se... acho que ele não chegou a tomar posse,
1: Ele
0: né?
1: foi anunciado, e aí eles desmentiram o currículo falso dele,
0: né?
1: E caiu.
0: É inacreditável, quer dizer, o senhor ia ser ministro da Educação e ele não tinha feito doutorado, pós-doutorado, tinha nada. Tudo mentira. É inacreditável essa. E foi embora. Não é por isso que eu digo, não é o mesmo caso, mas precisa tomar muito cuidado, né? Como assim você deixa divulgar o seu perfil desse jeito? Bah, assim, diante de todos os desafios da campanha ou de uma campanha, esse não é, seguramente o maior. Mas é chato, né?
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0: Agora, meio-dia, mais 36 minutos. Muito boa tarde para você que está ligado, ligada aqui na Band News FM. Eu sou o Dan Abreu e te acompanho até a 1 da tarde. Vamos juntos atualizando o cenário local das notícias, tudo que acontece aqui em BH, na capital, claro, e também em todo o nosso estado, nesta quinta-feira, dia 13 de agosto de 2026. E olha só, tem informação chegando porque 3 cavalos foram atropelados por uma carreta e um carro na MG-424, próximo a São José da Lapa, na região metropolitana aqui de BH, na manhã desta quinta-feira. 2 pessoas ficaram feridas. Em imagens registradas por populares, é possível ver os animais na pista, além de um carro com o capô completamente amassado. De acordo com o Corpo de Bombeiros, os militares foram acionados por volta das 5h25 da manhã e no local um homem de aproximadamente 40 anos apresentava um corte na cabeça e se queixava de dores. Ele foi atendido e encaminhado para uma UPA de Vespasiano. Uma segunda vítima foi atendida pelo SAMU e levada para uma unidade de saúde. O dono dos cavalos não foi localizado e os animais ficaram sob os cuidados da Polícia Militar. Agora meio-dia e 38 minutos, tem destaque do trânsito.
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0: Os detalhes com o Diego Costa. Fala, Diego, boa tarde.
2: Boa tarde para você também, para o ouvinte Band News FM na região metropolitana. Tem alerta agora para ocorrência entre carro e moto na Avenida Babita Camargos, no sentido da Praça da CEMIG, próximo ali ao viaduto da Via Expressa. Por causa dessa ocorrência, há lentidão na Avenida Teleférico, no sentido Cidade Industrial, passando ali pelo bairro Água Branca, e também no sentido oposto ali na Avenida Babita Camargos, saída do Cidade Industrial e acesso para a Via Expressa. Você ouvinte que puder, evite este ponto então em Contagem. 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
5: Agora, 12:43, a gente segue falando diretamente do cenário local, lembrando que você participa também pelo nosso WhatsApp, é o 319-9213-8343.
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9: A Rosa, a economia com você. Quando eu olhei aqui o tema, né? Eu falei, ah, é notícia velha. O Congresso autorizando mais gasto. Aí eu falei, não, é de hoje, é de novo. É só que é de novo. É mais um. Não é possível um negócio desse, Juliana. É, todo mundo, assim, não tenho nada para fazer, vou assaltar o orçamento. Já que eu não tenho nada para fazer, tomar uma grana lá, porque tá um pote de ouro, né? Tá cheio de dinheiro, vamos buscar. Parece que tá sobrando, né, Juliana Rosa? Ah, antes que você responda, você sabe que ontem você foi tema de uma conversa da Larissa Biscaia com os ouvintes e de uma denúncia também, né? E eu, como eu sou muito leal, eu mandei para você, inclusive, o comentário feito por um ouvinte e fiz chegar até você e li no ar, em lealdade ao ouvinte também, e depois eu dei também a sua resposta. Mas disseram, Juliana, que a gente só virou no horário ontem, da primeira para a segunda hora, o que deveria acontecer todos os dias à uma da tarde, porque você mandou o seu comentário gravado e ele tinha poucos minutos. E que quando eu e você conversamos ao vivo,
10: tipo agora,
9: prova é o que eu estou fazendo agora, a gente fica no embromation, quer inclusive que a gente fique em salas separadas na mesma escola, os pais são chamados para conversar, não dá para vocês ficarem juntos, e aí dá nisso. Mas a Larissa Biscaia, eu tô dizendo, né, porque preciso dar nome aos bois, ela aprontou essa contra você, no ar.
10: Não fui eu que falei, foi o ouvinte. O Oineg fez questão de ler o ouvinte, tá? Só para deixar claro. Mas eu encontrei a Ju no corredor esses dias, e a gente conversou, né, Ju? Tá tudo certo.
11: Não, tá tudo certo, não. Então, já que eu tenho direito de resposta. Direito à defesa, vou dizer que eu falo muito, mas o Oineg fala mais, viu, Lari? Você que fica aí controlando o tempo, depois você mede. Quem fala mais? Se sou eu, o Eduardo Oineg.
10: Tá? Vou fazer um cálculo proporcional. Mas é economia, hein, Ju?
11: Vamos falar aí dessa autorização para gastar mais. Olha só, boa tarde aí para todos, né? Boa tarde para os nossos ouvintes também. O Eneg, o Congresso, ele foi aprovar um projeto que inicialmente o objetivo do projeto que o governo encaminhou ao Congresso era buscar uma autorização para usar receita de petróleo para poder reduzir impostos de combustíveis. Aproveitando que o petróleo se valorizou muito com o conflito no Oriente Médio, e para o governo seguir mantendo os subsídios, pela lei de responsabilidade fiscal, o governo não pode simplesmente pegar um aumento de receita e utilizar para poder dar alguma subvenção, algum subsídio, gastar para compensar em outro lugar. Ele precisa ter uma autorização do Congresso para fazer isso. Então, originalmente, o projeto era para isso. No entanto, o Congresso aproveitou e colocou os famosos jabutis, né? Dentro do projeto, o que eles fizeram? Eles colocaram alguns subsídios ali para setores, subsídios tributários, ou seja, o governo abrindo mão de receber para estimular alguns setores, e também colocaram dentro desse projeto autorização para gastar fora da regra do arcabouço. Da regra das contas públicas, né? O que acontece hoje? Já existe uma série de exceções. Hoje o governo fala que vai entregar a regra com um superávit de 10 bilhões de reais. Vai sobrar, entre o que o governo arrecada e o que ele gasta, vai sobrar 10 bi. Só que na prática, Oineg, ele vai entregar um déficit, ele vai entregar as contas no vermelho pelas previsões em mais de 50 bi. Porque ele já tem uma autorização de deixar fora da regra fiscal, não usar para contabilização, gastos com precatórios, despesas em defesa, por exemplo. E aí o Congresso teve essa brilhante ideia de falar assim, olha, vamos colocar mais algumas coisas fora dessa regra fiscal, por exemplo, defesa, gastos com defesa, 5 bilhões de reais vão ficar fora. Você pode gastar, mas aí você não usa para contabilizar. Conversando, né? É uma regra que é uma regra fake, que não tem uma credibilidade quando você fala, olha, vou fazer um esforço, vou te entregar uma conta final, só que ela não reflete a realidade. Qual é a realidade? A realidade é que a dívida do país continua crescendo, chegou a 10 trilhões de reais, chega a 82% do PIB, o tamanho da economia, que é muito acima de países emergentes, e isso tem provocado um aumento de dificuldade de crescimento, inflação e tudo que a gente já está, né, careca de saber, que a gente tem falado aqui diariamente. Mas aí, o Ineg, eles falam assim, olha, a gente vai gastar mais esse ano, mas no ano que vem a gente colocou um dispositivo que vai conter o crescimento do gasto público, isso vai gerar uma economia no ano que vem, em 2027. Ora, então, vou gastar mais porque é ano eleitoral, mas ano que vem depois eu corrijo um pouquinho a situação. E vamos combinar, Ineg, que para poder estabilizar a dívida pública é preciso uma economia de 300 bilhões. É melhor economizar 10 bilhões do que nada, claro, mas não faz nem cócegas para a necessidade de ajuste estrutural. Se o governo quer passar compromisso a partir de 2027, essa sinalização ela pode, inclusive, passar uma mensagem ao contrário, né? Que não parece que tem ideia assim, da noção do problema que é equilibrar as contas.
9: Travou o sinal, mas deu para entender o que disse a Juliana. E lembrando que o Brasil tem um déficit de 9,3%, déficit nominal 9,3% do PIB. Ou seja, a cada ano a gente adiciona isso e como o PIB cresce 2%, 1,5%, 2,5%, isso você tem que subtrair um do outro. Com 82% de dívida pública, como ela falou, nós vamos chegar ao final do ano que vem beirando os 88%, 87% do PIB e vai aumentando, porque as pessoas estão brincando com fogo. Ou como eu disse outro dia, parece que estão brincando de casinha, né? Coisa ridícula. É isso aí, Juliana Rosa, economia com ela. Só o finalzinho a gente perdeu, mas deu para entender o recado. Amanhã ela conversa com a gente de novo.
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0: Agora, meio-dia, mais 53 minutos, a gente volta diretamente ao cenário local. E olha só, 4 bairros aqui da capital terão alterações nas vias públicas. A BH Trans afirmou que as mudanças terão início hoje, com a previsão de conclusão até o dia 3 de setembro. Vias duplas passarão a ser mão únicas, por exemplo. De acordo com a BH Trans, as mudanças beneficiariam os motoristas e pedestres que circulam no local, além de fluidez no trânsito, segurança na travessia da população. Ainda de acordo com o órgão, os agentes estarão durante todo o processo de mudança nas ruas para monitorar a circulação e orientar os motoristas. Serão modificadas entre os dias 13 e 18 de agosto, na região noroeste, as vias das ruas Antônio Henrique Alves, entre a rua Casuarina e a rua Rita Ferreira, no bairro Alto dos Caiçaras. Já na região norte, serão as ruas São Tomás, no trecho entre a rua dos Beneditinos e a rua dos Vicentinos, no bairro Planalto. Em continuidade, as alterações durante o mês de setembro, as mudanças acontecerão na região do Barreiro, na terça-feira, dia 1, entre as ruas G, no trecho entre a rua Doutor Cristiano Rezende e a rua Marceleza, no bairro Bom Sucesso. E na quinta-feira, dia 3, as vias que serão alteradas estão entre as ruas Professor José Maurício e entre a rua das Petúnias, no bairro Lindeia, também na região do Barreiro. Meio-dia e 55.
1: E espetáculos, com Luciana Viana. Aventura, ficção científica, cinema nacional e diversão para a criançada entre as estreias da semana, na telona. Em A Morte de Robin Hood, Hugh Jackman vive o lendário fora da lei, agora gravemente ferido e confrontado pelo próprio passado diante de uma inesperada possibilidade de redenção. O cinema brasileiro chega com o filme Colegas e o Herdeiro. Stallone e Aninha vivem em um hotel no Uruguai e embarcam em uma nova e emocionante aventura. Já o filme O Fim da Rua, com Anne Hathaway e Ewan McGregor, acompanha uma família que precisa lutar pela sobrevivência depois que um misterioso evento cósmico transforma completamente o lugar onde eles vivem. E para a criançada, Patrulha Canina, uma aventura dino, leva a turma para uma ilha de dinossauros, onde uma erupção vulcânica desencadeia uma grande missão de resgate. Então programe-se e divirta-se.
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0: Agora, faltando um minutinho para uma da tarde, a gente volta a reunir a rede.
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0: Quero agradecer a todos que acreditaram em mim. Quero agradecer também a todos que duvidaram. Vocês foram um certo incentivo para que eu conseguisse virar pontualmente uma hora da tarde.
1: É um show, né? É um espetáculo. É impressionante. E aqui parece que é discurso,
0: né? Tem gente,
1: né,
0: na redação.
1: Eu não vou.
0: Aplaudindo.
1: Quer falar alguma
0: coisa? Tão raro que as pessoas até aplaudem.
2: Eu não vou me manifestar porque eu acho que o clima não tá pra brincadeira.
1: Entendi.
2: Ficou uma situação muito complicada com a Ju. Entendi. Depois da troca de declarações. O sinal dela caiu. De repente deu um determinado horário, o sinal caiu. O clima não tá legal, eu vou me abster de fazer qualquer comentário.
1: E detalhe, a Larissa Biscaia, a hora que a gente fez a conexão com a Juliana Rosa, ela falou: nós temos até tanto pra falar com ela, até 44.
0: Meio-dia e 52.
1: Você falou isso?
0: A gente abriu com a Juliana, meio-dia e 44.
1: Eu
0: falei,
1: foi
0: Neg, tem que ir até 52. Aí você fez aquele preâmbulo até 1h47.
1: Preâmbulo e tal. Aí quando chegou meio-dia e 51, ela falou, então eu acho que
2: começou.
1: Acabou tudo.
2: Do mais absoluto nada, o sinal tava perfeito.
1: Tava perfeito.
2: Perfeito.
1: Tanto que eu tive que dizer, olha, não deu pra ouvir a Juliana até o fim, e eu só via aquela gotinha escorrendo. No canto da boca da Larissa, Maria.
0: Olha.
1: Meio diabólico. Sabe aquele sorriso meio diabólico?
2: Esfregando as mãos.
1: Eu não acho que Dona Cláudia.
0: Entendi o que você quis dizer.
1: Eu não acho que Dona Cláudia ensinou isso pra você, não. Eu não consigo acreditar.
0: Olha só, queria só fazer um registro que foi o seguinte. A hora que eu vi que ia virar uma hora, eu respirei aliviada. A gente tava tendo uma conversa paralela aqui fora do ar. A gente tava contando sobre o aspirador da casa dele. A gente tava nessa conversa assim, ó, enriquecedora. Quando toca a vinheta, eu vejo Humberto Ferretti fazer o seguinte movimento: olhar pra trás.
1: Pra ver se ganhou.
0: Pra ver o relógio. Aí eu vi ele olhando assim, ó.
1: Murchou.
0: Meio desapontado.
1: Murchou.
0: Meio, tipo, e daí ele achou que ia passar batido. Eu falei: olha, essa olhadinha foi da discórdia. Aí você levantou sua cabeça, olhou pra ver o relógio. Os dois olharam o relógio. Comecei a comemorar, olho pra redação. Nosso coordenador, aplausos. O Arthur Covre, olhou pro relógio. O Arthur, do lugar que ele tá, ele foi ver pra ver se era verdade.
1: Surpresa, né? Todo mundo incrédulo.
0: Olha, aconteceu, gente. Vocês acreditam?
2: Esse discurso da Larissa lembrou muito o debate eleitoral. Aquela coisa que sempre acontece.
0: Aí ele volta, né?
2: Qual
0: ele
2: o seu
0: volta.
2: Plano pra saúde? Olha, não, mas eu quero falar da segurança. Porque na segurança eu consegui isso e aquilo.
1: É isso.
2: Houve uma questão no fim da primeira hora que será apurada.
1: Agora, pra encerrar e a gente dar sequência ao programa, eu queria lembrar, eu não lembro o nome do ouvinte que escreveu, mas ele disse assim: quando vocês viram a Uma, vocês gastam tanto tempo festejando.
0: Ontem, teve
1: foi
0: um
1: ontem,
0: ouvinte.
1: Mas eu não lembro o nome do ouvinte.
0: Ai, não foi o Leandro, qual que foi? Ouvinte, se você estiver na escuta, escreve pra cá. Ele falou assim: vocês perdem tanto tempo comemorando ou comentando
1: que
0: vocês atrasam de qualquer forma.
1: Então, de lá, de novo, 1h03, começando segunda hora do Band News no meio do dia. Eu, Humberto Ferretti, aqui nos aplausos, né? É, Larissa Biscaia, meu nome é Pontualidade e as notícias, né, Larissa?
0: Estamos aqui para isso. Olha só, o senador Flávio Bolsonaro é impedido de registrar a candidatura à presidência da República no TSE, no Tribunal Superior Eleitoral, porque o nome dele aparece filiado à omissão. A campanha acionou o TSE para voltar a filiação ao PL e disse que vai pedir uma investigação à Polícia Federal. O prazo para registrar uma candidatura a tempo de participar das eleições de outubro termina às 7 horas da noite do sábado.
2: O presidente do Congresso, Davi Alcolumbre, afirma que o diálogo foi restabelecido com o presidente Lula e que conversou com o petista sobre a relação institucional no futuro. O senador se encontrou ontem com Lula por cerca de 2 horas no Palácio da Alvorada. Os dois já tinham se reunido na semana passada em um jantar na casa do ministro Alexandre de Moraes, do Supremo Tribunal Federal.
0: A Polícia Federal cumpriu 9 mandados de busca e apreensão expedidos pelo STF em uma operação contra fraudes em licitações em cidades do Maranhão. Os agentes apuram a suspeita de irregularidades no uso de emendas parlamentares do deputado federal Josimar Maranhãozinho, do PL. O político não é alvo da operação. O dinheiro era repassado por meio de convênios destinados à execução de obras de infraestrutura. Também há indícios da utilização de recursos que deveriam ser usados na educação básica em contratos de pavimentação e de infraestrutura. O Supremo Tribunal Federal ainda autorizou o bloqueio de bens e valores, além de proibir que empresas investigadas participem de novas licitações ou que tenham contratos com órgãos públicos.
2: Tem suspeita de fraude em licitação também na Bahia. Os detalhes com a Karina Araújo.
3: A Polícia Federal cumpriu hoje 33 mandados de busca e apreensão em 9 municípios baianos. A Operação Pacto Infame investiga um esquema envolvendo contratos públicos da Prefeitura de Gongogi, no sul do estado, com suspeitas de fraudes a licitações, desvio de recursos públicos, corrupção e lavagem de dinheiro. Agentes apreenderam documentos, equipamentos eletrônicos, dinheiro, joias e veículos. O material recolhido será analisado pela Polícia Federal e pela Controladoria Geral da União. A Band News FM aguarda retorno da Prefeitura de Gongogi sobre este assunto.
0: Um mega esquema de lavagem de dinheiro por meio de apostas esportivas é descoberto em 5 estados. Janiele Azevedo.
4: A Polícia Federal cumpre 17 mandados de busca e apreensão na Paraíba e em outros 4 estados nesta quinta-feira durante a Operação Arena, que investiga um grupo suspeito de usar empresas e contas no exterior para ocultar dinheiro obtido com jogos de azar e apostas esportivas. Na Paraíba, o alvo é a sede da empresa de apostas PixBet, em Campina Grande. A Justiça também determinou a quebra de sigilo bancário e telemático dos investigados, além do bloqueio e sequestro de até R$1,1 bilhão em bens e valores.
2: Plataformas ilegais de apostas online entram na mira do Ministério Público do Rio de Janeiro. Fala Luana Bernardes.
5: O grupo investigado pelo Ministério Público do Rio, que deflagrou nesta quinta-feira a Operação Aposta Suja, movimentou mais de R$1,4 bilhão desde 2022. Mandados de busca e apreensão são cumpridos contra bets ilegais que aplicavam golpes em clientes. De acordo com as investigações, as plataformas não tinham autorização do Ministério da Fazenda e impediam consumidores de sacar os valores disponíveis em suas contas.
0: Combate a golpes com criptomoedas em São Paulo e no Rio Grande do Sul. Vicente Medeiros.
6: A Polícia Civil cumpre 10 mandados de prisão preventiva e 16 de busca e apreensão contra um esquema de falso investimento em criptomoedas. Uma das vítimas teve prejuízo de quase R$37 milhões. Os criminosos conquistavam a confiança das vítimas e prometiam lucros até conseguir investimentos cada vez maiores. Pelo menos 140 possíveis vítimas foram identificadas. Os mandados foram cumpridos no Rio Grande do Sul, Santa Catarina e São Paulo.
2: 3 vereadores de Sobral, no interior do Ceará, seguem presos por crime eleitoral. O destaque com o Moisés Mororó.
7: Os vereadores Carlos do Calixto, do PSB, Juninho do Povo, do Podemos e Mário Victor, do União Brasil, tiveram as prisões preventivas mantidas pela Justiça Eleitoral e seguem afastados dos cargos. Eles são investigados na Operação Omertá, que apura a influência de uma organização criminosa nas eleições em Sobral. Segundo a investigação, o grupo cobrava um pedágio eleitoral de candidatos para permitir campanhas em áreas sob seu domínio, além de ameaçar candidatos e eleitores. Outros 4 investigados também tiveram as prisões mantidas.
0: A criança ferida em um tiroteio na zona norte do Rio de Janeiro perde a visão do olho esquerdo, fala Van Alves.
8: O menino de 6 anos que foi atingido por estilhaços durante uma troca de tiros na favela do metrô, na Mangueira, zona norte do Rio, perdeu a visão de um dos olhos. A criança estava brincando na varanda quando foi atingida. O menino precisou passar por uma cirurgia no Hospital Municipal Souza Guiar, no centro do Rio, para retirar os estilhaços da região do supercílio, mas teve a visão comprometida. A família acusa policiais civis de terem efetuado o disparo e pede uma perícia para esclarecer o caso. Um procedimento foi aberto para investigar os disparos contra os agentes e o ferimento sofrido pela criança.
2: Alta nas vendas do comércio no país. Os detalhes com o Daniel Henrique.
9: O volume de vendas no comércio varejista do país cresceu 0,5% em junho de 2026, na comparação com maio. Segundo os dados divulgados pelo IBGE nesta quinta-feira, a alta teve influência de um equilíbrio entre taxas positivas e negativas das atividades pesquisadas. Entre as positivas, o destaque ficou com outros artigos de uso pessoal e doméstico, de 2,4%. Já no campo negativo, a maior influência foi em livros, jornais, revistas e papelaria, de menos 9,9%. Na comparação com junho de 2025, o volume de vendas do varejo cresceu 2,9%. No ano, a alta acumulada é de 1,9%, enquanto nos últimos 12 meses, de 1,6%.
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0: O O destaque dos jogos de hoje na Libertadores e também na Copa Sul-Americana. Fala aí, Aline Fanelli.
10: Oi, pessoal. Ótima tarde para vocês. Boa tarde. Mais brasileiros entram em campo hoje pelas partidas de ida das oitavas de final da Libertadores e da Sul-Americana. Começando com a Libertadores, às 19h tem Mirassol e LDU no interior do estado de São Paulo. Depois, às 21h30, o Corinthians enfrentará o Rosário na Argentina e o técnico Fernando Diniz deve repetir a formação que venceu o Bragantino no Campeonato Brasileiro, com o Alan no lugar do machucado André no meio de campo e o Pedro Raul como referência no ataque. O atacante Caio César ficou fora da última atividade aqui no Brasil por causa de algumas dores musculares, mas ele participou do treino em Rosário, então a provável escalação tem Hugo Souza, Mateuzinho, Gabriel Paulista, Gustavo Henrique e Matheus Bidu, Ranieri, Alan, Breno Bidon e Rodrigo Garro, Caio César e também o Pedro Raul, lembrando que esta partida tem transmissão da Band News FM para parte da nossa rede a partir de 20h30 com a narração do Marcelo Duó. E pela Sul-Americana, às 19h, o Santos vai receber o Macará. No mesmo horário tem Vasco e Olímpia no Rio de Janeiro. E às 21h30 o Botafogo visitando o Cienciano. Lembrando que ontem, pela Libertadores, Cruzeiro e Flamengo empataram por 1-1. Arroio fez o gol da Raposa lá no Mineirão e Lucas Paquetá deixou tudo igual. E o Palmeiras ficou no 1-1 com o Cerro Portenho jogando em casa aqui na capital paulista. Flaco Lopes fez o gol do Verdão e o gol do Cerro Portenho foi contra do goleiro Carlos Miguel.
2: Agora, 1h12, o Parque Ibirapuera, na Zona Sul de São Paulo, recebe até domingo o SP2B, que é um festival de inovação, cultura e empreendedorismo. A Carla Bigato, nossa âncora de todas as manhãs aqui na Band News FM, mediou um dos debates de hoje e conta os detalhes pra gente. Fala, Carla!
12: Oi, gente, tudo bem? Eu tô aqui no Parque Ibirapuera, no SP2B, que é um festival de inovação, de empreendedora, muita coisa voltada para as empresas pequena, média, grande companhia, network, mentes brilhantes pensando e falando aqui também. A gente acabou de participar de um painel de sustentabilidade ESG. E eu tô ao lado justamente da Virgínia Nicolau, que é superintendente de sustentabilidade da B3. Virgínia participou de um painel incrível. Eu aprendi muito com você, Laura Cristina. Obrigada por ter participado. Qual foi o desmundo na sua avaliação?
13: Olha, eu acho que a gente falou muito em qualquer porte de empresa, não importa se é grande, média ou pequena, ela pode começar a incorporar sustentabilidade nos negócios, seja na métrica de indicadores ambientais, numa preparação para ficar mais resiliente nas mudanças climáticas, na forma como trata os seus colaboradores e, inclusive, melhorando a governança, melhorando as demonstrações.

0: de política. Olha só, teve o nosso ouvinte, cadê o nome dele? O Antônio, que sempre participa por aqui, ele que é de Porto Alegre. Ferretti ficou quietinho o tempo todo, imagino o que estava passando naquela mente.
1: Mas explica em que circunstância?
0: Quando a gente estava falando da virada de hora, né?
1: Ah, é, entendi. Para sugerir, o ouvinte está sugerindo, qual é o nome dele?
0: O Leandro. Antônio, perdão.
1: Antônio. O Antônio está sugerindo que você, sem ter o que falar, ou esperando que ela atrasasse, ou qualquer outro motivo, ficou calado. Eu que falei, Ferretti, algo a dizer e tal.
2: Eu expliquei, eu tô apreensivo com a situação. Juliana Rosa daqui a pouco passa por aqui, né? Ela vem na parte da tarde, passa aqui.
1: E vai perguntar o que aconteceu.
2: Teremos desdobramentos amanhã. É. Não tenho a menor dúvida disso.
0: O Leandro escreveu pra cá. Cortaram o sinal da Ju só pra virar no horário.
1: Olha! Ele escreveu isso?
0: Prove. Mas prove por meios legais que eu cortei o sinal da Juliana Rosa. Maurício, nosso ouvinte de Osasco, falou parabéns, viva Larissa. Aí teve mais alguém, ouvinte de Brasília, o Gustavo. Parabéns, mas diga-se de passagem que foi por conta do quadro da Juliana ter sido encerrado. Aí eu respondi pra ele, falei, ei, não tire meus méritos.
1: Não, mas é o seguinte, se você eventualmente quiser tentar uma outra profissão, lá no governo...
0: Pessoal... Não tá nos planos, hein?
1: Não, lá no governo o pessoal tá precisando de gente pra cuidar do orçamento. Você já tá na vibe, porque lidar com os números de forma criativa...
0: Então, mas eu tô no teto do horário. Eles trabalham com calabouço, arcabouço...
1: Então,
0: e daí o calabouço é pra baixo,
1: com uma banda,
0: né?
1: Você trabalha com banda também.
0: Vai ter que ser o jeito. Aí teve o nosso ouvinte, que sempre participa por aqui. Cadê o nome dele? Gente, eu vejo as fotos, acho que vou salvar o contato dos ouvintes. Marcelo mandou mensagem, isso é um complô contra a Larissa, vamos ter que abrir uma CPI.
1: Marcelo Biscaia.
2: Não, mas não faz nem sentido. Não, mas é um argumento que já parte de uma base errada, porque ela foi beneficiada por alguma situação.
1: Não, é o que eles querem sugerir, é que a gente ficou chateado com a vitória.
0: Maria Helena falou que vocês são encrenqueiros.
1: Vocês três, vocês dois ou Ferretti?
0: Vocês dois. Os homens desse estúdio.
1: Homens do estúdio.
0: O Denis falou, será que o sinal travou ou alguém travou o sinal? Vocês não confiam em mim, né? Ninguém tá acreditando nas minhas conquistas.
1: Você de encrenqueira.
0: Aí, ouvinte de Minas Gerais, o Geraldo. Acho que a Larissa merece um aumento por cumprir a obrigação.
1: KKKKK. Quem tem que ouvir é a Sheila Magalhães.
0: Mas tá quase na tua lógica de medalha por participação, né? Tipo, a Larissa conseguiu virar na hora, não atrasou. Vamos ver. E teve mais uma ouvinte, a Lilian. Parabéns, Larissa. Todos tentaram te derrubar, mas não conseguirão.
1: Nossa, já virou uma coisa épica.
2: Não tá fazendo nem sentido isso, gente.
0: Eu tô me sentindo numa odisseia. Aí eu respondi pra Lilian. Hoje não, pelo menos.
1: Não, ninguém.
0: Hoje não conseguiram.
1: É verdade.
2: Ó, chegou a mensagem da ouvinte Juliana, sobrenome Rosa. Ela tá dizendo o seguinte, que o próximo brigadeiro, pote de brigadeiro que ela trouxer vai ser menor, porque vai ser pra menos gente. Alguém vai ficar fora.
0: Engraçado que no WhatsApp, aqui na mesa que eu tô, não pipocou essa mensagem aí não, hein, Ferretti?
2: Foi no meu pessoal.
0: Ah, entendi. Tá bom, então. 11 999 592 100, tá sempre aberto pra você.

Agora 1h18. Olá, muito boa tarde para você, sintonizado e sintonizada aqui nos 89,5 da Band News FM Belo Horizonte. Eu sou Gabriela Oliveira, estou chegando por aqui na atualização do noticiário desta quinta-feira, dia 13 de agosto. Vamos nessa até às 6 horas da tarde. Um detento de 45 anos é encontrado morto na noite de ontem dentro de uma cela no complexo penitenciário Nelson Green, em Contagem, na Grande BH. De acordo com a Secretaria de Estado de Justiça e Segurança Pública, os policiais penais foram acionados e encontraram o detento caído no chão do banheiro com uma lesão no pescoço. O SAMU foi acionado e atestou a morte. O detento, identificado como Geober Lanier de Souza, havia dado entrada no presídio em maio do ano passado e possuía outras 5 passagens pelo sistema prisional desde janeiro de 2009.

0: nota, a secretaria informou ainda que a direção da penitenciária instaurou um procedimento interno para apurar administrativamente as circunstâncias da ocorrência. As investigações criminais são de responsabilidade da Polícia Civil. Agora 1:20.
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17: Quântica ainda é um sonho, mas a IBM promete ter dado um passo importante, Warrison.
18: Edu, é claro que a área mais quente da tecnologia é inteligência artificial, mas a gente precisa lembrar que tem uma outra área que está avançando, mas ela não avança com a mesma velocidade, até porque é uma área muito mais complexa, muito mais difícil, não está recebendo todo o dinheiro que a inteligência artificial está recebendo, né, Edu? Mas que tem potencial para ser talvez mais disruptiva, né, para usar a palavra da moda, do que a própria inteligência artificial, que é a computação quântica. Faz até algum tempo que a gente não volta a esse assunto, né, Edu? Nos últimos dias, a IBM, que é uma das empresas que tem apostado muito em computação quântica, é uma das empresas que está mais avançada nessa área, a IBM anunciou um passo importante no desenvolvimento da computação quântica. Que passo foi esse? Pode até nem parecer assim, um grande passo, Edu, mas é um passo importante. Ela anunciou que conseguiu produzir resultados, né, de cálculos feitos pelo seu computador quântico, que são cálculos mensuráveis. Ou seja, um dos problemas que existem hoje, um dos problemas que os computadores quânticos enfrentam hoje, Edu, é que é muito difícil você garantir a taxa de erro. É muito difícil você controlar a taxa de erro dos computadores quânticos. Ou seja, eles erram muito. Como são cálculos muito complexos, cálculos muito, enfim, estratosféricos, é muito difícil você verificar se eles estão certos ou não. Mas a IBM anunciou que conseguiu diminuir a taxa de erro do seu computador quântico para índices mensuráveis, ou seja, ela consegue saber qual é a taxa de erro dentro da qual o computador quântico está operando. Esse é um passo super importante para que o computador quântico se torne alguma coisa usável, porque por enquanto ele é só experimental. Não dá para ter alguma coisa que vá além do experimental se você não pode ter segurança no resultado daquilo que ele está te trazendo como retorno, né, Edu?
17: A gente vai acompanhando as novidades da computação quântica, ainda parece estar muito distante do uso comercial, mas a gente conta dessas novidades também aqui na coluna de tecnologia, que você encontra nos principais agregadores de áudio. 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
1: 1h28, o setor de transporte é um dos que calculam grandes prejuízos se o fim da escala de trabalho 6x1 for aprovado pelo Congresso. Custo adicional estimado é de bilhões de reais que teria que ser repassado para os consumidores. Esse cálculo é baseado em um cenário. Um exemplo aí, uma transportadora de cargas funciona 24 horas por dia, 7 dias por semana. Operação que exige escalas de trabalho contínuas. Para manter o nível de serviço com uma jornada reduzida, as empresas projetam ter que contratar cerca de 240 mil trabalhadores adicionais. Isso valeria tanto para o frete de produtos quanto para a condução dos passageiros. Segundo a Confederação Nacional do Transporte, essas contratações aumentariam em 8,6% o gasto com pessoal. Custo adicional chegaria a quase 12 bilhões de reais, é o que afirma o presidente do Sindicato das Empresas de Transporte de Carga de São Paulo e Região, o Marcelo Rodrigues.
2: A partir do momento que você tira a produtividade do veículo, você está onerando a operação. E essa oneração da operação, fatalmente, vai para o supermercado, vai para a feira, vai para o consumo em geral. E as empresas transportadoras estão preocupadas, né, com a falta de mão de obra.
3: A proposta que reduz a escala de 6 para 5 dias semanais está parada no Senado sem previsão de votação antes das eleições. Quem defende a matéria fala em oferecer mais tempo de descanso para os trabalhadores. Mas uma forma de se atingir isso poderia ser com investimentos em mobilidade urbana. Quem destaca é o presidente da Associação Internacional do Transporte Público na América Latina, Márcio Ranas.
4: Exemplo no Metrô Bahia também, com a implantação do metrô foi feito um estudo que mostrou que liberou, dependendo do deslocamento, até 18 dias de tempo de uma pessoa por ano por conta da maior eficiência de transporte através do metrô. Investir em transporte público é uma forma de eu entregar tanto desenvolvimento econômico, através de maior produtividade da mão de obra, quanto também a qualidade de vida para os trabalhadores.
3: Moradores de 10 capitais brasileiras gastam, em média, cerca de 2 horas por dia no trânsito e no transporte público.
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6: Pensa Brasil, com ele, Fernando Schiller. Hoje batendo um papo com a gente sobre o Discord, né, Schiller? Conta pra gente.
7: Tudo bem, Oineg? Tudo bem, Ferretti, Larissa? Vamos lá, é a polêmica da semana aqui, né, no tema liberdade de expressão, etc., que é essa decisão da ANPD, a Agência Nacional de Proteção de Dados, de uma medida dura. O que ela fez? Ela bloqueou uma utilidade, quer dizer, uma funcionalidade da plataforma, que é o Go Live, que é um aplicativo dentro da plataforma que permite que as pessoas façam transmissões ao vivo, né? Transmissões ao vivo da plataforma Discord. Né? O que aconteceu? É uma medida inédita internacionalmente, porque no mundo inteiro há países autoritários que determinaram o fechamento da plataforma como um todo. Aí entra a Turquia, China, Arábia Saudita, etc, etc. Não é o caso do Brasil. O Brasil tomou uma medida aparentemente inédita, quer dizer, eu fiz um trabalho com esse tema, fiz uma pesquisa que não há precedente conhecido. A NPD, ela diz o seguinte: olha, esta funcionalidade vamos tirar do ar porque é um risco lá de crianças sendo, enfim, criminosos, né? Que aí tem mutilação de crianças, automutilação, teve esse caso dramático, né? Triste para o país, do suicídio de uma menina, né, que provocou aquela frase da primeira-dama. E aqui temos que distinguir as coisas. A primeira-dama, numa reunião do governo, não tem que dizer aquela frase. Né? A gente tem que tirar a plataforma do ar. Não é, não é a função da primeira-dama, não é protocolo de governo, não é a gente. Isso é um processo de governo, de análise técnica. Agora, quando a coisa vai para a agência reguladora, que é a Agência Nacional de Proteção de Dados, na minha visão, Enex, e você sabe da minha história ligada ao tema da liberdade de expressão, acho que tem muito fundamento. Porque eu vou dizer uma frase aqui. agressão ou violência ou risco a crianças e adolescentes, nada tem a ver com liberdade de expressão. Nada, zero tem a ver com liberdade de expressão. O Brasil aprovou o ECA digital no ano passado. Eu, pessoalmente, fiz aqui no programa elogios àquela aprovação. Foi feito com ampla maioria no Congresso Nacional. Nada tem a ver com liberdade de expressão. Onde tem risco para criança, para adolescente, tem que mais do que entrar pesado o governo, proibir, não é? Até que as plataformas tenham mecanismos sólidos de proteção. Não é? Então, o que, que acontece? Tem a criptografia do começo ao fim nesse aplicativo, nessa ferramenta lá do Discord, o Go Live. Então, é difícil o rastreamento, a identificação dos criminosos. Então, se a Agência Nacional de Proteção de Dados exige da plataforma implemente mecanismos mais robustos de proteção, na minha visão está correto. Se foi precipitado tirar do ar a ferramenta até que a plataforma apresente claramente essas medidas, digamos assim, de monitoramento mais robustas, bom, a gente pode discutir. Muito difícil a gente ter uma visão técnica extremamente precisa sobre isso. Tá? De qualquer maneira, a mim parece que está funcionando o modelo brasileiro, foi o modelo que o Brasil definiu, pode discordar que fosse a Agência Nacional de Proteção de Dados, poderia ser, sei lá, o Ministério Público Federal, poderia ter uma agência de outra natureza, mas o que o país decidiu é que é a ANPD. Né? Então, neste caso, eu acho que há justificativas para essa medida dura, tá? E que, na minha visão, é um alerta para todas as plataformas, vamos lá. Crimes claramente definidos, como são crimes contra crianças e adolescentes, não podem ser confundidos com liberdade de expressão. Só pena da gente descaracterizar toda a defesa da liberdade de expressão que deve ser feita no país.
6: É isso aí. Fernando Schiller, Pensando Brasil, que volta a conversar com a gente na segunda-feira. Valeu, Schiller. Obrigado.
7: Valeu, grande abraço.

0: Agora 1h35, de volta por aqui na Band News FM Belo Horizonte e tem informações do trânsito chegando por aqui.
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0: Os destaques com a repórter Josiele Lemos. Ei, Josi, boa tarde para você.
2: E Gabi, boa tarde para você também, para quem nos acompanha aqui na Band. Gabi, o trânsito agora na Avenida Nossa Senhora do Carmo é de fila no caminho para Savassi. Retenção desde a curva do Belvedere. Para quem está saindo do Belvedere e deixa também a região de Santa Lúcia, a dica neste momento é passar com muito cuidado, insistindo aí na Nossa Senhora do Carmo, porque a Raja Cabela não compensa como desvio. Tem ocorrência na chegada ao Cidade Jardim, além da Prudente de Moraes, que está com fila, Gabi, por conta do horário. Na subida do São Pedro, no sentido do Belvedere, a Avenida Nossa Senhora do Carmo movimentada também, mas nesse trecho aí não compensou o desvio, é ir mesmo com atenção. 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
0: Obrigada, Josi, pelas informações. E tem espaço aberto para você, ouvinte Band News FM, também participar aqui conosco da nossa programação. O nosso WhatsApp, anote aí o número, é 31992138343. Lembrando que as mensagens por aqui devem ser por texto ou áudio, não vale ligação. Agora 1h37.
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21: Agora, 1h43, o TSE adia a discussão sobre o uso de deepfake para a campanha eleitoral. Informações com Afonso Marangoni.
22: Adiada a reunião dos ministros do Tribunal Superior Eleitoral para discutir o uso de deepfakes na campanha eleitoral. O TSE pode julgar a questão na próxima semana. Deepfakes são conteúdos criados por inteligência artificial que simulam a imagem e a voz de uma pessoa. Os ministros vão decidir se vai haver uma proibição geral ao recurso ou se alguma exceção vai ser aceita. A discussão se dá no âmbito de uma ação do PT contra a divulgação de um vídeo do ex-presidente Jair Bolsonaro, produzido por IA. O conteúdo foi usado na convenção que confirmou a candidatura do senador Flávio Bolsonaro à presidência da República. O temor é que, se não houver uma proibição geral, a Justiça Eleitoral receba uma enxurrada de ações questionando o uso da tecnologia. Outro ponto em aberto é qual deve ser a punição aplicada para violações à regra.
23: A gente fala muito aqui sobre, dá notícias sobre presos que comandam o crime organizado de dentro, de cadeias, e muita gente se pergunta como pode. Ouve só essa aqui, uma antena da empresa de internet via satélite Starlink é apreendida em um presídio do Rio de Janeiro.
24: Oi?
23: Da Starlink. Os detalhes com Daniel Henrique.
12: O equipamento que foi apreendido pela Secretaria de Polícia Penal no complexo de Jericinó, na zona oeste do Rio, é um roteador da Starlink, serviço de internet via satélite. A tecnologia é usada para replicar e ampliar o sinal de uma antena, sem ser capaz de gerar internet por si só. O equipamento estava dentro de uma encomenda enviada por Sedex, que tinha como destinatário um detento do presídio Bangu 4. A Secretaria de Polícia Penal divulgou a apreensão como uma mini antena da Starlink. No entanto, especialistas ouvidos pela reportagem afirmam que se trata de um roteador, o que pressupõe a existência de uma antena já instalada na área. A reportagem questionou a Secretaria de Polícia Penal sobre a verificação de uma possível antena da Starlink já instalada no complexo de Jericinó, mas não teve resposta.
21: Você costuma pedir delivery na sua casa?
23: Depende do delivery.
21: É porque na Bahia tem gente que tá pedindo droga por delivery.
23: Que coisa.
21: Explica aí, Verena Veloso.
13: A Operação Nexus da Polícia Civil prende 6 pessoas suspeitas de vender armas e drogas por delivery na Bahia. A ação também cumpriu 8 mandados de busca e apreensão e recolheu 3 pistolas, 4 carregadores, 80 munições, 5 celulares, maconha e R$11 mil em dinheiro. Segundo a investigação, o grupo usava redes sociais e aplicativos de mensagens para negociar e entregar os produtos em locais combinados. Um dos suspeitos trabalhava como motorista de aplicativo e transportava uma material entre Salvador e o interior do estado.
23: Uma mulher vítima de bala perdida no Rio de Janeiro está internada em estado grave. As informações com a Maria Eduarda Vieira.
15: As próximas horas são determinantes para a recuperação da fonoaudióloga vítima de bala perdida em Vila Cosmos, na zona norte do Rio. Aline de Siqueira Afonso está internada em estado grave no Hospital Estadual Getúlio Vargas, na mesma região, onde passou por uma cirurgia de mais de 4 horas. Ela foi atingida no pescoço e teve lesões na coluna quando estava no ônibus da linha 629, que faz o trajeto entre Irajá e Sans Penha. Ela estava a caminho do trabalho. Quando os policiais que estavam em patrulhamento chegaram ao coletivo, eles notaram que a Aline estava ferida. Apesar das dores, ela não sabia que tinha sido baleada. Com isso, policiais militares realizaram os primeiros socorros e a levaram até o hospital.
21: Ainda no Rio de Janeiro, operação policial contra uma facção, aliás, contra a facção criminosa Comando Vermelho, fala Van Alves.
16: A operação da Polícia Militar em 27 comunidades dominadas pelo Comando Vermelho no Rio de Janeiro já tem um bandido morto, 2 criminosos feridos e 7 presos. Os agentes também apreenderam drogas, 2 granadas, 2 fuzis, 1 pistola e 3 radiotransmissores. A situação mais crítica foi em Guadalupe, na zona norte do Rio, onde PMs foram atacados por traficantes em um carro. No confronto, o criminoso conhecido como Baby Rex morreu. Ele foi baleado, chegou a ser socorrido, mas não resistiu. Segundo a PM, ele era suspeito de envolvimento na morte de um cabo do batalhão de Irajá em fevereiro. Os comparsas do criminoso fugiram.
23: Membros de uma torcida organizada do Internacional são presos. A manchete de Porto Alegre com o Vicente Medeiros.
24: 10 torcedores foram presos preventivamente, 2 em flagrante, por suspeita de agredir um torcedor do Grêmio na zona norte de Porto Alegre. Os suspeitos integram uma torcida organizada do Internacional. A agressão ocorreu no bairro Costa e Silva, onde torcedores colorados costumavam se reunir antes dos jogos. Segundo a investigação, um grupo de gremistas chegou ao local, mas deixou a área ao perceber a presença de mais torcedores do Inter. Um dos gremistas, porém, teria ficado para trás e sido agredido. A vítima, de 28 anos, ficou 21 dias hospitalizada em coma e passou por diversos procedimentos cirúrgicos.
21: Um homem é condenado por envolvimento na morte de um torcedor do Atlético Mineiro, fala Dan Abreu.
25: A justiça condena a 67 anos de prisão o torcedor cruzeirense Samuel Paixão de Souza, envolvido na emboscada que terminou com a morte de um atleticano. A sentença foi lida na noite dessa quarta-feira. Outros 2 réus foram condenados anteriormente a penas que somam 48 anos de reclusão. O ataque aconteceu no dia 28 de novembro de 2021, após a partida entre Atlético e Fluminense no Mineirão. Os criminosos abordaram um ônibus na região do Barreiro, em BH, que transportava torcedores atleticanos e iniciaram as agressões com paus, barras de ferro, fogos de artifício e coquetéis Molotov.
23: E no futebol, o Fluminense busca um novo técnico depois da demissão do Luiz Ubeldia.
26: Por quê, hein?
23: O Fluminense é o quarto colocado. Deixa eu ver a tabela aqui pra ver se eu não falo bobagem.
26: Só uma coisinha. Eu queria só dizer que o Rodolfo Schneider, nosso diretor-geral de conteúdo do Grupo Bandeirantes de Comunicação, ele torce para o Fluminense. Então, veja, eu não estou querendo constranger você, eu acho que você tem que trabalhar com a notícia tal qual ela é. Mas continua, Ferretti.
23: Eu ia dizer algo que talvez até agrade o nosso chefe, mas não por isso, né? Porque o Palmeiras empatou ontem, em casa. Foi um vexame pela Libertadores. Está pressionado.
26: Está pressionado.
23: Tá vendo o Flamengo se aproximar no Campeonato Brasileiro. O Fluminense mandou o técnico embora. Normalmente, quando o técnico é mandado embora, no jogo seguinte, para mostrar serviço para quem está chegando, o jogador dá vida.
26: Entendi.
23: Dá vida. E qual é o jogo seguinte do Fluminense?
26: Olha só.
23: Sábado às 16h30 pelo Campeonato Brasileiro no Maracanã contra o Palmeiras. Mas tá com uma cara de que o Palmeiras vai fazer lambança nesse jogo. Tá com uma cara.
21: Uma dica reversa ele vai, aí, ele né? Vai, ele tá ele tentando.
26: Ele vai torcer. Você viu o que ele vai fazer? Ele vai torcer. Não vai admitir, mas ele vai torcer pro Fluminense. Pra poder ligar na segunda-feira e falar: chefe, tá tudo certo.
21: Não, jogo, a hora que o Rodolfo chega aqui pra apresentar o Jornal do Rio de Janeiro, ele passa ao meu lado do Ferretti. Todo dia a gente diz bom dia. Na segunda-feira o Ferretti vai estar assim: bom dia, chefinho, tudo
26: vamos
21: bem?
26: Ver, né? Sorrisão vamos de orelha, ver, orelha. Né? Será? Se o Palmeiras meter uma sacola no Fluminense.
23: Não, não vai. Vai ter não, que poupar né? jogador pra focar no jogo no fim da semana, semana que saúde. Vem. Fique o registro, né? Dito tudo isso, o Daniel Nascimento fala do Fluminense.
0: O auxiliar da Comissão Técnica Permanente do Fluminense, Marcão, vai dirigir o clube na próxima partida contra o Palmeiras no próximo sábado no Maracanã. Nesta quinta, o tricolor anunciou a demissão do técnico Luiz Ubeldia. O argentino era alvo de protestos e xingamentos pela torcida, principalmente após a eliminação para o Vasco na última semana na Copa do Brasil. Há 10 meses no clube, Ubeldia comandou o Fluminense por 56 jogos, com 25 vitórias, 18 empates e 13 derrotas. Junto com ele, deixam o clube os auxiliares Maxi Cubeiras, Carlos Grueso, Alejandro Escobar e o preparador físico Lucas Vivas. Em nota, o Fluminense agradeceu aos profissionais e desejou sucesso nas carreiras.
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1: E o Band News no meio do dia fica por aqui. A gente volta amanhã no mesmo horário em ponto. Não sei responder. Talvez seja em ponto, a gente vai saber. Também não sei se a gente vira da primeira para a segunda hora em ponto, que aí
2: não dá
1: pra
2: garantir.
1: Futuro não é a Deus pertence.
3: Amanhã, é comigo,
1: amanhã a Ferrete
3: amanhã é comigo.
1: Pertence. E virá a vingança, porque eu tô sentindo...
2: poder para um homem.
1: Olha lá, a Larissa virá armada amanhã. Eu sei que amanhã ela vai aprontar. Se prepara, Ferrete.
3: Amanhã é minha sexta-feira pré-folga, com temperatura beirando os 30 graus em São Paulo no fim de semana. Nada vai tirar minha paz e o meu foco amanhã.
1: Que maravilha.
2: Não me fala isso, não.
1: Gente, beijos. Amanhã tamo juntos. Tchau.
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Amores, tem método no ar. Eu vou parar aqui e pedir para subir o som de novo, porque ninguém saberá dizer quando foi a última vez que tocou Assis Valente no rádio brasileiro.

0: Estamos no ar e chegando. Como vão vocês? Como vai você? Como vai você, Michele Trombelli? Vai bem?
1: Eu vou bem. E vocês? Tudo certo? Bom comecinho de tarde pra gente. Mais uma edição do Tem Método no ar. Hoje, dia 13 de agosto de 2026. E é muito bom estar a companhia de todo mundo que escolheu seguir com a gente aqui no Tem Método, não, Ivan Brandão? Tudo certo por aí também?
2: Exatamente. E muito bom ter a companhia de você também que está ouvindo. Obrigado. Não escolheu, mas está aqui conosco. Então aproveite o voo. Assis Valente, na voz de Ellen Oléria, cria de Brasília, de Taguatinga, da Ceilândia, uma área conhecida como Chaparral. Ficou famosa, né, no The Voice, mas uma voz muito conhecida e linda aqui da capital federal. Então puxei a brasa pra minha sardinha na abertura.
0: Puxou
2: do
0: bem.
2: Sabe o que tá acontecendo, xandonicamente, Michele Trombelli?
1: Oi, sim.
2: O nosso Andreasa, o nosso Andreasa, a gente sabe, trabalha muito, né? Ele acorda às 6 horas e trabalha até às 11 da noite. Uhum. E agora ele não tem mais muito tempo de olhar ali o celular e escolher uma música de antemão. Então, no final das contas, não. Eu tô meio que dominando
0: as escolhas. Não, você poderia fazer isso xandonicamente... E eu deixaria tranquilamente você fazer, porque as suas escolhas são excelentes, sempre muito boas, melhores do que as minhas. O mundo não acabou. O mundo não acabou. O nome desse samba, não é? O mundo não acabou. Não se acabou. O que eu ia dizer aqui rapidamente é só que eu dei o tom inicial aqui desse programa. E como eu sou um democrata, a partir do tom inicial, do fundamento, da cláusula pétrea, vocês, xandonicamente ou não, tocaram adiante com brilho e escolhem as melhores músicas. Eu tô muito feliz. Ainda tem nossa equipe aí escolhendo músicas. A Bia Teodósia, grande escolhedora de canções. Então nós temos o gabarito tá dado, é só correr pro abraço. Se você quer, aqui nesse programa, Tem Método, você tem jornalismo de altíssimo nível, pouco método e a melhor canção popular brasileira. Ponto final. Acabou.
1: E mesmo quando a gente sai do tom, a gente acerta. Vai, vamos combinar.
0: Porque se ninguém nos elogia, elogiemos nós mesmos, assim é. O Príncipe Cláusula Pétria também, essa. Eu sou assim, vocês já perceberam, né? Na dúvida sobre se alguém vai elogiar, a gente já se elogia logo.
1: Alto biscoito, entendeu?
0: Isso, alto biscoito. Muito bem. O TSE, Tribunal Superior Eleitoral, adia sessão para discutir inteligência artificial nas eleições desse ano. Ainda no cenário do pleito, a defesa do candidato Flávio Bolsonaro descobriu que ele era filiado ao Missão, partido de Renan Santos. Isso, obviamente, precisa de investigação da Polícia Federal, porque pode consistir, certamente consistirá, eu diria, numa fraude. Alguém fez essa modificação aí mostrando a fragilidade do sistema, como é fácil entrar no... Ficam preocupados com urna eletrônica, ela é uma unidade. Essa é a razão da sua segurança. Cada uma é uma. Elas não, quando você vota, elas não estão integradas no sistema. Ela é uma. Essa é a razão porque é difícil fazer fraude em grande escala. Mas o sistema do TSE, o sistema da Polícia Federal, sistema da Justiça Federal, o pessoal está entrando com muita facilidade. Vorcaricamente entrando com muita facilidade. Então isso aqui é uma coisa muito grave. Só rapidamente, para eu não perder o fio, sobre essa sessão do TSE para discutir inteligência artificial, eu fico feliz, independentemente do que eles decidam, quando decidam, eu fico feliz que decidam no TSE. Eu tô dando muito por barato. Eu fico até aliviado. Caramba, vão decidir matéria eleitoral no Tribunal Eleitoral. Você pode não gostar da decisão depois. Pode achar frouxa ou rigorosa demais aquilo que decidirem sobre inteligência artificial a partir do fato concreto. O fato concreto é o vídeo de inteligência de Jair Bolsonaro divulgado, apresentado na Convenção Nacional do PL. Na convenção que consagrou Flávio Bolsonaro como candidato. A partir daquele vídeo, daquele caso concreto, imagino que vão gerar uma... Não sei se essa expressão pode ser usada em termos de justiça eleitoral, mas haverá uma repercussão geral. Um caso concreto que servirá de modelo, de parâmetro para aplicação da regra a todos os demais. Lembrando que existe já a resolução do TSE sobre inteligência artificial. Essa sessão a ocorrer... quando ocorrer, sendo também uma admissão de que talvez aquela resolução não seja contento, de que não seja claro o suficiente, o que me faz imaginar que eles tomarão uma decisão radical sobre inteligência artificial, de modo a não deixar muita margem. Vamos ver mais informações com ele, Afonso Marangoni. Fala, Afonso.
3: Boa tarde, Andreas, Ivan, Michele, todos que nos acompanham aqui no Tem Método. Vai tudo mesmo por essa linha que você colocou, Andreasa, porque o TSE tem medo de que, se ficar frouxa a regulação de deepfakes, possa receber uma enxurrada de contestações por causa do uso dessa tecnologia. Então, hoje estava prevista essa reunião, chamada pelo presidente Nunes Marques, só que a sessão de hoje acabou se alongando mais do que o previsto e preferiram deixar essa discussão para a semana que vem. Agora, é importante dizer, o que, que seria? Era uma reunião fechada para a corte sentir como está o entendimento dos ministros e ficar a mais unida possível em relação a esse tema. Mas não era uma sessão aberta para o julgamento. Isso aí vai acontecer também e está ainda previsto para a própria semana que vem. Então, a gente vai ter, né, essa parte televisionada, transmitida com a posição de cada magistrado do Tribunal Superior Eleitoral. Essas deepfakes são aqueles usos que se faz na inteligência artificial para reproduzir a imagem e a voz de uma pessoa, e ali ela diz coisas que nunca falou na verdade, mas que pela simulação parece tudo muito real. Foi o caso que você lembrou, e que é objeto de análise do TSE, da deepfake de Bolsonaro, que falou, né, de forma virtual na coletiva, na convenção do PL, que lançou Flávio Bolsonaro como candidato à presidência da República. Aí o PT acionou o TSE, e o TSE, então, deve decidir sobre a questão. É verdade que o entendimento é que endurecer deve ser o melhor caminho do que permitir algumas exceções. Tem quem argumente que deepfake do bem, entre aspas, que é aquela que não coloca em risco o processo eleitoral, nem usa voz de adversários, mas só para falar coisas positivas, poderia ser usado. Mas o TSE está mais pelo caminho de que é importante restringir. E aí você tocou num ponto essencial. Não é que o TSE está tirando isso da cartola, do nada. Já existe uma resolução do Tribunal Superior Eleitoral clara neste sentido, mas parece que realmente não clara o bastante. Tanto é que o tribunal estuda explicitar ainda mais nessa decisão que está por vir. A gente aguarda, mas provavelmente deepfake vai ficar totalmente vetado das eleições este ano.
0: Muito bem, Afonso Marangoni com todas as informações. Eu queria te pedir, foi bom a gente separar, eu que confundi tudo, né, na abertura, mas te ouvi também, Afonso, sobre essa questão do Flávio Bolsonaro, que me parece claramente uma manipulação, talvez, eu diria provavelmente uma atividade hacker, transformando Flávio Bolsonaro do PL num candidato filiado pelo Missão. E o Missão é um partido adversário duramente de Flávio Bolsonaro. Eles disputam, digamos assim, quem é mais direita no debate público eleitoral brasileiro. Então, é caso claramente para a Polícia Federal. Não há a menor dúvida sobre isso. Né? Não, esse não foi um erro. Não é Flávio Bolsonaro colocando no currículo dele que ele tem especialização em ciência política pelo UFRJ. Não. Isso não é um erro. Isso aí, digamos assim, isso aí é uma fraude. O que você tem sobre isso, Afonso Marangoni?
3: Exatamente isso, Andreasa. Olha, acabou de sair um pronunciamento oficial do Renan Santos em vídeo. Vou pedir até para a nossa produção, se for possível, a gente tenta exibir a fala do Renan Santos, que acabou de sair, mas independente disso, tem aqui a nota do Partido Missão e detalhes sobre essa situação. É óbvio, né, que Flávio Bolsonaro não quer ser candidato pela Missão e se trata realmente de uma fraude, e não se sabe ainda quem fez e o que exatamente foi ali engendrado. Agora, o que acontece é que desde ontem ele se desfiliou do PL, oficialmente está lá no sistema do TSE, e já é filiado ao Partido Missão. Sabe como é que eles descobriram isso? Quando tentou registrar a candidatura do Flávio Bolsonaro, e viu que não era possível realizar esse procedimento. Agora, o Missão fez uma nota bem dura, dizendo que já estava sabendo dessa tentativa de filiar ele de forma fraudulenta e que o gabinete do Flávio Bolsonaro está sendo avisado desde o dia 2 deste mês e que, portanto, consta ali nos sistemas do Missão que os e-mails foram enviados, abertos, mas não foram respondidos pela equipe, né, do Flávio Bolsonaro. diz então que o Partido Missão está adotando todas as providências junto à Polícia Federal, que vai enviar o relatório com todos os blogs, e-mails, IPs, para a imprensa e também para as autoridades, para que mostre que o Missão não tem nada a ver com isso.
1: Afonso.
3: E eles aproveitaram, Andreasa, Michele e Ivan, para... É, pode dizer, Michele?
1: Não, só para dizer que já está na mão. Quando você quiser chamar, está
3: perfeito. Na
1: agulha.
3: Então, antes de chamar, só um detalhe aqui, eles tiram uma casquinha do Flávio Bolsonaro. Olha o que eles dizem. Ressaltamos ainda que não é do interesse do partido acolher em seus quadros um parlamentar que, para além do desalinhamento ideológico, figurem acusações e suspeitas de envolvimento em esquemas de corrupção. Dizendo que, se fosse verdade, a Missão não ia querer o Flávio Bolsonaro. Temos então o que disse o Renan Santos agora. Vamos acompanhar?
4: Eu fui surpreendido hoje pela notícia de que Flávio Bolsonaro apareceu filiado ao meu partido, o Partido Missão, esse aqui, e que com base nisso não conseguiu registrar sua candidatura. Naturalmente isso é estranho, é bizarro. Existem fraudes e malandragens que acontecem na internet, mas a gente resolveu conferir com o nosso sistema. Isso precisa ficar muito claro. O nosso sistema, e eles estão todos disponíveis para a imprensa, está todos os dados, mostra que alguém, se passando pelo Flávio Bolsonaro, foi lá, cadastrou ele no nosso sistema, tentou fazer a filiação. Isso foi remetido para o sistema do TSE. O sistema do TSE estava fora, a gente tem como provar que estava fora, o TSE enviou uma mensagem à época, e ao mesmo tempo o nosso sistema enviou uma mensagem para o Flávio Bolsonaro. O gabinete do Flávio Bolsonaro abriu os e-mails, portanto o gabinete dele tinha ciência de tudo isso, e mesmo assim nada foi feito da parte deles para regularizar a situação. Volto a falar, são milhares de pessoas se filiando todos os meses, e portanto os sistemas são automáticos, não só do Partido Missão, mas de qualquer partido. Não foi sequer uma falha específica nossa, é um problema que vem acontecendo bastante no TSE com muitas pessoas. Estranhamente, Flávio Bolsonaro não fez nada e muita gente, e essa é a real, começa a comentar se Flávio Bolsonaro está utilizando dessa manobra que alguém fez, nem está falando que foi ele ou não, para postergar o registro da sua candidatura. Será que ele vai tentar manter a candidatura? Da nossa parte, não tem nenhuma brincadeira, vamos contribuir para descobrir quem foi o malandro que fez isso, e também não queremos uma figura como Flávio Bolsonaro sequer perto, constando como membro do nosso partido. Isso denigra a nossa imagem, isso atinge a honra do nosso partido, e nós não queremos ter gente como ele sequer sonhando em figurar com uma marca de gente honesta, inteligente e decente como Partido Missão.
1: Aí, um trechinho da fala. Olha,
3: tem aí também. Acabou de sair a nota do TSE,
0: só uma rapidinha, Afonso. Gente,
3: vocês perceberam também? Claro.
0: Só um minuto, só um minutinho, por favor, porque é o seguinte. Tem aí na fala do Renan Santos, é a fala de um candidato, é uma fala política. Então tem uma especulação, um pequeno conspiracionismo, e tem também tirando a casquinha, dizendo, mesmo que ele quisesse, eu não gostaria. É, o que eu acho que o Afonso vai esclarecer agora, na sequência, é que o registro

0: em função disso. Então, há um problema, um erro sistêmico, alguma coisa aconteceu, um hackeamento, o que quer que seja. É importante deixar bastante claro que, não por essa razão, né, por essa razão não será Flávio Bolsonaro prejudicado no registro da sua candidatura, que, de resto, tem prazo até sábado. Não é isso, Afonso Maranguá?
1: É isso, Andreas. O TSE acabou de divulgar uma nota, depois de insistentes apelos da imprensa para que ele se posicionasse. E eu vou ler aqui, então, pedindo autorização de todo mundo, a íntegra, que é bem curta, na verdade. O Tribunal Superior Eleitoral informa que a filiação de Flávio Bolsonaro ao partido Missão não foi fruto de hackeamento do sistema de filiação partidária, mas sim de uso indevido da ferramenta por parte de alguém que possuía as credenciais da legenda para efetivar filiações. O presidente do TSE, ministro Cássio Nunes Marques, enviou uma representação à Procuradoria-Geral Eleitoral para providências e determinou instauração de inquérito por parte da Polícia Judiciária. O Partido Liberal protocolou o pedido de desfiliação do Missão, que já está sob análise. Portanto, é a posição do TSE dizendo que não se trata aqui de hackeamento, mas de um acesso indevido de alguém que tinha, né, a possibilidade de fazer isso.
2: Então, mas aí entra uma questão muito que precisa ser investigada, porque quem tem a credencial do partido para inserir informação no TSE geralmente é o presidente do partido ou algum dirigente. Não é qualquer pessoa que tem direito a essa credencial. Inclusive, isso foi um ponto que a gente discutiu recentemente numa polêmica envolvendo Cidadania, que tinha uma briga, né, entre o presidente eleito e o presidente que a justiça disse que era o presidente do partido, e que depois que a justiça tomou uma decisão, o presidente não conseguia mexer, não conseguia inserir informações lá porque a chave estava com outro. Então, a credencial não é uma coisa que o estagiário do Missão tem na mão, ou que qualquer pessoa do Missão tenha. É alguém que de fato, detém alguma posição de importância dentro do partido. Geralmente, o presidente. Não fazendo ilação nenhuma aqui não, mas isso é um fato. Quem tem a credencial do partido para inserir informações dentro do Tribunal Superior Eleitoral é alguém que tem credencial de verdade dentro daquela legenda. Então isso é um ponto a ser destacado.
0: O TSE, na nota do TSE, o que eu acho que é a manchete aí é o seguinte: o TSE é o Tribunal Superior Eleitoral, dizendo que o sistema não foi hackeado. Isso é um dado importante dessa nota, né? O TSE não foi hackeado, isso não é produto de um ataque hacker, isso é produto de acesso e, portanto, de inserção de dados por alguém que tinha acesso ao sistema do TSE. Essa é a leitura que está dada aí. A partir daí, a Polícia Federal faz a investigação e esclarece isso. E aí sim, em defesa do sistema, em defesa do sistema da Justiça Eleitoral.
3: Ô Marangoni, só pra gente finalizar bem rapidinho, o Flávio Bolsonaro já falou sobre isso?
1: Olha, ainda não tem um posicionamento oficial do Flávio Bolsonaro, viu, Michelle? Eu tô com um olho lá, um olho cá, e ainda... Ah, agora acho que acabou de ter um vídeo, sim. Deixa eu ver o que tá dizendo. Tem um vídeo dele, uma postagem no Instagram. Acabou de sair também, com você muito atenta. E ele tá falando aqui, ó, não vão conseguir, dizendo sobre a questão... Olha lá, mais uma vez, sistema armou para tentar me derrubar. Tem uma má notícia para vocês, só sabem jogar sujo. Não funcionou e nem vai funcionar. E aí, acho que deve ser sobre isso mesmo que ele está falando. Ó. Ele está falando que vai dar uma declaração no canal dele do YouTube sobre a questão. Então, a gente vai acompanhar. Mas tem, sim, um posicionamento bem rápido do Flávio Bolsonaro.
3: Muito bem. Tá bom,
0: já, gente, e aí, do ponto de vista político, só sublinhar aqui, né, o texto do Flávio Bolsonaro é previsível. Nesse caso, quero deixar bastante claro aqui, tudo mais constante, ele é vítima, tá? Nesse caso, ele é vítima. Mas deixar-se bastante claro, tudo mais constante, ele é vítima aqui. O texto dele, a primeira reação é sublinhar a armação do sistema, né? Pra gente ver como o texto político-eleitoral tá sempre presente, até nos momentos mais adversos. Afonso Maranguani, mais alguma informação aí? Afonso Maranguani, com olho no peixe, outro no gato, hein? Informação ao vivo...
2: Mais uma notificação aí, ô Maranguani?
1: Hoje o tem método emocionante, né, gente? Foi tudo saindo ao vivo, sim, aqui, assim que é bom.
0: Muito emocionante. Agora, enquanto, o Afonso fazendo as filtragens, né? Porque você não pode sair botando a rapaziada falando livremente, não. Tem que ter um filtro, né, Afonso? Porque é cada coisa que vem. Afonso Maranguani, qualquer informação, você volte. Essa sua gravata belíssima, hein? um amarelo.

0: ouro, né? Não é, é ouro, né? Ouro, isso aí não fala português de jeito nenhum. De jeito nenhum. Tá sofrendo essa gravata com a secura de Brasília. Barbaridade. Um abraço, Managone.
1: Pior que o Andreasa sabe tudo. É turca essa gravata, ganhei de presente. Andreasa matou a charada. Um abraço, gente.
0: Eu ia falar que era turca, mas não tive tempo. Um beijo.
2: Beijo. Valeu, Marangoni. Bom, e rapidinho só, porque o que também gera estranhamento aí nessa história é a omissão falar que o gabinete de Flávio Bolsonaro sabia desde o dia 2 de agosto que vários e-mails foram enviados, foram abertos, mas não foram respondidos em relação a essa filiação, omissão. Então,
0: é, isso também. Isso também é uma coisa...
3: Tédio, ninguém morre, né, nesse país.
0: isso também é uma coisa importante, é verdade. Foi bom você ter chamado a atenção. Não dá pra ficar especulando muito, né? Não, a gente não pode ficar especulando muito. É, as informações são essas. E a Polícia Federal tem de investigar.
2: É isso. E por falar nela, a Polícia Federal... Uma nova operação na casa do advogado Nelson Williams, realizada hoje. E aí você deve estar se perguntando, já ouvi esse nome, Nelson Williams. É um advogado que recentemente esteve bastante no noticiário, principalmente no noticiário policial. Agora, recentemente, ele foi investigado naquela fraude do Operação Distrato, que apurou fraude no ICMS aqui do estado de São Paulo. Ele também foi envolvido na Operação Sem Desconto de fraudes no INSS. Aí talvez os ouvintes se lembrem que foram apreendidos veículos de luxo, uma Ferrari, uma réplica de um carro de Fórmula 1, obras de arte, relógios na residência dele. E agora ele volta ao noticiário porque os agentes federais cumpriram o mandado de busca e apreensão na mansão dele aqui na Zona Sul da capital paulista, numa decisão tomada pela Justiça Federal da Paraíba. O mandado faz parte da chamada Operação Arena, que investiga um grupo empresarial suspeito de utilizar estrutura societária e financeira no exterior para ocultar a origem e a destinação de recursos provenientes da exploração de jogos e apostas esportivas. O principal alvo dessa ação é a empresa PixBet. O advogado que representa Nelson Williams disse que a relação entre o escritório do cliente dele e a PixBet é estritamente profissional e decorre da prestação de serviços de advocacia.
3: Uma operação mira uma quadrilha que atuava na exploração ilegal de bets que aplicam golpes em clientes. A gente vai ao Rio de Janeiro, certo? Guilherme Faria, tá conosco? Boa tarde.
4: Tô por aqui, Ivan. Boa tarde a você também, Andreasa, Michelle, a todos que nos acompanham. Essa é a Operação Aposta Suja. O objetivo é cumprir 7 mandados de busca e apreensão contra investigados pela exploração ilegal de bets que aplicam, pessoal, golpes nos clientes. Essa ação acontece ao longo do dia de hoje aqui no Rio de Janeiro e também em São Paulo e na Bahia. De acordo com o Ministério Público, um relatório de inteligência financeira feito pelo COAF apontou que entre os anos de 2022 e 2026 houve uma movimentação financeira suspeita superior a R$1,4 bilhão. Desse valor, 100 milhões correspondem isoladamente a uma única empresa envolvida nesse esquema. Detalhe é que, de acordo com as investigações, esse grupo opera através de diversos sites de apostas que não tinham autorização do Ministério da Fazenda para funcionar. Eles impediam, então, que os consumidores sacassem os valores disponíveis nas contas deles. Depois da captação desses recursos das vítimas, acontecia um esquema de lavagem de dinheiro por meio da conversão em criptoativos, além da pulverização dos valores em diferentes contas e remessas que iam até para o exterior. A ação que acontece hoje é do Núcleo de Combate aos Crimes Cibernéticos do Grupo de Atuação Especializada de Combate ao Crime Organizado do Ministério Público aqui do Rio de Janeiro, com apoio da Coordenadoria de Segurança e Inteligência do órgão. Esses mandados de busca e apreensão que estão sendo cumpridos vão servir, claro, de base para que essas operações, para que essas investigações possam ser aprofundadas, para que eles cheguem aos envolvidos nesse esquema criminoso que, além de tudo, aplicava golpes em quem participava dessas bets.
0: O Guilherme Faria, muito obrigado pela sua reportagem importante. Agora uma pergunta, uma questão muito importante. Você que é um torcedor do Fluminense Futebol Club, você que é um grande tricolor, Zubeldia caiu, não é mais técnico do Fluminense. Você estava na turma dos ubeldizados, maravilhoso, rumo a ganhar tudo.
4: No ano passado.
0: Certo? Então, o senhor ficou feliz com a queda do treinador?
4: Fiquei, Andreasa. Acho que já estava na hora. Aliás, já estava na hora desde antes da Copa do Mundo, né? Mas a diretoria demorou, agora aconteceu, vamos ver quem vem, né? Essa é a próxima preocupação agora. Isso. Torcedor do Fluminense não tem muita paz. Porque agora a preocupação
0: pode,
4: é quem vem.
0: Sempre pode piorar, né?
4: É, exatamente.
0: Mas o Fluminense vai se classificar na Libertadores, tá? Sabe que eu dou um gabarito aqui, vai ganhar do... De quem? Rivadavia?
4: Rivadavia, fora de casa.
0: Ganhará. Guilherme Faria, sabe tudo. Um abraço.
4: Um abraço.
5: Valeu. Michele?
2: Oi, Ivan.
5: Me dê 30 segundos, vai, antes da gente passar o local.
0: Não, mas tem tempo. São 2h25.
2: Quem sou eu pra te negar
0: segundos? Tem tempo, Brandão. Brandão, a gente tá muito na frente, tá tranquilo.
5: Então tá bom. Me dê 12 minutos. Brincadeira. É só pra...
2: Minutos
5: só pra...
2: eu posso negar, segundos é que eu não posso. Minutos eu posso.
5: Só pra explicar rapidinho a questão do acesso ao sistema do TSE, né? São vários sistemas diferentes... Eu citei aqui a toda a celeuma que houve no Cidadania, que era, na verdade, um problema pela chave do partido para você inserir as informações de prestação de contas. Essa chave, só o presidente do partido tem mesmo, e ele autoriza o acesso ali do tesoureiro ou do profissional de contabilidade do partido. E para a filiação partidária, ainda que seja indiretamente, também... precisa haver a participação de gente grande, de peixe grande dentro da legenda para que isso aconteça. Por que eu estou falando isso? Porque a nota do TSE, repetindo aqui o que o Afonso trouxe, o Andreasa ressaltou, não houve um hackeamento do sistema para que Flávio Bolsonaro fosse filiado ao partido Missão. Alguém com a credencial do partido acessou o sistema com as informações e fez essa mudança. E aí, por isso que eu estou falando, o sistema de filiação partidária do TSE, ele é concedido ao presidente nacional de cada um dos partidos, que tem registro no TSE. Esses presidentes indicam administradores nacionais como membros ativos para poder mexer também na filiação. Seriam vice-presidente e delegados. E aí, os administradores nacionais, esses abaixo do presidente, podem cadastrar administradores de abrangência inferior. Então, assim... Por mais que alguém tenha acesso à chave, para ter esse acesso à chave, é alguém que chegou e falou, meu filho, você vai ter essa chave, você vai ter essa credencial, e isso vem de cima das legendas, né? Então, é só para fazer a distinção entre o que aconteceu lá no Cidadania, que também foi um problema envolvendo a chave do partido, mas de uma chave que só o presidente mesmo tem. No caso da filiação partidária, outros delegados e vice-presidente, pessoas com cargo, geralmente, podem ter essa chave, e utilizando essa credencial e as informações, fazer essa mudança como foi feita no caso do partido Missão. Mas é só para fazer essa distinção entre o que aconteceu num partido e o que acontece agora no Missão, mas de que qualquer jeito é necessário que alguém com a credencial possa fazer esse acesso lá no TSE e mudar, fraudar de alguma forma a afiliação partidária do senador Flávio Bolsonaro.
2: E aí a principal dúvida seria, para quê? Me explica, pra quê? Pra causar uma trollagem, uma pegadinha, ou pra causar esse barulhinho mesmo, que daqui a pouco já passou o barulho, porque prejudicar a candidatura a gente já sabe que não vai. Ele vai registrar a candidatura do mesmo jeito, Flávio Bolsonaro. Então, qual o objetivo?
0: Mas não faz sentido.
2: Não faz sentido nenhum.
0: Mas também, por isso que a gente tem que ser muito cuidadoso aqui no tratamento das hipóteses, como estamos sendo, porque não há nenhuma vantagem em fazer isso. Ao contrário, pode ter um revés pode ter um revés. É a matéria para a Polícia Federal. Por isso que a gente precisa agora, com base nas informações disponíveis, esperar a resposta da investigação. Porque, objetivamente, no campo do mundo real, não faz sentido. Não faz sentido. Não é uma conta que feche para benefício de alguém. Certo? E ao contrário, contratando prejuízos.
5: Então, mas eu obviamente assino embaixo, mas o que eu estou falando sobre hipóteses, é que 99% de chance de que alguém do Missão tenha feito isso.
2: Exato, não, então, não, mas para isso que a gente
5: está falando,
2: qual o
5: fora,
2: objetivo?
5: Né?
2: Qual o objetivo? Porque ainda você falar um hacker externo que, né, quer causar ali alguma coisa, mas o próprio partido fazer isso não faz sentido nenhum. Um dissidente do partido que tinha esse acesso, talvez, saiu do partido e quis causar uma confusão, não sei.
0: Não, essa que é a questão, porque o TSE, ele faz uma sugestão nesse sentido. Ele é explícito em dizer que não houve atividade hacker. É isso, certo? O restante é uma hipótese muito provável, como disse o Ivan Brandão.
5: E não é difícil descobrir, porque os acessos externos geralmente são feitos hoje em dia, né, com gov.br ou com aqueles certificados digitais. Então, assim, não é eu ter a senha e o login que eu consigo acessar. Eu preciso comprovar que eu fiz aquele acesso, independentemente de que nível eu estou dentro do partido. Se eu tenho a credencial, eu preciso provar que eu estou acessando aquilo ali. Então, não deve ser algo também difícil de se investigar, não.
2: Muito exatamente. Bem, 2 horas e 30 minutos.
0: Investigação rigorosa e célere. Tem que ser célere. Não basta ser rigorosa, tem que ser célere a investigação. Porque tem a ver com o processo eleitoral deflagrado. Agora sim, depois dos segundos pedidos por Ivan Brandão, podemos ir adiante.
5: Viu, foram 30 segundos só.
2: Segundinhos caros esses, viu?

0: Agora 2:31, seguimos por aqui na Band News FM Belo Horizonte e tem coluna chegando, coluna Atualidades com Terra Negra.
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2: Olá, meu caro ouvinte Band News, com vocês o professor João Marcelo aqui do terranegra.online, a melhor plataforma de preparação para o seriado da UFMG e para o Enem. Pois é, tá rolando lá no norte da África uma crise migratória sem precedentes. Você tem noção do que significa uma cidade inteira ver sua população mudar de patamar da noite para o dia? Pois é, isso aconteceu em Ceuta, aquele enclave espanhol ali coladinho no Marrocos. Ceuta virou o epicentro de uma crise migratória realmente absurda nos últimos dias. Só para o cara ouvinte ter uma ideia da dimensão, cerca de 60 mil pessoas conseguiram cruzar a fronteira, seja a nado ou por terra. Isso num tempo recorde, tá? E dezenas de mortes, infelizmente, já foram confirmadas pelo caminho. Imagina o impacto disso numa cidade que tem pouco mais de 80 mil habitantes, transformando as ruas locais em um cenário de pura tensão e emergência humanitária. E aí a gente se pergunta onde isso vai parar. A reação oficial veio rápida. Então, o primeiro-ministro espanhol Pedro Sánchez classificou o episódio como um ataque direto à integridade territorial da Espanha e mobilizou o exército para reforçar a segurança por lá. Mas fica aí uma reflexão. Até que ponto medidas de força conseguem conter fluxos gerados por desespero e desigualdade? Enquanto a oposição espanhola aponta falhas e joga lenha na fogueira, o governo espanhol e as autoridades locais tentam conter a situação, apontando que redes de tráfico de pessoas podem ter instrumentalizado uma recente decisão judicial para atrair esse fluxo em massa. Por outro lado, o Marrocos já pediu o retorno voluntário de seus cidadãos, reforçando que o objetivo é manter uma imigração ordenada. Tá? Então, resumo da ópera, estamos diante realmente de um nó geopolítico que mexe com fronteiras, direitos, relações diplomáticas, principalmente entre as já tensas relações entre Madrid e Rabat. Para mais, acesse o nosso Instagram, @TerraNegraBrasil.
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0: Sanda, coluna Giro Business. Meu entrevistado, o CEO do McDonald's Brasil, Rogério Barreira. Rogério, é muito bom te ter no Giro Business para que a gente possa juntos promover conhecimento, dada que é essa a nossa missão. Vamos lá, vamos falar de franquia. Como é hoje a relação entre franqueador e franqueado no que tange a perpetuidade do negócio, no que tange a execução de um plano assertivo, respeitando marca, respeitando o produto, portanto, insumos, respeitando principalmente o cliente, o consumidor?
1: A franquia é um casamento, hein? Para que ela funcione, é importante que franqueado e franqueador trabalhem juntos, e juntos mesmo, que um sinta a dor do outro, porque cada um tem uma dor, e que o franqueador, ou franqueado, na verdade, entenda a importância da marca, a preservação da marca, que esse negócio é de longo prazo, e que o franqueado entenda que esse franqueado precisa de dinheiro, precisa de preservação de margem, e como é que juntos eles conseguem, focando no cliente, porque tudo isso aí termina no cliente, né? Ou começa no cliente, como é que juntos conseguem cativar esse cliente e transformar isso num bom negócio. Mas, de novo, a palavra é casamento.
0: Rogério, nesse contexto, falando aqui um pouquinho de bastidores, o setor de franquia hoje no Brasil é um setor maduro? O Brasil, ele se destaca no que tange as franquias, como indústria, como segmento?
1: O setor de franquia, ele é seguro, né? Se você é um empreendedor e tem um dinheiro e quer alguma coisa segura, a franquia ainda é a melhor opção. E o leque é enorme, a gente vem se profissionalizando cada vez mais, o setor vem muito melhor e conhecendo melhor o mercado a cada dia. Eu recomendo, eu gosto de franquia.
0: Mitiga muito o risco, né? O risco de mortalidade, por exemplo.
1: É um bom exemplo. É muito menor do que você abrir o seu próprio negócio pelo conhecimento que o franqueador tem do negócio. Então, é o que funciona.
0: Bem-vindo ao Giro Business, Rogério. Obrigado pela sua companhia. CEO do McDonald's Brasil e meu entrevistado durante toda a semana.
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13: 2 horas. Agora ia ser engraçado, porque eu ia falar 2 horas e 23 minutos, que é o horário que eu deveria estar lendo esta manchete, segundo o nosso roteiro. Mas são 2h41.
14: Se não fossem os seus segundos, aí, aquelas que jogam na conta, desculpa, dele e tudo.
15: Desculpa, mas está na hora de mudar esses horários no roteiro. Desde o primeiro programa, tá 2 horas e 23 no começo desse bloco, nós nunca cumprimos isso, nunca. Nem nos dias mais xandônicos do Eduardo Frumento aqui, a gente fez isso.
14: E depois então, você reclama da meta de gastos públicos, é isso, né? Você vem falar disso, a gente tem aqui o centro da meta, aí, a gente, Michel, estoura o teto da meta, tu.
15: Mas, desculpa, eu termino o programa dentro do orçamento. Eu já terminei o programa alguma vez? Nós já terminamos 4 e 1 alguma vez? Não. Nós terminamos 3,59. Então, nós cumprimos, cumprimos o orçamento.
14: É isso. Por isso, por isso que você é reeleito diariamente pelos ouvintes, o Andreas.
13: Relógio impresso e
15: auditável. Melhor, melhor não pedir o voto impresso.
13: Nada mais rádio que isso, né? Mas que hora você pode vir aqui me encontrar? Às 2h23. Bom, são 2h42, minha gente. O ministro Flávio Dino, do Supremo Tribunal Federal, afirma que tem suportado agressões e injustiças após o novo desdobramento da apuração sobre a suposta perseguição a ele e à família dele. Nesta semana, o colega de toga, Alexandre de Moraes, determinou buscas contra um ex-secretário do Maranhão, apontado como fonte do jornalista Luiz Pablo, aquele jornalista que divulgou reportagens falando sobre o uso irregular de carros do Tribunal de Justiça do Maranhão por parte de Flávio Dino e da família dele. Ele foi alvo dessa investigação por monitoramento dos deslocamentos do Flávio Dino. Estava sendo perseguido. Nas redes sociais, Dino disse que, como ministro do STF, não pode participar de, aspas, apaixonados debates públicos e, por isso, acompanha calado e perplexo a exposição de interpretações absurdas. A operação da Polícia Federal, que cumpriu buscas e apreensões em endereços do delegado aposentado Raimundo Cutrim, ex-secretário estadual do Maranhão, teve como base trocas de mensagens entre ele e o jornalista Luiz Pablo Almeida sobre veículos utilizados no estado por Flávio Dino. Para entidades que representam a imprensa, Alexandre de Moraes ignorou o direito constitucional ao sigilo das fontes jornalísticas.
15: Tem dois dias que eu estou comentando isso aqui e prometo que eu não vou comentar de novo. Já falei muito sobre esse assunto, tá? Tá dado. Não apenas eu, todo mundo. Eu só quero chamar atenção para um elemento aqui da incoerência do ministro Flávio Dino, que está nisso que o Ivan Brandão acabou de relatar para nós. Nas redes sociais, Dino afirmou que, como ministro do STF, não pode participar de debates apaixonados, debates públicos. Nas redes sociais, o ministro Flávio Dino vai às redes sociais. Isso é uma coisa tipicamente brasileira. O ministro do Supremo, que não participa do debate público apaixonado, mas está nas redes sociais. Fala por meio de redes sociais. Então, isso é um aspecto curioso, porque tem uma incoerência aí. E aí você vê a manifestação dele e parece um juiz comedido, né? É um juiz comedido, é um juiz que não tem atividade política, que não participa da atividade política, que não extrapola as suas funções de ministro da Corte Constitucional. Dá pena, fiquei com pena dele. Ele é realmente... O ministro Flávio Dino é vítima. Não é o Luiz Pablo, não é o sigilo. A vítima nessa história é o sigilo da fonte. Certo? O sigilo da fonte foi cassado num caso. E não é nem precedente. Não pode nem falar em precedente. Temos aí a Corte Constitucional Brasileira, o Supremo Tribunal Federal, Tribunal Constitucional, caçando, investindo contra uma cláusula pétrea da Constituição. A vítima é a Constituição Federal. Essa é a vítima, certo?
14: E antes da gente seguir aqui para o próximo assunto, Ivan Brandão, você teve acesso aí a outros detalhes dessa filiação partidária, suposta filiação partidária, fake filiação partidária de Flávio Bolsonaro... ao partido Missão?
13: É, gente, eu sei que é muito sério esse assunto, mas assim, a cada capítulo que surge... Primeiro, deixa eu só trazer a informação de um momento, é que o advogado do Flávio Bolsonaro acabou de confirmar que eles já pediram aí para abrir um inquérito para o TSE investigar o que aconteceu. Mas a gente teve até acesso a um relatório técnico da filiação partidária, um relatório produzido pela equipe de suporte, de tecnologia do partido Missão. Tem 4 páginas do relatório que mostra meio que uma linha do tempo de como foi feito, quando foi feito, de que forma foi feita a filiação. Eles borram aqui, né, o CPF da pessoa que ou fez ou que é a dona da chave, daquela credencial que a gente citou aqui para fazer a filiação. Mas fica muito claro que, assim... Era uma brincadeira de mau gosto. Alguém quis dar uma zoada mesmo. É porque eles colocam aqui o CPF do Flávio Bolsonaro como 1, 2, 3, 4, 5, 6, 7, 8, 9, aí dígito 09, usam as informações que são públicas, né, que é o título eleitoral, o e-mail dele no Senado, mas colocam o endereço do senador como Rua dos Bandidos, número 66, bairro Miliciano, Rio de Janeiro, em um CEP que não existe. E aí, lá tem essa divergência entre o CPF e o CPF do título eleitoral. Eles colocam aqui que os dois valores não coincidem. Eles fazem a comparação entre o CPF informado no formulário de filiação, esse 1, 2, 3, 4, 5, 6, 7, 8, 9, e o que é associado ao título eleitoral que está no registro do sistema filia do TSE. Eles falam aqui, inclusive, que eles borram justamente porque isso é necessário para fazer a apuração. Mas é basicamente o relatório que mostra em que data, em que horário isso foi feito, o cadastro foi feito, inclusive com um plano, né? Porque você tem que pagar lá para fazer a filiação, e houve uma tentativa, inclusive, de fazer o pagamento. Mas o que mostra também, isso acho que a investigação vai mostrar, que existe fragilidade nesse sistema, né? Porque para alguém chegar lá, colocar o nome e os dados de um senador da República, meter um CPF, isso, 1, 2, 3, 4, 5, 6, 7, 8, 9, e cadastrá-lo, filiá-lo, ele é um partido político, é um negócio vergonhoso. Né?
15: Esse é o ponto de partida. Que põe, o TSE veio rapidamente dizer que não houve hackeamento, veio correndo dizer isso. Mas a gente observa isso, faz essa análise das informações que o Ivan Brandão traz, me obriga a botar em xeque também se não pode ter havido um hackeamento. Porque me parece um sistema frágil. Experimenta você colocar uma sequência nesses cadastros que a gente faz o tempo todo pedindo nosso CPF. Isso aconteceu, eu escrevi errado o número, denuncia na hora. Experimenta colocar como CPF 1, 2, 3, 4, 5, 6, 7, 8, 0, 9. Num cadastro qualquer que você faz. Se não vai ver um apontamento de que está errado, de que não existe isso. Então... tem muito. Os problemas são. O problema aí parece ser mais complexo do que o já despachado pelo TSE.
14: Bom, e vamos falar sobre um desdobramento que teve hoje da operação Sem Desconto, aquela que apura as fraudes no INSS, o roubo de aposentados. E um dos principais alvos da operação é o presidente da Conafer, o Carlos Roberto Ferreira Lopes. Está preso depois de se entregar ontem pela Polícia Federal. Ele era considerado foragido pelas autoridades desde novembro do ano passado. Ele foi um dos 48 indiciados no primeiro relatório da PF sobre o caso, que foi concluído em julho, e que tratava de suspeitas relacionadas à Confederação. O suspeito teve a prisão preventiva decretada pelo ministro André Mendonça do STF no dia 11 de novembro do ano passado, não foi encontrado nunca mais, e aí ontem resolveu se apresentar na sede da Polícia Federal e agora está preso, então.
15: A Polícia Federal, a Polícia do Paraná não descarta a possibilidade de que o professor investigado por assédio sexual contra uma aluna adolescente em Ponta Grossa tenha feito outras vítimas. Quem tem mais informações é a Lorena Pelanda.
11: Ótima tarde a você e a todos. A Polícia Civil do Paraná não descarta a possibilidade de que o professor da rede estadual investigado por assédio sexual contra uma aluna adolescente em Ponta Grossa, nos Campos Gerais, tenha feito outras vítimas. Ele é investigado por exigir fotos nuas de uma estudante de 15 anos em troca de aprovação. O crime aconteceu quando o homem era professor da adolescente. Após a denúncia da aluna, ele passou por um processo administrativo e foi afastado. Segundo as investigações, o professor solicitou as fotos pelo WhatsApp e alegou que, se ela mandasse a imagem, não iria reprovar de ano. No fim de semana, a polícia cumpriu um mandado de busca e apreensão contra o homem e apreendeu um celular, um notebook e pendrives. Todos os equipamentos vão passar por perícia. Por envolver menor de idade, o caso tramita sob sigilo, conforme determina a legislação. E em nota, a Secretaria de Estado da Educação do Paraná informa que o docente citado não integra mais o quadro da rede estadual de ensino e que a Secretaria e o Núcleo Regional de Educação de Ponta Grossa permanecem à disposição das autoridades para colaborar com a investigação.
14: Valeu, obrigada.
15: Muito obrigado, Lorena Pelanda.
14: Valeu. Agora 2 horas e 51 minutos.

0: Agora 2:52, voltando por aqui, atualização local de Belo Horizonte, também de toda Minas Gerais. Tem mais informações do trânsito chegando por aqui.
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0: As informações com o repórter Iago Proença. Ei, Iago, boa tarde para você.
2: Boa tarde para você também, Gabi. Muito boa tarde para você, ouvinte Band News. O destaque: Avenida Antônio Carlos, caminho para o centro, tem filas desde o cruzamento com a Avenida Antônio Abraão Caran, seguindo assim até o São Francisco, um pouco antes do viaduto. Reflexo de ocorrência ainda sem detalhes, próximo ao cruzamento com a Rua Viana do Castelo. A melhor opção para quem deixa a Pampulha no caminho para o centro, seguindo pela Avenida Carlos Luz e Pedro II. Já no sentido inverso, quem deixa o centro da capital encontra trânsito tranquilo, tanto na Avenida Antônio Carlos, quanto nas Avenidas Pedro II e Carlos Luz. 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
0: Obrigada, Iago, pelas informações. Agora 2:53.
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20: A nossa ouvinte Madalena Mendes escreve perguntando uma coisa sobre o seu gato. Ela fala: Manu, toda vez que o Tom vê um passarinho do outro lado da janela, ele fica fazendo um som muito esquisito com a boca e parece que tá em transe. Que é isso, hein? Não sei se ele tá feliz, se ele tá animado, se ele tá triste. O que é essa emoção? Madalena, esse é um comportamento, é muito diferente o som que eles emitem, né? É um tipo de que nem sei, porque eles fazem bem rapidinho, a boca balança. Esse é um comportamento conhecido como chattering, que ao pé da letra significa tagarelar em inglês, e costuma sempre aparecer justamente quando o gato está diante de uma possível presa, um pássaro ou um rato, um inseto ou um outro pequeno animal que ele considere como presa, e ele vê aquilo, mas tem a famigerada janela, ou ele está preso em um lugar e ele não consegue alcançar o seu objetivo. E aí ele começa a emitir esse som. Então, alguns pesquisadores dizem que isso é uma frustração. Ele entra num estado de intensa excitação, mas como ele não consegue alcançar o seu objetivo, a sua presa, ele se sente frustrado. E isso seria uma materialização da frustração dele. Mas também outras pessoas dizem que é como se ele tivesse um estado de transe, quase que em uma outra dimensão, fascinado com aquela visão. Mas o fato é, a maioria das pessoas relatam esse barulho quando os gatos visualizam uma presa e estão fisicamente impedidos de chegar diante dela. Então, para mim, isso parece muito claro que seja um tipo de frustração mesmo, tipo, ai, não acredito. Olha que delícia que tá do outro lado da janela, mas eu não vou conseguir chegar. Participe também da nossa coluna enviando sua dúvida para elbicho@bandnewsfm.com.br ou então pelo meu Instagram, Manu Carsten. 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
2: Ó, caçapa!
23: Marcelo do Uó. Hoje, excepcionalmente gravado, falando do jogo contra o Rosário Central. Lá, jogo que põe à prova um outro Diniz, Fernando Diniz, no Corinthians. Vamos ouvir.
24: Salve, salve, galera do Tem Método! Chegando para falar de Libertadores. Hoje eu tô com a camisa do Botafogo, campeão de 2024, e que joga hoje pela Sul-Americana contra o Cienciano, fora de casa, na altitude. O Cienciano é um time interessante. O Botafogo vai ter trabalho. Mas meu assunto hoje, mais uma vez, é o Corinthians. Mas dessa vez dentro de campo, né? Chega de Memphis, sei lá, eu se... O presidente vai se arrepender, se não vai. Isso aí agora é problema deles, eles que se resolvam lá. Mas tem um jogo, né? Tem um jogo importante, difícil, entre Corinthians e Rosário, logo mais, com transmissão da Band News FM. Estaremos juntos nessa noite. É um jogo que vai ter um teste aí para um Diniz que as pessoas não costumam olhar. A gente sempre olha o trabalho do Fernando Diniz como o cara da posse de bola, do futebol vistoso, bonito, ofensivo. Não tem sido assim no Corinthians, não. Estava levantando uns números da comparação dele no Fluminense, onde ele foi campeão em 2023, da Libertadores, e o Corinthians desse ano. E a média de gols sofridos, meus amigos, diminuiu. As defesas de Fernando Diniz melhoraram. 0,67 média de gols sofrido por jogo contra 0,92 naquele Fluminense, que era um belíssimo time, tinha uma zaga fantástica. Então, o corintiano, de repente, pode ficar animado hoje, porque um empate para o Corinthians é vitória contra o Rosário. O Diniz tem números sólidos em Libertadores, né? Ele chegou a ter um recorde, esse recorde já acabou, mas ele chegou a 19 jogos de invencibilidade em Libertadores. Não é pouca coisa, não. 12 vitórias, 7 empates. Nessas três primeiras rodadas na fase de grupos, né, do Corinthians, não sofreu gol nenhum, mas deu uma oscilada nesses últimos três, dois empates fora, uma derrota em casa que acabou com esse recorde dele aí. Mas o Rosário Central tem um grande ataque, mas também tem uma grande defesa, né? O Rosário, olhando aqui, ó, ele só tomou um gol em 6 jogos na fase de grupos da Libertadores. Então acho que vai ser um jogo assim fraco tecnicamente, um jogo de duas boas defesas, mas que o Rosário sabe que tem a responsabilidade de tentar pressionar o Corinthians. O Corinthians tem mil problemas. Ofensivamente, o Corinthians já tem sofrido muito sem o Yuri Alberto, acho que hoje vai ser igual. E vai olhar para esses números aqui e o torcedor pode olhar para o seu treinador não apenas como aquele louco da saidinha, né? Mas também como um treinador que montou uma bela defesa com jogadores limitados, tá? Que o Corinthians tem, e vai apostar muito na bola parada, acredito eu, para tentar fazer alguma coisa. Mas se não tomar um gol, eu acho que a Fiel já vai estar feliz da vida. Amanhã eu volto aqui na Band News FM. Valeu!
14: Valeu,
23: Marcelo Dó.
14: E você ficou contente com o seu empate ontem?
23: Não, contente não, acho que o Flamengo podia ter vencido. Merecia, foi melhor, jogo equilibrado e tal, o Flamengo foi melhor, poderia ter vencido. Mas decidi no Maracanã contra um bom time. Mas não foi de todo ruim, não. Agora, só uma observação aqui, crítica e que vai chegar a Marcelo Duó. Ele veio com a camisa do Botafogo ao Tem Método, que é apresentado por dois flamenguistas, certo? Então, eu quero saber que em que dia ele vai vestir a camisa do Flamengo e vir aqui dizer, é a camisa do campeão da Libertadores atual. Hein?
14: É verdade, tá justa essa reclamação.
23: Tá feita a provocação. Alô, Marcelo Duó. Um beijo, bom trabalho hoje, meu irmão.

0: Agora 3h08 de volta por aqui na Band News FM Belo Horizonte. Hora de acelerar com a coluna Acelera Band News.
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3: Olá, amigos da Band News. A Jeep está lançando essa semana o SUV compacto Avenger, que já está sendo produzido na unidade de Porto Real, no Rio de Janeiro, e vai ocupar a posição de entrada da marca abaixo do Renegade. Com pouco mais de 4 metros de comprimento e 380 litros de porta-malas, o Avenger entra em um dos segmentos mais disputados do mercado brasileiro. A briga será diretamente com modelos como Fiat Pulse, Volkswagen Tera e Renault Kardian, além de outros SUVs compactos que disputam o consumidor na faixa dos R$ 120 aos R$ 150 mil. Reais. A estratégia da Jeep é oferecer o mesmo conjunto mecânico em toda a linha. O Avenger terá motor 1.0 turbo flex de 3 cilindros, associado a um sistema híbrido leve de 12 volts. São 116 cavalos de potência e 20,4 kg de torque, independente do combustível utilizado. A transmissão é automática do tipo CVT, com simulação de 7 marchas, e a tração será dianteira. A potência abaixo dos 130 cavalos utilizado em outros modelos da Stellantis está relacionada às regras do programa Mover e também ao enquadramento do veículo nas faixas de tributação do IPI verde. Desde a versão de entrada, o Jeep Avenger tem 6 airbags, controle de tração e estabilidade e freio a disco nas 4 rodas. O pacote de assistência à condução inclui frenagem autônoma de emergência com detecção de pedestres e ciclistas, alerta de mudança de faixa, monitoramento de ponto cego, reconhecimento de placas, detector de fadiga, alerta de tráfego cruzado e piloto automático adaptativo. Na cabine, o modelo tem central multimídia de até 10,25 polegadas, painel digital, conectividade e Wi-Fi. Um dos recursos mais curiosos é a integração do chat GPT, que pode ser acionado por comando de voz. A gama inclui versões Altitude, Altitude Compact, High Altitude, Longitude e Limite, com preços entre R$ 125 e R$ 146 mil. Reais. 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Até a próxima!
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1: Estamos de volta, meus amores. Tem Método na Band News FM. Carlos Andréza no Rio de Janeiro, Michel Trabalho em São Paulo, Ivan Brandão em Brasília. Ela não botou música, ela quer. Ela acelerou, a gente entende os movimentos xandônicos. É, sem que ela diga uma palavra, xandonicamente
2: falando. Esforço concentrado. Vamos lá, vamos nessa.
3: Aliás, é isso aí. O esforço concentrado, você acha que é todo, colocar todo mundo para trabalhar durante muito tempo, num pequeno intervalo ali, numa semana, como eles dizem, mas pra gente é apenas alguns dias, mas na verdade o esforço concentrado é o seguinte, Michelle, Andreas e ouvintes, é você pegar todas as propostas que você quer discutir, concentrá-las em apenas uma e aprová-la do jeito que sair. É mais ou menos isso que rolou com o projeto de lei complementar que cria mecanismos para conter o impacto da alta do petróleo sobre o preço dos combustíveis. Era um texto que, enfim, estabelece ali uma trava para o crescimento das despesas públicas em caso de déficit nas contas do governo, diminui a incidência, né, dos tributos nos combustíveis, só que num grande acordo nacional com todos os partidos começou a sair um monte de coisa lá dentro, então que a gente chama de jabuti, né? Na prática a União vai poder utilizar a arrecadação adicional decorrente da alta do petróleo, porque, aspas, né, tem uma parte boa aí na guerra, que é o preço do petróleo tá alto e a gente vende também e lucra com isso, arrecada mais. Mas dentro desse projeto, entrou isenção de imposto para fertilizante, para a Copa do Mundo do ano que vem, um monte de coisa.

0: nós temos que... O que que nós temos aí? Temos para 2026, para agora, para já, aumento de gasto. Que é isso, aumento de gasto. De formas variadas, gasto tributário, aumento de gasto. Para 2026, concretamente. E o controle de gasto ficou para quando? Claro, ficou para o ano que vem, para 2027. E você acredite se quiser. Mudando de assunto, a relação entre Lula... Essa rapaziada agora não faz refeição separada mais. Já viu isso? É café da manhã, almoço e jantar. Lula e Alcolumbre. A relação entre Lula e Davi Alcolumbre anda melhor do que nunca. E o novo encontro está marcado. Eu não acredito. Zero. Lula nunca se esquecerá. A não ser que Davi Alcolumbre aprove, e aí eu falo que é o imperador, né? A não ser que Davi Alcolumbre aprove a reindicação de Jorge Messias ao Supremo e o Senado faça valer, a não ser que isso aconteça, Lula jamais esquecerá, jamais perdoará Davi Alcolumbre por aquele revés. Podem fazer arranjos circunstanciais, pensando em eleição, tudo bem. Mas da parte de Lula, pode esquecer, não tem a menor chance. Davi Alcolumbre não, Davi Alcolumbre não tem mágoa, não é um homem que guarde mágoas, atenção a isso, é da natureza do sujeito. E aqui não é uma crítica que eu estou fazendo, é uma observação, estudo de caso, há anos estudando Davi Alcolumbre, não guarda mágoas, processa a mágoa em oportunidades. A mágoa em Alcolumbre é transformada em oportunidade de negócios. E não é negócio escuso, espúrio, não. Negócios políticos. A mágoa é processada gerando oportunidades, gerando campos para negociação. Márcio Rocha, e esse amor? O que, que você nos conta, Márcio? Bem-vindo novamente.
1: Oi, pessoal. Boa tarde aí para vocês. Boa tarde a todo mundo que nos acompanha. A gente está agora, Andreasa, na expectativa desse encontro, né, que deve ser realizado ainda nessa quinta-feira. Quem falou sobre isso foi o senador Camilo Santana, ex-ministro da Educação do governo do presidente Lula, que estava lá numa casa do Lago Sul, região nobre aqui do Distrito Federal, onde o presidente, né, o QG da campanha do presidente Lula, e hoje passou o dia gravando vídeos para a campanha. E na saída, Camilo Santana confirmou, né, que Lula deve se encontrar ainda hoje com o presidente do Senado, Davi Alcolumbre, justamente para continuar tratando dessa relação que estava meio abalada nos últimos dias, né? A gente lembra que estavam rompidos, mas teve uma reunião, né, um almoço, um jantar, perdão, dentro da casa do ministro Alexandre de Moraes, do Supremo Tribunal Federal, que reaproximou os dois. Ontem a gente teve uma reunião dos dois também, participaram ali vários aliados de ambos os lados, né, inclusive o ministro da Secretaria de Relações Institucionais, José Guimarães, presente, né, e comentou essa reunião na saída do Palácio da Alvorada, que é a residência oficial da Presidência da República, e agora a gente cresce a expectativa para outras ações envolvendo aí o presidente Luiz Inácio Lula da Silva e também o presidente do Senado, Davi Alcolumbre. Os aliados dos dois lados, né, afirmaram que quando esse saiu, os dois saíram dessas reuniões, falaram que houve uma virada de página nas divergências envolvendo aí o Congresso Nacional e o Palácio do Planalto. E aí cresce também a expectativa para a votação de alguns projetos que são considerados importantes dentro do Congresso Nacional. Entre eles, a medida provisória que gerou o imposto da chamada taxa das blusinhas, né, que perde a validade no próximo dia 8 de setembro. E nessa mesma fala que confirmou essa reunião entre Lula e Davi Alcolumbre, Camilo Santana também enumerou os projetos considerados prioritários para esse governo, pelo menos antes das eleições. São eles, né, as PECs da segurança pública e da escala 6x1 e o texto que trata das terras raras e minerais críticos, né, são considerados importantes. O governo tenta votar essas propostas de emenda à Constituição e também esse texto das terras raras, perdão, até o final, até antes das eleições, né. Segundo aliados de Alcolumbre, pelo menos o da 6x1 deve ficar mesmo para depois das eleições, depois que o pleito eleitoral acabar, deve ser votado e analisado pelo Congresso no final do ano. Mas a da PEC da Segurança Pública pode ser aprovada pelo menos no Senado já no próximo mês, no mês de setembro. A gente lembra que Alcolumbre, né, os dois tinham rompido em abril, principalmente depois dessa questão envolvendo o advogado-geral da

0: Maranhão, Jorge Messias, que era o indicado de Lula para a vaga no Supremo Tribunal Federal, deixada pela aposentadoria do ministro Luiz Roberto Barroso, mas o governo afirma, né, na ocasião, afirmou na ocasião, que a rejeição foi por causa da articulação com Umbro, mas pelo menos, a princípio, a relação começa a ficar menos tensa entre Lula e Davi Alcolumbre, e a gente segue agora acompanhando os próximos capítulos dessa novela. Volto com vocês.
1: Valeu, Márcio Rocha. O presidente Lula terá se encontrado com Davi Alcolumbre nesses últimos 10 dias, privadamente, mais vezes do que com alguns de seus ministros no mandato inteiro. Possivelmente. Mas isso não vai resolver nada. É possível que Davi Alcolumbre faça algum carinho no governo Lula? Pensando nos seus interesses. Pensando... Talvez ele imagine que o presidente Lula tem um poder sobre a Polícia Federal e tal. Talvez preocupado em evitar uma operação policial sobre a Amprev, Master, lá no Amapá. Uma preocupação. Tentando acarinhar Lula, pensando no seu projeto de reeleição ao Senado em 2027. Isso, claro, apostando em que Lula vença a eleição. Agora... pode fazer avançar a PEC da segurança pública, talvez, é difícil ainda assim, mas pode ser um gesto de Davi Alcolumbre, isso entre outras coisas. A PEC do fim da jornada de trabalho 6x1 não tem a menor chance de ser aprovada, não é antes da eleição, não, é neste ano. E isso também a partir de, chamemos assim, do estudo do modus operandi de Davi Alcolumbre. Por que ele vai dar esse presente? Por que ele vai fazer esse afago a Lula agora? A troco de quê? O que ele pode ganhar de Lula, pensando em negociação política, aprovando o fim da jornada de trabalho 6x1 agora? Ele não é candidato à eleição, Davi Alcolumbre? No ano que vem a coisa muda. No ano que vem, aí eu acredito que ele pode fazer aprovar até o Jorge Messias. Aprova Jorge Messias, aprova tudo que Lula quiser. Se no bojo de uma articulação para que ele, aí sim, naquele momento, no bojo de uma articulação para ele ser reeleito presidente do Senado. Agora, dá de bandeja para Lula a aprovação da PEC 6x1? E vai perder o principal objeto de negociação dele? Agora? É ruim, hein? Vai deixar para o ano que vem e para quando começar a próxima legislatura. Se Lula ganhar a eleição.

0: Agora 3 horas 24 minutos, o Tribunal de Contas de Minas Gerais vai ampliar a fiscalização sobre a mineração de minério de ferro no estado. A decisão foi aprovada por unanimidade após uma auditoria apontar mais de 64 mil autos de infração ambiental pendentes, que somam cerca de 3 bilhões e 200 milhões de reais em multas não recolhidas. O levantamento também mostrou que apenas 37% das multas aplicadas entre 2019 e 2022 foram pagas. De acordo com o TCE, será realizada uma nova auditoria para aprofundar análise sobre o cumprimento das normas do setor, com possibilidade de participação de especialistas de universidades, centros de pesquisa e organizações da sociedade civil. As barragens construídas sobre rejeitos já depositados anteriormente também serão alvo de atenção. Agora 3 horas 25 minutos.
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0: Doutor Daniel Barros com a gente aqui. Eu faço questão de abrir, porque eu tô com saudades. Posso, Andreasa? Tô com muitas saudades, doutor Daniel. Faz muito tempo que eu não falo ao vivo com ele.
1: Doutor Daniel Barros, concedido acesso a doutor Daniel Barros e a Michelle Trombelli. Sim, xandonicamente, por favor.
0: Xandonicamente. E aí, doutor Daniel Barros, saudades da gente conversar ao vivo aqui. A gente teve alguns desencontros, mesmo quando eu não estava de férias, quando estava de férias, depois voltou, aí Copa do Mundo. E aí, há muito tempo que a gente não fala aqui no Tem Método, e é sempre um prazer tê-lo com a gente. E hoje com um levantamento que traz dados a respeito de algo que a gente imagina empiricamente, né? Que uma das grandes razões aí de adoecimento mental, depressão, ansiedade, é a questão financeira. E o que traz esse levantamento que você divide com a gente hoje? Boa tarde.
2: Boa tarde, Mi. Bem-vindo aí de volta das suas férias, das minhas férias. Nos encontramos no ar novamente. Boa tarde, Andreasa, Ivan. Boa tarde aos ouvintes que com certeza vão se identificar hoje com o nosso tema, viu, Mi? Foi um levantamento feito, uma pesquisa, né, feita pela Associação Brasileira de Profissionais de Educação Financeira, em parceria com o Instituto Axos. E é uma pesquisa interessante porque ela foi feita, esses dados que foram divulgados são dados sobre as pessoas que têm algum tipo de transtorno diagnosticado, seja um transtorno de ansiedade, seja depressão, síndrome de burnout, enfim, as pessoas que já não estão bem. Não estamos falando de um estresse geral, não estamos falando de uma ansiedade geral, pessoas que têm um diagnóstico. E para as pessoas que têm um diagnóstico de um transtorno mental leve, um transtorno mental que não é uma coisa extremamente grave, mas que atrapalha a vida, que leva à necessidade de tratamento, as questões financeiras tiveram algum grau de participação no desenvolvimento desse transtorno mental ou no agravamento, né? Às vezes ela não causa, mas ela agrava, ou seja, as questões de dinheiro participaram de 81,9% dos casos, né? As pessoas, quase 82% das pessoas que estavam doentes falaram: olha, a questão financeira faz parte aqui do meu sofrimento, faz parte do meu adoecimento. E o que é mais significativo, desse total, um quarto mais ou menos considerava o problema a causa única do adoecimento. Um quarto das pessoas disseram o seguinte: eu só estou doente por conta das questões financeiras, por conta de dívidas, por conta de dinheiro curto, de mês mais longo que o salário, enquanto um terço das pessoas diziam que o problema financeiro era predominante. Em meio a outras causas, não era a única questão, mas era a questão predominante. E isso é muito, muito importante, né? Porque a gente começa a entender que a questão das dívidas, que a gente já falou inclusive aqui, de juros, de dívida alta, de ganhos insuficientes, de vulnerabilidade econômica, não se refletem apenas no menor acesso à saúde ou numa dificuldade de comprar remédio, de ir no médico, mas elas são um estresse por si só, né? A metade dessas pessoas disseram que a renda delas não cobre as necessidades cotidianas. Imagino que é todo dia você ficar fazendo conta, o que eu vou ter que cortar, o que eu não vou dar conta, o que eu vou ter que abrir mão de coisas que eu preciso, mas que eu não consigo. Então essa segurança financeira, ela faz parte também da nossa segurança psicológica, a gente ter um acesso, né, diminuir a nossa vulnerabilidade econômica, ter programas de emprego, programas inclusive de renda, a gente já falou inclusive de programas de renda mínima aqui, assim, que também previnem o adoecimento, são fundamentais para que a gente diminua mais esse fator de estresse. Tem tantas coisas que estressam, né, o brasileiro no dia a dia, essa é mais uma, cada uma que a gente vai identificando, a gente tem que ficar pensando políticas públicas, intervenções e até, claro, também políticas para o sujeito mesmo conseguir aprender, gerenciar a educação financeira e assim por diante. Mas são flancos que estão abertos aí que a gente precisa abordar para melhorar a saúde mental do Brasil.
0: O doutor Daniel, rapidinho, me gerou uma curiosidade quando essa autodeclaração das pessoas falarem que a única causa que gera esse sofrimento mental, né, que leva ela a esse diagnóstico, seria a causa financeira. Mas a medicina admite que existe uma causa que leva a esse adoecimento ou nunca isso é fato, né? Uma causa só que leva a isso.
2: Pergunta maravilhosa, Michelle. A gente pode fazer assim um humanamente inteiro sobre isso, mas de fato você tem razão. O adoecimento é multifatorial, nunca é um fator só. Tem sua história pessoal, tem a sua genética, a sua predisposição individual. Mas na percepção dessas pessoas, elas diziam o seguinte: se não tivesse esse problema, eu não teria adoecido. Né? É lógico que é uma avaliação subjetiva, mas dá a dimensão da importância para a pessoa.
1: Bem. E doutor, aproveitando essa coluna maravilhosa, sendo hoje quinta-feira e já se avistando, para mim muito longe ainda, mas já avistado o fim de semana, pergunto sobre a dica. Tem dica de jogo?
2: Hoje tem uma dica muito legal, porque ela tem camadas legais. Esse jogo Esconde-Esconde Story, que foi lançado aqui no Brasil esse ano pela editora Grok. A primeira camada é que ele foi desenvolvido por duas crianças, o Arthur Queiroz e o Bernardo Queiroz, que tiveram a ideia do jogo, que é um jogo de esconde-esconde. Você tem um tabuleiro que você monta a casa do Andy, né, do Toy Story, tem a garagem, tem os quartos, e aí você monta um grande tabuleiro que tem lá quase, são 48 quadrados, você sorteia entre os participantes onde cada um vai se esconder, né? Você tem cartinhas que mostram onde que eles vão se esconder, e a partir daí você começa a procurar o dinossauro, o Buzz, né? Cada um é um personagem. Então você vai lá no tabuleiro e pergunta: você está aqui? E aí o jeito diz: tá quente. Se tá quente é porque tá até um quadrado de distância de onde você apontou. Você pergunta: ah, você tá aqui? Não, tá frio. Tá frio é porque tá mais do que quatro quadrados de distância. E com isso você vai colocando marcadores no tabuleiro com a carinha dos personagens e você vai fazendo um mapa de onde as pessoas podem estar, e aí começa um trabalho de dedução, conta, exclusão. Muito interessante. É um jogo que ele tem esse apelo visual para as crianças, mas ele é realmente um jogo que faz a gente pensar, a gente fritar aqui os nossos neurônios. Então fica a dica aí pro final de semana, lançamento da Grok Jogos, Esconde-Esconde Toy Story, bolado por duas crianças, o Arthur e o Bernardo Queiroz, com a arte do Diego Sá. Fica a dica pro final de semana.
1: Muito legal, 13... ótima dica. Muito obrigado.
3: Dia 13 de agosto, Dia Nacional do Médico Psiquiatra, lembrou aqui o nosso Enciclopédia Augusto Vale. Então, parabéns ao doutor Daniel, que nem sabia. Agora tem que fingir que sabia.
2: É verdade, nem lembrava.
3: A gente dá um parabéns. Oh, tava tanta coisa na cabeça, né? Mas parabéns, em nome do doutor, a todos os profissionais médicos psiquiatras.
2: Valeu, gente. Bom fim de semana.
0: Valeu, até.
1: Beijo.

0: Agora 3 horas, 39 minutos de volta por aqui na Band News FM Belo Horizonte e tem informações neste momento do trânsito aqui na capital. Seu caminho. Iago Proença está de volta por aqui e atualiza a situação de momento, não é isso, Iago? Diga.
1: De volta com você, Gabi, o destaque na BR-040, saída em direção ao Rio, tem informação de carreta em L, próximo ao trevo do Pilar, deixando o trânsito complicado para o motorista, com reflexos na subida do Olhos d'Água no anel rodoviário. O motorista, se possível, vale reprogramar a sua hora de saída. Já no sentido inverso, BR-040, com o trânsito fluindo bem em direção à capital. 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
0: Obrigada, Iago, pelas informações. Agora 13h40.
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9: Carole, pra gente fazer camarão, é sempre tentar fazer, óbvio, o que você quiser com a carne do camarão, mas usar a casca pra fazer um caldo. Que aí eu vou explicar como é que é. Você vai pegar uma panela grande, sempre caldo a gente faz na panela grande, porque quanto mais melhor, né? Uma vez que a gente fica ali cozinhando. Então numa panela grande, sem nada, não vai colocar óleo, azeite, nada, nada, nada. Você vai jogar as cascas e as cabeças do camarão. Limpei o camarão, então separei as cascas. A cabeça, o que eu faço é o seguinte, eu dou uma lavadinha embaixo d'água, então a cabeça limpa e toda a parte da casquinha, as patinhas, tudo que você tirou. Vai colocar tudo isso numa panela grande e deixar isso tostar até ficar totalmente seco. O que que você vai perceber? Primeiro que a casca já fica cheirando camarão, porque todo o sabor e todo o borogodó do camarão tá nessa casca. Então, quando você cutucar aqui com a colher e sentir que ele tá fazendo até estalando de tão sequinho, aí você vai encher a panela com água fria e coloca ali um pedaço de cebola, um pedaço de cenoura, se você tiver um talinho de alho poró, talo da salsinha, um pedacinho de cebolinha, poucos legumes aromáticos para dar um perfume. Deixa o fogo mais baixinho, vai cozinhar em fogo bem baixinho isso por uma hora. E aí coa, vai sobrar aquele líquido, ele é meio alaranjado, porque tem toda a parte do coral, né, do camarão. Vai ficar maravilhoso, não vai botar sal, não põe nada. E aí você guarda, ou para usar no risoto, para usar na composição de um molho, num bobó, enfim, o que você for fazer de camarão, no lugar da água você usa esse caldo e vai levar os seus preparos assim, lá pra cima. Se você quiser, você pode falar comigo pelo e-mail hojepode@bandnewsfm.com.br ou pelas redes sociais no @carolecrema. Pode pedir receita, dica, fala comigo, eu vou adorar.
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3: 3h48, informação que acaba de chegar pra gente. O ministro Nunes Marques mandou voltar, mandou que Flávio Bolsonaro volte a ser filiado ao PL. Na verdade, uma decisão que saiu bem rápido, aliás, o Andreas, a Michelle, agora às 3h31, e a gente em cima do lance teve acesso aqui à decisão do ministro Nunes Marques, que entre algumas decisões definiu o imediato restabelecimento do vínculo partidário de Flávio Bolsonaro com o Partido Liberal, desde a data original da filiação dele, lá em novembro de 2021, e a exclusão do vínculo indevidamente inserido com o Partido Missão. Aí ele manda liberar algumas questões aqui no sistema, mas manda também expedir de ofício à Polícia Federal, instruído com cópia integral da petição e dos documentos, um requisito para a instauração do inquérito policial para apurar as circunstâncias e o contexto com que houve essa filiação. Não sei como é que termo que a gente usa, mas errada, ilegal, forjada, de Flávio Bolsonaro ao Partido Missão.
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5: E tem operação hoje mirando uma quadrilha que deu um golpe milionário em clientes que usavam criptomoedas. Quem tem informação pra gente, diretamente de Porto Alegre, é o Henrique Tanger. Fala, Henrique.
6: Muito boa tarde, Ivan, Andreasa, Michele, todos que nos acompanham aqui na Band News. Exatamente, 10 mandados de prisão preventiva sendo cumpridos aqui no Rio Grande do Sul, em Santa Catarina e também em São Paulo, contra esse grupo que praticava o chamado golpe do falso investimento. Grupo que movimentava cifras milionárias de golpes milionários. Isso porque, inclusive, essa investigação que culminou na operação de hoje começou justamente com uma idosa aqui do Rio Grande do Sul, que chegou a transferir 37 milhões de reais para esse grupo. E de que forma que acontecia esse golpe? Diferente desses golpes mais habituais que a gente está acostumado a ver, essas vítimas não sabiam de pronto que tinham perdido esse dinheiro. Não era transferência de 1, 2 mil reais e logo depois ficavam sabendo que tinham caído num golpe. Era diferente. Esse grupo operava uma forma muito mais sofisticada de golpe, porque eles mantinham essas pessoas acreditando que estavam realizando de fato investimentos reais, durante meses e às vezes até anos. Inclusive, essa idosa que sofreu esse golpe ficou desde agosto até dezembro sofrendo esse golpe, realizando essas transferências sem saber que de fato estava perdendo esse dinheiro. Isso porque essas plataformas que eles criavam dentro da internet em forma de criptomoedas, portanto essa pessoa investia dinheiro em reais e transformava em criptomoedas as moedas digitais. Inclusive, esses golpistas fazer um acompanhamento para essa pessoa achar que estava numa corretora de investimentos comum, que de fato tinha esse dinheiro e que de fato estava dando lucro. Esse grupo chegou a movimentar mais de 100 milhões de reais em um único dia. E dentro desses mandados de prisão que estão sendo realizados hoje, tem diversas áreas desse golpe. Isso porque era dividido em setores financeiros, inclusive uma pessoa ligada ao sistema bancário do Brasil está sendo investigada e está sendo alvo de busca e apreensão e também de mandado de prisão dentro da investigação que culminou na operação de hoje. Volto com vocês.
5: Valeu, Henrique Tanger. Agora 3h52, as notícias da sua cidade e da sua região.

0: Agora, 3h52 e está suspensa a decisão que determinava a reabertura integral do Hospital Maria Amélia Lins em Belo Horizonte. O Tribunal de Justiça de Minas tomou a decisão após recurso do Estado e da FEMIG. A medida anterior previa a volta de 41 leitos, a reativação do bloco cirúrgico e o retorno dos profissionais transferidos para o Hospital João 23. O pedido foi feito pelo Ministério Público, que questiona a reorganização da rede hospitalar. Estado e FEMIG alegam que as mudanças fazem parte de uma reorganização para melhorar o uso dos recursos públicos. Ao suspender a decisão, a Justiça apontou riscos de prejuízo de difícil reversão. Destacou que cabe ao governo organizar a rede pública de saúde. Agora 3h53.
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0: fechar o Tem Método de hoje, o Zeca Pagodinho, né? Coisa maravilhosa.
1: Sugestão da nossa Bia Teodósio, em um outdoor.
0: Sabe muita coisa.
1: É isso, vamos nessa.
0: Sabe muita coisa.
1: Valeu por hoje, hein? Até amanhã.
0: Amanhã tem mais. Beijo.

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7: No horário de Brasília, 4 horas.
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8: Olá, boa tarde para você. Pode chegar, aqui você já tá entre nós. Vamos juntos pelas próximas 2 horas com muita informação, sempre ao vivo, falando de dentro do estúdio da Rádio Band News FM, mas também aparecendo aí na tela da sua TV. Se você está acompanhando a gente pela live no YouTube, você pode assistir ao Entre Nós até às 6 em ponto. Para quem está pela rádio, a nossa primeira hora é nacional, com as notícias do nosso país e do mundo, e a segunda hora aqui para o público, para a audiência de São Paulo. Entre Nós com Adriana Araújo e Renan Suquevicius. A gente faz vinheta também, Renan.
7: Ao vivo, se precisar, a gente faz um gogol. Boa tarde para quem nos acompanha por aqui, quem está na nossa audiência. Vamos juntos nessa quinta-feira, 13 de agosto de 2026, contando com a sua participação. Tem nosso chat no YouTube, você pode mandar mensagem por lá e também no nosso WhatsApp. Você ajuda a gente a construir o Entre Nós. 11-999-592-100.
8: É isso aí. Vamos juntos. Mande sua informação, sua opinião. A gente vai compartilhando. A gente fica sempre de olho nas mensagens e vai encaixando assim que der um espacinho entre as notícias. A gente traz a sua voz aqui para Entre Nós também. Vambora.
7: O presidente do Supremo Tribunal Federal, Edson Fachin, defende a liberdade de imprensa e indica que a decisão do colega Alexandre de Moraes, que determinou busca e apreensão contra a fonte de um jornalista no Maranhão, será analisada em plenário. O blogueiro envolvido no caso, Luiz Pablo, é investigado por supostamente perseguir o ministro Flávio Dino.
8: O TSE adia a reunião marcada para hoje para tratar do uso de conteúdos criados com inteligência artificial para simular a imagem e a voz de uma pessoa, chamado de deepfake, na campanha eleitoral. O tema pode ser debatido pelo Tribunal Superior Eleitoral agora na semana que vem.
7: Um dos foragidos na Operação Sem Desconto, que apura os roubos bilionários em aposentadorias e pensões do INSS, se entrega à Polícia Federal. Presidente da Confederação Nacional de Agricultores Familiares, a CONAFER, Carlos Roberto Ferreira Lopes, era procurado desde novembro.
8: As vendas do varejo brasileiro crescem 0,5% em junho na comparação com o mês de maio. Dados divulgados hoje pelo IBGE ainda apontam que o comércio varejista cresceu quase 2% na comparação com junho do ano passado.
7: Dois times brasileiros entram em campo hoje à noite pelos jogos de ida das oitavas de final da Taça Libertadores da América. A partir de 7 horas, o Mirassol recebe a LDU do Equador. Às 9h30, o Corinthians encara o Rosário Central na Argentina.

0: Agora são 4:03. O presidente do Tribunal Superior Eleitoral, ministro Nunes Marques, restabeleceu a filiação do senador Flávio Bolsonaro ao PL. Mais cedo, o senador disse que foi impedido de registrar a candidatura à presidência da República no TSE porque o nome dele apareceu como filiado ao partido Missão, que, como a gente sabe, tem candidato próprio, que é o Renan Santos. Esse imbróglio aconteceu porque quando o partido foi registrar, o prazo termina dia 15, então a gente está na reta final de registro de candidaturas. A campanha já começa a partir do dia 16, está na reta final. Então, quando o partido PL foi registrar oficialmente no TSE a candidatura de Flávio Bolsonaro, aí teve essa mensagem de impedimento, porque não, ele não está afiliado ao PL, então ele não pode concorrer à presidência da República pelo PL, ele está afiliado à Missão, mas como todos nós sabemos, ele não é filiado à Missão, que tem candidato próprio, como eu disse. E daí veio a confusão de saber o que aconteceu. O TSE já negou que tenha havido um ataque hacker, e o próprio candidato do Missão, né, Renan, seu xará, Renan Santos, deu a informação de que tudo começou num registro falso nos arquivos do próprio partido Missão. A gente tem um vídeo do Renan Santos que gravou esclarecendo o que aconteceu dentro do Missão e se colocando à disposição, o partido ali se colocando à disposição para esclarecer tudo. Vamos acompanhar esse vídeo, Renan?
1: Vamos ouvir.
2: Eu fui surpreendido hoje pela notícia de que Flávio Bolsonaro apareceu filiado ao meu partido, o partido Missão, esse aqui, e que com base nisso não conseguiu registrar sua candidatura. Naturalmente isso é estranho, é bizarro. Existem fraudes e malandragens que acontecem na internet, mas a gente resolveu conferir com o nosso sistema. Isso precisa ficar muito claro. O nosso sistema, e eles estão todos disponíveis para a imprensa, todos os dados, mostra que alguém, passando pelo Flávio Bolsonaro, foi lá, cadastrou ele no nosso sistema, tentou fazer a filiação. Isso foi remetido para o sistema do TSE. O sistema do TSE estava fora, e a gente tem como provar que estava fora, o TSE enviou uma mensagem à época, e ao mesmo tempo o nosso sistema enviou uma mensagem para o Flávio Bolsonaro. O gabinete de Flávio Bolsonaro abriu os e-mails, portanto o gabinete dele tinha ciência de tudo isso, e mesmo assim nada foi feito da parte deles para regularizar a situação. Volto a falar, são milhares de pessoas se filiando todos os meses, e portanto os sistemas são automáticos, não só do Partido Missão, mas de qualquer partido. Não foi sequer uma falha específica nossa, é um problema que vem acontecendo bastante no TSE com muitas pessoas. Estranhamente, Flávio Bolsonaro não fez nada e muita gente, e essa é a real, começa a comentar se Flávio Bolsonaro está utilizando dessa manobra que alguém fez, nem estou falando que foi ele, ou não, para postergar o registro da sua candidatura. Será que ele vai tentar manter a candidatura? Da nossa parte, não tem nenhuma brincadeira, vamos contribuir para descobrir quem foi o malandro que fez isso, e também não queremos uma figura como Flávio Bolsonaro sequer perto, constando como membro do nosso partido. Isso denigra a nossa imagem, isso atinge a honra do nosso partido, e nós não queremos ter gente como ele sequer sonhando em figurar com uma marca de gente honesta, inteligente e decente como Partido Missão. Estamos aqui para colaborar com a imprensa, com o TSE, com todo mundo, porque estamos muito seguros e muito tranquilos do que está acontecendo. É isso, muito obrigado.
1: Pelas redes sociais, Flávio Bolsonaro culpou o sistema pela falha.
3: Vocês viram aí que fraudaram a minha filiação partidária. O sistema vai tentar de tudo para me parar, mas não vai conseguir não, porque Deus está no comando e a gente junto vai resgatar o nosso Brasil.
0: Bom, a fala do senador Flávio Bolsonaro é curtinha dessa forma mesmo, porque depois dele ter se expressado dizendo que alguém tentou fraudar e ter, enfim, usado aí Deus, a figura divina, para dizer que ele vai vencer e retomar a presidência da República, ele começa a fazer uma convocação de campanha, para os atos de campanha. Então, não é do interesse dessa notícia, porque nem é o caso. A campanha na rua não começou ainda. Vamos para Brasília agora. Caian Messina está chegando aqui com a gente. Caian, Renan Santos aproveitou para alfinetar, para criticar Flávio Bolsonaro, que se diz vítima de uma fraude. O fato é, tem que investigar, tem que saber exatamente o que aconteceu, e não é uma investigação do Missão ou do PL, é uma investigação do Tribunal Superior Eleitoral, né, Caian? Boa tarde para você.
4: Sem dúvida, Adriana. Boa tarde a você, boa tarde ao Renan e a todos. E isso já está sendo feito. O caso já foi remetido à Procuradoria-Geral Eleitoral. A partir daí, né, a Procuradoria-Geral vai decidir se é necessário o envolvimento da Polícia Federal para que o caso realmente tenha algum tipo de diligência, né? Algum tipo de apreensão, né? De mandado de busca e apreensão, enfim. Então, a partir daí, as primeiras diligências, as primeiras informações e os primeiros passos já foram dados justamente para que haja, então, a investigação desse caso. Mas que baita confusão, né? É algo realmente que ninguém esperava, e a partir das primeiras informações já houve realmente uma investigação preliminar por parte do Tribunal Superior Eleitoral, que aponta que essa movimentação, né, envolvendo Flávio Bolsonaro, ela foi feita por alguém com credenciais do próprio partido Missão, o que a bancada evidentemente nega. O fato, pessoal, é que depois, né, desse pedido de investigação, um pedido de investigação externa que vai começar efetivamente a partir dos próximos dias, depois de tudo isso, já houve por parte do Tribunal Superior Eleitoral, em decisão liminar, o restabelecimento da filiação de Flávio Bolsonaro ao PL. Ele segue no jogo, apesar de toda essa bagunça.
0: O Kayan, a gente tem que se lembrar que não é a primeira vez que isso acontece, que houve um momento que o presidente Lula também apareceu isso em outro momento, não agora, mas como se fosse filiado ao PL. Então, assim, sempre tem alguém querendo tumultuar, causar um factóide, causar uma confusão. Agora, também pode aparecer o discurso de usar esse episódio de um erro que o próprio pré-candidato Renan Santos diz que começou com alguém filiando o Bolsonaro no sistema do partido Missão, usando também isso como um argumento de que, viu só a fraude, o sistema eleitoral, o que não tem nada a ver. É importante a gente separar. Isso não tem nada a ver com o sistema de urna eletrônica. Então, o TSE tem que dar explicações, tem que ter uma investigação, tem que ter essa investigação externa, como você disse, mas isso não tem conexão alguma com a urna eletrônica e com o processo de votação no país. É um problema na transferência, na transmissão de dados do partido, que acreditou que aquilo era verdadeiro e informou o TSE, né?
4: Exatamente, não, absolutamente nada a ver, né? A gente lembra, o processo eleitoral para os candidatos é uma coisa, para o eleitor é outra, completamente diferente. A urna eletrônica não tem absolutamente nada a ver com isso. Esse alerta que você traz, Adriana, realmente é importantíssimo, né? Porque às vezes a pessoa desavisada, ela ouve, houve um problema lá no TSE, a pessoa pensa, nossa, então isso quer dizer que há realmente alguma suspeita envolvendo a urna eletrônica? Não, absolutamente nada. O sistema em que houve realmente esse problema, né, essa fraude, segundo Flávio Bolsonaro e segundo o próprio partido Missão, é um sistema que gerencia apenas o registro das candidaturas. E a partir do momento em que o candidato vai lá no TSE e apresenta a documentação, esse sistema ele é consultado. E aí o sistema diz se a pessoa realmente ela pertence a um determinado partido, se essa filiação ela foi feita no prazo hábil para que essa pessoa seja candidato, a qual partido essa pessoa acaba fazendo parte. Então é algo muito preliminar, é algo totalmente técnico, tanto que durou apenas horas essa filiação aí de Flávio Bolsonaro ao partido Missão. Já está tudo resolvido, agora a investigação vai prosseguir.
0: Tá certo. Kayan, qualquer novidade sobre essa investigação ou qualquer novo posicionamento do TSE, você aciona a gente, por favor. Obrigada demais, viu?
4: Combinado. Até mais.
1: Seguimos em Brasília para falar de outro assunto. O presidente de uma das entidades envolvidas no esquema de fraudes no INSS está preso em Brasília depois de se entregar. Detalha para a gente essa história, Pedro Teixeira. Boa tarde para você. E congelou, Pedro Teixeira. A gente trouxe no começo aqui do Entre Nós o detalhamento, né, dessa prisão que aconteceu depois dele ter se entregado, um dos foragidos na Operação Sem Desconto, que está apurando esses descontos ilegais em aposentadorias e pensões. Trata-se do presidente da Confederação Nacional de Agricultores Familiares, a CONAFER, o Carlos Roberto Ferreira Lopes. Ele era procurado desde novembro do ano passado. Se a gente conseguir restabelecer o contato lá com Brasília, a gente traz esse detalhamento.
0: Foram 9 meses foragido no total, né? E agora preso. Daqui a pouco a gente vai a Brasília, então.
1: Vamos para o Rio de Janeiro, porque plataformas ilegais de apostas online entram na mira do Ministério Público do Rio. Guilherme Faria está chegando por aqui com as informações. Boa tarde, Guilherme.
5: Operação Aposta Suja, Renan. Boa tarde a você também, Adriana, e a todos que nos acompanham. O objetivo é cumprir 7 mandados de busca e apreensão contra investigados pela exploração ilegal de bets, que aplicam golpes em clientes. Essa ação acontece não só aqui no Rio de Janeiro, mas também em São Paulo e no estado da Bahia. De acordo com o Ministério Público, um relatório de inteligência financeira feito pelo COAF apontou que entre os anos de 2022 e 2026 aconteceu uma movimentação financeira suspeita superior a R$1,4 bilhão. Desse valor, 100 milhões correspondem de forma isolada a uma empresa que está envolvida nesse esquema. As investigações descobriram, pessoal, que esse grupo operava através de diversos sites de apostas que não tinham autorização do Ministério da Fazenda para operar. Eles impediam que os consumidores sacassem os valores disponíveis nas contas deles. Depois da captação desses recursos das vítimas, acontecia um esquema de lavagem de dinheiro por meio da conversão desses ativos em criptoativos. Além disso, também acontecia um esquema de pulverização dos valores em uma série de contas, inclusive remessas para o exterior. A ação de hoje, como eu disse, é para cumprir mandados de busca e apreensão que levem ao aprofundamento das investigações para identificar todos os responsáveis por esses golpes e todos os envolvidos também nesse esquema criminoso que, como eu expliquei aqui, tem uma série de fases, né? Era um esquema bastante profundo, de acordo com o que o Ministério Público e o COAF conseguiram descobrir a partir desse relatório. O Núcleo de Combate aos Crimes Cibernéticos do Grupo de Atuação Especializada de Combate ao Crime Organizado do MP é o responsável por essa ação e conta com o apoio da Coordenadoria de Segurança e Inteligência do órgão, pessoal.
0: Obrigada pelas informações, viu? Agora a gente fala de um mega esquema de lavagem de dinheiro por meio de apostas esportivas, descoberto em 5 estados. Nesse esquema está uma empresa que já foi patrocinadora de grandes clubes. Informações agora ao vivo com a Sueli Gonçalves. Boa tarde para você, Sueli.
6: Todos que estão nos acompanhando, pois é, um esquema grande criado pela Polícia Federal aqui da Paraíba, em parceria também com o Ministério Público Federal, inclusive com a apreensão de um quadro que pode ser do pintor de Cavalcante. Isso aconteceu aqui em João Pessoa. Então, esse quadro vai passar por uma perícia ainda, vão analisar se de fato é um quadro do pintor, se foi avaliado em R$500 mil. Então, assim, é um esquema muito grande de aposta que foi identificado por aqui na região da Paraíba e mais outros 4 estados. Então, 17 mandados de busca e apreensão já foram incluídos, já foram concluídos, inclusive, no dia de hoje, e foi feito justamente na casa do proprietário da PixBet, que é o empresário, que é o Emílio Júnior, que também foi onde foi encontrado a questão do quadro, do suposto quadro de Di Cavalcante. Além, né, desses 17 mandados de busca e apreensão que estão sendo cumpridos,

0: e foi busca, né, de mandado de busca e apreensão. Outro ponto importante também já é cumprido na cidade de São Paulo. A Polícia Federal aqui da Paraíba, inclusive, emitiu um mandado na mansão do advogado Nelson Williams, que também é investigado, e a esposa dele, a Anne Williams. Os investigados podem responder por questões de evasão das.
1: Perdemos no finalzinho a conexão com o João Pessoa, mas a gente conseguiu entender essa operação acontecendo por lá, não só na Paraíba, mas também em outras regiões. Vamos tentar restabelecer o contato lá com Brasília. O Pedro Teixeira está voltando por aqui, a gente está falando, né, de que se entregou, o presidente de uma das entidades envolvidas no esquema de fraudes no INSS, desde novembro ele estava foragido. Conta pra gente os detalhes, Pedro. Boa tarde.
2: Tudo bem, Renan, Adriana? Agora
0: Boa
2: vocês estão me
0: tarde.
2: ouvindo?
0: Agora sim,
2: Tudo
0: agora sim.
2: certo? Boa
0: Tudo
2: tarde
0: certo.
2: para vocês e para todo mundo que acompanha aqui na Band News FM. Pois é, o Carlos Roberto Lopes foi preso pela Polícia Federal na noite de ontem. Ele se entregou, tinha um mandado de prisão preventiva por determinação do André Mendonça, rolando desde novembro do ano passado, e só agora ele foi preso. Ele se apresentou na ausência da Polícia Federal aqui em Brasília. Ele presidia a Confederação Nacional de Agricultores Familiares e Empreendedores Familiares Rurais, a CONAFE. A entidade é apontada pela Polícia Federal como peça central de um esquema de filiações falsas e cobranças não autorizadas que teria movimentado mais de 640 milhões de reais de forma irregular, descontando estes valores dos pagamentos de aposentados e pensionistas do INSS. Ele é visto como uma das peças-chave nas investigações que apura a fraude no Instituto Nacional de Seguridade Social. Na conclusão da etapa das investigações que apuram a fraude no INSS, a PF indiciou 48 pessoas, entre elas o ex-presidente do INSS, o Alessandro Stefanuto, o ex-procurador-geral do órgão, Virgílio de Oliveira Filho, e também o Carlos Roberto Lopes, da CONAFER. A Polícia Federal defende que Carlos Lopes responda, na verdade, pelos crimes de organização criminosa, lavagem de dinheiro e corrupção ativa. Acontece que, para além da prisão dele, para além dos crimes que ele teria cometido, para além da possibilidade dele se tornar réu no Supremo Tribunal Federal depois que a PF pediu o indiciamento dele, tem uma outra questão que está preocupando muita gente aqui em Brasília. A CONAFER mantinha relação, especialmente com deputados, senadores dos partidos de centro. E existe a expectativa, justamente pelo fato dele ter se apresentado à Polícia Federal, de ter negociado esta apresentação dele durante todo esse processo, que ele tente avançar num acordo de delação premiada, e isso certamente poderia comprometer muita gente que ainda não está sendo investigada pelas fraudes no INSS. A gente vai acompanhar os próximos passos dessa história. Volto com você.
0: Obrigada, viu, Pedro? Bom trabalho para você. Até mais. Vamos seguir agora com alguns destaques internacionais. Chega a 273 o número de mortos na Colômbia depois de um forte terremoto seguido de várias réplicas. Isso foi na última segunda-feira. Segundo as autoridades locais, mais de 370 pessoas estão desaparecidas e os trabalhos de buscas continuam nos escombros. No entanto, aquela janela de 72 horas, em que é mais fácil, em que há mais chance, esperança de encontrar sobreviventes, já chegou ao fim. Mais de 40 mil famílias foram afetadas pelos tremores. O presidente colombiano, recém-empossado, Abelardo Illescrieja, vem sendo alvo de críticas por demorar em aceitar ajuda internacional. Até o momento, o político de direita, que tomou posse na última sexta-feira, como eu disse, liberou apenas a atuação de equipes de países considerados aliados: Estados Unidos, Israel, Equador e El Salvador. O governo da Colômbia negou um fator ideológico e justificou que a escolha foi feita com base na experiência comprovada dessas nações em trabalhos de busca e resgate. O Brasil ofereceu ajuda, o Brasil em muitas situações, manda equipes de resgate para outros países, mandou para a Venezuela, mandou quando teve o terremoto no Haiti. O Brasil tem experiência completa.

0: comprovada em ajudar em situações de desabamento, terremotos, deslizamentos, porque já fez várias, e já tomou várias vezes essa iniciativa de cooperação internacional. Assim como nós também já recebemos ajuda de outros países em momentos de desastre aqui, como Brumadinho, como Mariana. Então, assim, a necessidade de salvar vidas, a necessidade de socorrer quem está numa situação de apuro extremo, a contagem regressiva contra o relógio para tentar encontrar sobreviventes debaixo dos escombros, isso não é mais forte do que selecionar os países que o presidente que acabou de chegar ao poder acha que são os países que têm mais capacidade? Quando você precisa de muita ajuda, quanto mais mãos estendidas, melhor. Então é incompreensível para mim essa avaliação. O fato é que agora ele é criticado, Abelardo de Lais Prieja é criticado justamente porque demora a aceitar ajuda. Inclusive há relatos da dificuldade de enviar ajuda humanitária. Né? As coisas mais essenciais, comida, água, remédio, para quem está precisando tanto. Então, há uma crítica de burocracia e demora para que isso chegue às pessoas afetadas pelo terremoto na Colômbia. Triste demais.
1: A gente não está falando só de insumos, de alimentação, de água potável, que é importantíssimo. Tem gente que pode estar presa sob os escombros e, nesse caso, o tempo é fundamental para que essas pessoas possam ser resgatadas. Agora, no Oriente Médio, o embaixador dos Estados Unidos em Israel, Mike Huckabee, condena o cerco imposto por colonos israelenses a casas de palestinos em um vilarejo na Cisjordânia. O diplomata americano usou as redes sociais para dizer que se trata de um ato de terrorismo e que nenhuma desculpa justifica um comportamento de arruaceiros. Desde domingo, colonos israelenses estão bloqueando o acesso de palestinos às casas em que eles moram na aldeia de Kusra. Famílias não conseguem receber comida por causa das barreiras nas estradas e ainda tiveram água e energia elétrica cortadas. O exército de Israel ordenou que os colonos deixem o local e enviou soldados para tentar resolver esse impasse.
0: Agora de volta com os destaques aqui do Brasil, agora 4h24, os movimentos Juventude Sem Terra, do MST e Levante Popular da Juventude assumem a autoria das pichações à Embaixada dos Estados Unidos em Brasília. A frase, abre aspas, Estados Unidos fazem guerra e lucram com a morte, fecha aspas, em inglês e português, foi pichada no muro hoje. Em nota, a Embaixada dos Estados Unidos em Brasília informou estar ciente dos atos de vandalismo e disse que o trabalho por lá segue normalmente. A Polícia Civil do Distrito Federal investiga o caso para identificar os manifestantes. A perícia também constatou que houve um princípio de incêndio. Materiais usados no protesto, como cartazes, foram recolhidos pelos peritos. O ato foi realizado, como eu disse na abertura, pela Juventude Sem Terra do MST e pelo Levante Popular da Juventude. Os grupos alegam serem contra a política imperialista dos Estados Unidos e a indústria de guerra do país.
1: Na Bahia, 6 pessoas são presas em uma operação contra um bando suspeito de vender armas e drogas via delivery. 5 prisões aconteceram em Feira de Santana e uma em Serra Preta, no centro-norte baiano. Um investigado que estaria em Salvador ainda não foi localizado. A Operação Nexus foi feita pela Polícia Civil Baiana, apreendeu armas, munições, telefones, uma porção de maconha e uma quantidade de dinheiro vivo. Segundo as investigações, o bando usava as redes sociais e aplicativos de mensagens para negociar drogas, armas e munições. Os produtos eram entregues em locais combinados, principalmente em casas. Um dos suspeitos usava o trabalho como motorista de aplicativo para transportar o material entre Salvador e Feira de Santana.
0: E no Paraná, o Ministério Público determina que 12 policiais rodoviários estaduais investigados por suspeita de corrupção e lavagem de dinheiro sejam afastados. Hoje foram cumpridos 24 mandados de busca e apreensão em Ponta Grossa, Castro, Guarapuava e outros 8 municípios da região. A suspeita é que empresários dos setores de transporte de cargas e de madeira pagavam propinas mensais aos policiais rodoviários estaduais para evitar fiscalizações nas rodovias. Segundo o Ministério Público Paranaense, foram colhidos indícios de que os agentes recebiam valores indevidos para adulterar informações em boletins de ocorrência de acidentes de trânsito, beneficiando as empresas perante o DETRAN e também as seguradoras. A operação Via Pix apura possíveis crimes de concussão, corrupção ativa e passiva, falsidade ideológica, lavagem de dinheiro e criação de organização criminosa. As investigações começaram em março do ano passado. Na primeira fase, 7 policiais rodoviários estaduais foram afastados e 19 mandados de busca e apreensão cumpridos. A nova etapa agora pretende encontrar provas da participação de outros policiais e também de empresários da região.
1: Agora, uma informação importante para quem doa sangue de maneira regular. Doadores regulares poderão continuar doando sangue mesmo depois de completar 70 anos de idade. A nova regra do Ministério da Saúde aponta que deixa de existir uma idade máxima para quem já tem o costume de doar. Isso desde que a pessoa permaneça saudável, seja considerada apta na avaliação clínica realizada pelo serviço de hemoterapia e respeite os intervalos e a frequência. Isso tudo que é definido para essa faixa etária. Antes, quem doava de maneira regular precisava interromper as doações assim que completava 70 anos. A mudança acompanha também o aumento da expectativa de vida e envelhecimento da população brasileira, reconhecendo que pessoas mais velhas saudáveis podem continuar contribuindo para o atendimento de pacientes que precisam de transfusão. As novas regras devem entrar em vigor em outubro desse ano. Agora 4h27 no horário de Brasília, daqui a pouco tem noticiário internacional, a gente vai fazer contato com a Europa com o nosso correspondente Felipe Kine. Até já.
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6: 4:30 no horário de Brasília, o setor de transportes é um dos que calculam grandes prejuízos se o fim da escala de trabalho 6x1 for aprovada pelo Congresso. O custo adicional estimado é de bilhões de reais que teria de ser repassado aos consumidores. O cálculo se baseia em um cenário. Uma transportadora de cargas funciona 24 horas por dia, 7 dias por semana, uma operação que exige escalas de trabalho contínuas. Para manter o nível de serviço com uma jornada reduzida, as empresas projetam ter de contratar cerca de 240 mil trabalhadores a mais. Isso valeria tanto para o frete de produtos quanto para a condução de passageiros. Segundo a Confederação Nacional do Transporte, essas contratações aumentariam em 8,6% o gasto com pessoal. O custo adicional chegaria a quase 12 bilhões de reais, diz o presidente do Sindicato das Empresas de Transportes de Cargas de São Paulo e Região, Marcelo Rodrigues.
7: A partir do momento que você tira a produtividade do veículo, você está onerando a operação. E essa oneração da operação, fatalmente, vai para o supermercado, vai para a feira, vai para o consumo em geral. E as empresas transportadoras são preocupadas, né, com a falta de mão de obra.
6: A proposta que reduz a escala de 6 para 5 dias semanais está parada no Senado, sem previsão de votação antes das eleições. Quem defende a matéria fala em oferecer mais tempo de descanso aos trabalhadores. Mas uma forma de se atingir isso poderia ser com investimentos em mobilidade urbana, é o que diz o presidente da Associação Internacional de Transporte Público na América Latina, Márcio Ranas.
8: Por exemplo, no Metrô Bahia também, com a implantação do metrô, foi feito um estudo que mostrou que liberou, dependendo do deslocamento, até 18 dias de tempo de uma pessoa por ano, por conta da maior eficiência de transporte através do metrô. Investir em transporte público é uma forma de eu entregar tanto desenvolvimento econômico, através de maior produtividade da mão de obra, quanto também a qualidade de vida para os trabalhadores.
6: Moradores de 10 capitais brasileiras gastam em média cerca de 2 horas por dia no trânsito e no transporte público.
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0: 4:32, nosso assunto com Felipe Killing é a crise dentro da FIFA, com várias federações pressionando para que o presidente Gianni Infantino deixe o cargo. Por outro lado, ele conseguiu alguns apoios de países árabes, de federações de países árabes. Não é isso, Killing? Boa tarde, bem-vindo.
1: Tudo bom, Adriana? Boa tarde a você, Renan, e a todos que nos acompanham. 6 federações árabes demonstraram apoio e total confiança no trabalho de Infantino. Marrocos, que vai ser co-sede da próxima Copa do Mundo ao lado de Portugal e Espanha, Catar, que foi sede da Copa do Mundo de 2022, e outros países que têm federações mais pobres. E esse é um detalhe importante, eu já chego lá, como Sudão, Líbano, Egito, Mauritânia, porque é o seguinte: a FIFA é uma entidade que conta com 211 filiados. Para você ganhar uma eleição ou se manter no poder, precisa ter a maioria dos votos. A maioria mais um. Você não precisa agradar todos. Se agradar a maioria, isso já é suficiente. O Infantino entendeu essa equação como poucos. Desde quando ele assumiu o cargo em 2016, ele aumentou repasses a federações menores, mais pobres, que precisam desse dinheiro para manter sua estrutura funcionando. Federações do continente africano também já haviam demonstrado apoio a Infantino, 70 federações. A crise começou porque o Infantino veio com uma ideia bastante polêmica de vender a uma empresa privada parte da Copa do Mundo, de negociações de ingressos e também de cotas publicitárias. Essa ideia não pegou muito bem porque não foi consultada, não houve um debate e a FIFA não está precisando de dinheiro. Tem em caixa hoje parado 7 bilhões de euros. Vem de uma Copa do Mundo extremamente lucrativa, o maior lucro em uma Copa do Mundo desde quando o torneio começou, 12 bilhões de dólares. Se você pegar o ciclo da Copa do Mundo, 15 bilhões de dólares. E muita gente se perguntando, mas por que ele quer vender para uma empresa privada? Pois é, tem um detalhe importante. Um dos acionistas dessa empresa privada, muito importante, acionista, é o irmão do genro de Trump. É alguém ligado à família Trump. E o Infantino, ele é um político da FIFA que tem diversas relações com políticos ao redor do mundo, mas nenhuma relação chamou mais atenção do que a dele com Trump. A FIFA, inclusive, tem um escritório dentro da Torre de Trump, lá em Nova York. Ele criou um prêmio para entregar a Trump no sorteio para a Copa do Mundo, Prêmio da Paz, bastante polêmico. A UEFA é contra a permanência de Infantino, assim como a CONCACAF e também a Federação Asiática. Por outro lado, há outras federações que apoiam o Infantino, entre elas federações árabes e também do continente africano. Então, se você colocar na equação, ele ainda tem apoio para se manter no poder, mas é uma pressão de pessoas fortes, como os europeus, para que ele saia. A eleição da FIFA acontece no ano que vem, até novembro. Um opositor tem que aparecer para, quem sabe, conseguir vencê-lo numa eleição, mas por enquanto só o Infantino está aí como candidato.
0: Vai ser um cabo de guerra entre as federações. Obrigada, viu, Killing, pelas informações. O fato é que a família Trump está ganhando muito dinheiro nos últimos anos, aí desde que o presidente americano voltou ao poder para o segundo mandato. Sempre que aparecer uma notícia louca, assim, pode saber que tem alguém ganhando bastante dinheiro com essa ideia.
2: 4:36 no horário de Brasília.

0: 4:37, uma pequena pausa no Entre Nós para as atualizações do noticiário aqui da Rádio Band News FM Belo Horizonte.
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0: Iago Proença está de volta por aqui com destaques do trânsito. Diga, Iago.
2: De volta com você, Gabi. O destaque agora é o trânsito em Contagem. Na Avenida João César de Oliveira tem informação de tombamento de carreta. Houve derramamento de óleo, Transcom no local. Motoristas deixando o centro de Contagem. Opção de desvio na tarde desta quinta-feira, passando pela via Vereador Joaquim Costa e Avenida das Américas. No sentido inverso, João César de Oliveira com o trânsito fluindo bem em direção ao centro de Contagem. Enquanto o trânsito anda devagar, seus planos podem acelerar. 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
0: Obrigada, Iago, pelas informações. Agora 4:38.
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1: Quatro horas 44 minutos no horário de Brasília. Um menino de 6 anos atingido por estilhaços durante um tiroteio na Mangueira, na zona norte do Rio, perdeu a visão do olho esquerdo. A criança estava brincando na varanda do prédio onde mora ontem, quando foi atingida.
2: A Agência Climática dos Estados Unidos eleva para 90% a probabilidade de ocorrência de um El Niño muito forte entre outubro e dezembro deste ano. A revisão foi divulgada após o fortalecimento do fenômeno. No boletim anterior, do dia 9 de julho, a estimativa era de 81% para um evento muito forte no terceiro trimestre.
1: Eu queria voltar aqui, porque não dá para a gente passar, né, cara? Não dá pra passar, a gente tem que levar o cardápio, tudo que movimenta o Brasil, o mundo e tudo mais, mas assim, é muito chocante, a gente fala de vários casos de crianças vítimas da violência, do crime, da troca de tiros entre polícia e bandidos no Rio de Janeiro, e muitas dessas crianças morrem, e aí fica essa marca pra essas famílias, a dor dessas famílias, mas eu fico imaginando esse menino de 6 anos, atingido por estilhaços, estava brincando na varanda do prédio, estava seguro dentro de casa, atingido por estilhaços de tiro da guerra urbana do Rio de Janeiro, perdeu a visão de um olho e vai ficar a vida inteira assim. É muito chocante a gente dar essa notícia e seguir em frente. Não dá para seguir em frente, né? Mais uma vez, trazendo uma cena como essa da paisagem urbana do Rio de Janeiro, esse menino que a gente não está dizendo o nome, e que está marcado pela vida inteira por causa da violência no Rio de Janeiro. Perdeu a visão, não vai enxergar de um dos olhos, não vai enxergar do olho esquerdo. E aí a vida segue, né? A gente vai passando por cima.
2: E ontem foram duas pessoas atingidas, né? A gente noticiou tanto o caso da criança quanto o caso de uma mulher.
1: É muito chocante.
2: Que também foi atingida justamente nessa guerra urbana do Rio.
1: Não pode.
2: E é todo dia um caso, né? É todo dia tem uma situação de violência e a gente às vezes passa, inclusive, por esses casos, né? Às vezes eles nem entram no noticiário porque são muitos casos.
1: Virou chocante demais.
2: É. Muito chocante.
1: Bom, vamos seguir por aqui falando de outras notícias de hoje, das chuvas no Rio Grande do Sul, provocaram um aumento do nível dos rios, tem alerta para perigo de tempestade todo o dia de hoje, esses alertas emitidos pela Defesa Civil e pelo Instituto Nacional de Meteorologia.
2: Uma carga de cocaína com adesivos do atacante norueguês Haaland é apreendida pela polícia do Equador em um caminhão perto da fronteira com a Colômbia. Mais de 400 quilos da droga foram encontrados nos veículos. Eles usaram, gente, a imagem do Haaland, só para ficar claro. Eles usaram a imagem do jogador e usaram adesivos com a cara do jogador e os pacotes todos tinham lá a imagem do Haaland.
1: Três equipes brasileiras jogam hoje à noite pelas oitavas de final da Copa Sul-Americana. O Santos encara o equatoriano Deportivo Macará na Vila Belmiro às 7 da noite. No mesmo horário tem Vasco e Olímpia do Paraguai em São Januário. Já o Botafogo joga contra o Cienciano do Peru às 9h30.
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2: 4 horas e 47 minutos, Rodrigo Orengo já conectado com a gente. Orengo, boa tarde para você, bem-vindo. O presidente Lula vai começar a campanha dele e quer começar sem muita confusão, sem atrito, sem sinais ali ruins para o mercado financeiro, mas por outro lado, sempre pairando aí sobre o governo a suspeição de dribles nas contas, no orçamento, que pode levar a um impacto fiscal muito grande para o nosso país. Suas informações, por favor.
4: Pois é, Adriana, sabe que essa proposta que passou no Congresso Nacional e rapidamente vai agora para a sanção presidencial, e sem muita dúvida de que vai ser sancionada, até porque foi o governo que articulou um grande apoio dentro do parlamento, nas duas casas, para aprovar uma proposta que originalmente tratava de compensações para o combustível, para evitar as consequências, os impactos dessa turbulência internacional em função das guerras no nosso combustível, né? Então tem aí um subsídio, tem uma política pública de compensação. O problema é o seguinte, que essa proposta chegou dessa forma e está saindo do Congresso Nacional completamente diferente, porque tem os chamados jabutis, os contrabandos. E entre as mudanças tem a liberação de 5 bilhões e 500 milhões de reais fora do teto constitucional, do arcabouço fiscal, para fazer frente a despesas como saúde, educação e também ainda defesa, nesse momento que o governo levanta a bandeira da soberania nacional. A explicação do Ministério da Fazenda é a seguinte, que tem uma projeção de economia de 10 bilhões de reais no ano que vem. Então tem como ter uma margem para usar recurso fora do arcabouço fiscal. Sempre quando se dá um drible no arcabouço, há uma preocupação grande que a política fiscal não está sendo respeitada. Então há preocupações apresentadas, ainda mais nesse período pré-campanha oficial eleitoral, né? Liberação de recursos que não estavam previstos ou estavam dentro do limite do arcabouço fiscal. Agora, Adriana, politicamente, como é que isso foi possível? Graças a uma mobilização da base do governo, do próprio presidente, que se encontrou pessoalmente com Davi Alcolumbre, teve contatos telefônicos com Hugo Mota. Então, a relação do governo com o Congresso, até em função dessa proximidade eleitoral, acabou melhorando. Muitos parlamentares pragmáticos entendendo que é o momento de apoiar, estar ao lado do governo. Então, depois de diversas derrotas do executivo aqui no parlamento, o clima realmente melhorou e o governo está lançando aí prioridades, escolhendo prioridades como essa proposta, que acabou passando aí rapidamente, uma votação que foi acachapante e agora vai para a sanção do presidente sem muita dificuldade de sancionar.
2: Tá certo, Orengo. Vamos acompanhar, porque sempre, enfim, a gente fala de juro alto, fala de inflação que pressiona o bolso da gente, mas se não tiver um equilíbrio fiscal aí entre o que o governo arrecada e o que gasta, a gente também nunca vai conseguir vencer esse desequilíbrio aí da inflação e dos juros nas alturas. Obrigada, viu? Bom trabalho por aí.
4: Valeu, bom trabalho.
2: Tchau, tchau.
1: A Polícia Federal cumpre 9 mandados de busca e apreensão expedidos pelo STF numa operação contra fraudes em licitações e em cidades do Maranhão. Os agentes apuram a suspeita de irregularidades no uso das emendas parlamentares do deputado federal Josimar Maranhãozinho, do PL. O político não é alvo da operação. O dinheiro era repassado por meio de convênios destinados à execução de obras de infraestrutura. Também há indícios de utilização de recursos que deveriam ser usados na educação básica, em contratos de pavimentação e de infraestrutura. O Supremo Tribunal Federal ainda autorizou o bloqueio de bens e valores, além de proibir que as empresas investigadas participem de novas licitações ou tenham contratos com órgãos públicos. Agora 4h51 no horário de Brasília.
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5: Olá pessoal, meu forte abraço a todos vocês, ouvintes da Band News. Vamos lá, em Pauta Livre Pensar, foi publicado na minha coluna no jornal O Tempo. Livre Pensar, agora que vivemos os tempos de um assunto único, sem volta e sem limites, os da inteligência artificial. De repente, quase sem querer nem lamentar, apenas abrindo baús de sustos e espantos, é fácil e quase ridículo lembrar que há muito pouco tempo não usávamos celular. Internet era coisa de Marte, usávamos máquina de escrever, fax e telefone fixo. Todo mundo não vai lembrar disso, né? Mas escrevíamos cartas e cartões postais, claro, à mão. É só pensar, né? Rádio era apenas diversão e não divã no trânsito. Aqui é muito mais, né? Informação, né? Televisão em preto e branco tinha cultura, conteúdo, diversão e liberdade. Cinema era só no cinema. Líamos revistas e jornais que hoje são vendidos como toalete de cães e gatos. Viagem ao exterior eram coisas de outros mundos, mágicas, quase impossíveis. Daí o tema do texto hoje recebido e compartilhado aqui na rádio. É pensar e refletir. Abre aspas. Quando a televisão entrou em minha casa, esqueci-me de como ler um livro. Quando o carro parou à minha porta, esqueci-me de como caminhar. Quando segurei um celular, esqueci-me de como escreve uma carta. Quando o computador chegou, esqueci-me da ortografia. Quando o ar-condicionado se instalou, deixei de procurar a sombra e a brisa de uma árvore. vivendo na cidade, me esqueci do cheiro da terra molhada, manuseando cartões e contas bancárias, esqueci-me do verdadeiro valor do dinheiro. Com os perfumes artificiais, esqueci-me das flores frescas, com os lanches rápidos, esqueci-me do sabor dos pratos tradicionais, sempre com a pressa, esqueci-me de como parar, e desde o WhatsApp, esqueci-me de como falar verdadeiramente, continuando mudar e fugir. Quando morremos, o nosso dinheiro fica no banco. E, no entanto, em vida falta-nos frequentemente o quê? Falta quase tudo, né, gente? Ironia cruel. Após nossa partida, ficam muitas vezes quantias importantes não utilizadas. Um grande empresário chinês morreu, deixando 1,9 bilhão de dólares à sua viúva. Ela casou-se com o motorista dele. O motorista disse, abre aspas, durante anos pensei que trabalhava para o meu patrão e hoje percebo que ele trabalhava para mim. Abre aspas, a realidade é dura, é melhor viver muito tempo do que possuir muito. Devemos, portanto, proteger o que temos de mais precioso, a nossa saúde. Num celular top, né, de linha, 70% das funções não são utilizadas. Num carro de luxo, 70% das performances e gadgets servem para nada. Uma moradia suntuosa, 70% do espaço não está ocupado. Nos nossos armários, 70% das roupas nunca são usadas. É isso aí, gente. Forte abraço.
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2: Vambora! Assim a gente conclui a nossa primeira hora do Entre Nós. Partimos para a segunda aqui para São Paulo, pela rádio, pela nossa live. Seguimos também até as 6 em ponto. E 7h20 eu tô de volta com a transmissão simultânea do Jornal da Band aqui na rádio Band News FM. Obrigada demais.
1: Rede Band News se desfaz agora e volta às 6 com É da Coisa com Reinaldo Azevedo. Obrigado pela companhia. Até mais.
2: Tchau.

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7: Agora 5 horas em ponto, muito boa tarde para você, está começando o Jornal Band News Minas, segunda edição, eu sou Gabriela Oliveira, você acompanha a gente nos 89,5 e também ao vivo no YouTube da TV Band Minas, na transmissão da nossa live. Ao meu lado está ela, como sempre, Josiele Lemos. Ei, Josi, boa tarde para você.
8: Ei, Gabi, boa tarde para você, também para os nossos ouvintes que nos acompanham pelo DAI 89,5 e aqueles telespectadores que vão para o YouTube agora, com certeza, nos acompanhar também no canal, né, da Band Minas. Seguimos juntas para atualizar o noticiário desta quinta-feira, 13 de agosto de 2026.

0: E mudamos aqui a nossa trilha, claro, falando de eleições e o prazo para registro das candidaturas ao governo de Minas está chegando ao fim. Dos 11 nomes que estavam sendo cotados, 8 já entregaram a documentação à Justiça Eleitoral. Entre ontem e hoje, 3 candidaturas foram oficializadas. Indira Xavier, da Unidade Popular, Gabriel Azevedo, do MDB, e Patrus Ananias, do PT.
1: E Indira tem 41 anos e atua nos movimentos sociais e na defesa dos direitos humanos. Gabriel Azevedo, de 40 anos, é jornalista, advogado e ex-vereador de Belo Horizonte. Já Patrus Ananias, de 74 anos, é ex-prefeito da capital, ex-ministro e deputado federal. Também estão oficialmente na disputa Alexandre Calil, do PDT, Ben Mendes, do Missão, Matheus Simões, do PSD, Túlio Lopes, do PCB e Rafael Duda, do PSTU.
0: E ainda neste assunto política, a Band Minas realiza no próximo domingo, dia 16, o primeiro debate entre os candidatos ao governo de Minas nas eleições deste ano. O encontro começa às 8 da noite e será transmitido ao vivo. Participam do debate Alexandre Calil, do PDT, Cleitinho Azevedo, do Republicanos, Flávio Roscoe, do PL, Gabriel Azevedo, do MDB, e Matheus Simões, do PSD.
1: Os candidatos vão apresentar propostas e discutir os principais desafios de Minas Gerais. O objetivo é ajudar o eleitor a conhecer as ideias e as posições de cada um antes das eleições. Esse debate será muito importante, Gabi, e será realizado nos estúdios da Band Minas. Faz parte da cobertura eleitoral da emissora com o slogan Escolha com Consciência e Convicção. Você acompanha a transmissão simultânea também aqui na rádio, aqui na Band News FM.
0: É isso, a Band Minas dando o pontapé inicial, né, Josi? A abertura desse debate, muito importante você acompanhar aqui com a gente na tela da Band Minas e também transmissão simultânea da Band News FM.
1: É, e reforçando que serão 2 horas de debate, como já dissemos aqui, começa às 8 horas da noite, né, e vai até às 10, e o ouvinte, telespectador, fica por dentro de tudo. Claro, vamos transmitir ao vivo, reforçando mais uma vez para quem nos acompanha aqui no jornal.
0: É isso, você também pode acompanhar pelas nossas redes sociais todos os bastidores, né, do debate, da política, lá no Instagram, @radiobandnewsbh. E nós vamos transmitir tudo para você na íntegra, toda essa movimentação da política mineira. E mudando de assunto, a Justiça de Minas Gerais vai analisar em uma ação que corre sob sigilo pedido para avaliar a saúde mental da diarista Paola Stephanie Neto Cirino, de 30 anos. Ela é acusada de matar um casal de idosos no bairro São Pedro, região centro-sul de Belo Horizonte. Este caso que aconteceu no fim de junho. A decisão é do juiz Alexandre Magno de Rezende Oliveira, da 2ª Vara Criminal da Capital. Ele negou o pedido de defesa para que todo o processo fosse mantido em segredo. Segundo o magistrado, apenas documentos médicos e informações pessoais poderão ter o acesso restrito.
1: Paola é acusada de dopar o casal durante uma tentativa de roubo e matar as vítimas com dezenas de facadas. Ela está presa preventivamente. A justiça também autorizou que o interrogatório seja feito presencialmente. A audiência de instrução e julgamento ainda será marcada.

0: E no futebol, o Atlético está próximo de anunciar o meia Fred como novo reforço do clube. Segundo o jornalista italiano Fabrizio Romano, especialista no mercado de transferências europeu, já está tudo acertado entre o Galo e o jogador e o Fenerbahçe da Turquia. A negociação deve girar em torno de 2 milhões de euros, cerca de 12 milhões de reais, mais um bônus de 500 mil euros, cerca de 3 milhões de reais.
1: Ainda de acordo com o jornalista italiano, o contrato de Fred com o Alvinegro será válido até dezembro de 2029. Para dar ainda mais alegria ao torcedor atleticano, o próprio meia comentou na postagem de Romano nas redes sociais, aumentando os indícios do desfecho positivo da negociação.
0: É tudo isso e muito mais a partir de agora no Jornal Band News Minas, segunda edição.
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4: Belo Horizonte e a região metropolitana permanecem com o céu claro a parcialmente nublado, com presença de névoa seca. Na capital, a temperatura mínima registrada hoje foi de 15 graus e a máxima chega a 30, com a umidade relativa do ar em torno de 30%. Em Minas Gerais, na Zona da Mata, Campo das Vertentes e nos vales do Jequitinhonha, Mucuri e Rio Doce, o céu segue parcialmente nublado. Nas demais regiões, o céu também permanece claro a parcialmente nublado, com presença de névoa seca. As temperaturas no estado variam entre 10 e 36 graus.
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1: 5 horas 8 minutos, informações do trânsito por aqui com o Emerson Rodrigues, que fala agora da Avenida Antônio Carlos. Boa tarde para você, Emerson.
6: Boa tarde, Josi. Boa tarde, Gabi.
0: Boa tarde, Emerson.
6: Boa tarde a você que acompanha o Jornal Band News Minas, segunda edição. Veículo pegou fogo no interior de uma concessionária na região do bairro São Luís, na Avenida Antônio Carlos, sentido centro, perto do cruzamento com a Avenida Santa Rosa. Bombeiros foram acionados, já controlaram as chamas, no entanto, ainda há reflexos de lentidão. Motorista, você que sai de Venda Nova em direção ao centro, ganha tempo pela Avenida Cristiano Machado. 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

Agora 5:09 e nós temos por aqui a nossa central de ouvintes. Para você participar, ouvinte Band News FM da nossa programação, o nosso WhatsApp, anote aí o número, é o 31 99213-8343. Lembrando que a sua participação por aqui deve ser por texto ou áudio, não vale ligação. Nós também estamos, como eu já adiantei aqui no nosso início do jornal, nas redes sociais, no Instagram, arroba Rádio Band News BH e também nossa página no Facebook, Rádio Band News Belo Horizonte. Aproveite também para participar da nossa programação nas redes sociais, compartilhar, acompanhar tudo o que acontece aqui no nosso noticiário.

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1: Cinco horas, 10 minutos. Acessar o atendimento especializado do Ambulatório Trans em Belo Horizonte pode levar semanas, meses e, em alguns casos, até mais de um ano. E essa demora aumenta o abismo entre a população trans e uma saúde mental plena. No segundo episódio da série Na Pele e na Mente, focamos na ação da justiça quando a garantia de direitos é comprometida. Vamos trazer essa reportagem aqui, esse episódio, com a Priscila Guimarães.
2: No papel, a lei é clara. Na resolução de número 2427-2025 do Conselho Federal de Medicina, é definido o atendimento integral à saúde da pessoa com incongruência ou disforia de gênero, garantindo o acesso a cuidados básicos, especializados e de urgência e emergência com acolhimento e escuta qualificada, além do encaminhamento e trabalho conjunto com equipes multidisciplinares dentro da área médica. Mas em Belo Horizonte, os relatos apontam para uma falha constante no cumprimento da legislação.
3: E a gente observa que é como se fosse um desmonte mesmo, né, das políticas. Ele vai acontecendo lentamente, assim. Um dia falta uma medicação num outro canto da cidade. Uma pessoa tem muita dificuldade de conseguir encaminhamento.
4: Olha, para o psiquiatra, ligo lá. Teve um dia que eu liguei aí mais de 13, 14 vezes, não atende, não tava tendo horário.
5: A gente não tem um acompanhamento, né? Fora essa demora, assim, sabe? Porque a gente só quer ser cuidada também, ter a saúde normal.
2: Quando o direito é violado, surge a necessidade de se obter auxílio jurídico. Historicamente, a população LGBTQIAPN+, teve que recorrer à justiça para garantir o pleno cumprimento da lei no que tange a direitos básicos. É o que explica o defensor público Vladimir Rodrigues, em atuação na Defensoria Especializada de Direitos Humanos, Coletivos e Socioambientais em Minas Gerais.
6: Todos os avanços referentes à população LGBT no Brasil, eles vieram a partir do sistema de justiça, né? As pessoas entrando com a ação e exigindo seus direitos. A questão mesmo do procedimento transexualizador, né, dele estar regulamentado no SUS, veio a partir de uma ação judicial proposta pelo Ministério Público Federal há anos atrás. Mas deveria ter sido uma política pública do governo federal, né, criando o procedimento, interligando ele com os serviços dos estados, dos municípios, para ficar algo mais estruturado, que é o que a população LGBT precisa e exige também, né? Como cidadão, como cidadã, ela tem todo o direito de exigir. E o termo correto é esse mesmo, exigir os seus direitos perante o Estado.
2: Direitos que são negados sistematicamente a uma população marcada pela exclusão, como aponta a antropóloga Vanessa Sander.
7: Entre as pessoas trans, a gente vê que tem muitas trajetórias marcadas já na infância pela rejeição nas famílias de origem, também com muita violência no ambiente escolar. Nas pesquisas a gente fala em expulsão escolar, não é nem evasão escolar, de tanta violência que essas pessoas vivem nas escolas. Tem também muita exclusão no mercado de trabalho formal, insegurança na circulação pela cidade e aí várias barreiras no acesso a serviços públicos básicos. Muita gente acha que são episódios isolados, mas não são, né? Eles vão se acumulando no corpo e na vida cotidiana e isso tem efeitos na saúde mental.
2: Dados obtidos pela Band News FM com o Tribunal de Justiça de Minas Gerais revelam que o número de ações judiciais relacionadas à identidade de gênero aumentou 56% no estado, passando de 137 processos em 2024 para 215 em 2025. E o número de processos pode ser ainda maior, já que a tabela para a classificação das ações no tribunal ainda não permite identificar a totalidade das demandas relacionadas à população trans ou realizar uma segmentação específica por tipo de queixa, como as relacionadas ao impedimento de acesso ao processo transexualizador. Segundo o juiz Afrânio José Fonseca Nardi, a resposta a essa exigência tem sido no sentido de assegurar o cumprimento integral dos protocolos de saúde, seja na rede pública ou na suplementar.
8: E partindo do plano da garantia internacional dos direitos fundamentais da população LGBT, eu, como magistrado, entendo que é papel do judiciário afirmar todas as dimensões postas pela Política Nacional de Saúde Integral da População LGBT. E aí isso inclui a ampliação do acesso ao processo transexualizador como um processo fundamental para garantir que essas pessoas possam exprimir a sua identidade de gênero. Então, na minha visão, é papel marcante, basilar do Poder Judiciário ser garante desse direito fundamental.
2: O defensor Vladimir Rodrigues destaca que, ao acionar a Defensoria Pública, a pressão junto aos órgãos reguladores e representantes governamentais cresce para que a situação caminhe para um cenário menos hostil.
6: O Estado, como eu disse, ele é obrigatório, é impositivo. Ele tem que fornecer o serviço de saúde, educação, segurança pública para todos os cidadãos e cidadãs, inclusive com as especificidades, né, de cada grupo. Realmente, assim, é inaceitável. A gente precisa, né, como sociedade, cobrar a construção de políticas públicas dos nossos governantes, dos nossos gestores, para, enfim, implementar de maneira efetiva um direito social tão relevante quanto esse aí para a saúde, né?
2: Enquanto isso, a população trans se une para garantir aquilo que já deveria estar assegurado, como conta o técnico em informática Theo Baruque.
9: Eu sempre falo, gente, não desiste. Continua na fila, continua indo no centro de saúde, olhando a questão do encaminhamento, olhando tudo, porque é um direito nosso. E se precisar, a gente barulha, a gente vai atrás, a gente procura autoridade.
2: O jornalista e ativista do movimento autônomo Trans e Travesti de Belo Horizonte, Zaira Carlos Alves Magalhães, endossa.
10: A gente só quer viver a nossa vida, acessar os nossos direitos, cumprir os nossos deveres, ter uma vivência tranquila, sem medo, sem desrespeito. A gente só quer ficar na nossa.

de atendimento em BH, o atendimento realizado por um ambulatório na zona da Mata Mineira avança em números e abrangência. No último episódio da série, conheceremos um lado diferente dessa história, onde uma gestão em saúde com ampla colaboração da comunidade trans pode estar no caminho para se tornar referência nacional. E como as redes de apoio na sociedade civil se articulam para garantir aquilo que era dever do Estado.

0: 5h18, mudando por aqui de assunto, mais de 80 milhões de brasileiros seguem sofrendo para colocar as contas em dia. O índice de inadimplência no país continua alarmante e indica a necessidade de maior poder de negociação entre devedor e instituições bancárias. Quem conta mais sobre este assunto é o Daniel Abreu.
1: Os débitos totais chegam a 586 bilhões de reais. O número apresentado pelo mapa da inadimplência e negociação de dívidas do Serasa causa espanto e representa cerca de 348 milhões de dívidas ativas em todo o país, com uma média de R$ 1.683,60 por pendência. De acordo com o especialista do Serasa em Educação Financeira, Rodrigo Costa, o alto índice de devedores impacta diretamente na economia brasileira.
2: Quanto menos consumidores estiverem aptos a comprar, mais estagnada fica a economia. Quanto menos consumidores puderem realizar seus objetivos financeiros através de um financiamento de veículo, de imóvel, ou simplesmente uma reforma na sua casa, porque está com o nome sujo, não tem crédito suficiente, o cartão está pendurado, não tem CPF limpo para poder fazer um empréstimo e resolver questões financeiras que estão paradas há um tempo. Então, tudo isso estagna a economia de alguma maneira, né?
1: Este é o caso de um ouvinte da Band News FM que preferiu não se identificar. Ele afirma ter passado por um momento de dificuldade financeira recentemente.
3: Nos últimos 5 anos eu aumentei minha dívida bastante, sabe? Cheguei a dever valores muito altos hoje, na faixa de 20 mil reais. Tudo começou quando eu não tinha dinheiro para pagar. Eu usava cartão para poder pagar cartão, entendeu? E foi aumentando, até chegar a um ponto que explodiu.
1: Neste ano, os brasileiros também tiveram dificuldades de cumprir com os pagamentos mensais. Um outro estudo, realizado pela Serasa em parceria com o Instituto Opinion Box, mostra que metade dos consumidores afirma ter gastado mais do que planejava no primeiro semestre de 2026. Ainda de acordo com o especialista em educação financeira, Rodrigo Costa, para colocar as contas em dia é necessário organização.
2: As principais dicas para quem está inserido nesse contexto de inadimplência é realmente começar, se não começou ainda, a ter um planejamento financeiro diferente, a ter uma organização financeira diferente. A Serasa fez uma pesquisa recente e mais de 50% dos entrevistados responderam que já gastaram mais do que planejaram esse ano. E muito provavelmente essas pessoas não conseguiram se planejar devido da mente. Então, tudo começa anotando os custos fixos do mês. É importante que o consumidor se organize sabendo quanto ele precisa gastar todos os meses com aquelas contas que não podem ficar para trás.
1: O levantamento ainda aponta que 49% dos brasileiros endividados pretendem resolver as pendências até o fim do ano. Além disso, a intenção de economizar mais passou de 64% para 69%, enquanto 33% afirmam que pretendem investir com maior frequência.
0: Agora são 5h21, um projeto de lei que prevê que escolas particulares possam adotar o modelo cívico-militar está sendo analisado hoje em primeiro turno na Câmara Municipal de Belo Horizonte. Além dele, os vereadores discutem ainda projetos para a educação e a saúde na capital. Quem está por lá é o Eliseu Júnior. Ele chega trazendo as informações para a gente. Oi, Eliseu, boa tarde para você.
4: Oi, Josi, muito boa tarde para você. Boa tarde, a Gabi. Bom, acabou agora há pouco aqui na Câmara Municipal de Belo Horizonte a sessão de plenário. Esse projeto, Josi, que prevê, né, a possibilidade de escolas privadas de Belo Horizonte criarem, né, esse modelo de ensino cívico-militar. O projeto acabou sendo retirado de pauta, outro projeto também retirado de pauta.

0: vota hoje, que acabou não sendo votado, é o que prevê aí a obrigatoriedade de ensino e execução do hino nacional nas escolas da cidade. Bom, em contrapartida, outros projetos foram aprovados, entre eles um que prevê que unidades de saúde público e privadas de Belo Horizonte deverão ter placas informativas na sala de espera com informações sobre a possibilidade das gestantes e mães de recém-nascidos de realizarem voluntariamente a entrega do filho para adoção após o nascimento. O projeto foi aprovado em segundo turno aqui. Eu conversei com o autor do projeto, o vereador Uner Augusto, do PL, que explicou um pouquinho sobre esse projeto. Vamos ouvir.
1: É um programa que já existe em âmbito federal e também é encampado pelo próprio Tribunal de Justiça de Minas Gerais, que informa a todos os usuários que entregar o filho para adoção não constitui crime. Infelizmente, muitas gestantes, não só em Belo Horizonte, mas no Brasil inteiro, acreditam que, por terem levado uma gestação até o final, elas, quando não desejam acolher o filho, elas devem abandonar os filhos. E a gente tem conhecimento de vários episódios trágicos. A adoção, ela existe no nosso país. E a adoção pode acontecer, inclusive, de um bebê. Portanto, assim, quando nós garantimos esse acesso à informação, mulheres podem tomar a decisão, muitas vezes, de não abortar, ou seja, de não assassinar os seus próprios filhos, ou então de não abandoná-los em terreno baldios, etc., e entregar para a autoridade responsável, muitas vezes a autoridade judicial, para que esse bebê, essa nova vida, seja encaminhada e tenha a oportunidade de ser feliz, ser acolhida por uma família que a quer muito bem.
0: Bom, Gabi e Josi, o projeto de autoria do vereador Uner Augusto, que acabou de falar, e a proposta, ela busca dar visibilidade a um programa que já existe, que é o programa Entrega Legal do Tribunal de Justiça de Minas Gerais. Essa iniciativa, né, tem o objetivo aí de preservar a vida dos bebês e evitar práticas como abandono de recém-nascidos, maus-tratos e adoção ilegal. O projeto foi aprovado aqui em segundo turno e agora segue para a sanção ou veto do prefeito de BH, Álvaro Damião. Bom, outro projeto aprovado aqui hoje, também em segundo turno, foi o que prevê a criação do portal de transparência da matrícula escolar em Belo Horizonte, e que deve conter aí, né, dentre outras informações, a relação das unidades escolares, a indicação de quantidade de vagas disponíveis por turno, cronograma de matrícula, rematrícula e também os critérios de prioridade para a matrícula na rede municipal de educação. As informações, né, elas deverão ser disponibilizadas no site oficial da prefeitura. Ainda deve apresentar aí, deverão, né, apresentar aí o número total de alunos cadastrados por escola, com indicação de ordem cronológica, de inscrição, de posição na fila, além do histórico de eventuais alterações no processo de matrícula ou no número de vagas. O projeto, ele é de autoria do vereador Neném da Farmácia, do Mobiliza. Eu, inclusive, conversei com ele aqui durante a sessão e ele explicou um pouquinho aí sobre esse projeto. Vamos ouvir a falinha do vereador.
2: Também tem a questão da transparência. Não tem vaga. E fica que ele tem, sim, muito vago. E eu vim pensando nessa proposta e trouxe a transparência, que é uma coisa que deveria existir em todas as formas. Muitas vezes, tem pessoas que falam que tem que estudar perto da sua casa. Tem pessoa que tem três filhos, quatro filhos. Às vezes consegue para dois, não consegue para. Aí ele, como que vai levar essas crianças? Então, vai ter toda essa maneira melhor de fazer uma gestão mais correta, mais clara para as pessoas. Só para a pessoa não ficar naquela situação. Será que eu vou conseguir a vaga?
0: Bom, conforme dito aí pelo vereador, a ideia é dar mais transparência, né, com relação às vagas nas escolas de Belo Horizonte. Inclusive, essa era também uma demanda da última greve dos professores da rede municipal aqui de BH. Portanto, aprovado em segundo turno aqui esse projeto. E agora também segue para sanção ou veto do prefeito de Belo Horizonte, Álvaro Damião. É isso, Gabi e Josi.
3: Tá certo, Eliseu. Obrigada pelas informações. Agora, 5 horas 27 minutos. Vamos fazer aqui a primeira pausa do nosso jornal. Mas antes, quinta-feira é dia de acompanharmos a coluna Tudo Tem Explicação com o professor Pachecão. Daqui a pouquinho estaremos de volta. Até já.
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5: É, É, meus queridos, nessa época de política, farpas voam para tudo que é lado. Mas como mestre, devo recordar a todos os candidatos que antes de competir, deveriam se lembrar de que toda disputa também é um teste de caráter. Rivalidades raramente se limitam ao talento ou ao mérito. Quando interesses se chocam, muitos deixam de procurar a excelência para procurar defeitos no adversário. A competição que deveria levar os melhores frequentemente desperta o pior das pessoas. Há quem construa a própria vitória diminuindo o outro. Em vez de aperfeiçoar suas virtudes, dedica-se a investigar fraquezas alheias, desenterrar erros antigos e transformar pequenas falhas em armas. A cortesia desaparece, é. E a disputa faz emergir críticas que o respeito havia silenciado. Não são poucos os que desfrutavam de boa reputação até encontrarem um rival disposto a manchá-la. A vingança é uma conselheira cruel, meus queridos. Ela não busca a verdade, mas o desgaste. Não pretende fazer justiça, mas causar dano. Por isso, muitas vezes, ressuscita fatos antigos, esquecidos, exagera defeitos e alimenta boatos apenas para satisfazer o orgulho ferido. Quem age assim pode até vencer uma batalha, viu? Mas perde algo muito mais valioso, que é a própria dignidade. A verdadeira grandeza consiste em competir sem destruir, vencer sem humilhar e discordar sem difamar. O caráter de uma pessoa se revela menos na vitória do que na forma como trata aqueles que considera adversários. A benevolência preserva a paz, a honestidade fortalece a reputação e o tempo, juiz implacável, costuma distinguir aqueles que cresceram pelo mérito daqueles que tentaram subir pisando na honra alheia. Afinal, uma reputação construída sobre a integridade resiste aos ataques dos rivais. Uma vitória conquistada pela maledicência jamais inspira verdadeiro respeito. É cruel, meus queridos, mas essa é a realidade da nossa política. Falou legal, é isso aí. Bye, bye.
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3: 5:32, estamos de volta com o jornal. Vamos agora para mais um giro de manchetes. A Secretaria de Estado de Justiça e Segurança Pública investiga a morte de um detento de 45 anos encontrado morto na noite dessa quarta-feira dentro de uma cela do Complexo Penitenciário Nelson Hungria, em Contagem, na Grande BH. Segundo a pasta, policiais penais encontraram um homem caído no chão do banheiro com uma lesão no pescoço. O SAMU foi acionado e confirmou a morte. Geober Lanier de Souza estava preso desde maio do ano passado e tinha outras 5 passagens pelo sistema prisional desde 2009. A direção da penitenciária abriu um procedimento interno para apurar as circunstâncias da morte. A investigação criminal ficará a cargo da Polícia Civil. Pessoal, e também no destaque policial, a Justiça de Minas condena 67 anos de prisão Samuel Paixão de Souza, integrante da Máfia Azul, pelo ataque a um ônibus com torcedores do Atlético em novembro de 2021 na região do Barreiro. O ataque terminou com a morte de Matheus de Freitas Ferreira, de 20 anos, e deixou outras pessoas feridas. Samuel não compareceu ao julgamento e teve a prisão determinada pela Justiça.
11: Outros 3 integrantes da torcida também foram condenados. São eles Riquelme Ederson Ribeiro da Silva, 48 anos e 6 meses de prisão, Luiz Gustavo da Silva Veloso, 24 anos, e Pedro Henrique Coimbra Braga, 20 anos de prisão. Segundo o Ministério Público, o ônibus foi atacado com bombas, pedras, barras de ferro e pedaços de madeira. As condenações anteriores haviam sido anuladas pelo Tribunal de Justiça, que determinou novos julgamentos.

0: No destaque das eleições, termina na próxima quinta-feira da semana que vem, né? Dia 20, o prazo para pedir a transferência temporária da sessão eleitoral para as eleições de 2026. A medida vale para quem estará fora do domicílio eleitoral, precisa de uma sessão com acessibilidade ou faz parte de grupos específicos, como militares, agentes de segurança e mesários.
1: O pedido pode ser feito pela internet, no autoatendimento eleitoral do TSE ou presencialmente em um cartório eleitoral. Para mesários e alguns profissionais que trabalham em unidades prisionais, o prazo vai até 28 de agosto. O novo local de votação poderá ser consultado a partir de 1º de setembro pelo e-título, pelo site do TRE-MG ou pelo Disque Eleitor nos números 148 e também 2116-3600, 2116-3600.

0: Ontem teve jogo, o Cruzeiro entrou em campo contra o Flamengo e empatou 1-1 pela ida das oitavas de final da Copa Libertadores. O técnico Arthur Jorge reconheceu dificuldades no início da partida no Mineirão, mas destacou a evolução da equipe ao longo do confronto. Segundo o treinador, o time precisou se ajustar durante a partida para neutralizar o adversário e equilibrar o duelo.
1: O treinador português também falou sobre a bronca que deu em Arroyo, autor do gol celeste na partida. O atacante reclamou quando foi substituído e foi repreendido por Arthur Jorge. O técnico ressaltou que os atletas devem respeitar as decisões tomadas e que o coletivo é mais importante que o individual. Apesar disso, ele elogiou Arroyo pelo desempenho na partida e o gol marcado.
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0: Vamos lá, Emerson. Qual é o próximo destaque?
4: Josi, em Contagem, o trânsito na Avenida João César de Oliveira, sentido Eldorado, segue parcialmente interditado perto do viaduto sobre a Via Expressa em razão de tombamento de caminhão. Há retenção com apenas uma faixa liberada e dificuldades também para quem tenta desviar pelo viaduto Bernardo Monteiro. Com esse cenário, uma alternativa para você motorista é passar por vias internas dos bairros Três Barras e Perobas até chegar à Via Expressa. 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
1: Cinco horas 38 minutos, hora de entrevistar ao vivo aqui no nosso jornal. Quem está endividado e não consegue mais pagar as contas sem comprometer o dinheiro necessário para despesas básicas, pode contar com uma ajuda gratuita da Prefeitura de BH. O PROCON da capital oferece um programa de renegociação de dívidas e educação financeira para consumidores em situação de superendividamento. Para explicar como que funciona o programa, quem pode participar e também como fazer essa inscrição, a gente conversa agora ao vivo com a diretora do PROCON BH, Ana Paula Castro. Ana Paula, boa tarde para você, bem-vinda aqui ao nosso jornal.
2: Boa tarde.
1: Ana Paula, explica pra gente qual que é a diferença, né, entre uma pessoa endividada e uma pessoa em situação de superendividamento.
2: É, a pessoa superendividada é aquela pessoa que realmente não tem condições nem de ter como pagar as questões que ela precisa para o mínimo existencial dela. Então são pessoas, a gente atende os consumidores superendividados, são pessoas que têm empréstimos consignados, cartões de crédito consignados e dívidas de empréstimo pessoal com débito em conta, que são dívidas compulsórias, são dívidas que o consumidor ele não consegue negociar com o banco uma vez que eles estão adimplentes, porque o empréstimo consignado já é descontado na folha de pagamento e o empréstimo pessoal com débito em conta é debitado na conta. Então, quando esse consumidor vai buscar o seu salário, né, sacar o seu salário, não sobra nada para ele.
3: Ana Paula, boa tarde. Josiele falando com você, tudo bem?
2: Tudo bem, boa tarde.
3: Ana Paula, quais são os principais perfis de consumidores que hoje procuram o PROCON de Belo Horizonte por conta das dívidas?
2: O perfil desses consumidores são essas pessoas que não conseguem negociar com o banco, porque eles estão adimplentes, né? Porque o desconto já é feito diretamente na folha de pagamento ou na conta. E são pessoas com uma renda de até mais ou menos 3 salários mínimos, que a gente tem uma parceria com a Defensoria Pública, e aí o teto é o da Defensoria, porque se precisar de uma repactuação de dívida no Poder Judiciário, a gente precisa, né, do apoio da Defensoria Pública.
1: Ana Paula, neste programa aí do PROCON, que tipos de dívidas podem entrar nessa negociação e quais ficam de fora?
2: A gente procura esse perfil desse consumidor que tem dívidas compulsórias, cartão de crédito consignado, empréstimo pessoal com débito em conta, cartão de crédito, cheque especial, dívidas como CEMIG, Copasa. A gente tenta uma renegociação com o próprio órgão, com a própria concessionária. As dívidas bancárias, a gente tenta fazer essa renegociação através de uma audiência em bloco. A gente faz tenta fazer uma repactuação das dívidas, chamando todos os credores, e a gente apresenta um plano de pagamento, mostrando para esses credores que esse consumidor, de boa fé, ele quer quitar as dívidas, mas que seja de uma maneira que caiba no bolso dele.
3: Certo, Ana Paula, você falou aí de uma repactuação das dívidas, né, nesse programa de negociação. Na prática, o consumidor pode conseguir redução de juros, multas ou até mesmo do valor das parcelas?
2: A gente não discute juros nessa audiência. A gente só discute a forma de como pagar. Então, a gente tenta reduzir as parcelas, tenta ver com o banco se tira os juros futuros, alguma questão assim. A gente tenta diminuir o número, o valor da parcela, e a gente apresenta um plano de pagamento para ele pode ser pago, conforme a lei 14.181, ele pode ser pago em até 5 anos, esse plano de pagamento. A gente não discute juros. Complementando, para discutir juros, aí é uma ação de revisional de juros. Aí o Poder Judiciário tem que analisar, né, às vezes através de uma perícia contábil, a questão dos juros que estão sendo cobrados. A diferença entre revisional e repactuação é essa. A revisional vai olhar juros e a repactuação a gente vai analisar todos os credores de uma vez só, que a gente garanta o mínimo existencial para aquele consumidor.
1: Ana Paula, além de renegociar as dívidas, como que funciona a orientação da educação financeira, né, oferecida aí pelo PROCON?
2: A gente tem uma oficina de educação financeira, ela tá com a parceria com a faculdade, e aí os consumidores que têm o perfil, né, de superendividado, a gente pede para eles, né, comparecerem nessa oficina, e aí é feito de uma forma educativa, bem lúdica também, de uma maneira para como eles consigam aprender o que eles ganham, a receita que eles têm e a questão das despesas, porque as despesas têm que caber dentro daquela receita. Então, o consumidor ele tem que participar dessa oficina de educação financeira para é um requisito para ele, para a gente poder marcar a audiência de conciliação.
3: Ana Paula, e para encerrar, para quem está nos ouvindo agora e também assistindo, né, e tem interesse de participar desse programa de renegociação, como fazer o cadastro e onde procurar o PROCON?
2: A gente atende residente de Belo Horizonte, né, que nós somos PROCON Municipal de Belo Horizonte, e aí basta entrar no site da prefeitura e fazer o agendamento eletrônico. A gente só atende com agendamento prévio. O site é agendamentoeletronico.pbh.gov.br. E aí é para escolher. Chegar lá, você vai, o consumidor tem que escolher o NIACOM, que é o Núcleo Integrado de Atendimento ao Consumidor, que fica na rua Gonçalves Dias, no bairro de Lourdes.
1: Tá certo, Ana Paula. Obrigada, viu, pelas informações, trazer todas essas informações aqui pra gente.
2: Eu que agradeço. Boa tarde a todos.
1: Boa tarde, Ana Paula.
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3: Emerson Rodrigues de volta com destaque para a Avenida do Contorno. Fala, Emerson.
5: Josi, na Savassi, Avenida do Contorno, no sentido Barro Preto, tem a faixa da direita interditada em razão de obra perto do encontro com a rua Levindo Lopes. A lentidão começa depois da Praça Milton Campos, na região conhecida como Tobogã da Savassi. Motorista, programe-se, porque o caminho do bairro Serra para o Santo Antônio, passando pela Avenida Getúlio Vargas, também tem trânsito carregado agora. 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

0: 5h46, voltamos a falar de eleições, porque tem debate aqui na tela da TV Band Minas, próximo domingo, às 8h, com os candidatos ao governo do estado abrindo o período eleitoral, como já é tradição. Em um momento em que o estado já conhece os principais candidatos ao Palácio Tiradentes, os debates se tornam uma oportunidade para a população comparar propostas e avaliar o preparo de quem pretende administrar o estado pelos próximos 4 anos. Matheus Hermógenes tem mais informações.
1: Há poucos dias do primeiro confronto entre os candidatos ao governo de Minas, a pergunta é simples. O que pode pesar na escolha de quem vai comandar o estado pelos próximos 4 anos? Temas como transporte, saúde, trânsito, segurança pública, além do histórico e das propostas de cada candidato, estão entre os fatores que podem influenciar a decisão do eleitor. Para a auxiliar administrativa Tairine Lima, a resposta é uma só.
2: Sobre o trânsito de Belo Horizonte, que é o caos para a gente chegar no serviço, é de 2 horas a 2 horas e meia.
1: Já para a aposentada Maria Luzia Pinto, que enfrenta dificuldades para conseguir atendimento para o marido, a saúde é uma das principais preocupações de quem depende da rede pública.
3: Meu marido tem um caroço nas costas, já tem 1 ano que está lá no hospital, não saiu essa cirurgia dele.
1: Neste domingo, os candidatos vão responder a perguntas feitas por jornalistas e pelos próprios adversários. A proposta da Band é dar mais espaço para que eles possam desenvolver as respostas e expliquem com mais detalhes como pretendem colocar os projetos em prática. Segundo o cientista político Adriano Cerqueira, a forma como cada candidato se apresenta durante o debate também pode influenciar a avaliação do eleitor.
4: O que ele deve basicamente observar é a postura do candidato, se o candidato é natural, consegue demonstrar confiança, naturalidade para tratar dos assuntos, se é uma pessoa direta, objetiva.
1: Para quem ainda está em dúvida, o debate pode ajudar na escolha. Segundo Cerqueira, depois de ouvir as propostas, o eleitor também pode buscar outras informações antes de decidir.
4: O eleitor, assim, mais novo e que usa bem as redes sociais, pode sair fazer um monte de pesquisa, inclusive com inteligência artificial, para ele mesmo fazer a sua crítica em relação a alguma dos pontos apresentados.
1: O debate da TV Band Minas acontece neste domingo, dia 16 de agosto, a partir das 8h. 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
0: Cinco horas e 48 minutos, com mais de 16 milhões de eleitores, Minas Gerais ocupa o segundo lugar entre os maiores colégios eleitorais do país. Este número dá ao estado um papel importante nas eleições e pode influenciar tanto a disputa pela presidência quanto ao Congresso. As informações com Gabriela Oliveira.
5: Minas Gerais deve estar no radar dos candidatos nas eleições deste ano. O tamanho do eleitorado e a diversidade política no estado fazem com que a disputa pelos votos mineiros seja estratégica para quem busca uma vitória nas urnas. Ao todo, mais de 16 milhões de mineiros estão aptos a votar. O número representa mais de 10% do eleitorado brasileiro e coloca Minas na segunda posição em número de eleitores no país. O cientista político Mauro Camargos explica por que o estado é considerado estratégico na disputa pela presidência.
6: Desde 1989, o candidato à presidencial que ganhou em Minas foi eleito presidente. Com essa mítica, então, os candidatos correm atrás do estado de buscar vencer aqui, acreditando que, caso vençam aqui, vão vencer também no Brasil.
5: Além do presidente e do governador, os mineiros também vão escolher 2 senadores, deputados federais e deputados estaduais. Na Câmara dos Deputados, Minas terá 53 representantes, de um total de 513 cadeiras. A escolha dos eleitores também influencia a composição do Congresso e, consequentemente, as decisões sobre leis, recursos e políticas públicas. O motorista Júlio Rocha comenta o que considera importante na hora de escolher um candidato.
7: Votar certo, eu acho que é muito difícil falar, eu votei certo, mas procurar o melhor candidato possível, né? O cara ter uma ficha limpa, o cara que não está envolvido em corrupção, para mim a base é isso.
5: Com um eleitorado grande e diversificado, Minas Gerais deve ocupar novamente um lugar estratégico na corrida eleitoral.
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0: 5 horas e 53 minutos, de volta para o nosso último bloco do jornal. A redução da taxa Selic para 14% ao ano, definida pelo Banco Central, tem sido bem recebida por setores da economia mineira. Paulo Xavier traz os detalhes.
1: O Comitê de Política Monetária do Banco Central decidiu reduzir a taxa básica de juros da economia em 0,25 ponto percentual, levando a Selic de 14,25% para 14% ao ano. Este é o quarto corte consecutivo da taxa. Para a Federação das Indústrias do Estado de Minas Gerais, a decisão é positiva. No entanto, segundo o economista-chefe da FIENG, João Gabriel Pio, o corte ainda é insuficiente para reduzir os impactos dos juros elevados sobre a atividade produtiva e a geração de empregos.
2: Então, a redução foi positiva e já era esperada pelo mercado de maneira geral, mas, no entanto, é importante colocar isso em uma perspectiva mais ampla, né? Juros na casa de 14%, na verdade 14% Selic, que é a base. Esse patamar coloca os juros do Brasil entre os maiores do mundo, basicamente atrás de Turquia, Rússia e Argentina. São economias, né, que passam por algum problema econômico, e no caso da Rússia, por exemplo, guerra. Né? Então, isso dá a dimensão do aperto monetário que o Brasil está passando.
1: Para a Câmara de Dirigentes Lojistas de Belo Horizonte, a medida é um passo importante na construção de um ambiente mais favorável ao crescimento econômico. É o que comenta a analista de Economia e Pesquisa da CDLBH, Virgínia Nobre.
3: Bom, para o comércio, a redução da taxa Selic ela é sempre positiva, porque ela começa a aliviar esse custo do crédito, tanto para os consumidores quanto para as empresas. Então, a diminuição da taxa, ela diminui o custo do crédito, tanto para a empresa quanto para o consumidor. E isso melhora a confiança em relação ao futuro da economia. Na perspectiva das empresas, os juros um pouco menores, eles aliviam ao longo do tempo o custo do capital de giro, da renegociação de dívidas, do financiamento de estoques.
1: A Selic é a taxa básica de juros da economia brasileira e serve de referência para todas as outras taxas cobradas no país, como as de cartão de crédito, financiamento imobiliário e capital de giro. Historicamente, o Brasil convive com juros elevados. Por isso, qualquer redução tende a ser comemorada pelos setores produtivos, conforme comenta o professor de economia da UFMG, Rafael Ribeiro.
4: Essa taxa ela é utilizada para nivelar todas as demais taxas de juros que são cobradas na economia, né, pelos diversos setores. O Brasil tem hoje uma das taxas de juros mais altas do mundo, só comparáveis a outras economias que estão em momentos de instabilidade muito grande, né? Então, se ela está muito alta, o custo de tomar dinheiro emprestado fica muito caro. Então, um setor produtivo que precisa tomar crédito, por exemplo, para cobrir um capital de giro ou para fazer investimento, quando a taxa Selic está muito alta, ele toma dinheiro a um custo muito alto, o que significa que ele precisa ter uma lucratividade muito mais alta para poder compensar o custo do crédito. Quando a taxa Selic cai, o custo do crédito barateia.
1: A decisão já era esperada pelo mercado financeiro. A projeção, segundo o levantamento divulgado no início de agosto, é de que a Selic encerre o ano em 13,75% ao ano. Isso indica a possibilidade de mais um corte até o fim de 2026.
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6: Fala, torcedor sintonizado da Band News, eu sou o Thiago Fernandes e estou aqui para falar sobre o empate entre Cruzeiro e Flamengo pela Copa Libertadores da América. Cruzeiro e Flamengo empataram por 1-1 na noite dessa quarta-feira. Jogo válido pela ida das oitavas de final da Copa Libertadores da América. O Cruzeiro abriu o marcador da partida com um golaço de Kenny Arroyo e o gol do Flamengo foi marcado por Lucas Paquetá, em lance bastante duvidoso. Com o resultado, Cruzeiro e Flamengo seguem com tudo igual, pensando na decisão para a classificação às quartas de final do torneio. O próximo jogo acontece no dia 20, às 21h30, no Maracanã. Se houver um vencedor, ele já garante a classificação para a próxima fase. Caso haja novo empate, nós teremos a decisão por pênaltis nesta fase da competição.
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0: E fechando o nosso giro, o Emerson Rodrigues fala agora da Avenida Amazonas.
8: Josi, trânsito lento agora na saída de BH para Contagem pela Avenida Amazonas, desde a região do Cefete Nova Gameleira, por causa de bloqueio parcial. Mais à frente, na Avenida Cardeal Eugênio Pacelli, sentido Betim, perto da trincheira da Praça da CEMIG. Motorista, programe-se, porque na saída de BH para Contagem, a lentidão começando na altura da Arena do Atlético, região do bairro Califórnia, por causa de excesso de veículos e obra na Via Expressa, na região do bairro Perobas. 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
0: Horas 59 minutos, finalizando por aqui mais uma edição do Jornal Band News Minas, segunda edição, né, Josi? Isso mesmo, Gabi. Na sequência tem o É da Coisa com Reinaldo Azevedo. Você ouvinte, acompanha durante os intervalos nos blocos locais. Eu sigo por aqui e, é claro, aguardo a sua companhia aqui na Band News. Ô, Gabi, só reforçando aqui que mais cedo postamos um vídeo, né, nas redes sociais chamando o seu ouvinte também, telespectador, para acompanhar o jornal. E eu falei do debate, que era um dos nossos destaques aqui no jornal. Só que eu não mencionei o dia. É claro que falamos no decorrer do jornal aqui. Mas só reforçando para quem nos acompanha, será no domingo, tá bom? Você, ouvinte, telespectador, no domingo, às 8 da noite. Esse debate terá duração de 2 horas. Você acompanha tanto na TV Band Minas, quanto aqui na rádio Band News FM. E, é claro, com transmissão também online. É isso, Josi. Domingão, então, dia 16, você tem um compromisso marcado aqui conosco, debate na Band Minas. E a gente, durante toda a semana, vamos trazer os bastidores desse debate, que promete, né, muitas informações ali para o ouvinte acompanhar, ouvinte e telespectador. Obrigada, Josi. Bom trabalho na sequência. Obrigada a você também, ouvinte, pela companhia no nosso jornal de hoje. Amanhã estaremos de volta por aqui a partir das 5 em ponto. Tchau, tchau.
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0: 18h01 no horário de Brasília. Começa agora para todo o Brasil mais uma edição de O É da Coisa. E se a coisa parece confusa, atrapalhada, vem para cá que a gente desconfunde, desatrapalha mais do que nunca. Milhões de pessoas acompanham o programa pelo Tile, pela Band News TV, LG Channels, TCL Channels, Samsung TV Plus Canal 2043 e também ali no centro de radiação de toda a informação relevante, que fica onde, Isa?
1: Na Caverna do Inhudo.
0: Na Caverna do Inhudo. Boa noite, Isa.
1: Boa noite,
2: Valimen. Boa noite.
0: Começamos com Samba de Orly. Né? Samba de Orly, que é do disco Construção, Construção do Chico Buarque, de 1971. É considerado o terceiro melhor disco na lista da Rolling Stones. Né? Eu escolhi essa música hoje porque, para quem não entendeu, Samba de Orly é a música que trata dos exilados. Né? Estavam fora do Brasil, Orly era um ponto de encontro das pessoas que fugiam desse frio, né? Fugiam da ditadura. Ditadura apoiada, defendida por muitos que agora fazem editoriais furiosos contra a decisão do Supremo. Eu li um que eu fiquei realmente... Porque simplesmente ignora o objeto da decisão do Supremo, o que é fantástico. Tenho visto, inclusive, colegas, né? Cada um com a sua opinião, só que existem os fatos. Né? Não, e eu sempre vou defender a liberdade de imprensa, a liberdade de opinião em qualquer caso. Em qualquer caso. Desde que não se confunda com crime. Eu defendo liberdade sexual, desde que não se confunda com crime. Liberdade de imprensa, desde que não se confunda com crime. Liberdade econômica, desde que não se confunda com crime. Nós vamos ter que falar muito disso hoje. Muito. De forma importante. Eu vi a Transparência Internacional. Eu lembro de vocês. Hein, lembro. Hein, Bruno Brandão? Oi, Bruno Brandão, lembro de você. Lembro de você, da Lava Jato, das trocas de mensagens com Deltan Dallagnol. Da consultoria para fazer a tal fundação com dinheiro público. E agora, violentíssimo contra o Supremo de novo. As pessoas têm passado. Tem história. Nós vamos tratar de tudo isso. Com calma, com tranquilidade, com charme, com elegância, veneno, picardia e beleza, né? Sobretudo na expressão desses gajos, desta belíssima mulher, desse belíssimo rapaz que estão aí no estúdio, né? Junto com esse idoso divertido. Vamos começar assim, vamos começar com Shakespeare.
2: Vamos.
0: Vamos começar com Shakespeare.
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0: Flávio no Missão, nome da comédia, muito barulho por nada, vai.
2: O candidato do PL à presidência, Flávio Bolsonaro, foi filiado ainda ontem, sem seu aval, ao partido Missão. Essa filiação atrapalhou o registro formal da candidatura presidencial, que seria feito pela equipe do senador, seria feita a filiação... A filiação atrapalhou o registro que seria feito, tá certo. A concordância eu fui corrigir e errei. Pela equipe do senador nesta quinta-feira, o presidente do Tribunal Superior Eleitoral, ministro Cássio Nunes Marques, atendeu a um pedido dos advogados de Flávio e restabeleceu a filiação original do candidato ao PL, liberando então o trâmite para o registro da candidatura. Na decisão, o ministro pede que o tribunal preserve os dados de acesso ao sistema de filiação e encaminhe o caso à Polícia Federal, para que instaure um inquérito para apurar quem foi o responsável por essa filiação fraudulenta. Após a constatação, o TSE checou o registro e informou que a filiação de Flávio foi feita por um representante do partido Missão. Antes de ser concretizada hoje de madrugada, houve uma tentativa de filiação no dia 2 de agosto. O Missão argumentou em nota que avisou o gabinete de Flávio na data da primeira tentativa.
0: Tudo confuso, tudo atrapalhado, né? E segundo o relatório interno do Missão, obtido pelo Metrópolis, a primeira tentativa foi de 2 de agosto e previa uma contribuição financeira de 4.700, com tentativa de pagamento via Pix, como o pagamento não foi efetivado, a primeira tentativa foi recusada, um novo pedido foi enviado ao TSE por volta das 9 de ontem, o sistema de omissão identificou uma divergência de CPF nos dados, mesmo assim, a troca do partido foi confirmada pelo TSE por volta da meia-noite 45, a omissão disse que tinha informado o Flávio lá atrás, aí o Flávio ficou bravo, a omissão também disse que vai processar, porque também se considera vítima. Meu Deus do céu, Shakespeare, muito barulho por nada, peça que originou até a coisa da guerra dos sexos, né? Porque é um casal, vale bem, que vive se estapeando, mas no fim tem assim aquela coisa que os espanhóis chamam tesone voluntad, mas meio recolhido. Não sei se é o caso aqui também, se tem tesão e rejeição. Eu sei que tem certas coisas que me enchem de alegria e preguiça, como na música do Caetano, não de preguiça, de alegria, não sei. Ah, aí o Flávio se manifestou também tentando fazer disso um casus belli. Olha, estão tentando me tirar, mas agora vamos lá e tal, vai.
1: Segundo o TSE, a filiação de Flávio Bolsonaro ao partido Missão não foi fruto de hackeamento do sistema, mas sim de uso indevido da ferramenta por parte de alguém que possuía as credenciais do partido Missão para efetivar as filiações. O presidente do tribunal, o ministro Cássio Nunes Marques, enviou uma representação à Procuradoria-Geral Eleitoral para que providências sejam tomadas. Em vídeo publicado nas redes sociais, Flávio repetiu o slogan utilizado pelo pai e disse que foi uma tentativa do sistema de parar a candidatura.
4: Vocês viram aí que fraudaram a minha filiação partidária. O sistema vai tentar de tudo para me parar, mas não vai conseguir não, porque Deus está no comando e a gente junto vai resgatar o nosso Brasil. Brasil acima de tudo, Deus acima de todos.
0: Do sistema? Mas quem é o sistema? O sistema é o cara do filiado à omissão que teria feito o negócio? Outro dia já falaram que eu sou do sistema. Ah, eu não fui. Não, definitivamente não. Aí, tá lá, ao botar o endereço do Flávio, apareceu Rua dos Bandidos. Claro que não é alguém que gosta do Flávio. Aí o Missão também se diz vítima e diz que avisou. Vamos dar mais alegria ao nosso público com essas coisas irrelevantes. Vamos lá.
2: A filiação de Flávio Bolsonaro à omissão usou dados em tom de chacota. O endereço informado pelo autor do registro diz que o parlamentar mora, então, na Rua dos Bandidos, número 666, no bairro Miliciano, no Rio de Janeiro. Obviamente, Rua dos Bandidos, bairro Miliciano, não correspondem ao endereço real do Rio de Janeiro. Mesmo com os dados falsos, o registro foi aceito pelo Tribunal Superior Eleitoral. Em nota, a Missão afirmou que foi vítima de uma tentativa de filiação fraudulenta de Flávio Bolsonaro. O partido diz que tentou no mesmo dia cancelar a filiação de Flávio, mas a ação foi rejeitada pelo tribunal. Informou ter ainda alertado o gabinete de Flávio em 2 de agosto. Um trecho da nota divulgada pelo partido, diz o seguinte: o Missão já está adotando todas as providências cabíveis junto à Polícia Federal e ao TSE, a fim de que os responsáveis pelo crime e pela fraude sejam identificados e exemplarmente punidos. Um relatório com todos os logs, e-mails e IPs será disponibilizado para a imprensa e autoridades. Ressaltamos ainda que não é do interesse do partido acolher em seus quadros um parlamentar que, para além do desalinhamento ideológico, figura em acusações e suspeitas de envolvimento em esquemas de corrupção.
0: Agora, como é que fica a informação do TSE de que foi alguém filiado à omissão? Precisa ver se a omissão tem uma resposta para isso também. Porque convenha, também não faz sentido. Eu não vejo nenhum interesse. Eu não vejo interesse de ninguém fazer isso. Não vejo interesse do Flávio em dizer que é filiado à omissão, do Missão em dizer que tem o Flávio. Agora, precisa ver, foi alguém com credencial do Missão que fez, não fez, como está dizendo o TSE? Porque o TSE está dizendo isso, não está dizendo isso? Isso é falso? Ou isso é verdadeiro? E também, vai lá, o Missão pode ter as restrições que foram ao Flávio, garanto que são menores do que as minhas. Mas também não cumpre aproveitar a situação para atacar ele ainda, porque também eu não vejo em que interesse ele pudesse ter nisso. Eu estou perdendo alguma coisa nesta comédia de erros. E o fenomenal é ter que cuidar disso. Estou noticiando isso. Eu estou noticiando isso. Olha só como dá vontade, às vezes, de cantar mais uma vez a música do querido Léo Jaime. A vida não presta e eu só tenho o Zé para consolar as tardes e domingo. Que eu... Não é o meu caso, mas assim, é só essa coisa da melancolia. Né? Da melancolia. Por que que a gente está falando sobre isso? Hein? E nem é tão divertido quanto as comédias do Shakespeare. Não é. É tudo meio emborrecedor. Né? Ah, e o Flávio aproveitou para listar os diplomas aí, os que ele tem, né? Os títulos que ele tem. Né? Bacharel em Direito pela Universidade Cândido Mendes, escrito no AB, tal. Especialista em Políticas Públicas pela IUPERJ, o CAM, a Escola de Políticas Públicas do Governo. Ah, e tá bom, porque ele propôs, inclusive, a volta do método como pai da alfabetização fonética. Olha! E MBA em Empreendedorismo, Desenvolvimento e Novos Negócios. E aí o Vólio Beni está oferecendo um curso de gramática para ele, para ele aprender que quando tratar-se é um verbo que a gente usa sem sujeito. Nunca tratam-se de, tá, gente? Tratam-se de, não, né? É, trata-se de... Ah, eles se tratam de gases. É outra coisa. No sentido de referir-se a, trata-se de. É um verbo transitivo indireto, complementa um objeto indireto e não tem sujeito. É a chamada oração sem sujeito. Viu? É. Em português, o verbo não concorda com o objeto. Nós temos algumas concordâncias de exceção, mas aí com verbos de ligação, vale bem. E às vezes, o verbo concorda com o predicativo do sujeito, que já é uma coisa bacana, mas fica para outra. Né? Porque eu gosto tanto de gramática que eu poderia ficar falando horas sobre isso. Mas você não é pago para isso. Mas o Johnny já falou que era um programa só de gramática. Vai ser um sucesso. E nós vamos fazer. Tá? Que hora? No sábado, às 20 horas.
1: Combinado.
0: Isso vai estar assim. E também vai ser retransmitido depois na sexta, a partir aí de umas 21h30, por aí. Tá bom? Gramática pura. Vale bem, vai ser um estouro. Todo mundo já querendo patrocinar, tem uma fila. Né? Promete que vai ser consensualidade? Prometo. Os Estados Unidos e a declaração ambígua sobre nossas eleições. Para fazer essa profissão, precisa gostar de palavras. Se não gostar de palavras e não tentar pegar o sentido delas, não entende nada. Os Estados Unidos e a declaração ambígua. É muito impressionante ler assim. Os Estados Unidos dizem que vão respeitar eleições. Vamos lá. Que o tio vai explicar. Vamos, vai.
1: O Departamento de Estado americano negou hoje ter um plano para impedir a reeleição do presidente Lula e afirmou que respeitará qualquer governo que for eleito em outubro. A manifestação foi enviada ao portal G1. Como falamos ontem, aliados de Lula avaliam que o secretário de Estado americano, Marco Rubio, quer evitar a reeleição brasileira no pleito deste ano. Indagado pelo G1 sobre o tema, uma fonte do Departamento americano afirmou que a avaliação do Planalto não corresponde à realidade e disse o seguinte: damos grande importância à relação com o Brasil. Respeitamos o povo brasileiro e qualquer governo que eles escolham livremente por meio de eleições livres e justas no Brasil. E nós temos respeitado e mantido relações com governos de ambos os lados do espectro político no Brasil e tivemos relações muito bem sucedidas com eles.
0: Sobrou pro tio explicar que não é bem o que parece? Ô, meninos, lembrei agora, não posso falar, eu lembro na hora. Esse programa é feito a quente. Os Estados Unidos... Pega o vídeo do Flávio no dia que ele foi na CEPAC, na voz do brilhante Vólio Beni, Vale bem, daqui a pouco nós vamos ver um vídeo de duas queridas.
2: Sim.
0: Que gostam de você também, da Isa também, gosta de mim. É, pega o vídeo do CEPAC, que ele, o Flávio disse que vai respeitar eleições, que as eleições têm que ser livres e justas. Os Estados Unidos estão dizendo, nós vamos aceitar eleições livres e justas. E se a gente considerar que elas não são nem livres nem justas? Hein? A declaração correta, porque isso aqui eles já tinham dito outro dia, o Metrópolis já tinha dado isso, o G1 voltou lá e tal. É... E se eu achar que não é nem livre nem justo? Isso aqui não é uma declaração dizendo assim, ah, o povo brasileiro cuida do povo brasileiro. Por... Vale bem, na Arábia Saudita eles não diriam isso, não é mesmo? Não. Queremos uma transição na monarquia livre e justa. Ao que o Bin Salman diria o quê? Eu mando é picar e derreter no ácido. Hein?

0: está. Meu Deus do céu, o que é que aconteceu com a capacidade de análise objetiva das coisas?
1: Ah, vem você falar de análise objetiva? Sim, eu mesmo.
0: Eles não tinham mandado dois funcionários para cá para questionar a integridade da eleição? Como é que isso pode ser noticiado? Dizendo, Estados Unidos dizem que vão respeitar o resultado, ignorando que eles estavam mandando dois caras para cá, o Washington Post revelou, com a tarefa de questionar as eleições no Brasil. E tiveram visto negado. O Washington Post, o jornal do Bezos, noticiou, aquele em que não pode ter editorial contra o Trump, que ele mandou embora quem fazia editorial contra o Trump. Porque não pode. Ele não quer ninguém atrapalhando o negocinho dele de controlar o mundo. Lá junto com o outro psicopata e com o outro psicopata. Os anjos tortos do Vale do Silício. Né? Mesmo lá saiu, que eles vêm para cá para questionar as eleições. Aí vai o Rubio, esse tarado. Ah, ele quer a ilha. Pra... Eu quero a ilha de volta, não basta Guantánamo, eu quero toda a ilha para mim. Se Fidel entrou em Cuba quando venceu, eu também quero entrar em Cuba. Aí, não, vamos respeitar eleições livres e justas. E governos de ambos os lados, quem são vocês? Que ambos os lados? Que ambos os lados? Ah, não, é que eles também são vítimas da polarização. Olha. A análise política no Brasil precisa fazer 18 anos. Ah, tem alguma coisa contra os de 17? Não, é que o pessoal nessa idade está fazendo coisa muito mais gostosa do que eu. Tenha santa paciência. Então não estavam vindo dois caras para cá? Para questionar a integridade das eleições? Hã? Vamos respeitar eleições livres e justas. E quem define se é livre e justa? Nós. Põe o Flávio aí.
2: A gente vai ouvir o vídeo aí do Flávio Bolsonaro falando do evento.
3: Brazil is going to be the battleground.
4: O Brasil vai ser o campo de batalha no qual o futuro do hemisfério será decidido, porque o Brasil é a solução para os Estados Unidos se livrarem da dependência dos minerais críticos, especialmente das terras raras da China. Sem eles, a revolução tecnológica dos Estados Unidos fica estagnada e a segurança nacional se torna vulnerável. E quando os Estados Unidos se tornam vulneráveis, todo mundo livre se torna vulnerável. Brasil e Estados Unidos foram feitos um para o outro. Compartilhamos os mesmos valores judaico-cristãos e cada um tem aquilo de que o outro precisa. A América precisa de cadeias de suprimentos seguras para materiais críticos, um parceiro confiável no hemisfério e um mercado massivo para bens e serviços americanos.
0: É, o vídeo não é esse. Esse é o vídeo que ele fala, que ele promete tudo. Tem o vídeo em que ele trata das eleições livres. Não é esse vídeo. Achando a tempo, a gente coloca. Vamos seguir? Mas também acho que ficou. Existe esse vídeo. Pronto. Vamos lá. Fachin se solidariza com Dino e defende sigilo da fonte. Eu também defendo. De novo, aí nós vamos assim. Fachin diz que decisão vai ser submetida aos ministros. Mas claro que vai, é a regra. Evidente que vai. Não, ele não. O Fachin tem sempre aquele negócio de um pouco aqui, um pouco ali, um pouco lá, né? Mas aqui. Ele se solidariza sim com o Dino e faz o que é óbvio, a defesa da liberdade de expressão, né? E sobre o vídeo, pode ser

0: Falando de eleições livres e justas, quando eles foram falar com o Trump lá. Vejam aí. Mas tem o Flávio colocando a questão da eleição em dúvida. O que foi que o Fachin falou? Faço a cabeça e vamos para o vídeo.
1: O ministro Edson Fachin, presidente do STF, leu uma nota no início da sessão desta quinta-feira em que se solidarizou com seu parceiro de tribunal, Flávio Dino, que teve vulnerada a sua segurança em razão da divulgação de dados sigilosos. Dino é um dos principais alvos de milícias digitais que fazem centenas de ameaças todos os dias a integrantes da corte. Como não poderia deixar de ser, Fachin defendeu a liberdade de imprensa e a garantia do sigilo da fonte, que de fato é uma garantia constitucional. A gente vai ouvir o que ele disse.
2: A presidência do Supremo Tribunal Federal, em nome deste tribunal, manifesta solidariedade ao ministro Flávio Dino e reconhece que ameaças à segurança física dos ministros e familiares devem ser apuradas com rigor. O Supremo Tribunal Federal, ao mesmo tempo, como não poderia deixar de ser, reafirma seu compromisso irrenunciável com a Constituição, com o respeito às liberdades fundamentais, sobretudo com a liberdade de imprensa e com o direito fundamental dos jornalistas ao sigilo de fonte. Ao longo dos anos, a jurisprudência da Suprema Corte realçou, como não poderia deixar de ser feito sob a égide da Constituição de 1988, a primazia que esses direitos têm dentro do arcabouço legal. A jurisprudência do tribunal permanecerá íntegra e vinculante a todos os órgãos do Poder Judiciário, e seus ministros não têm se afastado e não se afastarão do compromisso com esses direitos. A apuração de eventuais ilícitos deve dirigir-se e certamente vai dirigir-se à conduta que constitua objeto da investigação, jamais a atividade jornalística legítima exercida no cumprimento de sua função constitucional.
0: Dizer que o Fachin está contestando a decisão do Alexandre com a devida vênia é, ou é não entender o sentido das palavras, ele está dizendo que o Supremo não se afastou, portanto ele está negando que a decisão do Alexandre tem esse caráter. E não tem. O ministro Flávio Dino estava sendo vítima do que está sendo investigado como organização criminosa. A segurança do ministro Flávio Dino e dos seus familiares estava vulnerada. Pessoas com acesso a informações privilegiadas expondo a segurança do ministro num esquema que misturava perseguição e uma espécie de chantagem de quem recebe dezenas de ameaças de morte por dia, ele e familiares. Com uma prática pseudo-jornalística conhecida no Maranhão. A investigação chega a um esquema de compra de um terreno. Olha só. A compra de um terreno, o sujeito recebeu 100 mil para comprar um terreno justamente daquele que aparece como a fonte. E a imprensa está achando isso tudo regular, está achando isso tudo maravilhoso, tudo lindo. A quebra do sigilo da fonte, misturando atividade jornalística com atividade criminosa. Quem quiser entrar nessa, entre. Eu já disse, eu não vou entrar. Oh, mas quem é que vai definir isso? É a justiça, porra. Quem é que define? Ou vocês não reconhecem o papel da justiça? Ou agora, diante de um crime óbvio, prevalece o sigilo da fonte? Quando o ministro está em risco. A família dele está em risco. Ah, isso não acontece, não? Não teve um cara que se matou na frente do tribunal? Não tentaram explodir um caminhão-bomba no aeroporto de Brasília no dia 24 de dezembro? Não houve o 8 de janeiro? É de sigilo de fonte que a gente está falando? Ah, jornalismo investigativo? Vamos investigar essas práticas no Maranhão? Para saber quem é quem, quem faz o quê? Que diabo acontece? Que diabo acontece? E tem uma fala muito boa do Dino daqui a pouco, para dizer assim, esse tribunal tem compromisso com a liberdade de opinião. Sabe quem não tinha compromisso com a liberdade de opinião? Quem apoiou o golpe de 64. Aí não tinha. Apoiou o golpe de 64, continua a apoiar em 68. Eu tenho textos aqui hoje de grandes e fanáticos defensores da suposta liberdade de expressão que justificaram o AI-5. Né? Dizendo que a fonte legitimadora do poder eram os militares e acabou. Eu tenho texto aqui. Não vou para bate-boca, não, se não precisar. E agora, meu Deus, o que que há? Criminosos agora se misturam à profissão. Não estou falando do tal do Pablo. Sei o que anda por lá. Vão investigar os que fazem jornalismo investigativo. Ah, não, mas é que quebra um princípio. Princípio do quê? Princípio do quê? Então, o crime se traveste de liberdade de expressão e a gente faz de conta que acredita. É impressionante isso. É impressionante. Essa gente deve estar se divertindo muito, falando, olha como a gente engana os idiotas. O que é que esses meninos estão sendo ameaçados? A segurança do ministro exposta. Vai ver, tem uma operação financeira. Ah! Quer dizer que agora, gente que pratica, estou falando em tese, gente que pratica pistolagem disfarçada de jornalismo, a sua fala tem mais credibilidade do que a de ministros do Supremo. Quando a gente entra nessa, a vaca já foi pro brejo. O Moraes se manifestou. Vamos lá.
1: O ministro Alexandre de Moraes parabenizou Edson Fachin por seu pronunciamento, disse não haver nenhuma ameaça à liberdade de imprensa e afirmou que a atividade jornalística não se confunde com organização criminosa.
3: Gostaria de parabenizar a Vossa Excelência, presidente Edson Fachin, pelas palavras de solidariedade ao ministro Flávio Dino e, mais do que isso, a toda a sua família, a sua esposa, Dânia, seus filhos, cuja segurança, presidente, cuja segurança foi colocada em risco real por uma organização criminosa, uma associação criminosa, conforme apontado tanto pela Polícia Federal quanto pela Procuradoria-Geral da República. É uma prática ostensiva de vários crimes que estão sendo apurados nesse Supremo Tribunal Federal, como ressaltou o ministro Flávio Dino, defendeu a liberdade de imprensa em período de chumbo da ditadura. Continua defendendo e sempre defenderá a liberdade de imprensa, sigilo de fonte, que é uma garantia constitucional consagrada por essa Suprema Corte, mas que nunca se confundiu e nunca e jamais se confundirá com um escudo protetivo para a prática de atividades ilícitas. A imprensa é séria no Brasil, jornalistas têm boa fé e sabem disso. Sabem que uma coisa é o sigilo de fonte, outra coisa é a prática criminosa contra, seja autoridades ou pessoas da sociedade. Não confundamos jornalistas investigativos com jornalistas investigados pelas práticas criminosas.
0: Que nada tem a ver com opinião. Que nada tem a ver com opinião. fosse assim, o ministro teria mandado investigar quem... Vamos ver quem vazou. Não. Imprensa não tem nada a ver com isso. Agora, precisa ver, é a imprensa? Qualquer um agora que decide que, ir para a internet fazer delinquência é a imprensa? Colocando em risco a segurança de ministros garantidos pela lei? E o Flávio Dino? Ele tinha se manifestado nas redes dizendo, como já tive a oportunidade de esclarecer, a minha atual função de juiz impede-me de participar cotidianamente de debates apaixonados e tal. Em outras funções poderia me pronunciar abertamente, com mais frequência. Agora isso pode até acontecer, mas muito excepcionalmente. Faz parte do ônus do meu ofício e assumo tal ônus com gosto em face da responsabilidade e tal. De todo modo, a minha biografia, a minha atuação profissional com 37 de serviço público são a minha maior defesa. E falou, isso inclui suportar calado agressões e injustiças, assistir a distorções monumentais quanto a fatos, acompanhar perplexo a exposição de interpretações absurdas. Diante da manifestação da Edson Fachin, o Alexandre aludiu a ela, o próprio Dino falou, e aqui eu preciso lembrar um pouquinho a história. E eu vou lembrar, porque eu não sou a peixe adore. O que o Dino falou? Vai lá.
4: Agradeço a manifestação de Vossa Excelência em nome do tribunal, que repõe os fatos nos dois trilhos adequados. O primeiro é aquele relativo à legítima investigação de hipotéticos crimes. O outro é a proteção que existe e sempre existirá ao regular exercício da profissão. E não, obviamente, a eventuais coautorias de delitos. Mas claro que, como Vossa Excelência disse, o colegiado irá se pronunciar. Mas, com certeza, com zelo, a nossa jurisprudência, diria, até quase centenária de proteção à liberdade de imprensa. Nas trevas da ditadura militar, uma das causas para a abjeta cassação de três integrantes desse colegiado, foram exatamente decisões a favor da liberdade de imprensa, registra a história da corte, sobretudo entre os anos de 65 e 68, quando a escuridão se tornou ainda mais densa com a edição do ato institucional número 5. Em 13 de dezembro de 68. Então, poucos podem dar lições ao Supremo sobre liberdade de imprensa à vista dessa tradicional linha jurisprudencial do qual Vossa Excelência e eu e todos os colegas somos guardiões. Presidente, com essa referência de agradecimento, sobretudo pela minha família, que nada tem com o exercício das funções públicas e por isso deve ser respeitada e preservada, coisa que alguns parecem esquecer, eu me debruço sobre ao que realmente importa, que é o exercício da minha função, sempre com ponderação e coragem, muita coragem.
0: A referência que ele faz é o ministro Hermes Lima, os ministros Hermes Lima, Evandro Lins e Silva e Vitor Nunes Leal, que foram aposentados compulsoriamente pela ditadura e a partir justamente de uma questão envolvendo o jornal Correio da Manhã, que se exigia a punição a jornalistas, e eles estavam defendendo habeas corpus para jornalistas, e com a aposentadoria compulsória desses três, pediram demissão o presidente do tribunal, então presidente, Antônio Gonçalves de Oliveira, e o ministro Antônio Carlos Lafayette de Andrade. E a ditadura aproveitou, à época eram 16 ministros, aproveitou para reduzir para 11, para aumentar o seu controle sobre o tribunal. Né? Então, e algumas vozes tonitruantes, que agora dizem, olha a liberdade de imprensa sendo ameaçada. Estavam fazendo o quê? Puxando o saco da ditadura. puxando o saco da ditadura. Eu acho muito impressionante. Eu acho que vocês estão com a pauta completa, acho que ela foi cortada.
5: Sim,
0: né?
5: Sim, agora chegou.
1: O Pedro Rizzo aí no grupo mas, mandou depois.
0: Mas vocês já estão com ela inteira
5: sim.
0: aí, né?
5: Sim.
0: Então, assim, acho muito impressionante que não se faça a devida distinção entre uma coisa e outra. É muito perigoso isso. É muito perigoso porque se tenta transformar em liberdade de expressão aquilo, aquilo que é crime. E nisso, eu confesso, eu dou a mão à palmatória, né, no seguinte sentido. A extrema-direita foi muito hábil em atacar direitos fundamentais e se fingir de defensora de direitos fundamentais. Foi muito hábil. Fez isso, olha, com maestria. E a empresa caiu. A empresa. Setores. Né? Não, isso não tem nada a ver com o sigilo da fonte. Continua. O que o Fachin está dizendo, o que o Alexandre está dizendo, o que o Dino está dizendo, tudo isso continua absolutamente garantido. Agora, talvez esse caso realmente mereça a dedicação do jornalismo investigativo. Coragem, valentes, vamos lá. O que mais? Vamos lá.
1: A Transparência Internacional Brasil criticou a decisão do ministro Alexandre de Moraes, que determinou a ação da Polícia Federal contra pessoas ligadas a Luiz Pablo, auto-intitulado jornalista independente. A organização falou em blindagem e pavimentação de uma escalada autoritária da Suprema Corte ao tratar sobre o caso. Para a Transparência Internacional, a jurisdição universal normalizada no STF tornou-se vetor permanente de autoritarismo e abuso de poder, diz o comunicado. Os poderes excepcionais autoconcedidos do STF há muito deixaram de ter como alvo conspiradores reais em circunstâncias extraordinárias de ameaça institucional. Passaram a servir sistematicamente a blindagem de ministros contra o escrutínio público e investigações, a retaliação contra whistleblowers e, por vezes, até a vendetas pessoais. As lideranças verdadeiramente democráticas do país devem assumir a responsabilidade de restaurar os limites constitucionais ao exercício do poder pelo STF antes que a reação a esses abusos deixe de ser uma demanda por normalidade constitucional e passe a se manifestar como ataque irrefreável à própria corte e à sua independência.
0: Isso não é uma nota, é um vomitório. Vocês não têm autoridade, legitimidade e independência para fazer esse juízo. Vocês, estafetas da Lava Jato, vocês que conectaram os maiores absurdos, dos ataques mais graves às instituições brasileiras, vocês que conectaram como consultores aquela coisa de pegar dinheiro da Petrobras para fazer uma fundação privada com dinheiro público. Ô, Brandão, o tal Bruno Brandão, que é o chefão da Transparência Internacional, né? O Dallagnol mandando mensagem para você para pedir notinha em defesa dos abusos cometidos pela Lava Jato. Vocês apoiaram as 10 medidas anticorrupção, 4 delas fascistas, que prevê inclusive a suspensão de habeas corpus na prática. E como é que é? E ainda faz ameaça? Convém que a corte logo faça isso, porque senão vem um ataque antidemocrático à corte como esse que vocês estão fazendo. Como esse que vocês estão fazendo. Né? E outra, eu escrevi largamente sobre vocês. Vocês sabem disso. Tá com chororô, reclamação. Eu lembro. Endossando convênios que, no fim das contas, não tinham sido feitos nem pelas instituições que estavam lá listadas. Não vou entrar em minudências aqui. Vocês não têm histórico e autoridade moral. Autoridade moral, quando eu caiado, para fazer esse ataque vergonhoso que vocês estão fazendo ao Supremo. Vocês não têm aqui a independência que vocês... Aliás, a Transparência Internacional, acho que é na Alemanha que fica a sede, vê direito o que acontece na sessão brasileira da Transparência Internacional. Se há coisa que a Transparência Internacional no Brasil não é, é transparente. Cássio adia reunião que deve proibir deepfakes do bem. É, o Cássio inventou a deepfake do bem, não é mesmo? Vai lá.
5: O Tribunal Superior Eleitoral adiou para a próxima terça a reunião em que os ministros vão discutir as regras para o uso de deepfakes nas eleições. O encontro estava previsto para hoje, após a sessão do plenário, mas foi adiado por causa da duração da sessão desta quinta, que se estendeu além do previsto. Informação é do Globo. A reunião havia sido convocada pelo presidente do TSE, Cássio Nunes Marques, e o debate ganhou força após o PL exibir na convenção que oficializou a candidatura de Flávio Bolsonaro à presidência aquele vídeo de Jair Bolsonaro produzido com inteligência artificial. O ex-presidente está preso em regime domiciliar e não pode fazer manifestações políticas, conforme as medidas cautelares impostas a ele. O episódio da convenção do PL, então, foi levado ao TSE pela Federação Brasil da Esperança, formada por PT, PCdoB e PV, e é relatado por Nunes Marques.
0: O Cássio Nunes Marques, contra a resolução do TSE, que proíbe deepfake, pronto, é a resolução, não tem interpretação. Não importa, ai não, mas é que a deepfake, se não for contra ninguém, for só a favor, não, a deepfake você joga a disputa para a realidade virtual, para problemas reais. Ô ministro, estão começando a sacar qual é a sua, hein? Estão começando a sacar qual é a sua. Tá ficando feio. Sabe aquele negócio que tinha antes na internet? Para que tá feio. Ah, não, mas não tá atacando ninguém. Não, só tá mentindo, tá criando pessoas que não existem. No dia em que a campanha eleitoral rodar nesse lugar, como se diz, acabou. Nós vamos fazer uma disputa no campo virtual. Presta atenção aqui. Eu gosto de frases. Mas frases que signifiquem coisas. No dia em que a gente aceitar isso, vai se fazer uma disputa no campo virtual por bens que são reais. Nós sempre estamos... É disso que se trata. Né? E os ministros estão dizendo o seguinte... O Bolsonaro não vai poder, eu estou avançando aqui um pouco, o Bolsonaro não vai poder ser usado na propaganda, aí tem as questões também que dizem respeito ao processo, a punição que ele recebeu na esfera criminal, qualquer que seja o resultado dessa reunião, que o Cássio adiou, porque eu acho que o Cássio já perdeu. E a coisa tá... Estão achando ele um pouco... Ô, Isa, como é que a gente diz quando um negócio não é muito assim? É um pouco...
5: Estranho.
0: É um pouco estranho. Tá um pouco estranho. Vai lá. O Cássio tá tão criticando o Cássio ali. Vai.
1: Sim, segundo a Folha, cenas do presidente do TSE, Cássio Nunes Marques, a tese sustentadas por advogados de Flávio Bolsonaro no período de pré-campanha, provocaram questionamentos sobre a gestão do ministro da corte e têm levado o magistrado a buscar ajustes para evitar desgastes. O jornal ouviu 5 ministros e técnicos do TSE e do STF que dizem ter identificado em decisões e declarações de Cássio nos últimos meses um alinhamento com posições da equipe jurídica de Flávio. Como exemplo, as fontes citaram a censura a uma pesquisa eleitoral a pedido da campanha de Flávio e a sinalização de Cássio de que ele concorda com advogados do senador sobre a legalidade do vídeo de Jair Bolsonaro gerado por IA usado na convenção do PL. Segundo a reportagem, por estar sob pressão, Cássio deve se opor a deepfakes na reunião sobre o tema no TSE, marcada para a próxima terça.
0: Olha aqui, eu poderia fazer de conta que assim, tá, como vai, a coisa pode ir ao encontro daquilo que eu acho, né? Ficar de acordo com aquilo que eu acho e não de encontro. Eu poderia falar, fazer de conta. Não, ele pode concordar. Quem disse que ele tem... Será que o Cássio agora tem que concordar só com o outro lado para ter legitimidade? Não, eu não sou assim. Isso é raciocínio burro. Não. Psiu. Cássio, bonitão? Modo de dizer, né? Concorde com a lei. O que é que diz a resolução? A resolução abre espaço para deepfake do bem? Não, né, ministro? Está escrito lá, é explícito. Nem para falar bem. Não pode. Então, e aí, quando o senhor diz que pode, ou o senhor sugere que pode, como a defesa do Flávio faz, aí a pessoa fala, tá de acordo com a defesa do Flávio. Tá ruim isso. Não, senhor. Hã? Quero colocar aqui um vídeo de duas senhoras que gostam do nosso programa. Gosto até do Vólio Bene e da Isa. Eu acho um pouco injusto, queria só que gostasse. Coloca um vídeo. E depois, uma delas me mandou uma mensagem para o Jeffs, né? Que isso aqui é o Jeffs Carvalho, jornalista, publicitário, gênio da raça, que sabe tudo de cinema, etc. Quem ganhou figurino no Oscar de 58? Ele sabe. meu amigo, ombudsman do programa. Elas mandaram para ele, elas conhecem o Jeffs. Conhece gente que conhece, depois mandou um áudio super doce, né? Uma delas, já vou falar, a Mara Bassan. Mas coloca o vídeo aí, vai.
6: Oi, Rinaldo, meu nome é Mara Bassan, ela é Maria Abigail, e nós duas somos Reinaldetes. Eu vou contar para você que nesse horário, meu marido não fala comigo, não me telefona. Ele desistiu. Se ele ligar um minuto antes de começar, eu já começo a não prestar atenção no que ele está falando. Porque eu quero que ele acabe logo, termine logo para eu assistir. E eu e a Abigail, assim, então, como nós, eu mudei para o interior, eu era de São Paulo, eu sou amiga da Zizi do Rai, que vão mandar esse vídeo através do Jeff. E eu mudei para o interior depois que me aposentei. Meu marido fica em São Paulo e aqui, é psicanalista. Mas a gente ficou viciada, sabe? Então, eu vim para o interior e faço amizade com esta figura, que também é Reinaldete. Então, nós duas, a gente tem, assim, rituais.
7: Identificação.
6: É. E aí, a gente tem, assim, nós temos uns rituais, sabe? De pão com mortadela e vinho. Pão com mortadela com brie e vinho. Para sentar e assistir o Reinaldo. Ou então eu sempre preparo uma coisa, um petisco gostoso, ponho minha perna pro alto e sem o é da coisa eu não fico. Dá um beijo pra chique carioquinha e dá xixi carioquinha e no
7: Bentivoglio.
6: Voglio bene. No voglio bene. Um abraço, Reinaldo. Um abraço. Um beijo. Obrigada por tudo que você nos dá.
0: Ai, que queridas, apenas lembrando que a Isa é do Pará, né?
5: É um chá diferente.
0: É um chá um pouquinho diferente. Olha aqui, essa que fala, né, que tem cabelo mais curto, é a Mara Bassan, ela mesmo se identificou. A outra, Maria Abigail. Elas moram em Veracruz, uma cidade do interior, perto de Marília. A Mara é psicóloga. Foi psicóloga durante mais de 10 anos, depois se tornou empresária. Empresária grande, empresária importante. Criou grifes, Dama da Noite, que se espalhou pelo Brasil. Depois, Bebê Moderno. Ainda hoje, está fazendo agora uma outra para crianças, mas agora ligada, meninas ligadas a um programa social. Né? A Maria Abigail trabalha também na área de atendimento a crianças, mora no interior. Mandaram esse vídeo, super fofas. Né? Já pedi para a Lilian fazer aqui o nosso petisco também, que eu vou experimentar, que certamente
5: mas sem
0: será
5: vinho,
0: uma
5: né? Com single malt. Vai só trocar bebida.
0: Isso. O Luiz Fernando, que é psicanalista, marido da Maria. Ah, o Luiz Fernando, sabe como é, né? Beijo para todo mundo, tá? Fico muito feliz, manifestações dulcíssimas, agradabilíssimas. Inclusive reconhecendo, né, os nossos dois queridos aqui do estúdio, que sempre estão com a gente, né, tocando a vida. Né? Que bom, né? Receber isso, não é? Bom demais?
5: Uhum, maravilha.
0: Aquece o coração, né? É isso aí.
8: O É da Coisa.
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6:55. Olá, ouvinte. Ótima noite para você. Josiane Lemos. Sigo por aqui na programação, te fazendo companhia. E, é claro, espero que você também venha para cá, mandando a sua mensagem no 319-9213-8343. Pode enviar a sua sugestão, participar também, é claro. Também, né, sugerir aí caminhos de volta para casa, trânsito neste horário, horário de pico bastante agarrado, principalmente para quem deixa o centro da capital em diversos pontos de Belo Horizonte. Por falar em trânsito, gente, uma notícia muito importante hoje, que a Avenida Cristiano Machado já foi liberada, né? Lá perto do bairro Dona Clara, cruzamento lá com a Avenida Sebastião de Brito, um trecho que há 45 dias passava por obras da Gasmig, já está livre, o trânsito flui bem e você que dirige na região norte da capital passa com muita tranquilidade agora, diferente dos outros dias, que encontrava congestionamento em todos os horários na Avenida Cristiano Machado. Agora não terá mais problema, não precisará sair tão cedo de casa por conta dessas intervenções que estavam sendo realizadas lá na Avenida Cristiano Machado.

0: E por falar em trânsito,
1: seu caminho.
0: Emerson Rodrigues permanece conosco, ele chega atualizando as informações por aqui e fala primeiro da Avenida Nossa Senhora do Carmo, não é isso, Emerson? Boa noite para você.
2: Boa noite, Josi. Boa noite, ouvinte Band News. Na subida para o Belvedere, o trânsito ainda apresenta reflexos de lentidão por causa de batida entre dois carros na Avenida Nossa Senhora do Carmo, pouco antes do Morro do Papagaio. Inclusive, reflexos de lentidão começam na rua Rio Grande do Norte. Neste momento, o motorista, o caminho do centro para o Belvedere pode ser feito pela Avenida Raja Gabalha com paciência na região do Estoril, onde o trânsito é mais carregado. Tem excesso de veículos até o encontro com a Avenida Barão Homem de Melo. 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
0: Obrigada, Emerson. Daqui a pouquinho ele estará de volta com mais atualizações.
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0: 7 horas em ponto. Vamos lá, Emerson, mais uma atualização pra gente. Via Expressa, como tá agora?
2: Josi, em Contagem, tem retenção agora na Via Expressa, sentido Betim, no encontro com a Avenida Babita Camargos, na região do bairro Água Branca, e mais à frente, obra interdita parcialmente a pista na região do bairro Perobas, encontro com a Avenida Helena de Vasconcelos. São situações que deixam o trânsito lento para quem está saindo de BH para Contagem, na região do bairro Califórnia. Bom, e quem deixa BH pela Avenida Amazonas também encontra dificuldades agora desde o bairro Nova Gameleira. Mais cedo tinha caminhão com pane seca na Pacelli sentido Betim, perto da trincheira da Praça da CEMIG. Motorista, programe-se. 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
14: Estamos de volta. Ah, lá vai, Reinaldo. Vai. Tá, lá vou eu. Proposta de Flávio sobre a STF é hipócrita e errada. Quem diz isso? Eu. Mas eu provo. A parte do errada, sim, porque está errado, já digo. Agora, hipócrita, nossa, essa que é a parte assim mais pesada, aí eu vou ter que provar com uma imagem. Vai.
10: Flávio Bolsonaro decidiu incluir no programa de governo uma dita reforma do Supremo Tribunal Federal. O tema deve ser uma das principais bandeiras eleitorais da campanha do filho 01 de Jair Bolsonaro. Entre os pontos defendidos pela campanha está a imposição de uma quarentena de um ano para indicação ao Supremo, no caso de autoridades que tenham assumido o cargo de ministro ou secretário de Estado. Segundo a campanha de Flávio, a medida busca reduzir a transferência imediata de agentes da disputa política para a mais alta corte do país e reforçar a percepção de independência dos novos ministros. O programa de Flávio propõe ainda um limite às decisões monocráticas dos ministros e o fim das chamadas competências criminais ordinárias originárias do STF. De acordo com o plano do senador, parlamentares e de outras autoridades passariam a ser julgados por instâncias inferiores, como os Tribunais Regionais Federais e o Superior Tribunal de Justiça.
14: Flávio, você não tem vergonha de propor isso? Pergunta mesmo. Olha no espelho e fala, pô, que cara de pau, hein? Você não pediu foro especial no caso da investigação da rachadinha? Põe a manchete no ar. Deu tempo de colocar?
15: Sim, vamos colocar aqui. Ainda não apareceu, mas vai aparecer aqui pra gente.
14: Vai aparecer.
10: Agora.
14: Não pediu foro. Não pediu foro especial? Tá aí. Pediu. Investigação da rachadinha? Ah, não. Quero no Supremo. E foi pro Supremo. Quando interessa, Supremo pra mim. Quando não interessa, eu vou pra essa conversa que, de resto, não será aprovada. Você imagina... Você imagina deputados e senadores sujeitos ao julgamento de 21 mil juízes, mais ou menos, vale bem? Porque tem os federais e os estaduais.
15: Sim.
14: A depender do crime. Hein? Imagina lá o juiz. Imagina o juiz da caverna do Nhudo. Imagina o próprio Nhudo como juiz.
15: Da comarca.
14: Indo pegar gente lá na Câmara ou no Senado. As brigas regionais e não sei o quê. Isso é uma besteira. De resto, se fosse assim com um ano, nem o Mendonça poderia ter ido para o Supremo, né? Mas até aí. Agora, limitação de decisões monocráticas. Já são limitadas as decisões monocráticas, elas têm sempre que passar pela turma ou pelo pleno, a não ser a concessão de habeas corpus. O que, que é? Quer acabar a concessão de habeas corpus também? Uma bobajada. Agora, o que me incomoda, aí, é que parece que ele não foi usuário do foro especial. Foi ou não foi? Foi. Né? E aí é um pouco vergonhoso esse negócio. Eu vou passar muito rapidamente aqui. Tem uma notícia que também está em todo canto, cuja tarja que eu escolhi com fala minha é a seguinte. Falso. Lula não muda de tom. Defende agro como sempre. Porque aí o Lula fez uma defesa do agro brasileiro e aí a notícia foi Lula muda de tom com o agro. É? Quando foi que ele falou uma vez que tinha fascista? Bom, mas tem fascista entre caminhoneiros, tem fascista entre jornalistas, tem fascista no jogo, tem fascista no agro também. Tem fascista entre padres, pastores. Agora, quando foi que o Lula usou o tom ruim com a agro? Toda a negociação que o Lula levou agora, por causa da taxa, da tarifa, sobre o agro brasileiro, foi ruim? Quando o Lula foi lá para o Vietnã, no hub de exportação de carne, eu estou lidando com fatos, queridos. Ah, mas eu não gosto dele porque ele gosta do MST. Mas se vira. O dia que o MST atrapalhar a sua produção, você me fala. Mas quando foi que atrapalhou? É mentira. Ah, muda de tom? Que tom que mudou? Que foi antes o Lula chutava o traseiro do agro e agora ele passou a defender? O agro está descontente com o trabalho do BNDES? Quem fez os maiores planos safra? Que muda de tom? Isso é não notícia. E ontem eu pedi no ar aqui que se mandasse uma pergunta ao Mendonça, porque foi noticiado em todo canto, sem contestação, que ele estava discutindo delação com o advogado. Aí eu lembrei, né, de forma assim, olha bem, porque sou uma pessoa boa, eu
15: sim.
14: Lembrei que isso contraria a lei 12.850, parágrafo 9 do artigo 4º. E nós mandamos a pergunta. Falei, manda uma pergunta lá em meu nome. O senhor debateu delação com um advogado? E eles responderam, porque esse é um programa que sempre quer saber o que as pessoas pensam. Vai, vamos lá.
15: Sim, vamos trazer os detalhes. A produção aqui do É da Coisa, como você disse, entrou em contato, mandou esse e-mail para o gabinete do ministro André Mendonça, ainda ontem aqui durante o programa. A gente fez essa pergunta que você falou. O ministro André Mendonça debateu ou não as condições da delação premiada com os advogados de Daniel Vorcaro, como a imprensa noticiou? E a resposta foi: o ministro não debate condições de delação premiada com advogados. Segundo o Globo, ministros do STF têm acompanhado com preocupação os desdobramentos da crise entre André Mendonça e a Polícia Federal. Ao jornal, três magistrados destacaram sob reserva que não cabe a Mendonça fazer o controle das investigações que estão sob sua relatoria, como as do INSS e os desdobramentos do caso. Os inquéritos que envolvem o filho do presidente Lula, Fábio Luiz Lula da Silva, têm gerado maior atrito entre o ministro e a PF. A avaliação dos magistrados é de que o pedido dos dados brutos indexados, ou seja, que possibilitam a busca no conteúdo das investigações, abre um flanco para críticas sobre uma possível interferência indevida de Mendonça. Eles também consideram que a crise entre o magistrado e a PF permite o surgimento de questionamentos por parte dos acusados que podem se beneficiar do conflito.
14: Bom, podem mesmo. Podem mesmo. Porque se o relator atua como se fosse Ministério Público, se atua fora daquilo que a lei lhe permite, isso acaba sendo favorável a quem está sendo investigado. Mas isso não é uma questão de gosto. Isso é uma questão de fato. Né? Agora, olha, veja, ministro, o senhor vê como eu fiz a minha. Eu fiz a lição de casa, hein, Voliben? Nós fizemos aqui.
15: Sim.
14: Sai a notícia. Ministro está negociando delação. Eu falo, opa, não pode. Em vez de aplaudir, como muitos estão fazendo, ai, que coisa linda, que ministro dedicado, eu vou perguntar, o senhor está descumprindo a lei? Você está inventando a lei? Estou? Não, porque eu não faço essas coisas. Ao contrário. Eu quero sempre que as leis sejam respeitadas. Não é mesmo? Vamos pro comercial.
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7: 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Último giro de trânsito por aqui, Emerson Rodrigues. Fala do Trevo, do Califórnia.
8: Josi, alerta para ocorrência interditando parcialmente o trânsito na saída da marginal do anel rodoviário sentido Rio de Janeiro para BR-040, no Trevo do Califórnia. E o trânsito todo embolado ali gera retenção para motoristas que passam pela Via Delta sentido anel rodoviário na região dos bairros João Pinheiro e Dom Cabral. E também a lentidão agora na reta do Califórnia para quem está chegando a BH passando pela BR-040. Lentidão desde o bairro Jardim, Filadélfia. Em ambas as situações, você que dirige ganha tempo pela Via Expressa e Avenida Teleférico. 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
7: Obrigada, Emerson. Abraços para você e até amanhã. Agora são 7 horas e 14 minutos.

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4: Vocês acham que quando eu falei aquela coisa dos Estados Unidos, vocês acham que não teve gente assim falando, ai, como esse Reinaldo, depois que virou comunista de novo, ficou insuportável, olha as coisas que ele fala. Não, eu não virei. O comunismo nem foi nunca tão chique assim, vale bem. Foi. Eu faço essas piadas e aí as pessoas acham que é verdade. Não, eu não virei. E, sim, é muito bom ter liberdade de opinar. Mas sabe o que é melhor ainda, Valeu Beni, Isa? Okay. É ter razão.
5: Ah, isso é bom, hein?
4: É bom. Lê pra mim aí.
6: Os Estados Unidos planejam realizar operações militares em terra contra narcotraficantes na América Latina, seguindo o modelo dos ataques realizados contra supostas embarcações usadas no tráfico de drogas em águas internacionais, disse isso o secretário americano de guerra, Pete Hegseth. Segundo ele, as operações poderão ocorrer onde quer que atuem grupos do narcotráfico, ampliando a possibilidade de ações para além dos países que participam da aliança criada pelo governo de Donald Trump para combater os cartéis. Hegseth acrescentou o seguinte: será o mesmo efeito em terra, por isso estamos trabalhando com Equador, Colômbia e outros parceiros para levar a luta às DTOs, organizações designadas como terroristas, em terra. Onde quer que trafiquem drogas ou ameacem o povo americano ou nossos parceiros, essas organizações são alvo, assim como o Estado Islâmico ou a Al-Qaeda.
4: PCC e Comando Vermelho estão nessa categoria, logo, a ameaça também é dirigida ao Brasil. E aí, alguns delinquentes intelectuais que querem ter direito não só às próprias opiniões, mas aos próprios fatos, acham que assim não é. E assim é. Com a Colômbia, por exemplo, já está acertado. Quando o Lula fala da necessidade de as Forças Armadas brasileiras se prepararem, é porque os Estados Unidos podem incentivar esses outros a entrar em confronto com o Brasil. No dia 23 de outubro de 2025, desculpa, não tem jornalismo com a peixinha Dory. Com a peixinha Dory a gente tem Procurando Nemo. Divertido, mas não é jornalismo. No dia 23 de outubro de 2025, Flávio compartilhou um post de Hegseth sobre ataques a barcos e escreveu: que inveja! Ouvi dizer que há barcos como este aqui no Rio de Janeiro, na Baía da Guanabara, inundando o Brasil com drogas. Quem está acompanhando pelas TVs e tal, está vendo pelas redes. Você não gostaria de passar alguns meses aqui nos ajudando a combater essas organizações terroristas? Você pode não gostar, querido, mas a eleição entre soberania e entreguismo, aí você decide. Ah, eu quero ser entreguista. Tudo bem. Pede só para fazer a poda, a tosa direitinho, para ficar bem bonitinho. É isso aí.
0: É da coisa.

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Fim de papo em mais uma edição do É da Coisa, sob o comando de Reinaldo Azevedo. Vem aí o Jornal da Band, que você acompanha sempre, simultaneamente, também na Rádio Band News FM, a partir das 7h20 de segunda a sábado. Apresentação de Eduardo Oineg e Adriana Araújo, os seus companheiros também de Band News FM. Durante os intervalos, eu, Bruno Camarão, te faço companhia também.

0: Ação da Polícia Federal mira esquema de mais de R$1 bilhão em lavagem de dinheiro e evasão de divisas de apostas online.
1: Depois de 9 meses foragido, é preso o presidente da Confederação de Agricultores Familiares, investigado pelo roubo bilionário a aposentados do INSS.
0: Uma decisão revoltante. Justiça manda soltar homem que manteve ex-mulher em cárcere privado, dopou e agrediu a vítima no interior paulista.
1: Debate dos presidenciáveis na Band. O Estadão se junta ao pool de emissoras que vai transmitir o encontro dia 23.
0: Presidente do Supremo indica que vai mandar para o plenário da primeira turma decidir ordem de Alexandre de Moraes de investigar informante de jornalista.
1: E você vai ver também nessa edição.
2: Como vai a saúde do seu coração? Estudo mostra que paulistas infartam mais cedo do que a população de outros estados.
3: ONU alerta para o aumento da tensão na Cisjordânia com o cerco e ataques de colonos judeus à população palestina.
2: Japão protesta contra a visita de Vladimir Putin a ilhas tomadas na Segunda Guerra e reivindicadas pelo país.
3: Plano da China para alimentos serve de alerta ao Brasil. Superpotência deve diminuir importação de produtos como a soja.
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6: Estes foram apenas alguns dos destaques no Jornal da Band que você acompanha a partir de agora.
0: Olá, boa noite para você.
1: Boa noite. A violência no Rio de Janeiro fez 3 vítimas inocentes em apenas 24 horas, incluindo uma criança. Elas foram atingidas por balas perdidas durante confrontos, um risco para quem está em qualquer lugar, na escola, no ônibus, no carro, em casa.
7: Com 6 anos de idade, a criança que brincava em casa quando foi atingida por estilhaços de uma bala perdida vai carregar para sempre as marcas da violência. O menino chegou a ser socorrido, mas perdeu a visão do olho esquerdo. Em menos de 24 horas, 3 inocentes foram baleados na cidade do Rio de Janeiro. Além da criança, um homem foi atingido no pé dentro do carro em outro tiroteio na zona sudoeste e passa bem. E uma mulher de 53 anos levou um tiro no pescoço dentro de um ônibus na zona norte. Aline de Siqueira Afonso passou por uma cirurgia de mais de 4 horas. Foi entubada e segue em observação. O estado de saúde dela é grave.
8: Aline estava nessa linha que vai de Irajá até a Tijuca, na Zona Norte. Ela foi atingida no pescoço quando passava pela Avenida Miriti, uma das mais movimentadas da região. Não tem mais hora nem lugar. Os tiroteios já são rotina diária na vida de quem mora aqui no Rio de Janeiro.
9: Acostumar não acostuma não, mas a gente tem que enfrentar a vida do jeito que ela se apresenta. Vai fazer o quê?
8: Torcendo para não ser o próximo, né?
9: Torcer para não ser o próximo, exatamente.
7: 10 pessoas foram baleadas dentro do transporte público desde janeiro do ano passado na região metropolitana do Rio. 3 morreram.
10: É todo dia. É só Deus mesmo. Só Deus mesmo para proteger a gente. Porque é sair de dentro de casa e fazer sua oração, porque está muito difícil.
7: Só neste ano, 63 pessoas foram atingidas por balas perdidas na região metropolitana do Rio. 15 delas morreram.
11: Eu não sei onde vamos parar. É muito triste você amar o seu país.

0: Eu se senti o seguro dele.
1: Porque ela se emociona.
0: Sim, porque essa é minha terra, é o meu chão.
2: Um homem fica gravemente ferido num acidente no Rio Grande do Sul. Um carro bate na traseira de outro, capota e atinge um veículo parado em um poste. Veja novamente. Com a violência da batida, o motorista do carro atingido foi lançado para fora e está internado. Segundo a polícia, a mulher que causou o acidente em Caçapava do Sul não tinha sinais de embriaguez e disse ter perdido o controle da direção. Ela não teve ferimentos graves. O caso está sendo investigado.
3: O policial militar reagiu ao ter a casa invadida por criminosos na Baixada Fluminense. Imagens das câmeras de segurança mostram dois dos quatro bandidos encapuzados usando uma escada para tentar chegar ao quintal. Nesse momento, a quadrilha é surpreendida pelo PM, que começa a atirar. Os ladrões revidam. Aí, na sequência, os quatro aparecem fugindo pela rua. Ninguém na casa se feriu. A polícia tenta agora identificar esses criminosos.
2: Ainda hoje, a prisão do presidente da CONAFER, entidade investigada por descontos ilegais do INSS. Carlos Lopes passou 9 meses foragido e foi indiciado pelas fraudes em benefícios de aposentados e pensionistas. Os detalhes daqui a pouco. A seguir, presidente do Supremo indica que vai mandar para o plenário da primeira turma ordem de investigar informante de jornalista.
3: O impacto da decisão do Congresso que aprovou aumento das despesas públicas esse ano e redução em 2027.
2: Noah Gabriel, o bebezinho de apenas 1 mês, que tinha sido dado como morto no hospital, se recupera, tem alta e felizmente já está em casa.
3: O Jornal da Band faz uma pausa e volta em instantes.
2: É já.
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6: 7:27, pelos próximos 3 minutos e meio, atualização do noticiário da sua região.

0: 7:27, termina amanhã às 17h o prazo para inscrição no processo seletivo seriado da UFMG. O cadastro deve ser feito pelo site da Copev e o pagamento da taxa pode ser realizado até a próxima segunda-feira. Você que nos acompanha aqui, você é estudante, você é pai, mãe ou responsável, olha, podem participar estudantes que concluíram o ensino médio ou a EJA. O seriado responde por 30% das vagas da universidade, enquanto os outros 70% continuam pelo SISU. Pelo menos metade das vagas é destinada a alunos de escolas públicas. As provas serão aplicadas em dezembro. A segunda etapa do ciclo, iniciada no ano passado, acontece no dia 12. E a primeira etapa do novo ciclo será no dia 13. Neste ano, Pouso Alegre, Teoflotone e Uberlândia passam a receber as provas. Ao todo, serão 10 cidades mineiras, incluindo BH, Contagem, Betim e Montes Claros. 7:28.
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13: Vem aí mais um bloco do Jornal da Band.
14: A alta nos casos de sarampo acendeu o alerta em São Paulo e nas cidades vizinhas de Guarulhos e São Bernardo do Campo. A procura pela vacina aumentou. Para facilitar o acesso, pontos de vacinação foram montados em mercados, academias e estações de metrô.
15: Um posto de vacinação num supermercado. É a vacina do sarampo chegando a quem precisa ser imunizado.
16: Vacina é um pacto coletivo, né? Então todo mundo que puder tem que vir tomar.
17: Nós sabemos que a vacina, ela sempre salvou e sempre vai salvar vidas.
18: Então acho que é importante cada um fazer a sua parte.
15: Por causa do aumento de casos de sarampo, com 23 confirmados em São Paulo só esse ano, há uma intensa campanha de vacinação nas cidades afetadas. A capital, Guarulhos e São Bernardo do Campo. Postos móveis como estes foram montados em comércios, hotéis, academias e também estações de metrô. Os postos de saúde, claro, também estão vacinando, com uma vantagem: aproveitar e tomar outras vacinas que podem estar faltando, como a da gripe e da Covid. Nesse aqui tinha fila para se vacinar. Desde o início da campanha, no começo de agosto, Foram aplicadas mais de 500.000 de doses de sarampo na capital. A orientação é que todo mundo, entre 6 meses e 59 anos, das 3 cidades, tome a vacina. O esquema completo prevê 2 doses, uma aos 12 meses e outra aos 15 meses. Mesmo quem estiver com tudo em dia, precisa tomar a adicional.
2: A vacina é extremamente segura, sarampo é muito pior, né? Ele se transmite muito, ele é extremamente transmissível. Uma pessoa doente pode transmitir para até 18 pessoas ao seu redor, né? A doença mais transmissível que temos e pode dar complicações graves, como pneumonia, inflamação no cérebro e levar até mesmo ao óbito.
15: O Diego trouxe a família toda para se proteger.
19: Não deu para ver um sozinho para reforçar com ela, não. Mas já todo mundo tomou o sarampo hoje.
20: Os bancos de sangue terão novas regras a partir de outubro. Uma das mudanças permite que pessoas com mais de 70 anos, que já são doadoras, continuem doando.
21: A doação de sangue sempre fez parte da vida da Patrocínia. São mais de 4 décadas doando, pelo menos 2 vezes por ano. Perto dos 70, ela estava apreensiva.
22: Eu já estava me preparando psicologicamente, já estou chorando, né? Já estava me preparando psicologicamente para a chegada do final do ano e eu não poder doar mais. E o meu coração se emocionou quando você falou que eu vou poder virar setentona doando. Uhum. Quem conta melhor que isso?
21: Agora quem tem 70 anos ou mais e já é doador regular pode continuar doando sangue, desde que esteja em boas condições de saúde. Até então, pessoas acima dessa idade eram impedidas de doar. A mudança levou em conta o aumento da expectativa de vida e o envelhecimento da população brasileira.
23: Não tem essa questão ali, né, de ser uma doação de um doador de 70 anos ou ser um doador de 35 anos. O sangue é vida para todo mundo, né? Independente da idade.
21: As mudanças entram em vigor a partir de outubro nos bancos de sangue de todo o país. Além da questão da idade, há outras novas regras, como a diminuição no intervalo de doações para quem passou por procedimentos estéticos, fez endoscopia ou tatuagem. O tempo de espera caiu de 6 para 4 meses. Também foram adotadas novas medidas para melhorar o monitoramento de todas as etapas da doação, que vão seguir um padrão internacional, reduzindo o risco de erros.
23: Todos os lugares têm falta, a gente não consegue, em muitas épocas do ano, suprir os estoques necessários para os hospitais. A gente espera não só essa questão dos doadores, da questão da idade e tudo mais, mas que toda a portaria, com todas as mudanças, permitam que mais pessoas sejam doadoras.
1: O eclipse solar total, visto ontem em partes da Europa, rendeu muito mais do que imagens de tirar o fôlego. Mobilizou cientistas que pesquisam os efeitos do sol sobre a Terra.
24: 2 minutos de escuridão. E apenas uma chance para este skatista espanhol fazer a manobra da vida. E para este noivo, fazer um pedido de casamento único. Espetáculo para milhões de pessoas. O fenômeno ofereceu uma oportunidade rara para cientistas estudarem o sol e também os efeitos da mudança repentina de luz sobre a Terra. Em várias partes da Europa, equipes de pesquisa lançaram balões meteorológicos equipados com câmeras e sensores capazes de medir mudanças na atmosfera e até na concentração de ozônio. A NASA enviou um avião a cerca de 15 mil metros de altitude a partir da Islândia. A Agência Espacial Americana vai incluir os registros em estudos sobre a coroa solar.
25: E é a coroa que é a fonte do vento solar, a fonte do material que o Sol ejeta continuamente e que chega eventualmente na Terra. Então, eventuais explosões solares, as interações Sol-Terra, tudo isso é ditado pelo comportamento da coroa solar. E os eclipses solares totais são, então, as oportunidades que a gente tem aqui da Terra de se estudar em detalhe a coroa solar.
24: Todos os eclipses solares são previsíveis e cientistas já se preparam para o próximo. 2 de agosto do ano que vem será visto do Oriente Médio com cobertura total no Egito durante 6 minutos.
0: No Brasil, vai ser preciso mais paciência. O fenômeno só vai acontecer no dia 12 de agosto de 2045, cruzando principalmente as regiões Norte e Nordeste.
20: De volta ao Brasil, prenderam um dos suspeitos de chefiar o esquema que roubou bilhões de reais de aposentados do INSS. Se entregou à polícia. O presidente da Confederação dos Agricultores Familiares estava foragido há 9 meses.
3: Carlos Roberto Ferreira Lopes se apresentou na Superintendência Regional da Polícia Federal em Brasília e já foi levado à prisão. O advogado estava foragido desde novembro do ano passado. Ele é presidente da Confederação de Agricultores Familiares, a CONAFER, desde 2011. Foi indiciado no mês passado na operação que investiga um desvio bilionário de benefícios de aposentados e pensionistas do INSS. A entidade é apontada pela Polícia Federal como a peça central do esquema e movimentou mais de 640 milhões de reais em descontos indevidos. A PF diz que esse dinheiro foi desviado para empresas de fachada. Num período de 5 anos, a entidade teve um salto impressionante nos descontos em aposentadorias e pensões, de R$ 400 mil em 2019 para 277 milhões em 2024, quase 700 vezes mais. A defesa do presidente da CONAFER disse que a apresentação à polícia não significa confissão de culpa. Ele é suspeito de chefiar o esquema de fraudes no INSS. A Polícia Federal diz que Carlos Lopes controlava as transferências financeiras e decidia a distribuição do dinheiro desviado. No ano passado, Carlos Lopes chegou a ser preso por falso testemunho ao depor na CPI do INSS, mas foi liberado depois de pagar fiança de R$ 5 mil. No pedido de indiciamento, a PF também defendeu que o presidente da CONAFER responda pelos crimes de organização criminosa, lavagem de dinheiro e corrupção ativa. Como ele se entregou à polícia, investigadores avaliam que aumentam as chances de um acordo de delação premiada. A investigação aponta uma ligação entre a CONAFER e políticos dos partidos de centro.
14: Alerta contra a temporada dos escorpiões. Esta época é período de reprodução e eles produzem mais veneno para defender os filhotes. Em caso de picada, é urgente procurar ajuda médica, principalmente se a vítima for criança.
4: É da cauda do escorpião que sai o veneno que pode matar uma pessoa atacada. O ferrão geralmente não deixa marcas visíveis, mas a dor é forte. Começa a arder. E a característica no local é de uma queimação. A toxina vai direto para a corrente sanguínea. E com o tempo, a dor aumenta e a pessoa pode ter suor excessivo, enjoo, vômito e falta de ar. Por isso, é importante procurar o mais rápido possível o atendimento médico.
6: Sempre o paciente tem que procurar o hospital. Primeiramente, ele vai ser tratado com remédios para dor e compressas. Esses são a grande maioria dos casos, que são os casos leves. À medida que esse caso começa a ter sintomas no corpo inteiro, a gente chama de sintomas sistêmicos, esse paciente já tem que ter um olhar diferente. Tem que ser encaminhado para um centro de referência para tomar o soro específico para esse paciente.
4: Na cidade de São Paulo, são 7 os centros de referência. Pelo menos um em cada região da cidade.
7: O Butantan, ele produz e entrega os soros para o Ministério da Saúde. Cada secretaria estadual define dentro do seu estado quais os municípios e os municípios em que serviços de saúde o soro vai estar disponível. A gente tem no país todo mais de 5 mil municípios. E não temos o soro em 5 mil municípios, nós temos em mais ou menos metade.
4: Os escorpiões preferem locais escuros, onde encontram calor e umidade. O lixo urbano contribui para a chegada e a proliferação deles. Afinal, esse lixo atrai as baratas, que são o principal alimento dos escorpiões.
8: Nós temos equipes da Vigilância em Saúde que acompanham essa situação de escorpiões, né, da proliferação de escorpiões no município de São Paulo. Nós estamos desenvolvendo aqui na Divisão de Vigilância de Zoonoses um procedimento de controle químico desses escorpiões dentro da rede de esgotos.
14: Daqui a pouco, a empresa de apostas que já patrocinou clubes como Corinthians e Flamengo é alvo de investigação bilionária de lavagem de dinheiro. ONU alerta para tensão na Cisjordânia com aumento do cerco e de ataques de colonos judeus a palestinos. É já já.
5: Hora do futebol, hora de conversar com a Lívia Nepomuceno. Boa noite, Lívia.
9: Boa noite,
5: Aline. Vem cá, a gente teve confronto equilibrado, a gente teve falha e teve até golaço também nesse meio de semana, né?
9: Ou seja, teve tudo que a gente gosta numa boa rodada de futebol, né? Bom, boa noite para você de casa. A rodada foi marcada justamente por personagens que decidiram os jogos da Libertadores e da Sul-Americana. Dá só uma olhada.
10: O encontro entre Palmeiras e Cerro na Libertadores não foi como a torcida palmeirense esperava. E isso por conta de alguns personagens. O primeiro foi Andréas Pereira, que acabou expulso em um lance polêmico no meio de campo. Mesmo com um a menos, o time de Abel Ferreira conseguiu sair na frente. Mas aí apareceu outro personagem, Carlos Miguel. O goleiro do Verdão voltou a falhar e acabou fazendo gol contra, que fechou o placar. 1-1. Deu 1-1 também no Mineirão. Cruzeiro e Flamengo também tiveram seus personagens no enredo do jogo. Começando pelo técnico português Leonardo Jardim. Em 2024, ele fez juras de amor ao Cruzeiro.
11: No Brasil, só vou treinar o Cruzeiro. Isso é que é uma verdadeira notícia. Não vou treinar outro clube no Brasil.
10: A torcida não gostou nem um pouco da quebra da promessa e levou para o estádio notas com o rosto do treinador, chamando de falso e mercenário. Com a bola rolando, houve dois golaços. Primeiro, Kenny Arroyo. Depois, Lucas Paquetá, que tinha acabado de entrar. No fim, a decisão ficou para o Maracanã na semana que vem. Pela Sul-Americana, o personagem de Bragantino e Atlético Mineiro voltou a ser um goleiro. Cleiton substituía Thiago Volpe, que falhou no meio de semana. Também foi mal e acabou sendo decisivo na derrota do Bragantino.
9: E o Fluminense anunciou hoje a demissão do técnico Luiz Ubeldia, um dia depois do tropeço no jogo de ida das oitavas de final da Libertadores. O empate no Maracanã por 0-0 com o Rivadavia da Argentina. Zubeldia deixa o cargo com aproveitamento de 59%, mas com o desempenho do time questionado pela torcida. O tricolor tenta fechar com um novo técnico até o próximo jogo da Libertadores, que acontece na semana que vem. Até lá, o interino Marcão, sempre ele assumindo a vaga no comando do Fluminense. Mais uma missão para o bombeiro Marcão.
12: Mais uma crise.
9: Exato.
12: Obrigada.
9: Até amanhã.
12: Obrigado. Até amanhã. Uma operação da Polícia Federal mira um esquema de lavagem de dinheiro de apostas online. O bloqueio de bens e imóveis autorizado pela Justiça passa de R$1 bilhão.
13: Hoje a Polícia e a Receita Federal foram atrás de bens bilionários. Carrões, imóveis, obras de arte. A operação cumpriu 19 mandados de busca e apreensão em 5 estados: São Paulo, Paraná, Rio de Janeiro, Sergipe e Paraíba. Este foi o momento em que os policiais abordaram um dos empresários investigados, que foi parado no meio do trânsito em João Pessoa. Hernildo Júnior, dono da PixBet, uma empresa de apostas esportivas que já patrocinou times como Flamengo e Corinthians. O carro e o celular dele foram apreendidos. Na cidade, a PF também fez buscas na sede da empresa. Perto da capital, uma arena de vaquejadas ligada aos investigados também foi alvo. Segundo a investigação, por trás da estrutura empresarial havia um esquema para burlar as leis brasileiras e lavar dinheiro de apostas online. O primeiro passo era o dinheiro movimentado pelas apostas. Segundo a PF, parte dos recursos saía do Brasil por meio de empresas de compensação financeira e chegava a PixStar, uma empresa registrada num paraíso fiscal no Caribe. Depois, eram emitidas notas falsas, como se fossem pagamentos por serviços, e o dinheiro voltava com a aparência de legalidade.
26: A gente tem cooperação internacional envolvida nessa investigação.
2: A gente tem um rastro muito forte e robusto de prova já produzida até o presente momento.
13: A polícia também investiga o advogado da PixBet e Dernildo Júnior. Nelson Williams é dono de um dos maiores escritórios de advocacia empresarial do país. Segundo a investigação, o advogado teria atuado como operador financeiro do grupo e ajudado a ocultar bens e recursos. Esta é a segunda operação policial contra o advogado em menos de um mês.
15: Esta relação sempre foi puramente, estritamente profissional. O escritório Nelson Williams advoga para a PixBet há alguns anos, presta assessoria para a PixBet há alguns anos, né, e em razão disso, né, deduzimos, a princípio, sem ter o acesso integral aos autos, que há, talvez, ou possa ter um questionamento dos valores recebidos pelo escritório em razão desta prestação de serviços.
13: Em julho, ele entrou na mira da PF numa investigação sobre a suspeita de fraudes de quase 4 bilhões de reais em créditos de ICMS. O advogado também já foi alvo de uma apuração sobre fraudes do INSS, mas não chegou a ser indiciado. A PixBet disse que só vai se manifestar depois de ter acesso às informações do processo. Não conseguimos contato com o Ernildo Júnior.
20: Uma mulher mantida em cárcere privado, dopada e agredida pelo ex-marido no interior de São Paulo, conseguiu escapar e pedir socorro. O homem foi preso, mas acabou liberado na audiência de custódia.
16: A vítima, uma mulher de 48 anos, procurou um pronto-socorro assim que conseguiu escapar do agressor. Logo depois de atenderem a mulher, os médicos chamaram a guarda municipal. A vítima contou que por 4 dias foi agredida, estuprada, dopada e ameaçada pelo ex-marido, Walter Santana, de 46 anos, que não aceitava o fim da relação.
17: O seu ex-companheiro havia pego ela pelo cabelo, levado até a casa dele e a manteve em cárcere privado, fazendo várias ameaças, a dopando.
16: Para escapar das agressões, a mulher fingiu ter ingerido os remédios que o ex-companheiro estava obrigando ela a tomar e esperou que ele saísse para trabalhar. Quando chegou aqui na UPA, a vítima apresentava lesões graves pelo corpo. A equipe médica que a atendeu percebeu a gravidade da situação e acionou a guarda municipal. O ex-marido, que já tinha outras passagens pela polícia, foi preso no trabalho. Só que ele acabou solto na audiência de custódia pela justiça. O nome do juiz e a justificativa da decisão não foram divulgados porque o caso está sob segredo de justiça. Segundo o Ministério Público, não foram apresentados na audiência de custódia o laudo do IML ou o prontuário médico do atendimento da vítima. A polícia ainda pode pedir a prisão preventiva do acusado. A mulher recebeu uma medida protetiva e foi acolhida em um abrigo, enquanto o agressor está solto.
18: Sigilo é para proteger o nome da vítima, não o nome do juiz. E parece que nada é suficiente para manter um agressor atrás das grades. A polícia do Rio Grande do Sul prendeu golpistas que roubavam dinheiro das vítimas com falsos investimentos. 140 pessoas foram enganadas.
19: Uma falsa plataforma de investimentos que oferecia lucros altos, principalmente com a aplicação em criptomoedas. Foi acreditando nas falsas promessas que uma aposentada gaúcha perdeu uma herança milionária, 37 milhões de reais. Segundo o advogado da vítima, tudo começou quando ela entrou num grupo de discussão sobre investimentos.
26: O tal do professor, todos os assessores induziam ela, ah, não, poxa, busque mais lucro, mas a gente consegue oferecer mais lucro, né? E aí é que ela começou a fazer transferências PIX e investimentos nesta falsa corretora ao invés do banco tradicional.
19: Assim como ela, outras 140 pessoas também foram lesadas no esquema. Os criminosos forjavam sites bem elaborados e anúncios com ofertas imperdíveis nas redes sociais. A polícia cumpriu 10 mandados de prisão e 16 de busca e apreensão em Gravataí, na região metropolitana de Porto Alegre e nos estados de São Paulo e Santa Catarina. Além dos mentores do esquema, a operação mirou laranjas que cediam a conta bancária para a movimentação de dinheiro. 2 pessoas foram presas em São Paulo. Uma das empresas investigadas movimentou mais de 290 milhões de reais em criptomoedas em um único dia. No total, as transações realizadas pelos investigados somam 30 bilhões de reais.
27: Os próximos passos são analisar, tentar dar nome a essas 140 vítimas, entender quanto cada uma perdeu, tentar localizar o destino dos recursos da nossa vítima, para que, de alguma forma, a gente consiga reparar o prejuízo dela.
20: Um estudo mostrou que, entre os paulistas, os casos de infarto acontecem mais cedo do que na população de outros estados, até 12 anos antes.
0: O coração não avisa quando decide dar um susto na gente ou parar de vez. Uma pesquisa da Rede D'Or reuniu quase 5 mil pacientes atendidos com suspeita de infarto desde o ano passado. E o que chamou a atenção foi a idade em que esse problema aparece. Em Pernambuco, a média chegou a 70 anos, na Bahia, 69, em Minas Gerais, 67,5, no Distrito Federal, 67, no Rio de Janeiro, 62. Já em São Paulo, a média foi de 58 anos, a menor entre os locais analisados. Em cidades como São Paulo, o dia começa bem antes do sol nascer. E aí a gente já enfrenta esse trânsito enorme, poluição, é um estresse tremendo.
1: Esses são fatores já conhecidos como fatores de risco aí para problemas coronarianos. E essa pode ser uma explicação para essa diferença regional que a gente encontra aí dos pacientes.
0: Os médicos fazem questão de dizer, não existe um único culpado. Alguns sintomas podem permanecer silenciosos por muito tempo. Mas quando pressão alta, diabetes, colesterol elevado, cigarro, sedentarismo e alimentação inadequada se juntam à rotina da cidade, os riscos aumentam.
3: A população de menor poder socioeconômico é que fica mais exposta, porque os alimentos mais baratos são ultraprocessados e os alimentos ultraprocessados, além de serem mais baratos, são mais fácil acesso.
21: O Roger tem 45 anos, mas aos 37, ele começou a sentir um suador, um cansaço, começou a ficar fraco e infartou. O que ele estava fazendo na hora?
22: Estava subindo uma rampa pequena, senti um cansaço, uma fadiga, um suado. Parei. Fui ao hospital.
0: Roger precisou fazer um procedimento para abrir as artérias entupidas. Passou a ter mais atenção com a própria saúde.
21: O que você pode passar para outras pessoas que você aprendeu com tudo isso?
22: Não fujam do preventivo. Façam um check-up. Se cuidem antes que aconteça o pior, porque pode ser fulminante.
23: É isso aí. O Brasil é o segundo país com mais vídeos removidos pelo YouTube no mundo por violação de regras. A maior parte desses conteúdos envolve crianças, como mostra a Olivia Freitas.
24: Crianças expostas, danças, brincadeiras, situações constrangedoras. A internet virou terreno fértil para vídeos envolvendo crianças.
25: Pega a sua opinião, engole.
24: O novo ECA digital começou a valer em março e determina que as plataformas devem remover conteúdos de risco.
28: Oferece trecho.
29: Uma lambida, pelo menos, Bel. Uma lambida, Bel.
30: Mãe, vou passar mal.
24: A discussão avançou no país depois de vídeos do youtuber Felca explodirem na internet, denunciando a sexualização de crianças e adolescentes.
31: A lei exige ação imediata das empresas contra materiais como exploração infantil, violência e automutilação. As medidas de proteção nas redes acompanham o enorme volume de conteúdos produzidos com a participação de crianças e adolescentes, no Brasil e também no mundo todo.
24: Só no YouTube, os vídeos envolvendo crianças e adolescentes respondem por 2/3 de todos os conteúdos derrubados no mundo. É quase o dobro do registrado há quase 3 anos. O Brasil está em segundo lugar no ranking mundial de vídeos removidos de todos os conteúdos, atrás apenas da Índia, país mais populoso do mundo.
32: Desde a sexualização de uma imagem de uma situação de uma criança vulnerável, até situações de risco, né? Uma criança que pode estar caminhando numa beirada de uma estrada, em situações de risco mesmo.
24: Ana Clara cresceu diante das lentes de uma câmera. Aos 11 anos é influenciadora e tem centenas de vídeos publicados. Hoje, a mãe Tamara diz que é preciso estar mais atenta.
33: O YouTube também é logado no dela e a mesma conta no meu. O maior medo de uma mãe hoje, você não sabe quem é que está do outro lado.
20: Hora de ver como foi o dia dos candidatos à presidência.
34: No QG eleitoral de Flávio Bolsonaro, o clima foi de surpresa.
2: Ele não conseguiu registrar a candidatura porque apareceu no sistema da Justiça Eleitoral como filiado à Missão e não ao PL.
4: Fraudaram a minha filiação partidária. O sistema vai tentar de tudo para me parar, mas não vai conseguir não, porque Deus está no comando e a gente junto vai resgatar o nosso Brasil.
2: O Missão afirma que recebeu o pedido de filiação através de um e-mail válido, vinculado diretamente a Flávio Bolsonaro, enviado em 2 de agosto. E que após a detecção da mensagem, houve um contato também pela internet com o PL, para avisar do problema, que teria sido visto pela legenda.
5: Alguém pegou o e-mail do Flávio, oficial do Senado, e cadastrou ele no nosso sistema de filiação. Então, a equipe do Flávio, com o e-mail oficial do Flávio, de fato abriu os e-mails, teve acesso aos e-mails dessa filiação esquisitíssima, e inclusive clicou em links.
2: A pedido do PL, o presidente do TSE, Cássio Nunes Marques, cancelou a falsa filiação e determinou uma investigação da Polícia Federal sobre o caso. Apuração preliminar do tribunal aponta que o sistema foi movimentado por alguém com credenciais do Missão. Hoje, Flávio divulgou o plano de governo. O texto apresenta propostas como o fim da reeleição, a criação de 500 mil novas vagas no sistema prisional, 5 novos presídios federais e a redução da maioridade penal para 16 anos. Além de redefinir o papel do Supremo, limitando decisões monocráticas. Já no recém-inaugurado QG eleitoral do PT em Brasília, foi assim boa parte da manhã. Entra e sai de carros de candidatos para gravar vídeos, propaganda política, além de tirar fotos ao lado de Lula. São dois objetivos: reforçar a presença do candidato à reeleição nos estados e ainda tentar eleger uma bancada maior no Congresso. À tarde, Lula também fez questão de comparecer à divulgação de um tema popular: o crescimento verificado pelo governo das vagas de trabalho com carteira assinada. Junto com as preocupações de campanha, Lula busca garantir governabilidade no Congresso. O presidente tem hoje à noite o terceiro encontro em uma semana com o presidente do Senado, Davi Alcolumbre. Lula quer avançar em pautas prioritárias do governo, como a PEC da segurança e o fim da escala 6x1. Mas Alcolumbre já sinalizou que essa votação só deve ocorrer depois das eleições. Em aceno ao agronegócio, a equipe de campanha do petista trouxe uma mudança de tom no plano de governo. Desta vez, o texto trata da importância do setor para a economia, depois do tarifaço dos Estados Unidos. Ronaldo Caiado, candidato do PSD, cumpriu agendas em São Paulo. Pela manhã, participou da Feira Latino-Americana do Transporte. À tarde, participou de um fórum de empreendedores. O ex-governador de Goiás escolheu cidades do entorno de Brasília para dar a largada à campanha presidencial na próxima segunda-feira. Romeu Zema, candidato do Novo, também participou do fórum com empreendedores. O ex-governador de Minas Gerais definiu como palco da primeira agenda oficial de campanha o município de Montes Claros, no norte do estado.
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8: Daqui a pouco, iate avaliado em quase 50 milhões de reais afunda na Itália 4 dias depois de ser entregue ao comprador. E as homenagens no dia de Santa Dulce, primeira santa nascida no Brasil, canonizada em 2019 pelo Papa Francisco. É já já.
20: O Escritório da ONU para Direitos Humanos alertou sobre a violência crescente na Cisjordânia ocupada. Colonos judeus têm realizado um cerco a casas de palestinos. A Beatriz Ferretti traz mais informações ao vivo. Boa noite, Beatriz.
9: Boa noite, Oineg, Adriana. Segundo a ONU, 15 palestinos, incluindo 2 crianças, estão presos dentro de suas casas desde o fim de semana. Colonos israelenses cortaram o acesso à água e à energia e bloquearam a estrada que leva aos 3 imóveis. Os moradores dizem que o objetivo é forçá-los a abandonar suas terras. Hoje, a Cisjordânia abriga cerca de 3 milhões de palestinos e 500 mil judeus. Israel controla sozinho a maior parte do território. 60%, que correspondem a essa área preta do mapa. Essa ocupação está se expandindo com ações violentas. O Exército de Israel, que tem sofrido pressão para impedir a apropriação ilegal de assentamentos, enviou soldados para tentar tirar os colonos de lá. Mas eles reagiram e houve confronto, como mostram essas imagens. Ao mesmo tempo, homens vestidos com uniformes das Forças Armadas Israelenses foram vistos ao lado de judeus fazendo uma oração em frente a uma casa palestina sitiada. O cerco provocou uma crítica rara vinda dos Estados Unidos e foi classificado pelo embaixador americano em Israel como um ato de terrorismo. Volto com vocês.
23: Obrigada, Beatriz. Há uma semana, 200 famílias de uma cidade do litoral gaúcho sofrem com a falta de luz depois de um temporal.
10: Élida e Lair compraram velas, uma lanterna e um lampião. Foi a maneira para enfrentar a falta de luz que eles pensaram que voltaria logo. Mas já são 8 dias sem energia elétrica.
11: É complicado aqui, ó, a nossa vida aqui, ó.
10: A energia caiu na quinta-feira da semana passada. Foi quando a pequena cidade de Maquiné, no litoral gaúcho, foi atingida por uma forte chuva e vendaval, assim como praticamente todo o estado. Mais de 300 mil pontos chegaram a ficar sem luz. Só que aqui ela não voltou. Os produtos que precisavam ficar refrigerados foram para o lixo. A geladeira virou armário e o freezer ainda tem carnes que em breve também serão descartadas.
12: Está tudo estragado, porque eu vou ter que botar tudo fora. Eu nem limpei ainda hoje, porque amanhã eu vou botar fora tudo. É brabo só na escuridão, né? Nem o banho quente não, porque tem que sentar uma panela d'água para depois botar na bacia para tomar banho.
10: E tem outras famílias que estão sem energia elétrica. Para chegar até lá é preciso seguir pela estrada. Só que o rio subiu, a correnteza está forte e tomou conta da ponte. Esses moradores, eles estão isolados, sem internet e sem telefone, incomunicáveis. A comunidade fica longe do centro de Maquiné, onde a energia foi retomada no começo da semana. Segundo a prefeitura, são cerca de 200 famílias que ainda enfrentam o problema. O executivo municipal entrou na justiça contra a concessionária responsável pelo serviço.
13: É um sentimento de abandono, de revolta. Nosso município, ele é genuinamente agrícola. Muitas dessas famílias com prejuízos significativos, né, abandonadas.
10: A CE Equatorial não fala em número de clientes que seguem sem energia desde o temporal e nem dá prazo para o restabelecimento total. O Rio Grande do Sul segue em alerta para chuvas fortes nos próximos dias.
23: Bom, é o que a gente já vai conferir agora aqui no Mapa Tempo. Uma frente fria que passa pelo oceano provoca chuva no leste de São Paulo, também no Rio de Janeiro, mas o maior volume mesmo está concentrado no sul, onde o risco é grande para temporais. No interior do Brasil, sol, tempo seco e segue aquele alerta para umidade muito baixa em níveis críticos, principalmente no interior de São Paulo, de Minas Gerais, em todos os estados do Centro-Oeste e no interior do Nordeste, onde as temperaturas podem chegar aos 40 graus. Na capital paulista, o tempo vira e podemos ter chuva na parte da manhã, já algumas pancadas, máxima de 25 graus, mas vai esquentar na semana que vem, viu? Agora vamos a outras capitais, chuva ao longo do dia em Florianópolis, máxima de 18, mesma condição para Curitiba com máxima de 20, chove também no Rio de Janeiro, 27 graus, já em Cuiabá, calorão de 37.
20: A China tem um plano traçado para reduzir a dependência das importações de alimentos até 2030, que é amanhã, né? Isso pode mexer com um dos principais negócios do Brasil. Veja na reportagem especial de Márcio Campos.
0: Para o agronegócio, 2030 é logo ali. E para entender o que pode acontecer com o futuro do agro, é preciso voltar 4 décadas e atravessar o mundo. Em 1980, a China produzia pouco mais de 1 tonelada de soja por hectare. Hoje, produz 2 toneladas. Um salto de 82%, depois de 40 anos de investimento estatal pesado. Números que impressionam até compararmos com o Brasil, que produz mais de 3 toneladas por hectare. Na principal commodity que compra dos brasileiros, a China ainda tem uma produtividade 35% menor. No milho, a distância é ainda maior. A China quase dobrou sua produtividade, mas os Estados Unidos ainda colhem mais do que o dobro. Em arroz, o padrão se repete. A China cresceu quase 80%, mas ainda é abaixo do que produz os Estados Unidos. Soja, milho e arroz. Em nenhuma das 3 culturas que formam a base da segurança alimentar chinesa, o gigante asiático conseguiu alcançar a liderança mundial de produtividade, mesmo após 40 anos de investimento.
1: A China ela tem aí mais ou menos 15% da população global para alimentar, mas ao mesmo tempo não tem terras aráveis suficientes, né? Tem menos de 10%, água disponível menos de 6%, né? E também não tem uma condição climática tão favorável como, por exemplo, o Brasil tem para produzir múltiplas safras ao longo do mesmo ano. Né? Então, por isso que eles ainda não conseguem atingir esse mesmo nível de produtividade de outros lugares do mundo.
0: Até o começo dos anos 2000, a China exportava mais produtos agrícolas do que importava. Mas essa balança mudou. Em 2010, o déficit já passava de 36 bilhões de dólares. Em 2019, a China virou a maior importadora agrícola do mundo, comprando mais de 77 bilhões de dólares a mais do que vendia. Hoje, esse déficit chegou a 124 bilhões de dólares. O país responde por 60% de todas as importações mundiais de soja e por quase 1/4 da carne bovina negociada.
3: Essa dependência da China em comprar alimentos está concentrada principalmente no Brasil. Entre 2021 e 2023, mais de 70% de toda a soja exportada pelo nosso país teve como destino o mercado chinês. Já com a carne bovina, a China absorveu mais da metade das exportações brasileiras.
1: Não existe outra China no mundo. Se a China para de comprar, tem um impacto muito grande na agricultura brasileira. A gente é muito dependente do mercado chinês nas exportações, né? Apesar de a gente ter um grande consumo interno, quando a gente olha para o mercado externo, a dependência chinesa é muito forte.
3: O novo plano quinquenal, que define as prioridades econômicas da China até 2030, traça um caminho claro para a autossuficiência alimentar.
0: Ele passa pela diminuição do farelo de soja na ração animal. Com isso, a China espera reduzir em até 25% as importações do grão até 2030. Isso corresponde a quase toda a exportação americana de soja para a China em 2024. Em dinheiro, 12 bilhões de dólares que somem da cadeia global do alimento. Mais de 1/3 dessa queda deve sair da fatia brasileira, algo em torno de 9 milhões de toneladas a menos exportadas até 2030.
14: Se os chineses conseguirem dobrar a sua produtividade nos próximos 20 anos, isso praticamente elimina a necessidade de importar soja do exterior. E aí nós estamos falando de muitos bilhões de dólares por ano perdidos pelo Brasil.
15: Cada ano que passa, cada ano que o governo deixa de tomar decisões importantes para beneficiar o setor, são anos que são perdidos, são recursos que deixam de ser investidos nesta grande região produtora.
23: O presidente do Supremo Tribunal Federal, ministro Edson Fachin, defendeu a proteção da liberdade de imprensa e indicou que a decisão que determinou busca e apreensão contra uma suposta fonte de um jornalista no Maranhão será analisada em plenário.
16: O caso envolve o jornalista Luiz Pablo, do Maranhão, investigado após publicar reportagem sobre o uso de veículos do Tribunal de Justiça por parentes do ministro Flávio Dino. Ele passou a ser investigado por perseguição, uso de informações sigilosas e de ter recebido R$100 mil pelas reportagens. O caso ganhou mais repercussão a partir de uma decisão contra a suposta fonte do jornalista. Na última terça-feira, Alexandre de Moraes autorizou a operação da PF contra Raimundo Cutrim, ex-secretário do governo do Maranhão. Segundo a Polícia Federal, ele seria o informante do jornalista. Hoje, o presidente do STF prestou solidariedade a Dino, mas disse que o tribunal vai respeitar os direitos constitucionais. Fachin disse que a decisão de Moraes deve ser analisada no plenário da primeira turma, formada pelos ministros Alexandre de Moraes, o relator do caso, Carmen Lúcia, Cristiano Zanin e pelo próprio ministro Flávio Dino.
17: A apuração de eventuais ilícitos deve dirigir-se e certamente vai dirigir-se à conduta que constitua objeto da investigação, jamais à atividade jornalística legítima exercida no cumprimento de sua função constitucional.
16: Na sessão, Moraes rebateu, afirmando que um direito constitucional não pode ser usado para encobrir crimes.
18: Sigilo de fonte, que é uma garantia constitucional consagrada por essa Suprema Corte, mas que nunca se confundiu e nunca e jamais se confundirá com um escudo protetivo para a prática de atividades ilícitas.
16: Entidades ligadas à comunicação criticaram a medida, que é vista como quebra do direito de sigilo à fonte dos jornalistas, o que é previsto na Constituição Federal.
2: Fala de economia agora, Adriana. O Congresso, será que pode chamar de economia, né? Bons costumes. O Congresso aprovou um projeto de lei que autoriza o aumento das despesas públicas esse ano, diz que reduz no ano que vem. Juliana Rosa, e aí, hein, essa compensação, convenceu ou não?
19: Você morde a sopra, né,
21: Greg? Gasta mais para gastar menos depois.
19: É, né, deixa eu ver aqui, né, se vai convencer, mais ou menos, né, só que não. Tudo bom, Adriana?
21: Boa noite.
19: Boa noite para você que está aqui com a gente. A situação das contas públicas continua muito ruim. O projeto de lei, originalmente, era para autorizar o governo a usar a arrecadação maior que o governo está tendo com o petróleo para reduzir impostos sobre combustíveis. Daí o Congresso inseriu aqueles famosos jabutis, que é de praxe ali na política brasileira. Enfim, um monte de coisa que não tem nada a ver com o tema principal e autorizou o governo a gastar em 2026 mais 5,5 bilhões de reais sem contabilizar na regra fiscal. Hoje já tem um monte de gasto que fica fora da contabilidade. Então funciona assim, o governo fala que vai terminar o ano com um superávit, uma sobra na conta de 10 bilhões de reais. Só que como ele não contabiliza um monte de despesa, precatório, alguns gastos com defesa, na prática vai entregar 50 bilhões de reais em déficit, vai ficar no vermelho as contas. E aí, para compensar, o governo fez o seguinte: olha, vamos inserir gatilhos aqui, acordando com o Congresso, que reduzem os gastos do ano que vem em 10 bilhões. E é uma sinalização de ajustes para frente. Mas vamos combinar, gastar mais agora e economizar depois 10 bilhões à frente, diante de uma necessidade de 300 bilhões para frear o crescimento da dívida pública, está bem distante do necessário. Isso tem dificultado, como a gente tem conversado aqui, queda de juros, atrapalhado o crescimento sustentável da economia. Então, é preciso um sinal mais contundente de responsabilidade com as contas. Estamos esperando ainda.
2: Fica aguardando, né? Tem uma cadeirinha.
19: Vou pegar.
21: Tchau, tchau. Tchau, tchau. Hoje foi dia de homenagens em Salvador, a primeira santa nascida no Brasil.
22: Cantar para celebrar, rezar para pedir, ir agradecer por graças alcançadas. No Santuário de Santa Dulce dos Pobres, em Salvador, a fé reúne devotos de diferentes partes do Brasil.
25: Há quase 16 anos eu ando fazendo essa peregrinação que é a minha santa, minha devota, minha mãe, Santa Dulce.
22: Uma celebração que mistura oração, música e histórias de quem atribui à santa graças e momentos importantes da vida.
26: Eu tinha uma doença grave, grávida de minha filha, que chama Hanseníase, que é dada por lepra. E foi uma benção mesmo.
22: No santuário, os devotos também podem conhecer relíquias de Santa Dulce, entre elas um fragmento da costela da religiosa, considerada uma relíquia de primeiro grau pela Igreja Católica. Foi em 13 de agosto de 1933 que Maria Rita de Souza Brito Lopes Pontes recebeu o hábito religioso e passou a ser chamada de Irmã Dulce. Salvador foi o cenário de uma vida inteira dedicada ao próximo. Foi aqui que Irmã Dulce cuidou, acolheu e criou uma obra que cresceu junto com a cidade. Um legado que acabou ganhando um reconhecimento que, de certa forma, os baianos já davam a ela há muito mais tempo. Em 2019, no Vaticano, Irmã Dulce foi canonizada pelo Papa Francisco e passou a ser Santa Dulce dos Pobres. Mais de 3 décadas depois da morte da religiosa, a devoção continua reunindo milhares de pessoas.
4: O seu exemplo, a sua forma, a sua vida atrai. E as pessoas saem daqui emocionadas, geralmente choram, e quem vem volta.
20: O bebê de 1 mês, que foi dado como morto por um hospital no interior de São Paulo, teve alta e já está em casa. Noah Gabriel nasceu prematuro, com uma malformação no céu da boca. Em julho, enquanto aguardava por uma cirurgia na Santa Casa de Rio Claro, sofreu uma parada cardiorrespiratória. Aí a morte foi declarada pela equipe médica, mas 2 horas depois uma funcionária da funerária percebeu que Noah tinha sinais de vida. Ele voltou para a UTI, foi transferido para um hospital em outra cidade e depois de quase 30 dias finalmente foi para casa. A família trata o caso como milagre e diz que não pensa em processar o hospital onde a morte foi constatada.
23: Muita saúde para o Noah. Subiu para 273 o número de mortos no terremoto que atingiu a Colômbia no começo da semana. As buscas entraram no quarto dia e se concentram nas cidades de Cali e Pereira, onde dezenas de prédios desabaram. Num pronunciamento em Bogotá, o presidente Abelardo de Las Prieja decretou 3 dias de luto e anunciou o estado de emergência econômica, o que permite repasses para as regiões mais afetadas sem a necessidade de aval do Congresso. 377 pessoas ainda estão desaparecidas. Equipes de apenas 4 países foram autorizadas a ajudar nas buscas: Estados Unidos, Israel, Equador e El Salvador. O governo é alvo de críticas pela recusa de mais ajuda internacional.
20: O governo brasileiro anunciou que deu início ao processo para aplicar medidas de reciprocidade contra os Estados Unidos por causa do tarifaço. De Brasília, o Caian Messina traz os detalhes. Caian, boa noite.
5: Boa noite, Oneg. Boa noite a todos. Exatamente, a nota do governo brasileiro informa que o Ministério das Relações Exteriores está notificando os Estados Unidos sobre o início do processo de reciprocidade. Agora serão realizadas consultas diplomáticas entre os dois países e reuniões dentro do próprio governo para decidir que produtos exportados para os Estados Unidos serão afetados e como. O Brasil pode aplicar

0: lei que foi aprovada pelo Congresso Nacional no ano passado e que autoriza o Planalto a responder em caso de barreiras econômicas impostas por outras nações ou blocos econômicos. No texto, o Planalto reforçou que busca saídas diplomáticas para evitar a adoção das tarifas. A decisão foi tomada pelo presidente Lula depois de uma reunião de mais de 2 horas com o chanceler Mauro Vieira aqui no Palácio da Alvorada. Voltamos a São Paulo.
1: Obrigada, Kayan. Saúde agora. Esquecimentos estão entre as queixas mais frequentes relacionadas ao envelhecimento. As falhas na memória podem ter várias causas.
2: Onde eu deixei as chaves? Quando eu marquei aquele compromisso? Qual o número do telefone mesmo? Esses pequenos esquecimentos do dia a dia atrapalham a vida. Mas o Edmar desconfiou que poderiam ser um sinal de algo mais sério depois que a frequência aumentou quando ele se aposentou.
3: Umas 2, 3 vezes eu me perdi no caminho, né? Então, eu um dia entrei no mercado e não sabia sair. Onde que é a saída?
2: No caso dele, as falhas na memória eram a resposta do corpo à mudança na rotina.
3: Fiz todos os exames possíveis. A questão do cérebro que ficou meio que preguiçoso em função do relaxamento, né? Pós-aposentadoria.
2: Para ter certeza das causas, só indo ao médico. Falhas de memória podem ser a resposta do corpo para depressão, diabetes, hipertensão. Mas, especialmente depois dos 50, existem esquecimentos que ligam o sinal de alerta para doenças como o Alzheimer.
4: O sinal de alerta é a pessoa esquecer e ela não conseguir lembrar depois. Então, eu conheço você, eu vejo você várias vezes, e eu esqueci o seu nome e eu não consigo lembrar.
2: Mas tem uma coisa que não muda com o diagnóstico. A máxima, corpo são, mente sã. Afinal, as principais recomendações para lidar e prevenir os problemas de memória são boa alimentação, sono regular e praticar exercícios físicos.
4: E o exercício físico, ele também vai tratar e prevenir outras doenças que vão afetando o cérebro.
2: Outro ponto importante é não negligenciar problemas de visão ou audição. Outra dica é reler livros, reassistir filmes ou jogos de futebol para reativar memórias antigas.
5: A seguir, abordagem violenta da polícia de imigração dos Estados Unidos contra uma cidadã americana.
1: Iate de quase 50 milhões de reais recém-entregue ao novo dono naufraga na ilha da Sardenha, na Itália. Os detalhes daqui a pouquinho aqui no Jornal da Band.
5: Fica com a gente.
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8: Pelos próximos 4 minutos, atualização do noticiário da sua região.

0: 8 horas e 23 minutos, você confere agora Artes e Espetáculos com Luciana Viana.
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2: Aventura, ficção científica, cinema nacional e diversão para a criançada entre as estreias da semana na telona. Em A Morte de Robin Hood, Hugh Jackman vive o lendário fora da lei, agora gravemente ferido e confrontado pelo próprio passado diante de uma inesperada possibilidade de redenção. O cinema brasileiro chega com o filme Colegas e o Herdeiro. Stallone e Aninha vivem em um hotel no Uruguai e embarcam em uma nova e emocionante aventura. Já o filme O Fim da Rua, com Anne Hathaway e Ewan McGregor, acompanha uma família que precisa lutar pela sobrevivência depois que um misterioso evento cósmico transforma completamente o lugar onde eles vivem. E para a criançada, Patrulha Canina, uma aventura dino,

0: leva a turma para uma ilha de dinossauros, onde uma erupção vulcânica desencadeia uma grande missão de resgate. Então programe-se e divirta-se!
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1: Vem aí mais um bloco do Jornal da Band.
2: O governo do Japão protestou contra a visita do presidente da Rússia a ilhas reivindicadas pelo país.
3: A visita aconteceu depois de Vladimir Putin supervisionar exercícios militares navais na região. Ele esteve na ilha Irutup, onde experimentou caviar numa indústria de pescados. Essa é a maior das quatro ilhas Kurilas, reivindicadas há décadas pelo Japão. O arquipélago tem mais de 50 ilhas. O Ministério das Relações Exteriores japonês disse que o território pertence ao país e, em protesto, convocou o embaixador russo para dar explicações. As ilhas foram ocupadas pela União Soviética no fim da Segunda Guerra Mundial, em 1945, e tiveram papel estratégico durante a Guerra Fria, servindo de base aérea e naval. O território, com cerca de 20 mil habitantes, conta ainda com jazidas minerais de ouro e prata e zonas de pesca. A viagem de Putin é vista por analistas como um recado ao Japão, contra o apoio dado pelo país às sanções aplicadas pelo G7 por causa da invasão da Ucrânia. A primeira-ministra, Sanae Takaichi, declarou que a visita fere os sentimentos do povo japonês e prejudica as relações entre os dois países. Cristiane Ramalho, correspondente da Deutsche Welle de Berlim, para o Jornal da Band.
4: O governo americano se pronunciou sobre a abordagem violenta da polícia de imigração contra uma motorista. Uma câmera de dentro do carro gravou quando um agente aponta a arma e ameaça prender a mulher. Ela se identificou como Carolina Molina, cidadã americana em situação legal. Depois da discussão, os policiais vão embora. O Departamento de Segurança Interna acusou a motorista de tentar atropelar os agentes do ICE. Mas as imagens contradizem essa versão. Esse novo caso aconteceu no estado da Virgínia e coincide com o anúncio da Casa Branca de um plano para comprar luvas que dão choques elétricos para conter imigrantes ilegais. O dispositivo já é usado em prisões e delegacias e agora estará disponível para ações do ICE.
2: Um iate de quase 50 milhões de reais naufragou na ilha da Sardenha, na Itália. Os 14 ocupantes foram resgatados. A suspeita é que uma falha no motor colocou fogo nas vedações e isso permitiu a entrada de água na embarcação. O iate, fabricado em 2020, tinha acabado de ser vendido e entregue ao novo dono.
4: Obrigada pela sua companhia. O Jornal da Band está de volta amanhã.
2: Boa noite e amanhã tem mais.
4: Tchau, tchau.
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7: Estamos começando agora o Minuto do Empreendedor, apresentado pelo Banco BTG Pactual Empresas, que tem entre os seus propósitos ajudar jovens empresários e empreendedores a alcançarem o sucesso. Na minha companhia, Daniel Scandian, que é o fundador e CEO da Madeira Madeira. Daniel, na sua opinião, para os jovens que buscam sucesso, quais valores, quais atributos, quais práticas eles devem exercer para esse objetivo?
9: Eu acho que, sem dúvida, determinação combinado com curiosidade é onde a gente realmente tem aquele espírito de aspirante, de nunca saber que sabe tudo e conseguir evoluir e com muita determinação chegar onde precisa chegar.
7: Daniel Scandian, bem-vindo ao Minuto do Empreendedor, apresentado pelo Banco BTG Pactual, que, como disse, tem entre os seus propósitos ajudar os jovens empresários a alcançarem o sucesso.
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7: Estamos começando o Minuto da Cibersegurança. Na minha companhia, fundador e CEO da Elitron, João Brazo. João, uma pergunta muito importante e presente. Com o surgimento da inteligência artificial, somado aos dados, a importância dos dados para alimentá-la, isso tudo aumentou muito a vulnerabilidade e o risco das empresas?
11: Demais. A gente vê hoje uma corrida desenfreada para que as companhias façam a adesão do maior número de tecnologias de inteligência artificial sem sequer avaliar o risco inerente a cada uma delas. E mais, uma vez colocar essa tecnologia para dentro de casa, muitas dessas tecnologias exigem o máximo de dados possível para te trazer insights, te trazer uma melhora. Então você, de um lado, coloca uma tecnologia não testada, possivelmente frágil e muito dado. Ou seja, para o atacante é um prato cheio.
7: Este é o Minuto da Cibersegurança, apresentado por João Brazo.

0: 8 horas e 34 minutos, você acompanhou mais uma edição do Jornal da Band. É sempre assim, de segunda a sábado, a partir das 7h20 da noite, apresentação de Eduardo Oineg e de Adriana Araújo. Daqui a pouquinho tem futebol para grande parte da rede.
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8: O Corinthians enfrenta hoje o Rosário Central às 9h30 da noite na cidade de Rosário, da Argentina, pelo jogo de ida das oitavas de final da Libertadores. O jogo de volta será disputado na próxima quinta-feira na Neoquímica Arena, às 9h30 da noite. O Timão, na fase de grupos, avançou como líder do Grupo E, com 11 pontos. Corinthians e Rosário Central se enfrentaram apenas 2 vezes em toda a história, com 1 vitória para cada lado. O Corinthians disputa as oitavas de final da Libertadores pela 14ª vez em sua história, acumulando 5 classificações e 8 eliminações. O Timão busca alcançar a 6ª classificação, algo que não acontece desde 2022, quando avançou para as quartas de final, mas acabou eliminado pelo Flamengo. No Campeonato Brasileiro, Corinthians é o 7º colocado com 32 pontos, com 8 vitórias, 8 empates e 6 derrotas. Vale lembrar que a equipe que avançar para as quartas de final da Libertadores vai receber quase 9 milhões de reais. Dito tudo isso, eu diria, eu quero é mais.
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0: Já tem futebol na Band News FM, Rosário Central e Corinthians para grande parte da rede, oitavas de final da Copa Libertadores da América, que tem nesse instante a vitória do Mirassol, 1-0 para cima da LDU. Pela Copa Sul-Americana, o Santos acaba de marcar o gol da virada diante do Macará. O gol de William Arão, quer dizer, o lance está sendo revisado ali, a bola não balançou a rede, mas passou aparentemente da linha fatal. O Santos, que já teve 2 gols anulados do Gabigol por impedimento. O Vasco da Gama contra o Olímpia, também pela Sul-Americana, vai ficando no 0-0. Fique ligado, já futebol por aqui.
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0: Estamos começando a coluna Giro Business. Meu entrevistado, o CEO do McDonald's Brasil, Rogério Barreira. Rogério, é muito bom te ter no Giro Business para que a gente possa juntos promover conhecimento, dada que é essa a nossa missão. Vamos lá, vamos falar de franquia. Como é hoje a relação entre franqueador e franqueado no que tange a perpetuidade do negócio, no que tange a execução de um plano assertivo, respeitando marca, respeitando o produto, portanto, insumos, respeitando principalmente o cliente, o consumidor?
1: A franquia é um casamento, hein? Para que ela funcione, é importante que franqueado e franqueador trabalhem juntos, e juntos mesmo, que um sinta a dor do outro, porque cada um tem uma dor, e que o franqueador, ou franqueado, na verdade, entenda a importância da marca, a preservação da marca, que esse negócio é de longo prazo, e que o franqueado entenda que esse franqueado precisa de dinheiro, precisa de preservação de margem, e como é que juntos eles conseguem, focando no cliente, porque tudo isso aí termina no cliente, né? Ou começa no cliente, como é que juntos conseguem cativar esse cliente e transformar isso num bom negócio. Mas, de novo, a palavra é casamento.
0: Rogério, nesse contexto, falando aqui um pouquinho de bastidores, o setor de franquia hoje no Brasil é um setor maduro? O Brasil, ele se destaca no que tange as franquias, como indústria, como segmento?
1: O setor de franquia, ele é seguro, né? Se você é um empreendedor e tem um dinheiro e quer alguma coisa segura, a franquia ainda é a melhor opção. E o leque é enorme, a gente vem se profissionalizando cada vez mais, o setor vem muito melhor e conhecendo melhor o mercado a cada dia. Eu recomendo, eu gosto de franquia.
0: Mitiga muito o risco, né? O risco de mortalidade, por exemplo.
1: É um bom exemplo. É muito menor do que você abrir o seu próprio negócio pelo conhecimento que o franqueador tem do negócio. Então, é o que funciona.
0: Bem-vindo ao Giro Business, Rogério. Obrigado pela sua companhia. CEO do McDonald's Brasil e meu entrevistado durante toda a semana.
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4: A nossa ouvinte Madalena Mendes escreve perguntando uma coisa sobre o seu gato. Ela fala: Manu, toda vez que o Tom vê um passarinho do outro lado da janela, ele fica fazendo um som muito esquisito com a boca e parece que tá em transe. O que, que é isso, hein? Não sei se ele tá feliz, se ele tá animado, se ele tá triste. O que é essa emoção? Madalena, esse é um comportamento, é muito diferente o som que eles emitem, né? É um tipo de que nem sei, porque eles fazem bem rapidinho, a boca balança. Esse é um comportamento conhecido como chattering, que ao pé da letra significa tagarelar em inglês. E costuma sempre aparecer justamente quando o gato está diante de uma possível presa, um pássaro, ou um rato, um inseto, ou um outro pequeno animal que ele considere como presa, e ele vê aquilo, mas tem a famigerada janela, ou ele está preso em um lugar e ele não consegue alcançar o seu objetivo. E aí ele começa a emitir esse som. Então, alguns pesquisadores dizem que isso é uma frustração. Ele entra num estado de intensa excitação, mas como ele não consegue alcançar o seu objetivo, a sua presa, ele se sente frustrado. E isso seria uma materialização da frustração dele. Mas também outras pessoas dizem que é como se ele tivesse um estado de transe, quase que em uma outra dimensão, fascinado com aquela visão. Mas o fato é, a maioria das pessoas relatam esse barulho quando os gatos visualizam uma presa e estão fisicamente impedidos de chegar diante dela. Então, para mim, isso parece muito claro que seja um tipo de frustração mesmo, tipo, ai, não acredito. Olha que delícia que tá do outro lado da janela, mas eu não vou conseguir chegar. Participe também da nossa coluna enviando sua dúvida para elbicho@bandnewsfm.com.br ou então pelo meu Instagram, Manu Carsten. 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
5: 8h45.
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1: 8 horas e 48 minutos, está no ar mais uma transmissão esportiva Band News FM. Você sabe, aqui o futebol também é notícia. É hora de Libertadores da América, rumo à glória eterna. O Corinthians, em busca do bicampeonato, vai ter de superar um adversário muito complicado que já esteve no caminho do Corinthians em edições passadas da Libertadores da América. É o Rosário Central. Os canalhas do gigante de Arrochito, com Di Maria e companhia, pintando fréus comandados de Fernando Diniz. Você ouve tudo na voz de Marcelo Duó, com comentários de Mauro Betting, reportagens de Lucas Belotti e eu, Bruno Cabanão, te faço companhia neste pré-jogo, durante o plantão esportivo e após o apito final. Oitavas de final da competição, a maior do nosso continente, que já começou com muitas partidas especiais. Este é o jogo de ida deste embate entre brasileiros e argentinos. Já já eu atualizo outros resultados importantes de Libertadores da América, de Copa Sul-Americana, mas não vamos perder tempo. Vamos com as primeiras informações da reportagem Band News FM. Corinthians e Rosário frente a frente. As equipes já estão definidas. Lucas Belotti, ótima noite para você, seja bem-vindo.
2: Tudo bem, Camarão, ótima noite a você, a todo mundo ligado e sintonizado na transmissão esportiva Band News FM. Tudo pronto, do lado do técnico Jorge Almiron, o treinador do Rosário Central, equipe que fica na região de Rosário, a pouco mais de 3 horas de carro e uma viagem ao norte da Argentina, e também com o Esporte Clube Corinthians Paulista do técnico Fernando Diniz. Vamos começar então pelos visitantes, pelo Timão, pela equipe alvinegra, que vai ter a mesma escalação da partida passada. Vitória sobre o Bragantino por 2-0, jogando no Cícero de Souza Marques em Bragança Paulista. Diniz segue sem contar com 2 titulares absolutos, o André com uma lesão no posterior da coxa direita e o Iralberto com um problema na mesma região do corpo. Ambos só devem voltar mais à frente depois do jogo de volta na semana que vem. Sendo assim, segue no meio-campo Alan entre os titulares e segue no ataque o homem que faz e vive ele, Pedro Raul, 2 gols nas últimas 2 partidas. Timão de Hugo Souza, Mateuzinho, Gabriel Paulista, Gustavo Henrique, Matheus Bidu, Ranieri, Alan, Breno Bidon e Rodrigo Garro, Caio César e Pedro Gaú, os 11 escolhidos por Fernando Diniz para representar o Timão no gigante de Arrochito, um dos mais temidos estádios do continente.
1: Ou seja, Corinthians sem os jogadores lesionados mantém basicamente a mesma estrutura que superou o Bragantino no fim de semana pelo Campeonato Brasileiro. Bragantino que também está vivo na Copa Sul-Americana, mas ontem largou atrás diante do Atlético Mineiro no confronto brasileiro pela Sula. 1-0 pro Galo. Falando em Sul-Americana, Vasco da Gama 0, Olímpia 0, jogo de ida no Rio de Janeiro. Oitavas de final também da competição. E o Santos vai vencendo o Macará por 2-1. O Mirassol, mais um representante brasileiro nessa noite de Libertadores da América, está empatando com a LDU por 1-1. Saiu à frente do marcador com gol do Eduardo e o Estrada acabou empatando para os equatorianos que tem no comando Thiago Nunes. O Rosário Central, meu caro Lucas Belotti, com Di Maria, também está confirmado, né?
2: Está confirmado. Havia uma dúvida apenas do Jorge Almiron, o técnico do Rosário, para a montagem do ataque. Brigavam pela posição Julián Fernández e o Cantizano pela ponta direita. Vitória do Cantizano nessa batalha, que será o titular. De resto, o time esperado e considerado ideal do Rosário para enfrentar o Corinthians. Ledesma é o goleiro, linha de 4 na defesa. Agustín Sandes pela direita e Emmanuel Coronel pela esquerda. Os 2 zagueiros, Vando e Gaston Ávila, aquele ex-Fortaleza que quase foi parar no São Paulo na janela de início do ano. Meio-campistas Franco Ibarra e a grande promessa Pizarro, bom de bola o chileno, um dos mais jovens jogadores desse elenco titular. Di Maria é quem completa esse setor com muita liberdade, capitão do time. E atenção, torcedor corintiano, pendurado, um cartão amarelo pro Di Maria hoje, tira ele do jogo da volta em Itaquera. Mais à frente, Cantizano pela direita, Campaz, ex-Grêmio, jogador de Copa do Mundo pelo lado esquerdo, e o Copete é o centroavante, junto do Di Maria, artilheiro do time na temporada.
1: Rosário Central e Corinthians escalados, a bola rola em instantes no gigante de Arrochito. Aqui certamente já teve nas ilustres cabines a presença de Mauro Alexandre Zioni Betting, analista Band News FM. Ele comenta Rosário Central e Corinthians, olha, eu sempre tive um sonho de te apresentar dessa maneira. Mauro Bertin, tudo bem? Seja bem-vindo.
3: Pô, Camarão, obrigado, querido. É sempre um privilégio estar com você, morrendo de saudades do Marcelo Duá, né, Duá? Pô,
2: tempo. Faz tempo, né, seu Mauro?
3: Faz tempo que ele não se vê. Mas, enfim, mas é um privilégio estar aqui para ver Rosário e Corinthians. Lembro bem dos jogos de 2000, na Libertadores da América. Em Rosário foi 3-2 para a equipe argentina. No Pacaembu foi 3-2 para o Corinthians. E Dida fez toda a diferença para variar nos pênaltis. O Corinthians passou naquela Libertadores que ele chegaria até a semifinal, logo depois do Corinthians ter ganhado sua primeira conquista mundial em janeiro, em 14 de janeiro, lá no Maracanã contra o Vasco. Outro time, outro Corinthians, com dificuldades, criando dificuldades, em vez de não sabe falar não, aí quando fala não pode ficar mais caro, aí não sabe se vai falar sim, falando do Memphis, mas é o caso de tentar esquecer o Memphis, se é que é possível. Lembrar que o Yuri Alberto faz falta, mas aí, de repente, sei lá, Pedro Raul, 2 gols seguidos, quando você vê uma atuação muito boa, melhor depois da Copa do Mundo, na vitória em Bragança Paulista contra o Red Bull Bragantino, vai que dá certo hoje, e precisa dar, porque Rosário é um dos lugares mais difíceis de se jogar, sobretudo com o Di Maria, o Robert De Niro em Poderoso Chefão 2, o melhor coadjuvante da história do cinema e do futebol.
1: Corinthians e Rosário Central, Libertadores da América 2000, oitavas de final. Isso. Naquele canal, né? Fechado.
3: Isso. Você estava PSN, eu trabalhava no PSN. PSN.
1: Você estava lá, estava, e eu estava lá, te acompanhando lá.
3: Exatamente, é, e você sabe que, né, ali que o Marcos começou a defender o pênalti de Marcelinho. Pois o Marcos lembrou que naquela cobrança contra no Pacaembu, o Marcelinho bateu cruzado, e por isso que o Marcos foi lá contra as orientações do Carlos Prassidelli. Ele errou todos os cantos, só acertou um, aquele pênalti decisivo.
1: Que bênção pro palmeirense, é claro, né? O Marcelo Dó, você narra esse jogaço de logo mais diretamente... Sim. De Rosário, exatamente da casa do Rosário Central.
2: A gente fazia,
1: né,
2: isso no rádio, né? A gente fala direto de
1: diretamente Rosário, de LDU.
3: De Rosário, aqui na rua Carlos Cirilo, em Rosário.
2: Isso. Boa noite, Camarão. Tudo Boa bem? Noite, Mauro. Quanto tempo?
3: Quanto hoje? Tempo, que saudade,
2: Mauro. Duas horas que a gente não se vê, né? Pois é. A gente transmitiu na X-Sports mais cedo um jogo do Sauditão.
3: Primeira vez na vida que eu trabalho com narrador.
2: No mesmo dia, em dois lugares diferentes.
1: Olha, informação importante.
3: Já fiz 3 transmissões por 3 emissoras diferentes no mesmo dia, mas nunca havia trabalhado com o mesmo narrador 2 vezes.
2: Isso privilégio, Marcelo.
1: É o que dá o encontro dos 2 jornalistas esportivos que mais trabalham no Brasil, que sou eu e ele.
3: Fazendo Sauditão!
2: Sauditão, foi e muito legal o jogo. Agora Libertadores, o Corinthians em campo, com zilhões de problemas fora. Mas, como diz Luiz Roberto Demúcio, né, que ontem voltou a trabalhar, muito legal.
3: Beijo, Luiz.
2: Tem coisas que a razão não explica, e o Corinthians é um pouco disso. Então joga fora de casa, contra todos os prognósticos. Mas
1: tem que ter fé
2: não?
1: No pé, né?
2: Tem que ter fé, muita fé no pé, para pelo menos voltar com o empate de lá. O jogo vai ser duríssimo, sofrido, do jeito que o corintiano gosta.
1: Pois é, Libertadores da América, oitavas de final para os brasileiros, começou no dia 11, anteontem, com empate entre Fluminense e Rivadavia, equipe argentina. Ontem tivemos o duelo brasileiríssimo, Band News FM transmitiu Cruzeiro e Flamengo 1-1, a definição fica toda para o jogo de volta no Maracanã, que certamente vai estar abarrotado, assim como esteve ontem o Mineirão. E o Palmeiras jogando na casa do Verdão, na Arena Palmeiras, ficou no 1-1 com o Cerro Porteño. Claro que não foi o resultado esperado pela torcida do Verdão, né, Mauro? Mas o jogo, ele foi bem enroscado em algum momento, né?
3: O Cerro é bom, é melhor do que imaginava, e o Palmeiras de novo ficou devendo futebol. Dá pra discutir muito a expulsão do Andreas Pereira, ou até não dá. E a infelicidade. Agora, o Carlos Miguel falhou. Agora teve a sacanagem de dar gol contra pra ele, cara. Não é gol contra.
1: Não é, aquilo, né? É falha, também acho frango, que não é.
3: Mas não é gol contra. Não é do Verretes, como pareceu ali da arquibancada. É um cruzamento do cara que eu não sei quem é, mas não dá pra dar. Assim, é uma maldade você dar um gol contra pro cara que falha, né? Embora os digitais sejam do Carlos Miguel, que tantas vezes salvou, dessa vez falhou. Assim, e como foi um jogão, depois que a gente acompanha aqui na Band News FM o Cruzeiro e Flamengo, teremos outro na outra semana, e meu palpite, teremos pênaltis em Assunção e pênaltis no Maracanã.
1: Demais, hein? Imagina. Vamos ver se a gente vai ter também pênalti em Itaquera. Ô, Lucas Belotti, vai ter pênalti em Itaquera? O Corinthians tá preparado também pra isso? Ou o Diniz ainda não começou a prospectar o jogo de volta? Imagino que não, né?
2: Imagino que não, porque tem também duelo no meio de semana, no fim de semana, pelo Campeonato Brasileiro contra o Cruzeiro, né? Exatamente, contra o Cruzeiro. E aí vamos ver também a definição das duas equipes, se vai ver ali um rodízio dentro dos titulares. Mas o Corinthians teve muito sucesso no ano passado, venceu todas as disputas de pênalti que teve frente a frente com o rivais, inclusive na conquista da Copa do Brasil, onde despachou o Cruzeiro que a gente citava aqui.
1: Fim de papo lá no Maião, Mirassol 1 LDU de Quito 1. A gente já tinha tido também Platense 1, Coquimbo Unido 1, Estudiantes 1, Católica 1. Ou seja, não tivemos nenhuma equipe vencendo até aqui na fase de oitavas de final da Libertadores da América. Se eu não tô falando nenhuma bobagem, é isso, né? A gente ainda vai ter Del Valle e Tolima. Vamos ter, obviamente, o jogo do Corinthians. E é isso. Então, todos os jogos das oitavas de final da Libertadores da América sem nenhum vencedor. E todas as partidas de ida terminaram empatadas.
3: Todos 1-1, exceção. Coisa, né? A gente teve na Copa do Brasil um festival de 0-0 nas oitavas. Agora, esse negócio eu não tinha pensado, não, camarão.
1: Que equilíbrio, hein? Bom, 8 horas e 58 minutos. Ouvinte Band News FM, é claro, está convocado a participar conosco. Mande o seu palpite para cá. 11-999-592-100. 11-999-592-100. Mande a sua mensagem de texto ou de áudio. Mande a sua pergunta, o seu comentário. É claro, aqui a sua voz tem total importância. Vou fazer o seguinte, ó. Em 2 minutos, vou passar o bastão pro Marcelo Dó, que vai abrir oficialmente a transmissão de Rosário Central e Corinthians. Você ouve tudo aqui na Band News FM.
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1: E aí, aquele abraço, boa noite. Bem-vindos, bem-vindas, ouvintes Band News FM em todo o Brasil. É hora de futebol de Copa Libertadores da América. O Corinthians em campo. A fiel torcida fazendo figa porque o Corinthians joga no inóspito gigante de Arroíto, Rosário, interior da Argentina, contra um dos times de torcida mais ferrenha no futebol argentino, um clube que não é dos mais ricos, tem pouco mais de 100 mil sócios, mas que tem nos canalhas, como são conhecidos, torcedores dos mais ferrenhos mesmo. Clima de pressão total que o Corinthians vai enfrentar, com um monte de problemas fora de campo, a equipe do Rosário, o time de Ángel Di María, que vai pro jogo de hoje, oitavas de final, jogo de ida da Copa Libertadores da América, e o Timbão tentando se superar e superar as expectativas e os prognósticos de muita gente. A bola rola já já, 9:30 da noite, e as informações do time do povo na Band News FM. Boa noite, Lucas Belotti!
2: Fala, Duó! Boa noite a você, a todo mundo ligado e sintonizado na nossa transmissão. Corinthians que volta a disputar nesta noite o mata-mata de Copa Libertadores pela primeira vez desde 2022, quando avançou contra o Boca Juniors na La Bombonera, mas acabou caindo na fase seguinte para o Flamengo. As oitavas de final costumam ser uma dor de cabeça para a equipe de Parque São Jorge. Nas últimas 5 aparições nesse estádio, em 4 o Corinthians se despediu. Uma delas, a exceção, exatamente essa citada contra o Boca Juniors. A última vez que o Corinthians venceu o mata-mata de Libertadores, 2020, 2-1 para cima do Guarani do Paraguai. E a última vez que marcou um gol fora de casa, pelo mesmo estágio eliminatório da competição continental, foi na La Bombonera. 2012, Romarinho de cavadinha, o que significaria e concretizaria-se no Pacaembu o título histórico do Timão, o único da principal competição da América do Sul.
1: Corinthians pronto, escalado, definido já já para o jogo. As informações do time que entra em campo dentro de mais alguns instantes. O outro lado do jogo, o time da casa, o perigoso Rosário Central, Belotti.
2: E encerra hoje uma seca ainda maior na disputa de um mata-mata de Copa Libertadores. Desde